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1: Boa noite. Está na hora de utilizar toda a informação na Rádio Observador com este jornal da 1 da manhã. E vamos começar com uma notícia de última hora. O Partido Socialista vai abster-se na votação da moção de censura do Chega. É uma notícia dada pelo Observador. O Observador avança que a proposta foi feita por José Luís Carneiro no início de uma reunião da direção socialista. O artigo, com recurso a fontes que estiveram presentes no encontro, indica que o líder socialista fez vários contactos durante o dia e chegou a esta reunião com a decisão já tomada. Na reunião, ninguém discordou da decisão da abstenção, apesar de haver dirigentes que estavam mais inclinados para um voto contra a moção de censura apresentada pelo Chega. Um dos dirigentes, por exemplo, indica ao Observador que o PS devia votar contra para se demarcar da extrema-direita. A moção de censura ao governo apresentada pelo Chega vai ser debatida já nesta terça-feira e, em caso de uma abstenção, esta moção teria o mesmo resultado se o PS votasse contra, ou seja, cairia por terra. Na véspera do debate da moção de censura ao governo, o PSD reitera que o ministro da Administração Interna já deu todas as explicações. No final da primeira reunião da bancada do PSD, após as férias parlamentares, Hugo Soares foi questionado sobre a audição do ministro da Administração Interna, que vai ser feita nesta terça-feira de manhã, dia também em que se discute esta moção de censura. Ora, o líder parlamentar do PSD diz que espera que o foco seja o trabalho feito por Luís Neves à frente do Ministério.
2: Esta espero que possa falar sobre o aeroporto de Lisboa e aquilo que se fez no aeroporto de Lisboa, que acabou com o caos no aeroporto de Lisboa. Aquilo que está a fazer no combate aos incêndios, creio que os resultados estão hoje à vista. É isso que eu espero que seja a audição do Ministério da Gestão Interna, porque, no mais, todas as explicações ele já deu. Temos é um problema todos. Uns querem ouvir, outros não querem.
1: O que Soares insiste ainda nas críticas à iniciativa do Chega, considera que a moção de censura ao governo serve apenas para alimentar o ego de André Ventura.
2: Esta moção de censura é tão estranha como a quantidade de entrevistas que o deputado André Ventura deu nas últimas semanas, mas é para isso, precisamente para isso que ela serve. Veja bem, na semana passada eu creio que o deputado André Ventura deve ter dado 3-4 entrevistas, hoje dará mais uma, amanhã provavelmente dará outra. E nós andamos a alimentar o ego do deputado André Ventura, em vez de nos focarmos naquilo que verdadeiramente interessa.
1: Hugo Soares, o líder parlamentar do PSD, a dizer que a moção de censura caiu de Marte sem motivo algum. E já que falamos no Executivo, no dia em que subiram os preços dos combustíveis, o Governo garante que não está a lucrar com a crise energética. A Ministra do Ambiente e da Energia convocou esta tarde uma conferência de imprensa onde quis deixar claro que o Executivo tem sido alvo de críticas injustas. Em causa estão as críticas do Secretário-Geral do PS, José Luís Carneiro, que tem acusado o Governo de lucrar com o aumento dos preços dos combustíveis. Ora, Maria da Graça Carvalho diz que o líder socialista está a basear-se nos números errados.
3: As afirmações do Sr. Secretário-Geral do Partido Socialista, Dr. José Luís Carneiro, quando afirma que o Governo está a lucrar com a crise, resultam de se estar a referir a um referencial completamente diferente. Não estamos a comparar duas realidades comparáveis. O Dr. José Luís Carneiro está-se a referir aos impostos arrecadados em 2024 e 2025, tal como nós poderíamos referir aos impostos arrecadados pelo Partido Socialista nos seus anos de governação. Todo o valor arrecadado com o aumento do IVA foi usado para abater no ISP, cerca de 700 milhões de euros.
1: A Ministra do Ambiente, Maria da Graça Carvalho, admite que Portugal não ficou imune à subida histórica dos preços dos combustíveis. No entanto, sublinha que o país está em concordância com os aumentos em toda a Europa.
3: O preço dos combustíveis em Portugal está em linha com os preços dos combustíveis no resto da Europa. E o aumento de preços que sofremos está até ligeiramente abaixo da média dos países da União Europeia. Espanha, invariavelmente citada como termo de comparação, é uma exceção a nível europeu. A diferença de preços que temos com Espanha é a mesma que Espanha tem com França.
1: Para combater esta subida dos preços, o Governo adotou medidas como o desconto extraordinário do ISP. Sempre que o aumento ultrapasse os 10 cêntimos, existirá um desconto de 3 cêntimos por litro. A situação está também a ser acompanhada pela entidade reguladora dos serviços energéticos, a quem o Governo quer dar mais poderes, nomeadamente sancionatórios, um anúncio feito pela Ministra do Ambiente também esta tarde. E as negociações entre o Governo e os partidos para o Orçamento de Estado vão começar no final do mês. É uma notícia avançada por fonte do gabinete do Ministro dos Assuntos Parlamentares, Carlos Abreu Amorim. As reuniões entre o Governo e os partidos vão acontecer, como é habitual, na Assembleia da República, e a proposta do Executivo tem de ser entregue no Parlamento até ao dia 10 de outubro. O Presidente do Chega anunciou esta tarde ter recebido o pedido de reunião por parte do Governo. Ventura usa esse mesmo exemplo para mostrar que o partido vai manter a porta aberta ao diálogo, mesmo que o Primeiro-Ministro segure Luís Neves.
4: Se Luís Monteiro decidia, mas nós mesmo assim mantemos Luís Neves, apesar de todas as suspeitas, apesar de todas as incongruências, destruindo completamente o padrão ético da República, nós vamos manter Luís Neves. É uma decisão dele próprio que vai arrastar o seu governo, isso não há dúvida. Agora, o Chega tem que continuar a dialogar em áreas fundamentais. O Chega não viabilizou nenhum orçamento de Estado da AD, mas dialogou e dialoga com todos os dossiers que sejam importantes para o país. Hoje mesmo, o Chega recebeu um contacto, um pedido de reunião sobre o Orçamento do Estado. O Chega não deixa de dialogar sobre as questões fundamentais que o país enfrenta.
1: André Ventura diz que a novela Luís Neves ainda não está resolvida apenas por teimosia de Luís Montenegro. O líder do Chega falou aos jornalistas no final da reunião da Comissão Permanente que marcou formalmente o debate da moção de censura. Olhamos ainda para uma sondagem que foi conhecida hoje, que põe a AD atrás do PS e do Chega e que aponta também que quase dois terços dos portugueses querem a saída de Luís Neves do governo. 65% dos inquiridos consideram que o ministro não tem condições para continuar. De acordo com esta sondagem semanal da TVI e CNN Portugal, é o Partido Socialista que lidera as intenções de voto com 27,9% logo atrás, mas perto aparece o Chega com 27,1% das intenções de voto. A AD aparece em terceiro com 25,7%. A margem de erro desta sondagem é de aproximadamente 3,5%, o que quer dizer que as três maiores forças políticas seguem em empate técnico. De acordo com este estudo, o governo de Luís Montenegro tem neste momento uma taxa de aprovação mais baixa. Apenas 35% avaliam positivamente o trabalho do Executivo e o mesmo número de inquiridos dão nota positiva ao trabalho do Primeiro-Ministro. Quanto à avaliação dos governantes, a Ministra da Saúde, Ana Paula Martins, é a mais impopular da sondagem. Luís Neves, Ministro da Administração Interna, aparece depois em segundo lugar. Já Fernando Alexandre, Ministro da Educação, deixa os inquiridos divididos. 49% consideram que têm condições para continuar. Já 47% dizem que não. Os ministros com as avaliações mais positivas são o Ministro das Finanças, Miranda Sarmento, depois a Ministra do Ambiente, Maria da Graça Carvalho, e Paulo Rangel, responsável pelos negócios estrangeiros. E esta terça-feira, dia de Champions League, é o início desta prova milionária de europeia. O Futebol do Porto recebe o Manchester City no Estádio do Dragão. O treinador do Porto, Francesco Farioli, considera que a ausência de peças importantes como Froholt e Bednarek é uma oportunidade para o resto do grupo se afirmar. São baixas de peso para a estreia dos Dragões na fase de liga desta prova europeia. Três épocas depois da última participação, ainda foi no antigo formato. Na antevisão do jogo, Francesco Farioli afirma que quem entrar em campo vai mostrar o que vale e cumprir o objetivo.
5: We speak about the desire to be there with everybody. Unfortunately, this is not going to be possible.
6: Infelizmente, não temos toda a gente por diferentes razões, mas é uma oportunidade para o resto do grupo mostrar o que vale nos maiores palcos e para dar uma resposta ao trabalho que colocam sempre em campo. É uma oportunidade para o grupo minimizar estas ausências e cumprir o objetivo para amanhã.
5: To react properly to this absence and to try to minimize this one and to a great performance that is the target that we have for tomorrow.
1: As palavras do treinador dos Dragões, Francesco Farioli, em conferência de imprensa onde também esteve o capitão dos Azuis e Brancos, Diogo Costa, admite que já tinha saudades de estar no maior palco da Europa. Considera que os jogadores do Porto vão corresponder às expectativas.
7: É uma competição que já não estávamos a participar há algum tempo. Obviamente que há essa saudade de jogar a Champions League. Acho que todos nós jogadores queremos sempre jogar num palco desses. Vai ser um jogo muito, muito competitivo, no qual nós também queremos mostrar o nosso ADN, mas estamos à espera, claramente, num jogo extremamente difícil, do qual respeitamos toda a equipa do Manchester City. Somos capazes de competir, sabemos os nossos pontos fortes, também os pontos fortes deles, também os fracos, e no qual queremos também explorar isso.
1: Diogo Costa reitera que pelo histórico do Futebol Clube do Porto na competição é normal apontar aos quartos de final, mas dado ao adversário diz que é preciso humildade. Futebol Clube do Porto, Manchester City, no Estádio do Dragão, tem apito inicial marcado para as 8 da noite, terça-feira. 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E é esta a notícia de fecho deste Jornal da 1 da Manhã. A informação está de regresso daqui a 20 minutinhos, à 1h30. Portanto, até já.
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8: Como vivemos o luto? Que apoios e ferramentas há para nos ajudar no sentimento de perda? Porque é que ainda é tabu um tema que mais tarde ou mais cedo toca a todos. Já dizia Hipócrates há 2.500 anos, o luto precisa de tempo e oportunidade. É já a quarta que arranca no Super Boca Arena, Congress Center, no Porto, a terceira edição do Congresso Europeu do Luto. Esperam-se mais de 400 investigadores, académicos e profissionais de diferentes áreas, psicologia, medicina, sociologia, educação e política, para, em conjunto, aprofundar o tema do luto e partilhar estratégias e práticas de apoio. Comigo está Daniela Nogueira, ela é psicóloga clínica, professora universitária e investigadora, membro da Sociedade Portuguesa de Terapia Focada nas Emoções, CEO e fundadora da Aurora, Centro de Apoio ao Luto. Olá, Daniela, e bem-ajas por ter aceitado este meu convite. Bem-vinda à Rádio Observador.
9: Muito obrigada, João Paulo.
8: É um grande prazer estar aqui a falar contigo. Tu és portuense, viveste sempre na baixa da cidade, tens uma irmã mais velha, não é?
9: Uma irmã mais velha, sim.
8: E depois, vamos falar do luto, e eu não posso deixar de dizer que quando tu nasceste, isso significou a morte de imensos seres vivos. Tens esta história curiosa da tua mãe, não era? Que estava grávida de ti e no dia em que tu foste nascer.
9: Sabes que é muito curioso, quando nós começamos a trabalhar nesta área, tentamos fazer um bocadinho, aliás é um exercício dos próprios psicólogos, fazer um bocadinho o seu trabalho.
8: Como flashback.
9: Como é que foram as perdas na nossa vida?
8: Porque exatamente.
9: É importante irmos fazendo esse levantamento.
8: Integrar.
9: E eu, de todas as vezes que faço esse exercício com os formandos, lembro-me de um pormenor novo e, portanto, esta última, ao fazer este, para este programa, lembrei-me. Minha mãe contava sempre, minha mãe que também já morreu, mas contava sempre, quando eu, no dia em que eu nasci, que era sempre de madrugada, que era a minha irmã que era eu, nascemos de madrugada, e no dia em que eu nasci ela tinha sentido um desconforto e não associava que seria
8: normal,
9: eu,
8: claro.
9: a entrar em trabalho de parto. E, portanto, foi desconfortável, foi para a sala, porque era o único sítio onde se conseguia estar um bocadinho mais sossegada, mas de repente o barulho do aquário estava a incomodá-la, ela vai lá e desliga a ficha, e entretanto entra em trabalho de parto e nunca mais se lembra dos peixinhos.
8: Foi para o hospital e quando tu voltaste havia um aquário com cadáveres a boiar.
9: Cadáveres a boiar, sim, acho que sim.
8: E tu, e também aconteceu-te, és novinha, pequenita, 9 anos, 10 anos, e ligaram-te de um lar, está aí a sua mãe, está assim, diga-lhe que morreu a dona não sei quantas. E foi tu que tiveste de dizer.
9: Matia, que nós conhecíamos. Portanto, assim, coisas surreais, não é? Aquelas coisas que antigamente não havia telemóveis, não é? Porque as pessoas ligavam para o telefone fixo,
8: claro,
9: de casa.
8: Fixo,
9: e, portanto, qualquer pessoa atendia. Portanto, atendia eu naquele dia.
8: E logo a notícia, a menina pequenina, olha, já tua mãe que morreu a tia.
9: A senhora não sabia, não é? Portanto, porque a primeira parte da mensagem era: posso falar com a dona Suzete? Era o nome da minha mãe.
8: Sim.
9: Posso falar com. Eu, sim, eu vou chamá-la. Ah, espera um bocadinho. É só para lhe dizer que a tia dela morreu. E eu recordo-me disto com estupefação, como é que com 9 anos pensei. Ok, isto acho que se calhar não era suposto
8: ser eu
9: a dar esta notícia à minha mãe. Como é que eu vou conseguir? O que é certo é que realmente hoje, não é, o meu caminho trilhou por aí.
8: Exatamente, é muito curioso.
9: Foi por aí.
8: Tu, entretanto, foste, sempre gostaste muito do campo, falas até que vão às vezes à Felgueira. A Felgueira é a terra do teu marido, ali perto de Valdecâmara e de Arouca, é para essa zona?
9: Exatamente.
8: Ah, é lindíssima, a Serra da Freita, é tão bonito essa zona. Do Pão de Ló de Margarida e do Mosteiro de Santa Maria de Pombeira, que ali é uma zona muito bonita. Um bocado encafuada ali no meio das serras e dos vales, mas é lindo essa zona.
9: Mas é do outro lado da serra, ou seja, do outro lado para Valdecâmara, mas mas é de facto linda. É. Essa minha ligação à aldeia, ou seja, um tio paterno vivia em Alvarenga, portanto nós passávamos
10: sempre por Europa. As quedas, a queda de Alvarenga, não sei quem, não é? A queda do Diabo.
9: Assim, Misarela.
10: Isso, exatamente.
9: Que é a maior queda d'água de Portugal. De portanto, é muito grande, muito bonita.
10: É uma
9: e
10: zona
9: eu lembro
10: linda.
9: De miúda passar por aí e, portanto, fazer o trajeto. Eu sofria muito porque vomitava imenso. Portanto,
10: sim, pois a estrada viagem, era péssima. Estrada e eu lembro-me muito bem da Arouca também, e era num fim do nada. A estrada acabava ali. Era uma coisa muito chata de lá chegar.
9: Mas da Arouca para Alvarenga ainda é muito pior.
10: Caramba.
9: Aí era quando o trajeto pior começava.
10: E portanto, esse amor pelo campo e pela serra, assim, conseguiste passar aos filhos?
9: Sim, adoro.
10: Adoram? Adoro. Ah, que bom, ainda bem.
9: Adoro.
10: Tão
9: a cadela, toda a gente. Portanto, o que eu acho delicioso é que mesmo, por exemplo, essa questão que há um bocadinho falava dos enjôos e os meus filhos também vão o caminho todo a vomitar, agora já não, porque agora já são mais crescidos, mas quando eram
10: também
9: mais
10: já melhores acessos hoje em dia, acho.
9: E até a cadela, que eu acho deliciosa, a cadela também
10: se educou, adaptou-se, e vamos falar hoje disso, não é? A vida adaptar-se à situação nova. Muito bem, é muito curioso o teu casamento com o primo de uma colega tua, uma roommate que tu tiveste em Lisboa, em Alfama.
9: Sim, graças a ela.
10: Foi,
9: né,
10: muito giro. E depois foste para a psicologia, muito bem, psicologia clínica, especializaste-te em reconhecimento tardio da gravidez, uma problemática de identidade, fizeste estágio na ajuda de mãe. E tiraste uma pós-graduação em psicoterapia com crianças e adolescentes. Ouveste, eu tenho ideia que foi este teu primeiro foco, foi a infertilidade. Tu tiveste uma série de trabalhos e cursos e formações na infertilidade e só depois passaste para o luto.
9: Certo, comecei por aí, ou seja, na área, na altura do fim do término do curso, foi na área da gravidez, portanto, eu estagiei na Associação...
10: Tu tiraste no ISPA, entretanto, e depois
9: sim, na Associação Ajuda de Mãe, e sendo que depois, já nessa altura, lembro-me ter feito um trabalho na área da infertilidade e aquilo despertou-me, mas quando comecei a fazer o doutoramento, não era bem isso que eu queria estudar, ou seja, acabou por acontecer, eu já estava mais interessada em temas da morte. Na altura eu queria estudar o sentido da vida.
10: E de facto é uma coisa agora tu pensar em infertilidade, sentido da vida que não aconteceu e passaste para a vida que passou.
9: Também é uma forma
10: exatamente.
9: De luto.
10: Também é um estigma, também as pessoas lutam com isso ainda hoje. É verdade.
9: Só que é por um desejo que não acontece, não é? Ou seja, por um sonho que não acontece ou que não se concretiza. Portanto, mas o projeto inicial era mais, eu queria muito estudar como é que as mulheres grávidas que descobrem, por exemplo, que estão grávidas, ou seja, porque eu queria conciliar estes meus interesses de voltar à questão da parentalidade, que sempre foi uma coisa que gostei muito. E, portanto, como é que o sentido da vida, numa altura em que as mulheres descobrem, por exemplo, um diagnóstico de uma doença potencialmente, um vírus HIV, ou assim, uma coisa que tivesse, há 30 anos, não é?
10: Sim.
9: Que tivesse essa conotação de morte, que felizmente hoje já não acontece.
10: Exatamente.
9: Mas como é que a mulher iria viver isto de vida, gerar uma vida e ao mesmo tempo ter um diagnóstico possível de uma possível morte antecipada?
10: De limitação, exatamente.
9: Portanto, era isso que eu queria estudar. Mas na altura, a minha orientadora tinha uma perspectiva mais quantitativa e, portanto, eu vi logo que não iria conseguir, ou seja, não era um estudo viável.
10: Sim.
9: Porque não ia encontrar muitos casos onde isso
10: pudesse
9: acontecer.
10: Para fazer essa amostragem.
9: Ainda cheguei a vir aqui à MAC e falar com... Mas havia muitas doenças infecciosas, mas não eram estas tão impactantes, felizmente, não é? E por isso tive que reformular um bocadinho o projeto de investigação e pronto, e fui para a infertilidade e gostei muito. Mas... curiosamente, depois da infertilidade...
10: O mesmo o teu doutoramento foi não é?
9: Foi na
10: Universidade de Salamanca.
9: Sim.
10: Exatamente, sobre variáveis psicológicas da infertilidade.
9: E depois do doutoramento, passado 2 ou 3 anos, começo a receber mais casos de luto, começou a ativar, preciso de mais formação, preciso começar
10: já
9: a perceber
10: tinhas,
9: para ajudar estas pessoas.
10: Não foi um foco novo, tu já tinhas essa propensão.
9: Pois aí fiquei, ou seja, encontrei a minha praia.
10: Há muito giro esta coisa da dedicatória da tua tese, variáveis psicológicas da infertilidade, que dedicaste à tua tia. Há uma tia que tu tiveste que queria muita criança e nunca
9: muito
10: teve.
9: Curiosa, uma história muito curiosa. Era uma tia adorável, que era ela e os dois.
10: E
9: os
10: o
9: dois
10: teu, o casal?
9: Já morreram, mas tinham um desejo e um fascínio por crianças assim daqueles maravilhosos. E eu nunca percebi muito bem porquê quando era miúda, não é?
10: Sim.
9: Quando começa a crescer, começa a perceber.
10: Claro.
9: Começa a fazer perguntas e começa a perceber. Então ela tinha tido... tinha ficado grávida na mesma altura da minha mãe.
10: Portanto,
9: da minha gravidez.
10: Da tua, sim.
9: Portanto, se esse primo tivesse nascido, teria a minha
10: idade.
9: Portanto, ela tinha uma ligação comigo muito especial, não é? Muito agridoce.
10: Umbilical quase, sim.
9: Muito agridoce. Pois. Porque sempre que me via...
10: Porque a Anderson teve um desmancho, ou teve uma, por indicação médica, teve um aborto, não é?
9: Ela chegou a engravidar, portanto, dessa única gravidez que ela conseguiu, ela chegou a engravidar, só que naquela altura, eles eram imigrantes em França, portanto, naquela altura, aquela visão de... Ela já tinha mais de 40 anos...
10: Era de risco,
9: começou-se a queixar que estava doente, fez uma medicação que também tinha um efeito iatrogénico e, portanto, completamente desaconselhável ela prosseguir com aquela gravidez e, portanto, foi aconselhada...
10: Uma interrupção médica da gravidez.
9: Foi aconselhada na altura...
10: Um trauma que foi com certeza
9: terrível.
10: Que teve.
9: Ela aos 70 anos ainda me dizia, e na altura quando eu lhe mostrei a minha dedicatória e que lhe fiz questão de mostrar, mas ela ainda nessa altura me dizia que se arrependia de o ter feito.
10: Foi, exato.
9: E fosse como fosse...
10: Exatamente.
9: Se tivesse algum problema, ela aceitaria, porque nunca
10: sim, eu percebo isso. E todos os seus aniversários lembrava-te disso e com
9: sim.
10: carinho. E,
9: sim.
10: Eu lembro que no nosso caso, que também tive gêmeos, também houve a hipótese da amniocentese. A minha mulher também tinha 30 e muitos, e exato, sim ou não, e nós não quisemos.
9: Sim.
10: Porque na altura é uma coisa invasiva, é uma coisa com um risco elevado, e pensei, não vamos arriscar, seja como tiver e como vier, a gente vai aceitar, e sim, pronto. Não foi preciso, e saíram dois saudáveis gêmeos no fim do tempo, e tudo impecável. E depois, tu, psicologia clínica de saúde, terapia focada nas emoções para casais e tal, mudaste então para este interesse do luto, tiveste práticas criativas no aconselhamento de pessoas em luto, tens aqui uma série de formações, reencontrar a narrativa, intervenção psicológica em situações de catástrofe, também tiraste isso. Há esta ligação ao Dr. Robert Niemeyer, que é muito importante nisto, não é? Mas
9: sim.
10: Ele tem a ver com ele é com o Portland Institute, não é? Com os Estados
9: sim,
10: Unidos, não é? Com a Dinamarca, que também tem um centro muito importante para
9: a
10: perda.
9: Certo, ou seja, com ele foi essencialmente mais
10: formações,
9: foi grande parte das formações que fui tirando foi com ele, e marcou-me muito na altura da pandemia, não é? Ou seja, eu ter assistido a uma formação,
10: um seminário, um webinar,
9: seminário,
10: sim,
9: na
10: sim.
9: altura, não é?
10: Uhum.
9: E o próprio título era When Grief Goes Viral.
10: Okay.
9: Ou seja,
10: quando o luto se torna virulento.
9: Porque, de facto, ou seja, nós, durante a pandemia...
10: Foi completamente fora da caixa em todos os aspectos.
9: Foi o caos e, de facto, a problemática e a visibilidade do luto também se manifestou e de como era, de repente, toda a gente a necessitar de apoio e de intervenção.
10: Aí nasceu o teu Aurora, Centro de Apoio ao Luto.
9: Ainda antes disso, ou seja, não foi tanto, isso foi uns anos mais tarde.
10: Alguns fundos europeus, do Erasmus+.
9: Nessa altura, ok, eu decidi, ok, eu realmente preciso de investigar, portanto, eu também já estava, não é, ligada à universidade.
10: Sim.
9: E, portanto,
10: mas Maia, neste caso.
9: Quero começar a investigar e quero fazer uma investigação sobre perceber como é que o impacto do luto vai ser na realidade portuguesa. E comecei a falar, a partilhar a ideia com uma ou duas amigas, e elas todas entusiasmadas, e cada, eu também quero, até que há uma delas, a Carla Cunha, que é grande amiga e colega de trabalho, que me desafia, ou seja, eu digo-lhe, mostro-lhe, partilho a ideia, e olha, vamos fazer um estudo nacional, assim, pensar porque isto vai ser aqui. E ela diz-me logo, nacional? Não, vai ser é internacional, nós vamos
10: Boa.
9: É, porque
10: Boa
9: isto
10: visão.
9: Vai... Portanto, nós
10: impactar
9: vamos é tentar perceber qual é a reação dos processos de luto.
10: E então, sul da Europa,
9: pandemia,
10: Portugal, Espanha e Itália, onde vocês se debruçaram.
9: Os países mais impactados.
10: Foi,
9: portanto,
10: foi.
9: Portugal,
10: as notícias
9: Espanha,
10: eram terríveis todos os dias.
9: Itália,
10: então, meu Deus.
9: Itália foi o primeiro, não é, que nós começamos a receber aquelas
10: imagens.
9: E depois
10: imagens nós,
9: de
10: era todos os dias que em um avião, como dizia o outro, 200, 300 por dia. Era impressionante. E como tu dizes, milhares de coisas que aconteceram naquela altura. As pessoas, os velórios, não poder haver velórios, não poder haver os enterros, as pessoas não se poderem despedir. Tudo isto é um trauma para os que ficam também. E pois, claro que foram, mas os que ficam é, não pude despedir do avô, não pude tocar, não pude beijá-lo, abraçá-lo. Os velórios, os enterros, assim, máximo 10 pessoas, aconselhar a cremação,
9: quando
10: as pessoas
9: eram,
10: não,
9: quando eram, porque havia alturas que nem houve fácil.
10: Muitas regras, muitas
9: dia,
10: limitações, obviamente.
9: Se as pessoas tivessem Covid, nem
10: eu vi coisas
9: poderiam.
10: Tuas, exato, coisas tuas escritas a dizer, a sobreposição à morte, todos os dias levávamos notícias de mortes, o número de enlutados a crescerem exponencialmente,
9: sim,
10: foi uma coisa
9: sim,
10: dramática.
9: Foi
10: mas então fazia sentido este Aurora, este esforço?
9: Fazia tudo sentido,
10: né?
9: E de facto houve essa colaboração e esse primeiro levantamento desses Portugal, portanto estabelecemos, mas isso, primeiro só uma investigação, não é? Como
10: sim.
9: é que as coisas estão nestes
10: sim.
9: três países?
10: Ainda não havia os manuais do psicólogo
9: não.
10: e das boas práticas?
9: Depois
10: que
9: começamos
10: fizeram.
9: A perceber que, de facto, tivemos não só um bom acolhimento, que a equipa internacional, ou seja, também a equipa espanhola e italiana também funcionou bem, ainda tivemos uma colaboração com a Dinamarca,
10: mas depois não entraram nos estudos.
9: Não entraram
10: sim.
9: nesses estudos.
10: Mas tem muita prática nisto, eu não sabia.
9: Imensa,
10: mas tem institutos
9: e tentamos, começamos a perceber, nós precisamos fazer mais, precisamos de intervir.
10: Foram, precisavam de partir pedra, foram aprender com quem já faz coisas boas neste campo, claro.
9: Sim, mas isso foi para a segunda fase, ok, vamos tentar a ganhar financiamento para podermos fazer mais coisas.
10: E a União
9: coisas.
10: Europeia entra...
9: E aí é que nós entramos, ou seja, nós aproveitamos a equipa que já tínhamos e articulamos também com a consulta do luto do Centro Hospitalar de São João, na altura, agora é a Unidade de Saúde de São João, que tinha inaugurado a sua consulta de luto em 2019.
10: Ah, isso é muito bom.
9: Recentíssimo. Sim. Portanto,
10: ainda foi antes da pandemia? Antes?
9: Ainda foi antes, foi uns meses antes. E depois aquilo foi um boom, não é?
10: Sim, claro.
9: Portanto, de repente ninguém referenciava ninguém e de repente a consulta, e ainda hoje, tem muita procura. E essa minha amiga
10: passaram para uma segunda fase, então.
9: Segunda fase, portanto, já não é, ou seja, vamos tentar
10: estudaram, fizeram
9: candidatar um financiamento e, portanto, já tínhamos equipa, já tínhamos o levantamento, fizemos uma candidatura ao projeto Erasmus Mais.
10: Aí para criar ferramentas.
9: Para
10: ajudar outros.
9: Para criar ferramentas e, portanto, tivemos também uma reunião, ou seja, contactamos o Bereavement Network for Europe e que aí é que chegamos a essa instituição dinamarquesa, mandamos um e-mail e informal, temos esta ideia, gostaríamos de falar convosco, seria possível, se vos conseguiam ajudar. Eu

0: Nós precisamos da vossa experiência para vocês nos ajudarem,
1: claro.
0: Porque Portugal, Itália e França, Portugal,
1: Itália,
0: Itália e Espanha, para além de terem sido os países mais impactados,
1: sim,
0: são os que têm menos, formalmente não há instituições,
1: sim,
0: não há tanto apoio,
1: não há ferramentas,
0: não há essa tradição,
1: sim,
0: por isso nós, vocês vão ser o nosso
1: claro
0: parceiro estratégico. Convencemos, eu respirei de alívio porque, tinha, porque eu não iria me lembrar tal coisa, e elas ficaram convencidas e de facto ganhamos esse primeiro financiamento,
1: boa,
0: europeu, portanto conseguimos pôr em marcha, nós formamos mais de 900
1: é
0: pessoas,
1: profissionais de saúde,
0: profissionais de saúde,
1: muito,
0: professores,
1: muito
0: assistentes sociais.
1: Tu és sócio fundador e membro desta Sociedade Portuguesa de Terapia focada nas emoções.
0: Certo.
1: Eu, no fundo, mudam emoções com emoções. Qual é o trabalho profundo desta sociedade? Dar formações também?
0: Também a nossa missão, mas essencialmente é formar novos profissionais de psicologia neste modelo terapêutico,
1: okay,
0: é um modelo que foi... porque tem uma base muito experiencial e muito,
1: okay,
0: processual, portanto a tradição, o seu fundador, os principais fundadores foram, uhum, vários, mas o principal fundador era um engenheiro que,
1: okay,
0: que a determinada altura, aos 40 anos, resolveu que era estudar psicologia e aplicar os seus conhecimentos de engenharia neste funcionamento.
1: Todos os contributos
0: emocional
1: são bem-vindos quando alguém
0: todos,
1: que é inteligente
0: todos,
1: e que prepara e estuda e medita estas coisas.
0: Ainda hoje,
1: claro, mas são muito multidisciplinares, tudo, é importante todos,
0: sim,
1: trabalharem, dos políticos,
0: sim,
1: aos,
0: claro,
1: médicos,
0: sim,
1: aos psiquiatras,
0: claro,
1: psicólogos, tudo, obviamente, enfermeiros nesta área da saúde
0: e
1: tudo.
0: Eu também sempre tive muita curiosidade e sempre achei que, de facto, as emoções tinham um papel fundamental na nossa vida, não é?
1: Uhum.
0: E nem sempre, ou seja, temos também muito pouca literacia, não é? Nós não temos muita...
1: Sim.
0: Tendência a educar os nossos, não é? Os nossos filhos, as nossas crianças a falar sobre emoções, a expressarem o que sentem, a traduzir o que elas...
1: Que é tão importante. Agora tem havido uns filmes mesmo para miúdos,
0: extraordinários,
1: mentalmente.
0: Eu
1: ou...
0: costumo dizer que estes filmes são para adultos, para
1: exatamente,
0: poderem
1: exatamente
0: ser vistos.
1: Aprendemos imenso com isso. E depois as várias emoções, a interação entre elas, está muito bem pensado isto.
0: Os Divertidamente.
1: Foram
0: um
1: e dois.
0: Foram escritos por psicólogos, mas,
1: é incrível,
0: mas muito bem feitos.
1: Mas meus filhos falaram imenso desses filmes,
0: sim,
1: e discutimos imenso sobre emoções. Pensei, quando é que a gente teve uma altura em que falámos muito? É curioso isso, pôr as pessoas a pensar. E diz também, Daniela, que os homens não gostam de falar, sentes isso muito? Ou está a mudar um pouco?
0: Cada vez mais se vai sentindo, vai-se alterando essa,
1: sim,
0: essa,
1: esse
0: de
1: paradigma.
0: De facto, nos meus clientes homens, não vou dizer todos, porque seria difícil,
1: sim,
0: não, nem todos.
1: Sim,
0: às vezes até é curioso que às vezes alguns, eu falo, eu consigo expressar muito bem emocionalmente, mas é sempre um nível muito superficial. Às vezes
1: não mergulham muito,
0: ou seja, têm mais bocadinho mais de resistência
1: é típico ouvir
0: a
1: isso.
0: Partilhar.
1: Mas eu acho que isso hoje está melhor um bocadinho.
0: Culturalmente, sim.
1: Sim.
0: As coisas estão...
1: Eu acho que sim.
0: Estão.
1: Era mesmo tabu. O homem não chorava.
0: Sim.
1: Esse tipo de coisas. Acho que isso hoje em dia está...
0: Não, porque felizmente já começamos a não educar os nossos filhos dessa forma,
1: exatamente,
0: não é?
1: Exatamente. As coisas estão a mudar, demora tempo.
0: Exatamente.
1: Portanto... Muito bem, Daniel. Agora temos que fazer aqui um brevíssimo intervalo e já voltamos à conversa. Até já.
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3: Boa noite, é 1:30 da manhã, está na hora de analisar todas as notícias aqui com a síntese de notícias na Rádio Observador. O Partido Socialista vai abster-se na votação de moção de censura do Chega, é uma notícia do Observador, que avança que a proposta foi feita por José Luís Carneiro no início da reunião da direção socialista. O artigo, com recurso a fontes de presentes no encontro, indica que o líder socialista fez vários contactos durante o dia e chegou à reunião com a decisão já tomada. Na reunião ninguém discordou desta decisão de se abster, apesar de haver dirigentes que estavam mais inclinados para um voto contra a moção de censura apresentada pelo Chega. Um dos dirigentes diz mesmo ao Observador que o PS devia votar contra para se demarcar da extrema-direita. A moção de censura ao governo apresentada pelo Chega vai ser debatida já nesta terça-feira. Em caso de uma abstenção do PS, a moção de Chega teria o mesmo resultado caso o PS votasse contra, ou seja, cairia por terra. Na véspera do debate da moção de censura ao governo, o PSD reitera que o ministro da Administração Interna já deu todas as explicações. É o que diz Hugo Soares, o líder parlamentar do PSD, diz que espera que o foco seja o trabalho feito por Luís Neves à frente do Ministério e não

As polémicas, insiste também em críticas ao Chega, considera que a moção de censura ao governo serve apenas para alimentar o ego de André Ventura, diz que é uma moção de censura que caiu de Marte sem qualquer motivo. Num dia em que subiram os preços dos combustíveis, o governo garante que não está a lucrar com a crise energética, é a garantia deixada pela Ministra do Ambiente e da Energia. Em causa estão as críticas do secretário-geral do PS, José Luís Carneiro, que tem acusado o governo de lucrar com o aumento dos combustíveis. Maria da Graça Carvalho diz que o líder socialista está-se a basear em números errados. Maria da Graça Carvalho admite ainda que Portugal não ficou imune à subida histórica dos combustíveis, mas sublinha que o preço está em concordância com os aumentos de toda a Europa. Para combater esta subida dos preços, o governo adotou medidas como o desconto extraordinário do ESP. Sempre que o aumento ultrapasse os 10 cêntimos, terá um desconto de 3 cêntimos por litro. As negociações entre o governo e os partidos para o Orçamento de Estado vão começar no final do mês. É uma notícia avançada por uma fonte do gabinete do Ministro dos Assuntos Parlamentares, Carlos Abreu Amorim. As reuniões entre o governo e os partidos vão acontecer, como é habitual, na Assembleia da República. A proposta do Executivo tem de ser entregue no Parlamento até o dia 10 de outubro. O Presidente do Chega anunciou esta tarde que já recebeu um pedido para fazer essa reunião. André Ventura diz que, mesmo que o Primeiro-Ministro mantenha Luís Neves no cargo, o partido vai manter sempre a porta aberta ao diálogo. Diz também que a novela de Luís Neves não está resolvida por teimosia de Luís Montenegro. Olhamos ainda para uma sondagem que foi conhecida hoje, que põe a AD atrás do PS e do Chega e que aponta que quase 2/3 dos portugueses querem a saída de Luís Neves do governo. 65% dos inquiridos consideram que o ministro não tem condições para continuar. Já a sondagem indica que o Partido Socialista lidera as intenções de voto com 27,9%, atrás está o Chega com 27,1% e a AD com 25,7%, já está em terceiro. A margem de erro desta sondagem é de aproximadamente 3,5%, quer dizer que as três forças políticas encontram-se num empate técnico. Também o estudo revela que apenas 35% das pessoas consideram que o governo de Luís Montenegro fez um bom trabalho. Já relativamente aos governantes, Ana Paula Martins é a governante mais impopular, Luís Neves segue imediatamente a seguir e a Fernando Alexandre deixa os inquiridos divididos. 49% consideram que tem condições para continuar, 47% dizem que não. Os restantes ministros das Finanças, do Ambiente e também dos Negócios Estrangeiros têm uma taxa de aprovação mais positiva. É notícia de fecho desta síntese. A informação está de regresso às 2 da manhã. Até já!

0: E estamos a falar com Daniela Nogueira, ela é psicóloga clínica e professora universitária, fundadora da Aurora, um centro de apoio ao luto, e que é a diretora da comissão organizadora deste terceiro congresso que vai acontecer já a partir de amanhã, Congresso Europeu do Luto, aqui no Super Boca Arena Congress Center, no Porto. Estamos a falar exatamente do luto. Vou pedir umas respostas quase telegráficas. O que é o luto? Sempre é esta adaptação de vida?
1: Sim, é uma necessidade de eu integrar, ou seja, nós vamos passando por perdas ao longo de toda a nossa vida e precisamos de nos adaptar a uma nova realidade.
0: Portanto, nunca vamos ser os mesmos. Nunca. Nós mudamos com a perda de um marido, de uma mulher, de um filho.
1: Inevitável, nós nunca somos os mesmos, não é?
0: Pois também é verdade, demoramos, mesmo que não aconteça
1: todos os dias, mesmo que não aconteça
0: um bocado
1: nada.
0: Lá para Alice, mas...
1: Não é? Os nossos neurónios envelhecem, as nossas células estão a envelhecer.
0: Exatamente, mas é? Eu digo isto porque as pessoas têm mania, não, tudo tem que voltar a ser como era antes. Não, não vai voltar nunca, isso é uma coisa que as pessoas têm que integrar, certo. Não é?
1: E essa integração de que eu tenho que me adaptar a uma nova realidade é o que caracteriza o processo de luto, não é? E depois há outra dimensão que é esta, muitas vezes esta sensação, eu tenho que superar ou eu tenho que... E este prazo,
0: ultrapassar,
1: e isso é difícil, ou seja, eu, de facto eu tenho que me adaptar, mas é me adaptar a uma nova realidade.
0: Sim.
1: E outra noção que também é, se calhar, importante, que é, ou seja, na psicologia, Sigmund Freud foi muito importante para estas questões, e também o seu trabalho do luto e a melancolia foi o marco, não é?
0: Okay.
1: Mas ele tinha esta visão de que nós tínhamos que nos desapegar, não é? Para conseguirmos criar novas relações com outras pessoas, não é? Ou seja, quase que tínhamos que esquecer a relação que tínhamos antes.
0: Bem,
1: e hoje em dia esta perspectiva já não funciona assim. Ou seja, a ideia que nós temos é que nos... A importância de manter o vínculo, continuing bonds.
0: Ok.
1: Este vínculo tem é que ser transformado. Ou seja, que violência é nós dizermos
0: de...
1: eu amava aquela pessoa e a partir de hoje eu não posso amar.
0: Pois.
1: É um disparate.
0: Sim, não se liga assim, não há um botão on-off.
1: Não.
0: Claro.
1: Portanto, eu posso continuar a amar essa pessoa.
0: Claro que sim.
1: Tem é que ser de uma forma diferente.
0: Diferente. É o que também deve-se dizer, já lá vamos às crianças, mas é um bocado essa coisa,
1: sim,
0: não é? O pai
1: claro
0: partiu, não dizer aquela coisa em metáfora que elas às vezes percebem,
1: evitar,
0: não, evitar
1: as metáforas e as palavras,
0: mas,
1: não é? O partiu, o faleceu, o
0: morreu,
1: o
0: de facto, perceber que
1: é?
0: Ensinar-lhes que morreu mesmo, já não vai, não volta, mas continua connosco no nosso coração, na nossa memória,
1: das nossas memórias,
0: das nossas histórias.
1: Das nossas histórias, do legado,
0: pronto,
1: daquilo que nos deixaram, não é? Estas histórias que há bocadinho te contei, dos meus tios,
0: exatamente,
1: não é? Isto faz parte,
0: claro,
1: e eu
0: que
1: faço
0: sim
1: questão de... Estou a honrá-los todas as vezes,
0: claro,
1: que falo
0: sim
1: disso, e portanto estou-me a lembrar dele. Claro, com um misto de nostalgia, claro, com
0: claro,
1: um misto
0: faz
1: de
0: pena,
1: tristeza.
0: Quando deixamos de ter uma coisa... Por exemplo, falaste dos cães. O luto de um cão, por exemplo, um animal, é muito importante para uma família e também para as crianças, não é? É uma
1: sim,
0: boa preparação, é, entre aspas.
1: É uma ótima preparação.
0: Sim, porque,
1: ou seja,
0: olha,
1: até preparar...
0: O Bobby já não volta, não, já não está cá,
1: sim,
0: e tal.
1: Mas... Ouvi coisas terríveis, informações, e às vezes em clínica também, não é? Dos pais que vão a correr substituir o peixinho.
0: Pois.
1: Não é? Porque com esta
0: tua mãe ia à falência com
1: certeza. Mas
0: substituir a correr. Não, eu conheço, por exemplo, quem faça.
1: Ideia?
0: Um cão muito, um pastor alemão muito velhinho em casa deles, compraram um pequenino para fazer essa transição. Não quando morreu. Os dois
1: certo
0: coexistiram imenso tempo e depois
1: certo
0: um dia o outro partiu, mas não ficaram sem ninguém. Pronto.
1: Isso tudo bem.
0: Também é uma hipótese.
1: Okay, isso tudo bem, mas não é procurar um para substituir outro, porque esta coisa do é quase evitar que os meus filhos sejam expostos ao sofrimento, como se isso fosse possível.
0: Exatamente. Isso e a frustração faz parte do crescimento.
1: Faz
0: tu, como psicóloga, sabe? Gosto muito de dizer isso. Não tirem as frustrações aos miúdos. Têm que ganhar todas as provas em que entram, têm que ser os melhores das
1: aulas.
0: Não vai acontecer. Eles têm que ouvir um não de vez em quando e
1: têm
0: que, não é?
1: Perceber, ou seja,
0: integrar isso, viver isso.
1: O luto. Temos aqui duas dimensões, ou seja, o luto dos animais de estimação. Por um lado, pode ser uma ótima oportunidade,
0: sim,
1: para
0: perceber, okay, essa dimensão
1: essas
0: da perda.
1: Pequenas perdas que podem, que depois vão, e como os
0: às
1: adultos vão lidando, e claro,
0: sim,
1: não é? Como é que os adultos vão lidando com isso, e à medida que nós vamos tendo mais perdas, vamos nos preparando e vamos nos fortalecendo para quando tivermos perdas mais significativas,
0: de facto, exatamente,
1: vamos estar um bocadinho melhor preparados. Se bem que isso, vamos sofrer na mesma, não é?
0: Claro.
1: Mas vamos estar um bocadinho mais
0: capacitados. Também pode haver lutos por um divórcio, ou por um perder um emprego, ou até um projeto de vida.
1: Certo.
0: Nós damos pouca importância a essas perdas, mas também são, às vezes, perdas muito fortes.
1: São
0: lutos também.
1: E a reação
0: pode
1: é muito
0: um
1: idêntica. É muito idêntica, ou seja, esta necessidade, ou seja, este, por um lado, este primeiro movimento mais de tristeza, de recolhimento,
0: sim,
1: e de, não é, de ficar um bocadinho mais isolado, e depois, ok, quando existe o apoio dos outros, porque a própria tristeza, o choro ativa o conforto dos outros, sinaliza aos outros que estamos a precisar de apoio, de conforto, e os outros vêm. E quando eles vêm, nós conseguimos,
0: ajuda a passar, exatamente, passar isso.
1: Recuperar.
0: O luto é de facto uma coisa universal, mas continua a ser um tabu.
1: Continua.
0: É preciso viver na sombra, no silêncio, no isolamento. Há uma profunda falta de literacia emocional neste assunto. Continua a ser um tabu.
1: É muito paradoxal. Sabes que, como há um bocadinho dizia, não é? Vindo da Felgueira, que é uma aldeia do meu marido, em que eles ainda contam, ou seja, eu já lá vou há alguns anos, já quase há 30 anos, mas ainda não tenho essa ideia, mas eles... Eles, quando eram miúdos, entravam, ou seja, quando alguém morria, às vezes ouviam os gritos, não é, no meio da aldeia, e entravam numa casa, ou seja, sem nenhuma preparação, entravam numa casa e podiam ter um morto na sala de jantar. Não é? E o que eles se recordam do cheiro, que era muito intenso, ou seja, não havia preparação nenhuma.
0: Sim.
1: Hoje em dia, ou seja, passamos do 8 para o 80. Sim. Não é? Hoje em dia passamos por uma excessiva proteção às crianças. Não se pode falar sobre as crianças. As crianças não podem ir aos velórios.
0: Exatamente.
1: Não podem ir aos funerais.
0: Eu também sou contra isso.
1: Não é? Daí a questão...
0: Faz parte, como a doença, como tudo.
1: Morre
0: a vida,
1: o peixinho,
0: disso
1: vai substituir. Exato. Para quê? Para que a criança não perceba que o peixinho morreu.
0: E claro, há maneiras de abordar isso e tratar disso, não é? Se é mórbido e macabro, há maneiras de fazer isso com inteligência, sem... sem esconder a verdade, não é? Sem querer protegê-lo, sobreprotegê-los. Isso é muito importante. A perda tem que ser integrada na nossa forma de vida, como tu dizes. Nunca se ultrapassa uma grande perda. Aprende-se apenas a viver com ela. Concordas com isto?
1: Sim. Sim,
0: como tu dizes, tirei de uma divisa tua. A religião também pode ser importante nestes momentos?
1: Sim.
0: Pode ser uma bengala, um apoio?
1: Tudo depende, ou seja, das crenças que as pessoas já têm. Sim. Não é? Ou seja, o que a investigação também nos demonstra é que se as pessoas tiverem crenças religiosas, mas também depende da natureza da morte ou da ligação.
0: Sim,
1: à
0: eu também digo uma coisa tua, depende muito da... E do tipo de morte também.
1: Do tipo de morte. Há muitas variáveis,
0: sim,
1: não é? Porque...
0: Portanto, não é tudo igual.
1: Mas podemos ter esta forma de nos adaptar a este acontecimento através da assimilação às nossas crenças. Por exemplo, se eu sou uma pessoa religiosa e se tenho um avô que morreu e que sei que vive uma vida longa, posso dizer, ok, eu fui desígnio de Deus. Deus,
0: sim,
1: assim quis.
0: Sim.
1: Estava na hora dele.
0: Exato.
1: Ok? E quase que eu integro isto de forma... Sim. Encaixa nas minhas crenças.
0: Sim, exatamente.
1: Não é? Mas se estivermos a falar de uma morte antecipada, não é? Do pai que perde o filho, de forma repentina, de forma violenta.
0: A dor maior, como se diz, não é? Perder um filho, não imagino.
1: Eu não gosto de classificar sofrimentos, porque acho que todo o sofrimento, não é? Ou seja, claro.
0: Mas esse é completamente contra a natura, não.
1: Esse é um bocadinho, não é?
0: Bolas.
1: É um bocadinho. A imaginar, não é? A imaginar o sofrimento, sim, pior será qualquer coisa.
0: Perder um filho.
1: Perder um filho. E, portanto, mesmo que sejas religioso, vai ser difícil eu não me zangar com Deus.
0: Sim,
1: não é?
0: Uma
1: Ou seja,
0: revolta.
1: Mas há um processo psicológico que se chama então acomodação, que é quase. Okay. Ou seja, já não é por assimilação, é por acomodação. Ou seja, eu preciso de reformular o meu sentido de identidade.
0: Sim.
1: Eu preciso de romper com as crenças que tinha antes para criar novas crenças e por isso a minha identidade. E muitas vezes é curioso, não é? Depois, como é que as pessoas muitas vezes tendem a superar ou a lidar com estas circunstâncias? Ok, se o meu filho morreu de acidente de viação, eu vou criar uma associação para prevenir, para melhorar
0: contra
1: tráfico,
0: a condução com
1: a
0: álcool, ou qualquer coisa, exatamente.
1: Álcool. Ou seja, é quase uma missão.
0: Uma sublimação, se calhar, de não é?
1: Do meu filho, ou seja, para que outras pessoas não morram da mesma forma. Ou seja,
0: não
1: é quase
0: sofro
1: como
0: o que eu sofri.
1: Eu vou mudar o meu estilo de vida. Claro que eu costumo dizer, ou seja, há também autores que falam até deste crescimento pós-traumático. Ou seja, há uma relação entre. O tipo de dor e de perda e de, é quase como se fosse um terremoto que vai abanar de tal forma as estruturas, mas que também dá um maior potencial de crescer.
0: Sim.
1: E quando dizemos este crescer, obviamente que nenhum pai vai dizer, nenhum pai, nenhuma mãe vai dizer,
0: sim,
1: que preferia,
0: claro,
1: que ainda bem que o seu filho.
0: Mas já
1: morreu.
0: Que aconteceu, não. Uma vez que aconteceu,
1: isso é, foi
0: tirar algum partido disso, ou, exatamente.
1: Mudar o meu sentido de prioridades.
0: Não, e essa coisa altruísta de ajudar, sim, outros na atenção ainda
1: mudar,
0: é também muito bom.
1: Mudar o meu estilo de vida, mudar, já não sou a pessoa que era, não é? O
0: perceber, integrar isso. A importância de um funeral, tu falas muitas vezes disso, e hoje em dia cortou-se muito o tempo, já não há velórios prolongados, há funerais, têm que ser muito rápidos, já há tempos, já há tudo. Não é uma formalidade, como tu dizes. É o momento em que uma comunidade se reúne para dizer: esta vida importou, esta vida, esta perda é real, tu não estás sozinho. Isto é muito importante. Há duas ou três frases que a gente ouve normalmente nos velórios que dizia: isto nunca devia ser dito. Eu vou-te pedir para me dizeres uma que a gente faz bem dizer e que devíamos dizer.
1: Okay.
0: Quais são aqueles grandes erros que a pessoa diz?
1: Ai,
0: eu já assisti a algum género. Morreu o marido. E uma velhinha a dizer à viúva: está com um ar terrível, está com um ar péssimo. E assim, como é que se pode dizer a alguém que picar a autoestima dela, ainda pior, quer dizer, abaixo? Esse género de coisas nunca. Estás com um ar péssimo.
1: Eu quero acreditar que as pessoas dizem coisas quando estão muito atrapalhadas. Sentem-se tão impotentes.
0: Sim.
1: Perante o sofrimento alheio, e que depois quase como se houvesse ali um corte, não é?
0: Sim,
1: e
0: as pessoas racionalidade.
1: Dizem coisas de facto
0: descabidas,
1: não é? Ou não chores, ou a vida é assim mesmo, há mais peixes que marés, há tantas.
0: Não é possível. Mas pelo contrário, a gente é fazer o quê? Aí é confrontar a pessoa que está.
1: Não sei o que dizer, mais vale não dizer nada.
0: Exato, isso.
1: Essa
0: é bom.
1: É melhor.
0: É o bom senso.
1: É o bom senso.
0: Sim.
1: Não é? E repara, eu também já tive situações em que eu estive em momentos de quase sair qualquer coisa de ridícula, não
0: sim.
1: É?
0: Porque dizer que a pessoa também está atrapalhada, é normal, exatamente.
1: Nos há situações de facto, mas é sempre esta coisa, nem sei o que te diga, porque de facto não sei, mas não é? E um abraço.
0: É preferível, um abraço é tão importante.
1: A presença, se a pessoa não for assim tão importante.
0: Muito importante também, sem ter que dizer grandes coisas, às vezes estou aqui, estou contigo, sim. O que te precisares, conta comigo.
1: Essa do precisares, conta comigo, tem que se lhe diga.
0: É? Diz.
1: É importante,
0: sim.
1: Claro que é importante, mas um enlutado dificilmente vai dizer que precisa.
0: Ok.
1: E, portanto, é importante nós irmos, nós telefonarmos.
0: Marcar a presença?
1: Olha, trouxe-te esta sopa, precisas de comer. Olha, vem ver como é que tu estás, se precisas de falar.
0: E tu dizes, é engraçado, as pessoas também, não é só nesses dias, é passados 15 dias, por exemplo. Então, como é que está tudo? Isso é importante, as pessoas esquecem-se. Naqueles dias acontece tudo. E depois as pessoas esquecem-se para sempre que aquele casal existiu.
1: E pior,
0: e as pessoas dizem, é que faz falta.
1: Não permitem que a pessoa continue a sofrer. Não é? Impõem o ritmo.
0: Ah,
1: quase,
0: sim.
1: Já devias ter, já devias
0: exato.
1: Ter superado.
0: É outra coisa, não é? Que vocês lutam muito com, tenho tua vida a falar nisso.
1: Já devias ter superado.
0: E o luto também é todo um tempo, cada pessoa é diferente, cada luta é diferente também, os tempos. Mas a nossa sociedade não se compadece
1: com muito tempo, não há
0: exato.
1: Tempo.
0: Não há tempo. Não há tempo
1: não é?
0: A intervalo, temos que voltar à vida normal, e se calhar a vida normal ajuda-te a ultrapassar isso. Quer dizer, mas pode ser um ano, pode ser dois, pode ser
1: a vida toda.
0: Pode ser a vida toda. Até poder ser, tu dizes, quais são os sinais de perigo? Se torna ao fim de 15 dias, um mês, é? Incapacitante. A pessoa entra numa depressão tal, há muitas coisas comuns, não é?
1: Mais do que 15 dias, um mês, não é? Portanto, ou
0: sim.
1: Seja, há ali um prazo, claro que.
0: Se for muito incapacitante, a pessoa aí deve pedir ajuda.
1: Se classificou, ou seja, uma nova doença, portanto, em termos psicopatológicos, sim. Existe um quadro novo, quer da Organização Mundial de Saúde, que é o luto prolongado.
0: 9 a 10%, esses números, na pandemia foi muito mais.
1: Foi muito mais, ele baixou.
0: Mas isso exige, está
1: estudado. Mas ainda, ou seja, isto é, sim, ou seja, de facto são pessoas que ficam presas na sua dor, ou seja, não, quase este
0: sim,
1: luto
0: um bloqueio.
1: É um processo, não é? E portanto, o que acontece nestas pessoas é que não há esse processo, é como se cristalizasse na dor, portanto não há o reativar a vida, não
0: portanto,
1: há o reativar
0: já,
1: o sentido
0: já está no topo
1: vida.
0: Daquela pirâmide, é aqueles que precisam
1: de
0: mesmo de acompanhamento
1: psicológico
0: e especializado.
1: Certo, mas isto são 9 a 10%, sendo que há valores muito, pronto, muito dispares entre ainda agora vinha a ler um
0: pirâmide.
1: Texto.
0: Isto vem do primeiro congresso de luto, não foi?
1: Sim,
0: desde
1: aqueles tentou estabelecer
0: as comunidades, as pessoas, os amigos, profissionais de saúde, médicos de família e assim, não profissionais de saúde, não, mesmo não mental, não necessariamente mental, e vai subindo as necessidades, vai reduzindo as pessoas, e em cima há mesmo uma cúpula que precisa mesmo, os tais 9 a 10% de acompanhamento especializado.
1: Certo.
0: Porque bloquearam naquele processo.
1: Mas há muita gente que vem até nós e que não está nessa, não tem luto prolongado.
0: Ok.
1: Mas tem reações complexas ou complicadas de luto.
0: O ser humano é complexo.
1: Não é? Porque muitas vezes não tem espaço na sociedade para falar sobre. E portanto,
0: sim.
1: Connosco.
0: Cá está, o
1: fala,
0: tabu.
1: Como nós falamos,
0: sim.
1: E como nós permitimos. Às vezes estamos a fazer intervenção, mas não é necessariamente aquela intervenção especializada.
0: Sim.
1: ok? E pronto, e por isso é que eu...
0: Vocês têm, de facto, umas ferramentas, umas coisas ajudam-nos, podem ajudar, eu acho que sim, é muito... Já não há o estigma de ir ao psicólogo hoje em dia, não. Havia as carpideiras, uma coisa que vocês falavam também, que era muito curioso, estas, uma função útil, que havia muito em Portugal, na Grécia, em Espanha, alguém disse, alguém que dissesse em voz alta e com o corpo todo que aquela perda era real e que doía. Isto é tão curioso.
1: Claro que tinha, por exemplo, o meu pai era de Paredes de Coura e ele dizia que na altura, portanto, isto era um sinal de estatuto social, ou seja, quantas mais mulheres, porque isto era um serviço pago, e quantas mais mulheres estivessem presentes...
0: A chorar e lamentar-se.
1: A chorar, mas tinha que ser de forma exuberante.
0: Portanto, isto está acontecendo agora na província não há muito tempo?
1: O meu pai recorda-se, pronto, o meu pai já fez 80 anos, portanto, mas talvez...
0: Sim, mas era típico.
1: Mas era típico, e portanto isso era sinal de que aquela pessoa era importante.
0: É extraordinário.
1: Aquela pessoa era importante. Mas ao mesmo tempo, do ponto de vista psicológico, é este efeito catártico que já Hipócrates ou Aristóteles falava, não é? Se eu estou a ver alguém a chorar de forma expressiva, eu vou legitimar a minha também, eu, se me apetece chorar, também eu vou fazer, não é? Uhum. E por isso eu fico doente, não é? Quando ouço alguém num funeral a dizer, ai, retira a pessoa daqui que ela está a chorar muito alto. Quer dizer, se nem no funeral
0: faz
1: pode,
0: parte, exato.
1: Onde é que vai ser? Não? Onde é que a pessoa, de facto, porque o luto agudo, não é a expressão?
0: O luto agudo, aquela primeira fase, por exemplo, quando falam nisso.
1: Quer dizer, há pessoas que têm reações.
0: Profundo. Sim.
1: Ainda há pouco tempo vim dar aqui uma formação ao Hospital de Santa Marta e os médicos contavam, não é? Que às vezes há doentes que têm. Que é muito difícil, de facto, os médicos transmitirem a doença, a notícia da doença, da morte, não é? Porque há pessoas que nunca se sabe como é que as pessoas vão reagir. E, portanto, num serviço de cardiologia pediátrica, portanto, claro que os pais vão ficar doidos.
0: Claro.
1: Claro que vão partir portas, claro que vão.
0: Claro, reagir.
1: Reagir de uma forma muito exuberante. Mas é uma reação.
0: É uma catarse.
1: Nós precisamos de acolher e de aceitar. Sim. Ou seja, ela tem um pico e depois as pessoas acalmam. Não vão ficar a vida toda assim.
0: Claro.
1: Não é?
0: Há quatro anos.
1: É o tempo que precisamos dar.
0: Exatamente. Há quatro anos foi a primeira Conferência Europeia do Luto, isto na Dinamarca. Nasceu então esta pirâmide das necessidades que vocês falam, que é muito curioso. Com estes, na base estamos todos nós, as políticas que promovam a literacia em culto, no luto, e que ajudem a construir sociedades mais compassivas. Depois um outro nível com o apoio da comunidade, da família, dos amigos. Um nível acima com médicos de família, os tais profissionais de saúde não mental. E no topo, então, o tal apoio psicológico que falámos. Entretanto, entre um congresso e o primeiro congresso e agora, houve a pandemia, houve guerras, houve crises de refugiados, muitos mortos, muitas pessoas enlutadas. E veio agora então aqui esta terceira conferência europeia, esta European Grief Conference, 9, 10 e 11 de setembro, aqui no Super Boca Arena Congress Center, no Porto. No fundo é para aprofundar o tema do luto, estratégias práticas de apoio. É uma organização da tua sociedade de terapia focada nas emoções, da Universidade da Maia, é parceria com instituições de referência, portanto, da Dinamarca, obviamente, da Irlanda, e este Bereavement Network da Europa, não é?
1: Uhum.
0: Este target vai reunir, então, mais de 400 investigadores de várias áreas. A missão é um bocadinho trazer este conhecimento científico também para o espaço público, não? Para debater os desafios globais do luto. Tem este tema do luto, pesar e perda, respondendo de forma colaborativa a desafios locais e globais. Isto é vários oradores ao longo dos três dias, vou falar de
1: sim, o,
0: de vários
1: primeiro,
0: temas.
1: O primeiro dia de amanhã, portanto, iremos começar com os workshops, portanto, temos workshops de temas muito atuais, ou seja, que nós nem tínhamos noção, não é? Ou seja, o efeito das catástrofes, temos um sobre mais o luto na área da neurodivergência, e depois dois. É curioso, ou seja, apesar de ser de facto uma conferência que não é exclusiva de psicólogos, mas de facto o maior interesse ou maior número de pessoas participantes ou profissionais que vêm são efetivamente psicólogos e portanto também queremos responder a essa demanda e portanto são dois workshops, um mais de intervenção, mais psicoterapêutica, um na área de CBT e outro na área da terapia focada nas emoções, e estão os dois cheios e de facto muita gente que gostaria de se inscrever e já não tem lugar. E depois os dois dias de congresso, então, será quinta e sexta. Quinta-feira coincidiu a escolha, não foi intencional, coincidiu com o dia da prevenção do suicídio.
0: Okay.
1: Portanto, teremos também ali momentos de assinalar esse dia. Portanto, e temos workshops e sessões paralelas específicas na área do suicídio, portanto, também com comunicações importantes. E E no, na sexta-feira,
0: outros dias,
1: depois,
0: seis,
1: outros dias,
0: contacto,
1: outros
0: networking,
1: simpósios, que, por exemplo, na área das migrações, dos refugiados,
0: também é outro,
1: um tema tão presente.
0: Esta agora estava a pensar na inteligência artificial e nestes desafios do futuro. Esta coisa da generative AI e deepfake, fazem-se vídeos e montagens com os mortos, e os mortos em novos e os mortos em velhos, a abraçarem-nos. Isto é, há conversa com avatares, as pessoas que morreram.
1: Ainda
0: que impacto é que isto tem nos lutos? Isto
1: ainda
0: está a mudar
1: ainda
0: tudo.
1: Estamos a perceber, não é? Ou seja, é uma realidade muito recente e ainda não há investigação que, de facto, suficiente para se perceber.
0: Exatamente.
1: Se isto...
0: O impacto.
1: De que forma, ou seja, quando falávamos no início da importância da representação interna do outro.
0: Sim.
1: Ou seja, eu preciso estar ligado ao outro, ou seja, eu posso continuar a amar o outro.
0: A tal coisa do trabalho com o morto,
1: que haver
0: as
1: uma...
0: coisas que faltou dizer, as coisas que
1: tem que haver
0: que...
1: uma representação interna. De repente, com a IA,
0: aparece no teu ecrã,
1: no teu telefone. Representação interna? Será que é assim tão interno? Ou é uma coisa mascarada?
0: Porque o teu cérebro pode enganar o cérebro, não é?
1: Não vamos dizer que não ao desenvolvimento e às tecnologias, e há colegas que já estão a ir fazendo esse trabalho.
0: Mas prudência.
1: Mas vamos
0: estudar
1: calma,
0: como é que
1: e estamos
0: isto...
1: a tentar perceber quais são de facto os riscos e os benefícios que essa nova metodologia possa introduzir.
0: Muito, muito ainda ficou por falar, obviamente, o nosso tempo acabou. Falámos da perturbação do luto prolongado, falámos do psicólogo, não é a única gente capaz de acolher o luto, é importante isso, que as pessoas recorrem logo às vezes, não são a família, os amigos, a comunidade, os rituais, o tempo, todos têm um papel insubstituível.
1: Uhum.
0: Esta ideia que também vocês desmontam, isto é bom, se calhar este congresso vale a pena ir e perceber estas conclusões, que o tempo não cura tudo, as pessoas também têm mania que é aquela panaceia, o tempo vai, encarrega-se de apagar. Não, isto não é bem assim, vocês explicam isso. O luto de um filho, falámos disso, lidar com a morte, falar com as crianças, nas metáforas podem ser perigosas, o tempo de facto não cura todas as feridas, e a questão da vida e a morte fazerem parte, a perda e o luto fazerem parte da vida, mas ironicamente não integrar a formação da pós-graduação em saúde mental, o que ainda faz pena, e é uma coisa que devia cada vez mais estar presente, não é? Fica aqui este alerta para as pessoas estarem curiosas com isso. Daniela Nogueira, eu quero agradecer muito a tua presença aqui e vai voltar lá para o Norte.
1: Sim.
0: E de facto é um tema muito complicado. Corre tudo bem neste agora congresso, neste terceiro congresso, amanhã, depois e depois no Porto, e tudo bom para quando um voltes, porque estes temas, eu acho que este tema vai continuar a falar, se calhar vamos falar depois um dia das conclusões, que foi muito importante.
1: Esperemos que sim.
0: Muito obrigado por ter vindo.
1: Obrigada eu.
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Boa noite, vamos aos títulos em destaque deste Jornal das 2 da manhã. Vamos falar da moção de censura do Chega, que vai ser discutida amanhã. O Partido Socialista revela que se vai abster nessa votação da moção de censura ao Executivo.

0: 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São 2 horas. 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
1: Boa noite. Está na hora de atualizar toda a informação com o Jornal das 2 da manhã e começamos pela moção de censura do Chega. O Partido Socialista revela que vai abster-se na votação. É uma notícia avançada pelo Observador e de acordo com o artigo, a proposta foi feita por José Luís Carneiro no início da reunião da direção de socialistas. Este artigo, com recurso a fontes de pessoas que estiveram presentes no encontro, indica que o líder socialista fez vários contactos durante o dia e chegou à reunião com a decisão já tomada. Na reunião, ninguém discordou da abstenção do Partido Socialista, apesar de haver dirigentes que estavam mais inclinados para um voto contra a moção de censura apresentada pelo Chega. Um dos dirigentes, por exemplo, indica ao Observador que o PS devia votar contra para se demarcar da extrema-direita. A moção de censura ao governo apresentada pelo Chega vai ser debatida já nesta terça-feira. Em caso de uma abstenção do Partido Socialista, a moção do Chega teria o mesmo resultado se o PS votasse contra, ou seja, seria barrada ou cairia por terra. Esta moção de censura vai ser debatida nesta terça-feira, durante a tarde, e pode, claro, acompanhar toda uma emissão especial que vai estar aqui em direto na Rádio Observador. Na véspera do debate da moção de censura ao governo, o PSD reitera que o ministro da Administração Interna já deu todas as explicações que tinha para dar. No final da primeira reunião da bancada do PSD, após as férias parlamentares, Hugo Soares foi questionado sobre a audição do ministro da Administração Interna amanhã de manhã. Ora, o líder do PSD diz que espera que o foco seja o trabalho feito por Luís Neves à frente do ministério. Vamos então escutar essas palavras de Hugo Soares.
2: Espero que possa falar sobre o aeroporto de Lisboa e aquilo que se fez no aeroporto de Lisboa, que acabou com o caos no aeroporto de Lisboa. Aquilo que está a fazer no combate aos incêndios, creio que os resultados estão hoje à vista. É isso que eu espero que seja a audição do Ministério da Administração Interna, porque, no mais, todas as explicações ele já deu. Temos é um problema todos. Uns querem ouvir, outros não querem.
1: Hugo Soares também continua com as críticas à iniciativa do Chega. Considera que a moção de censura ao governo serve apenas para alimentar o ego de André Ventura.
2: Esta moção de censura é tão estranha como a quantidade de entrevistas que o deputado André Ventura deu nas últimas semanas, mas é para isso, precisamente para isso que ela serve. Veja bem, na semana passada eu creio que o deputado André Ventura deve ter dado 3-4 entrevistas, hoje dará mais uma, amanhã provavelmente dará outra. E nós andamos a alimentar o ego do deputado André Ventura, em vez de nos focarmos naquilo que verdadeiramente interessa.
1: As palavras de Hugo Soares, o líder parlamentar do PSD, também a dizer que esta moção de censura caiu de Marte sem qualquer motivo. E num dia também em que subiram os preços dos combustíveis, o governo garante que não está a lucrar com a crise energética. A ministra do Ambiente e da Energia convocou uma conferência de imprensa onde quis deixar claro que o Executivo tem sido alvo de críticas injustas, em causa as críticas do secretário-geral do Partido Socialista, José Luís Carneiro, que tem acusado o governo de estar a lucrar com o aumento dos preços dos combustíveis. Maria da Graça Carvalho diz que o líder socialista está a basear-se nos números errados.
3: As afirmações do Sr. Secretário-Geral do Partido Socialista, Dr. José Luís Carneiro, quando afirma que o governo está a lucrar com a crise, resultam de se estar a referir a um referencial completamente diferente. Não estamos a comparar duas realidades comparáveis. O Dr. José Luís Carneiro está-se a referir aos impostos arrecadados em 2024 e 2025, tal como nós poderíamos referir aos impostos arrecadados pelo Partido Socialista nos seus anos de governação. Todo o valor arrecadado com o aumento do IVA foi usado para abater no ISP, cerca de 700 milhões de euros.
1: A ministra do Ambiente, Maria da Graça Carvalho, também admite que Portugal não ficou imune à subida histórica dos preços dos combustíveis, mas sublinha que o país está alinhado com os aumentos em toda a Europa.
3: O preço dos combustíveis em Portugal está em linha com os preços dos combustíveis no resto da Europa. E o aumento de preços que sofremos está até ligeiramente abaixo da média dos países da União Europeia. Espanha, invariavelmente citada como termo de comparação, é uma exceção a nível europeu. A diferença de preços que temos com Espanha é a mesma que Espanha tem com França.
1: Para combater estas subidas dos preços, o Governo adotou medidas como o desconto extraordinário do ISP, portanto, sempre que um aumento ultrapasse os 10 cêntimos, serão descontados 3 cêntimos por litro. A situação também está a ser acompanhada pela entidade reguladora dos serviços energéticos, a quem o Governo quer dar mais poderes, nomeadamente sancionatórios, é o que anuncia a Ministra do Ambiente também nesta conferência de imprensa. E as negociações entre o Governo e os partidos para o Orçamento de Estado vão começar no final do mês, notícia avançada por fonte do gabinete do Ministro dos Assuntos Parlamentares. As reuniões entre o Governo e, os partidos vão acontecer, como é habitual, na Assembleia da República. A proposta do Executivo tem de ser entregue no Parlamento até ao dia 10 de outubro. O Presidente do Chega anunciou esta tarde também que recebeu um pedido de reunião por parte do Governo. André Ventura usa mesmo um exemplo para mostrar que o partido vai manter a porta aberta ao diálogo, mesmo que o Primeiro-Ministro segure Luís Neves como Ministro da Administração Interna.
4: Se Luís Mondego decidir, mas nós mesmo assim mantemos Luís Neves, apesar de todas as suspeitas, apesar de todas as incongruências, destruindo completamente o padrão ético da República, nós vamos manter Luís Neves. É uma decisão dele próprio que vai arrastar o seu governo, isso não há dúvida. Agora, o Chega tem que continuar a dialogar em áreas fundamentais. O Chega não viabilizou nenhum orçamento de Estado da AD, mas dialogou e dialoga com todos os dossiers que sejam importantes para o país. Hoje mesmo, o Chega recebeu um contacto, um pedido de reunião sobre o orçamento do Estado. O Chega não deixa de dialogar sobre as questões fundamentais que o país enfrenta.
1: André Ventura afirma que a novela de Luís Neves só ainda não está resolvida por teimosia do Primeiro-Ministro. O líder do Chega falou aos jornalistas no final de uma reunião da Comissão Permanente que marcou também formalmente o debate da moção de censura. Olhamos ainda para uma sondagem que foi conhecida hoje que põe a AD atrás do PS e do Chega. Também aponta que quase 2/3 dos portugueses querem a saída de Luís Neves do governo. Ora, 65% dos inquiridos consideram que o ministro não tem condições para continuar. De acordo com esta sondagem da TVI e CNN, o Partido Socialista lidera as intenções de voto com 27,9%. Logo atrás está o Chega com 27,1% e a AD aparece em terceiro com 25,7%. Apesar de tudo, esta sondagem tem uma margem de erro de aproximadamente 3,5%, o que quer dizer que as três maiores forças políticas seguem num empate técnico. De acordo com o estudo, o governo de Luís Montenegro tem neste momento uma taxa de aprovação baixa. Apenas 35% das pessoas avaliam positivamente o trabalho do executivo e também o mesmo número dos inquiridos dão nota positiva ao trabalho do primeiro-ministro. Também a avaliação dos governantes. A ministra da Saúde, Ana Paula Martins, é mais impopular da sondagem. Luís Neves, o ministro da Administração Interna, aparece em segundo lugar. Já Fernando Alexandre deixa algumas divisões nos inquiridos. 49% consideram que Fernando Alexandre tem condições para continuar, já 47% consideram que não. Os ministros com as avaliações mais positivas são o Ministro das Finanças, Miranda Sarmento, depois a Ministra do Ambiente, Maria da Graça Carvalho, e Paulo Rangel, responsável pela pasta dos negócios estrangeiros. E esta terça-feira é dia de Champions League. O Futebol Clube do Porto recebe o Manchester City no Estádio do Dragão. O treinador do Porto, Francesco Farioli, considera que a ausência de peças importantes, como Froholt e Bednarek, é uma oportunidade para o resto do grupo se afirmar. São baixas de peso para a estreia dos Dragões na fase de liga da prova milionária, três épocas depois da última participação, que foi ainda no antigo formato. Na divisão do jogo, Francesco Farioli afirma que quem entrar em campo vai mostrar o que vale e cumprir o objetivo.
5: We speak about the desire to be there with everybody. Unfortunately, this is not going to be possible.
6: Infelizmente, não temos toda a gente por diferentes razões, mas é uma oportunidade para o resto do grupo mostrar o que vale nos maiores palcos e para dar uma resposta ao trabalho que colocam sempre em campo. É uma oportunidade para o grupo minimizar estas ausências e cumprir o objetivo para amanhã.
5: To react properly to this absence and to try to minimize this one and to do a great performance that is the target that we have for tomorrow.
1: Nesta conferência de imprensa também esteve o capitão dos Azuis e Brancos, Diogo Costa, diz e admite que já tinha saudades de estar a jogar no maior palco da Europa. Considera que os jogadores do Porto vão corresponder a todas as expectativas na Liga dos Campeões.
7: É uma competição que já não estávamos a participar há algum tempo. Obviamente que há essa saudade de jogar a Champions League. Acho que todos nós jogadores queremos sempre jogar num palco desses. Vai ser um jogo muito, muito competitivo, no qual nós também queremos mostrar o nosso ADN, mas estamos à espera, claramente, de um jogo extremamente difícil, do qual respeitamos toda a equipa do Manchester City. Somos capazes de competir, sabemos os nossos pontos fortes, também os pontos fortes deles, também os fracos, e no qual queremos também explorar isso.
1: Diogo Costa reitera que, pelo histórico do Futebol Clube do Porto na competição, é normal apontar aos quartos de final, mas que este adversário é necessário que o Porto seja humilde, tendo em conta o adversário que tem pela frente. O Futebol Clube do Porto Manchester City vai ser jogado no Estádio do Dragão. O apito inicial é às 8 da noite e pode, claro, acompanhar com relato e análise toda esta partida na emissão especial de Desporto da Rádio Observador. Notícia de fecho deste jornal, das 2 da manhã. A informação está de regresso às 2h30. Até já.
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Boa noite, são 12h30, está na hora de atualizar toda a informação com a síntese de notícias e começamos com o Partido Socialista que se vai abster na votação da moção de censura proposta pelo Chega. Uma notícia do Observador que avança que a proposta foi feita por José Luís Carneiro no início da reunião da direção socialista. O artigo, com recurso a fontes de presentes no encontro, indica que o líder socialista fez vários contactos durante o dia e chegou à reunião com a decisão já tomada. Na reunião ninguém discordou desta abstenção, apesar de haver dirigentes que estavam mais inclinados para um voto contra a moção de censura apresentada pelo Chega. Um dos dirigentes, por exemplo, indica ao Observador que o PS devia votar contra para se demarcar da extrema-direita. Esta moção de censura vai ser debatida já nesta terça-feira. Em caso de abstenção do PS, a moção do Chega teria o mesmo resultado caso o PS votasse contra, ou seja, cairia por terra. E na véspera do debate da moção de censura ao Governo, o PSD reitera que o Ministro da Administração Interna já deu todas as explicações. É o que diz o Hugo Soares, líder parlamentar da bancada do PSD. Diz também que espera que o foco seja o trabalho feito por Luís Neves à frente do Ministério. O Hugo Soares insistiu também em críticas ao Chega. Diz que esta moção de censura serve apenas para alimentar o ego de André Ventura. E num dia também em que subiram os preços dos combustíveis, o Governo garante que não está a lucrar com a crise energética. A Ministra do Ambiente e da Energia convocou esta tarde uma conferência de imprensa onde quis deixar claro que o Executivo tem sido alvo de críticas injustas, sem causa às críticas do Secretário-Geral José Luís Carneiro, que tem acusado o Governo de lucrar com o aumento dos preços dos combustíveis. Maria da Graça Carvalho diz que o líder socialista está a basear-se em números errados. Também admite que Portugal não ficou imune à subida dos preços dos combustíveis. Sublinha que o país está em linha com os aumentos de toda a Europa. Para combater todas estas subidas dos preços, o Governo adotou medidas com o desconto extraordinário do ESP. Sempre que o aumento ultrapasse os 10 cêntimos, terá um desconto de 3 cêntimos por litro. E as negociações entre o Governo e os partidos do Orçamento de Estado sobre o Orçamento de Estado vão começar no final do mês. É uma notícia avançada por fonte do gabinete do Ministro dos Assuntos Parlamentares, Carlos Abreu Amorim. As reuniões entre o Governo e o partido vão acontecer, como é habitual, na Assembleia da República. Proposta

Executivo tem de ser entregue no Parlamento até ao dia 10 de outubro. O Presidente do Chega, de facto, já diz ter recebido um pedido de reunião por parte do Governo. André Ventura usa um exemplo para mostrar que o partido vai manter a porta aberta ao diálogo, mesmo que o Primeiro-Ministro segure Luís Neves. Também olhamos para uma sondagem da CNN-TVI que põe a AD atrás do PS e do Chega. De acordo com a sondagem semanal da TVI-CNN, o Partido Socialista lidera as intenções de voto com 27,9%, depois aparece o Chega com 27,1% dos votos, a AD aparece em terceiro com 25,7%. A margem de erro desta sondagem é de 3,5%, o que quer dizer que as três maiores forças políticas seguem num empate técnico. Também este estudo indica que o governo de Luís Montenegro tem neste momento uma baixa taxa de aprovação, apenas 35% avaliam positivamente o trabalho do Executivo. Quanto à avaliação dos governantes, a Ministra da Saúde, Ana Paula Martins, é a mais impopular da sondagem. Luís Neves, Ministro da Administração Interna, aparece em segundo lugar, com 65% dos inquiridos a considerarem que o Ministro não tem condições para continuar. Já Fernando Alexandre, Ministro da Educação, deixa os inquiridos divididos, 49% consideram que têm condições para continuar, 47% dizem que não. Os ministros com as avaliações mais positivas são o Ministro das Finanças, Miranda Sarmento, depois a Ministra do Ambiente, Maria da Graça Carvalho, e Paulo Rangel, o responsável pelos negócios estrangeiros. É notícia de fecho desta síntese das 2:30. A informação está de regresso às 3 da manhã. Até já!

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Vamos aos títulos em destaque neste jornal das 3 da manhã. O Partido Socialista vai abster-se na votação da moção de censura do Chega. Também na véspera do debate desta moção de censura, o PSD reitera que o Ministro da Administração Interna já deu todas as explicações que tinha para dar.

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1: Boa noite, está na hora de atualizar toda a informação aqui na Rádio Observador e começamos com o Partido Socialista, que se vai abster na votação da moção de censura do Chega. O Observador avança que a proposta foi feita por José Luís Carneiro. No início da reunião da direção socialista, o artigo com recurso a fontes de presentes no encontro indica que o líder socialista fez vários contactos durante o dia e chegou à reunião com a decisão já tomada. Na reunião ninguém discordou de se abster desta moção, apesar de haver dirigentes que estavam mais inclinados para um voto contra. Um dos dirigentes, por exemplo, indica ao Observador que o Partido Socialista devia votar contra para se demarcar da extrema-direita. A moção de censura ao governo apresentada pelo Chega vai ser debatida já nesta terça-feira. Em caso de uma abstenção do PS, a moção de censura teria exatamente o mesmo resultado que se o PS votasse contra, ou seja, acabaria por cair por terra e ser desconsiderada. Na véspera do debate da moção de censura ao governo, o PSD reitera que o ministro da Administração Interna já deu todas as explicações. No final da primeira reunião da bancada do PSD, após as férias parlamentares, Hugo Soares foi questionado sobre a audição do ministro da Administração Interna, marcada para a terça-feira de manhã. Ora, o líder parlamentar do PSD diz que espera que o foco seja o trabalho feito por Luís Neves e não as polémicas de Luís Neves, neste caso, mas sim esse trabalho feito pelo Luís Neves no Ministério.
2: Espero que possa falar sobre o aeroporto de Lisboa e aquilo que se fez no aeroporto de Lisboa, que acabou com o caos no aeroporto de Lisboa, aquilo que está a fazer no combate aos incêndios, creio que os resultados estão hoje à vista. É isso que eu espero que seja a audição do Ministério da Administração Interna, porque, no mais, todas as explicações ele já deu. Temos um problema todos. Uns querem ouvir, outros não querem.
1: Hugo Soares insistiu ainda nas críticas à iniciativa do Chega, considera que esta moção de censura serve apenas para alimentar o ego de André Ventura.
2: Esta moção de censura é tão estranha como a quantidade de entrevistas que o deputado André Ventura deu nas últimas semanas, mas é para isso, precisamente para isso que ela serve. Veja bem, na semana passada eu creio que o deputado André Ventura deve ter dado 3, 4 entrevistas, hoje dará mais uma, amanhã provavelmente dará outra, e nós andamos a alimentar o ego do deputado André Ventura em vez de nos focarmos naquilo que verdadeiramente interessa.
1: Hugo Soares, o líder parlamentar do PSD, também é dizer que esta moção de censura caiu de Marte sem qualquer motivo. E num dia em que subiram os preços dos combustíveis, o governo garante que não está a lucrar com esta crise energética. A ministra do Ambiente e de Energia convocou na tarde de segunda-feira uma conferência de imprensa onde quis deixar claro que o Executivo tem sido alvo de críticas que considera serem injustas em causa das críticas do secretário-geral do Partido Socialista, José Luís Carneiro, que tem acusado o governo de estar a lucrar com o aumento do preço dos combustíveis. Ora, Maria da Graça Carvalho diz que o líder socialista se está a basear em números errados.
3: As afirmações do Sr. Secretário-Geral do Partido Socialista, Dr. José Luís Carneiro, quando afirma que o Governo está a lucrar com a crise, resultam de se estar a referir a um referencial completamente diferente. Não estamos a comparar duas realidades comparáveis. O Dr. José Luís Carneiro está-se a referir aos impostos arrecadados em 2024 e 2025, tal como nós poderíamos referir aos impostos arrecadados pelo Partido Socialista nos seus anos de governação. Todo o valor arrecadado com o aumento do IVA foi usado para abater no ISP, cerca de 700 milhões de euros.
1: A ministra do Ambiente também admite que Portugal não ficou imune à subida histórica dos preços dos combustíveis. Maria da Graça Carvalho sublinha que o país está, no entanto, em linha com os aumentos que estão a acontecer em toda a Europa.
3: O preço dos combustíveis em Portugal está em linha com os preços dos combustíveis no resto da Europa. E o aumento de preços que sofremos está até ligeiramente abaixo da média dos países da União Europeia. Espanha, invariavelmente citada como termo de comparação, é uma exceção a nível europeu. A diferença de preços que temos com Espanha é a mesma que Espanha tem com França.
1: Para combater as subidas dos preços, o governo adotou medidas como o desconto extraordinário do ISP. Sempre que um aumento ultrapasse os 10 cêntimos por litro, o desconto irá descontar 3 cêntimos por litro. A situação também está a ser acompanhada pela entidade reguladora dos serviços energéticos, a quem o governo quer dar mais poderes, nomeadamente em termos de sanções, é o que anuncia também a Ministra do Ambiente. E as negociações entre o Governo e os partidos para o Orçamento de Estado vão começar no final do mês, é o que indica uma fonte do gabinete do Ministro dos Assuntos Parlamentares, Carlos Abreu Amorim. As reuniões entre o Governo e os partidos vão acontecer, como é habitual na Assembleia da República. A proposta do Executivo tem de ser entregue no Parlamento até ao dia 10 de outubro. O Presidente do Chega anunciou esta tarde também que recebeu um pedido de reunião por parte do Governo. André Ventura usa esse exemplo para mostrar que o partido vai manter a porta aberta ao diálogo, mesmo que o Primeiro-Ministro segure Luís Neves.
4: Se Luís Montenegro decidia, mas nós mesmo assim mantemos Luís Neves, apesar de todas as suspeitas, apesar de todas as incongruências, destruindo completamente o padrão ético da República, nós vamos manter Luís Neves. É uma decisão dele próprio que vai arrastar o seu governo, isso não há dúvida. Agora, o Chega tem que continuar a dialogar em áreas fundamentais. O Chega não viabilizou nenhum orçamento de Estado da AD, mas dialogou e dialoga com todos os dossiers que sejam importantes para o país. Hoje mesmo, o Chega recebeu um contacto, um pedido de reunião sobre o Orçamento do Estado. O Chega não deixa de dialogar sobre as questões fundamentais que o país enfrenta.
1: André Ventura diz ainda que a novela de Luís Neves ainda não está resolvida apenas por teimosia de Luís Montenegro, é o que indica o líder do Chega aos jornalistas no final da reunião da Comissão Permanente. Olhamos ainda para uma sondagem que foi conhecida na segunda-feira, que põe a AD atrás do PS e do Chega, que aponta também que quase dois terços dos portugueses querem a saída de Luís Neves do governo. 65% dos inquiridos consideram que o ministro não tem condições para continuar. De acordo com esta sondagem da TVI CNN, o Partido Socialista lidera as intenções de voto, com 27,9%. Em seguida surge o Chega, com 27,1%, e a AD aparece em terceiro, com 25,7%. A margem de erro desta sondagem é de aproximadamente 3,5%. O que significa que as três maiores forças estão no impacto técnico. De acordo também com o estudo, o governo de Luís Montenegro tem neste momento uma taxa de aprovação baixa, apenas 35% avaliam positivamente o trabalho do Executivo. Quanto à avaliação dos governantes, a Ministra da Saúde, Ana Paula Martins, é a governante mais impopular da sondagem, depois segue Luís Neves, Ministro da Administração Interna. Já Fernando Alexandre, Ministro da Educação, deixa os inquiridos com alguma divisão. 49% consideram que o Ministro ainda tem condições para continuar. Os restantes 47% dizem que não. Os ministros com as avaliações mais positivas são o Ministro das Finanças, Miranda Sarmento, depois a Ministra do Ambiente, Maria da Graça Carvalho, e Paulo Rangel, responsável pela pasta dos negócios estrangeiros. Também esta terça-feira é dia de Liga dos Campeões. O Futebol Clube do Porto recebe o Manchester City no Estádio do Dragão. O treinador do Porto, Francesco Farioli, considera que a ausência de peças importantes como Froholt e Bednarek é uma oportunidade para o resto do grupo se afirmar. São baixas de peso para esta estreia dos Dragões, três épocas depois da última participação, ainda no antigo formato. E na antevisão, Farioli afirma que quem entrar em campo vai mostrar o que vale e cumprir o objetivo.
5: We speak about the desire to be there with everybody. Unfortunately, this is not going to be possible.
6: Infelizmente, não temos toda a gente por diferentes razões, mas é uma oportunidade para o resto do grupo mostrar o que vale nos maiores palcos e para dar uma resposta ao trabalho que colocam sempre em campo. É uma oportunidade para o grupo minimizar estas ausências e cumprir o objetivo para amanhã.
5: To react properly to this absence and to try to minimize this one and to do a great performance that is the target that we have for tomorrow.
1: O treinador do Futebol do Porto, Francesco Farioli, na conferência de imprensa, onde também falou o capitão dos Azuis e Brancos, Diogo Costa, diz que já tinha saudades de jogar no maior palco da Europa, considera que os jogadores do Porto vão corresponder às expectativas.
7: É uma competição que já não estávamos a participar há algum tempo, obviamente que há essa saudade de jogar a Champions League. Acho que todos nós jogadores queremos sempre jogar num palco desses. Vai ser um jogo muito, muito competitivo, do qual nós também queremos mostrar o nosso ADN, mas estamos à espera, claramente, de um jogo extremamente difícil, do qual respeitamos toda a equipa do Manchester City. Somos capazes de competir, sabemos os nossos pontos fortes, também os pontos fortes deles, também os fracos, e no qual queremos também explorar isso.
1: Diogo Costa reitera que o histórico do Futebol do Porto na competição é normal, portanto, apontar aos quartos de final, mas que este adversário requer alguma humildade por parte do conjunto azul e branco. O Futebol do Porto Manchester City é jogado no Estádio do Dragão, tem apito inicial para às 8 da noite e pode acompanhar este jogo com relato e análise na emissão especial da Rádio Observador. A notícia de fecho deste jornal das 3 da manhã. A informação está de regresso às 3h30 com a síntese de notícias. Até já.
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3:30 da manhã, está na hora de atualizar toda a informação aqui na Rádio Observador. O Partido Socialista vai abster-se na votação da moção de censura do Chega. O Observador avança que a proposta foi feita por José Luís Carneiro no início da reunião da direção socialista. O artigo com recurso a fontes de pessoas presentes no encontro indica que o líder socialista fez vários contactos durante o dia e chegou à reunião com a decisão já tomada. Uma decisão que ninguém discordou nesta reunião, apesar de haver dirigentes que estavam mais inclinados para um voto contra esta moção de censura. Um dos dirigentes, por exemplo, indica ao Observador que o PS devia ter votado contra, ou devia votar contra, para se demarcar da extrema-direita. A moção de censura ao governo apresentada pelo Chega vai ser debatida já nesta terça-feira. Em caso de uma abstenção do PS, a moção de Chega teria o mesmo resultado se o PS votasse contra, ou seja, cairia por terra. Na véspera do debate da moção de censura do governo, ao governo, o PSD reitera que o ministro da Administração Interna já deu todas as explicações. No final da primeira reunião da bancada do PSD, após as férias parlamentares, o Hugo Soares diz que espera que o foco seja o trabalho feito por Luís Neves à frente do Ministério e não os casos. Na reunião, na audição da manhã, na audição desta terça-feira, o Hugo Soares insistiu ainda nas críticas à iniciativa do Chega, diz que esta moção de censura ao governo apenas serve para alimentar o ego de André Ventura. E no dia que subiram os preços dos combustíveis, o governo garante que não está a lucrar com a crise energética. É o que diz a Ministra do Ambiente e da Energia, que convocou uma conferência de imprensa, onde quis deixar claro que o Executivo tem sido alvo de críticas injustas. Neste caso, críticas do secretário-geral do PS, que tem acusado o governo de estar a lucrar com o aumento do preço dos combustíveis. Maria da Graça Carvalho diz que José Luís Carneiro se está a basear nos números errados. Também admite que Portugal sofreu uma subida histórica dos preços dos combustíveis. No entanto, sublinha que o país está em linha com os aumentos em toda a Europa. Para combater estas subidas dos preços, o governo adotou medidas como o desconto extraordinário do ISP. Sempre que o aumento ultrapassa os 10 cêntimos, terá um desconto de 3 cêntimos por litro. As negociações entre o Governo e os partidos para o Orçamento de Estado vão começar no final do mês, é o que indica a fonte do Gabinete do Ministro dos Assuntos Parlamentares. A reunião entre o Governo e os partidos vai acontecer, como é habitual, na Assembleia da República. O Executivo tem de entregar uma proposta no Parlamento até o dia 10 de outubro. O Presidente do Chega anunciou esta tarde também ter recebido um pedido dessa reunião. André Ventura diz que vai manter a porta aberta ao diálogo, mesmo que o Primeiro-Ministro mantenha Luís Neves como Ministro da Administração Interna. Falamos ainda de uma sondagem que foi conhecida na segunda-feira, que põe a AD atrás do PS e do Chega. De acordo com a sondagem, o Partido Socialista está em primeiro nas intenções de voto, com 27,9%. Atrás aparece o Chega com 27,1% e a AD aparece em terceiro com 25,7%. A margem de erro é de aproximadamente 3,5%, o que quer dizer que as três maiores forças políticas

0: seguem num empate técnico. Já relativamente à avaliação dos governantes, a Ministra da Saúde, Ana Paula Martins, é a governante mais impopular da sondagem. Depois é Luís Neves, Ministro da Administração Interna, que também 65% dos inquiridos dizem que o Ministro não tem condições para continuar. De seguida segue-se Fernando Alexandre, que deixa algumas dúvidas sobre os inquiridos, e os ministros com as avaliações mais positivas são o Ministro das Finanças, Miranda Sarmento, depois a Ministra do Ambiente e Paulo Rangel, responsável pela pasta dos negócios estrangeiros. É a notícia de fecho desta síntese, a informação já de regresso às 4 da manhã. Até já.
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Boa noite, são 4 da manhã, está na hora de utilizar toda a informação na Rádio Observador. O Partido Socialista vai abster-se na votação da moção de censura do Chega e o PSD reitera que o Ministro da Administração Interna já deu todas as explicações. A moção de censura e as explicações serão na terça-feira.

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1: Boa noite, está na hora de utilizar toda a informação aqui na Rádio Observador com este jornal das 4 da manhã. Vamos começar também com o Partido Socialista vai abster-se na votação da moção de censura do Chega. O Observador avança que a proposta foi feita por José Luís Carneiro no início da reunião da direção socialista. O artigo, com recurso a fontes de pessoas que estavam presentes neste encontro, indica que o líder socialista fez vários contactos durante o dia e chegou à reunião com a decisão já tomada. Nessa reunião, ninguém discordou desta decisão de o PS se abster, apesar de haver dirigentes que estavam mais inclinados para um voto contra esta moção de censura apresentada pelo Chega. Um dos dirigentes, por exemplo, indica ao Observador que o Partido Socialista devia votar contra para se demarcar da extrema-direita. A moção de censura ao governo apresentada pelo Chega vai ser debatida já nesta terça-feira. Em caso de uma abstenção do Partido Socialista, a moção do Chega teria o mesmo resultado se o PS votasse contra, ou seja, seria chumbada. E o PSD reitera que o Ministro da Administração Interna já deu todas as explicações que tinha para dar. No final da primeira reunião da bancada do PSD, após as férias parlamentares, Hugo Soares foi questionado sobre a audição do Ministro da Administração Interna, terça-feira, que vai ser terça-feira de manhã. O líder parlamentar do PSD espera que o foco seja o trabalho feito por Luís Neves à frente do Ministério e não os casos.
2: Espero que possa falar sobre o aeroporto de Lisboa, e aquilo que se fez no aeroporto de Lisboa, que acabou com o caos no aeroporto de Lisboa, aquilo que está a fazer no combate aos incêndios, creio que os resultados estão hoje à vista. É isso que eu espero que seja a audição do Ministro da Administração Interna, porque, no mais, todas as explicações ele já deu. Temos é um problema todos. Uns querem ouvir, outros não querem.
1: O que Soares considera ainda que a moção de censura ao governo serve apenas para alimentar o ego de André Ventura.
2: Esta moção de censura é tão estranha como a quantidade de entrevistas que o deputado André Ventura deu nas últimas semanas, mas é para isso, precisamente para isso que ela serve. Veja bem, na semana passada eu creio que o deputado André Ventura deve ter dado 3-4 entrevistas, hoje dará mais uma, amanhã provavelmente dará outra, e nós andamos a alimentar o ego do deputado André Ventura em vez de nos focarmos naquilo que verdadeiramente interessa.
1: Declarações do líder parlamentar do PSD, que também diz que esta moção de censura caiu de Marte sem qualquer motivo. Num dia em que subiram os preços dos combustíveis, o governo garante que não está a lucrar com a crise energética. A ministra do Ambiente e da Energia convocou na tarde de segunda-feira uma conferência de imprensa onde quis deixar claro que o executivo tem sido alvo de críticas injustas. Em causa estão as críticas do secretário-geral do Partido Socialista, que tem acusado o governo de estar a lucrar com o aumento do preço dos combustíveis. Ora, Maria da Graça Carvalho diz que o líder socialista está a basear-se nos números errados.
3: As afirmações do Sr. Secretário-Geral do Partido Socialista, Dr. José Luís Carneiro, quando afirma que o Governo está a lucrar com a crise, resultam de se estar a referir a um referencial completamente diferente. Não estamos a comparar duas realidades comparáveis. O Dr. José Luís Carneiro está-se a referir aos impostos arrecadados em 2024 e 2025, tal como nós poderíamos referir aos impostos arrecadados pelo Partido Socialista nos seus anos de governação. Todo o valor arrecadado com o aumento do IVA foi usado para abater no ISP, cerca de 700 milhões de euros.
1: A ministra também admite que Portugal não ficou imune à subida histórica dos preços dos combustíveis. No entanto, sublinha que o país está em linha com os aumentos em toda a Europa.
3: O preço dos combustíveis em Portugal está em linha com os preços dos combustíveis no resto da Europa. E o aumento de preços que sofremos está até ligeiramente abaixo da média dos países da União Europeia. Espanha, invariavelmente citada como termo de comparação, é uma exceção a nível europeu. A diferença de preços que temos com Espanha é a mesma que Espanha tem com França.
1: Para combater esta subida dos preços, o governo adotou medidas como o desconto extraordinário do ISP. Sempre que o aumento ultrapassa os 10 cêntimos, serão descontados 3 cêntimos por litro. A situação está também a ser acompanhada pela entidade reguladora dos serviços energéticos, a quem o governo quer dar mais poderes, nomeadamente sancionatórios, é o que anuncia a ministra do Ambiente. As negociações entre o Governo e os partidos para o Orçamento de Estado vão começar no final do mês. É o que avança uma fonte do gabinete do Ministro dos Assuntos Parlamentares, Carlos Abreu Amorim. As reuniões entre o Governo e os partidos vão acontecer na Assembleia da República. A proposta do Executivo tem de ser entregue no Parlamento até ao dia 10 de outubro. E o Presidente do Chega anunciou, na tarde de segunda-feira, ter recebido um pedido de reunião por parte do Governo. André Ventura usa esse exemplo para mostrar que o partido vai manter uma porta aberta ao diálogo, mesmo que o Primeiro-Ministro mantenha Luís Neves como Ministro da Administração Interna.
4: Se Luís Montenegro decidia, mas nós mesmo assim mantemos Luís Neves, apesar de todas as suspeitas, apesar de todas as incongruências, destruindo completamente o padrão ético da República, nós vamos manter Luís Neves. É uma decisão dele próprio que vai arrastar o seu governo, isso não há dúvida. Agora, o Chega tem que continuar a dialogar em áreas fundamentais. O Chega não viabilizou nenhum Orçamento de Estado da AD, mas dialogou e dialoga com todos os dossiers que sejam importantes para o país. Hoje mesmo, o Chega recebeu um contacto, um pedido de reunião sobre o Orçamento do Estado. O Chega não deixa de dialogar sobre as questões fundamentais que o país enfrenta.
1: André Ventura também afirma que a novela Luís Neves só ainda não está resolvida por teimosia de Luís Montenegro. Isto são declarações do líder do Chega aos jornalistas no final da reunião de comissão permanente. E foi conhecida hoje uma sondagem que coloca a AD atrás do PS e do Chega. De acordo com a sondagem da TVI CNN, o Partido Socialista lidera as intenções de voto com 27,9%. Logo atrás aparece o Chega com 27,1% e a AD aparece em terceiro lugar com 25,7%. A margem de erro desta sondagem é de aproximadamente 3,5%, o que indica que as três maiores forças políticas seguem num empate técnico. De acordo com este estudo, o governo de Luís Montenegro tem também, neste momento, uma taxa baixa de aprovação. Apenas 35% avaliam positivamente o trabalho do Executivo. Quanto à avaliação dos governantes, a Ministra da Saúde, Ana Paula Martins, é a governante mais impopular da sondagem. Luís Neves, Ministro da Administração Interna, aparece em segundo lugar, com 65% dos inquiridos a achar que o Ministro não tem condições para continuar. Já Fernando Alexandre, Ministro da Educação, deixa os inquiridos divididos. 49% consideram que têm condições para continuar, 47% dizem que não. Os ministros com as avaliações mais positivas são o Ministro das Finanças, Miranda Sarmento, depois a Ministra do Ambiente, Maria da Graça Carvalho, e Paulo Rangel, o responsável pela pasta dos negócios estrangeiros. E é esta terça-feira, dia de Liga dos Campeões, o Futebol Clube do Porto recebe o Manchester City no Estádio do Dragão. O treinador do Porto, Francesco Farioli, considera que a ausência de peças importantes como Froholt e Bednarek é uma oportunidade para o resto do grupo se afirmar. São baixas de peso para a estreia dos Dragões nesta fase de Liga, ou na antevisão. O Francesco Farioli afirma que quem entrar em campo vai mostrar o que vale e cumprir com todos os objetivos dos Dragões nesta Liga dos Campeões.
5: We speak about the desire to be there with everybody. Unfortunately, this is not going to be possible.
6: Infelizmente, não temos toda a gente por diferentes razões, mas é uma oportunidade para o resto do grupo mostrar o que vale nos maiores palcos e para dar uma resposta ao trabalho que colocam sempre em campo. É uma oportunidade para o grupo minimizar estas ausências e cumprir o objetivo para amanhã.
5: To react properly to this absence and to try to minimize this one and to do a great performance that is the target that we have for tomorrow.
1: O treinador do Futebol Clube do Porto, Francesco Farioli, em conferência de imprensa, onde também esteve o capitão dos Azuis e Brancos, Diogo Costa, admite que já tinha saudades de estar no maior palco da Europa, considera que os jogadores vão corresponder às expectativas.
7: É uma competição que já não estávamos a participar há algum tempo, obviamente que há essa saudade de jogar a Champions League. Acho que todos nós jogadores queremos sempre jogar num palco desses. Vai ser um jogo muito, muito competitivo, no qual nós também queremos mostrar o nosso ADN, mas estamos à espera, claramente, de um jogo extremamente difícil, do qual respeitamos toda a equipa do Manchester City. Somos capazes de competir, sabemos os nossos pontos fortes, também os pontos fortes deles, também os fracos, e no qual queremos também explorar isso.
1: Aqui Diogo Costa, que também reitera que, pelo histórico do Futebol Clube do Porto na competição, é normal que o clube aponte para os quartos de final, mas, tendo em conta este adversário, é necessário humildade por parte dos Dragões. O Futebol Clube do Porto, Manchester City, vai ser jogado no Estádio do Dragão, com o apito inicial marcado para as 8 da noite. Pode acompanhar este jogo com relato e análise aqui na Rádio Observador, na emissão especial de desporto. É notícia de fecho deste jornal das 4 da manhã. As notícias estão de volta às 5 da manhã. Até lá, fique com a primeira parte do Contracorrente desta segunda-feira.
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8: AfD, alternativa para a Alemanha. Que partido é este que venceu as eleições regionais na Alemanha, no estado da Saxónia-Anhalt, num país que de resto tem vivido também alguma instabilidade governamental e económica nestes últimos anos? Qual será mesmo a consequência desta vitória de um partido de extrema-direita 81 anos depois do fim do nazismo? E para a Europa, o que significa a vitória da AfD? São questões que vamos tentar responder no Contracorrente de hoje, com a ajuda de vários convidados e com o José Manuel Fernandes. Pode acompanhar o Contracorrente também em vídeo nas redes sociais do Observador e por lá deixar o seu comentário nessa transmissão que está a ser assegurada pela Eva Viola. Neste Contracorrente, que de resto tem condução da Carla Jorge Carvalho. Guten Morgen, Carla.
9: Guten Morgen. Poucos fora da Alemanha saberão, no entanto, apontar no mapa onde fica o Estado Federado da Saxónia-Anhalt, mas isso pouco importa. Ontem, os eleitores desse pequeno Estado, um dos mais pobres da Alemanha, deram uma vitória esmagadora à AfD, o Partido Radical de Direita, que mais do que duplicou a votação e que, com 43,8% dos votos, ficou à beira de poder governar com maioria absoluta. É mais um sinal de que a Alemanha se está a tornar no doente, no coração da Europa, uma Alemanha que também tem um dos governos mais impopulares e está confrontada com o colapso do seu modelo económico de sucesso. Este mês ainda haverá mais eleições regionais, mas é impossível ignorar o terremoto de ontem, tanto em Berlim como em Bruxelas, e é disso que trataremos no Contracorrente de hoje. Estamos aqui a falar de menos de 2 milhões de eleitores. Ainda assim, José Manuel, mais uma vez, bom dia.
10: Bom dia.
9: Ainda assim, achas que esta é uma eleição muito importante?
10: É uma eleição muito importante, porque é a primeira vez que a AfD obtém um resultado que lhe permite, em princípio, governar, porque é a Alemanha.
9: Sim.
10: E na Alemanha há muitos fantasmas, muitos problemas, e a Alemanha está a passar por um período muito, muito complicado. Mas vamos por partes. Primeiro que tudo, tu te referiste que poucas pessoas sabem onde é que ficaria, onde é que fica este Estado. Este Estado fica mesmo no meio da Alemanha. Portanto, era um Estado da antiga Alemanha de Leste. Verdadeiramente, como Estado, ele só tomou corpo depois do fim da Alemanha de Leste, porque na altura havia um regime de distritos diferente do regime atual. Mas é um Estado que está muito ligado, nem que seja do ponto de vista simbólico, a algumas... quase aquilo que se costuma dizer, a fundação do Império, digamos, do Império Alemão. Portanto, a capital fica em Magdeburgo, e só isto diz alguma coisa, e foi um local que está, de facto, bastante ligado à história da Alemanha, quer pela passagem por lá, enfim, final do primeiro milénio, de alguns dos seus primeiros imperadores, do Sacro Império, e depois também pelo facto ter sido um ponto importante de passagem da Reforma Protestante e do Lutero. E, por fim, enfim, é um detalhe, mas é um detalhe que não é irrelevante, é o único Estado alemão que tem 5 pontos que são património UNESCO da humanidade. Portanto, aqueles, como Portugal tem vários, não é? Bastantes. Mas este tem logo 5, e alguns significativos: catedrais, monumentos do Neolítico. Portanto, há aqui... aspectos que fazem com que, apesar de ser um Estado de que a maior parte das pessoas não ouviram falar, na Alemanha é um Estado muito central. Fica, portanto, digamos, depende da forma que devemos olhar para o mapa, mas faz fronteira com Berlim, por exemplo.
9: Sim.
10: No entanto, é um Estado relativamente pouco habitado, tem vindo a perder população. Na altura da unificação, da reunificação, teria à volta de 2,9 milhões de habitantes, agora tem pouco mais de 2,1, portanto perdeu quase um terço da sua população, e é também um Estado muito envelhecido, e quando olhamos para a sua posição económica, é também um dos mais pobres. Portanto, os Estados mais pobres da Alemanha são os Estados do Leste, e a Saxónia-Anhalt está entre um dos três mais pobres do leste da Alemanha. Os três mais pobres, não me quero enganar nos nomes, do leste da Alemanha, é este estado. É também o estado de Mecklenburg, Pomerânia Ocidental, e que vai também a votos este mês, daqui a 15 dias, e a Turíngia. Estes são os estados que ficam, em termos assim, entre os 80% e os 85% do rendimento per capita da União Europeia. O que quer dizer que, em termos comparativos, são um pouco mais ricos do que Portugal. Portanto, em termos, enfim, sim, de proporção.
9: E com cidadãos a viver, portanto, muito melhor, não é?
10: E claro, portanto, e isto compara com outros estados, enfim, tirando Hamburgo. Hamburgo é uma cidade-estado um pouco à parte, que tem muitas multinacionais e, portanto, cujos números estão um bocadinho inflacionados. O estado mais rico é Baviera, e são 156, é quase o dobro, por comparação com este estado. Há aqui um grande contraste. Isto também teve a ver com o facto das indústrias deste estado terem quase desaparecido na sequência da reunificação. Eram sobretudo indústrias químicas muito poluentes, que não conseguiram readaptar-se às novas condições. Portanto, temos a falar de um estado que é bastante rural. No entanto, não creio que isto permita compreender ou justificar tudo aquilo que se passou. E aquilo que se passou, como tu disseste, é mesmo um terremoto. Os números são muito, muito, muito, muito impressionantes. Quer dizer, o que é que tivemos? Tivemos uma AfD com 43,8%. Isto não lhe permite ter a maioria absoluta, mas fica com 39 deputados. A maioria absoluta estava nos 42. E 39 deputados são tantos quantos os dos três partidos que vêm a seguir. Dos quatro partidos que vêm a seguir. CDU, portanto, os cristãos democratas, que era quem formava o governo, partido do atual
9: chanceler,
10: presidente do Estado. O SPD, portanto, um partido tradicional. O SPD não tem menos de 10%, 9,3%. A esquerda, Die Linke, a esquerda, que era um partido que foi formado por antigos quadros vindos da Alemanha de Leste e também alguns dissidentes de esquerda do SPD, que têm 8,6, e os verdes, que têm 8,9. Estes quatro partidos juntos têm os mesmos 39. Quem é que pode desempatar aqui? Pode desempatar aqui um partido BSW. Eu estou a dizer BSW porque tenho muita dificuldade em dizer o nome do partido, que este partido tem o nome de uma senhora. Portanto, uma Sara, qualquer coisa, não me vou atrever a dizer o nome dela, que era, portanto, alguém que estava antes na esquerda, no Die Linke, é um dissidente do Die Linke, é alguém que vem do Partido do Poder na RDA, portanto, o antigo Partido Suíço Unificado da RDA, que era um partido comunista de linha dura, duríssima mesmo, portanto. E, no entanto, ela forma um partido que tem uma linha política peculiar e, a nosso ver, pode ser um bocado bizarra. Porquê? Porque é um partido que, nas políticas sociais, se apresenta como estando bastante à esquerda. Em outros domínios, como, por exemplo, nas guerras culturais e nas questões nacionais e de imigração, nós, de acordo com as nossas, quer dizer, com geografias políticas cada vez fazem menos sentido, ou cada vez são mais difíceis de explicar a realidade, situar-se-ia à direita. E por isso, de alguma forma, este partido pode ter a chave do poder na Alemanha de Leste. Porquê que eu digo isto? Primeiro, porque é o único partido que não criou uma espécie de muro, olha, no caso é quase muro de Berlim, é um muro da Alemanha, entre os partidos e a alternativa para a Alemanha. Na Alemanha não há apenas linhas vermelhas no sentido de dizer sobre esses temas, sobre esses assuntos não conversamos, isso são tabus. Na Alemanha houve mesmo aquilo que em termos de política europeia é porventura a política mais radical, que foi uma espécie de muro que não permite sequer conversar com um partido que gradualmente tem vindo a ganhar peso, que é a AfD. Já vamos explicar um pouquinho, tentar falar um bocadinho melhor sobre o que é esta AfD e também sobre o que é a AfD da Saxónia-Anhalt. Mas esta política de nem sequer conversar é contestada pela BSW, que disse que a senhora pode falar, Os próprios dirigentes locais da AfD dizem que sim senhor, podemos conversar, e mesmo que não formem um governo de coligação, podem chegar a um tipo de acordo que permita formar governo, porque de facto, sem maioria absoluta, a Alemanha não está habituada a ter governos minoritários, tem sempre que haver acordos para permitir governos de maioria. Portanto, é uma cultura política diferente, quer a nível nacional, quer a nível local. Estes resultados são sobretudo catastróficos para a CDU, para os cristãos democratas. Primeiro, porque perdem mais de metade dos seus votos. Perdem 19,9 pontos percentuais, ficam com 17,8, portanto é mais de metade. Portanto é um colapso. E sobretudo porque é um reflexo do que está a passar a nível nacional. O governo é dirigido por um cristão democrata, o chanceler Merz. O chanceler Merz é o chanceler mais impopular da história da República Federal Alemã, da República da Alemanha, democrática. Portanto, a mim chamar a Alemanha democrática às vezes pode confundir com a RDA, que era o nome que enfim, enganosamente era dado à antiga Alemanha de Leste. Portanto, e as sondagens há muitos meses que estão a dar à AfD como partido mais popular da Alemanha, com perto de 30% dos votos, e os cristãos democratas, digamos, mais ou menos nos 20, e os sociais-democratas por aí abaixo, nos 12, por aí. Varia um bocadinho, mas é por aí que eles estão. Repara, estamos a falar de casos de sociais-democratas e cristãos-democratas, os dois partidos que há 80 anos dominam a política alemã e têm sempre alternado no poder, às vezes aliando-se com os liberais, outras vezes aliando-se com os verdes, às vezes aliando-se todos juntos, mas é isto que tem sido a política alemã há 80 anos. E, de repente, estes dois partidos juntos quase não valem mais que a AfD. Quase não valem mais que a AfD, o que é uma novidade radical no caso da Alemanha. E cria enormes problemas relativamente ao futuro, até porque há outra questão que aqui é muito importante. O modelo económico alemão, como tu referiste, está em crise. Nós já fizemos aqui alguns programas, alguns contracorrentes sobre isso mesmo. É um modelo económico que se baseava num determinado consenso social, num acordo intraclassista entre sindicatos e patrões, numa paz social muito assente em salários elevados, também prestações sociais elevadas, impostos elevados, tudo isto era um modelo que funcionou muito bem no pós-guerra, funcionou, podemos dizer, bem até ali final dos anos 90, depois precisou de levar um tratamento de choque com o Schröder. Algumas destas normas foram aligeiradas, nomeadamente maior liberalização, mas ainda resistiu bem ao choque das dívidas soberanas, portanto 2008, 2011, 2012, a patroa da Europa era a chanceler Merkel, mas a seguir perdeu o comboio, claramente perdeu o comboio, adotou um modelo com muita dependência da energia russa, adotou um modelo com pouca capacidade de inovação e não foi capaz de perceber as mudanças na área digamos, das novas tecnologias, da inteligência artificial, mas ainda antes da inteligência artificial, de tudo o que tinha a ver com
9: a inovação.
10: Com a inovação. E, portanto, digamos, a grande locomotiva, que era a indústria automóvel, de repente dependia muito, por exemplo, da exportação para os mercados asiáticos e para a China, e de repente a China, acabou, tomou conta desses mercados e começou a própria China a exportar para a Europa. É. E de repente tudo isto começou a cair como um castelo de cartas. Penso que aqui já falámos, não sei se não me recordo se fizemos mesmo um programa.
9: Fizemos um programa sobre a Volkswagen.
10: Sobre a Volkswagen, e referimos na altura um livro do Wolfgang Munchau, Caput, que é um livro que tem. Wolfgang Munchau é um colunista famoso do Financial Times e que escreveu um livro sobre a sua Alemanha, que é demolidor. Demolidor. E na altura nós estávamos com o ponto em que estamos hoje no respeito a quer à economia, quer aos despedimentos, a Volkswagen vai despedir 100 mil trabalhadores, portanto, quer à situação política. Portanto, ninguém sabe bem o que é que vai fazer, o que é que vão fazer os poderes, o Governo Central, porque o Governo Central baseia-se na habitual grande coligação, isto é, os dois grandes partidos que deviam alternar no poder, coligaram-se no poder, mais uma vez. Portanto, CDU, SPD, e como também é tradicional, com, neste caso, a liderança da CDU. Mas isto faz com que o SPD, que devia ser a alternativa, na prática seja um partido que nos últimos 28 anos, portanto desde 98, desde a primeira vitória do Schröder, o SPD em 28 anos esteve 24 no poder. Nesses 24, a maior parte do tempo foi como parceiro, segundo parceiro de uma coligação, mas esteve no poder, teve ministros, é parte digamos, da solução e dos problemas. E isso faz com que exista na Alemanha uma enorme percepção de cansaço e de saturação. E é isso que, em boa parte, explica a ascensão da AfD e também, enfim, se bem que aqui as coisas variam um bocadinho, quer deste partido da BSW, quer também um pouco do partido Die Linke, mais nos estados de leste, onde também está a obter bons resultados, havendo até a hipótese, daqui por 15 dias, do Die Linke ser o partido mais votado em Berlim. Portanto, aí há três partidos a lutar pela liderança, e repare que desses três partidos, nenhum é o SPD. O SPD de Willy Brandt, antigo presidente da Câmara de Berlim, esse SPD está bem cá para trás. Quem luta pela liderança é a CDU, que atualmente é o maior partido no governo de Berlim. Empatado nas sondagens está o Die Linke, a esquerda, e logo a seguir, quase colado, aparece novamente a AfD. Portanto, daqui nestes 15 dias não sabemos o que vai passar, sendo que o que possa ou não passar no governo central e na Axel-Nianald pode ter influência nas duas próximas eleições. E digo que, mais uma vez, não seja um detalhe. A outra eleição é num estado também pobre, ou tal, um dos mais pobres da Alemanha de Leste, portanto, o estado de Mecklenburg-Pomerânia Ocidental, que atualmente é dirigido por uma social-democrata, mas as sondagens indicam que quem vai recolher mais votos vai ser novamente a AfD, mas com menos peso do que na eleição de ontem. Portanto, na eleição de ontem teve quase 44%, aqui estará nos 35% por aí, mas à frente dos sociais-democratas. E a dúvida que aqui se coloca é até que ponto os eleitores deste Estado e também os de Berlim olham para este exemplo e dizem, bem, eles ganharam, eles agora estão a bloquear a hipótese de eles ganharem, portanto vamos mobilizar-nos mais. E atenção que isto não é um detalhe. Quando eu digo mobilizar, habitualmente considera-se que quando há, digamos, a possibilidade de um partido destes ganhar as eleições, o medo, a oposição faz com que os outros partidos se mobilizem e até tenham mais votos do que as sondagens dizem. Ontem passou-se o contrário. Ontem tivemos a eleição mais participada de sempre, 78%. 78%. Portanto, e essa mobilização favoreceu a AfD, que teve mais votos do que aquilo que estava a ter nas sondagens, e prejudicou sobretudo a CDU, que ficou com... Nenhuma sondagem dava menos de 20% e ficou com 17,2%. Portanto, o que é que pode acontecer nestes dois estados que vão ter eleições em termos de mobilização é também muito interessante. Por uma das coisas, e muito imprevisível, pelo menos eu não consigo neste momento prever, não tenho também informação para isso, uma das coisas que é interessante notar é que o discurso, que até tem fundamento, portanto, não é um discurso apenas de levantar fantasmas, mas o discurso de chamar a atenção para o extremismo e para o

dados do leste, é que a AfD é um partido do centro. Isto, apesar da AfD ter posições, enfim, quer dizer, quando nós vemos a esquerda do PSW também contra a imigração, já se começa, quando sabemos que as posições relativamente à imigração, partidos da esquerda tradicional, como os sociais-democratas dinamarqueses, ou mesmo a própria CDU também tem evoluído, não é isso que se chegará para considerar o partido extremista. Mas há outros aspectos. É um partido onde há algumas figuras que foram sinalizadas, estamos a falar de coisas que passaram quase há 20 anos atrás, mas aconteceu, não é? Foram sinalizadas em organizações proibidas por terem, digamos, conotações ou tentações ou indeclinações, o que tu quiseres, neonazis. Portanto, pelo menos não se... Nomeadamente uma organização de juventude, é uma investigação do Die Welt de há uns dias atrás, uma organização de juventude de onde saíram algumas das pessoas que são próximas do atual dirigente, enfim, da AfD na Saxónia-Anhalt. Mas tudo isto é muito, muito complexo, eu diria mais complexo. Por exemplo, qual foi uma das imagens de marca deste senhor? Uma das imagens de marca dele foi pós-comícios. E andar a fazer campanha, ainda ontem foi votar, montado, digamos assim, numa lambreta ou numa scooter, que era uma espécie de trabante das scooters, portanto, uma scooter fabricada na Alemanha de Leste. A fábrica faliu há, sensivelmente, 20 anos, mas... E isto tornou-o muito popular, porque aquelas scooters que têm assim um ar antiquado são muito populares na antiga RDA, e ele identificou-se com as pessoas a andar naquela scooter. Então, ao mesmo tempo, ele usa referências à antiga RDA, mas, por exemplo, nas entrevistas ele é claríssimo, ou pelo menos tem um discurso claríssimo, não sei depois o que é, se ele está a ser completamente sincero, em relação ao que... ao identificar o nazismo como uma das períodos mais negros da história da Alemanha. Mas há pessoas no seu grupo que poderão não pensar exatamente o mesmo. E entre as políticas que ele defende, se bem que não seja totalmente claro no caso concreto do Estado da Saxónia-Anhalt, da possibilidade da chamada reimigração. Portanto, a reimigração não é apenas expulsar os imigrantes condenados por crimes, é mesmo dizer vão-se embora. Portanto, e ter políticas ativas de pegar neles e mandá-los embora. Portanto, até ele não aparece no programa, mas ele esteve numa reunião em que isso foi discutido e tal. Bem, há todas estas questões, mas os eleitores dizem, pá, ele é um centrista. Portanto, não é um radical, não é um centrista, é assim que ele é visto naqueles estados. Portanto, isto também reflete muito aquilo que muitas vezes é, digamos, a distância que nós temos notado noutros países, a distância entre a percepção de eleitores que estão descontentes, e repara, os eleitores que estão descontentes naquele estado são sobretudo eleitores de idade, digamos, de idades médias, 35, 50 anos, e os jovens. Não estamos a falar apenas dos eleitores mais idosos, que mais vezes acontece com outros partidos com estas características. Isto varia muito de país para país, não é? Naquele caso concreto, são os jovens, o que aliás não é muito diferente do que se passa cá em Portugal, com a arrumação também dos eleitores dos partidos, e que tem muito a ver com algo que eu diria que é muito natural. As pessoas mais novas, quando chegam a uma sociedade que não está feita para elas, portanto, com aquela velha expressão, este país não é para jovens, vão-se ligar a quem é contra, portanto, aos partidos que são contra, e neste caso concreto, isso é representado designadamente pela AfD. Que de facto é um partido mesmo estranho noutros aspectos, não é? Repara, é um partido que nasce elitista, porque nasce com base em economistas que eram contra o euro e contra o bailout da Grécia, por exemplo. Portanto, não queriam que a Alemanha andasse a dar dinheiro para outros países. Muito rigor económico e mantém a ortodoxia económica, portanto, não é populista na área orçamental, ao contrário, por exemplo, enfim, olha... da Le Pen em França, ou do nosso Chega, por exemplo, não é populista nessa frente. Nas políticas sociais, até se pode aproximar do tal partido BSW que nós colocaríamos na extrema-esquerda, em termos, digamos, tradicionais.
E depois tem algo que também ele é uma.

0: uma solução bicéfala de direção. Portanto, o partido é dirigido por duas pessoas. Portanto, um senhor que vem da Alemanha de Leste e que é visto como sendo muito extremista, e depois uma senhora, Weigel, que é tudo o contrário, não é? É quadro de uma grande empresa, financeira, vive na Suíça com uma companheira. Portanto, é homossexual, sim, tem uma criança adotada, penso que é só uma. Portanto, uma situação completamente fora aquilo que são os padrões que nós estamos habituados na arrumação das pessoas e dos políticos, dos partidos. Portanto, tudo isto é muito novo e é muito diferente daquilo que nós, digamos, daquilo que a Europa estava habituada. Porque isto pode ter consequências na Europa. Repara, nós estamos numa Europa que vai ter eleições importantes no próximo ano. Espanha, França e Itália, portanto, e ninguém sabe bem o que é que vai acontecer. Em Itália, muito provavelmente, Meloni vai voltar a ser, vai ser reeleita. Meloni tem sido... Meloni
1: já é o governo mais longo.
0: Já é o governo que dura mais tempo na história da Itália do pós-guerra, e ela é uma surpresa. Tudo, ela foi uma pessoa que foi chamar-lhe tudo, era o diabo com saias, e depois de repente transformou-se numa figura-chave na União Europeia, o que quer dizer que às vezes, digamos, os fantasmas que se levantam não correspondem realmente à realidade. E, no entanto, deixa-me só fazer aqui um pequeno intervalo. Conhece uma coisa chamada Spaghetti alla Assassina?
1: Não.
0: Eu também não sabia o que era. É um spaghetti que foi inventado na cidade de Bari, que é feito mais ou menos da mesma forma, é cozinhado como se cozinha o risoto. Portanto, fica assim meio frito, que é uma coisa um bocado estranha para uma massa. Não sei como é que são.
1: Sim, enfim. Deve ser uma massa fresca.
0: Fresca, feita, que frita um bocadinho diretamente em contacto com a panela e depois o molho vai sendo acrescentado. Enfim, foi um dos pratos servidos na festa este fim de semana, Spaghetti alla Assassina, em Bari. E houve uma festa em Bari, convocada pela Meloni, para festejar precisamente ser o governo mais longevo da história da Itália Democrática. Bem, é apenas uma coisa engraçada, não é? Bem, dito isto,
1: e temos a Helena voltemos, que vai à nossa
0: só para dizer o seguinte: a Europa neste momento está com um tema complicadíssimo. Este tema complicadíssimo, nós temos falado muito pouco, fala-se muito pouco em todo lado, chama-se Orçamento Europeu. O Orçamento Europeu é uma espécie de catch-22, de quadratura do círculo, porque é um orçamento que tem que pagar as dívidas dos empréstimos Covid e dos empréstimos do PRR, tem que ir buscar dinheiro para a política de defesa, passaria a haver também dinheiro europeu para as políticas de defesa, e ao mesmo tempo ninguém quer contribuir mais. E o primeiro país que diz não quer contribuir mais é a Alemanha. Ora, a Alemanha, com a pressão da AfD, não vai contribuir mais. Portanto, o catch-22 do Orçamento Europeu, a dor de cabeça do nosso António Costa, provavelmente tornou-se uma enxaqueca verdadeira, não é? Portanto, mas isso, talvez podemos falar disso depois noutras ocasiões.
1: Sim, e perceber o que é que pode significar, de facto, esta vitória eleitoral. Helena Ferro Gouveia, bom dia, bem-vinda. Obrigada por aguardares aqui para participar. Estava o José Manuel Fernandes a explicar o que é esta AfD. Podes ajudar-nos a perceber melhor, até pela vantagem de conheceres a língua alemã e de a dominares, que partido é este?
2: Bom dia, muito obrigada pelo convite. Eu tive o cuidado de ler o Programa Nacional e também o Programa Agora para a Saxónia-Anhalt. E há aqui, portanto, três aspectos que a mim me preocupam bastante. O primeiro prende-se com as questões de imigração e reimigração. E isto, aquilo que foi discutido na conferência de Potsdam, que o José Manuel aludiu, está advertido no programa. E tem aqui medidas como a proibição do asilo eclesiástico, portanto, que era o asilo que era concedido pela Igreja Católica e pela Igreja Evangélica na Alemanha, que funcionavam aqui como santuários. Portanto, há aqui um ataque às duas igrejas, às principais igrejas alemãs. A possibilidade de decretar o estado de emergência migratória. a aquisição de aparelhos de verificação de documentos e testes médicos obrigatórios, radiografias ósseas, exame dentário, para apurar a idade real de menores não acompanhados, porque nós sabemos que muitas vezes chegam, portanto, refugiados, migrantes, dizem ser menores, dando esta verificação, o confisco de bens que possam trazer, o corte do financiamento de associações de apoio a requerentes de asilo e à chamada, aquilo que a AFD chama, indústria de integração, regras mais restritivas para aquilo que é, portanto, a aquisição da cidadania alemã e eles querem voltar, portanto, ao ius sanguinis, ao direito de sangue e não ao direito de solo. Isto foi alterado com a coligação vermelho-verde. Portanto, há aqui a ofensiva de deportação, voos de deportação organizados pelo Estado, novos centros de detenção para deportação forçada, a palavra está no programa, fim do acesso direto dos ucranianos àquilo que é o Bürgergeld, que é um rendimento social que foi criado para dar resposta, portanto, aos refugiados, e esses sim verdadeiros refugiados ucranianos. Portanto, isto só um conjunto de medidas, elas são muito mais, portanto, no campo daquilo que é a imigração. E eu devo relembrar que nós muitas vezes banalizamos as palavras e chamamos de extrema-direita a tudo, e eu sempre alertei para isto. Agora estamos, de facto, perante um partido de extrema-direita, classificado pelos Serviços de Proteção Constitucional alemães como de extrema-direita, e quando se lê o programa, e apesar da simpatia do candidato, da sua telegenia, da sua jovialidade, do facto de conduzir uma Simpson na tal moto que o Zé Manuel falava, de ter milhares de seguidores no TikTok e no Instagram, ele tem 700 mil seguidores no TikTok, agora provavelmente já terá mais, e 500 mil no Instagram, portanto, da facilidade de comunicação e de transverter aqui, de ter aqui uma mensagem, ser um bom mensageiro para esta mensagem da AfD. Quando nós olhamos para os documentos, quando nós olhamos para o programa, vemos aqui, por exemplo, a defesa do pensar alemão, o fim do financiamento à arte degenerada, à arte anti-alemã. Isto era nazi, isto era o que existia nos anos 30. Portanto, o regresso ou currículos de história mais focados em datas como 1813, 1871, portanto, à altura do Otto von Bismarck, ou época do Otto von Bismarck, que aliás é natural da Saxony-Anhalt, e portanto, e menos tempo dedicado ao estudo do nazismo. Neutralidade política obrigatória para professores, proibição de bandeiras arco-íris nas escolas, fim da digitalização precoce, dever de educação e querem acabar com a escolaridade obrigatória. Portanto, há aqui uma série de aspectos, abolição de estudos de género na ciência, fim do processo de Bolonha, criação de uma cátedra de ciência populacional, onde é que nós já vimos isto, e depois e do Instituto de Investigação Crítica ao Islão, a questão da segurança interna, portanto, aparece aqui muito, classificação da Antifa como organização terrorista, e eu depois poderia continuar, o programa é extensíssimo, é mais de uma centena de páginas. Portanto, o que é este partido? É um partido que surgiu em 2013 como um partido, como o Zé Manuel dizia, de professores universitários, de gente com formação académica sólida, muito crítica, não da Europa, mas sobretudo da moeda única, porque ainda há na Alemanha quem se considera perdedor da moeda única. Eu recordo que o Mark alemão, portanto, foi cedido em troca da reunificação alemã, foi aqui um trade-off feito entre franceses e alemães, e foi a condição para os franceses aceitarem aquilo que foi a reunificação alemã em 1990. E, portanto, houve muitos alemães que não aceitaram isto. Mais tarde, quando houve, portanto, a crise económica e financeira, e quando acabou por ser a Alemanha a salvar a Grécia, a fazer aqui, portanto, o bail-off da Grécia, o bail-out, aliás, da Grécia, isso causou aqui na Alemanha, e eu lembro-me de viver lá na altura, portanto, discussões infindas sobre a Alemanha, sobre o dinheiro alemão, sobre a contribuição alemã para a União Europeia, que continua a ser o maior contribuinte líquido e depois sem ter, por exemplo, as ajudas que têm os franceses na política agrícola comum e noutro tipo de, portanto, benefícios. E foi assim que surgiu a AfD. Portanto, eurocética, mas, portanto, não anti-europeia, mas sobretudo contra o euro. Depois evoluiu a partir de 2015 e é aí que toma o seu cariz, aliás, porque os fundadores depois até deixaram a AfD, não é? Toma o seu cariz anti-imigração, sobretudo com a chegada, portanto, deste 1,5 milhão de migrantes sírios, mas nós normalmente falamos sempre dos migrantes sírios, mas não chegaram só sírios, chegaram afegãos, chegaram milhares de migrantes, portanto, de países do norte da África, sobretudo, portanto, de
1: Líbia,
2: exatamente, da Líbia, de Marrocos, da Algéria, portanto, uma série de países ali, e Esses migrantes, essa nova onda migratória causou naturalmente um entupimento, e perdoe-me a expressão, daquilo que serão os serviços de apoio a migrantes. E depois teve um reflexo que não gosta de ser discutido.
0: Helena, deixa-me só dizer-me, uma das coisas que eu vi nas reportagens na Alemanha eram eleitores da AfD a dizer: vejam os hospitais.
2: Exatamente, e isso é muito importante. A Alemanha sempre teve, e continua a ter, atenção, um sistema de saúde exemplar. Não havia tempos de espera, aquela coisa, aquele fenómeno de português de estar 3, 4, 5, 6, 12 horas à espera, era uma coisa que era impensável para um alemão, aliás, esperar uma hora já seria impensável. Neste momento não há capacidade dos serviços públicos, sejam hospitais, sejam escolas, de darem resposta. Eu dou o exemplo sempre de Berlim, que é um exemplo que eu conheço muito bem. Nós neste momento temos turmas em Berlim onde não se fala alemão. E temos professores a apresentar baixa psicológica porque não conseguem, portanto, lidar com estas turmas, onde há uma violência generalizada, onde há um desrespeito pelos professores, onde há um desrespeito pelos colegas. Portanto, os fenómenos de violência, de incapacidade de integração. Eu conheço várias ONGs de esquerda, e olha, até há pouco tempo o Die Zeit, que é um jornal de esquerda, fazia uma reportagem alargada sobre isto, e dizia que há neste momento migrantes não integráveis. Portanto, esta questão da migração, que muitas vezes teme abordar, porque se tem receio de ser chamado racista, xenófobo, portanto, todas essas adjetivações que são comuns e impedem que se faça uma discussão, portanto, séria, uma discussão séria, uma discussão ponderada e que se enfrente os problemas de frente. Depois aparece aqui um partido com este tipo de soluções radicais e as pessoas veem isto como uma alternativa, porque o modo de viver alemão, e uma frase que se ouviu muito nesta campanha que eu fui acompanhando, é voltar a ter uma Alemanha normal. Não é uma Alemanha radical ou uma Alemanha nacionalista, era uma Alemanha normal. Foi das frases que mais se ouviu em campanha. E o que é a Alemanha normal? É a Alemanha onde os miúdos saíam em grupo de manhã e iam de bicicleta para a escola, era a Alemanha onde os miúdos e as meninas iam para a piscina sem serem atacadas, apalpadas, violadas, como tem acontecido, que tem levado a que muitas autarquias tenham que fechar instalações públicas devido a este tipo de migrantes atacarem meninas. Portanto, esta questão é uma questão que é importante na Alemanha. Aliás, quando nós olhamos para os institutos de sondagens, os três temas que decidiram as eleições foram, por esta hora, imigração, segurança interna e economia. Portanto, há aqui sinais de alerta.
1: Há muitos sinais. Helena, e leituras nacionais disto? Elas estão a ser feitas?
2: Estão a ser feitas, e o que nós vemos aqui, e isto é muito preocupante, vemos um encolhimento dos democratas cristãos neste Estado Federado, que perderam cerca de metade dos votos que tinham. Vemos o desaparecer do Partido Social Democrata, o equivalente ao Partido Socialista Português, que nem sequer já há dois dígitos, portanto, consegue ter. Vemos o desaparecimento, que nem sequer conseguiu representação parlamentar do Partido Liberal, que a nível nacional sempre foi o fazedor de reis, apesar de ser um pequeno partido, mas era o partido que se ia coligando, quer com o SPD, portanto, à esquerda, quer com a CDU à direita, e que está a desaparecer, está a se erudir. Vemos o ressurgimento de partidos de esquerda, temos o Die Linke, que são os herdeiros do SED, portanto, o Partido Comunista da ex-RDA, portanto, e vemos o surgimento de um novo partido de extremíssima esquerda, que é a Bundesrat Wagenknecht, que curiosamente poderá ser este partido de extremíssima esquerda. Eu estou a utilizar a expressão porque o programa deles é igual ao da AfD, com exceções, portanto, do ponto de vista económico, mas em termos de migração, em termos de proximidade pró-russa, em termos, portanto, são fotocópia um do outro, poderá ser este partido a ser fazedor de reis na Saxony-Anhalt. Portanto, temos aqui a teoria da ferradura a funcionar em pleno. A nível nacional, o que impacto é que isto tem? Nós temos um chanceler muito enfraquecido, e que, contrariamente às expectativas, e eu também tinha muitas, eu acreditava que Friedrich Merz pudesse ser o homem que mudasse a Alemanha, que conduzisse a Alemanha, que lhe desse o ímpeto reformista que era necessário, porque era um homem que vinha da economia, que não precisa da política para nada, que está muito bem na vida, que tem mais de 70 anos, portanto, era alguém que estava ali por serviço público, não conseguiu os resultados eleitorais que tinha. Nós lembramos que ele precisou, portanto, mais do que uma votação para ser eleito chanceler, chumbou à primeira votação no Parlamento, no Bundestag, coligou-se com os sociais-democratas, que neste momento se encostaram à esquerda, tornando inviáveis algumas das medidas que a direita da CDU quer tomar. Portanto, há um conjunto de reformas empatadas. É altamente impopular na Alemanha. Friedrich Merz terá sido um dos chanceleres com uma das taxas de popularidade mais baixas, populistas, e na Alemanha normalmente os chanceleres são populares, ou mesmo sendo impopulares nunca têm esta taxa de rejeição que ele tem, e há muita gente que fala na substituição do chanceler e na possibilidade da Alemanha voltar a ter eleições antecipadas, entrando aqui num período de instabilidade. A somar a isto tudo, temos uma situação económica muito complexa, temos a crise na indústria automóvel, sobretudo a crise na Volkswagen, que é, se quisermos, um dos grandes pilares da economia alemã. Portanto, há aqui um conjunto de preocupações. E depois vemos aqui um partido, portanto, a afirmar-se como alternativa. E quando nós vemos, portanto, dizer começa agora, quem conhece a história alemã fica muito preocupada, porque temos um partido pró-russo, portanto, contrário aos nossos interesses, aliás, tal como a Bundesrepublik Wagenknecht, porque é algo que Moscou foi fazendo ao longo destas décadas, foi infiltrar-se em partidos de extrema-esquerda, de extrema-direita, e financiar ambos, porque o que lhe interessava era minar a coesão social alemã de várias formas, e tem o feito, e depois usando aquela que é a diáspora russa na Alemanha, que estamos a falar entre 5 a 8 milhões de pessoas, todas elas para o Putin, que é aterrador, mas é um facto. Portanto, temos aqui, portanto, partidos que são anti-Ocidente, anti-Europa, portanto, este sentimento anti-Europa é muito, muito importante. Temos partidos de cariz nacionalista, mesmo a Bundesrepublik Wagenknecht é um partido nacionalista de esquerda, que é uma coisa muito estranha, mas de facto também é um partido nacionalista de esquerda. São partidos profundamente antissemitas num país que tem a história que a Alemanha tem, e aliás é algo que une a extrema-direita e a extrema-esquerda, é o ódio a Israel e o ódio aos judeus, que é uma coisa, portanto, muito, muito preocupante, mas que está cá e que está na gênese também deste partido e de algum dos seus membros, porque eu não diria, eu queria só fazer um parênteses, é assim, naturalmente que dos 44% de eleitores que votaram na AfD, não são todos racistas, neonazis, nem xenófobos, mas eles existem dentro do partido, e quem acompanhou os comícios eleitorais, como eu acompanhei, por exemplo, o grito que se fazia era Sieg Mond, ou seja, a ambiguidade com Sieg Heil, que era o grito que se fazia no NSDAP, portanto, no Partido Nacional Socialista de 1930, portanto, que este grito é proibido na Alemanha porque é considerado anticonstitucional, essas coisas todas. Portanto, esta ambiguidade, este julgar com o nazismo, está lá. Está no programa, está nos detalhes, está nas pessoas que acompanham. Claro que isto se vende tudo como uma direita que vai dar respostas, mas é interessante que o Instituto de Análise Económica, também deste Estado, passou as medidas a pente fino e chegou à conclusão que elas são inviáveis economicamente. Estava aqui o Instituto Leibniz de Halle. E, portanto, considera que isto causaria um déficit de 2,2 mil milhões de euros por ano, ou seja, que é um quarto das receitas fiscais deste Estado federado. Portanto, também há aqui um conjunto de promessas que soam bem aos ouvidos de quem as ouve, o incentivo às famílias, às crianças, portanto, os créditos unificados até 300 mil euros para a compra de habitação, o dar um Familiengeld, que é um abono estadual, portanto, que é escalonado pelo número de filhos, a consagração dos direitos parentais na Constituição Regional, portanto, tudo isto soa bem e há aqui um conjunto de medidas financeiras, de apoio, só que depois isto também não tem respaldo naquilo que é, portanto, a economia. Mas o que eu tiro disto tudo é que houve uma...
1: E agora perdemos o contacto com Helena Ferro Gouveia. Não sei se foi aqui só um curto problema de rede, não foi? A chamada caiu mesmo quando a Helena estava aqui a explicar melhor o que pretende este partido. E não sei se vamos conseguir repor esta chamada ainda.
0: Há uma coisa só que queria chamar a atenção, que é este partido... apesar daquelas suas ambiguidades e do seu discurso, é um partido que está tão isolado na Europa, também está isolado na Europa, quer dizer, ele foi expulso dos grupos parlamentares de que fazia parte no Parlamento Europeu, ele fazia parte, do grupo onde está o Chega, e onde está o Vox aqui de Espanha, mas onde não está a Meloni. Portanto, o grupo de...
1: Enfim, aquilo foi ganhar fome. André Ventura, mesmo ontem à noite, já deu os parabéns à AfD pelos resultados.
0: Sim, muita gente...
1: Mas não temos... Tem havido um enorme silêncio. É claro que não esperamos outros tipos de partidos a felicitar, mas não há nenhuma reação a nível europeu de outros países
0: houve,
1: ao que aconteceu.
0: Houve de um primeiro-ministro. Do primeiro-ministro polaco.
1: Sim.
0: E do salvo erro do ministro dos Estrangeiros francês. O primeiro-ministro polaco basicamente disse... quem está a festejar esta vitória é tonto ou idiota, assim, um bocadinho desse género. Portanto, foi assim um bocadinho. Foi uma coisa no Twitter, portanto, não,
1: sim.
0: Foi, não foi mais do que isso. Mas em Bruxelas não houve nada.
1: Pois não.
0: Bruxelas é silêncio absoluto. Aliás, o próprio Merce não falou ainda, não é?
1: Não. Portanto, está previsto que fale nas próximas horas.
0: E repara,
1: estes silêncios estão muito ruidosos.
0: Há uma tradição na Alemanha que é as projeções eleitorais quase sempre acertam. E estas acertaram, praticamente, enfim, à décima. À décima. E elas foram conhecidas às 6 da tarde, as urnas, que em Portugal às 5. Portanto, desde muito cedo, não é? Uhum. Portanto, às 5 da tarde, nós demos a notícia, não é? Aqui, uma hora de diferença para a Alemanha, às 6 da tarde. Daí até à meia-noite, que é a altura em que, enfim, lá, não sei exatamente a que horas é que ficou fechada a contagem dos deputados e ficou esclarecida a única dúvida que havia, se era saber o BSW conseguia ou não passar a barreira dos 5%. Passou, ficou em 5,7%, ela começou em 4,8%, portanto aí houve talvez a maior diferença em termos das previsões. Mas há de facto esse silêncio, como tu dizes, porque é um silêncio, ninguém sabe bem o que é que vai fazer. Por exemplo, na Alemanha, agora vai haver conversas de imprensa seguidas, agora de manhã, entre manhã e princípio da tarde, mas uma das grandes questões é saber até que ponto é que o Governo Central é posto em causa. Havendo duas coisas em cima da mesa, que é a chamada troca de chanceler, que ocorreu, salvo erro, uma vez na década de 60.
1: Uhum. Que pode acontecer.
0: Pode acontecer, enfim, é uma situação limite, enfim, troca de chanceler ou eleições antecipadas. E já se percebeu que, pelo menos, os sociais democratas estão contra, porque dizem, vejam as sondagens, vejam o que aconteceu, eleições antecipadas é a receita para o catástrofe. O que também não é assim uma grande coisa a dizer, não é? Porque é, basicamente é dizer, não vamos recorrer aos eleitores porque os eleitores estão enganados.
1: É um bocadinho, sim, não confiar no resultado
0: e provavelmente nesta altura era criar um problema maior do que aquele que existe. Porque uma das questões, enfim, o Inácio disse que neste Estado os quatro, portanto, é preciso somar 4 partidos para igualar os votos da AFD, o número de deputados da AFD, deputados regionais. Só que um desses partidos é o Die Linke. O Die Linke é um partido anticapitalista. A CDU é o partido de Konrad Adenauer, é o partido de economia social de mercado. A CDU até agora sempre disse que nunca se aliaria à AFD e nunca se aliaria ao Die Linke. E estava, enfim, não se chegou a esse ponto, porque provavelmente não vai ser necessário, mas estava na iminência de o fazer. O que também, por uma parte da sua base eleitoral, é veneno.
1: Mas a maior perturbação são os resultados. É perceber que 44% dos eleitores, sim, e falaste que houve uma adesão muito grande à votação, 44% dos eleitores quer mesmo este partido.
0: Quer mesmo este partido. Nós talvez tenhamos tempo na segunda parte, até porque tenho aqui uma mensagem de um ouvinte que está na Alemanha e que vive na Alemanha, que tem alguns dados. É a sua opinião e a sua interpretação, sim, do porquê deste voto.
1: Mas, então vamos ter a oportunidade de falar contigo nessa altura. Com Helena Ferro Gouveia não conseguimos, infelizmente, restabelecer a ligação, mas agradecemos. Ela foi claríssima a explicar-nos com muito detalhe até qual é o programa de governo que os eleitores escolheram, os eleitores deste Estado alemão, a AfD, venceu estas eleições com 44% dos votos. Na segunda parte temos outros convidados e vamos perceber também o impacto na Europa, no resto da Europa, desta votação. Para já, fazemos a pausa para atualizar as notícias. Até já.

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0: 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São 5 horas.
1: Bom dia, são 5 da manhã, está na hora de atualizar toda a informação com a síntese de notícias e começamos com o Partido Socialista que se vai abster na votação da moção de censura do Chega. O Observador avança que a proposta foi feita por José Luís Carneiro no início da reunião da direção socialista. O artigo que tem recurso a fontes que estiveram presentes no encontro indica que o líder socialista fez vários contactos durante o dia e chegou à reunião com uma decisão já tomada. Nessa reunião, ninguém discordou desta decisão do Partido Socialista de se abster na votação da moção de censura, apesar de haver dirigentes que estavam mais inclinados para um voto contra. Um dos dirigentes, por exemplo, indica ao Observador que o Partido Socialista devia votar contra para se demarcar da extrema-direita. A moção de censura ao governo apresentada pelo Chega vai ser debatida hoje, em caso de uma abstenção do PS. A moção do Chega teria o mesmo resultado se o PS votasse contra, ou seja, seria chumbada. E o PSD reitera que o Ministro da Administração Interna já deu todas as explicações que tinha para dar. No final da primeira reunião da bancada do PSD após as férias parlamentares, Hugo Soares foi questionado sobre a audição do Ministro da Administração Interna, que também está marcada para hoje de manhã. O líder parlamentar do PSD espera que o foco seja o trabalho feito por Luís Neves à frente do Ministério e não os casos a envolver o Ministro. Hugo Soares considera também que esta moção de censura, que vai ser debatida hoje ao Governo, serve também apenas para alimentar o ego de André Ventura. E num dia de ontem, em que subiram os preços dos combustíveis, o Governo garante que não está a lucrar com esta crise energética. A Ministra do Ambiente e de Energia convocou ontem uma conferência de imprensa onde quis deixar claro que o Executivo tem sido alvo de críticas injustas. Nesse caso, são críticas do Secretário-Geral do Partido Socialista, que tem acusado o Governo de estar a lucrar com o aumento dos preços dos combustíveis. Maria da Graça Carvalho diz que o líder socialista se está a basear em números errados. A Ministra do Ambiente também admite que Portugal não ficou imune à subida histórica dos preços dos combustíveis. Sublinha que o país está em linha com os aumentos em toda a Europa. E para combater estas subidas de preços, o Governo adotou medidas como o desconto extraordinário do ISP. Sempre que o aumento ultrapasse os 10 cêntimos, serão descontados 3 cêntimos por litro. E as negociações entre o Governo e os partidos para o Orçamento de Estado vão começar no final do mês, é o que indica a fonte do gabinete do Ministro dos Assuntos Parlamentares, Carlos Abreu Amorim. As reuniões entre o Governo e os partidos vão acontecer na Assembleia da República e o Executivo tem que entregar a proposta no Parlamento até dia 10 de outubro. O Presidente do Chega já anunciou ontem que recebeu de facto um pedido de reunião por parte do Governo e André Ventura usou esse pedido para mostrar que o partido vai manter a porta do diálogo aberta, mesmo que o Primeiro-Ministro mantenha Luís Neves como Ministro da Administração Interna. Diz também que esta novela de Luís Neves só ainda não está resolvida por teimosia de Luís Montenegro. E foi conhecida ontem uma sondagem que coloca a AD à frente, a AD atrás do PS e do Chega. De acordo com a sondagem da TVI CNN, o Partido Socialista lidera as intenções de voto, depois aparece o Chega e a AD fica em terceiro lugar. A margem de erro desta sondagem é de 3,5%, o que quer dizer que as três maiores forças políticas seguem em empate técnico. Já também houve uma avaliação dos governantes. A Ministra da Saúde, Ana Paula Martins, é a governante mais impopular da sondagem. Luís Neves aparece em segundo lugar. Ainda esta terça-feira é dia de Liga dos Campeões. O Futebol Clube do Porto recebe o Manchester City no Estádio do Dragão. O jogo está marcado para as 8 da noite e pode, claro, acompanhar essa partida aqui na Rádio Observador com relato e análise na emissão de desporto. É a notícia de fecho desta síntese de notícias. A informação regressa às 6 da manhã, já com o jornalista Carlos Pedro. Até lá, fico com a segunda parte do Contracorrente de ontem.
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2: Seja bem-vindo ao Contracorrente, que hoje está a analisar a vitória da AfD, Alternativa para a Alemanha, partido de extrema-direita que venceu as eleições regionais no estado da Saxónia-Anhalt. É uma situação que estamos a analisar também, a olhar para essas consequências para o país e também para a Europa desta vitória da AfD. Vai juntar-se já de seguida a nós o Bruno Cardoso Reis, está por cá o José Manuel Fernandes e pode sempre também deixar o seu comentário na transmissão vídeo que estamos a fazer nas redes sociais do Observador, num contracorrente que está a ser conduzido, e bem, pela Carla Jorge Carvalho. Bom dia, Carla.
3: Bom dia, Nelson. O que sabemos nesta altura é que o chanceler alemão está nesta altura reunido, convocou um gabinete de crise para discutir os resultados eleitorais. Bruno Cardoso Reis, historiador, bom dia, bem-vindo, Bruno. Justifica-se, de facto, esta convocação de um gabinete de crise para perceber o que aconteceu ontem na Saxónia-Anhalt? É uma barreira que se quebra, efetivamente?
4: Bom dia a todos. Acho que realmente se justifica, ou seja, por um lado, enfim, é verdade que é um Estado pequeno em população, é um Estado irrelevante em termos económicos. Aliás, os problemas económicos que existem na Alemanha em geral são ainda mais graves nestes Estados do Leste. Mas no caso da Alemanha estamos a falar de um país de 83 milhões de pessoas. A Saxónia-Anhalt não chega aos 2 milhões, portanto, ou ultrapassa pouco os 2 milhões, portanto, em termos de votos também, de peso no Parlamento Federal, é realmente relativamente insignificante. No conjunto da Alemanha, da economia alemã, pesa a outra 2%. Agora, o problema é que isto, e realmente este movimento de direita mais radical, nativista, enfim, com pessoas que hesitam em condenar o nazismo, por exemplo, que devia ser uma coisa, digo eu, que não deveria suscitar grandes dúvidas na sua condenação, mas este movimento Alternative for Deutschland sempre foi muito mais forte na antiga Alemanha de Leste, na antiga República Democrática Alemã, que obviamente não era democrática, a não ser no nome, e portanto são regiões que só passam a fazer parte da Alemanha Federal, onde realmente existia um sistema democrático pluralista a partir de 1990. Mas a questão, como eu dizia, é que há aqui duas crises conjugadas. Por um lado, uma crise económica séria. A Alemanha tem tido uma performance económica péssima desde o fim da pandemia, claramente abaixo, por exemplo, de Portugal e de vários países do Sul. Já esteve em recessão, aliás, e está a perder à volta de 15 mil empregos por mês, a sua indústria, e sobretudo isso parece corresponder aqui a uma crise estrutural, aquilo que muitas vezes é chamado o segundo choque chinês, que desta vez não é nas indústrias, digamos, nas indústrias de mais baixo valor, produtos baratos, coisas uhum. como o têxtil, por exemplo, que obviamente o impacto, por exemplo, para países como Portugal foi terrível, mas é na indústria mais avançada, por exemplo, em coisas como a indústria automóvel. Por um lado isso, e por outro, isso tem um impacto também na popularidade do governo, na ideia da ineficácia do governo, pelo menos nesse aspecto. E realmente olhamos para as sondagens nacionais e a AfD, portanto este partido que agora ganhou, embora não com a maioria absoluta, mas quase, neste pequeno estado relativamente irrelevante, a nível nacional é o partido com mais intenções de voto, à volta de 28% de intenções de voto. A CDU, que lidera o atual governo, portanto a direita, digamos, mais centrista, mais conservadora, tradicional, tradição democrata cristã, está nos 21%, e por exemplo o SPD está nos 12%, portanto já foi ultrapassado inclusive pelos verdes, que estão nos 15%, e portanto obviamente, enfim, as sondagens não são votações, mas como dizia o José Manuel Fernandes, na Alemanha até tendem a ser bastante fiáveis.
3: Sim, tendem a acertar.
4: E, portanto, isto também se traduz numa outra coisa, já agora numa outra sondagem, que é a maioria dos alemães, à volta de 60% dos alemães, não acreditam que o chanceler Merz chegue ao final do seu mandato, que seria em 2029.
3: Olhando para o mapa eleitoral alemão, e percebemos como, apesar dos resultados nacionais ou estas intenções de voto a nível nacional serem já muito expressivas, a AfD sai-se muito bem no território que era da Alemanha de Leste. Isto também nos leva aqui a pensar que a reunificação não terá corrido tão bem como se chegou a pensar, e estas assimetrias ainda são muito gritantes.
4: Bem, eu acho que é tudo também uma questão de gestão de expectativas, quer dizer, os alemães de leste estão muitíssimo melhor do que estavam em 1990, quando estavam a viver na República Democrática Alemã. Claro que as pessoas têm memórias às vezes um bocadinho falíveis, e portanto aparentemente, por exemplo, o líder desta Alternative for Deutschland inclusive joga com uma certa nostalgia pela Alemanha de Leste e a segurança que existia na Alemanha de Leste, realmente quando se tem uma
5: política. E repare, ele tem só 35 anos, o que quer dizer que nasceu já depois do fim da Alemanha de Leste.
4: Claro, exatamente. E depois ajuda muito não ter
5: assim
4: passado pela experiência.
5: Anda motorizada naquela motorizada
4: no equivalente
5: azul,
4: do Trabant, é uma,
5: exatamente.
4: No equivalente em motorizada do carro da Alemanha de Leste. Mas, portanto, obviamente, agora, o problema é que realmente esses estados, e sobretudo alguns deles, e este é o caso da Saxónia-Anhalt, é um desses casos, realmente nunca conseguiram atingir realmente o nível de prosperidade e de animismo económico do resto da Alemanha. Portanto, já estavam relativamente para trás, numa situação económica mais complicada, obviamente as coisas ainda se agravam mais. Por outro lado, também há toda esta ideia de, por exemplo, no caso da Alemanha de Leste, por exemplo, a postura em relação ao nazismo sempre foi muito mais ambígua do que na Alemanha Ocidental. Foi muito mais ambígua na prática, porque houve muitos nazis que foram recrutados depois pelo Estado autoritário comunista alemão, porque, enfim, em termos de experiência de repressão, de repressão política, de não ter escrúpulos, digamos, a lidar com a oposição, realmente ser um nazi era um bom currículo, apesar dos paradoxos, não é? Obviamente estamos a falar de um regime comunista. E depois havia realmente uma forte propaganda, mas que associava sempre o nazismo com o capitalismo, com, portanto, dando a entender que a própria Alemanha Ocidental também era quase nazi, portanto, no fundo, a ideia era que condenar o nazismo, sim, mas o nazismo é só uma forma, digamos, extrema dos regimes maléficos capitalistas. E, portanto, quando se percebeu que afinal o capitalismo não era assim tão mau e que o comunismo é que tinha grandes problemas, uma parte desses argumentos, enfim, para quem cresceu, digamos, com esse tipo de discurso, realmente se calhar deixaram de fazer assim tanto sentido. Portanto, havia realmente uma diferença grande na forma como se lidava com o nazismo também na Alemanha de Leste. Portanto, tudo isso podem ser fatores que ajudam a explicar realmente esse fenómeno, mas é evidente que há aqui, continua a haver uma divisão em termos de cultura política, de percepções, de preferências, entre aquilo que era a antiga Alemanha comunista e a Alemanha federal, a Alemanha realmente que teve um sistema democrático pluralista desde 1949.
3: Sim. Vamos então agora, Bruno, sugiro alargarmos fronteiras e percebermos que impacto é que esta vitória de ontem, mas todo este caldo que está a existir agora na Alemanha pode ter na condução das políticas europeias, nomeadamente na relação com a Ucrânia e com a Rússia, porque temos aqui um partido assumidamente pró-russo, quer estabelecer canais diplomáticos com Moscovo e questiona muito o apoio europeu à Ucrânia.
4: Sim, inclusive o seu mais provável parceiro, portanto, para viabilizar um governo, sim, porque realmente em conjunto ficam basicamente com metade dos lugares, é esta Bündnis Sahra Wagenknecht, que é uma espécie de populista de extrema esquerda, nacionalista também, e essa ainda mais abertamente pró-russa, até porque vem do antigo Partido Comunista da Alemanha Democrática, e portanto, que já veio aliás falar, dizer que sim, que esperava que houvesse um acordo, e uma das coisas que ela referiu como prioridade era realmente acabar com as sanções à Rússia. Também há esta ideia, no fundo, que parte da crise económica tem a ver com isso, e realmente a Alemanha durante muito tempo beneficiou muito de energia muito barata, graças a, digamos, a uma espécie de compromisso quase a qualquer preço com a Rússia, através dos gasodutos, e realmente isso deixou de acontecer a partir de 2022. Agora, também é muito questionável se isso fosse assim, seria assim uma solução milagrosa para os problemas económicos alemães, que vão muito para além disso, e que exigem realmente um repensar provavelmente do modelo económico e também um esforço de modernização industrial. Mas a verdade é que, à partida, eu diria que uma consequência evidente é que a Alemanha fica enfraquecida, o governo alemão fica enfraquecido, ou seja, por exemplo, vamos ter eleições na França no próximo ano, há a possibilidade da Marine Le Pen, que seguiu, aliás, uma estratégia alternativa à AfD, porque fala-se muito da questão deste cordão sanitário, deste Brandmauer, desta barreira a fazer acordos com a AfD na Alemanha, mas há aí diferenças importantes com outros países europeus. Por um lado, a diferença da experiência histórica, ou seja, ainda hoje, por exemplo, os democratas cristãos têm de explicar porque é que deixaram o Hitler assumir o poder em 1933, quando ele só tinha 30 e tal por cento dos votos. Foi preciso haver, digamos, um acordo parlamentar em que os democratas cristãos votaram a favor disso. E, portanto, a lição histórica que se aprendeu é, se calhar se nós discordamos fundamentalmente de um partido, não lhe devemos dar a oportunidade de governar. Depois a outra é que na Alemanha há uma tradição de, não é um acordo aqui, um acordo acolá, há uma tradição de acordos de coligação muito detalhados, muito alemã, se quisermos, que demoram meses, aliás, a negociar, e portanto isso implica compromissos, cedências e também áreas de convergência entre os diferentes partidos. E o terceiro aspecto, e que veio agora mais uma vez ao de cima, é que a AfD recusou-se sempre a moderar e, portanto, inclusive na política externa, inclusive na política europeia, na relação, em relação à Rússia, e portanto isso em muitos casos são linhas vermelhas para os outros partidos, e portanto teriam constado à partida de algum tipo de acordo nesse modelo, não é? Nesse modelo que a Alemanha tem seguido. Mas, portanto, à partida, isto significa que a Alemanha fica com... O governo alemão fica relativamente enfraquecido politicamente, ou seja, não sabe quanto tempo é que vai durar, embora formalmente seja até 2029, e, portanto, havia muita ideia de que poderia ser aqui o pilar de estabilidade na União Europeia, ainda mais tendo em conta estas incertezas em França, por exemplo, em relação às eleições do próximo ano. Depois há a questão, do meu ponto de vista, há possíveis impactos em termos do... Mesmo que não haja uma mudança de chanceler ou uma mudança de governo, na postura do atual governo para eventualmente tentar, enfim, atenuar a popularidade da AfD, ou seja, pode haver realmente uma postura mais reservada em relação à Ucrânia. Enfim, isso para já não parece estar em cima da mesa, pelo menos não com o atual chanceler, mas vamos ver se ele sobrevive a isto. Nomeadamente os próximos meses vão ser decisivos, as eleições agora também em Berlim e no Mecklenburgo, no final do mês. E depois há uma questão que também interessa muito a Portugal, que é a política europeia, e aí não me espantaria que realmente isto tivesse algum impacto, mesmo sem mudança de chanceler, ou seja, por exemplo, nas negociações orçamentais do Orçamento da União Europeia que estão em curso. Acho que o governo alemão, não me estranharia que o governo alemão dissesse: bem, vocês estão a ver o contexto interno e, portanto, nós não temos nenhuma margem para aumentar, digamos, o orçamento da União Europeia, para aumentar a contribuição alemã que isso implicaria, e portanto se calhar temos de pensar em cortes, em restrições ainda maiores no orçamento da União Europeia e na contribuição alemã para a União Europeia.
3: O que nos coloca a questão de perceber quem é neste momento o motor na União Europeia, como é que estão a ser tomadas as grandes decisões, quem decide, bem, Bruno?
4: Sim, eu acho que a resposta é ninguém, ou pelo menos ninguém com facilidade e com clareza e com um peso político claro, ou seja, é cada vez mais difícil realmente chegar a grandes compromissos, a compromissos ambiciosos, numa altura em que a Europa realmente enfrenta grandes desafios, seja económicos, seja nesta transformação da forma como a economia funciona, com a inteligência artificial, com a robótica, em que a China e os Estados Unidos estão claramente a liderar e a afastar-se cada vez mais da Europa, seja na questão da defesa, em que não podemos contar com a garantia de segurança dos Estados Unidos, como no passado. Temos aqui uma potência extremamente agressiva à porta, a Rússia, e temos mudanças tecnológicas também que têm um impacto enorme nos sistemas de armamento. E, portanto, realmente o problema realmente é que no momento em que a Europa está mais fragilizada, o sistema tem mais dificuldades em responder. Este é também um dos paradoxos e uma das vantagens para eles destes partidos anti-sistema, é que tornam, eles queixam-se que o sistema não funciona, não é eficaz, a sua existência, a sua força crescente, torna o sistema político cada vez mais disfuncional ao nível nacional e ao nível europeu, e portanto, em certo sentido, valida ainda mais essas críticas. Agora, os partidos, digamos, mais tradicionais, se quiserem sobreviver, realmente têm de encontrar a forma de dar resposta eficaz a estes problemas, mas realmente ao nível europeu, aquilo que me parece é que há uma tendência crescente para uma certa paralisia e não é de afastar até uma crise existencial mais profunda, sobretudo com partidos como a AfD, ou seja, aquilo que tinha sido, é isso também que os distingue. Ainda agora a co-líder Alice Fidel veio dizer os partidos tradicionais nunca mais vão voltar a ganhar eleições e portanto devem, portanto no fundo ela diz devem acabar com esta barreira a acordos com a AfD, mas em termos que parecem indicar uma espécie de rendição, portanto não, estes partidos estão condenados a desaparecer e portanto, porque em certo sentido pergunta-se, mas então que compromisso é que eles vão chegar, não é? Mas, portanto, isso significa que a AfD realmente não moderou a sua política em relação à Europa. Vale a pena sublinhar, aliás, que a AfD surge em 2013, precisamente como um partido, sobretudo anti-União Europeia e anti-Sul da União Europeia. Ou seja, é um partido que é hostil a qualquer tipo de ajuda aos países do Sul da Europa, países como a Grécia ou Portugal, que tinham, como sabemos, enfim, tido uma política fiscal relativamente imprudente e portanto, precisaram da ajuda da União Europeia, mas a Angela Merkel, a chanceler alemã, dizia não há alternativa em relação a, não há alternativa para a Alemanha à União Europeia, não há alternativa ao euro, temos de ajudar, portanto, estes dissidentes, inclusive do seu próprio partido e outros, enfim, de uma tradição mais nacionalista, ultranacionalista até, criaram este partido com essa ideia. Sim, existe uma alternativa alemã, e nesse aspecto pode-se até perceber que esse aspecto anti-União Europeia sempre foi muito constitutivo do partido, mas ao contrário, por exemplo, Meloni ou de Le Pen, essa posição não foi nada moderada. Portanto, eu acho que isto realmente, independentemente do resto, tornará mais complicada a vida da União Europeia nos próximos anos, este crescimento de um partido como a AfD, num país tão importante para a União Europeia como a Alemanha.
3: É para acompanhar, Bruno Cardoso Reis, obrigada por ter estado neste Contracorrente. Um bom dia.
4: Obrigado.
3: Uma boa semana que está a começar. Estamos aqui a perceber como é que os partidos tradicionais também estão a lidar com estes resultados. E José Manuel, dizias há pouco que tinhas aqui uma explicação vinda de um ouvinte que podia ajudar-nos a perceber melhor.
5: Sim, de alguma forma é um ouvinte que diz que vive na Alemanha há 26 anos, portanto desde o princípio deste século.
3: Sim.
5: E apesar de assumir que nunca votaria neste partido e que não defende estas posições, ele aponta um conjunto de razões. Tem, de facto, uma delas tem, de facto, a ver com a economia. Portanto, ele envia aqui um número. Neste momento, a indústria alemã está a perder 10 mil postos de trabalho por mês e está a perder para a China. Portanto, é a tal questão do modelo económico que entrou em crise. Há claramente o problema da imigração e uma discussão que é igual em toda a parte, saber se o tema da criminalidade e dos custos, criminalidade e custos sociais, portanto, que ainda há pouco também aqui foi referido, designadamente pela Helena, não é?
3: Sim, sim.
5: Portanto, que há um impacto nas infraestruturas de educação, nas infraestruturas de saúde. Depois...
3: Até de lazer, não é?
5: E depois, uma questão que é absolutamente fundamental e que é comum a todos estes países, a todos os países europeus, que é a percepção não, mais do que a percepção, é a constatação de que as reformas têm custos. Portanto, eu não consigo fazer as reformas de que preciso fazer sem que haja um custo associado. Seja que há, sem que não existam alguns, digamos, benefícios que eu possa vir a perder. E depois as pessoas não percebem, por exemplo, na Alemanha, é um tema destas campanhas, porque é que se gasta dinheiro com a União Europeia, porque é que se gasta dinheiro com a Ucrânia, e depois se diz que é preciso cortar apoios sociais, cortar pensões, cortar nos investimentos em saúde. Portanto, e isto é um tema, quer dizer, não é preciso, ele aliás descreve aqui, eu tenho uma opinião, ele diz assim, eu tenho uma opinião diferente, mas o que é facto é que, porque é que se arrisca uma guerra com o Putin e se gastam 10 bilhões por ano com a Ucrânia? Portanto, ele acha que tem que se arriscar e que se deve fazer isso, mas há muitas pessoas que acham que não. E isto é um tema...
3: Esta é a grande questão que a Europa está a ter sobre a continuação do Estado Social tal como o conhecemos.
5: Exatamente, repara, há países em que isso se discute abertamente. O Reino Unido, por exemplo, neste momento. Há partidos que dizem que temos que cortar o Estado Social para termos defesa.
3: Uhum.
5: Ninguém quer dizer isto. Quer dizer, a Badenoch diz isso no Reino Unido. Mas quem é, quer dizer, mas para que dizer, outra coisa é fazer, não é? Quando chegar à altura de fazer e vir 1 milhão de pessoas na rua, é capaz de ser mais complicado, como isso já aconteceu várias vezes. Sabemos bem que é a França, não é? E em França, o partido do Sr. Le Pen, enfim, há ali alguma tensão entre ela e o seu Delfim, exatamente sobre o que é que poderá ser feito. Ele parece ser um bocadinho menos estatista do que a Sra. Le Pen. Mas, mais uma vez, há aqui uma conjugação, quer dizer, ela juntou-se com o Mélenchon da extrema-esquerda para obrigar, para reverter uma micro-reforma do sistema de pensões. Depois há outra questão que são muito... duas questões também são muito relevantes. Uma é quebra de pensões eleitorais. A CDU, e também já foi referido aqui pelo Bruno, a CDU apresentou-se com a vontade de fazer um conjunto de reformas, fez um acordo de governo com o SPD. O SPD, quer dizer, que tem sondagens catastróficas, sente-se pressionado, quer pelos verdes, quer pelo Die Linke, pelo Partido da Esquerda, e por isso não aceita reforma nenhuma. É um governo muito paralisado, incapaz de fazer o que quer que seja. E há outro ponto que também é um tema curiosamente comum, que era, eu não arrisco pronunciar o nome ao contrário dele, nem do Bruno, da BSW, não é? Do partido da BSW e da AfD, que é os serviços, a comunicação social pública. Sabes quanto é que se paga para a televisão pública por mês, cada alemão?
3: Não.
5: 18,4 euros por mês. É dinheiro, não é? É dinheiro. Quer dizer, não é, por exemplo, é um país rico, eles têm bons salários. Está bem, mas porquê? E depois, se eles acham que há uma falta de equilíbrio e que a comunicação social pública é tendenciosa. E depois há, pronto, os outros temas, que são temas um pouco de todos os países, que é uma carga fiscal muito elevada, designadamente uma carga fiscal sobre as empresas. Nós também estamos a discutir isto cá, não é? Portanto, que faz com que haja menos competitividade da economia. Portanto, nada disto é muito surpreendente. E, portanto, por isso é que nós estamos numa Europa, uma Europa muito partida politicamente, há imensos partidos. Quer dizer, a Alemanha durante muito tempo eram 3 partidos, com um às vezes entrar, outras vezes não entrar, que era o Partido Liberal. Atualmente vai para, repara, nesta eleição vão entrar 6 num parlamento regional e os liberais ficaram de fora, podiam ser 7. É um quadro político completamente diferente. Temos a mesma situação, enfim, em Portugal, não é? Também temos um quadro diferente, em Espanha, no Reino Unido, onde até o sistema político de conselhos uninominais deveria favorecer algo diferente, também está pulverizado. Ainda há pouco estive a ver a outra eleição que vai acontecer agora e não se sabe bem o que é que possa acontecer, que é na Suécia, onde se fala da possibilidade daí, olha, os sociais-democratas regressarem ao poder. Mas na Suécia também é um sistema muito, muito pulverizado e não é, quer dizer, é o partido, na Suécia os sociais-democratas são habitualmente o maior partido, simplesmente em coligação, pois não conseguem formar uma coligação de governo e acabam por ser os partidos à direita que formam entre liberais, conservadores e cristãos-democratas. Não sei o que é que vai acontecer desta vez, na próxima eleição. Neste momento é um governo de direita, mesmo digamos, no único governo social-democrata, que é da Dinamarca, são coligações, na Holanda são coligações. Bem, já nem falo da Bélgica, onde, além da pulverização dos partidos, há os flamengos e os francófonos, cada um com o seu sistema partidário. Portanto,
3: quem diria que a estabilidade está em Itália agora? Ou quem diria?
5: E também é um partido que, repara, também é um governo de coligação,
3: sim,
5: não é?
3: É?
5: Mas aí há uma liderança que, quer dizer, todos os outros à volta percebem que não podem fazer perigar essa coligação. Portanto, é uma liderança de tipo diferente. E, curiosamente, também há alguma estabilidade na Grécia, onde também há, mas aí há um prémio, não é? Porque é assim, um daqueles países onde o partido que vai à frente tem um prémio eleitoral. Ganham 50 deputados, não sei agora deputados. Qual é o número de deputados. Mas, portanto, mas quando as sondagens também dão, há uma quantidade, também está muito pulverizado o sistema político grego. Portanto, com este tipo de sistema, é muito difícil fazer as reformas necessárias. Os sistemas vão todos em sentido contrário, a própria envelhecimento da sociedade e a sua dependência de apoios faz com que, assim, ninguém quer perder nada, e portanto é difícil imaginar como é que se vai sair desta crise. E o exemplo do bloqueio alemão é talvez o melhor exemplo de todos, não é? Portanto, não é só em Portugal que é difícil fazer reformas, há outros países que as fizeram no passado, como é o caso da Alemanha, e que, enfim, o último a fazer foi de facto o Schröder. Merkel já não fez nada. Já não fez nada. A seguir, o governo social-democrata com verdes, com liberais e verdes, também foi um bem corrompido mal, do chanceler Scholz. E agora temos este governo do Merz. Enfim, a Helena disse que tinha esperanças que houvesse alguma coisa, mas o resultado eleitoral não facilitou nada. E agora, qualquer ideia para eleições é, porventura, um governo que atualmente se faz com 2 partidos, se calhar a seguir tinha que fazer com 3 ou 4 ou 5. e ainda ficar mais paralisado do
3: sim,
5: que do,
3: mais um, do que do mais qual, um governo é? Frankenstein.
5: Mais um governo Frankenstein,
3: exato. As expressões começam a ter a faltar expressões para tudo o que está a acontecer. A Mónica Dias é a nossa convidada, especialista em ciência política e relações internacionais. Bom dia, Mónica.
6: Olá, muito

Revolução Industrial e depois trouxe esta ideia de representação, os parlamentos, no século XVIII e depois XIX, não é? E, portanto, neste momento estamos novamente perante uma transformação tecnológica, mas que é muito mais também, transformação social, económica, etc. E, portanto, eu creio que nós não podemos querer continuar com talvez uma forma de representação e de participação política que foi inventada há 250 ou há 300 anos e achar que ela hoje deve continuar a funcionar. Portanto, temos que olhar que vai haver transformações também aqui da política. Portanto, não é só dos partidos, da forma como a gente faz política, como nos relacionamos, como participamos e temos a nossa voz. E, obviamente, que esta é uma tendência que sempre existiu ao longo da forma. Temos sistemas de controle, digamos, mais autoritários, mais totalitários ou menos totalitários, mas formas em que havia de facto, uma hierarquia muito clara de sistemas verticais, digamos, do ponto de vista de poder e da gestão, da governação, e tivemos depois também sistemas, digamos, de maior cooperação, em que a população participava, digamos, mais horizontais, não é? Em que foi fomentada muito a importância de cada indivíduo ter um voto e participar e enfim, intervir também na política, não é? Agora, isto não é para sempre e não são modelos estáticos, porque a vida não é estática e também a sociedade está sempre em mudança e, portanto, a política, obviamente, vai refletir isto. Obviamente que em democracia apostamos muito e valorizamos muito os indivíduos e esta ideia de uma pessoa, um voto, não é? E da participação, todos podem ser eleitos, divisão dos poderes, ninguém está acima das leis. Portanto, temos aqui variadíssimas ideias que vêm toda uma tradição política e eu acho realmente que não amanhã, não daqui a 5 ou 10 anos, mas com esta aceleração também das transformações por causa das novas tecnologias, por exemplo, sem redes sociais, eu duvido muito que muitos destes partidos, quer à esquerda ou à direita, pudessem ter a representação e os votos que alcançaram. Portanto, temos aqui novas coordenadas, um admirável mundo novo, não é? E, portanto, a política entra aí também, a forma como nos governamos entra um bocadinho daqui. É por isso que também os alunos no Instituto de Estudos Políticos leem os clássicos, não é? Começam precisamente com Platão, Aristóteles e por aí além, e estudam para se perceber que, de facto, nós estamos muito focados, por exemplo, nos últimos 20 anos, mas se olharmos para, enfim, uma perspectiva mais alargada, verificamos que existiram muitas transformações. Portanto, não devemos recear as transformações, mas sim o que nos deve preocupar é, e o que me preocupa a mim, não é? Falo por mim, é de facto como é que é a representação de cada indivíduo, vão ser respeitadas as liberdades individuais, vão ser defendidos os direitos humanos, vai haver espaço para uma solidariedade, para uma responsabilidade também individual, e essa é uma grande questão, não é? E aqui estas eleições, obviamente, que neste pequeno estado da Alemanha, repare, 1,7 milhões de eleitores, um estado com 2,3 milhões de habitantes. Curiosamente, quer dizer, na Alemanha 80 milhões, mais do que 80 milhões de habitantes. Este estado tem uma representação de 4 mandatos no Bundesrat, que é a Câmara Alta. Poderíamos pensar, bom, mas isto pode ser tangencial, mas não, porque de facto tem uma importância simbólica imensa e também empurra toda digamos, esta marcha de um populismo, esta marcha muitas vezes de extrema direita, às vezes até também de extrema esquerda, mas sobretudo de extrema direita, muito, muito para a frente. E obviamente que na Alemanha a situação, e como o José Manuel Fernandes dizia há pouco muito, muito bem,
é obviamente muitíssimo diferente, não só pela dimensão, pela escala,

0: não é? Estamos aqui a falar de um país com 80 milhões de habitantes, mas estamos a falar também da Alemanha, que é o grande motor económico, financeiro, comercial da Europa também, mas também é, e está a tornar-se cada vez mais, o grande motor do desenvolvimento das Forças Armadas, da área militar na Europa também, isso é muito importante, e dentro da NATO também, e portanto temos aqui fatores que são muitíssimo importantes e que podem, obviamente, mudar. Este é um pequenino resultado, mas com um gigantesco significado para a política da Alemanha, porque põe em xeque Friedrich Merz. Atenção, Friedrich Merz entrou, fez-se chanceler da Alemanha a dizer que o seu objetivo era dividir os votos da AfD a meio, e obviamente que estas não são eleições gerais da Alemanha, mas pelo menos aqui neste Bundesland, neste Estado Federado, o que aconteceu foi que o CDU viu os seus votos cair para metade, portanto, e mais do que, e duplicou um bocadinho até mais o AfD. Portanto, o discurso não funcionou, aquilo que a CDU está a fazer não funcionou. Não esquecer que neste Estado a CDU estava no poder desde 2006 e havia nitidamente um cansaço e uma com este governo neste Estado, também por causa de muitos receios que são criados no discurso populista e de uma percepção de perda de importância, de não valorização das pessoas que vivem neste Estado, uma percepção de que a economia está cada vez pior, quando isso às vezes não é assim, de que as infraestruturas estão cada vez piores, que há ameaças de pobreza, que há ameaças realmente de um excesso de estrangeiros, imigrantes neste Estado Federado. E, portanto, são as percepções que contam imenso em política, mais do que muitas vezes o facto. Os partidos populistas, aliás, trabalham com as percepções, com os medos, com os receios, e, aliás, muitas vezes até não querem falar de factos, não é? Dizem que os factos são relativos, por isso é que há alternativas. E, tal como o nome já diz deste partido, a alternativa para a Alemanha, acredita que deve haver uma política diferente para um país, é um partido antissistema, quer alterar muitas coisas da forma como a política é feita, e portanto estes aqui é que são os grandes receios. E há coisas muito concretas que devem ser faladas, não é? Porque, repare, este partido não tem uma consciência de memória da Alemanha, das duas guerras mundiais e sobretudo da Segunda Guerra Mundial e do período nazi. Este partido declara abertamente que deve haver uma normalização da história alemã e que os alemães de hoje não têm culpa nenhuma daquilo que aconteceu durante o Terceiro Reich. Obviamente que ninguém acha que os alemães hoje têm culpa, mas uma coisa que é certa é que os alemães têm responsabilidade histórica e que têm que ter uma memória especial, porque Auschwitz não é uma percepção, aconteceu realmente. Aliás, as reações das comunidades judaicas na Alemanha foram imediatas, não é? E partilharam muitos receios sobre este discurso de normalização em relação à memória de Auschwitz e da Shoah, e portanto este discurso obviamente é muito, muito perigoso. Também, por exemplo, o governo da AfD, ou se formasse governo neste Estado, iria obrigar artistas, realizadores, artistas plásticos, enfim, atores, assinarem uma declaração de compromisso com valores patrióticos, não é? Portanto, imagino que é isso, não esquecer que quando os nazis venceram as eleições inicialmente, não é? Obviamente ainda na Alemanha dos anos 30, o primeiro estado que conquistaram foi Turíngia, e uma das primeiras medidas foi, enfim, destruir muitas obras de arte, expulsar muitos artistas, de facto, que viviam aqui neste estado, aliás, alterar as universidades completamente. Aqui também esta ideia. Há ideias como, por exemplo, a escolaridade deixar de ser obrigatória. Temos aqui muitas medidas que são dificilmente conciliáveis até com a Constituição alemã, com o direito fundamental e até com muitas normas europeias. Portanto, iremos, mesmo que a AfD venha a chefiar este governo, ter aqui muitos problemas e discussões longas entre juristas, mas também no próprio Tribunal Constitucional, para ver se de facto seria possível avançar com estas medidas ou não, com muitas contradições. E depois há, obviamente, medidas muito populistas, que são complicadas, como por exemplo a promessa de oferecer 2 mil euros a cada bebê que nasce aos pais, não é? E se esses bebés, os pais tiverem forem imigrantes, portanto, ou tiverem uma origem que não alemã, também vão receber 2 mil euros ou não, e, portanto, apoiar as famílias, apoiar ainda mais, por exemplo, enfim, jardins de infância gratuitos, mais hospitais, mais fácil acesso a hospitais, quando 20%, repare, daqueles que trabalham nos hospitais, entre médicos, enfermeiros, mas também pessoal auxiliar, 20% são imigrantes, não é? Portanto, essas pessoas teriam de sair, e como é que ficaria se esta AfD quer empregar sobretudo trabalhadores especializados alemães, quer atrair trabalhadores especializados de outras partes da Alemanha para Sachsen-Anhalt? Temos aqui, obviamente, uma grande linha que divide as promessas eleitorais deste programa depois da realidade e da possibilidade de aplicar estas ideias, sobretudo tendo em conta os enormes custos orçamentais que todas estas promessas iriam implicar, e isto num partido que precisamente quer reduzir os gastos orçamentais. Portanto, temos aqui muitas contradições, e por essa razão seria talvez interessante ver, de facto, Ulrich Siegmund governar nas condições que tem, porque a crítica de Siegmund foi essencialmente que a CDU não faz nada, não podemos continuar com esta política de não fazer nada, e tem muita razão, portanto, nesta ineficiência muitas vezes dos governos, mas essa ineficiência, e aí volto para concluir ao início, tem a ver com a dificuldade de conseguir maiorias claras que depois tenham a legitimidade de pôr em prática um governo. Também aqui esta AfD teria de fazer muitos compromissos, e depois cá está, não é? Nos compromissos não se consegue fazer a política como se quer, e aí também exige depois a incapacidade de cumprir promessas. Enfim, o dilema da política democrática, o desafio muito também à governação hoje, à representação, e para mim o grande desafio sobretudo às liberdades individuais, à ideia de igualdade, à ideia de acolhimento e solidariedade, que são muito, muito importantes, e não esquecer que é por causa desta imigração e de uma rede internacional tão grande que a Alemanha se tornou, de facto, no pós-guerra, numa potência tão grande, com uma economia tão fabulosa, com aliás, direitos também e uma vida tão boa. Muitas pessoas querem emigrar para a Alemanha por isso mesmo, por tantas liberdades, e não podemos esquecer que também são essas liberdades que podem estar em causa a partir de hoje. Portanto, vamos ver a evolução. Isto ainda vai demorar pelo menos um mês até termos aqui uma realidade política mais clara para saber o que é que vai acontecer neste Estado e também
1: Até
0: ver
1: porque
0: como é
1: depois há
0: que isso vai
1: eleições noutros.
0: aguentar o próprio Friedrich Merz.
1: Sim, porque parece-lhe que isso fica mais comprometido depois de ontem.
0: Sim, eu parece-me que sim, porque obviamente que Merz não tem comunicado muito bem em muitas, muitas áreas, e portanto sabemos que houve já muitos conselheiros que lhe pediram para ele não falar já, para aguardar mais um pouco. Ele é um homem muito impulsivo, não é tão frio como era talvez um Scholz, não é? É muito impulsivo e depois muitas vezes arrisca e corre mal, e isso aconteceu muitas vezes no passado, e portanto ele terá de ponderar muito as palavras, mas obviamente que esta é um alerta importantíssimo para a forma como a política da coligação deve ser feita a um nível de toda a República Federal. Vamos ter eleições daqui a 2 semanas em Berlim e também em Mecklenburg-Vorpommern, que é o Estado federado do Norte, mas também na Alemanha do Leste. Aí está no poder o SPD e as previsões são mais positivas, portanto parece que a AfD aí não vai ter um resultado tão bom, e também em Berlim, apesar da AfD crescer, mas não vai ter este resultado, e portanto eu acho que daqui a 2 semanas estas duas eleições vão trazer algum fogo também à coligação. No entanto, parece-me que há aqui esta ideia de um vento que está a soprar forte na vela deste navio do AfD, não é? E que o AfD está a aproveitar de forma excelente. Eles têm comunicado muito, muito bem, têm-se apresentado como grandes vencedores, que são nestas eleições, mas Alice Weidel até já disse que nunca mais o CDU vai ganhar umas eleições, que o AfD vai ser o grande partido, e já disse, já deu mesmo o recado a Friedrich Merz, que acha que até ao final do ano ele deve, enfim, convocar novas eleições. E, portanto, temos aqui um cenário de, sobretudo, perda de confiança neste governo difícil também de coligação a nível nacional, não é? De todo o Estado alemão. Portanto, falta de confiança, uma grande cansaço nesta democracia de coligações que, na verdade, leva muito tempo a decidir, não chega às grandes consequências, as pessoas não estão a ver uma melhoria das condições de vida. Estão a ver que a Alemanha está a perder a sua capacidade económica, muitas empresas a fecharem, que está a ser ultrapassada também na área digital por outros atores, e, portanto, tem aqui, obviamente, o desejo de que haja um governo mais forte, com mais capacidade de ação, mas essa muitas vezes é uma ilusão, porque não será certamente a AfD que, ao nível de todos os Estados, vai conseguir trazê-lo. Todos os resultados serão sempre negociados e com muitos partidos no Bundestag também, e, portanto, temos aqui um xadrez complicado à nossa frente, sobretudo complicado porque, e só para terminar, aqui talvez um aspecto internacional, obviamente que as forças políticas, a força política dos Estados Unidos atual, que é o movimento MAGA, e também Trump está muito próximo desta, tem muitas simpatias em relação a este AfD, e também Putin teve ontem, obviamente, uma noite muito, muito feliz. A AfD é apoiada não só financeiramente, mas também estrategicamente por Putin. Os deputados no Parlamento Alemão, no Bundestag, são os únicos que ainda visitam abertamente o governo russo e vão a Moscovo, e, portanto, há aqui, obviamente, uma ideia de não perceber porque é que há tantos refugiados e imigrantes da Ucrânia na Alemanha, porque é que a Alemanha apoia afinal a Ucrânia, porque é que a Europa apoia a Ucrânia, porque é que a Europa, a Alemanha afinal está no euro quando devia ter uma moeda própria. Portanto, há aqui muitas questões incrivelmente problemáticas, e a promessa de uma mão forte pode também significar, do ponto de vista económico e também político, uma tragédia, não só para a Alemanha, mas também para a Europa.
1: Pois, a questão europeia é também muito importante. Mónica Dias, muito obrigada pela análise que aqui nos deixa. Um bom dia e uma,
0: obrigada,
1: e uma,
0: bom
1: e uma
0: dia
1: boa semana.
0: Também,
1: José Manuel, a mesma questão europeia, a Europa olha também com preocupação para tudo isto. Ursula von der Leyen fez um tweet há pouco, mas sobre o sítio à Groenlândia. Nada sobre as eleições.
2: Bem, a Ursula von der Leyen também é alemã, não é? Para não esquecer, era alemã, era da CDU, portanto está ligada aos cristãos democratas, e portanto a situação não é seguramente fácil. Eu creio que o governo vai propriamente esperar pelas duas próximas eleições. Eu não estou tão otimista como a Mónica relativamente ao seu resultado, porque creio que mesmo que seja possível formar o tipo de governo, estamos perante situações muito difíceis. Por exemplo, em Berlim, como é que se forma o governo se os dois maiores partidos forem dois partidos que até agora também eram incompatíveis, que é o Die Linke e a CDU? Como é que se faz aqui este equilíbrio? Ou, passando para o caso do outro Estado, como é que os sociais-democratas conseguem reconstituir uma maioria, já que o crescimento do... Quer dizer, que serão... É que mesmo os cenários que existem de formação de um governo com sociais-democratas e cristãos-democratas pode não ser suficiente nos cenários pós-eleitorais. Bem, mas dito isto, há uma questão que... que foi aqui referida também pela Mónica, que eu acho que vale a pena meditar nela, e que é: será que estes modelos democráticos que nós temos há tanto tempo funcionam? Eu acho que aqui o grande drama é perceber de que é que estamos a falar. A democracia, nós podemos olhar para ela como um sistema em que elegemos representantes. Há outra forma de olhar para ela que eu acho mais pertinente, que é o sistema em que nós, digamos, despedimos governos quando não gostamos deles. E despedir governos é despedir políticas, não é apenas despedir pessoas, é trocar de políticas. E um dos problemas que existem nos atuais modelos democráticos, em quase todos eles, é, quer pela existência do próprio modelo, que força coligações centrais, blocos centrais com outros nomes, quer pela integração dos países todos numa União Europeia que conforma as políticas, é muito difícil trocar de políticas. É muito difícil. Nós trocamos de governo e depois os governos continuam a fazer mais ou menos as mesmas coisas, que é o que está a acontecer agora também um bocadinho na Alemanha. Trocámos de chanceler, foi-se embora o Scholz, veio o Merz, o governo, até trocámos bastantes partidos, há só um partido que se manteve, que foram os sociais-democratas, mas como segundo partido, mas as políticas não são assim tão diferentes. E eu recordo-me de uma conferência dada há muitos anos em Portugal, penso, não sei se foi na década de 80 ou se já foi na década de 90, as conferências eram as conferências do século, organizadas pelo Presidente da República, Mário Soares, portanto foi há muito tempo na Gulbenkian, e uma dos conferencistas que veio cá foi o Karl Popper, portanto um grande cientista político, filósofo, que nós quisermos, e fez uma conferência muito polémica, muito controversa, que deu muita discussão sobre que, na opinião dele, para haver democracia tinha que haver sistemas eleitorais uninominais. Portanto, que gerassem facilmente maiorias e não que gerassem coligações. Não sistemas consensuais, mas sistemas que fossem alternativos. Portanto, no fundo, sistemas parecidos com o inglês ou com o americano. Em vez de termos sistemas mais como os europeus, que obrigam a coligações. Na verdade, o sistema inglês também começa a mostrar sinais de doença, apesar de neste momento termos uma super maioria no Parlamento inglês, mas é um sistema que também está sob tensão, e o sistema americano levou a uma extrema polarização. Portanto, eu acho que há aqui uma reflexão a fazer, e não tem saída fácil, não tem claramente uma saída fácil. E uma das questões que se coloca, e eu vou talvez terminar por aqui, é a questão de saber, é a questão das cercas sanitárias, ou das firewalls, como se diz em inglês, anglo-saxónico, sim, não é? Portanto, há um texto esta semana publicado na Economist, na revista The Economist. Eles têm todas as semanas um convidado. O convidado desta semana é um alemão, Andreas Roeder, que é um historiador contemporâneo, portanto, história contemporânea, mas tem história contemporânea, da área da CDU. E ele diz que, digamos, a seca sanitária à EFRI não resultou e que é preciso rever esta política. E que, portanto, tem que se pensar nesse aspecto. Eu sou muito, cada vez sou menos favorável a políticas de cerca sanitárias. Acho que temos que ter mecanismos de defesa das instituições democráticas através de mecanismos que, no fundo, são de limitação do poder executivo e de checks and balance, portanto, de pesos e contrapesos, mas permitir que os insurgentes mostrem o que valem. No fundo, a questão é essa. Uma das coisas que eu também reparei nas reportagens que fui lendo e fui ouvindo é que as pessoas disseram, temos que lhes dar uma oportunidade, eles têm que mostrar o que valem. Ora, se nós nunca permitimos que eles mostrem o que valem, acabamos por muitas vezes estar em situações em que o próprio equilíbrio de poder fica em causa. E nós temos agora essa possibilidade. Isso pode acontecer em França, e em França, repara, o sistema é muito menos equilibrado do que outros sistemas. O presidente tem mesmo muito poder e há a possibilidade de, para um ano, o partido que durante muito tempo se procurou limitar o seu crescimento da Frente Nacional, agora a Rassemblement Nacional, portanto a União Nacional, da senhora Le Pen ou do Bardella, chegar à presidência. Portanto, também podemos estar perante uma situação em que, de facto, a cerca sanitária não funcionou, e na Alemanha temos agora esta situação em que a cerca sanitária, porventura, também pode ruir na Saxónia-Anhalt e depois ruir a nível nacional, mas talvez seja vantajoso permitir que estes partidos, porque podem acontecer duas coisas, basicamente, ou três coisas no limite. Bem, a hipótese de repente a democracia acabar, não creio que seja a hipótese mais sólida, mais imediata. Repetir-se a experiência do nazismo, existem, apesar de tudo, tantas defesas que não é uma situação idêntica, digamos assim, nem os partidos são exatamente os mesmos, nem os problemas são os mesmos, nem todas as defesas são idênticas. Aliás, é uma das coisas que refere precisamente este analista alemão. E depois, por outro lado, podem acontecer duas coisas: ou os partidos vão para o poder e tudo lhes corre mal, isso já aconteceu na Áustria várias vezes aos partidos radicais de direita ou de extrema direita, ou então revelam-se bastante mais moderados do que aquilo que são pintados, e podemos ter até alguns sucessos governativos, como se está a acontecer agora em Itália. Portanto, mas isso não é possível fazer a prova dos nove sem de facto fazer as contas, não é? E fazer as contas é permitir que haja, que, repara, estamos a falar de um Estado que são, como o Bruno há pouco dizia, 2% da economia alemã, um bocadinho menos, mais de 2% da população, com poderes circunscritos, quer dizer, basicamente estão poderes na área da educação, poderes na área da saúde, poderes na área de alguns serviços públicos, e há aqui o receio de que, se forem para as reuniões dos ministros dos assuntos internos, portanto, é chamado ministro da administração interna, portanto, de repente haja ali partilha de segredos que depois são passados aos russos. Mas tudo isso, porventura, há formas de conter esses danos, quer dizer, em Portugal já vivemos com governos com o Partido Comunista e nós dentro da NATO, não é? Portanto, também foi um receio nessa altura e acabou por não acontecer nada do outro mundo. Portanto, enfim, era um período revolucionário, diferente do período atual, não quero fazer comparações. Mas eu acho que esta política de diabolização e criar-se cercas sanitárias não é, porventura, a mais aconselhável para impedir o crescimento destes partidos, como se ficou na França, na Alemanha e porventura noutros países. Portanto, nós próprios aqui em Portugal estamos a viver uma situação talvez parecida, não sei até que ponto é que é parecida, mas vale a pena, existindo defesas do sistema, permitir outras experiências limitadas, não é? São experiências limitadas, não é?
1: Dentro
2: não é de repente colocar na chancelaria, não é de repente colocar na chancelaria um aspirante a Hitler.
1: Bom, aguardemos até pelas declarações do chanceler alemão. Amanhã não haverá contracorrente, estaremos
2: exatamente,
1: numa
2: emissão especial. Amanhã estamos por conta de Luís Neves, não é?
1: É isso mesmo. E do Chega. Portanto, até quarta-feira.

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1: Muito bom dia, está com a Rádio Observador, a caminho do Jornal das 6. Vamos falar da moção de censura ao Governo que vai marcar hoje o dia, apresentada pelo Chega. Já tem o chumbo pré-anunciado, o PS vai abster-se na votação. Falamos também dos combustíveis, o Governo garante que não está a lucrar com a crise energética. E no futebol, o regresso do Futebol Clube do Porto à Champions, 3 anos depois.

0: 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São 6 horas. 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
1: Bom dia, Jornal das 6 na Rádio Observador. É votada hoje na Assembleia da República a moção de censura ao governo apresentada pelo Chega. Já tem o chumbo pré-anunciado, o PS vai abster-se na votação. O Observador sabe que a proposta foi feita por José Luís Carneiro no início da reunião da Direção Socialista. Fontes que estiveram presentes no encontro referem que o líder do PS fez vários contactos durante o dia e chegou à reunião já com a decisão tomada. O Observador sabe também que nenhum socialista discordou da decisão, apesar de haver dirigentes que defendiam o voto contra o PS para o PS se demarcar da extrema-direita. A moção de censura ao governo apresentada pelo Chega é debatida em plenário esta tarde no Parlamento a partir das 3 da tarde. Em causa estão as polémicas que envolvem o Ministro da Administração Interna. É, de resto, a terceira vez que Luís Montenegro enfrenta uma moção de censura, uma iniciativa que já foi rejeitada pelo Parlamento Português em 35 ocasiões. Apenas no ano de 1987 foi aprovada uma moção de censura. A discussão de hoje pode ser acompanhada na Rádio Observador a partir das 3 da tarde. Antes disso, esta manhã, Luís Neves é ouvido em audição regimental no Parlamento. O ministro deve prestar esclarecimentos sobre as recentes polémicas em que esteve envolvido relativas ao período em que era diretor nacional da PJ. Ainda assim, Hugo Soares diz que o ministro já deu todas as explicações e espera que o foco da audição seja o trabalho feito na tutela da pasta.
2: Espero que possa falar sobre o aeroporto de Lisboa e aquilo que se fez no aeroporto de Lisboa, que acabou com o caos no aeroporto de Lisboa, aquilo que está a fazer no combate aos incêndios, creio que os resultados estão hoje à vista. É isso que eu espero que seja a audição do Ministro da Gestão Interna, porque, no mais, todas as explicações ele já deu. Temos é um problema todos. Uns querem ouvir, outros não querem.
1: O secretário-geral do PSD considera ainda que a moção de censura ao governo serve apenas para alimentar o ego de André Ventura.
2: Esta moção de censura é tão estranha como a quantidade de entrevistas que o deputado André Ventura deu nas últimas semanas, mas é para isso, precisamente para isso que ela serve. Veja bem, na semana passada eu creio que o deputado André Ventura deve ter dado 3, 4 entrevistas, hoje dará mais uma, amanhã provavelmente dará outra, e nós andamos a alimentar o ego do deputado André Ventura em vez de nos focarmos naquilo que verdadeiramente interessa.
1: Hugo Soares, também líder parlamentar do PSD, a dizer que a moção de censura caiu de Marte sem motivo, também vai poder ouvir a audição do ministro Luís Neves aqui na Rádio Observador pelas 10 da manhã. E num dia em que subiram os preços dos combustíveis, o governo garante que não está a lucrar com a crise energética. A ministra do Ambiente e da Energia convocou, na tarde de ontem, uma conferência de imprensa para deixar claro que o Executivo tem sido alvo de críticas injustas, em causa às críticas do secretário-geral do PS, José Luís Carneiro, que tem acusado o governo de lucrar com o aumento dos preços dos combustíveis. Maria da Graça Carvalho diz que o líder socialista está a basear-se nos números errados.
3: As afirmações do Sr. Secretário-Geral do Partido Socialista, Dr. José Luís Carneiro, quando afirma que o Governo está a lucrar com a crise, resultam de se estar a referir a um referencial completamente diferente. Não estamos a comparar duas realidades comparáveis. O Dr. José Luís Carneiro está-se a referir aos impostos arrecadados em 2024 e 2025, tal como nós poderíamos referir aos impostos arrecadados pelo Partido Socialista nos seus anos de governação. Todo o valor arrecadado com o aumento do IVA foi usado para abater no ISP, cerca de 700 milhões de euros.
1: A ministra do Ambiente admite que Portugal não ficou imune à subida histórica dos preços dos combustíveis, no entanto sublinha que o país está em consonância com os aumentos em toda a Europa.
3: O preço dos combustíveis em Portugal está em linha com os preços dos combustíveis no resto da Europa. E o aumento de preços que sofremos está até ligeiramente abaixo da média dos países da União Europeia. Espanha, invariavelmente citada como termo de comparação, é uma exceção a nível europeu. A diferença de preços que temos com Espanha é a mesma que Espanha tem com França.
1: E para combater estas subidas dos preços, o governo adotou medidas como o desconto extraordinário do ISP sempre que o aumento ultrapassa os 10 cêntimos. A situação está também a ser acompanhada pela entidade reguladora dos serviços energéticos, a quem o governo quer dar mais poderes, nomeadamente sancionatórios, anúncio também feito pela ministra do Ambiente ontem à tarde. Continuamos na política para falar de sondagens, esta com a AD, atrás de PS e Chega. A sondagem semanal da TVI CNN Portugal coloca o Partido Socialista a liderar as intenções de voto com 27,9%, logo atrás, mas bastante perto, aparece o Chega com 27,1% das intenções de voto. A AD aparece em terceiro com 25,7%. Ainda assim, e como a margem de erro é de aproximadamente 3,5%, as três maiores forças políticas seguem em empate técnico. De acordo com este estudo, apenas 35% avaliam positivamente o trabalho do executivo de Luís Montenegro. Quanto às avaliações dos governantes, a ministra da Saúde, Ana Paula Martins, é a governante mais impopular da sondagem. Luís Neves, o ministro da Administração Interna, aparece em segundo lugar. Quanto a Fernando Alexandre, ministro da Educação, as opiniões dividem-se. 45% defende a continuidade, 47% não defende a continuidade de Fernando Alexandre. Os ministros das Finanças, do Ambiente e dos Negócios Estrangeiros são, por outro lado, os mais populares deste executivo. Os Açores assinalam hoje os 50 anos do Governo Regional com uma cerimónia no Palácio da Conceição, em Ponta Delgada, o mesmo local onde o primeiro executivo de Mota Amaral tomou posse a 8 de setembro de 1976. O arquipélago teve as suas primeiras eleições regionais em junho de 1976, com 43 assentos na Assembleia Legislativa. O então PPD obteve maioria absoluta com 53,83% dos votos e, consequentemente, 27 deputados. Nessa eleição, o PS teve 14 mandatos e o CDS 2. João Mota Amaral e a sua equipa tomaram posse 4 dias depois da sessão inaugural do Parlamento das Nove Ilhas e completaram assim o ciclo fundador da autonomia regional nos Açores. Esta terça-feira é também dia de Liga dos Campeões. O Futebol Clube do Porto recebe o Manchester City no Estádio do Dragão. O técnico portista Francesco Farioli considera que as ausências de peças importantes como Froholt e Bednarek constituem uma oportunidade para o resto do grupo se afirmar. São baixas de peso para a estreia dos Dragões na fase de Liga da Prova Milionária, 3 temporadas depois da última participação, ainda no antigo formato. Na divisão da partida, Farioli afirma que quem entrar em campo vai mostrar o que vale e cumprir o objetivo.
4: We speak about the desire to be there with everybody. Unfortunately, this is not going to be possible.
5: Infelizmente, não temos toda a gente por diferentes razões, mas é uma oportunidade para o resto do grupo mostrar o que vale nos maiores palcos e para dar uma resposta ao trabalho que colocam sempre em campo. É uma oportunidade para o grupo minimizar estas ausências e cumprir o objetivo para amanhã.
4: To react properly to this absence and to try to minimize this one and to do a great performance that is the target that we have for tomorrow.
1: O treinador do Futebol Clube do Porto, Francesco Farioli, em conferência de imprensa, falou também o capitão dos Azuis e Brancos, Diogo Costa, que admitiu ontem a possibilidade de ficar toda a carreira no Futebol Clube do Porto. Se assim for, será feliz, disse o capitão dos Dragões. Futebol Clube do Porto City, para ouvir aqui na Rádio Observador, a partir das 8 da noite, para acompanhar numa emissão especial. É o ponto final neste Jornal das 6. A informação regressa com a síntese das 6:30.
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1: Está no ar a conferência de imprensa da Rádio Observador, espaço onde passamos em revista os destaques da imprensa nacional e internacional. Eu sou o Carlos Pedro, a edição de hoje é do jornalista Martim Madeira. Bom dia, Martim.
10: Bom dia.
1: Vamos começar com o Jornal Público, que em manchete tem o debate e as tensões da moção de censura que vai decorrer hoje de manhã ou à tarde.
10: Sim, um debate que surge a pedido do Chega e que será discutido hoje depois da audiência do Ministro da Administração Interna, que é de manhã, como estavas a mencionar. Luís Neves vai ser ouvido esta manhã. Um dos pontos principais para a apresentação da moção de censura por parte do Chega, em causa estão os vários casos que envolvem Luís Neves enquanto diretor nacional da PJ, desde a piscina que virou tanque, que depois virou piscina e tornou a voltar tanque, o outro lado apreendido, até ao carro emprestado pela Judiciária. Apesar da apresentação da moção de censura, André Ventura já esclareceu que o Chega vai dialogar com o Executivo, mesmo que o Primeiro-Ministro decida manter Luís Neves no cargo. Entretanto, o Observador revela também que o Partido Socialista vai abster-se nesta moção de censura.
1: E a manchete no Diário de Notícias: os agricultores endurecem as críticas ao governo e acusam o Executivo de castigar o setor pela falta de apoios.
10: De acordo com o jornal, a paciência dos produtores está a esgotar-se devido ao aumento do custo dos combustíveis, que está a estrangular a atividade agrícola. O secretário-geral da CAP, Luís Mira, lamenta que Portugal não esteja a fazer nada em comparação, por exemplo, com Espanha. Enquanto o governo espanhol já mobilizou mais de 1.000 milhões de euros em auxílios de crise para fertilizantes e energia, Portugal atribuiu apenas 26 milhões. Este descontentamento gerou protestos na segunda-feira, com um buzinão na Ponte 25 de Abril e uma marcha lenta em Sines. Em resposta, o ministro Manuel Castro Almeida anunciou que o governo vai avançar muito em breve com medidas para bonificar o custo do gasóleo agrícola.
1: Passamos ao Jornal de Notícias. Martim, faleceu o antigo presidente da Câmara do Porto, Nuno Cardoso, aos 64 anos.
10: O antigo autarca faleceu na madrugada de segunda-feira no Hospital de Santo António, no Porto, onde estava internado. Foi engenheiro civil de formação. Nuno Cardoso liderou a autarquia portuense entre 99 e 2002. Deixou uma marca profunda no urbanismo e na mobilidade da cidade, estando associado ao planeamento da rede de metro do Porto e às obras da Porto 2001, Capital Europeia da Cultura. O atual presidente da Câmara do Porto, Pedro Duarte, decretou 2 dias de luto municipal. O corpo estará na Igreja da Lapa esta terça-feira, seguindo depois para Peso da Régua, a terra natal de Nuno Cardoso.
1: E em destaque no Correio da Manhã, um cliente do clube de Alterne Elefante Branco perdeu 22 mil euros numa única noite.
10: O caso envolve um empresário que recorreu a um dos alegados sócios do bar para tentar reaver o dinheiro. Do total gasto, 20 mil euros correspondem apenas ao pagamento de 20 garrafas de champanhe, destinando-se ao resto à pensão em frente ao espaço e a outras bebidas. Este episódio consta de uma investigação mais vasta do DCAP, que acusa 12 arguidos por lenocínio e exploração sexual. Entre 2019 e 2025, mais de 500 mulheres foram exploradas no espaço, gerando lucros milionários que passaram pelas contas bancárias dos suspeitos. O proprietário, Luís Torres, responde por 111 crimes. Também há apresentadora Maia, iteróloga Maia, apanhada em escutas, já esclareceu que a chamada que fez foi apenas pontual, a pedido de uma amiga, e garantiu que nunca pactuaria com a exploração sexual ou incentivo à prostituição.
1: Passamos agora à imprensa internacional. Martim, em destaque na agência Reuters, a incrível história de sobrevivência de 2 homens que passaram 9 dias enterrados num túnel no Nepal após uma das piores cheias das últimas décadas.
10: Os sobreviventes são Kabir Marjan e Sanjay Sa, trabalhadores de uma central hidroelétrica que foi completamente submersa por uma torrente de lama e água provocada pelo colapso de um glaciar. A catástrofe causou mais de 1.300 mortes em toda a região e durante 9 dias estes 2 homens resistiram na escuridão total dentro de uma pequena bolsa de ar num túnel secundário de cabos a cerca de 160 metros da saída. Para sobreviver, Sanjay Sa focou-se em rezas e Kabir Marjan bebeu a água lamacenta onde estava deitado. O trabalho das equipas de salvamento foi uma autêntica corrida contra o tempo, dificultada também pelas chuvas intensas e por novos deslizes de terra. Os socorristas tiveram de recorrer a perfurações, explosões controladas e jatos de água de alta pressão para conseguir desimpedir o túnel bloqueado por metros de detritos. A reviravolta aconteceu depois no 10º dia, quando os operadores de máquinas ouviram ruídos vindos do interior. Pouco depois, os militares conseguiram quebrar uma abertura numa rocha e avistaram uma mão. Os 2 trabalhadores foram retirados em macas, estão agora a recuperar num hospital militar. Devido ao estado de exaustão e delírio, Kabir Marjan, um destes 2 sobreviventes, que está a ser tratado por uma infecção grave na perna, não conseguiu sequer reconhecer a própria mulher quando a viu no hospital.
1: Em destaque no jornal britânico The Guardian, o chanceler alemão Friedrich Merz garante que não se vai demitir, apesar da vitória histórica da extrema-direita da AfD nas eleições regionais. O líder conservador admitiu publicamente que, apesar da derrota do seu partido, a União Democrática Cristã, o CDU, na Saxónia-Anhalt abalou a estrutura política.
10: Sim, a alternativa para a Alemanha, a AfD, partido de extrema-direita anti-imigração, conseguiu obter quase 44% dos votos, quase a alcançar a maioria absoluta. Esta é considerada a pior derrota eleitoral da CDU em várias décadas, tendo o partido do chanceler alemão registado um resultado humilhante de apenas 17%. As sondagens da boca das urnas indicam que a insatisfação alemã é profunda. Revela que apenas 9% dos eleitores aprovam o desempenho do atual chanceler alemão. Friedrich Merz recusa-se a afastar e garante que a determinação em continuar com as reformas económicas não vai recuar. Para tentar acalmar os parceiros internacionais, o chanceler também assegurou que as instituições democráticas do país estão estáveis. Prometeu ainda o manter o apoio militar à Ucrânia, acusando a Rússia de tentar interferir nas eleições locais.
1: Os destaques da imprensa nacional e internacional hoje com Martim Madeira.

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6: E começa agora mais uma edição do Vamos à Bola, o jornal de desporto da Rádio Observador. Hoje a edição é do jornalista João Lourenço. João, a espera terminou. Começa hoje a Liga dos Campeões.
2: Pareces pouco entusiasmado.
6: Queres que repita?
2: É melhor, mas repete só a primeira frase. Eu tenho aqui uma ajuda para ti. Vai.
6: A espera terminou. Começa hoje...
2: Vês? Fica com mais entusiasmo.
6: Muito melhor.
2: E para além de começar aquela que é para muitos a melhor competição de clubes do planeta, há hoje jogo grande no Estádio do Dragão. O Futebol Clube do Porto recebe um autêntico tubarão do velho continente, o Manchester City. Para cruzar as perigosas marés da primeira ronda da prova milionária, os campeões nacionais não contam com o médio Victor Froholt e o central Ian Bednarek. Farioli vai mergulhar por mares nunca antes navegados, mas acredita que o emblema azul e branco vai andar de vento em popa na prova milionária.
7: I think I'm quite to be there at 37 is quite
8: penso good. Que estrear-me aos 37 anos é bom. Estarmos motivados amanhã vai ser muito fácil, mas isso não chega. A chave para amanhã será a abordagem que tivermos, a capacidade para executar não só o plano geral, mas as tarefas individuais de alto nível. Nós vamos jogar contra uma das melhores equipas do mundo e o que vamos fazer é tentar tornar a vida deles muito difícil.
7: Of the best team in the world, with a desire to try to make their life really, really hard.
2: As ausências de peso não assustam o técnico portista. Farioli afirma que é uma oportunidade para unir o grupo.
7: We speak about the desire to be there with everybody. Unfortunately, this is not going to be possible.
8: Infelizmente, não temos toda a gente por diferentes razões, mas é uma oportunidade para o resto do grupo mostrar o que vale nos maiores palcos e para dar uma resposta ao trabalho que colocam sempre em campo. É uma oportunidade para o grupo minimizar estas ausências e cumprir o objetivo para amanhã.
7: To react properly to this absence and to try to minimize this one and to do a great performance that is the target that we have for tomorrow.
2: Todos os jogadores querem jogar a Liga dos Campeões e os atletas do Futebol Clube do Porto não fogem à regra. O capitão Diogo Costa afirma que os colegas de equipa vão responder às expectativas dos adeptos.
9: É uma competição que já não estávamos a participar há algum tempo. Obviamente que há essa saudade de jogar a Champions League. Acho que todos nós jogadores queremos sempre jogar num palco desses. Vai ser um jogo muito, muito competitivo, no qual nós também queremos mostrar o nosso ADN, mas estamos à espera, claramente, num jogo extremamente difícil, do qual respeitamos toda a equipa do Manchester City. Somos capazes de competir, sabemos os nossos pontos fortes, também os pontos fortes deles, também os fracos, e no qual queremos também explorar isso.
2: Já do lado dos Citizens, Enzo Maresca elogia a ideia de jogo muito vincada do Futebol Clube do Porto. Afirma que os dragões são muito agressivos no jogo sem bola.
10: Em termos coletivos, é muito claro como eles jogam. São muito agressivos sem bola e têm um estilo muito próprio. Parabéns para eles, mas nós esperamos ganhar.
2: A formação britânica não vai poder contar com os lesionados Jeremy Doku e Nico Riley. Para a arbitragem da partida, a UEFA nomeou o árbitro polaco de 45 anos, Simone Marquiniak. O início do jogo está marcado para as 8 da noite. Emissão especial da Rádio Observador arranca um quarto de hora antes.
6: Liga dos Campeões rima com Real Madrid e Real Madrid rima com José Mourinho.
2: E vai ser certamente uma noite de grandes memórias para o Special One. De um lado, o regresso dos merengues à prova milionária e depois da primeira derrota para o campeonato. Do outro, o reencontro com o Inter de Milão, emblema que Mourinho orientou entre 2008 e 2010, e onde conquistou uma Liga dos Campeões precisamente no Estádio Santiago Bernabéu. Na antevisão à partida, o técnico português não quer fazer comparações entre os atuais merengues e os de 2010, mas aponta para um objetivo mágico.
11: Eu no Real Madrid são 12 períodos diferentes.
12: Estive no Real Madrid em dois períodos diferentes. Encerrei a minha passagem aqui em 2013. Ganhamos o que ganhamos e perdemos o que perdemos. Demos tudo de nós. Mas é um capítulo fechado e nada tem a ver com o passado. São dois momentos diferentes na história do Real Madrid. Em 2010 não chegávamos aos quartos de final e não jogávamos uma meia-final há muitos anos. Agora eles já conquistaram 6 Ligas dos Campeões. São tempos diferentes. Se tu me perguntares se estou motivado para ganhar a Liga dos Campeões com o Real Madrid, obviamente que estou.
11: La Champions com o Real Madrid, obviamente sim. Obviamente sim.
2: Afrontar um clube onde já foi feliz, José Mourinho admite que vai ser um momento especial antes e depois dos 90 minutos. Enquanto a bola estiver a rolar, a história fica para segundo plano. A partida também começa às 8 da noite.
13: E que outros jogos podemos ver hoje?
2: Bom. O Clube Bruges recebe os britânicos do Aston Villa às 5h45 da tarde. À mesma hora, na Grécia, realiza-se o EK de Atenas frente ao LASK. Às 8 da noite, para além destas duas partidas, o Futebol Clube do Porto frente ao Manchester City e o Real Madrid frente ao Inter de Milão, realiza-se o Borussia Dortmund frente ao Villarreal. E em França, o Lille recebe o Real Betis.
13: O regresso da Liga dos Campeões traz também o regresso da UEFA Youth League.
2: E no mini estádio do Centro de Treinos Jorge Costa, o Futebol Clube do Porto quer começar esta competição europeia com o pé direito. Na divisão ao desafio, frente aos jovens do Manchester City, o treinador João Brandão quer ver os jovens dragões a dominar nos 90 minutos.
14: Vai ser um jogo que, na minha opinião, vai ser muito virado para as balizas, vai ser um jogo muito virado para aquilo que é o momento ofensivo, onde vai ser muito importante criar vantagens na zona da bola, onde vai ser muito importante a forma como os blocos defensivos se vão deslocar e se vão comportar, e é com esse objetivo que nós estamos a preparar o jogo, com o objetivo de, com bola e sem bola, sermos uma equipa dominadora e controladora dos espaços.
2: João Brandão aos microfones do Porto Canal. A partida tem início ao meio-dia.
13: Passamos para o futebol feminino. Na estreia no Campeonato do Mundo, Portugal perdeu com a Coreia do Norte.
2: Derrota por 2-0 na primeira jornada da fase de grupos da competição. A jovem coreana Ryu Min-kang fez os dois golos da partida. Apesar do desaire, a selecionadora nacional, Marisa Gomes, elogia a coragem das atletas portuguesas.
15: Acho que fomos muito corajosas. Fizemos um bom jogo. Para o primeiro jogo contra uma campeã do mundo, conseguimos ter alguma bola. Não conseguimos rematar o número de vezes que queríamos, mas acreditamos que estamos no bom caminho e vamos conseguir melhorar para os próximos dois jogos.
2: Já a Marta Gago mostra-se feliz com esta estreia de Portugal num campeonato do mundo de sub-20 feminino, mas alerta que a equipa das esquinas deve olhar para alguns detalhes de modo a ter resultados diferentes já nos próximos jogos.
16: Para nós foi um jogo muito importante, foi a nossa estreia num campeonato do mundo, a estreia de Portugal. Estamos muito felizes por isso, o resultado não foi o que queríamos, mas vamos continuar a trabalhar. Vamos analisar os detalhes que correram menos bem para conseguirmos bater-nos de frente contra as outras equipas.
2: Portugal está agora naturalmente com 0 pontos neste Campeonato do Mundo de Sub-20. O próximo desafio está marcado para a próxima quinta-feira, 5 da tarde, frente à Colômbia. A seleção cafeteira venceu ontem a Costa Rica por 3-1.
13: Viajamos agora até à segunda liga porque há um novo líder da competição.
2: Lusitânia de Lourosa. Na quinta jornada, os lusitanistas triunfaram sobre o AFS por 2-1. O gol da vitória surgiu já ao cair do pano, ao minuto 87, pelo extremo esquerdo Mika Borges. Nestas primeiras jornadas da segunda liga, naturalmente pontuações bastante próximas, mas o top 3 encontra-se assim. Lusitânia de Lourosa, 13 pontos, é primeiro. No segundo posto aparece o Sporting B com 12 pontos e a fechar o pódio há duas equipas com as mesmas pontuações. Penafiel e Vizela somam 10 pontos. Já na próxima jornada, a sexta, há um encontro entre o primeiro e o segundo classificado. O Sporting B recebe em Alcochete o Lusitânia de Lourosa. Já o Penafiel viaja até Felgueiras e o Vizela viaja também até ao centro de estágios do Olival para defrontar o Futebol Clube do Porto B.
13: Falamos agora de ciclismo porque um atleta do Sporting está hospitalizado após sofrer um acidente grave.
2: É Francisco Calhau, é o atual campeão nacional de lançamento do martelo. O jovem atleta de 21 anos do atletismo teve um acidente numa piscina na passada semana. Segundo informações obtidas pelo jornal Record, Francisco Calhau já foi operado, mas o prognóstico é bastante reservado, com uma mobilidade reduzida. Nas redes sociais, os leões já colocaram uma publicação a dar estar solidário e mostrar solidariedade com Francisco e também com a família.
13: Fecha assim este Vamos à Bola com a edição do João Lourenço.
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10: Muito bom dia, boa terça-feira. Muito obrigada por estar com a Rádio Observador. Eu sou a Maria João Simões, são 6:30. Tempo de atualizarmos as notícias com o jornalista Carlos Pedro. Olá, Carlos, bom dia.
11: Bom dia, Maria João.
10: É votada hoje na Assembleia da República a moção de censura ao Governo, apresentada pelo Chega. Já tem o chumbo pré-anunciado, o PS vai abster-se na votação.
11: O Observador sabe que a proposta foi feita por José Luís Carneiro no início da reunião da Direção Socialista. Fontes que estiveram presentes no encontro referem que o líder do PS fez vários

0: Com censura, a discussão pode ser acompanhada na Rádio Observador a partir das 3 da tarde.
1: Antes disso, esta manhã, Luís Neves é ouvido em audição regimental no Parlamento.
0: E o ministro deve prestar esclarecimentos precisamente sobre as recentes polémicas em que esteve envolvido, relativas ao período em que era diretor nacional da Polícia Judiciária. Hugo Soares, líder parlamentar do PSD, diz que o ministro já deu todas as explicações e espera que o foco desta audição seja o trabalho realizado na tutela da pasta. O secretário-geral do PSD considera ainda que a moção de censura ao governo serve apenas para alimentar o ego de André Ventura. Também vai poder ouvir esta audição do ministro Luís Neves aqui na Rádio Observador pelas 10 da manhã.
1: E no dia em que subiram os preços dos combustíveis, o governo garante que não está a lucrar com a crise energética.
0: O ministro do Ambiente e da Energia convocou para ontem à tarde uma conferência de imprensa, onde quis deixar claro que o executivo tem sido alvo de críticas injustas, em causa às críticas do líder do PS, José Luís Carneiro, que tem acusado o governo de lucrar com o aumento dos preços dos combustíveis. Maria da Graça Carvalho diz que o líder socialista está a basear-se nos números errados.
1: Continuamos na política para falar de sondagens e Carlos Pedro Esta com a AD atrás de PS e Chega.
0: É a sondagem semanal da TVI CNN Portugal que coloca o Partido Socialista a liderar as intenções de voto com 27,9%. Logo atrás, mas bastante perto, aparece o Chega com 27,1%. A AD aparece em terceiro com 25,7% das intenções de voto. Ainda assim, e como a margem de erro é de aproximadamente 3,5%, as três maiores forças políticas seguem em empate técnico. Ainda de acordo com este estudo, apenas 35% avaliam positivamente o trabalho deste executivo.
1: E no futebol, o Porto regressa hoje à Liga dos Campeões, 3 anos depois da última participação. Os Dragões enfrentam o Manchester City.
0: E jogam em casa neste regresso à prova milionária. Bednarek e Froholt são baixas de peso para Farioli, que ainda assim diz que estas ausências são uma oportunidade para outros elementos do plantel azul e branco. Diogo Costa também falou ontem aos jornalistas para admitir a possibilidade de ficar toda a carreira na invicta. Será um homem feliz, se assim for, garante o capitão portista. O Futebol Clube do Porto City arranca às 8 da noite e é para ouvir aqui na Rádio Observador.
1: O jornalista Carlos Pedro com as principais notícias desta manhã. Voltamos a atualizar toda a informação no Jornal das 7, numa edição da jornalista Carla Jorge Carvalho.
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1: Olá, boa terça-feira com a Rádio Observador. Espero que o dia esteja a começar bem. Antes da história do dia e do tratar da saúde, espreitamos o tempo, como sempre, a esta hora, não é? O tempo que é de sol no litoral centro e sul, mas de chuva nas cidades mais a norte. E se não chover durante o dia, ela vai cair ao início da noite, mas isto mais no norte e na região centro. Centro-interior. As temperaturas estão muito semelhantes às de ontem. São esperadas máximas de 35 graus em Faro, 29 em Santarém, 28 em Lisboa, 27 graus em Viseu, 26 em Coimbra, 25 em Braga e também em Leiria, 24 em Aveiro e 23 na cidade do Porto. A esta hora os termómetros estão a marcar 22 graus em Faro, 19 em Lisboa, 18 em Leiria, 17 no Porto, Aveiro, Coimbra e Santarém, 16 em Viseu e 15 graus na cidade de Braga. Quem fala?
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1: Olá, muito bom dia, boa terça-feira. Daqui a pouco tem um tratar da saúde para ouvir. Há quem transpire tanto das mãos que até escrever ou apertar a mão se torna difícil, constrangedor e até com impacto na vida social. Quando é que este suor deixa de ser normal? Já lá vamos. Primeiro, a história do dia. Jerry Seinfeld estreia-se em Portugal no meio de uma polémica. Hoje, o Pedro Benevides conversa com o humorista José Diogo Quintela sobre os artistas que abandonaram o festival, o calendário escolhido para o fazer e a forma como política e humor nem sempre se misturam bem.
19: 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Seinfeld em Portugal. Protesto, cancelamento ou censura.

0: Para muita gente basta ouvir isto para reconhecer uma das séries mais populares de sempre.
1: Name, please.
2: Seinfeld, you made a reservation for a mid-size and she's a small.
0: Seinfeld foi o rei da televisão nos anos 90 e fez de Jerry Seinfeld um dos humoristas mais bem-sucedidos dos Estados Unidos.
2: Why do people always say that? I hate everybody. Why would I like him?
0: Nos últimos anos, ele, que é judeu, tem assumido publicamente o apoio a Israel depois dos ataques de 7 de outubro. E algumas das suas declarações tornaram-se virais, como esta, em junho.
3: Can we get a free Palestine? Can we get a free Palestine? Come on, give us one free Palestine.
4: It doesn't exist.
0: Ora, em novembro, Seinfeld atua pela primeira vez em Portugal, mas a poucas semanas do festival, rebentou a polémica. Vários artistas portugueses que iam atuar no mesmo evento começaram a cancelar a participação, uns por discordarem das posições de Seinfeld, outros em solidariedade com a causa palestiniana. Há quem diga até que não se pode normalizar ou relativizar um genocídio. Hoje vou falar sobre isto com o humorista José Diogo Quintela. Vamos discutir o direito ao protesto e a liberdade de expressão no mundo artístico e perceber até onde vai a responsabilidade pública de um humorista. Deve tomar posição, deve dar lições de moral ou deve limitar-se a fazer humor? E já agora, o que é que esta polémica muda de facto, se é que muda alguma coisa? Eu sou o Pedro Benevides e esta é a história do dia de terça-feira, 8 de setembro. Olá Zé Diogo, bem-vindo.
5: Olá Pedro, obrigado.
0: Olha, vamos começar aqui por te perguntar como é que tu olhas para isto. Temos aqui, nos últimos dias sobretudo, uma série de artistas, incluindo vários humoristas, que decidiram cancelar a presença num evento onde ia atuar Jerry Seinfeld por causa das declarações e das coisas que ele tem dito sobre o conflito no Médio Oriente. Como é que tu, sendo humorista, como é que tu olhas para isto?
5: Olha... Oh Pedro, olho com alguma perplexidade, porque, se bem me lembro, o 7 de outubro em 2023,
0: uhum.
5: Não é? 23, o Jerry Seinfeld, que para mim, não é só para mim, é um dos mais conhecidos humoristas e stand-up comedians do mundo,
0: uhum.
5: Vou dizer no top 3, top 5,
0: certo.
5: De reconhecimento. Logo desde o início, logo em outubro de 2023, começa com declarações em que revela ser um defensor de Israel, um apoiante de Israel, e muito crítico do Hamas, obviamente, mas também da postura dos ativistas pró-palestinianos, faz várias intervenções nesse sentido, é muitas vezes interrompido em espetáculos de comédia por hecklers que dizem Free Palestine e uhum. Stop the Genocide, e ele faz pouco de quem faz essas coisas. Chega a dizer, à saída dos eventos desportivos, que lhe dizem, dizem uma coisa Free Palestine, e ele diz, doesn't exist,
0: exato.
5: Não existe. Outra vez diz, Palestine, doesn't matter, ou estou-me a borrifar, não lembro qual é a expressão em inglês que ele diz, mas é nesse sentido. Isto portanto, são, nos últimos, vai fazer 3 anos, várias vezes. Entretanto, em abril, salvo erro, deste ano, o César Mourão anunciou o seu festival Comédia à la Carte com Jerry Seinfeld e também um cartaz alargado de nomes da comédia e da música. Depois, eu quero referir isso, depois de Seinfeld ter tido todas essas declarações, é anunciado. Esses artistas dizem que vão participar, promovem o festival. Jerry Seinfeld continua com as suas declarações depois disso. Nenhum deles chega à frente para dizer, afinal não. Uhum. E agora, mais ou menos a um mês, todos resolvem dizer, há aqui uma onda, não é? Porque é uns de cada vez, que dizer que não vão estar presentes por causa de Jerry Seinfeld.

0: das suas declarações. Quer dizer, uns dizem diretamente, outros deixam implícito, um bocadinho mais sonsamente, mas pronto, sabemos que é isso que eles se referem. E, portanto, eu confesso-me perplexo porque eu estou no meio e pá, nós sabemos o que é o Jerry Seinfeld e o que é que ele diz. As coisas que ele diz são comentadas, porque é um dos humoristas mais conhecidos do mundo. E, pá, eu fico perplexo por alguns destes meus colegas não só terem descoberto agora. Acho estranho.
1: Essa pode ser uma perspectiva benevolente, que é, andavam distraídos e descobriram agora. Há quem também veja isto uma espécie de ação concertada, porque assim tem mais impacto e, portanto, fala-se mais disto, o que também pode ser uma interpretação benevolente.
0: Sim. Quer dizer, qual impacto? Jerry Seinfeld vai
1: Mediático,
0: atuar.
1: pelo menos.
0: Eles é que não vão. Ah, sim. Ou seja, no ponto de vista mediático, para estes nomes, sim. Agora as pessoas falam neles. Pronto, se calhar foi isso. O meu palpite é que a pressão das redes sociais fez-se sentir, fez-se avolumar e, portanto, no início, se calhar não era muito, era dois ou três nas páginas de Instagram deles e dos Facebooks a dizer: é pá, atenção, a Seinfeld que é um perigoso sionista. E a partir do momento em que começou a ser muita gente, ao início não fazia mal, agora começou a ser muita gente, é desconfortável. E eles, pronto, olha, fizeram os seus cálculos e o que em agosto não fazia mal, em setembro passou a ser. E pronto, e agora tomam o que eles acham que é uma posição de princípio, violando outra posição de princípio, que é, eles deram a sua palavra ou assinaram contratos, não sei, que iam estar presentes num festival, sabendo de antemão todas as condições. Atenção, isso é importante. Eles não foram apanhados de surpresa com: ah, malta, é verdade, quem vai subir ao palco também, onde vocês vão estar, é o Jerry Seinfeld.
1: Porque isso é um dado importante, que é este festival foi anunciado em abril, Jerry Seinfeld foi logo anunciado como cabeça de cartaz e todo o cartaz foi revelado nessa altura. Portanto, era difícil que algum destes artistas só agora é que tivesse descoberto que Jerry Seinfeld lá estava. Mas depois há aqui outra questão que eu acho. E atenção, nada disto tem a ver com nenhum julgamento sobre o direito ao protesto e o direito a não querer participar. Claro que
0: Não, não,
1: isso
0: claro que não.
1: é tudo, está tudo consagrado e é livre, e ainda bem porque vivemos numa sociedade livre. Mas quando se faz declarações do género não se pode compactuar com o genocídio ou relativizar um genocídio, como é que isso coloca, por exemplo, outros artistas que fazem parte do cartaz e que decidiram não tomar uma posição sobre este assunto, por mais pressão que houvesse, do que quer que seja, ou porque a sua consciência, pura e simplesmente, não o mandou fazer isso?
0: Bem, por exemplo, se tu dizes isso, que não se pode compactuar com um genocídio e há pessoas que permanecem no cartaz, estás a dizer objetivamente que essas pessoas estão a compactuar com um genocídio. Estás a fazer um julgamento moral sobre essas pessoas, que são colegas, não é? Mas isso, atenção, as pessoas não é por serem colegas ou muitas vezes amigos que não têm as suas posições. São posições de princípio. Lá está. Não se pode compactuar com genocídio, mas a semana passada estava-se a compactuar com genocídio. Estamos a falar em compactuar com genocídio, que também é duvidoso que assim seja. O Jerry Seinfeld não participa em nenhuma ação das Forças Armadas israelitas. É um tipo que apoia, é pró-israelita. Provavelmente tem que ver também com quem é Jerry Seinfeld, que é judeu.
1: Certo.
0: E pronto, e atenção, o que tu disseste é verdade. Não está em causa o direito das pessoas de protestarem.
1: Claro.
0: E é de valor, não é? Tem uma posição de princípio. E atenção, é possível que haja alguns artistas que não estão no cartaz porque no início disseram: César, é com o Jerry Seinfeld, eu não entro. E assim, desde o início. Não é o caso destes. Não é o caso destes. Portanto, uma coisa é o direito ao protesto, e tem com certeza. Outra coisa que é um bocadinho mais sensível e para mim preocupante, que é esta coisa das opiniões que estão para lá do admissível. Vamos excluir, não é? Quer dizer, excluir, é impossível excluir Jerry Seinfeld, não é? Jerry Seinfeld não é uma pessoa que se possa dizer: vamos apagar o Seinfeld, isso não existe. Mas ou seja, há aqui um sinal que é, há certo tipo de opiniões, neste caso, quando se olha para o que se passa no Médio Oriente, uma pessoa que tem uma opinião pró-Israel, é vista como um pária. E no fundo, nós vivemos numa democracia em que é normal as pessoas discordarem. É normal e desejável. E todos nós temos amigos, conhecidos e trabalhamos com pessoas com quem não concordamos a 100%. Claro. Há aqui esta é uma postura intransigente e radical que, pronto, a mim deixa-me um bocadinho...
1: incomodado.
0: Preocupado. Incomodado não diria, mas noto com preocupação.
1: Certo. E se... sairmos aqui um bocadinho do Seinfeld, mas olharmos aqui para esta questão dos limites de que também temos estado aqui a falar um bocadinho e que este caso também nos leva a discutir. Em Portugal, nos últimos meses, tem-se discutido muito, sobretudo quando toca a humoristas, aquilo que é um limite e aquilo que não é um limite. Nós tivemos um caso muito mediático, que era o caso que envolveu a Joana Marques com os Anjos, sobre o que o humorista pode ou não pode dizer no exercício da sua profissão, e isso teve o desfecho que, aliás, já se adivinhava, e bem. Este caso é um bocadinho diferente, ou seja, este é o tipo de opiniões que se tem e que se publica e que se torna pública tendo uma plataforma gigante, como tem Jerry Seinfeld. Tu achas que uma figura pública, um humorista, deve refriar-se precisamente por causa disto, quando toca assuntos que não sejam consensuais, ou tu és daquelas pessoas que defende a liberdade de expressão acima de muitos outros direitos?
0: O que eu acho é que, sejas humorista ou sejas até jornalista, embora jornalista vocês estão sujeitos a um código de...
1: temos mais limitações.
0: É realmente,
1: e o humorista trabalha muitas vezes ali na provocação e no desafiar um bocadinho às vezes aquilo tocar no que é incómodo.
0: Exatamente, além disso. Mas, ou seja, um humorista, um músico, um carpinteiro, o que for... estar a fazer o seu trabalho não suspende os seus direitos civis, e neles se inclui o dar a sua opinião e ter opinião sobre temas. Portanto, eu não acho que... Agora, quando tens uma profissão pública em que depende das boas graças do público, que são os teus clientes, se não, tens a tua, como é que se diz, o teu modo de vida posto em causa, uma pessoa naturalmente vai pensar duas vezes, se calhar, antes de abrir a boca. Há umas pessoas que fazem isso mais, outras que fazem isso menos. Se calhar o que aconteceu é estas pessoas todas que cancelaram. Enquanto acharam que aquilo não os ia afetar, não fazia mal estar com o Seinfeld. A partir do momento em que temeram que pudesse acontecer, sei lá, um boicote nas redes sociais, em que se lhes fechassem o Facebook, pensaram duas vezes, olha, pronto, agora não vale a pena, agora sou virtuoso.
1: E esse é um problema que também, como sabemos, tendo em conta o sucesso todo que tem, que Jerry Seinfeld não tem, dificilmente o estilo de vida dele vai mudar, independentemente das opiniões que tenha.
0: Eu acho que o meu palpite é que Jerry Seinfeld nem vai ouvir falar disso, e quando ouvir vai dizer, sério, ok, pronto, está bem.
1: É isso. José Diogo Quintela, muito obrigado.
0: Nada, obrigado, eu, Pedro, por teres convidado.
1: Obrigado, até à próxima.
0: Até à próxima.
1: Eu conversei hoje com o humorista português José Diogo Quintela sobre os cancelamentos anunciados este fim de semana de uma série de artistas portugueses que não querem atuar no mesmo festival de comédia onde atua Seinfeld. Isto por causa das posições de Seinfeld de apoio a Israel. Este tem sido claramente o grande tema a mobilizar a classe artística portuguesa para boicotes. Recentemente, quando a RTP organizou o Festival da Canção para escolher o representante português na Eurovisão, a maioria dos artistas convidados anunciou que, caso ganhasse o festival para escolher o representante português para a Eurovisão, não iria à Eurovisão como forma de protesto contra a presença de Israel. No entanto, nenhum dos artistas cancelou a presença em direto nas emissões do Festival da Canção. Poderia ter sido um embaraço para a RTP, mas não foi, porque a banda que ganhou não tomou qualquer posição sobre o assunto e lá foi representar Portugal. Esta foi a história do dia, a sonoplastia do Tomás Ferreira, a música do genérico do João Ribeiro. Eu sou o Pedro Benevides. Até amanhã.
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0: Hoje trazemos um tema que pode parecer apenas incómodo, mas que para muitas pessoas interfere profundamente com o dia-a-dia. Mãos sempre molhadas, pés que transpiram demasiado e situações em que o suor aparece mesmo quando não está calor ou quando ninguém está particularmente nervoso. Doutora Mariana Sobral, bom dia. Isto tem com certeza um nome.
1: Sim, tem um nome, a hiperhidrose. É uma condição médica em que a pessoa transpira mais do que seria necessário para regular a temperatura do corpo. Não é simplesmente suar um bocadinho mais. Pode dificultar apertar a mão a alguém, escrever, segurar o telemóvel. E naturalmente, quando envolve mãos e pés, pode ser particularmente constrangedor.
0: Imagino, mas o suor não aparece precisamente quando estamos ansiosos ou sob pressão. Como é que distinguimos o nervosismo de uma doença?
1: O nervosismo pode, de facto, desencadear ou agravar a transpiração. A diferença é que, nesta condição, o suor é desproporcionado e pode aparecer sem calor, exercício ou ansiedade. A forma mais comum é quando o suor atinge mãos, pés, axilas, de uma forma relativamente simétrica e sem estar associado a nenhum tipo de contexto de ansiedade.
0: Portanto, uma pessoa pode estar sentada, tranquila, num ambiente fresco, por exemplo, e ainda assim ter as mãos a pingar?
1: Exatamente. Bem. E é importante as pessoas perceberem que não é timidez, ansiedade ou falta de controle. É quando o sistema nervoso que regula as glândulas do suor começa a enviar sinais excessivos. Ou seja, a pessoa não está a imaginar o problema nem é necessariamente mais ansiosa do que os outros.
0: Existem situações em que o suor excessivo pode ser sinal de um outro problema?
1: Sim, naturalmente. É sempre importante também recorrer à atenção médica quando o suor aparece subitamente, quando é noturno, quando está associado à perda de peso. Nestes casos temos mesmo que consultar para tentar perceber a origem.
0: Então, e quem tem este problema, deve começar por quê? Por fazer análises?
1: É mais pela história clínica e pelo exame médico. Perceber desde quando é que existe, que zonas é que estão envolvidas, se acontece dos dois lados. Dependendo da história, aí o médico pode pedir exames para excluir causas secundárias e cada investigação tem de ser individualizada.
0: Claro. Mas há tratamento ou é uma situação que a pessoa tem simplesmente a aprender a viver?
1: Não, há muitas opções, mas o tratamento é sempre, mais uma vez, individualizado. Pode começar por usar uma roupa adequada, antitranspirante, entre outras medidas gerais, mas hoje em dia já usamos também a toxina botulínica ou a cirurgia. O importante é realmente uma avaliação médica prévia.
0: Mas a cirurgia é uma solução para os casos mais graves?
1: Sim, pode ser ponderada em determinadas situações quando as outras opções já falharam. Naturalmente que às vezes há a sudorese de compensação, ou seja, fazemos a cirurgia e voltamos a transpirar noutra zona, por isso tem que haver sempre uma conversa entre a pessoa e a equipa médica para perceber riscos e potenciais benefícios.
0: Mas para quem nos está a ouvir neste momento e suspeita que pode ter hiperhidrose, quais são os conselhos mais importantes, doutora Mariana?
1: Em primeiro lugar, o mais importante é não desvalorizar. Se interfere com a sua qualidade de vida, tem que ir procurar ajuda médica. Observar o padrão antes de ir à consulta, perceber se é bilateral, se desaparece durante o sono, e tudo isso vai ajudar a um diagnóstico. E depois, naturalmente, aquelas medidas gerais, não é? Manter as mãos e os pés secos, usar meias respiráveis e falar sempre com um profissional antes de iniciar tratamentos ou medicamentos.
0: Ou seja, uma forma muito resumida, mãos úmidas num momento de nervosismo são normais, mas mãos ou pés constantemente molhados, sem explicação e com impacto na vida, pode ser muito mais do que isso.
1: Claro, e a hiperhidrose é tratável e não pode ser motivo de vergonha. O mais importante é reconhecer o padrão, tentarmos perceber outras causas e escolher o tratamento adequado.
0: Portanto, para quem nos ouve, se o suor está assim de alguma forma a condicionar a sua vida, não tem de aceitar como inevitável é falar com o seu médico. Doutora Mariana Sobral, até amanhã, obrigada.
1: Até amanhã, obrigada.
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0: Olá, muito bom dia, 6h57. Boa terça-feira com a Rádio Observador. Eu sou a Maria João Simões, estão comigo a Carla Jorge de Carvalho, Paulo Ferreira e Bruno Vieira Amaral. Bom dia.
1: Olá, muito bom dia. Bom dia.
0: Estás cansadinho, Bruno?
1: Isto é puxado.
0: Fazer uma caminhada logo de manhã cedo.
1: Do metro até aqui é um belo exercício.
0: Sempre para andar.
2: Falei com ele durante estes últimos meses.
0: Tiveste a dar umas dicas, não é?
1: Não, mas eu não consigo chegar ao teu nível.
0: Não, o Paulo é correr, já sei. Não é que eu passo aquela caminhada. Passo acelerado.
1: Isto é preciso algum treino.
2: Tipo marcha olímpica, sabe?
0: Exatamente. Muito para ouvir. Esta manhã o dia vai ser longo na Assembleia da República. A partir das 10 entramos em emissão especial, depois vamos acompanhar a audição de Luís Neves de manhã e a votação da moção de censura à tarde. Vai ser esse o tema do Contracorrente, que também por tudo isto arranca mais cedo, logo a seguir ao Jornal das 9. Agora espreitamos o título do Jornal das 7. Carla, que vai estar em destaque.
3: A moção de censura ao Governo, naturalmente, que está a marcar o dia. O PS já decidiu, vai abster-se na votação, o que confirma o chumbo pré-anunciado à iniciativa do Chega. A decisão dos socialistas foi tomada ontem à noite numa reunião da direção do partido. Antes da discussão e votação da moção de censura, Luís Neves vai ainda ao Parlamento para uma audição na Comissão de Assuntos Constitucionais, Direitos, Liberdades e Garantias. É já daqui a pouco. Às 10 horas, vamos neste jornal recuperar os principais casos que têm envolvido o nome do ministro. A primeira notícia saiu a 10 de julho. E numa semana marcada pela subida do preço dos combustíveis, o governo afasta para já mais apoios, garante também que não está a lucrar com a crise energética. A ministra do Ambiente e Energia deu ontem uma conferência de imprensa, mas sem avançar novas medidas.
0: Antes das notícias das 7, o tempo que hoje tem chuva no menu, mas que não vai cair em todo o país, por isso vamos por partes. Se nos ouve a norte ou na região do centro-interior, sim, vai precisar do guarda-chuva. Se nos ouve no litoral centro ou no sul do país, nada tema, o dia vai estar soalheiro. As temperaturas estão ela por ela em relação a ontem. Para este dia 8 de setembro são esperados 35 graus em Faro, 29 em Santarém, 28 em Lisboa, 27 graus em Viseu, 26 em Coimbra, 25 em Braga e em Leiria, 24 em Aveiro e 23 na cidade do Porto. Para já o dia está a começar com 24 graus em Faro, 20 em Lisboa, 19 em Santarém, 18 em Aveiro e Coimbra, 17 em Leiria, 16 no Porto e 15 graus em Viseu e também na cidade de Braga. Bom dia, notícias às 7 na Rádio Observador com Carla Jorge de Carvalho. O Partido Socialista vai abster-se na votação da moção de censura ao Governo. A iniciativa apresentada pelo Chega é votada esta tarde na Assembleia da República, mas já tem o chumbo pré-anunciado.
3: O PS já tinha decidido que não ia viabilizar a moção de censura do Chega, mas faltava decidir se iria votar contra ou abster-se. O Observador sabe que a escolha foi a abstenção e que a proposta foi feita pelo secretário-geral do PS no início da reunião da direção do partido que decorreu ontem à noite. Fontes que estiveram presentes no encontro referem que José Luís Carneiro fez vários contactos durante o dia e chegou à reunião já com a decisão tomada. O Observador sabe também que nenhum socialista discordou da decisão, apesar de haver dirigentes que defendiam o voto contra para o PS se desmarcar do Chega. Durante esta manhã, a bancada parlamentar do PS vai ainda reunir-se para discutir a orientação do voto já definida pelo líder do partido. A moção de censura ao Governo, que foi apresentada pelo Chega, é debatida mais logo à tarde, em causa às polémicas que envolvem o ministro da Administração Interna.
0: Esta notícia faz manchete, esta hora, no site do Observador. Antes da votação da moção de censura, Luís Neves é ouvido durante a manhã em audição regimental no Parlamento. O ministro da Administração Interna deve prestar esclarecimentos sobre o período em que era diretor nacional da Polícia Judiciária.
3: Esta audição começa às 10 da manhã, tem como objetivo fazer um balanço e prestar esclarecimentos sobre as políticas do Ministério da Administração Interna, mas Luís Neves deverá ser confrontado com perguntas dos deputados sobre as polémicas que têm surgido nos últimos 2 meses. Na antevisão desta audição, o líder parlamentar do PSD volta a sair em defesa de Luís Neves. Hugo Soares considera que o ministro já deu todas as explicações e espera que o foco da audição seja o trabalho feito no Governo.
4: Espero que possa falar sobre o aeroporto de Lisboa e aquilo que se fez no aeroporto de Lisboa, que acabou com o caos no aeroporto de Lisboa. Aquilo que está a fazer no combate aos incêndios, creio que os resultados estão hoje à vista. É isso que eu espero que seja a audição do Ministro da Administração Interna, porque, no mais, todas as explicações ele já deu. Temos é um problema todos. Uns querem ouvir, outros não querem.
3: O líder parlamentar do PSD, em declarações aos jornalistas ontem ao final da tarde no Parlamento, Hugo Soares considera ainda que a moção de censura ao Governo serve apenas para dar palco ao líder do Chega.
4: Esta moção de censura é tão estranha como a quantidade de entrevistas que o deputado André Ventura deu nas últimas semanas, mas é para isso, precisamente para isso que ela serve. Veja bem, na semana passada eu creio que o deputado André Ventura deve ter dado 3-4 entrevistas, hoje dará mais uma, amanhã provavelmente dará outra, e nós andamos a alimentar o ego do deputado André Ventura em vez de nos focarmos naquilo que verdadeiramente interessa.
3: O que se faz, considera assim que esta moção de censura ao governo surge sem qualquer motivo. É a terceira vez que Luís Montenegro enfrenta uma moção de censura, uma iniciativa que já foi rejeitada pelo Parlamento Português em 35 ocasiões. Apenas em 1987 foi aprovada uma iniciativa destas.
0: A atuação de Luís Neves enquanto diretor da Polícia Judiciária vai ser daqui a pouco escrutinada pelos deputados da Comissão de Assuntos Constitucionais, Direitos, Liberdades e Garantias. Mas, Carla, a pressão política sobre o ministro da Administração Interna arrasta-se há várias semanas.
3: Meses. Foi no dia 10 de julho que foi divulgada a primeira notícia a envolver o nome de Luís Neves sobre as obras realizadas numa propriedade do atual ministro no Conselho de Odmira, mas desde então surgiram novos dados. O Procurador-Geral da República revelou que existem vários processos a envolver o nome do ministro, incluindo inquéritos criminais, um processo no Tribunal de Contas e ainda uma investigação de natureza administrativa. Está também a correr uma auditoria relativa aos mandatos de Luís Neves, enquanto liderou a Polícia Judiciária, pedida pelo próprio Ministério da Justiça. Carlos Pedro, podem ser levantadas muitas dúvidas durante a audição da Comissão Parlamentar desta manhã.
5: Até porque de todas as vezes que Luís Neves prometeu explicar os vários casos em que se viu envolvido, acabou por criar mais perguntas, a começar pelas obras realizadas na casa de Odmira, com a ajuda de um empresário de Barcelos que teve vários contratos com a PJ. A questão levou a uma investigação considerada urgente pelo Ministério Público e que continuou durante as férias judiciais. O procurador já afirmou aos jornalistas que quer que o processo avance o mais rapidamente possível. Há dúvidas sobre se todas as obras estavam devidamente autorizadas, contratadas e declaradas e se houve a utilização de recursos públicos ou da judiciária para benefício próprio.
3: Depois do caso das obras em Odmira, Carlos, surgiram também notícias sobre o atrelado apreendido pela PJ que seguiu para as instalações da empresa de Barcelos.
5: Este será o caso politicamente mais sensível, em que já houve várias justificações de Luís Neves para o sucedido. Começou por dizer que tomou a decisão para poupar dinheiro à judiciária, mas acabou a admitir que se fosse hoje, teria feito as coisas de forma diferente. Também neste caso, o Ministério Público já abriu um inquérito. As relações da PJ e de Luís Neves com o Constru Barcelos têm sido muito questionadas, embora o ministro rejeite qualquer benefício ou favorecimento e garanta que não houve qualquer violação da lei. O que é certo é que a Procuradoria Europeia abriu uma averiguação preventiva aos contratos realizados pela PJ.
3: E ainda, o problema das declarações de rendimentos e património.
5: Luís Neves não apresentou algumas declarações durante o período em que dirigiu a PJ, nem deu informações sobre a empresa da mulher enquanto ministro, algo que estava legalmente obrigado a fazer. Nuns casos, alegou desconhecimento, noutros, razões de segurança. Os trabalhos da manhã devem ainda abordar a questão do carro que é utilizado por Luís Neves e que foi apreendido a um traficante e também a decisão de utilizar para benefício da PJ aparelhos de ginásio, sofás e televisões apreendidos noutros processos.
3: Carlos Pedro, com os casos que têm aumentado a pressão sobre Luís Neves e que devem ser abordados esta manhã na Comissão de Assuntos Constitucionais, Direitos, Liberdades e Garantias, à tarde é discutida e votada a moção de censura ao Governo. O Observador apurou que o Presidente da República não fará nenhuma declaração pública sobre esta moção antes dela acontecer, embora seja possível que o faça depois de ser confirmado o desfecho.
0: E pode acompanhar a audição de Luís Neves numa emissão especial que começa às 9 da manhã com o Contra Corrente e que se prolonga ao longo da tarde para acompanhar o debate e votação da moção de censura. Numa semana marcada pela subida do preço dos combustíveis, o Governo afasta para já mais apoios, garante que não está a lucrar com a crise energética e afirma que os preços em Portugal não são diferentes do resto da Europa.
3: A Ministra do Ambiente e da Energia convocou uma conferência de imprensa ontem, ao final da tarde, para dizer que o Executivo tem sido alvo de críticas injustas, em causa às declarações do Secretário-Geral do PS, José Luís Carneiro, que tem acusado o Governo de lucrar com o aumento do preço dos combustíveis. Ora, Maria da Graça Carvalho explica que o líder socialista está a basear-se em números errados.
6: As afirmações do Sr. Secretário-Geral do Partido Socialista, Dr. José Luís Carneiro, quando afirma que o Governo está a lucrar com a crise, resultam de se estar a referir a um referencial completamente diferente. Não estamos a comparar duas realidades comparáveis. O Dr. José Luís Carneiro está-se a referir aos impostos arrecadados em 2024 e 2025, tal como nós poderíamos referir aos impostos arrecadados pelo Partido Socialista nos seus anos de governação. todo o valor arrecadado com o aumento do IVA foi usado para abater no ISP, cerca de 700 milhões de euros.
3: A ministra Maria da Graça Carvalho garante que os aumentos em Portugal são os que se verificam também em toda a Europa. Lembra que o governo adotou medidas como o desconto extraordinário do ISP, sempre que o aumento ultrapassa os 10 cêntimos, mas descarta para já mais apoios para fazer face à subida do preço dos combustíveis em resultado do conflito no Médio Oriente.
0: No rescaldo da vitória do partido de extrema-direita, a AfD, nas eleições na Alemanha, André Ventura fala numa conquista importante para o Chega.
3: Ainda o resultado estava por fechar e já André Ventura publicava uma fotografia ao lado de Alice Weidel, a presidente do partido de extrema-direita alemão, e festejava o resultado. Ao Observador, o líder do Chega afirma, entretanto, que a vitória da AfD no estado da Saxónia-Anhalt é um sinal de que os ventos estão a mudar na Europa, sublinha que o resultado dá esperança ao partido de vir a bater os partidos tradicionais em Portugal e afirma que é a prova de que existem problemas comuns aos vários países europeus. Já aquele que é considerado o ideólogo do Chega, Diogo Pacheco Amorim, acredita que vai iniciar-se um ciclo eleitoral a nível mundial que vai oferecer ao Chega dados relevantes para avaliar os próximos passos. Lembra que haverá eleições noutros estados alemães, depois as presidenciais no Brasil, as intercalares nos Estados Unidos da América e depois as eleições em França.
0: E hoje é dia de Liga dos Campeões. O Futebol Clube do Porto está de regresso à competição 3 anos depois e recebe mais logo o Manchester City no Estádio do Dragão.
3: É um duelo entre os atuais líderes do campeonato português e inglês e é a estreia do Futebol Clube do Porto neste novo formato da Liga dos Campeões. Na antevisão do encontro, Francesco Farioli desvaloriza as ausências de jogadores importantes do plantel, afirma que quem vai entrar em campo vai mostrar o que vale e cumprir o objetivo.
7: We speak about the desire to be there with everybody. Unfortunately, this is not going to be possible.
8: Infelizmente, não temos toda a gente por diferentes razões, mas é uma oportunidade para o resto do grupo mostrar o que vale nos maiores palcos e para dar uma resposta ao trabalho que colocam sempre em campo. É uma oportunidade para o grupo minimizar estas ausências e cumprir o objetivo para amanhã.
7: To react properly to this absence and to try to minimize this one and to do a great performance that is the target that we have for tomorrow.
3: O treinador do Futebol Clube do Porto, Francesco Farioli, em conferência de imprensa, em que falou também o capitão, Diogo Costa, admitiu ontem a possibilidade de ficar toda a carreira nos azuis e brancos. Se assim for, garante que será feliz.
0: O Futebol Clube do Porto Manchester City começa às 8 da noite. Pode acompanhar com relato e análise na emissão especial aqui da Rádio Observador. São agora 7h10. Carla, que outras notícias estão em destaque?
3: Já foi oficializada a venda de 13,7% do capital da REN ao Estado, pelo dono da Zara. A transação foi comunicada ontem pela REN ao mercado. Não são referidos os valores da transação. O negócio estava dependente do visto prévio do Tribunal de Contas. O observador questionou o Tribunal de Contas para obter mais informações, mas não obteve resposta. Pelo menos 2 pessoas morreram e 10 ficaram feridas durante uma nova vaga de ataques russos contra Kiev. A imprensa ucraniana diz que estes ataques confirmam o fim do cessar-fogo entre Kiev e Moscovo, uma trégua que estava em vigor a propósito da visita dos enviados norte-americanos à Ucrânia, que decorreu este fim de semana. O presidente da Câmara de Ceuta reúne-se hoje em Bruxelas com responsáveis da Comissão Europeia e do Parlamento Europeu. O objetivo é discutir a crise migratória no enclave. No final de julho, mais de 70 mil pessoas entraram ilegalmente em Ceuta, vindas de Marrocos. A grande maioria já deixou o território, mas cerca de 5 mil migrantes continuam no enclave. E agora, atenção, esta é boa para os fãs de Michael Jackson. Está tudo bem?
1: Tenho um lá em casa, grande fã.
0: Eu também sou.
3: Então,
0: gosto.
3: Está de regresso a Portugal This is Michael, o espetáculo.
0: O tributo.
3: Calma. O tributo a Michael Jackson. Oh, calma.
2: Não se entusiasmem.
0: Agora ficava tudo. Peraí, tu, mas eu ia jurar que.
3: Não, não é verdade.
0: Quais são as datas, Carla?
3: Vamos lá. 20 de novembro em Lisboa, no Campo Pequeno. 21 no Multiusos de Gondomar. Não é a primeira vez, vocês já viram este tributo, porque já esteve em Portugal em maio do ano passado, com um espetáculo que esgotou no Campo Pequeno em Lisboa. Agora, portanto, há uma dose dupla.
0: Eu nunca vi, mas sei que é mais do que de uma hora de espetáculo, não é? Com os maiores êxitos do artista, claro. Como este Beat It, não é? Que
3: claro,
0: ouvimos aqui.
3: Sim, e isto está a correr bem. Já foi visto por mais de 1 milhão de pessoas em todo o mundo.
0: Fico sempre na dúvida se vale a pena ou não.
2: É sempre aquela coisa, não é?
1: É como
2: não
1: aquela, aquelas
2: original. Original.
0: Sim, dos Queen.
2: Pode ser uma boa cópia, mas...
3: É, não é mesmo. Não,
1: mas o original já não dá.
3: Pois esse já não dá.
2: Pois, bom. É verdade.
3: Este é o mais próximo.

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5: Muito bom dia, 7 e 14.
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5: Oh Paulo, as taxas Euribor continuam a subir.
9: É verdade, vão-se preparando para continuar a abrir um bocadinho os cordões à bolsa, não é? Quem tem crédito à habitação, ontem, aqui em 2 prazos, 6 meses e 12 meses, os prazos mais longos, isto significa que o mercado está a olhar para estes prazos e está a ver que as taxas vão estar mais altas nessa altura do que estão agora. Bateram-se aqui máximos de cerca de 2 anos. Na taxa há 6 meses ontem esteve aqui muito próxima dos 2,8%. É a mais alta desde novembro de 2024 e na taxa há 12 meses já vai bem acima dos 3%, em 3,12%, é a mais alta desde agosto de 2024, sim. Portanto...
5: O problema é que os cordões da bolsa não são infinitos.
9: Não são infinitos, não são elásticos.
5: Não são elásticos.
9: E, portanto, chega a um ponto e não dá para abrir mais.
5: Está a acumular tudo, não é? Está a acumular tudo.
9: Isto, obviamente, tem a ver também com as novas perspectivas sobre a evolução dos juros do BCE. Porque se no início deste ano punha-se a hipótese de uma subida, eventualmente, ao longo deste ano, quando foi o conflito. À medida que o conflito se foi prolongando, que o petróleo não baixa, que a inflação vai subindo, já se fala em 2, possivelmente 3 subidas mais de juros
5: Quem
9: este ano.
5: Quem diria como as coisas mudaram em tão pouco tempo.
9: É verdade. E, portanto, e as taxas de Euribor vão refletindo um bocadinho em antecipação essa perspectiva de evolução de juros. A taxa de Euribor a 6 meses é a mais utilizada em Portugal para créditos à habitação. Cerca de 40% do total de empréstimos que estão em vigor que estão feitos com taxa variável, como é evidente. Estão indexados à Euribor a 6 meses. E portanto significa que nos próximos meses, no início de cada mês, vamos estar aqui a dizer que as prestações vão subir, dependendo agora da amplitude da subida, mas temos que contar com isso para os próximos meses.
5: Mas olha, estamos mais fortes na criação do emprego.
9: Criação de emprego, o mercado está muito dinâmico em Portugal, não é de agora, vem dos últimos 2 ou 3 anos. A questão da imigração também está naturalmente ligada a esta dinâmica do emprego, isto é, são empregos que, no fundo, estão a ser ocupados por imigrantes e, se não fossem os imigrantes, muitos deles provavelmente não seriam criados também. Portanto, há aqui uma dinâmica económica a este nível e olhando agora na comparação com outros países europeus, Portugal apresentou no segundo trimestre deste ano a terceira maior subida homóloga do nível de emprego, isto entre os Estados-membros da União Europeia. A taxa estava em 66,1%. Que taxa é esta? Taxa de emprego, no fundo, diz-nos a percentagem de pessoas em idade laboral que estava de facto empregada, que tinha um emprego, 66%. Perguntamos, então, e os outros 34%, números redondos? São pessoas que estão a estudar, por exemplo, não é? Mas estão em estado, em idade já acima dos 16 anos, idade ativa, mas estão a estudar, ou não trabalham por alguma razão, ou não têm um emprego registado. E, portanto, esta taxa é uma taxa elevada para aquilo que são os padrões. Há aqui uma subida de 2,2 pontos percentuais em termos homólogos. Se olharmos para a evolução em cadeia, isto é, do primeiro para o segundo trimestre, Portugal foi o país onde este indicador mais subiu mesmo, entre todos da União Europeia. À nossa frente, em termos homólogos, ficaram Malta e Espanha com criações de emprego maiores. Cá está uma dinâmica importante. Continuamos com o problema de serem empregos muitas vezes de baixo valor acrescentado.
5: Eu ia perguntar sobre isso. Que empregos? De que empregos estamos a falar?
9: Estamos empregos de verão, aqui. Claro. Claramente, há aqui uma sazonalidade forte. Se olharmos para os outros países, também são países onde o turismo tem um peso forte. Espanha e Malta, por exemplo. Há aqui esse efeito. E nós sabemos que, por regra, os empregos na área do turismo, agricultura também, porque estamos em fase de colheitas, são empregos com baixo valor acrescentado, isto é, com baixos salários e muitas vezes sazonais. Esse é o problema, porque com a criação de emprego que tivemos nos últimos anos, se fossem empregos de maior valor acrescentado, a economia tinha crescido muito mais do que os 2% que têm crescido, ou 2,5%, se quisermos, não é? Mas pronto, pelo menos a boa notícia é que o mercado de trabalho está...
5: A boa moeda, não é?
9: A boa moeda está dinâmico e pelo menos não há falta de emprego, se quisermos.
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5: Muito bom dia, 7:20. Este é o Gabinete de Guerra das Manhãs 360. Eu sou a Maria João Simões. A análise é do Coronel José do Carmo. Olá, Coronel. Bom dia. Bem-vindo.
10: Olá, bom dia.
5: Bom dia. Começamos pelo Irão. A Agência de Energia Atómica admite que está às cegas sobre o programa nuclear iraniano. Teherão cortou o acesso dos inspectores internacionais há já mais de um ano. Posto isto, Coronel, o Irão terá conseguido o tempo e o secretismo necessários para ter capacidade de produzir uma arma nuclear sem que ninguém consiga travar?
10: Eu creio que não. Eu creio que aquela destruição que resultou dos ataques com as bombas penetrantes
5: em
10: 2025, sim. Esses ataques terão conseguido destruir, porque as centrifugadoras que estão instaladas, apesar de podem não ser destruídas fisicamente, mas são muito sensíveis e, portanto, até as vibrações acabam por
5: danificar, enfim, de alguma forma, não é?
10: Sim, portanto, sim. Ou seja, e é preciso ter muitas centrifugadoras a funcionar em cascata para que aquilo funcione, para que se consiga produzir lá o urânio enriquecido nos graus necessários. Eu creio que esse programa está, além de que inclusivamente as zonas onde isto estava foram bloqueadas, e portanto esse processo deve ter sofrido um grande atraso, e o Irão não teve hipótese de recuperar isso. Inclusive a vigilância que é feita sobre esses sites mostra que não há uma atividade, enfim, que dê indícios de que há ali uma produção em massa. Portanto, nota-se nas informações, nota-se movimentos de caterpillars, cavadoras, mas daí haver todo aquele movimento que é preciso para que...
5: Mas aqui a preocupação é do próprio diretor-geral da Agência Internacional de Energia Atómica, o Rafael Grossi.
10: Pois, o problema é que não há acesso, o Irão de facto construiu instalações debaixo de montanhas, e agora tem uma nova, que é a Montanha da Picareta, que essa aí ainda é mais difícil, mas há uma vigilância à volta, ou seja, há uma espécie de kill zone à volta dessas instalações conhecidas, que no fundo garante que, se houver movimentos muito, muito, muito intensos, nota-se que há ali qualquer coisa a funcionar, e portanto, eu acho que isso não se verificou, e portanto para já há um atraso, também, e mesmo aquele urânio, aqueles 400 e tal toneladas de urânio já enriquecido a 60%, eventualmente terão sido dispersas, terão soterradas, portanto, tudo isso vai demorar um bocado de tempo a recuperar, e portanto, há pelo menos um ou dois anos de atraso em relação à iminência de uma arma, não é?
5: Mas, Coronel, enquanto a Europa e a comunidade internacional deixam avisos e ameaças na ONU, na prática, tem sido os Estados Unidos a assumir aqui o papel de tentar travar o tal programa nuclear de Teherão. Resta alguma margem de manobra aos países europeus, ou a segurança do Ocidente passou a depender exclusivamente da ação e da vontade de Washington?
10: Pois, isso é que é estranho, é que sabe, é que isto o Irão interessa a toda a gente, interessa a todo o Ocidente, porque o Irão não é só os Estados Unidos, não é só Israel, é todo o Ocidente, é um inimigo, portanto, e a Europa não está fora do alcance dos mísseis, dos mísseis iranianos, além de que a capacidade ou uma vontade que o Irão tem de os lançar, enfim, é bastante generosa, portanto, o Irão lança mísseis por todo lado com uma facilidade com que mais nenhum país o faz, e portanto, não é de admirar, não seria de admirar que lançasse um ou dois, quando apetecesse sobre um país europeu, desde que tenha alcance, não é? Portanto, o Irão ter armas nucleares é perigosíssimo para toda a gente, e por isso faz sentido limitar o seu programa, porque já se viu que... Não, o Irão é um subscritor do Tratado de Não-Proliferação, por isso nem sequer pode estar a fazer legalmente, lá, nada do que está a fazer. O Irão mantém-se no Tratado de Não-Proliferação, mas infringe todos os dias e toda a hora, já o vinha fazendo desde há muito tempo. Portanto, sim, a Europa não tem interesse nenhum, mas há sempre aquela ideia de que através da diplomacia, através das
5: sanções,
10: sim, da persuasão, se vai conseguir, mas o problema é que o Irão, com essa conversa, enfim, vai subindo a escala, portanto, vai dando passos no patamar nuclear e até chegar ao momento em que ultrapassará se nada se fizer. Bem, o que os Estados Unidos fizeram foi realmente, e Israel também, foi fazer aquilo que outros não quiseram fazer, quer dizer, ou têm medo de fazer, ou não se atrevem a fazer, ou esperam que outros façam por eles. Já aconteceu mesmo no Iraque, sim, com o reator nuclear, e com a Síria também, que tinha um reator nuclear pronto para... fundo para enriquecer urânio e foram destruídos por Israel. Toda a gente condenou, foram todos contra, mas depois no fim ficaram todos contentes, esfregados, mãos felizes, não é?
5: Entretanto, e sobre a guerra na Ucrânia, o Jornal Político revelou que uma empresa estatal chinesa forneceu à Rússia componentes essenciais para a produção em massa de drones kamikaze. É prova documental de um apoio militar direto de Pequim a Moscovo, contornando as sanções internacionais. Coronel, isto muda o jogo ou o Ocidente vai continuar a fingir que acredita na suposta neutralidade da China para não abrir hostilidades com Pequim?
10: Pois, disse muito bem, a fingir, porque de facto toda a gente sabe, assim, toda a gente que está no ramo, no negócio, sabe que é a China que está a fornecer os componentes, por exemplo, os jatos destes drones que a Rússia está a usar agora, que são drones a jato, aqueles motores são fornecidos pela China. Agora, toda a gente sabe isto, agora a China viola as sanções todas com o Irão, mas falo sempre de uma forma... subtil, por baixo da mesa, portanto, através de empresas fictícias, através de países terceiros. Sim, mas toda a gente sabe que faz isso, não é? Aliás, faz isso com quase tudo, mesmo no comércio mundial, portanto, usa sempre subterfúgios e esquemas. Bom, mas consegue sempre sair de cara lavada, como se fosse... Agora, toda a gente sabe isso, ou pelo menos intui isso. Agora, uma prova direta, devia no mundo ideal levar alguma ação.
5: Claro.
10: Não sei se levará, porque a China, entretanto, já tem uma capacidade de pressão sobre o mercado mundial, enfim, tornou-se uma espécie de fábrica do mundo, que leva a caixa com muita cautela. Nós temos, por exemplo, aqui ao lado a Espanha, que neste momento é uma espécie de porta de entrada dos carros russos, dos carros chineses na Europa, portanto,
5: sim.
10: Ou seja, há países que depois tiram proveito disto e é muito difícil tomar uma ação comum quando os negócios já estão tão capilarizados em alguns países que uns ganham, outros perdem e cada um pensa em si e poucos vêm... Poucos veem o que é que o horizonte lhe trará, não é?
5: A trégua temporária de 3 dias, acordada para a visita dos enviados de Washington, durou pouco, assim que as reuniões do Witkoff e Kushner terminaram em Moscovo e em Kiev. A Rússia voltou a lançar ataques com mísseis e drones sobre a capital ucraniana. Coronel, este regresso imediato aos bombardeamentos é Putin a querer mostrar quem manda e que a diplomacia de Washington continua sem capacidade de impor um cessar-fogo duradouro?
10: Sim, Putin está convencido que tem termos estratégicos, está na mão de cima, portanto tem mais potencial, tem mais capacidade, pelo menos na sua opinião, enfim, ele acredita que vai ganhar, é sempre assim, acreditam todos que vão ganhar até não ganhar, mas ele acredita que sim, acredita que na sua bolha, que a Ucrânia não tem capacidade de se aguentar, nem a Europa tem capacidade de se aguentar, não ajuda à Ucrânia e, portanto, mantém a pressão porque acha que... acha que sim, que a prazo, com a pressão que fizer, com mais mísseis, com mais bombardeamentos, consegue de facto levar a sua à frente e esgotar a Ucrânia, esgotar a Europa. É uma avaliação que ele faz, não acredito que esteja correto. Na verdade, no terreno, neste momento, a Ucrânia está até a ganhar alguma iniciativa local, em alguns eixos do Donbass. Portanto, no terreno, as avaliações de russas não estão a concretizar-se. Pelo contrário, neste momento, há uma pequena iniciativa ucraniana naquela zona, em termos táticos. Em termos estratégicos, sim, a Rússia tem neste momento uma vantagem, tem mais mísseis, a China está por trás a fornecer componentes, a própria Europa está por trás, não a Europa como entidade, mas empresas europeias que estão a fornecer, por exemplo, vou-lhe só dar um exemplo, as Ilhas Maldivas, neste momento, o comércio das Ilhas Maldivas com a Rússia aumentou umas centenas por cento. E porquê? É componentes que vão da Europa para as Maldivas e das Maldivas para a Rússia. Pronto, é só um exemplo.
5: Uma forma de contornar, não é? Pois.
10: Sim, os esquemas que estão a acontecer. E, portanto, muitos dos componentes destes mísseis, nomeado dos balísticos, são ocidentais. E este comércio está-se a fazer por baixo da mesa, por vias terceiras, portanto, isso está a acontecer. A Rússia confia que vai continuar a manter este esquema. Enfim, vamos ver se os Estados Unidos... com uma lei que aprovaram, a lei Graham, né? Foi Lindsey Graham, que no fundo prevê sanções secundárias de 500% a todos aqueles que colaborem com a Rússia, ver se Trump a aplica, porque se a aplicar tem uma grande leverage.
5: Pois, que sai do papel, não é? Que não fica só no papel. Coronel José do Carmo, muito obrigada pela sua análise. Uma boa semana. É sempre obrigada.
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5: São 7:30 as notícias que marcam esta manhã. Carla Jorge de Carvalho.
18: É votada hoje na Assembleia da República a moção de censura ao Governo, apresentada pelo Chega. Já tem o chumbo pré-anunciado. O PS vai abster-se, a informação apurada pelo Observador. A proposta foi feita pelo secretário-geral socialista ontem à noite, no início da reunião da direção do partido, para tomar uma decisão final. Fontes que estiveram presentes no encontro referem que José Luís Carneiro fez vários contactos durante o dia, chegou à reunião já com a decisão tomada. O Observador sabe também que nenhum socialista discordou da decisão, apesar de haver dirigentes que defendiam o voto contra para o PS se demarcar do Chega. Antes do debate e votação da moção de censura, Luís Neves é ouvido em audição regimental no Parlamento. O ministro deve prestar esclarecimentos sobre as recentes polémicas em que esteve envolvido, polémicas relativas ao período em que era diretor nacional da Polícia Judiciária. Luís Neves deverá também ser confrontado com perguntas dos deputados sobre os casos que têm sido conhecidos nos últimos 2 meses. Na antevisão desta audição, o líder parlamentar do PSD afirma que o ministro

0: Ventura reforça que a vitória do partido de extrema-direita, AfD, nas eleições regionais na Alemanha é uma conquista importante para o Chega. Há observadores, o líder do partido fala num sinal de que os ventos estão a mudar na Europa, sublinha que o resultado dá esperança ao partido de vir ultrapassar os partidos tradicionais em Portugal e afirma que é a prova de que existem problemas comuns aos vários países europeus, com destaque para a imigração descontrolada. Pelo menos duas pessoas morreram e 10 ficaram feridas em novos ataques da Rússia a Kiev. A imprensa ucraniana diz que estes ataques oficializam o fim do cessar-fogo entre Kiev e Moscovo, uma trégua que estava em vigor por ocasião da visita dos enviados norte-americanos à Ucrânia e à Rússia. O Futebol Clube do Porto recebe mais logo o Manchester City no Estádio do Dragão. É o regresso dos azuis e brancos à competição europeia 3 anos depois. O apito inicial está marcado para as 20h e pode acompanhar com relato e análise em direto aqui na Rádio Observador.
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0: 7h33, olá, boa terça-feira com a Rádio Observador. Espero que o dia esteja a começar bem. Antes das perguntas que marcam a atualidade, espreitamos o tempo, que é de sol no centro e sul, centro, litoral e sul, mas de chuva nas cidades mais a norte. E se não chover durante o dia, ela vai cair ao início da noite. Quanto a temperaturas, estão muito semelhantes às de ontem. São esperadas máximas de 35 graus em Faro, 29 em Santarém, 28 em Lisboa, 27 graus em Viseu, 26 em Coimbra, 25 em Braga e também em Leiria, 24 em Aveiro e 23 na cidade do Porto. A esta hora os termómetros estão a marcar 24 graus em Faro, 20 em Lisboa, 19 em Santarém, 18 em Aveiro e também em Coimbra, 17 em Leiria, 16 no Porto e 15 graus em Viseu e também na cidade de Braga.
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8: Eu ouvi a pergunta, mas ela não é a pergunta.
9: Eu percebo as vossas perguntas, mas vamos com calma, está bem? Não quer que ninguém se magoe.
10: Eu respondo a isso quando me disser aqui olhos nos olhos.
11: Eu às vezes tenho mais de fazer do que estar a responder diariamente.
12: Calma, é isso.
0: Paulo, esta é a grande questão. Quando é que a Europa vai responder aos sinais que estão a chegar de todo o lado?
13: Bom, para já não se vê grande capacidade de resposta, não é? Isto acontece tanto ao nível da própria União Europeia, mas também em cada país isoladamente. E os sinais chegam sobretudo das urnas, com a preferência que cada vez fatias maiores do eleitorado vai tendo por propostas populistas e radicais. Agora foi na Alemanha, no estado da Saxónia-Anhalt, com a vitória larga, larguíssima da extrema-direita, mas esta reação do eleitorado não acontece por acaso. São várias décadas de decadência económica, de falta de respostas para as populações mais jovens, sobretudo, de uma indústria que perde competitividade e de fluxos de imigração grandes e rápidos. O diagnóstico está feito há muito, na Alemanha e noutros países. Algumas terapias também estão já indicadas, mas é notória a dificuldade em passar dos relatórios que vão sendo feitos e dos diagnósticos à ação. Por exemplo, o relatório Draghi, que foi divulgado já aqui há 2 anos, 2 anos e meio talvez, foi parar à gaveta, apesar dos aplausos gerais que mereceu. Toda a gente achou que ele era o diagnóstico certo e as medidas que lá vinham defendidas também. Portanto, ainda falta muito para batermos no fundo até que alguma coisa comece a ser feita.
0: Bruno, hoje é dia do duelo ao nascer do sol?
14: Não é exatamente ao nascer do sol, o sol já nasceu, mas é cedinho para a política, é cedinho. E de um lado temos o pistoleiro.

0: Ventura, mais rápido do que a própria sombra, do outro, o xerife Neves, que quer derrotar o populismo e já disse que ninguém o intimida. Explicações claras, concisas e cabais, isso é que não tem havido. O ministro tem falado muito, tem se exaltado um pouco, e é graças a ele que a audição de hoje está transformada num duelo como no Velho Oeste. Mas o resto de casos e casinhos é longo e é incómodo. Do outro lado, com os bidões, às declarações de rendimentos, passando pela utilização de bens apreendidos e o tanque que virou piscina, já são muitas histórias a obrigar o ministro a desdobrar-se em declarações, nem sempre ou quase nunca convincentes. Veremos se é demasiada areia para a camioneta de Luís Neves ou se é demasiado material tóxico para o outro lado do ministro.
1: Paulo, tu és mesmo bom para responder a esta pergunta. Se temos tão boas escolas de gestão, porquê é que não temos uma gestão de excelência?
2: Ui!
1: Oh, pois é!
2: Pois isso parece
1: batata quente.
2: É, parece um paradoxo, de facto, não é? As escolas portuguesas estão cada vez mais bem colocadas nos rankings internacionais. Ainda ontem foi divulgada a última lista, que é regular do Financial Times, que mostra, de facto, que Portugal tem 5 mestrados de gestão entre os melhores do mundo. E a nova SPE está mesmo em segundo lugar, aparece em segundo lugar pela primeira vez. Bom, porque é que isso acontece no país onde a gestão, quer do setor público, quer do setor privado, ainda é tão fraca em termos médios? Há uma explicação relativamente simples para isto, porque a larga maioria dos alunos que fazem estes mestrados depois vão exercer as suas profissões para fora, não é? Uns porque logo à partida já são estrangeiros e vêm a Portugal fazer esta formação, depois isto autoalimenta-se. Quanto mais bem colocadas nos rankings que estão, mais atraem alunos, sobretudo estrangeiros. Temos Bom Sol, claro. Temos o ensino em inglês, essas coisas todas. Portanto, vêm muitos de fora que já estão a trabalhar, fazer o mestrado, e lá continuam depois a trabalhar em empresas no estrangeiro, e outros porque são portugueses, mas fazem estes mestrados precisamente porque eles são um ótimo cartão de visita para carreiras internacionais. E se nós olharmos para as taxas depois de saída do país das pessoas que frequentam estes cursos, elas são muito elevadas também. Portanto, basicamente, chegamos a esta conclusão: o país não é para novos, o país não é para velhos, mas também não é para melhores, para os melhores gestores, que esses vão-se embora, não é?
1: Pois é, e será que é para professores, Bruno? Ainda faltam professores.
0: Ainda faltam professores. O país precisa de professores, mas não se sabe quantos faltam ao certo. Isto é um velho problema, todos os anos se repete e todos os anos dá aso a especulações acerca dos números reais. A Federação Nacional da Educação pediu respostas ao Ministério, a saber que horários continuam sem candidato, quantos correspondem a necessidades anuais e a horários completos, quais os grupos de recrutamento e os conselhos mais afetados, e quantos alunos poderão estar abrangidos por esta situação da falta de professores? É um pedido sensato, não há forma de se resolver o problema se não se conhece a dimensão do problema. O ministro ontem, em declarações à imprensa, disse que ainda há 2 mil horários por preencher, mas não entrou em pormenores. O Ministério até pode não responder ao sindicato, mas o mais grave é se, por falta de dados, não souber responder ao sindicato, que neste caso estas perguntas são perguntas de toda a comunidade escolar, são perguntas de todo o país.
3: 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Estamos a 20 minutos das 8.
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1: Dia sem novidades da Casa Branca não é dia. Depois do Lago Ontário passar a Lago América, de querer rebatizar o Estreito de Hormuz por Estreito Trump, a mais recente a de querer mudar o nome do Estado do Novo México para Nova América, Donald Trump voltou às polémicas, desta vez por causa do uniforme da Space Force, a Força Espacial dos Estados Unidos. Não sei se viram as imagens.
9: Vi.
1: Ele partilhou.
9: Achei que era um
1: susto.
9: Filme. Achei mesmo que era o Star Wars.
1: Exatamente. Para aí. Ele partilhou na sua rede social, a Truth Social, uma imagem criada por inteligência artificial. Ele é fã de inteligência artificial, a mostrar o que seria o novo uniforme desta força militar. Diz que foi inspirada na disciplina e funcionalidade do uniforme usado no filme Starship Troopers e que também recorda Darth Vader na saga Guerra das Estrelas. Ele é muito ficção científica. Estou a imaginá-lo lá na Casa Branca.
9: Fazes bem, Bruno. Fazes bem.
1: Mais isso, é mais isso.
0: O autor do... dos efeitos
1: sonoros. Sonoplastia foi contigo. Diz que foi... mas a imagem provocou uma reação imediata de repúdio por causa das semelhanças com os uniformes de nazis da Segunda Guerra Mundial. Para conseguirem visualizar a imagem que Trump publicou, mostra um uniforme num tom cinzento escuro, muito fechado, muito ajustado ao corpo, gola subida, fechada até ao pescoço, botas pretas de cano alto por fora das calças cinzentas, cinto preto à cintura, tudo remete para a Alemanha nazi dos anos 30 e 40, nomeadamente o das SS.
2: Sabe lá eu.
1: Também, olha, agora é que tu disseste.
9: Ah, viu filmes.
1: Exato. Claro que as críticas têm somado e relançou o debate sobre as referências e a linguagem visual que Trump utiliza nas suas publicações, com a maioria a dizer que neste caso o visual escolhido não tem nada de futurista ou de espacial e parece em si uma cópia direta da estética militar do regime de Hitler. Não está claro se a imagem publicada por Trump corresponde ao uniforme definitivo da Força Espacial ou se é apenas uma proposta do líder republicano. É esperar para ver o que é que o menino mimado, com dinheiro, com poder, com tempo.
2: E com brinquedos,
1: com inteligência artificial. É um mundo para ele.
2: Estas mãos é um perigo. Ai, meu Deus. Bem, vamos, não necessariamente de falar de histórias melhores. Sara Khalifa, 39 anos, apresentadora de televisão, uma das mais famosas no Egito, conhecida por apresentar um programa policial, o Missão Impossível, exibido por um canal privado. Ela ganhou notoriedade nos últimos anos, de facto, ao tratar estes temas relacionados com o crime e com a segurança. Também desenvolveu uma vida de empresária, tinha negócios fora da televisão, incluindo uma clínica de cirurgia cosmética, uma empresa de organização de festas e de eventos, muito famosa no país, mais de 2 milhões e meio de seguidores no Instagram. Sim. E mostrava, obviamente, no Instagram uma vida com muitas viagens,
1: luxo,
2: restaurantes, enfim,
1: luxo, é?
2: Claro, digna de uma estrela de televisão. Mas, de acordo com as autoridades, esta era apenas uma face visível, porque ela também se dedicaria a pertencer a um grupo de preparação e tráfico de drogas. Foi presa no Cairo em abril de 2025, portanto há mais de um ano, após uma investigação, e este fim de semana foi condenada à morte pelo Tribunal Penal Egípcio. Ela
1: e o irmão, não é?
2: E o irmão, Mohamed Khalifa, e mais 12 pessoas que faziam parte, alegadamente, deste grupo.
9: Fabrico e
2: deteste,
9: não é, drogas?
2: Exato. No fundo, a acusação e agora a sentença por criarem e liderarem um grupo criminoso especializado na obtenção e fabrico de estupefacientes para tráfico de droga. As investigações revelaram o papel líder e central dos dois irmãos. No fundo eram eles os gestores desta organização criminosa. Eles trariam fora do país a matéria-prima química, depois transformaram um edifício residencial num laboratório secreto para depois, com essas matérias-primas, fabricarem e prepararem droga que depois era comercializada. Os procuradores acusaram também, e terá ficado provado, que Sara Khalifa financiou, o papel dela financiar parte da operação. As viagens que ela fazia ao estrangeiro serviam também para coordenar a rede com membros da rede que estavam fora do país e, no fundo, atuava como ligação entre esses elementos fora e dentro do Egito. Na altura, os investigadores apreenderam também mais de 750 quilos de drogas sintéticas e de materiais, matérias-primas, produtos químicos, no fundo, se quisermos, que eram utilizados depois na produção. Isto foi, obviamente, apreendido e detectado nos imóveis que eram utilizados pelo grupo. O tribunal baseou a decisão no depoimento de 20 testemunhas, além de gravações, de vídeos que documentam a coordenação direta entre os irmãos e o resto do grupo. E agora o advogado de Sara Khalifa, mas também dos outros condenados, já anunciou que vai recorrer da decisão judicial de pena de morte. Vamos ver, o sistema penal egípcio prevê de facto que o recurso para o Tribunal Superior pode reverter, pode atenuar, pode anular a sentença.
9: Eu estava aqui a ver, Paulo, o Egito é um dos países onde há um maior número de execuções.
2: De condenações e depois de execuções.
9: Por enforcamento.
2: Pena de morte, exatamente. É o caso também.
9: É o caso.
2: A condenação é essa, a morte por enforcamento.
9: E que não é só para crimes de sangue, de facto, o tráfico de droga como este.
2: Como se prova, não é? Como se prova, países duros, digamos, sim, não é? E pronto, neste caso, atinge aqui uma figura pública do país. Vamos ver o que isto está.
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1: Muito bom dia, 13 para as 8.
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1: O que é que estavam a falar em off?
0: Brumas. Gorilas nas Brumas.
1: Ah, pois é. Sim.
0: Grande filme.
2: A Bruma Lombardi.
0: A Bruma Lombardi. É tão gira, ainda é gira a Bruna Lombardi, sempre
2: mas
0: gira.
2: Continuas a ver, está então, com ela? É.
0: Continua
9: a ver as cassetes da 30 anos.
1: Continua muita gira.
0: Continua gira. Ah,
2: pronto,
1: 74 anos, tem, não pode ser.
0: Até olha, e o marido.
2: Se vês aquilo na Globo, aquilo tem para aí uns 40 anos.
0: Eu sei.
2: Aquele formato 4x3 ainda. Ai.
9: É pá, está com 74.
0: 74. E o Carlos Alberto, o Richelli, o marido, também está em ótima forma. Fizeram um pacto com o diabo.
9: Só estes olhos.
0: Sim. Olha, o Kimi Antonelli não é da Globo, mas está em grande forma. Paulo, tu é que sabes dessas coisas.
2: Foi uma corrida, não é, que ele fez no domingo.
0: No domingo, ganhou em Monza.
2: Partiu de
0: 19º lugar e ainda ganhou o grande prémio. A Kimi Antonelli este ano está a limpar tudo. Até está a limpar a taça. Porquê? Que ele fez uma promessa, não a revelou publicamente por superstição para não dar azar, mas cumpriu a promessa que fez a si mesmo, que era comer esparguete, comer massa
9: à mão
0: da taça.
9: Da
0: vitória. Ele achou.
9: Mas a taça não é funda? Assim é. Esparguete à bolonhesa. É larga.
2: É uma taça.
0: É uma taça.
9: Parece que está a comer com as mãos.
0: Ele achou.
9: É um
0: Ele achou a forma do troféu um pouco estranha. Ele até disse que achava que era inteligência artificial. Depois percebeu a lógica. Os designers do troféu explicaram que a forma um pouco estranha tinha que ver com a precariedade do sucesso. Estas coisas têm todas uma lógica.
9: Isso é muito poético.
0: É muito, muito poético. Ele também achou e por isso mesmo...
2: Isto serve para comer esparguete.
0: Disse assim, olha, isto é tão poético que vou comer aqui esparguete.
9: Há quem diga que a vida é uma caixa de chocolates, porque é que não será uma taça de forma estranha?
0: Claro, uma taça de forma estranha e com esparguete lá dentro. Isso depois foi a equipa que lhe proporcionou, já quando os caminhões tinham ido para Espanha, que é onde vai ser o próximo... grande prémio, e Kimi Antonelli, já com o autódromo vazio, fez questão de comer uma bela refeição de esparguete com aquela à italiana.
2: Claro, então, um italiano a vencer o grande prémio de Itália em Monza.
9: E a fazer o quê?
2: O que é que se pode comer além de esparguete?
0: É comer esparguete. Acompanhada, regada de champanhe.
9: Champanhe, vê-se bem aqui.
2: De certeza o Marco Bellini que fez.
0: Provavelmente foi o Marco Bellini mesmo. Por falar em Fórmula 1, esta é daquelas personagens que
9: estávamos
0: pensei...
9: a falar de Fórmula 1.
2: Não dissemos.
9: Não estava a brincar, estávamos a falar só de esparguete.
0: De gastronomia. Esparguete e Fórmula 1. Bem, desta vez foi em Itália, é por isso. Mas por falar em Fórmula 1, eu já é daquelas personagens. Que eu pensei, mas se calhar este senhor já morreu, Bernie Ecclestone.
2: Lembro-me, sempre que se fala desse nome também é
0: então,
2: alguma coisa
0: peraí, que peraí, peraí, deixa-me ainda, confirmar.
2: Ainda é vivo.
0: Ainda é vivo, já não é o patrão da Fórmula 1, foi durante muitos anos.
2: Polémico,
0: mas,
2: muito polémico.
0: E continua a ser, porque ontem esteve retido no aeródromo de Tires, porque entrou no país com uma shotgun.
2: Uma caçadeira.
0: Pronto, uma caçadeira.
9: Isto no Egito era pior.
2: Quem nunca?
0: Mas já lhe aconteceu no Brasil. Já...
1: Olha, é mais velho que a Bruna Lombardi. É mais... Tem 95.
0: É um bocadinho, é um bocadinho mais velho.
1: E parece está mais acabado, mas
0: não está na mesma forma.
1: 95, quem nos dera.
2: O Bernie Ecclestone, já quando liderava nos anos 70 e 80,
1: sempre teve um ar mais velho do que mais. Mas velho, também por causa do cabelo branco, não é? Sim.
0: Mas depois compensava sempre com as companhias.
1: Exato.
2: A média de idade já é para aí uns 60, 70 anos. A média de casal.
0: Fica uma média mais ou menos equilibrada. Ele diz que a caçadeira é para tirar os pratos. Uhum. E eu, o senhor com 95 anos ainda no tiro aos pratos, pronto, ok. Ele não ficou preso, esteve apenas ali retido na alfândega durante algum tempo para esclarecer. Ele diz que não trazia os documentos que são necessários para acompanhar a proposta.
2: Ele vinha no seu próprio avião.
0: E no seu jato privado. Foi... Não veio, aliás,
1: aeródromo
2: Pires. Ninguém lidera a Fórmula 1 durante décadas.
0: Impunemente.
2: Impunemente.
0: E depois não pode. Epá, as pessoas habituam-se a estas coisas, a estes privilégios de andar com uma shotgun no seu jato privado.
1: Nunca sabe quando é que é preciso dar um tiro a um prato.
0: Ou um prato,
2: para a sua casa na Quinta da Marinha, que está avaliada em 40 milhões de euros.
0: Exatamente, é preciso explicar.
1: Mas vocês sabem muito a vida do senhor.
2: É que eles contem nas notícias.
0: Ah. Não, ele tem casa. O Paulo é especialista nesta matéria. É. Nesta matéria do tiro aos pratos. Do tiro às taças, onde serve o esparguete. Olha, na Roménia, isto no futebol, normalmente as claques exigem a demissão dos treinadores, mas na Roménia aconteceu uma coisa ao contrário. É também uma figura muito polémica, neste caso do futebol, é o proprietário do Steau de Bucareste, Gigi Becali. Normalmente anda sempre envolvido aqui em grandes polémicas e despedimentos de treinadores. Desta vez foi a claque a salvar o treinador, porque Gigi Becali anunciou o despedimento do treinador Marius Baciu, e foi a claque que, depois de um encontro, de uma reunião com o proprietário do clube, acabou por interceder a favor do treinador, e no final o presidente veio dizer: percebi tudo mal, agora definimos um prazo de 2 jogos, ele tem de conquistar 4 pontos, e só depois disso é que decidimos se é para ficar ou se é para ir embora e vir outro treinador. Aqui está um exemplo de bom senso vindo das claques. Normalmente não acontece. Normalmente são as claques a mostrar, na melhor das hipóteses, os famosos lenços brancos. Desta vez foi a claque a salvar o treinador. Vamos ver se vai durar muito tempo. Fala-se que já existe um substituto, portanto, muito provavelmente, mesmo que os resultados sejam bons, o treinador acabar por ser despedido, diz-se que já está no lugar pronto para o substituir, Yanni Zic, um antigo internacional romeno. Na Roménia, e não é só na Roménia, também em Portugal, os despedimentos costumam acontecer logo no início dos campeonatos. É o que está a acontecer com o Steaua de Bucareste, que vai ter, por curiosidade, os próximos 2 jogos contra equipas orientadas por treinadores portugueses. O Petrolul e o Craiova, um histórico. Lembras-te do Craiova?
1: Sim,
0: dos anos 80, jogou com algumas equipas portuguesas.
1: Os anos 80.
0: Agora estava a ler o nome do Craiova e lembrei-me que teve. Eu creio que contra o Benfica.
2: Espera, era um clube ou uma pessoa?
0: Era, o Craiova era um clube, okay. Universidade de Craiova.
1: Eu e o Paulo.
2: Ah, desculpa.
1: Ficamos sempre a ver passar.
0: Jogou contra o Benfica.
1: Já podias ter dito.
0: E contra o Chaves. Contra o Chaves, quando o Chaves foi às competições europeias. Ricardo Sousa e Filipe Coelho são os treinadores do Petrolul e do Craiova, e deles estará dependente agora a sorte do treinador romeno do Steaua de Bucareste. Por último, vamos lamentar aqui um minuto de silêncio.
1: Vamos lamentar. Vamos lamentar um minuto.
0: Não, vamos fazer um minuto de silêncio pela esquerda a uma mão. É uma pancada muito...
1: A uma mão.
0: Não é uma mão.
2: Mas apoiada sempre.
1: Em vez do minuto apoiada de silêncio, explica.
0: Vamos explicar, porque isto pode não ser claro para a maior parte das pessoas. Bem, o que é a esquerda a uma, só com uma mão? É uma pancada, talvez a pancada mais elegante do ténis. Mais difícil, a esquerda a duas mãos também não é nada fácil.
2: É mais difícil a duas mãos do que a uma mão.
0: É mais difícil, mas parece que é mais eficaz. E muitos jogadores...
2: Ténis.
0: Ténis. Estamos a falar de ténis.
2: Tens duas para a direita, para as pessoas destras, portanto, quando a bola vem à direita, as pessoas pegam na raquete com a mão direita, com o braço direito.
9: E quando vão à esquerda, às vezes ajudam com a mão.
2: Exatamente. À esquerda, o corpo tem que se virar, porque a raquete está empunhada à direita, portanto, tentem fazer o gesto, não é? E dar a pancada.
9: É com as duas mãos.
0: Normalmente, a maior parte dos jogadores hoje já usa a esquerda.
2: Sempre, isto é, as duas mãos nunca largam o punho ao longo de todo o movimento da raqueta.
0: O Paulo é
9: espetacular. É impressionante. Então,
0: ainda bem que estás aqui. Está a desaparecer.
2: Esquerda há uma mão, largas,
0: exatamente. É um movimento mais fluido, mais elegante.
2: Largas, apoias.
9: À partida tem menos potência.
0: À partida tem menos potência.
9: Não são os dois.
2: Exatamente.
0: Só que os melhores nesta pancada, como Roger Federer ou Stan Wawrinka ou Stefanos Tsitsipas, conseguem ou conseguiam ser muito eficazes com esta pancada. E há uma curiosidade: é que desde 1877, desde a criação dos Grand Slams, pelo menos, havia um jogador a chegar às meias finais de um dos grandes slams com esta pancada, com a esquerda a uma só mão. Acontece que com a eliminação de Stefanos Tsitsipas, do Open dos Estados Unidos, nos quartos de final, esse recorde acabou. Essa longa lista de jogadores a chegar pelo menos a uma das meias finais de um dos grandes slams acabou. E diz-se que é uma pancada que está em vias de extinção e provavelmente só a poderemos ver nos próximos anos, não em museus.
9: Está muito dramático, há de haver...
2: Nas séries da Bruna Lombardi, de certeza vai continuar.
0: Ainda há alguém a jogar...
2: ténis com...
0: A esquerda, fazer a esquerda a uma mão. Um minuto de silêncio.
9: Mas há muitos tenistas credinos, de facto.
2: Há muitos.
9: Canhotes, vamos chamar-lhes canhotes.
0: Os canhotes, que a direita deles é como a esquerda.
9: É visualizar.
0: Investiguem, pesquisem e vão ver como é bela a pancada a uma mão, a uma só mão, de Roger Federer, por exemplo.
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0: Muito bom dia, está com a Rádio Observador. Boa terça-feira, são 8 horas. As notícias com Carla Jorge de Carvalho. O PS vai abster-se na votação da moção de censura do Chega ao Governo. A iniciativa é votada esta tarde na Assembleia da República, mas já tem o chumbo pré-anunciado, tal como se previa.
1: A proposta da abstenção foi feita ontem à noite, no início da reunião da direção do PS pelo secretário-geral do partido. É uma informação apurada pelo Observador. José Luís Carneiro fez vários contactos durante o dia e chegou à reunião já com esta decisão tomada. O Observador sabe que nenhum socialista discordou, apesar de haver alguns dirigentes que defendiam o voto contra para o PS se demarcar do Chega. Durante esta manhã, a bancada parlamentar do PS vai ainda reunir-se para discutir a orientação de voto, já definida pelo líder do partido. A moção de censura ao governo que foi apresentada pelo Chega no âmbito dos casos que envolvem o ministro da Administração Interna é debatida logo à tarde. O PS já tinha decidido que não iria viabilizar esta moção, mas faltava decidir se iria votar contra ou abster-se. A escolha foi a abstenção.
0: Como disse, esta moção de censura é votada à tarde, mas antes, ainda durante a manhã, Luís Neves é ouvido em audição regimental no Parlamento. O ministro da Administração Interna deve prestar esclarecimentos sobre o período em que era diretor nacional da Polícia Judiciária.
1: E ser confrontado com as perguntas dos deputados, a audição na Comissão de Assuntos Constitucionais, Direitos, Liberdades e Garantias está marcada para começar daqui por 2 horas, às 10 da manhã. O líder parlamentar do PSD volta a sair em defesa de Luís Neves. Hugo Soares considera que o foco da audição devia ser o trabalho do ministro no governo e não os casos em que está envolvido.
2: Espero que possa falar sobre o aeroporto de Lisboa e aquilo que se fez no aeroporto de Lisboa, que acabou com o caos no aeroporto de Lisboa, aquilo que está a fazer no combate aos incêndios, creio que os resultados estão hoje à vista. É isso que eu espero que seja a audição do Ministro da Administração Interna, porque, no mais, todas as explicações ele já deu. Temos é um problema todos. Uns querem ouvir, outros não querem.
1: O líder parlamentar do PSD, em declarações aos jornalistas ontem ao final da tarde no Parlamento, Hugo Soares considera ainda que a moção de censura ao governo serve apenas para dar palco ao líder do Chega. Diz que André Ventura é o deputado do caos.
0: E Carla, em causa estão polémicas que se arrastam há quase 2 meses e desde aí os casos não pararam de surgir. Importa por isso recordar como aqui chegamos.
1: O Procurador-Geral da República revelou na semana passada que existem vários processos a envolver o nome do ministro. Está também a decorrer a pedido do Ministério da Justiça uma auditoria relativa aos mandatos de Luís Neves, quando era líder da Polícia Judiciária. Carlos Pedro, podem ser levantadas muitas dúvidas durante a audição na Comissão Parlamentar desta manhã.
3: Até porque de todas as vezes que Luís Neves prometeu explicar os vários casos em que se viu envolvido, acabou por criar mais dúvidas, a começar pelas obras realizadas na Casa de Odmira com a ajuda de um amigo e empresário de Barcelos que teve vários contratos com a PJ. Este é um dos casos cuja investigação é considerada urgente pelo Ministério Público e que continuou durante as férias judiciais. Em declarações aos jornalistas, o procurador Amadeu Guerra pediu celeridade no processo. Há também dúvidas se as obras estavam devidamente autorizadas, contratadas e declaradas, também se houve ou não a utilização de recursos públicos ou da judiciária para benefício próprio.
1: Seguiu-se depois o caso do Atrelado, apreendido pela PJ. Foi encontrado nas instalações da Constru Barcelos, a empresa do amigo e empresário de Luís Neves.
3: Este será o caso politicamente mais sensível. Também por isso já houve várias justificações de Luís Neves. Ora, primeiro disse que a decisão serviu para poupar dinheiro à judiciária, mas acabou depois a admitir que se fosse hoje teria feito as coisas de forma diferente. Também neste caso o Ministério Público já abriu um inquérito. De resto, o trio a PJ, Luís Neves e Constru Barcelos têm originado muitas perguntas, embora o ministro rejeite qualquer favorecimento ou violação da lei. Certo é que a Procuradoria Europeia também abriu uma averiguação preventiva aos contratos realizados pela judiciária.
1: Mas os casos não ficam por aqui, Carlos. Ainda o problema das declarações de rendimentos e património.
3: Algumas ficaram por apresentar durante o período de Luís Neves à frente da PJ. Também deixou por apresentar informações sobre a empresa da mulher do ministro, algo que estava legalmente obrigado a fazer. Desconhecimento nos casos, razões de segurança noutros, foram as justificações apresentadas pelo ministro. Os trabalhos desta manhã devem ainda abordar a questão do carro que é utilizado por Luís Neves e que foi apreendido a um traficante de droga.
1: Carlos Pedro, com os casos que têm tem aumentado a pressão sobre Luís Neves. Já quanto ao Presidente da República, o Observador apurou que António José Seguro não fará nenhuma declaração pública sobre a moção antes dela acontecer, embora seja possível que se pronuncie depois de ser confirmado o desfecho.
0: E pode acompanhar a audição de Luís Neves numa emissão especial que começa às 9 da manhã e que se prolonga ao longo da tarde para acompanhar o debate e a votação da moção de censura. 8:06, já a seguir há momentos de glória. Primeiro, Carla, que outras notícias estão em destaque nesta manhã de terça-feira?
1: André Ventura reforça que a vitória do partido de extrema-direita AfD nas eleições regionais na Alemanha significa uma conquista importante para o Chega. Ao Observador, o líder do partido fala num sinal de que os ventos estão a mudar na Europa e considera que esta vitória valida as bandeiras do Chega. André Ventura considera também que o resultado da AfD dá esperança ao Chega de vir a bater os partidos tradicionais em Portugal nas próximas eleições. A Rússia voltou a atacar Kiev. Pelo menos 2 pessoas morreram, 10 ficaram feridas, são os dados avançados pelas autoridades ucranianas. Os ataques são assim retomados depois do cessar-fogo de 3 dias por ocasião da visita dos enviados especiais de Donald Trump à Ucrânia e à Rússia. 30 concelhos de 6 distritos estão hoje em perigo máximo de incêndio rural. O alerta do IPMA abrange os municípios de Bragança, Guarda, Castelo Branco, Santarém, Porto Alegre e Faro. Há ainda mais de 50 concelhos em perigo muito elevado, sobretudo no norte e centro. O IPMA prevê que o risco se mantenha muito elevado em algumas regiões, pelo menos até ao fim de semana.
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1: Pois são. E lembram-se daquele anúncio que perguntava: e se de repente alguém lhe oferecer flores?
2: Sem impulso.
1: Então, e se de repente o treinador do Sporting começar aos beijinhos?
3: Me faz-me impressão como é que um líder de uma equipa está aos beijinhos aos jogadores. Está aos beijinhos antes de ele entrar em campo. Para fazer isso tem que fazer com todos. Tem que dar beijinhos a todos, antes de entrar, depois de tudo o que aconteceu.
1: Aqui é Luís Pedro Sousa, é o chefe de redação do Record, a analisar um beijinho que Rui Borges deu a Luís Suárez. Ele desaprova o gesto, até porque já viu como é que estas coisas acabam.
3: O ano passado, no final, julga de uma etapa da volta à França, o diretor da UAE a dar beijinhos no Ayuso, no Juan Ayuso, que não puxou nada para o Pogacar e obrigou o João Almeida a esfolar-se todo para ir em apoio do seu líder, e vimos o diretor da UAE a dar beijinhos no Ayuso. Percebemos como é que acabou. O Ayuso hoje já não está na Emirates.
4: É
3: o que acontece quando se dá demasiados beijinhos a quem não merece. E quem não fez por merecer esses beijinhos.
1: É preciso critério,
2: sim,
1: não é?
2: Sim.
1: Portanto, nada de beijinhos no desporto. E será que Bárbara Norton de Matos dá um ou dá dois beijinhos?
5: Olá, eu sou a Bárbara Norton de Matos e sou uma beta assumida.
1: Fica respondido, não fica?
2: Sim, já começa,
1: já sabemos. Bárbara é uma beta assumida e não tem nenhum problema com isso.
5: Mas eu diria o quê? Não ser beta? Fingir que não sou e vou para o bairro alto, muita maluca, fumar uns charros, dizer uns palavrões e não sei o quê, e de repente já não sou beta?
1: Não, claro que não. Não há problema nenhum em ser beta, não é?
2: São incompatíveis.
1: Aliás, ser beta é uma característica que até devia ser mais bem aproveitada, por exemplo, nas novelas.
5: Há uma coisa que eu nunca percebi. Faço novelas há anos. Como é que não pedem ajuda? Para quando fazem famílias betas, como é que alguém que faz as novelas, a fazer a decoração das salas, faz tudo errado? É que não é nada daquilo. É que não são aquelas maneiras de estar à mesa. Eu fico arrepiado. Olha, até me iriça isso. Não pedem ajuda e fazem as coisas mal feitas. E pronto, e os betos fartam-se de rir, não é?
6: Mas tem razão, podia ser consultora.
4: São necessários. E há muitos
6: de
4: consultores.
6: Betice, não é?
1: Sim, de Betice. E ela assume mesmo isso. Aliás, com tantos erros nas novelas, imagine-se o que é que uma beta atriz tem de sofrer.
5: Fazer um esforço gigante nas novelas para dizer certas palavras. Não sabia, nem soltrar. Sofá, nós dizemos sofá, dizemos tapete, não dizemos carpete, dizemos stores, não dizemos persianas. Não me venham com maple, não me venham com maple, que eu fico nervosa. Pronto, assim eu fico aladinha quando disse essas palavras. Me vem-se tipo um tambor na minha cabeça, tipo, ai meu Deus, que palavra é esta? Papum!
2: Maple.
1: Não, digam sofá. Então, e quando os betos começam assim a conviver muito com não betos, não é? O que é que acontece?
5: Por exemplo, mesmo estar no refeitório lá nas gravações, eu segui estar a comer à mesa e eu como super direitinho, mas tipo, direto à sério. E depois noto, há assim uma certa tendência das pessoas tipo, começarem-se a ajeitar na cadeira e a pôr-se diretas como eu acho isso muita graça.
2: Em vez de se curvarem sobre a comida, não é?
1: Isto é
4: cabeça na taça.
1: Devíamos ser assim um beto em todas as mesas para dar um bocadinho.
4: Para pôr ordem.
1: Então, e será que a tourada é de betos?
2: Um bocadinho,
1: é? Manuel Ribeiro Teles atuou na Praça de Estremoz, no final foi entrevistado e conta que deu tudo.
7: Olha, esvaziei-me a torear, sabe? Senti-me muito bem. Descontraído, a corrida ajudou, acho que foi uma grande corrida que o Ganader largou aqui. Parabéns ao Ganader desde já, e vou daqui rotoriado, está a ver, que é uma sensação ótima, vou sem nada cá dentro.
1: Eu também me esvaziei a fazer isto, vamos embora.

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1: Muito bom dia, são 8:12. É hora de lançarmos o tema do Contracorrente, que hoje começa mais cedo, logo a seguir ao Jornal das 9, mas independentemente da hora, pode sempre participar, só tem de ligar 910024185, mas também já sabe que nos pode enviar a sua mensagem nas redes sociais, no site do Observador ou então por WhatsApp, 910024185. Carla.
2: Hoje temos um dia mais dedicado a Luís Neves. De manhã é ouvido na Comissão de Assuntos Constitucionais, Direitos, Liberdades e Garantias. À tarde é o centro da moção de censura apresentada pelo Chega, com o Parlamento a reunir extraordinariamente ainda durante as férias. A economia cresce, o emprego está em máximos, a imigração começa a estar regulada, o PRR foi concluído, as contas públicas estão basicamente controladas e a Fitch diz que a nossa dívida é menos arriscada. A guerra agrava-se no Irão, está ainda mais incerta na Ucrânia, os combustíveis sobem para valores historicamente elevados e as taxas de juro aumentam. Mas o governo não parece conseguir capitalizar os bons resultados da economia, nem marcar a sua agenda e libertar-se de um caso que começou a 10 de julho e que desde essa altura acumula episódios sobre a atuação do Ministro da Administração Interna, quando era diretor da Judiciária, até chegarmos à moção de censura de hoje, hoje com um contracorrente com horário alargado e diferente. Helena Garrido, bom dia, hoje contigo.
3: Bom dia.
2: O caso Luís Neves está de facto a condicionar o governo e mais do que isso a paralisar a governação?
3: Este vai ser o nosso debate hoje, não é? Está, aparentemente, parece-me que não há dúvidas de que está a condicionar politicamente o governo, mas é isso que vamos debater depois também e analisar no contracorrente. Paralisar a governação já não diria, até porque nós vamos, pelo menos por enquanto, não é? Nós vamos assistindo à tomada de decisões, o governo já está a preparar o Orçamento de Estado para 2027 e o próprio Chega já disse que está disponível, apesar da moção
2: de convocado para uma reunião.
3: Exatamente, portanto, tudo normal nessa frente, apesar da moção de censura, irá trabalhar e cooperar com o governo no Orçamento de Estado. A privatização da TAP está a concretizar-se e ainda ontem a Ministra do Ambiente, é verdade, também foi por razões políticas para se defender das críticas que o líder do PS tem feito à gestão dos combustíveis, à gestão que o governo está a fazer dos combustíveis, da subida dos combustíveis, anunciou um conjunto de medidas, obviamente, pode-se considerar tímidas ou não, mas anunciou medidas, mais ou menos o governo está a ser muito prudente nessa frente e, portanto, eu diria que do ponto de vista da frente governativa não está neste momento paralisado. Já do ponto de vista político, diria que sim, que já está a condicionar. Basta pensar no tempo político que o governo e especialmente Luís Montenegro tem de dedicar a Luís Neves. Hoje vai estar a tarde inteira a dedicar ao tema Luís Neves.
2: E como se recordava, há 2 meses, não é? A primeira notícia sai a 10 de julho, está quase a fazer 2 meses que Luís Neves está no
3: Ora
2: centro
3: bem,
2: das notícias.
3: Esse é que é o ponto, não é? Durante 2 meses o governo, quer queira, quer não, esteve de estar atento a este tema. E se hoje o Primeiro-Ministro vai estar à tarde atento ao tema, ou centrado no tema, melhor dizendo, com a moção de censura, ao longo dos 2 meses foi muito difícil para o Luís Montenegro sair à rua e não lhe fazerem perguntas sobre o caso de Luís Neves, não conseguindo falar de mais nada. Ora bem, o que nos leva também, e esta é uma questão que nós podemos também debater hoje neste contracorrente, à pergunta do que é que gostaria o governo de estar a falar se não estivesse a falar de Luís Neves. E qual é o custo que o governo está disponível para pagar para assegurar Luís Neves na governação, depois destes 2 meses, depois de o Luís Montenegro neste momento estar muito mais condicionado do que estava no início de todo este processo, porque neste momento, se retirar Luís Neves, Parece que está a ceder ao Chega. Se não retirar Luís Neves, vai continuar neste processo, até porque a seguir à audição desta manhã virá a moção de censura e virá a comissão parlamentar de inquérito, não é? Sim. E, portanto, vamos ter aqui uns meses ainda largos em que vamos continuar a falar disto. É sobretudo isto que vai ser o nosso...
2: Contracorrente, hoje com um horário diferente então, a partir das 9 até ao início da audição de Luís Neves, ao início desta maratona parlamentar de hoje.
3: Exatamente, e a regressar depois às 11h45, meio-dia, quando acabar boa parte, digamos, a primeira parte da audição a Luís Neves, uma audição que, como sabemos, Luís Neves se referiu a ela desafiando o líder do Chega a ir lá fazer-lhe as perguntas. Vamos ver se vai. Sim. Aparentemente não vai.
2: E por isso, mesmo vale a pena acompanhar isto tudo em direto aqui na Rádio Observador. Até já, Helena Garrido.
3: Até já.

0: Está no ar mais um episódio do Bom, Mau e o Vilão da Rádio Observador e que também pode ouvir em podcast. Olá, Miguel Pinheiro, bom dia.
1: Bom dia.
0: Bom dia, Miguel. O teu bom recebeu notícias animadoras.
1: Sim, a tracking poll que a TV e a CNN começou até a divulgar tem dois dados que André Ventura deve estar a comemorar. O primeiro é que o Chega continua a estar ao lado do PS e da AD. O PS aparece com 27,9%, o Chega com 27,1% e a AD com 25,7%. Ou seja, há um empate técnico. E isto é mais significativo para o Chega do que para o PS, porque os socialistas e o PSD eram, até há pouco tempo, as alternativas naturais de governo, mas desde as eleições o Chega tem conseguido manter-se perto do primeiro lugar, o que mostra que a votação do partido está a consolidar-se. E o outro ponto importante da sondagem é que 65% das pessoas que responderam às perguntas acham que Luís Neves não tem condições para estar no governo. Ou seja, a pressão do Chega está a resultar e o que percebemos é que sempre que o PSD vacila, o Chega ganha. E o PSD tem vacilado muito.
2: Claro. Ou pelo menos isto mostra que o Chega está aqui alinhado com aquilo que é um sentimento maioritário da população, não é?
1: Em relação é verdade. É verdade. É verdade. E, portanto, depois venham-nos falar em normalização, não é? Que é uma expressão que se gosta de usar muito quando se fala do Chega. Pois, se os outros partidos se anormalizam, pois claro. O que há de acontecer? O Chega normaliza-se.
0: Miguel, e o que é que a sondagem diz sobre o teu mal?
1: Olha, o que a sondagem diz sobre o meu mal, que é Luís Neves, é, lá está, que 65% das pessoas não o querem no governo, mas há mais. Ele é o segundo ministro mais impopular do governo, só atrás de Ana Paula Martins. A avaliação negativa da ministra da Saúde é de menos 37,7%, enquanto a avaliação negativa de Luís Neves é de menos 32,1%. E é difícil, é muito difícil, é mesmo complicado encontrar na história da democracia portuguesa um ministro que tenha passado tão rapidamente das nuvens para uma cave. E ainda por cima, daqui a nada, Luís Neves volta a falar, e agora vai ser no Parlamento, quer dizer que não é ele a ditar as regras, como faz nas conferências de imprensa, em que ele é que sabe, não é? Como é que é? Eu falo quando quero, eu é que sei, eu é que decido. Aqui fala quando lhe dizem para falar e não é ele quem decide. E, portanto, eu faço aqui uma aposta. Paulo, tu que não tens amor ao dinheiro.
0: Já está a levar as mãos aos bolsos.
2: Pronto, não, diz lá, esta, 50 esta, cêntimos.
0: Fazia umas moedinhas.
1: Não, mas esta é fácil. Esta até tenho vergonha. Não vamos apostar porque esta é fácil.
2: Tu apostas o quê?
1: Eu aposto que o dia de Luís Neves vai acabar muito pior do que começou. Atenção! Eu não sei como é que começou o dia de Luís Neves. Graças a Deus, não estava lá ao lado da cama para ver. Pode ter começado mal por algum motivo, mas mesmo que tenha começado mal, vai acabar pior.
2: Por outro lado, Miguel, já correu tão mal que agora é difícil correr pior.
1: Não pior é? Não fica, como pior dizia não é? Como dizia aquele candidato o Tiririca, brasileiro. É? O Tiririca, o palhaço Tiririca. Tu que tu te foste lembrar.
2: Não, mas há sempre essa perspectiva. Bom, isto já correu tão mal que dificilmente poderá correr pior, não sei.
1: Também é verdade. Olha, estou a virar lá a aposta.
2: O que é que tu achas? Continuas a apostar?
1: Continuo.
2: Pronto, então lá
0: jogo,
2: veremos.
0: Paulo? Vais
2: não,
0: a jogo?
2: Não, vou a jogo só o simbolicamente. Não,
1: o restaurante...
2: Não se mete nem 50 cêntimos.
1: É, Maria João, isto é sempre tudo simbólico.
0: Sempre.
1: É sempre muito simbolismo. É sempre muito simbolismo e depois pagar as apostas no restaurante sempre é que nem pensar.
2: Mas
1: diz Paulo.
2: Já que falas, de facto, dizes aqui que não há notícia de que se tenha passado tão rapidamente do céu ao inferno, se quiseres. Mas é um caso de estudo, como é que ele, 8 anos à frente da Polícia Judiciária, com tão boa imprensa e bom trabalho para mostrar, de repente, em 3 ou 4 meses,
1: sim,
2: se perde tudo, não é?
1: Eu digo-te, eu acho que a Fundação Gulbenkian devia atribuir uma bolsa ao Instituto de Ciências Sociais.
2: Não se pode ter uma conversa séria aqui esta hora.
1: Não, é verdade, para criarem uma equipa para estudar isto, estou a dar-te razão.
2: Não, mas para a opinião pública... Provavelmente os requisitos e aquilo que são boas características para um líder da PJ são completamente diferentes, talvez, daquilo que se pede ao ministro, mesmo na administração interna.
1: Ou então corremos o risco, com o prolongar deste caso, de as pessoas se convencerem de que Luís Neves, se calhar, não foi tão bom líder da PJ, que é outro dos problemas. Eu entendo que Luís Neves, repara, realmente é muito desagradável chegar ao fim de uma carreira e terminá-la desta maneira. E percebo que ele queira sair do governo com a sua reputação intacta. Mas o que está a acontecer é o contrário. O prolongar desta situação só está a contaminar outras áreas do currículo de Luís Neves.
2: Eu, sem dúvida.
1: Eu percebo. Não é fácil. É por essas e por outras, Paulo, que eu, apesar dos teus pedidos insistentes, não me meto na política.
2: Fazes mal, fazes mil.
1: Oh, Paulo.
0: Só falta o vilão, Miguel, é Luís Montenegro.
1: É, o primeiro-ministro passou semanas a dizer-nos que o governo estava bom e que o país estava ótimo, nós estávamos ótimos, eu estava ótimo, Maria João, tu estavas ótima, o Paulo também estava ótimo.
0: O Paulo está sempre.
1: Sempre ótimo, sempre impecável.
2: Deixa ver as análises e depois falamos.
1: Mas passou semanas a garantir-nos que as críticas ao Ministro da Administração Interna e ao Ministro da Educação eram única e exclusivamente o produto de jornalistas malvados e de comentadores alienados que vivem numa bolha e que não conhecem o país, e ouvindo, realmente ficávamos todos a achar que o bom povo português estava pronto a entrar nas redações com forquilhas para pôr na ordem as elites bem pensantes. Isto não quando, de repente, ficamos a ver que, pelos vistos, não era bem assim, porque a tracking poll da CNN indica-nos que 58% das pessoas inquiridas, claro, desaprovam o governo, e 59% desaprovam o primeiro-ministro. Na cabeça de Luís Montenegro, a AD estaria a caminho de uma maioria absoluta triunfal, mas com estes números não há maioria nenhuma. Nem absoluta, nem relativa. Nós já sabemos, as pessoas, quando dizem quem é que estão a pensar a votar, é totalmente diferente estarem na véspera de umas eleições ou estarem há muito tempo das eleições. Já sabemos disso tudo, com certeza, é verdade. Mas estes números são, assim, um bocadinho para o assustadores para o governo. E eu diria que, tendo em conta que Luís Montenegro estava convencido de que o povo pensava uma coisa e a bolha pensava outra, e tendo em conta que estes números mostram que, se calhar, a bolha e o povo estão mais alinhados do que o governo pensava, eu diria que a solução é Luís Montenegro começar a sair mais vezes à rua. Mas não é para se encontrar com militantes com bandeirinhas. Já sabemos, sair à rua num carro com motorista, para depois, quando sair do carro, ter ali umas pessoas a ajeitar umas bandeirinhas e entrar dentro de uma sala onde estão outras pessoas a ajeitar umas bandeirinhas, não serve de nada. Eu diria que pode haver aqui uma forma de fazer isto, que é Luís Montenegro põe um bigode falso, sai, eu acho, a sério, acho sim, sim, que devia, e sai disfarçado para falar com eleitores normais. Há um programa de televisão que é o CEO disfarçado.
2: Uhum. Vai fazer um cliente de mistério.
1: Exato. Pronto, eu
2: que é o
1: acho
2: primeiro
1: que
2: ministro de mistério.
1: Exato.
0: Olha, porque não?
1: Exato. Bigodinho. Talvez
0: uma cabeleira, vá assim, uma coisa só para lhe dar outro ar.
1: Sim,
2: uma cabeleira verde para disfarçar, só para passar
1: despercebido e falar com as pessoas e ouvir as pessoas fora da bolha, já que está tão preocupado com a bolha. De facto, sair da bolha é sempre bom.
2: Pois é, a velha questão da censura moderna, não é? Se deixasse de haver casos destes no governo, se calhar, naturalmente, seria mais atenção a algumas coisas que o governo está a fazer.
1: Claro, ó Paulo, é como eu. Se eu deixasse de fazer disparates, as pessoas só reparavam nas coisas boas.
2: Ora.
1: Não é? Eu estou farto de dizer isto, mas ninguém me ouve. As pessoas continuam a chamar a atenção para as coisas tontas que eu faço. E olha, estou nisto.
2: Eu não diria melhor.
1: Obrigado, Paulo. Solidariedade sempre.
0: Vamos ao resumo bom desta terça-feira. André Ventura, o mau é Luís Neves e o vilão de hoje é Luís Montenegro. Foram as escolhas do Miguel Pinheiro nas manhãs 360 e sempre em podcast.

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9: Oito e meia, já a seguir, e o vencedor é, mas primeiro as notícias que também pode ouvir no nosso canal do WhatsApp. Carla. A moção de censura do Chega ao Governo é votada esta tarde e tem o chumbo já garantido. O PS vai abster-se, é uma informação apurada pelo Observador. A proposta foi feita pelo secretário-geral socialista ontem à noite, no início da reunião da direção do partido. Fontes que estiveram presentes no encontro referem que José Luís Carneiro fez vários contactos durante o dia para tomar uma decisão. Chegou à reunião já com a abstenção fechada. O Observador sabe também que nenhum socialista discordou da decisão, apesar de haver dirigentes que defendiam o voto contra, de forma a garantir que o PS se demarcava do Chega. Esta manhã ainda há uma reunião da bancada socialista para discutir a orientação de voto já definida por José Luís Carneiro. Luís Neves é ouvido no Parlamento ainda durante a manhã, antes do debate e votação da moção de censura de mais logo. O ministro da Administração Interna vai prestar esclarecimentos sobre as recentes polémicas em que esteve envolvido e ser também confrontado com as perguntas dos deputados. O líder parlamentar do PSD afirma que o ministro da Administração Interna já deu todas as explicações. Hugo Soares considera que o foco da audição devia ser o trabalho feito na tutela da pasta, nomeadamente no combate aos incêndios e na gestão das fronteiras. Na atualidade internacional, pelo menos 2 pessoas morreram e 10 ficaram feridas em novos ataques da Rússia a Kiev. Os ataques são retomados depois do cessar-fogo de 3 dias, por ocasião da visita dos enviados especiais de Donald Trump à Ucrânia e à Rússia. Volodymyr Zelensky sugere que Donald Trump quer usar a guerra na Ucrânia como possível triunfo eleitoral nas intercalares dos Estados Unidos, caso consiga promover algum avanço no acordo de paz. Em entrevista ao portal Axios, o presidente ucraniano afirma que Putin estará a planear ajudar Trump a conquistar essa jogada eleitoral.

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1: Este é mais um E o Vencedor. Eu lembro que também nos pode acompanhar com imagem através das nossas redes sociais ou pelo site do Observador. E, Carla, esta terça-feira estão connosco a Filomena Martins e o Rui Pedro Antunes.
2: E em dia de moção de censura, vamos ainda neste E o Vencedor é a educação e ao preço dos combustíveis, mas vamos começar, de facto, pela questão política que marca o dia. Rui Pedro, e começando por ti, a sondagem de ontem da CNN de Portugal, dá-nos alguns sinais do que politicamente o país, que fase política o país está a atravessar?
3: Sim, dá sem dúvida. Em primeiro lugar, para começar por este ponto prévio, o facto de o partido do governo estar em terceiro não é bom. E as sondagens dizem muito pouco ou não dizem tanto, não havendo um ato eleitoral marcado, mas nunca é bom. E fazendo essa ressalva inicial. Depois, esta sondagem semanal, nestes moldes, será uma pressão permanente para o governo, quase a ser escrutinada à semana. O que obriga, além daquilo que este governo já se queixava e que o governo de António Costa foi o primeiro a apanhar na fase final, mas que não existia tanto anteriormente, que tem a ver com os permanentes painéis de análise e serem mais cada vez mais espaços de comentários, que são espaços de escrutínio ao governo e que, pelos vistos, também irrita muito o primeiro-ministro e o governo, e era algo a que não estavam habituados. Dito isto... A sondagem não é absolutamente catastrófica para o governo. Porquê? No meio disto tudo, que é auge de Luís Neves, problemas nos exames nacionais, o custo de vida a níveis elevadíssimos, em particular o preço dos combustíveis, que depois por arrasto leva tudo, há 35% de pessoas que avaliam positivamente o governo.
4: É que, podem ser aqueles eleitores base da AD, não é? Podem são, talvez.
3: Mas,
4: não é?
3: Paulo, houve.
4: Que se mantém sempre
3: numa
4: ali.
3: Reeleição, um ano depois, um voto é uma sondagem. Quem é que está a gostar do que o governo está a fazer? Quem é que está a gostar do que o Luís. O trabalho que o Luís está a fazer?
4: Certo.
3: E esse voto foi 31,78% nas legislativas. Portanto, 35% a avaliar positivamente ao governo, a mim até me surpreende. No meio do auge deste furacão.
4: Eu percebo isso.
5: Claro,
4: mas
5: a mim também me surpreendeu.
4: Mas não é um valor assim tão alto? Não sei, não tenho o histórico.
3: O Mário Centeno ontem dizia que ninguém tinha, entre os líderes partidários, todos tinham pior taxa de aprovação que o Trump. Isto depois também tem muito a ver com as dinâmicas.
4: Lá está.
3: Se eu perguntar assim, sei lá, o senhor gosta do André Ventura? Quem não gosta vai dizer que não gosta. Ou seja, também há muitas formas de colocar as questões e nós sabemos que, olhando, há aqui algumas, não diria incongruências de quem vota, mas há aqui alguns sinais. Outra coisa interessante, 53% dos inquiridos dizem que a legislatura deve chegar até ao fim. Ou seja... Por muito que estejam desiludidos com o governo, querem que este governo vá até ao fim.
4: A questão de princípio. Se reparares, muita oposição também diz isso.
3: Também diz isso.
4: O PS também diz isso.
3: É verdade. Tirando o Chega, ninguém parece muito interessado em ir a votos. Depois, outra coisa bastante interessante é que, apesar de tudo, Luís Neves, e tem uma nota muito negativa, até porque era dos mais populares nas últimas sondagens, mesmo assim fica atrás. Da Ministra da Saúde.
4: Atrás da frente, se quiseres.
3: Sim, atrás no sentido da popularidade.
4: Certo.
3: E, portanto, à frente naquilo que é a nota negativa. O que mostra que as pessoas nunca se desviam muito daquilo que consideram mais essencial, nomeadamente a saúde, embora haja aqui claramente, enfim, isto seja... Isto para num dia de debate de moção de censura em que o Ministro da Administração Interna é o principal alvo, naturalmente que haver uma taxa de rejeição tão grande deste ministro acaba por ser uma vitória.
4: Eu diria quase que é um bocado inevitável quando tens um ministro das notícias 2 meses consecutivos, diariamente, não é? A conta gotas aparecer mais esta dúvida, mais aquela, mais este caso, mais aquele, e ela saber-se explicar tão mal desde o início, claramente, não é? Ele podia ter morto isto quase desde o início, não soube fazer. Eu diria que é quase inevitável, em termos de opinião pública, de quando se responde a uma sondagem destas, a não mostrar, pelo menos, um bocado de desconforto que aquela pessoa, não é?
5: E na verdade, a Ministra da Saúde implica mais no dia-a-dia das pessoas.
4: Claro, aí tens problemas, mas lá está. No caso da saúde, tens um problema grave, há muito tempo, que não se resolve, que é o funcionamento do SNS. Aí as pessoas lidam com esse problema no dia-a-dia. No caso de Luís Neves, não

0: não tem sequer a ver com a prestação dele enquanto ministro.
1: Certo.
0: Tem a ver lá com os detalhes burocráticos, pode-se depois dar mais importância.
2: Mas não,
0: sim, nem sei se aquilo tem relevância criminal, a PGR.
1: Ontem
0: virá,
1: Mário
0: não é?
1: Centeno dizia duas ou três coisas sobre isso. Classificava como coisas muito pequeninas, relativamente ao Luís Neves. Dizia que ele próprio tinha um carro apreendido quando era ministro das Finanças e, portanto, usou um carro nas mesmas condições. E que, na verdade, substituir um ministro não servia de nada. E é Mário Centeno, enfim, à partida é insuspeito.
0: É fácil subscrever essas coisas todas.
1: Relativamente a isso. E outra coisa, só para terminar a análise à sondagem daquilo que não é tão visível. Nós estamos aqui a ver que, enfim, o governo tem 25,7% das intenções de voto, mas 35% faz uma avaliação positiva do governo. Ou seja, apesar disso, preferem votar no outro lado. E depois há um dado que não é público, pelo menos não é público para o comum dos mortais, e há alguns dados em que nos painéis de comentário, em particular havia um que estava o Alexandre Poço, o Rui Gomes da Silva, e depois tinha dois comentadores, um era o Miguel Pinheiro, outro era a Mafalda Anjos, em que os dois moderadores, que era a Carla Moita, que era o João Paulo Marinheiro, fazem questões, em particular ao Rui Gomes da Silva, em que dizem que André Ventura, na pergunta de escolha para PM, está em terceiro lugar, e com apenas 21%. Ora, eu não sei quem está em primeiro na escolha para PM, se é o José Luís Carneiro, se é o Luís Montenegro, porque esses dados ainda não são públicos. Não sei se ainda serão, porque estas sondagens
0: eles vão ali, portanto,
1: sendo libertadas. Mas isso também é relevante para ver a big picture. E até pode ser mais relevante até para dizer que o Luís Montenegro até está pior. Mas sabemos que não está pior na imagem para primeiro-ministro do que está o líder do Chega. E esse dado era importante, como era importante outros dados que Mário Centeno deu, que também tinha um conhecimento mais abrangente dos dados da sondagem. Ele dizia que o PS não está a ganhar em Setúbal, e isso é preocupante, porque não ganhando de Setúbal, não ganhando a Sul, é difícil ganhar as eleições. E, portanto, não tendo esses dados todos, é difícil fazer uma análise,
0: certo,
1: uma avaliação global.
0: Mas esse dado que tu dizes agora, que é a percentagem de pessoas que gostava de ver André Ventura primeiro-ministro, é muito inferior. É muito, enfim. 6 pontos, talvez, não é?
1: Sim, sim, sim.
0: 6 pontos abaixo daquilo que a intenção de voto no Chega, mostra que há uma percentagem importante de votos no Chega. Isso acontece nos partidos mais pequenos,
1: que é
0: voto de protesto, isto, sim, é, eu voto neste partido porque acho que eles dizem coisas que eu gostava de dizer também, porque protestam com uma série de coisas, agora eu não gostava de ver a governar. Isso aí é questão da credibilidade depois de algumas propostas.
1: E o voto de protesto, mas aqui o voto de protesto pode ser, não havendo uma eleição marcada, um voto de protesto também muito conjuntural.
0: Claro.
1: E esse vai mais para o Chega. Por isso é que eu digo que é preciso olhar bem para estes sinais.
0: É um bocadinho aquela, um bocadinho como na nossa vida, pá, aquela pessoa é ótima para ir para os copos, para trabalhar com ela nem pensar, não é?
1: Exato.
3: Não, e há também outros dados dessa sondagem, por exemplo, a percentagem de portugueses que acha que o governo vai chegar ao fim da legislatura.
1: Ainda é superior àquela que defende que deve chegar ao
3: que
1: fim.
3: Que deve chegar, ou que quer que chegue ao fim. Esses também são dados relevantes, porque ultrapassam os 50%. Portanto, é um pouco também a falta de alternativa. Não se gosta muito do governo, como está a governar, mas se calhar o melhor é cumprir a legislatura.
1: É que eu gostava de ver essa pergunta respondida, que acabaram os moderadores por revelar, para perceber se dos três quem é que as pessoas preferem.
0: Qual é o primeiro?
1: Se é o Luís Montenegro, claro. Sabemos que não é André Ventura, mas não sabemos o posicionamento dos outros dois. E aí a distância,
0: talvez,
1: já agora, né? Entre eles pode também haver uma distância marginal, e os outros também.
0: Já agora só uma nota que é mais técnica. Eu também ouvi ontem Mário Centeno, no fundo, a ir ao detalhe dos nomes, a questão das distritais. Eu não sei se até que ponto é que este instrumento, esta tracking pool, estamos a falar de 800 entrevistas, não é? 4 vezes 200.
1: Se tem dimensão para poderes fazer.
0: É, exatamente. Quando começas a dividir aquilo por distrito, por faixa etária, por fidelidade de voto ou por de voto na última eleição, se calhar já entras numa fase em que estás a falar de 10 pessoas, 8 pessoas, 15 pessoas,
1: sim, sim.
0: E a relevância,
1: a
0: basta uma pessoa ou duas, exatamente.
1: Embora no caso de Setúbal, claro, Porto, Braga,
0: são os maiores,
1: e Lisboa, talvez,
0: claro,
1: seja mais ou menos
0: tenhas ainda uma base.
1: Haja uma boa,
0: sim,
1: uma boa...
0: Ou seja, os instrumentos são fantásticos, nós não podemos é abusar. daquilo que tiramos eles. Bem.
1: Não querendo escamotear aquilo que... Ou de alguma forma não dizer que isto, não, que isto é uma grande vitória para a AD, que não é. Só estava a alertar que a sondagem não é catastrófica, nem é muito boa para ninguém, nem é muito má para ninguém. Apesar de tudo, a pressão maior que cria é sobre o governo, hoje é um dia de noção de censura, e dá dados que de alguma forma... possam ser, enfim, não ajudar muito aquilo que é o papel que o governo vai ter hoje. A única coisa positiva também nesse aspecto é ver que o Ministro das Finanças é o ministro mais popular.
0: Que é uma coisa
1: extraordinária,
0: não é? Extraordinária, não é novo. Eu penso que Mário Centeno também já era, durante algum
2: Mário
0: tempo.
2: Mário Centeno terá inaugurado um pouco essa, a perspectiva do Ministro das Finanças ser popular.
0: Eu acho que
4: é o Ronaldo das Finanças.
0: Não, mas é ver-se acabar com o mito de que os portugueses gostam de déficit e de dívida e não sei o quê. Não.
1: Até porque sentiram bem na pele quando a dívida pública subiu.
0: Exatamente, não é?
3: E curiosamente, eu acho que na altura tinha a concorrência de Marta Temido, a Ministra
0: que
3: da Saúde.
0: Era popular.
3: Também era muito popular.
0: Exatamente.
2: Sim. Com tudo isto, vamos avançar.
1: O que me parece mais relevante do ponto de vista em particular é que eu já sei que amanhã ou daqui a pouco, se der uma nota ao governo como moção de censura, vai ser aprovada, será positiva, porque não há forma de não sair bem disso, mas neste momento esta tracking poll, a pressão que cria sobre o governo é negativa, e estes dados são negativos independentemente daqueles parênteses todos que eu dei, portanto vai um 8 para o governo.
2: Filomena, hoje é de facto o dia do governo, mas não só, concretamente de Luís Neves, mas também de André Ventura.
4: Sim, claro. Eu começo pelo princípio, não é? Porque dispensando-me de recordar todos os episódios desta novela turca, não é? Agora são turcas, daqui a pouco Luís Neves vai começar a responder aos deputados no Parlamento, depois à tarde, de certa maneira, será a segunda parte, com Luís Montenegro a responder por Luís Neves no debate da moção apresentada pelo Chega. Há sempre aqui uma ligação direta entre os dois momentos. Aquilo que Neves disser agora de manhã vai condicionar o debate da tarde. E eu acho que é tão importante aquilo que Neves vai dizer, como perceber como é que ele o vai dizer. Porque se continuar a dar estas respostas insuficientes e a exibir aquele registro do quer posso e mando, talvez as coisas se compliquem, porque ele vai ter de perceber que hoje não é dia para entrar no combate político como um espadachim contra o populismo, como ele fez da última vez. Ele tem aqui uma oportunidade para mudar de registro, para ser substantivo, para responder concretamente, para reconhecer erros e para deixar a disputa partidária para quem tende a fazer. Não precisa de atacar a oposição, não precisa de dramatizar, não precisa sequer de convencer os deputados que é um excelente ministro e um combatente do crime. Ele precisa apenas de esclarecer os factos. Se ele fizer isso, e ele tem uma personalidade que não dá essa segurança, mas se o fizer, dará a Montenegro um argumento importante para esta tarde. O Montenegro pode dizer que o ministro veio ao Parlamento, respondeu, prestou contas e agora as investigações seguirão o seu caminho, não é? Aquela frase feita. Se ele voltar a dar aquelas respostas e entrar em contradição ou regressar àquela linguagem desafiante, vai oferecer a André Ventura poucas horas antes da moção, exatamente o material político de que Ventura precisa. Por isso eu acho que a audição desta manhã será na prática o primeiro ato do debate da tarde. Primeiro estará em julgamento político a capacidade de Neves explicar, depois a decisão de Montenegro continuar a confiar nele. E é aqui que eu entro um bocadinho na minha posição. Acho que Luís Neves já não tem condições políticas para continuar como Ministro da Administração Interna. Digo condições políticas, não judiciais, essas logo será, até porque admito que do ponto de vista técnico e da execução das políticas de segurança, Luís Neves possa estar até a fazer um trabalho melhor do que alguns dos seus antecessores. Mas é precisamente por ele estar a tutelar as polícias que a fasquia tem de ser especialmente elevada, porque um ministro, um MAI, não precisa apenas de competência, precisa de autoridade política e precisa de credibilidade. E é muito difícil exercer isso quando estão em curso várias investigações relacionadas com decisões tomadas enquanto ele dirigia uma das principais políticas do país. E, no entanto, não chego aqui à conclusão de André Ventura, não creio que faça sentido derrubar agora ao governo por causa de Luís Neves. E estamos agora às portas da discussão do orçamento, a Europa e o mundo estão como estão, e Portugal tem usado e abusado destas eleições nos últimos anos, portanto provocar agora uma nova crise política por causa de um ministro, sem qualquer garantia sequer que venha aí um quadro parlamentar mais estável, seria absolutamente desproporcionado. Eu acho que é coerente defender simultaneamente duas coisas, que Luís Neves devia de sair e que o governo não deve de cair. E é precisamente esta distinção que tornará a votação desta tarde politicamente interessante. Eu acho que a moção de censura de André Ventura vai perder, claro, mas Ventura pode perder a votação e ganhar uma parte da batalha política, respondendo à tua pergunta diretamente. E convém fazer aqui uma distinção. Nem tudo tem corrido bem ao Chega. O partido tem tido dificuldades de implantação e organização, tem tido conflitos internos e tem até perdido eleitos autárquicos pelo caminho. Só que André Ventura tem esta capacidade evidente para escolher um assunto, simplificá-lo lá à forma dele e obrigar os adversários a discuti-lo no terreno que ele próprio define. E a comunicação corre-lhe quase sempre bem, à maneira dele, mas corre. E na véspera desta moção, destinada a derrubar o governo, ontem Ventura avisou que continuará disponível para negociar com este mesmo governo, incluindo o próximo orçamento. A ruptura total, diz ele, é com o Neves, não é com o Executivo. É uma aparente contradição que ajuda a perceber o objetivo da moção. Talvez a vitória que o Ventura queira seja menos parlamentar e seja mais comunicacional. Ele já sabe, pelo sentido de voto, que não vai derrubar o governo, mas vai para o país. Eu quis tirar Luís Neves, os outros protegeram-no. Eu censurei, PS, PSD, os partidos tradicionais entenderam-se. Aquela velha mensagem de quando chega o momento decisivo são todos farinha do mesmo saco. É uma simplificação. Votar contra a queda de um governo não significa votar a favor da permanência do ministro, mas as mensagens políticas mais eficazes nem sempre são as mais rigorosas. Muitas vezes são simplesmente as mais fáceis de perceber. E é aqui também que eu continuo com dúvidas sobre a estratégia de Luís Montenegro. Não sei o que é que o governo, a AD ou o PSD têm verdadeiramente a ganhar prolongando esta situação, mas há um dado político que torna a pergunta ainda mais pertinente. Nesta tracking poll que estávamos a discutir, o PS surge à frente, o Chega aparece logo atrás e a AD cai para terceiro. Sabemos que esta sondagem é uma sondagem, mas a fotografia merece atenção, porque por um lado o PS, por outro o Chega, estão neste momento a deixar a AD para trás. E Montenegro pode mostrar esta tarde que não cede a André Ventura, pode derrotá-lo claramente no Parlamento, pode até sair do debate reforçado, mas amanhã de manhã vai permanecer uma pergunta muito simples. Luís Neves continua a ter a autoridade necessária para ser MAI? E se a resposta continuar a ser duvidosa, Montenegro terá ganho a moção, mas terá mantido o problema. E André Ventura terá perdido uma votação que politicamente nunca terá esperado ganhar, mas não vai largar este assunto. E o problema mantém-se. E esta é que é.
2: E então, por isso, as tuas notas, ou a tua nota, vai ser para quem, Filomena?
4: Vai ser para Montenegro e também vai ser baixinha. Vai ser um 4 rasinho para Montenegro e para Luís Neves. Vou esperar mais umas horinhas.
2: Sim, não falta muito para começar. Sim, e vais dar também a Ventura?
4: A Ventura vou dar um bocadinho mais. Percebe-se que isto é mais comunicação do que outra coisa. E vou dar um 9 para 10, mais reforçado.
2: Muito bem, aqui ficam atribuídas as notas.
4: Ele vai sair sempre a ganhar disto. E isso é mau, não é bom.
2: Um 9 mais a puxar para o 10, por isso, para o líder
1: do Carlos, Chega. Não tivemos tempo de discutir, nem vamos ter a abstenção, a escolha da abstenção e não do voto contra, que também era uma discussão interessante, mas fica para um próximo.
2: Se calhar amanhã ainda se consegue discutir isto, já depois da justificação que o Partido Socialista irá apresentar, não é? Isso mesmo, uma abstenção violenta, é isso. Bruno, trazes aqui um outro tema. Que pode estar ligado, se quisermos, pode estar ligado e tem a ver com números da educação.
3: Os números da educação, aqui analisados pela PORDATA, da Fundação Francisco Manuel dos Santos, e que são números que confirmam o que já outros relatórios tinham mostrado, que existe uma assimetria, uma desigualdade regional cada vez mais nítida, cada vez maior em Portugal e não, ao contrário do que se poderia esperar, uma assimetria entre o litoral e o interior, mas entre o norte e o sul, o norte e o centro, em que os resultados dos alunos são melhores, consistentemente melhores, e depois a região de Lisboa e Val do Tejo, a região de Setúbal e o Algarve também, onde os resultados têm sido também consistentemente piores. Ao longo destes últimos 14 anos, olhando aqui desde 2012, houve melhorias, por exemplo, ao nível dos resultados, quer no secundário, quer nos outros ciclos, por exemplo, com muito menos retenções, com menos retenções, mas se olharmos, por exemplo, para o secundário, os alunos do Norte e Centro conseguiram concluir o secundário nos 3 anos, ou seja, sem retenções, foram 81% e 80% dos alunos do Norte e Centro, e na Grande Lisboa o número é de 67%, ou seja, 33% dos alunos da Grande Lisboa chumbam no secundário ou chumbaram no secundário, cerca de 29% na Península de Setúbal e 27% no Algarve. Ora, isto demonstra aqui que existe, de facto, uma desigualdade regional. Nós habituámos-nos a esperar como indicadores ou previsores do sucesso a formação, a escolaridade dos pais, o nível socioeconómico, e claro que isso terá influência, mas pode estar a entrar aqui um outro elemento.
2: Que é onde é que tens aulas,
3: qual a região onde fazes a tua formação escolar, e isto pode estar relacionado com a falta de professores ou a estabilidade do corpo docente. No caso das regiões do Norte e Centro, sabemos que há menos falta de professores nessas regiões, portanto há uma maior estabilidade dos corpos docentes nas escolas, e isso pode ser, não significa que seja o elemento determinante, mas pode ser um dos elementos decisivos também a contribuir para estes números, porque existe aqui uma grande diferença que se tem vindo a aprofundar, uma crescente desigualdade entre os alunos das regiões Norte e Centro e do resto do país, nomeadamente da região da Grande Lisboa. Olhando também para os números de forma geral, existem neste momento atualmente mais de 2 milhões de estudantes, e que vão desde o pré-escolar ao ensino superior. Esperava-se uma diminuição com a quebra da taxa de natalidade, mas tem sido compensada pela entrada de...
2: De que se falava tanto no tempo de Maria de Lourdes Rodrigues.
3: Exatamente, aqui já quase há 20 anos.
2: É melhor praticamente... não fazer contas.
3: não irmos por aí. Mas tem sido, de facto, compensada com a entrada de alunos estrangeiros, ou que têm pelo menos um pai estrangeiro. Aliás, a natalidade em Portugal tem dependido muito da população estrangeira nos últimos anos, e a entrada também, não só pelos nascimentos já em Portugal, mas também a entrada de cidadãos estrangeiros e das respectivas famílias. Quando se pensava que poderia haver até um agravamento da falta de professores, há aqui pelo menos um indicador positivo, que é o aumento do número de jovens inscritos em cursos de formação de professores. Ou seja, pode estar a haver aqui um reequilíbrio, um contrariar desta tendência da falta de professores nos próximos anos, e que vai ser necessário, porque havia também essa expectativa que, com a quebra da taxa de natalidade, houvesse menos estudantes, o que também não se está a verificar, ou pelo menos a quebra não tem sido tão significativa quanto se esperava. E este indicador do aumento do número de jovens em curso de formação de professores pode ser positivo. Deste olhar sobre o estado geral da educação da Pordata, eu destacaria mesmo esta assimetria regional. É muito preocupante. O Ministério e o Ministro devem, claro, estar informados sobre estes dados, mas é preciso atacar, porque podemos estar aqui perante uma condenação para quem nasce numa determinada região do país, que vai, à partida, enfrentar muito mais dificuldades no seu percurso escolar, se nada for feito para corrigir esta tendência.
2: A nota vai para...
3: A nota vai para esta desigualdade. Não sabemos ao certo qual é que será o elemento a determinar esta desigualdade. Esta desigualdade, neste momento, existe e eu vou dar um 6.
2: Um 6. Paulo, um pedido ingrato. Nos poucos minutos que temos ainda, queres fazer uma referência à conferência de imprensa de ontem da Ministra do Ambiente e da Energia?
0: Sim, Maria Graça Carvalho. Ontem, sabemos, houve um grande aumento dos combustíveis.
1: A Ministra mais popular a par de...
0: É verdade. É verdade. Houve um aumento grande dos combustíveis, houve buzinões, protestos, o que é normal, absolutamente normal. O governo não é responsável por isto, mas obviamente que tem que lidar com o assunto. E às 6:30 da tarde, os jornalistas foram convocados para uma conferência de imprensa surpresa, de urgência, se quisermos, da Ministra do Ambiente e Energia, precisamente sobre o tema dos combustíveis. Bom, eu talvez tenha ficado influenciado por isso, pelo simbolismo de comunicação que isso representa, chamar às 6:30 da tarde.
2: Para uma conferência às 7,
0: logo de manhã. Hora depois sobre este tema, só pode sair ali um anúncio importante.
2: E na véspera de uma moção de censura.
0: Exatamente, só pode sair um anúncio importante. Não sei, um anúncio importante. A Ministra Maria da Graça Carvalho quis, antes de mais, responder ao PS e às afirmações de José Luís Carneiro, que tem dito nos últimos dias que o Governo tem ganho não sei quantos milhões, centenas com isto. Já agora, só uma precisão de linguagem, não é o Governo, é o Estado. Vamos ser rigorosos nestas coisas, não é este nem outro Governo, as receitas são do Estado. E ela foi desmontar isso, enfim, contas que são importantes de fazer, mas que não conseguimos verificar sem estar por dentro dos dados que os governos têm, e veio também explicar porque é que o governo não faz mais. Portanto, veio dizer que está tudo na mesma, portanto, não houve nenhum anúncio. Eu confesso que, enfim, fazer esse tipo de ato de comunicação para dizer, olha, está tudo na mesma e vamos aqui explicar porque é que não fazemos mais, enfim, tenho dúvidas sobre isso. Mas, de qualquer maneira, saúdo a tentação, o Governo ter resistido à tentação, a resistir à tentação, de facto, perante uma subida destas do preço dos combustíveis, não avançar com medidas que seriam certamente muito populares, mas que seriam um pouco acertadas em termos financeiros, que é tudo para todos. Acho que o Governo deve, obviamente, apoiar setores como a agricultura, como os transportes, porque isso trava a contaminação de subida de preços a outros produtos, mas não deve, por exemplo, de reduzir o IVA para toda a gente, porque depois aí as famílias que mais precisam são beneficiadas, certo? Mas depois há uma série delas que não precisa, que também são beneficiadas. Portanto, aí uma nota positiva para o Governo por resistir a isso. Que seriam 12, mas eu vou tirar aqui dois pontos. Porquê? Porque ontem também foi comunicado pelo grupo o espanhol do Amancio Ortega, que tinha a posição de 13,7% do capital da REN, que eles já venderam ao Estado. O Estado não disse nada ainda e, sobretudo, não é publicado ainda. O Governo tem obrigação, aqui é o Governo, de dizer quanto é que pagou pelos 13,7% da percentagem da REN que acaba de comprar aos espanhóis. Não o diz, isto tem que ser obrigatoriamente público. E, portanto, tiro aqui dois pontos a Maria da Graça Carvalho, ou ao Governo, se quisermos, na gestão disto tudo, e ficam 10.
2: Ficam 10. E o vencedor regressa mais logo.
5: Hoje temos várias edições, uma por volta da 1:30, depois da audição de Luís Neves, às 5 para fazermos o ponto de situação à moção de censura, e uma última edição às 6 para o balanço do dia no Parlamento.

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0: Muito bom dia, está com a Rádio Observador 9 e 2. O PS vai abster-se na votação da moção de censura do Chega ao governo. Alguns socialistas defendiam o voto contra, de forma a demarcarem-se do partido de André Ventura.
1: A moção de censura apresentada pelo Chega contra o governo a propósito dos casos que envolvem o ministro da Administração Interna é debatida e votada esta tarde, mas já tem o chumbo pré-anunciado, tal como se previa, e isto por causa da abstenção do PS. Os socialistas já tinham decidido que não iam viabilizar a moção, mas faltava decidir se votariam contra ou se abstinham. A escolha foi a abstenção. A proposta foi anunciada ontem à noite pelo secretário-geral do PS no início da reunião da direção do partido. O observador sabe que José Luís Carneiro fez vários contactos durante o dia e chegou à reunião já com esta decisão tomada. O observador sabe também que nenhum socialista discordou, apesar de haver alguns dirigentes que defendiam o voto contra, isto para o PS se demarcar do Chega no debate de logo à tarde. A votação será só da parte da tarde, mas ainda esta manhã, não falta muito, a bancada parlamentar do PS vai reunir-se para discutir a orientação de voto já definida por José Luís Carneiro.
0: O líder parlamentar do PSD considera que Luís Neves já deu todas as explicações e por isso considera que a moção de censura apresentada pelo Chega não faz sentido.
1: Na antevisão desta audição, o líder parlamentar social-democrata volta a sair em defesa de Luís Neves. Hugo Soares considera que o ministro já deu todas as explicações e, por isso, considera que devia ser ouvido por outros motivos.
2: Espero que possa falar sobre o aeroporto de Lisboa e aquilo que se fez no aeroporto de Lisboa, que acabou com o caos no aeroporto de Lisboa. Aquilo que está a fazer no combate aos incêndios, creio que os resultados estão hoje à vista. É isso que eu espero que seja a audição do Ministro da Administração Interna, porque, no mais, todas as explicações ele já deu. Temos é um problema todos. Uns querem ouvir, outros não querem.
1: O líder parlamentar do PSD, em declarações aos jornalistas no Parlamento, o que Soares considera ainda que a moção de censura ao governo serve apenas para alimentar e para dar palco ao líder do Chega.
2: Esta moção de censura é tão estranha como a quantidade de entrevistas que o deputado André Ventura deu nas últimas semanas, mas é para isso, precisamente para isso que ela serve. Veja bem, na semana passada eu creio que o deputado André Ventura deve ter dado 3-4 entrevistas, hoje dará mais uma, amanhã provavelmente dará outra, e nós andamos a alimentar o ego do deputado André Ventura em vez de nos focarmos naquilo que verdadeiramente interessa.
1: O que se acha, entende que a moção de censura ao governo por causa de Luís Neves surgiu sem qualquer motivo. Ainda antes da moção de censura, Luís Neves vai ser ouvido no Parlamento, na audição regimental, vai prestar esclarecimentos sobre o período em que era diretor nacional da Polícia Judiciária e ser naturalmente confrontado pelos deputados sobre os casos em que tem estado envolvido.
0: Na análise, o editor de política do Observador, Rui Pedro Antunes, considera que as mais recentes sondagens colocam pressão no governo no dia em que é votada a moção de censura apresentada pelo Chega.
1: Em causa aqui também a sondagem semanal revelada ontem pela TVI, CNN Portugal, que coloca a AD em terceiro lugar na intenção de voto dos portugueses. O editor de política do Observador diz que é um resultado negativo e que pressiona o governo de Luís Montenegro.
3: Não querendo escamotear aquilo que... Ou de alguma forma não dizer que isto, não, que isto é uma grande vitória para a AD, que não é. Só estava a alertar que a sondagem não é catastrófica, nem é muito boa para ninguém, nem é muito má para ninguém. Apesar de tudo, a pressão maior que cria é sobre o governo, já é um dia de noção de censura, e dá dados que de alguma forma possam ser, enfim, não ajudar muito aquilo que é o papel que o governo vai ter hoje.
1: As declarações do editor de política do Observador, Rui Pedro Antunes, já em instantes no programa E o Vencedor É. O Observador apurou, entretanto, que o Presidente da República não fará nenhuma declaração pública sobre a moção antes dela acontecer. Ainda assim, pode vir a fazê-lo depois de ser confirmado o desfecho.
0: A audição de Luís Neves começa às 10. Pode acompanhar em direto na emissão especial da Rádio Observador, que começa já a seguir este jornal com o Contracorrente. A emissão prolonga-se ao longo do dia para acompanhar o debate e votação da moção de censura. Os alunos portugueses tiveram os piores desempenhos académicos de sempre na prova de leitura.
1: Esta é uma das conclusões da nova edição do PISA, o maior estudo internacional de educação realizado pela OCDE. Em Portugal foram retirados dados de quase 7 mil alunos de 225 escolas. Os jovens de 15 anos avaliados no ano passado voltaram a piorar a matemática, leitura e ciências. Em comparação com os 90 países envolvidos no PISA, Portugal continua perto da média da OCDE, mas perdeu conhecimento, havendo poucos alunos de excelência. E na reação a estes números, o secretário de Estado da Educação afirma que os resultados geram preocupação. Alexandre Homem Cristo rejeita ainda assim que o atual governo tenha responsabilidades no agravamento das aprendizagens. O secretário de Estado espera que o próximo relatório, em 2029, mostre que os alunos portugueses consigam já estar assim acima da média da OCDE.
4: Que estes resultados, do ponto de vista da política pública, não estão diretamente ligados aos últimos, assim, ao período deste governo, não significa que o governo não se sinta responsável por encontrar soluções e naturalmente, as políticas públicas que têm em curso virar esse resultado, e era a última nota que eu queria deixar. No programa de governo e desde o início da nossa tomada de funções em 2024, uma das ambições que assumimos foi precisamente a de colocar os desempenhos dos alunos portugueses acima da média em 2029.
1: Alexandre Homem Cristo, em declarações à Agência Lusa, aponta para algumas melhorias para o futuro, como o investimento em bibliotecas para o primeiro ciclo e também um novo programa de formação em didática do ensino da leitura para professores. 9 e 7, o Contra Corrente hoje começa mais cedo, vai para o ar já a seguir este jornal. Primeiro, Carla, que outras notícias marcam a atualidade? A Presidente da Câmara de Matosinhos critica o Governo por financiar apenas 60% do investimento dos municípios em habitação. Luísa Salgueiro sublinha que muitas câmaras não vão ter a capacidade financeira para suportar os restantes 40% e, por isso, a entrevista à Agência Lusa alerta que o país vai continuar a várias velocidades em matéria de habitação. A autarca eleita pelo PS critica ainda o Executivo por concentrar a gestão do processo de habitação apenas no IRU, uma entidade que considera não ter capacidade de resposta suficiente. O Sindicato dos Médicos do Norte denuncia que vários hospitais públicos estão a pedir aos médicos que façam tarefas administrativas além do trabalho clínico. Em causa está a classificação dos diagnósticos dos doentes através de códigos. A denúncia abrange hospitais de Braga, Bragança, Gaia, Feira, Matosinhos, Porto e Viana do Castelo. O sindicato considera que esta tarefa retira tempo aos médicos para atender os doentes e alerta que nenhum diagnóstico deve ser alterado apenas para aumentar o financiamento do hospital. Volodymyr Zelensky sugere que Donald Trump quer usar a guerra na Ucrânia como um possível triunfo eleitoral nas intercalares, caso consiga promover algum avanço no acordo de paz. Em entrevista ao portal Axios, o presidente ucraniano afirma que Putin estará a planear ajudar Trump a conquistar essa jogada eleitoral. Entretanto, a Rússia voltou a atacar. Pelo menos 2 pessoas morreram e 10 ficaram os médicos para atender os doentes. E alerta que nenhum diagnóstico deve ser alterado apenas para aumentar o financiamento do hospital. Volodymyr Zelensky sugere que Donald Trump quer usar a guerra na Ucrânia como um possível triunfo eleitoral nas intercalares, caso consiga promover algum avanço no acordo de paz. Em entrevista ao portal Axios, o presidente ucraniano afirma que façam tarefas administrativas além do trabalho clínico. Em causa está a classificação dos diagnósticos dos doentes através de códigos. A denúncia abrange hospitais de Braga, Bragança, Gaia, Feira, Matosinhos, Porto e Viana do Castelo. O sindicato considera que esta tarefa retira tempo aos médicos para atender os doentes e alerta que nenhum diagnóstico deve ser alterado apenas para aumentar o financiamento do hospital. Volodymyr Zelensky sugere que Donald Trump quer usar a guerra na Ucrânia como um possível triunfo eleitoral nas intercalares, caso consiga promover algum avanço no acordo de paz. Em entrevista ao portal, que façam tarefas administrativas além do trabalho clínico. Em causa está a classificação dos diagnósticos dos doentes através de códigos. A denúncia abrange hospitais de Braga, Bragança, Gaia, Feira, Matosinhos, Porto e Viana do Castelo. O sindicato considera que esta tarefa retira tempo aos médicos para atender os doentes e alerta que nenhum diagnóstico deve ser alterado apenas para aumentar o financiamento do hospital. Volodymyr Zelensky sugere que Donald Trump quer usar a guerra na Ucrânia como um possível triunfo eleitoral nas intercalares, caso consiga promover algum avanço no acordo de paz. Em entrevista ao portal Axios, o presidente ucraniano afirma que Putin estará a planear ajudar Trump a conquistar essa jogada eleitoral. Entretanto, a Rússia voltou a

Considera que esta tarefa retira tempo aos médicos para atender os doentes e alerta que nenhum diagnóstico deve ser alterado apenas para aumentar o financiamento do hospital. Volodymyr Zelensky sugere que Donald Trump quer usar a guerra na Ucrânia como um possível triunfo eleitoral nas intercalares, caso consiga promover algum avanço no acordo de paz. Em entrevista ao portal Axios, o presidente ucraniano afirma que Putin estará a planear ajudar Trump a conquistar essa jogada eleitoral. Entretanto, a Rússia voltou a atacar, pelo menos 2 pessoas morreram e 10 ficaram

0: Este é o Contracorrente da Rádio Observador. Hoje mais cedo, porque às 10 vamos acompanhar a audição de Luís Neves no Parlamento. Da parte da tarde é discutida e votada a moção de censura ao Governo. E por isso hoje, no Contracorrente, lançamos-lhe a questão. Luís Neves está a paralisar o Governo. 910024185 para participar. Também nos pode enviar a sua mensagem de voz por WhatsApp para o mesmo número ou então deixar os seus comentários no nosso site. Carla.
1: O Ministro da Administração Interna começa daqui a pouco a ser ouvido na Comissão de Assuntos Constitucionais, Liberdades e Garantias. À tarde, Luís Neves volta a ser o centro da moção de censura apresentada pelo Chega, com o Parlamento a reunir, extraordinariamente, ainda durante as férias, num contracorrente em formato especial. Vamos olhar para o Governo e para a Governação. E, Helena Garrido, vamos tentar perceber até que ponto, de facto, Luís Neves pode estar a condicionar politicamente o Executivo.
2: E está, não é? Está. Quer se queira, quer não, nós passámos o verão a discutir Luís Neves. Não é? Isto começou aparentemente, começou com umas obras, na altura até parecia que não era nada de especial, não é? Umas obras, é ok, havia aqui um conflito entre o interesse público e o interesse privado, uma vez que o construtor também prestava serviços à PJ, mas parecia que seria um caso que facilmente ultrapassável. Não aconteceu, e não aconteceu porquê? Porque temos uma acumulação de casos. Temos o monte, o atrelado, as declarações, o carro, depois tudo isto...
3: E a falta de explicações logo no início, não é?
2: Exatamente.
3: Uma demora muito grande.
2: E cada vez que o ministro tentava explicar, ele começou por tentar, optar por dar entrevistas generalizadas.
1: Houve um dia com, um domingo três com entrevistas. Três entrevistas.
2: Três entrevistas, exatamente. A situação agravava-se. Aliás, há partes desta investigação que até começam depois a resultar das respostas que ele dá às entrevistas.
1: Porque também nunca parou a investigação jornalística. Não é?
2: Sim, nunca parou, foi-se fazendo e validando aquilo que ele ia dizendo e cada vez que se ia investigando uma frase do ministro, abriam-se novos alçapões. E de facto, cada caso em si não vale, mas a acumulação dos casos, eu diria, pelo menos na minha perspectiva, o mais grave está relacionado com o atrelado e com as declarações, não é? Com aquilo que considerou ser a sua não obrigação de fazer declarações e, sobretudo, aquilo que esta acumulação de casos revela em relação ao perfil da personalidade de Luís Neves, que aparentemente julga que os fins justificam os meios. Isso é, sobretudo, a questão, diria eu, mais grave. Se está... Pois nós, às tantas, no meio de tanta história, acabamos por perder a noção da gravidade do assunto. É que nós estamos perante um ministro da Administração Interna, um ministro que tem na sua responsabilidade as polícias e que neste momento, se nós fizermos uma listagem, tem 7 processos ou investigações em curso. Eu vou só fazer a lista, não é? DIAP de Lisboa sobre o atrelado, DIAP de Lisboa sobre o automóvel, DIAP de Évora sobre é o Departamento de Investigação e Ação Penal, de Évora sobre as obras na propriedade, um processo no Tribunal Administrativo de Beja, um processo no Tribunal de Contas, uma inspeção ordenada pela ministra, uma investigação na Procuradoria Europeia. Isto é só a lista das investigações. Depois temos, na frente política, a audição hoje de manhã, agora de manhã, às 10 da manhã, a moção de censura e a comissão parlamentar de inquérito. Bom, de facto, é impossível o governo não estar condicionado politicamente por tudo isto. Não se percebe porque é que a Luís Montenegro deixou isto chegar até este ponto, porque neste momento está muito mais, politicamente, muito mais condicionado do que estava.
1: Ou seja,

0: seja, se um ministro mudar agora, será sempre um, Luís Montenegro fica mais fragilizado, porque isso deixou arrastar o tempo.
1: Isto faz-me um bocadinho lembrar aquele ditado brasileiro, não é? É que o Luís Montenegro está naquela posição que se ficar o bicho come, se fugir o bicho pega, não é? Ou seja...
2: Não, se tivesse demitido o ministro logo de início, não nos podemos esquecer que iríamos ter o quarto ministro da administração interna.
0: E essa leitura deve ter pesado também.
2: Claro, obviamente. E nós vimos, e Luís Montenegro deve ter pensado claramente nos exemplos de António Costa, que aguentava os ministros, às vezes até para lá, muito do prazo de validade ou do que seria razoável esperar, e não se quis pôr numa situação de fraqueza ao demitir o ministro. Não se pôs nessa posição de fraqueza, demitindo o ministro, pôs-se numa situação de fraqueza com a sucessão e a revelação contínua de mais casos.
3: Imprevisível.
2: Imprevisível, na altura, claro, claro, ele não sabia, ele não sabia que iam continuar, claro, a surgir novas revelações.
3: Aliás, Luís Neves chega ao governo com aplauso geral, tirando Chega, que não gosta dele desde que ele...
2: E esse é outro elemento muito importante.
3: Institucionais importantes.
1: Exato.
3: Atenção.
1: Que se revelaram muito importantes.
3: Tem a ver com a porta giratória ao contrário. A reserva de Pedro Passos Coelho, que é alguém que durante 8 anos liderou a Polícia Judiciária, com acesso à informação que a Polícia Judiciária que tem. Vocês imaginem, vamos só imaginar a quantidade de escutas que não foram relevantes para processos,
1: é isso que
3: mas
1: leva
3: foram feitas.
1: As suspeições que são lançadas,
3: exatamente,
1: por André Ventura.
3: O que é que ele saberá? E, portanto, Pedro Passos Coelho, avisadamente, alertou para isso. Acho que não é boa ideia alguém passar da PJ para o governo. André Ventura, eu acho que o tema é completamente diferente. Quer dizer, e o Chega nunca gostou de duas coisas, essencialmente, em Luís Neves, enquanto ele era dirigente da Polícia Judiciária. Primeiro, que ele tenha desmontado ou dado a sua versão sobre a não ligação, neste caso, entre a imigração e criminalidade. E depois, quando as autoridades prenderam os elementos dos amigos de 1143, que o Chega não perdoa isso. Na altura vieram dizer, parece que não há prioridades no combate ao crime, não sei, para o Chega, os nossos criminosos são bons, os outros é que são maus, de alguma forma. E, portanto, o ponto de partida do Chega em relação a Luís Neves, que foram os únicos críticos dele, eram esses, o que torna também o assunto mais pessoal.
2: E há um lado pessoal e claramente emocional, e o Chega, claro, é um partido que explora emoções, e estamos a falar dessa possibilidade do governo estar paralisado. Quem parece estar paralisado é a oposição, neste caso em particular, o Chega, com este tema. Porque não vemos o Chega a falar de outras coisas. O Chega tem falado quase exclusivamente...
0: Nem do assalto ao gabinete de André Ventura.
2: Já parece que não existiu. Que
0: aparentemente estaria, claro, relacionado.
2: Hugo Soares no outro dia disse e tem... Exatamente. Sim, que estaria relacionado
3: Pelo menos André Ventura tentou levar-nos atrás dessa pista, não é?
2: Sim, e Hugo Soares naquilo que disse no outro dia tem razão. A propósito do caso do assalto ao gabinete... A ter mesmo acontecido, a não ter sido um alegado assalto, trata-se de um dos acontecimentos mais graves da história da democracia portuguesa. É estranho que André Ventura não insista, não tenha insistido, ao contrário do que faz com outros temas.
3: Não faça um comício todos os dias sobre o assunto.
2: Sobre o assunto. É um pouco estranho. Mas claramente que o Chega se concentrou na perseguição, e com isto eu não estou a dizer que não há razões e não há erros cometidos por Luís Neves, mas o Chega não fez mais nada nos últimos tempos a não ser insistir na demissão de Luís Neves. Isso tem resultados para o Chega.
1: Esse é que é o ponto. Aparentemente, a racionalidade do Chega. O Chega tem uma racionalidade nesta estratégia.
2: É uma racionalidade emocional, mas que funciona.
1: E conquista de eleitorado, não é?
2: E tem havido reações também, porque... Esta novela gera essas reações também no eleitorado, na opinião pública, porque não é só o Chega que está paralisado, por assim dizer, neste tema. É a opinião, a discussão. Nós aqui andamos a falar de Luís Neves
1: há não sei quanto tempo. Outra coisa.
2: Eu não acredito que o governo, os vários ministros, estejam paralisados. Eles continuam a fazer o seu trabalho, não estão ali à espera das declarações de Luís Neves, não estão paralisados por isso.
1: Há um aspecto interessante, Bruno, que é... É mesmo, de facto, a governação continua e o governo parece não estar, há pouco estava a ouvir o Paulo, sobre a questão dos combustíveis e o governo parece não estar a ceder à pressão, porque a tentação de tomar medidas, por exemplo, no caso dos combustíveis, podia ser muito grande para a recuperar alguma popularidade numa altura em que está sob ataque. E o facto de não estar a fazer isso também revela que, pelo menos por enquanto, o governo não está paralisado nas decisões de governação, nem se está a sentir condicionado. Está
2: Mas o ministro da Administração Interna, de certeza que está. Ou seja, naquilo
1: na
2: que...
1: governação.
2: Na governação da sua área.
3: Isso até é humano que ele esteja distraído.
2: É impossível
3: quando
2: não
3: acordas de manhã e tens o teu nome em todos os jornais e todas as televisões, por razões que não são as mais... as mais simpáticas, obviamente que isso até é humano que ele esteja mais preocupado com tentar apagar esses fogos do que os outros, sendo que para os outros depois também há estruturas no Estado, é suposto haver estruturas que são autónomas e que...
2: Sim, nem tudo depende da intervenção...
3: Do ministro, quer dizer,
2: mas que condiciona a atuação política.
3: Sem dúvida. Mas
2: ou seja, as condições políticas, que é isso também temos falado muito. Mas... Tem ou não tem condições políticas, Luís Neves, para continuar?
3: Eu acho que ele tem, isto
1: é. Achas que tem?
3: Vamos lá ver. Cada caso destes, isoladamente, vale muito pouco.
1: Exato.
3: Cada caso destes isoladamente vale muito pouco.
1: Mas a acumulação de casos...
3: Atenção, eu desconheço a relevância criminal e judicial destas coisas
1: claro,
3: todas.
1: Claro, claro. Nós não
3: a
1: estamos
3: PGR,
1: a pronunciar
3: Público,
1: sobre isso.
3: Sobre isso. Não sei se aquela coisa...
1: podíamos pronunciar no fim do...
3: Se a cedência do automóvel...
1: Sim.
3: Ontem ouvimos Mário Centeno dizer que ele próprio, enquanto ministro, andava num carro... Nós
1: é
3: sabemos que isso é uma prática comum.
1: É uma prática comum.
3: Agora, há procedimentos à administração pública para que essas coisas sejam feitas dentro da lei. Quanto ao resto, a questão do outro lado e dos bidons e por aí fora, é que eu acho que Luís Neves, e ele foi mostrando isso enquanto dirigente da PJ, é um operacional, é um fazedor, é um doer, aquelas coisas, mais do que um teórico sobre questões de segurança.
2: Só, daquelas pessoas que os doers às vezes ultrapassam.
3: Não, mas repara uma coisa, há aqui um ponto que é, aquilo que nós até
1: ele
3: podemos...
1: Ele parece o policial Hollywood.
3: Sem dúvida, aquilo que nós até podemos considerar aceitável e até às vezes indicado para um líder da Polícia Judiciária, nós queremos, não queremos alguém que fale de forma tímida dos criminosos. Queremos alguém que fale de peito aberto de criminosos e de combate ao crime. Isso dá-nos confiança enquanto líder da Polícia Judiciária. A mesma atitude passada mesmo para o Ministro da Administração Interna, e eu acho que foi isso que ele tentou fazer na Madeira, erradamente, já não é bem vista. Isto bem, aquela atitude de rufião, se quisermos, quantos é que são?
2: De xerife,
3: não é?
1: Com ameaças.
3: Sobretudo nesta situação.
1: Porque
3: de...
1: nós há pouco estávamos a falar de André Ventura e da disputa que existe neste caso, que é quase pessoal, não é? Mas, por exemplo, há outra questão grave que nunca foi devidamente investigada, é se André Ventura tinha ou não tinha razão quanto às ameaças que o ministro...
3: Aquela leitura de lábios.
1: O vais pagá-las,
3: a leitura de lábios no Parlamento.
1: Exatamente. Também, claro. Tudo isto atingiu um nível completamente impensável, não é?
3: Mas isso é o tipo de coisa que o ministro não pode fazer.
0: O nível pessoal.
3: Não pode fazer.
0: O nível pessoal.
3: Claro. Claro, é muito pessoal.
2: Que não favorece o ministro, porque o ministro tem de ter uma postura, ponto de vista político, que acima desses conflitos e dessas pequenas...
3: Tem de ser superior a isso.
2: Tem de ser superior. Há, no entanto, no meio destes casos todos, outras coisas que não pondo em causa a atuação política de Luís Neves, deixam muito a desejar do ponto de vista ético. A contratação daquele empreiteiro, independentemente depois de como é que os pagamentos foram feitos e se isso pode configurar um crime ou não, levanta dúvidas sobre a postura ética de Luís Neves, na altura diretor nacional da Polícia Judiciária. Ou seja, não ter o cuidado de não contratar para fazer obras
3: Bruno, mas pessoais. É tão normal fazê-lo também. Já conheces o homem, sabes que ele faz uma...
2: Pois é.
3: Quantos de nós não faríamos isso? Eu acho
1: Sim, por isso é que eu te digo, se aquilo estivesse limitado àquele caso, aquilo
3: é isso, era cada coisa destas isoladamente, eu acho que depende mais, e acho que Luís Neves falhou muito. Bom, nós conhecemos já relativamente bem os factos, e nos factos conhecemos há uma série de atropelos institucionais. Há muitas informalidades e imprudências. A questão de pagar a dinheiro é duvidoso, de facto. Mas eu acho que a questão do... Conhece o empreiteiro e até conhece o trabalho dele. Se gosta, se precisa de fazer umas obras em casa...
2: Já agora...
3: Você não quer ir lá também.
1: Já agora.
3: Mas ele faz o orçamento na mesma, tu pagas na mesma, como é evidente, sem qualquer tipo de... Isso é que é preciso deixar claro, que sem qualquer tipo de favor. Eu acho que cada uma destas coisas...
2: Por si só, não...
3: Por si só, mas...
2: Não mata, não, mas mói.
3: E a forma como nós fazemos o julgamento tem mais a ver com aquele tipo de situação. Ó, senhor guarda, eu de facto ia em excesso de velocidade. Isso é verdade. Mas está a ver a barriga da minha mulher. E se eu chamava a ambulância, a criança ia nascer na ambulância. Eu acho que tem mais a ver com este tipo de justificação e com o bom senso, se quisermos, que nós podemos atribuir ou não.
2: E por aquilo que a Helena há pouco estava a dizer, que também o que revela da personalidade do Luís Neves. Eu acho que aqui muito do que nós temos discutido passa pela personalidade, desde os comentários que fez ainda enquanto diretor nacional da Polícia Judiciária, que poderão ter sido exagerados para alguns, porque tinham um conteúdo político que não é habitual em alguém com aquelas funções.
1: Já ali.
2: Sim, e isso é revelador de traços, determinados traços de personalidade que explicam, por um lado, o sucesso e a popularidade de Luís Neves num determinado momento e que se calhar agora explicam também porque é que ele está metido neste autêntico sarilho.
1: E vamos ver agora na comissão... Vale a pena aqui recordar um aspecto, é que Luís Neves, na Madeira, quando ele...
0: Quando ia dar novamente todas as explicações.
1: Exato. E quando ele atingiu, para além da forma de ter escolhido aquele local, o aniversário da PSP, em que ele devia ter feito uma intervenção como ministro e não se devia ter defendido, mas isto já foi bastante explicado. Ele fez também, assumiu também a tal posição desafiadora, não é? Para André Ventura. E vai ser interessante verificar, à partida André Ventura disse que não iria, como nós sabemos, André Ventura não faz parte desta comissão, que vai ouvir o ministro agora a partir das 10
3: da manhã. Ele não tem assento lá, portanto teria que pedir a...
1: Ele pode lá ir,
3: exatamente. Chega.
1: Aparentemente não vai. Aliás, quando André Ventura reagiu a esse discurso na Madeira, terá logo dito que não iria, não é? Agora, como nós sabemos, André Ventura pode mudar de opinião em cima da hora. Mas a racionalidade diria que André Ventura olha para ele e diz: não, é um mero ministro, eu sou o líder da oposição e não vai. Até isso foi um erro, ter desafiado André Ventura a ir à comissão colocar-lhe as questões. Parece que o ministro não tem sequer a noção do que é daquela que é a sua posição. E depois, a ligação que tem com a relação que tem com o primeiro-ministro. Ou seja, como é que o primeiro-ministro se deixou colocar nesta posição. Vai ser muito interessante acompanhar a comissão, a comissão de Assuntos Constitucionais para verificar até que ponto o ministro comete ou não comete os mesmos erros e consegue interpretar a personagem que deve ter neste momento. Porque ele agora não é polícia, contrariamente ao que ele diz.
3: O tom é muito importante.
1: Exatamente.
3: Porque assim, eu acho que as explicações já estão um bocadinho dadas, aliás, o que se parece...
2: Sim, não se tem...
3: O que se parece... Disse onde, e é verdade, e por um lado isso é um problema para Luís Neves, já deu as explicações todas, por várias vezes, não tem mais nada de novo para dizer, portanto não consegue evoluir no assunto, vai depender mais do tom e mais um bocadinho deste tipo de aspectos, penso eu, mais informais, justificar porque é que elas são melhores despachar para o amigo, para o empreiteiro, o tal atrelado com os bidões.
1: O caso atrelado.
2: Ele explicou que era para poupar.
3: Para poupar. E na administração pública, muitas vezes, as barreiras são tantas que este tipo de expedientes podem ser tentadores.
1: Claro.
3: E podem ser boas decisões de gestão.
1: Exatamente.
3: Violando
1: exatamente
3: algumas regras, mas boas decisões de gestão. Eu acho que a coisa estará mais aí. A esse nível do que
2: mas deixa no ar de depois aquelas possibilidades. Então, mas isto foi feito pelo construtor sem contrapartidas, isto foi apenas um gesto,
1: claro,
2: de generosidade. É essas dúvidas que uma situação destas levanta e que alguém com responsabilidades num organismo público, numa instituição pública, deve ter o cuidado de evitar, e que Luís Neves não evitou. Depois, para além disso, há esta questão do confronto direto com André Ventura, em que André Ventura acaba por representar aqui o papel quase do estadista, quase do senador, e Luís Neves parece o guerrilheiro, parece um tipo do faroeste. Que
1: já,
2: veio aqui
1: viste
2: sem...
1: bem, já viste bem o que é que ele permitiu, não é? O tal, o combatente, aquele que se anuncia como quem vai combater o populismo, acabou por dar.
2: Não podia
1: Luís
2: comprar. Ele não podia comprar. Ele não podia comprar essa guerra com o André Ventura porque sairia a perder. E se o ministro não tinha essa capacidade de perceber isso, que não podia entrar na guerra, numa guerra definida de acordo com os termos de André Ventura, teria de ser o primeiro-ministro. Eu presumo que teria de ser o primeiro-ministro, que é o superior hierárquico.
0: Com a autoridade.
2: Com a autoridade para mostrar a Luís Neves que não podia entrar por aí.
0: Sim.
2: E, pelos vistos, não teve essa capacidade.
0: André Azevedo Alves, bom dia. Junta-se a nós também. Este contracorrente em formato especial, o nosso politólogo e colunista do Observador. André, estamos a meia hora do início desta maratona que Luís Neves vai enfrentar no Parlamento. A posição do ministro ainda é politicamente sustentável?
4: A mim parece-me que não é politicamente sustentável já há bastante tempo, pelo menos desde aquela primeira conferência de imprensa que era suposto ter esclarecido tudo.
0: Sim.
4: E que tornou apenas tudo pior e até embaraçoso do ponto de vista do ministro e do ponto de vista do governo. Portanto, do ponto de vista da sustentabilidade política, parece-me que ela não existe, mas não existe há bastante tempo. E também já percebemos todos que Luís Montenegro não está inclinado a substituir o seu ministro, ou não tem condições para substituir o seu ministro, e que portanto, o processo pode não estar ainda perto de se resolver. Além de que, agora no contexto

0: quero acreditar que, apesar de tudo, será encontrada uma solução, quanto mais não seja por iniciativa do próprio Luís Neves, ou seja, por o próprio Luís Neves avaliar a situação e avaliar que a sua própria continuidade...
1: Parece-te que pode recuar, sobretudo depois do que disse na Madeira?
0: Parece-me que essa possibilidade, neste momento até me parece mais, ou menos, ia dizer mais fácil, vou antes dizer, menos difícil, Luís Neves ganhar consciência da própria situação sua, pessoal, daquilo que está a provocar ao governo, a provocar à polícia judiciária, de alguma forma até a provocar ao regular funcionamento das instituições no país, e tomar a iniciativa de dizer, enfim, isso pode ser feito de uma forma em que para o próprio Luís Neves preserve aquilo que ele percepciona como sendo a sua posição.
2: Sair como um herói, quase, não é?
0: Sair como um herói perseguido, ou seja, dizer, eu não continuo a achar que não fiz nada mal, mas já vi que está montada uma imensa campanha e neste momento a minha continuidade seria mais problemática do que a minha saída e, portanto, sem que a minha saída possa ser interpretada como um reconhecimento de que fiz algo mal, entendo que, enfim, como um derradeiro ato de sacrifício que deveria sair. Neste momento vejo isso até como menos difícil do que Luís Montenegro forçar a demissão do ministro.
2: Seria mais racional, André.
3: Aí seria ótimo para Luís Montenegro, seria a melhor solução.
0: Seria, sem dúvida. Até porque eu acho que neste momento, do ponto de vista de Luís Montenegro, uma questão que me tem colocado várias vezes à medida que vão saindo estas notícias, à medida que a Luís Neves vai tendo estes sucessivos desempenhos uns atrás dos outros, é... O que é que falta para Luís Montenegro tomar a decisão de substituir o ministro? E eu acho que já não falta nada. Portanto, se não tomou até agora, ou seja, se perante tudo o que se passou, Luís Montenegro continua a achar que o seu ministro da Administração Interna tem plenas condições para continuar em funções, e é isso que não só Montenegro, mas enfim, os seus porta-vozes e as pessoas que são mais próximas vão dizendo, não é? Vão dizendo nos mídias, portanto, vão passar da mensagem, não há problema nenhum. É muito competente, mantém plenas capacidades políticas, não há qualquer problema. Portanto, obviamente isto é uma linha de comunicação montada com Luís Montenegro, não é? Portanto, é uma narrativa que o governo e Luís Montenegro quer passar. Se depois de tudo o que se passou até agora, da perspectiva de Luís Montenegro, isso não é suficiente para demitir ou levar à demissão de Luís Neves, eu neste momento já quase que digo que se calhar nada é.
1: André, mas deixa-me então recordar o que é que todas essas pessoas, concertadamente, obviamente, têm falado. Temos um país que, felizmente, este verão os incêndios não trouxeram grandes problemas em termos de organização. Os aeroportos estão a funcionar melhor. Vale a pena ter um ministro destes em funções, mesmo que isso implique algum desgaste político?
0: Eu acho que a relação entre uma coisa e outra me parece completamente espúria, não é? Não vou entrar na discussão dos incêndios e do clima e de incêndios de anos anteriores, etc. Agora, o que está em causa, por exemplo, ao contrário do que se passou com o Fernando Alexandre, não é? Não são atos relacionados com a competência ou falta de competência do ministro. Isso seria o caso em torno de uma eventual demissão ou não de Fernando Alexandre, não é? Portanto, no caso de Fernando Alexandre, não houve nenhum caso, nenhum problema colocando em causa, do ponto de vista pessoal, as condições de Fernando Alexandre para exercer o cargo. O que houve foi, de facto, problemas de competência ou de falta de competência numa alteração importante. E, portanto, aí faz sentido discutir como é que nessa pasta, neste caso a educação, o que é que há de bom, o que é que há de mal, se aquilo que correu notoriamente muito mal nos exames, em que o ministro foi responsável, se é suficiente para justificar a demissão do ministro, como é que isso se enquadra com o resto da atividade. No caso do Ministério da Administração Interna, não é isso que está em causa, tem de ser um bocadinho desconversar, não é? Porque neste caso eu não vi ninguém pedir a demissão de Luís Neves ou considerar que Luís Neves não tem condições para continuar no governo, e repito, a meu ver, claramente não tem e desde há bastante tempo, pelos incêndios ou por qualquer ato relacionado com a forma como está a gerir o Ministério até agora. O que não quer dizer que esteja a fazer uma gestão excepcional, mas quer dizer que não é essa a questão, não é? Agora, o que me parece é, se Luís Montenegro até este momento não vê razões para que...

0: para que Luís Neves tenha de ser substituído, eu acho que estamos num ponto em que provavelmente já só o próprio Luís Neves é que pode ele decidir isso, no fundo Luís Neves decidir aquilo que os Montenegro não decide.
1: Mas,
0: não é?
1: Mas André, não acha que o Primeiro-Ministro está agora com muito menos margem para demitir a Luís Neves, pegando até naquilo que disse o Bruno, isto para Luís Montenegro era ótimo que a decisão fosse tomada, fosse tomada por Luís Neves.
0: Sim, eu acho que o Luís Montenegro está neste momento com margem reduzida. Reduzida por tudo que já, por tudo que já se passou até agora.
1: Exato.
0: Portanto, pela sucessão, não só de casos, mas depois pelas próprias reações desastrosas de Luís Neves, a que Luís Montenegro foi sempre dando cobertura, não é? Portanto, enfim, o que é que se pode passar agora que leve Luís Montenegro a dizer não, afinal não há condições para continuar? Pode acontecer. Mas, a meu ver, essa margem teria sido bastante maior no momento inicial de toda esta situação. Ou seja, Luís Montenegro dizer, enfim, lamento muito, mas isto não é compatível com o exercício das funções e, portanto, aceito o pedido de demissão do seu ministro. Por outro lado, também pela própria pressão do Chega. Ou seja, a partir do momento, e isso foi mais um erro de Luís Neves, em que é aberta esta frente de batalha com o Chega e com André Ventura, que só pode levar o PSD a perder e o Governo a perder, isto é o terreno ideal para André Ventura, não é? A partir desse momento, uma tomada de decisão de Luís Montenegro, num muito curto prazo, teria a interpretação, que certamente André Ventura não deixaria de aproveitar e bem, de que estava a ir atrás do Chega.
1: Exato.
0: E, portanto, parece-me que neste momento, já não há saídas airosas para tudo isto, mas talvez a saída menos má fosse o próprio Luís Neves reconhecer a falta de condições e o mal que está a causar na sua continuidade em funções. O mal que, a meu ver, já transcende o Ministério, já transcende o Governo, é o mal que está a causar ao próprio regime. Ou seja, se um ministro, nestas condições, depois de tudo o que se sabe, continua em funções, eu acho que temos aqui um precedente bastante grave que vai ter consequências políticas graves e não será a longo prazo. Porque a memória de tudo o que se está a passar vai ficar e essa memória encaixa com uma luva precisamente, nomeadamente, no discurso do Chega.
1: A comissão, a audição agora às 10 da manhã pode dar alguma indicação se Luís Neves está ou não está a mudar o seu discurso, porque aquilo que o André está a dizer significaria quase uma rotação de 180 graus na atitude e no comportamento, na mensagem,
2: na convicção
1: exatamente,
2: com que Luís Neves fala.
1: Com que Luís Neves tem abordado todos estes temas, não é?
3: Oh, André, eu pergunto também se não será também já demasiado tarde para o próprio Luís Neves fazer essa mudança completa da abordagem a este tema, não é?
0: Eu acho que para o próprio Luís Neves não é. Ou seja, acho que para Luís Montenegro é bastante mais difícil. Porque de alguma forma se acorrentou a Luís Neves, não é? Portanto, e com ele o PSD, não é? Que é algo para mim também difícil de compreender como é que todo o partido, enfim, não todo o partido, quer dizer, ainda agora Duarte Pacheco veio dizer que a permanência de Luís Neves no governo envergonhou o PSD, mas enfim, as vozes que estão mais próximas do poder dentro do PSD, como é que... E no próprio governo, não é? Porque, apesar de tudo, há ministros com algum peso e com alguma autonomia política.
4: E haverá algum incómodo, certamente, quer dentro do PSD, claro. Porque aquilo que dizias, André, é muito relevante e faz muita diferença em relação, por exemplo, à situação das anteriores ministras, que foram erros de casting, não estava em causa a competência daquelas
0: exatamente.
4: Pessoas, mas não teriam as características, o perfil para a função, ou seja, eram problemas circunscritos ali quase à esfera das próprias ministras, e no caso de Luís Neves o que temos visto...
3: Qualificações a mais.
4: Qualificações a mais.
1: Das ministras.
4: Que contaminam tudo o resto, ao contrário do que aconteceu em que Luís Montenegro pôde retirar, vá, extirpar aquele problema, aquele pequeno problema, retirou e não houve contaminação. Com Luís Neves, neste momento, já não parece ser possível uma solução, vá, indolor e sem consequências mais abrangente.
0: Concordo, não há, neste momento não há uma solução indolor. Acho que o caso devia ter sido resolvido numa fase inicial e repito, acho que aqui o momento a partir do qual devia ter ficado claro para Luís Montenegro, para o PSD, que não havia condições políticas para a continuidade é aquela primeira conferência de imprensa, que a meu ver foi inarrável, quer dizer, que deixou claro que não ia haver respostas que do ponto de vista político fossem, digamos...
4: Matassem um assunto.
0: Matassem um assunto. Ou seja, se a postura de Luís Neves era aquela, é aquela, não, no caso não ia ter uma boa solução. Portanto, a partir daí, e já passou bastante desde aí, e Luís Montenegro e o PSD têm-se colocado sempre ao lado de Luís Neves, não há uma boa solução. Agora, acho que do ponto de vista de Luís Neves, essa margem existe. Até porque... A própria postura de Luís Neves, a meu ver, é um dos problemas, é que ele se tem colocado até acima do governo, não é? Ou seja, a certa altura há intervenções em que parece que passar a ideia que ele é que pode demitir Luís Montenegro e Luís Montenegro nunca poderia demitir a ele.
1: Na Madeira
0: ele,
1: foi claro, não é?
0: Foi na claro. Madeira, sim. Ao mesmo tempo, depois houve um esclarecimento já depois dessas intervenções na Madeira e nesse sentido também estou curioso para ver qual será o registo adotado hoje, não é? O registo comunicacional. Em que há um esclarecimento a dizer que o cargo do ministro está sempre à disposição, está permanentemente à disposição do seu primeiro-ministro.
1: Mas não disse naquele discurso, não é?
0: O que, sendo verdade, quer dizer, mal era que não fosse, não é? Quer dizer, mal era que houvesse um comunicado a dizer o seu ministro da Administração Interna esclarece que no seu caso especial é o primeiro-ministro que está à disposição do ministro e não o ministro, portanto, e o seu ministro da Administração Interna quer deixar isso claro publicamente.
3: Decidiu não remodelar o primeiro-ministro.
0: E decidiu não remodelar o primeiro-ministro até ver. Pronto, portanto, sendo que esse esclarecimento, quer dizer, de uma certa forma é redundante, ainda assim é significativo que ele tenha aparecido, porque de alguma forma é um reconhecimento de que, pelo menos alguém, se calhar o próprio primeiro-ministro, não sei, ou alguém que terá comunicado isso a Luís Neves, terá achado a forma como as coisas foram colocadas na Madeira excessivas. E, portanto, se eventualmente, tivermos as coisas prosseguirem nessa linha, eu creio que poderia haver espaço para Luís Neves, salvando a face, de certa forma, acho que Luís Neves até pode ainda mais salvar a face dele,
1: é o que tem maior margem, sim.
0: Do que Montenegro. Exato. Quer dizer, Montenegro é que eu acho que já tem muita dificuldade perante este caso, de salvar a face, não é? Agora, Luís Neves poderia manter a linha de dizer eu não fiz nada de mal, protegi os superiores interesses do país, enfim, pode haver aqui uns mal-entendidos.
1: E agora vou-me sacrificar outra vez para o país.
0: Exatamente. E agora mais um sacrifício que eu vou fazer é, perante esta campanha que está montada, eu entendo que, não tendo feito nada, enfim, de mal, materialmente mal, ou com gravidade, para além de questões processuais, etc., entendo sacrificar-me uma vez mais pelo país, neste caso, deixando as funções nestas circunstâncias. Neste momento vejo esta solução, não estou a dizer que isto é provável, mas vejo esta solução, apesar de tudo, como mais viável do que Luís Montenegro vir dizer, bem, afinal...
2: já não tenho a confiança neste momento.
0: Já não tenho confiança em Luís Neves.
2: A ver, vamos, qual será a atitude, para já, no início desta audição parlamentar, a atitude do Ministro da Administração
1: André.
2: Interna. Obrigada, André Zedo Alves.
3: Bom dia.
2: E bom dia, António Costa Pinto, Playtalk também. Bem-vindo, António. Estamos aqui a falar do desgaste que a posição de Luís Neves nesta altura representa para o Governo, mas será que o Governo não pode ser beneficiado desta moção de censura que sabemos que não vai passar?
5: Poderá ser. Deixa-me, em primeiro lugar, sublinhar qual é o estatuto em que eu estou aqui, porque eu posso ter imensas opiniões sobre o que é que o Luís Neves deve fazer, não deve fazer, o que é que pode fazer para amanhã e depois de amanhã, mas, em primeiro lugar, não me coloco enquanto assessor de comunicação de Luís Neves, nem enquanto elemento da classe política, que obviamente tentará hoje, quer com o Luís Neves propriamente dito, quer depois do debate da moção de censura, encontrar estratégias. O que é que me parece, muito rapidamente, em primeiro lugar, e peço desculpa de estar a salientar isto, mas ainda ontem apresentámos um estudo sobre a elite ministerial na Fundação Francisco Manuel dos Santos, o resultado de um estudo, e por isso eu gostava de sublinhar um primeiro ponto. Como é que Luís Neves reagiu justamente a esta polémica que atinge a sua vida pessoal e empresarial e depois a sua vida, digamos assim, de alto funcionário público, neste caso na Polícia Judiciária? O que nós verificamos em primeiro lugar é: A. Luís Neves é um ministro independente, é um ministro com escassa experiência política. Podemos interrogar se um ministro político, por exemplo, teria feito na Madeira o tipo de discurso, claro, que ele fez. Portanto, estes são os prós e contras de termos ministros independentes, submetidos a um fogo mediático que é político, neste caso, não só da comunicação social, mas depois já ativado politicamente pelo Chega, fundamentalmente pelo Chega e pela direita radical. Luís Neves deveria ter tido, em minha opinião, aí sim é um conselho, apesar de não ser a sua política, Luís Neves, porque este problema já se colocou inclusivamente noutros governos de António Costa, já se falou muitas vezes em centralização da comunicação por parte de ministros, isto é fundamentalmente importante para ministros independentes, ou seja, houve várias dimensões que falharam na resposta política de Luís Neves. Porque, sejamos claros, isto é um problema eminentemente político, não, sim, é verdade? Claro. Ou seja, quando o ministro paga ou não paga CISAs, paga ou não paga, ou faz piscinas ou tanques ou outra coisa qualquer na sua vida passada, como ele é ministro, isso tem a ver com isso. E eu gostava desde logo de salientar que este governo falhou, nomeadamente no caso Luís Neves, naquilo que foi muito debatido há alguns anos, que é inclusivamente uma declaração sobre o passado administrativo e pessoal que, relembro novamente quem nos está a ouvir, foi discutido e rediscutido entre Marcelo Rebelo de Sousa e António.
3: Havia um questionário de 30 e tal perguntas.
5: Havia um questionário e tudo. Tudo se perdeu, como sempre acontece com a elite ministerial, tudo se perdeu. Este é o primeiro ponto. Segundo ponto, como é óbvio, e eu vou ser também muito rápido, segundo ponto, como é óbvio, Luís Neves reagiu de uma forma atabalhoada. Inicialmente, pedindo quase, estando no limite da desculpa, no que toca às suas atividades pessoais, mas depois, à medida que o caso do camião e todos os casos da Polícia Judiciária, vou eliminar o caso do carro, que é completamente ridículo, e posso dar a minha opinião, é completamente ridículo. Quem quer conhecer a administração pública sabe perfeitamente que muitos elementos da alta administração pública utilizam material apreendido, etc, etc, a treta do carro GTE, eu não sei o quê, com 15 anos, que não vale um caracol, peço desculpa agora de estar a falar de uma linguagem mais chã, é completamente ridículo, isso não tem qualquer... Quem quer conheça, e eu até conheço, desde o Instituto de Defesa Nacional a muitos outros, todos os dias vemos a utilização, aliás, boa, deste tipo de material empreendido, que, desculpem a nota, que deveria ter sido muito mais. Aconselho quem passa férias no Algarve a ver a quantidade de lanchas que andam para ali a apodrecer, em vez de serem utilizadas, enfim, não interessa, pela administração pública, pelas polícias, etc., apreendidas muitas vezes a contrabandistas ou traficantes de droga. Bom, depois, e agora sim, sim, porque esta moção de censura é apresentada pelo Chega, que é um tema obviamente que lhe é caro, e vamos assistir nas perguntas a Luís Neves, não tanto, também sejamos claros, a um esclarecimento factual, ponto por ponto, mas obviamente a utilização e a ativação política deste caso. É de esperar, aí sim, que Luís Neves não tenha nenhum descontrole e que finalmente assuma uma postura, digamos assim, na Assembleia da República, bem preparada, neste caso, ao nível, não direi do Conselho de Ministros, mas pelo menos pelos assessores do Primeiro-Ministro. Mas... vai o governo ganhar? Vou só responder essa pergunta. Ou não? O que nós vamos assistir no debate da moção de censura é o Chega, assestando baterias sobre Luís Neves e os restantes partidos da oposição desviando e aproveitando esta moção de censura para outras dimensões de crítica à atividade governamental, desde o problema dos combustíveis, não é verdade?
2: Exato.
5: Que seria dado fundamentalmente pelo PS, até outros temas. Agora, será sempre um elemento de saliência negativa para o governo, muito embora, evidentemente, ele passe sem qualquer problema na Assembleia da República esta moção de censura.
4: Esta questão da independência que o António Costa Pinto levantou, da independência do ministro, é muito interessante, porque Luís Montenegro foi elogiado quando nomeou a Luís Neves precisamente por ter tirado o coelho da cartola, o que tem que ver com a independência do ministro. Pois levanta-se a questão, exatamente, até que ponto é que um ministro independente e elogiado pela independência e a escolha elogiada por ser um independente, depois é politicamente controlável pelo primeiro-ministro.
1: Mas nós estamos a ver... Achas que tudo aquilo que Luís Neves fez não foi em consonância com o primeiro-ministro e com o gabinete do primeiro-ministro?
4: Se foi, isso não dá um bom retrato político, do controle político.
1: Em qualquer caso é mau, não é?
4: Do primeiro-ministro, porque houve declarações de Luís Neves em que percebemos que deveria ter havido ali algum tipo de mediação ou de controle da forma, do conteúdo e da forma como ele se expressou. E não ter havido revela também uma fraqueza por parte do primeiro-ministro.
1: António.
5: Se me permitem, é justamente isso. Ou seja, o local, o acontecimento, a maneira como é feito e o tipo de reação, digamos, emotiva por parte do ministro, significou, em princípio, que não houve centralização da comunicação por parte do gabinete do primeiro-ministro.
4: E se houve, ainda foi pior.
5: Exatamente.
2: O Observador noticiava que não, que inicialmente não, Luís Neves não se coordenou com a comunicação do governo.
5: Mas há dimensões, peço desculpa só, claro, que revelam de facto este tipo de reações emotivas de ministros independentes, que é o facto dele, e aí sim, não sei se não foi um erro político, ou então um erro de comunicação, é porque Luís Neves politiza, enquanto ministro independente, ele politiza imediatamente o acontecimento, denuncia a direita radical, denuncia o populismo. Ou seja, coloca-se quase como, eu diria, enfim, à revelia do próprio primeiro-ministro, com certeza que isto não foi concertado com...
1: Esta última com intervenção na Madeira, as notícias que existem é que foi, não é?
5: Se foi, existiram excessos quase seguramente não programados. Isso acontece agora, repare-se. E este é o problema, creio eu, de fundo. O Chega, como é natural, reparem, como qualquer outro partido, o PCP já propôs dezenas de, enfim, não direi dezenas, mas bastantes, moções de censura ao governo, etc, etc. Uhum. E o Chega fala, sob o ponto de vista estritamente político. Uhum. Tanto faz ser Luís Neves, como poderia ser, digamos, a Perdigota da Silva, se fosse, claro, um ministro e se tivesse as características que o caso Luís Neves tem, que é sobretudo esta nebulosa entre o público e o privado, esta falta de cumprimento ético, digamos assim.
2: Mas António, não há memória de se apresentar uma moção de censura dirigido concretamente a um ministro e não às políticas do governo.
5: Isso é uma inovação, porque, como é evidente, não há moções de censura a ministros. Isto é um partido que utiliza um mecanismo previsto pela Constituição, pelo Regulamento do Parlamento, etc., a propósito de um caso particular. Mas creio que, ao ficar isolado no Parlamento, se Luís Neves também no Parlamento tiver uma atitude, digamos assim, mais em consonância com a modéstia e eventualmente algum sentimento autocrítico, porque em princípio nós não vamos ter novidade nenhuma, a não ser que o Chega ou outro partido tire mais um elemento da cartola, não é?
1: Assim. Não, a audição agora da manhã vai ser determinante também para perceber como é que vai decorrer depois a moção de censura, não é?
5: Agora, as perguntas serão sempre incómodas, não vale a pena, porque os partidos políticos no Parlamento servem para isso. Lembremos da comissão de inquérito, aí sim, por exemplo, o caso do Ministério das Infraestruturas, não é verdade? Ou o Ministro Galamba, onde é que estava de manhã? Telefonou quando? Fez isso a que horas? Falou com ele? Foi à Câmara de Odmira? Pagou em dinheiro? O dinheiro eram notas de 20 euros ou eram notas de 100?
1: Porque está a sugerir uma série de questões, António.
5: Não. Repare, peço desculpa e termino. Eu estou a referir-me porque
1: eu sei.
5: Vi a comissão de inquérito ao caso Galamba, hora a hora.
2: Claro, pois. E esta também
3: isso, isso deixa marcas, claro.
2: Isto marca.
5: Isto,
2: António.
5: É sempre uma saliência negativa. Não vale a pena pensar de outro modo.
2: Hoje provavelmente não será diferente. António Costa Pinto, muito obrigada por ter vindo a este contracorrente, quando estamos a poucos minutos do início da hora prevista para a audição do Ministro da Administração Interna. Vamos atualizar as notícias e vamos também acompanhar sempre com comentários e com antevisão o que será este dia no Parlamento. Até já.

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0: São 10 horas, muito bom dia, está com a Rádio Observador. Síntese de notícias com a Carla Jorge Carvalho. Bom dia, Carla.
1: Bom dia, Nelson. Está marcada para esta hora o início da audição do Ministro da Administração Interna no Parlamento. Luís Neves vai ser ouvido na Comissão de Assuntos Constitucionais, Direitos, Liberdades e Garantias. A ação, enquanto Diretor Nacional da Polícia Judiciária, há de ser escrutinada pelos deputados. O repórter parlamentar Miguel Viterbo Dias está agora já em direto do Parlamento. Miguel, para saber, desde já, se Luís Neves já chegou para esta audição.
2: Já só falta mesmo o protagonista principal. A grande maioria dos deputados já estão na sala onde vai decorrer esta audiência e também até ver, confirma-se que André Ventura não aceitou o repto do ministro. André Ventura, que não faz parte desta comissão, mas tinha sempre a possibilidade de substituir um qualquer deputado do Chega, mas não aceitou esse repto do ministro de lhe colocar perguntas cara a cara, porque até ver não está ainda nesta comissão de assuntos constitucionais. Pelo Chega estão a Cristina Rodrigues, mas entrou também Pedro Pinto enquanto suplente, ou seja, o Chega a querer trazer aqui para a comissão também uma das figuras da bancada, não sendo o próprio presidente do partido. Houve também uma alteração na última hora, é que esta audiência de Luís Neves estava prevista para a sala do Senado, que é uma sala muito idêntica ao plenário, um pouco mais pequena, também devido a todo o interesse mediático, tinha mais condições para que se pudesse transmitir essa audiência, mas à última da hora foi alterada para o local habitual, para uma das salas das comissões parlamentares com muito menos espaço, numa altura em que Luís Neves também está a chegar aqui a este local e veremos se dirá algo antes de entrar na sala, embora, ao que tudo indica, irá remeter a todos os esclarecimentos para entrar em silêncio, como era de esperar, e por isso a chegar a esta hora para esta audiência, que marcará também, ou ditará também, muito do tom do debate desta tarde da moção de censura, que arranca depois às 3 da tarde. Para já, da sala da Comissão de Assuntos Constitucionais, tudo pronto para começar, sendo certo que o PSD tentará retirar também alguma pressão sobre o ministro, depois de Hugo Soares ter dito que o que espera hoje é que o ministro possa falar dos resultados nos aeroportos, no combate aos incêndios e também no controlo da imigração.
1: Não faltará então muito, Miguel Viterbo Dias, para o início desta audição, agora que o Ministro da Administração Interna já chegou com esta alteração do local em que vai decorrer estes trabalhos da Comissão. Já não será na sala do Senado, sim numa das salas normais das comissões. Acompanharemos em direto esse momento. Para mais logo está também, e como o Miguel Viterbo Dias já dizia, está marcado o debate e a votação da moção de censura que foi apresentada pelo Chega. O Observador sabe que o Partido Socialista vai abster-se, pelo que, tal como o previsto, a iniciativa tem o chumbo já pré-anunciado. Alguns dirigentes do PS preferiam o voto contra, de forma a demarcarem-se do Chega, mas José Luís Carneiro decidiu-se pela abstenção. Noutras notícias ainda, o Sindicato dos Trabalhadores de Emergência Pré-Hospitalar avisa que vai manter a greve prevista para a próxima semana, caso o Governo não se aproxime das reivindicações. O sindicato considera que a contraproposta apresentada pelo INEM se afasta das reivindicações dos trabalhadores e, por isso, a paralisação continua mesmo em cima da mesa. Em declarações à agência Lusa, o presidente do sindicato, Rui Lázaro, adianta que os técnicos vão tentar voltar a reunir-se com o Ministério da Saúde para encontrar um entendimento e, então, sim, cancelar a greve. Recorde-se que a paralisação está marcada para os dias 14 e 28 de setembro deste mês. Quase metade dos alunos portugueses de 15 anos usam a inteligência artificial para estudar e fazer trabalhos, e há cada vez mais relatos de estudantes distraídos com os ecrãs durante as aulas. Estas são algumas das conclusões da nova edição do maior estudo internacional sobre educação, o PISA. Os dados mostram também que os alunos portugueses voltaram a piorar a matemática, leitura e as ciências. Na reação a estes números, o secretário de Estado da Educação afirma que os resultados geram preocupação. Alexandre Homem Cristo rejeita ainda assim que o atual governo tenha responsabilidades no agravamento das aprendizagens verificado.
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0: Estamos de regresso para o Contracorrente. Estamos também a minutos do início da audição do Ministro da Administração Interna no Parlamento. Luís Neves já está na sala da Comissão de Assuntos Constitucionais, Direitos, Liberdades e Garantias. Estaremos, de facto, por minutos para ouvir as explicações do Ministro. Helena Garrido, há já aqui este dado que foi confirmado há pouco pelos nossos repórteres. André Ventura não vai estar.
1: Como, aliás, ele disse quando foi da reação ao discurso de... do Ministro da Administração Interna na Madeira, que o desafiou a colocar as questões nesta audição, e André Ventura obviamente disse, e é aquilo que é racional
0: acontecer. Vai guardar-se para logo à tarde.
1: Como é óbvio, ele é líder da oposição e, portanto, o interlocutor dele é o Primeiro-Ministro, não é nenhum outro ministro. Eu ficaria surpreendida se fosse o contrário, mas como nós sabemos de André Ventura, temos sempre de esperar tudo.
2: Mas a política também se faz esses simbolismos.
1: Exatamente,
2: é?
3: E da subversão desses simbolismos, que é o que o Chega faz quando interessa.
1: Quando lhes dá jeito.
3: Aliás, como estávamos a dizer há pouco, esta própria moção de censura é mais uma subversão dessas tradições da política portuguesa.
2: Censura-se o governo, não é?
3: Exatamente. Isto é uma censura a um ministro, que depois vai assistindo ao...
2: Curiosamente, esta tarde, isso vai acontecer, vamos ter o partido que apresenta a moção de censura a focar tudo num ministro, e não está muito preocupado com aquilo que é a ação geral do governo, se quisermos, e sobretudo à esquerda, o PCP, o Bloco e por aí fora, a pegar na moção de censura para censurar aquilo que são as políticas do governo e a deixar... Para mas, segundo ou terceiro plano, Luís Neves.
1: Eu não desvalorizava o facto da noção de censura ser sobre o ministro, porque André Ventura criou aqui um mecanismo para obrigar o primeiro-ministro a falar do tema. O primeiro-ministro tem praticamente não tem falado do tema, tem colocado outras pessoas a falar do tema. Algures em julho disse que estava muito contente com o ministro e que ele era muito competente. Tem havido pessoas próximas dele a defenderem o ministro, mas a Luís Montenegro tem-se dado ao luxo não falar de um assunto que ocupa e tem ocupado o espaço mediático durante os últimos dois meses e que, obviamente, que tem condicionado, como vimos, a atividade política.
0: Portanto, falará hoje.
1: Do governo.
3: Mas nesse caso é uma arma atómica para um resultado muito escasso, muito curto.
2: Sim, podia ter atingir a mosca com um canhão, não é?
1: Exato, podia ter escolhido outro tipo de ferramenta, mas há um outro aspecto, é que os deputados vão ter de interromper as férias para esta moção de censura. Sim, ele podia perder a oportunidade política se deixasse passar muito mais tempo e esperasse o fim das férias parlamentares para debate quinzenal, eventualmente.
2: O facto de estarmos em férias também interrompeu naturalmente os debates quinzenais, então o assunto já teria... Já vamos com 4 quinzenas... Não, 4 quinzenas.
0: Começa desde julho, está a fazer 2 meses.
2: 4 quinzenas, teríamos já tido 4 debates quinzenais. 4 debates quinzenais em que o assunto teria aparecido, certamente, não é? Como é evidente.
1: Mas esta aqui, o mais interessante desta audição é perceber até que ponto a Luís Neves vai ou não facilitar a vida do Primeiro-Ministro na moção de censura.
3: Se for coerente, não vai facilitar. Ou seja, se for coerente com aquilo que tem sido o desempenho dele, não vai facilitar.
1: Seguir o mesmo padrão.
3: É esta curiosidade, e já falámos disso também aqui há pouco, do perfil de Luís Neves. Ele foi nomeado como um operacional, em contraste até com o perfil de Maria Lúcia Amaral, que tinha dificuldades já operacionais, para estar no terreno. Luís Neves foi nomeado com esse intuito de marcar a diferença em relação à antecessora, de suprir ali uma série de lacunas da antecessora, quer na comunicação, quer no aspecto operacional, e depois revela-se um ministro extraordinariamente político e a politizar muitos temas.
1: A politizar, mas com a pouca capacidade política, no sentido com
3: pouca sensibilidade política.
1: Não tem capacidade de dar a volta aos temas, parece que agrava politicamente os temas, não tem capacidade para dar a volta aos temas em que se encontra envolvido. Ele quer, ele acha que ser político, se calhar, é dizer aquilo que ele diz.
2: Jogo de anca político, de alguma forma, não é?
1: Exatamente, é essa a expressão que me faltava.
2: Porque, lá está, como executivo no terreno, executivo da PJ, não é? E como líder da PJ, daqueles homens e mulheres que andam em carros, muitas vezes, de forma acelerada, atrás de bandidos e por aí fora.
1: Carros de bandidos perfil, atrás de bandidos. Em carros de bandidos, atrás de bandidos.
2: Às vezes o perfil indicado, lá está, pode não ser o mesmo.
3: Porque as circunstâncias também foram diferentes, claro, porque vimos Maria Lúcia Amaral em circunstâncias que não correspondiam ao seu perfil, como no caso das tempestades, em que ela claramente estava pouco à vontade, ir para o terreno. E Luís Neves tem-se
2: visto... Dá-se muito bem no terreno.
3: Dá-se muito bem no terreno, mas não tem tido,
1: não
3: tem tido oportunidade.
1: Quase opostos.
3: Eu não me interpretem mal, mas se calhar Luís Neves ter-se-ia dado melhor com uma época de incêndios mais exigente do que propriamente com esta época de incêndios que acabou por ser
1: até agora.
2: Em 2017 a segunda vaga foi em outubro.
3: Foi muito violenta.
0: Bem, temos Cardoso Reis, Paulo Ferreira, vamos bater na Madeira. A sessão
2: Bruno
0: está a começar.
1: Cardoso Reis.
0: O Bruno Cardoso Reis também.
3: Não, pedimos desculpa
0: também, é uma figura.
3: Ao Bruno Cardoso Reis.
0: Também é uma figura aqui frequente. Peço desculpa, está a começar a sessão.
2: Paulo Cardoso, eu.
0: Está a começar a sessão ainda com a presidente da Comissão, a social-democrata Paula Cardoso, a falar, mas vale a pena já começar a ouvir, vamos acompanhar em direto esta sessão.
4: Cuidado, que há bocadinho acho que isso que aconteceu, e pediram-me para fazer esta advertência, e portanto agradeço e peço a colaboração também dos senhores jornalistas, de modo a não haver aqui grandes perturbações no trabalho que vamos desenvolver, para todos podermos trabalhar de forma boa. E, portanto, como sabem, a intervenção inicial pertence ao seu ministro, ao seu deputado.
0: Estamos ainda na fase em que se estão a estabelecer as regras para o funcionamento desta audição.
5: Eu acho que esta sala não tem condições nem para os jornalistas, nem para nós deputados exercer aquilo que devíamos exercer, que era fazer bem o nosso trabalho. Porque é muito difícil nós estarmos a inquirir o Ministro da Administração Interna nesta sala, com tantos deputados, com tantos jornalistas, dada a importância que esta audição tem. E eu gostava de saber apenas uma coisa. Esta audição estava marcada para a sala do Senado. E eu gostava de saber porque é que foi alterada para esta sala. Se a tentativa é desvalorizar a audição ao Sr. Ministro da Administração Interna ou se existem outras razões que são desconhecidas. Mas até hoje de manhã, esta audição estava anunciada na sala do Senado.
4: Muito bem, Sr. Deputado, dar-lhe esse esclarecimento. Não é sempre esses pensamentos perversos que tem. O que acontece é que estava com um problema de som a sala do Senado. Não, já está a dizer que é para desvalorizar o Sr. Deputado. A sala do Senado estava marcada, e bem, porque nós entendíamos que precisávamos de uma sala maior. Mas tendo um problema de som e tendo sido dito pelos serviços da Assembleia que não podíamos fazer na sala do Senado, estava com um problema de transmissão, nós não tivemos outra alternativa, Sr. Deputado. É esta a razão porque foi alterado para a sala 6, não há outra razão. Faz favor.
5: Muito obrigado, Sr. Presidente. Sr. Presidente, eu vou fazer uma pergunta que creio que é a ideia de todos os deputados aqui presentes, ou praticamente todos os deputados aqui presentes, não é um pensamento perverso. Nem lhe posso admitir que a Sra. Presidente diga isso já no início de uma audição, que é pensamento perverso. São ideias e opiniões que os deputados têm de ter, e os deputados foram legitimamente eleitos pelo povo português, e a senhora tem que respeitar isso.
4: Com certeza, Sr. Deputado, mas a pergunta podia ser feita sem qualquer consideração, que eu dar-lhe a resposta que dei. Não fez considerações. Faz favor, Sr. Deputado Pedro Delgado Alves.
6: Muito obrigado, Sr. Presidente. Só para dar nota que tivemos a mesma dúvida, perguntámos interiormente à Sra. Presidente, que esclareceu imediatamente, sem considerações. Portanto, é perfeitamente possível, de forma civilizada e sem necessidade de pôr em causa a distribuição das salas. Eu sei que a distribuição das salas e o acesso às salas pode ser problemático a vários níveis, porque não cabemos todos, mas, de facto, a solução e a resposta dada foi clara, tranquila, e já aconteceu várias vezes ter que mudar de sala porque hoje há um problema de transmissão, há um problema de som. Era só para dar nota que colocou-se-nos precisamente a mesma dúvida, perguntámos à Sra. Presidente e fomos esclarecidos.
4: Muito obrigada. Vamos então dar início. Sr. Deputado, agora era para quê? Faz favor.
5: É para o mesmo efeito que o Sr. Deputado Pedro Delgado Alves, já que ele não disse também para que efeito é que que era, mas não deixa de ser curioso haver um problema de som na sala do Senado, justamente nesta audiência, quando a Assembleia da República está fechada durante 2 meses.
0: O início dos trabalhos ainda a ficar marcado pela questão da sala, a dúvida que surgiu e, de facto, houve uma alteração do local poucos minutos antes do início da sessão, foi quando foi comunicada.
7: Muito obrigado. Bom dia,
0: agora, sim, Luís Neves, a falar.
7: Senhoras e senhores deputados, bom dia a todos e a todos. Desde o primeiro dia temos procurado responder aos problemas imediatos, sem perder de vista as mudanças estruturais de que a administração interna necessita. Tomámos decisões para resolver situações urgentes, como o caso das fronteiras aeroportuárias, e iniciámos reformas que não produzirão resultados de um dia para o outro, mas que são necessárias para melhorar as instituições e o nosso país. Por isso, é necessário transformar e colocar mais segurança no terreno, valorizar os profissionais e libertar polícias para a sua missão, modernizar os instrumentos de segurança, antecipar os riscos e reforçar a capacidade do Estado neste nível, e aproximar a administração interna dos cidadãos, das autarquias e dos territórios. Apresento, pois, o trabalho realizado até agora. Segurança em Lisboa e no Porto. Lisboa e Porto têm estado no centro do debate sobre segurança. É um debate absolutamente legítimo. Os cidadãos, os autarcas, querem mais patrulhamento, mais proximidade, mais visibilidade e uma resposta mais rápida. Mas a PSP, que é quem tem a competência territorial, enfrenta há muito uma perda acumulada de efetivos, o envelhecimento dos seus quadros e dificuldades persistentes no recrutamento, para além de ter que ter substituído o CEF nas fronteiras aeroportuárias. A resposta exige recrutamento, reorganizar o dispositivo e libertar de polícias das tarefas que não precisam de ser desempenhadas por polícias. A Polícia de Segurança Pública apresentou ao Governo um plano de reorganização para Lisboa, Porto e Setúbal. Só em Lisboa poderá libertar quase 200 polícias, hoje condicionados pelo funcionamento das instalações. Nos 3 comandos, serão cerca de 500 polícias que poderão regressar a funções operacionais e de patrulhamento e de proximidade com o cidadão. É preciso perceber que são necessários 15 polícias no mínimo para manter uma esquadra aberta 24 horas por dia. Abaixo de 25 polícias, uma esquadra não tem qualquer capacidade de projeção de meios e resposta a incidentes. Não se trata de reduzir presença, mas concentrar os recursos de forma a permitir uma maior capacidade de resposta. As autarquias serão sempre envolvidas e uma estrutura independente acompanhará os resultados deste trabalho. Mas não ficámos à espera desta reorganização. Desde junho, a PSP reforçou também, através do Corpo de Intervenção, a presença nas zonas de maior concentração de pessoas e maior pressão turística em Lisboa e no Porto. Os problemas de segurança não devem ser nunca desvalorizados. Não podemos e não devemos desvalorizar o alarme causado sempre que sucede um episódio, como o tiro a uma turista em plena luz do dia na Baixa, ou o impacto do gangue do Rolex. Há fenómenos criminais, territórios e ocorrências que exigem atenção. Nunca haverá 0 crimes, 0 ameaça. Mas os dados das próprias polícias também não sustentam uma narrativa de insegurança generalizada. Na área do Cometes de Lisboa, por exemplo, a criminalidade geral aumentou 2,9% nos primeiros 8 meses de 2026. Segundo a PSP, esta evolução é também explicada pela maior capacidade de detectar e registrar crimes, a chamada proatividade policial. Temos cada vez mais crimes informáticos, mais burlas, mas sobretudo também muitos crimes que resultam da proatividade policial. Estes resultados traduzem o trabalho extraordinário das polícias, mas empoderá-los é também dar-lhes meios, formação, proteção jurídica e leis claras para responder aos problemas concretos do terreno. Empoderar os polícias é dar-lhes tudo isto. Um desses problemas, identificado há décadas, é a venda, sobretudo nas zonas de maior concentração turística, do designado louro prensado e outros produtos apresentados como se fossem drogas. Temos uma proposta que apresentaremos. Daremos assim aos polícias um instrumento eficaz, que hoje é inexistente, contra uma fraude organizada que degrada o espaço público, engana cidadãos e turistas e alimenta o sentimento de insegurança de uma forma muito veemente. Aeroportos e fronteiras. Também nos aeroportos partimos de uma situação de grande instabilidade. Faziam-se parangonas na comunicação social nacional e internacional. Hoje a situação é substancialmente diferente. O EES funciona em pleno em Portugal e desde domingo a recolha de dados biométricos está a ser feita a 100% aos passageiros, sem qualquer perturbação. temos mais circulação de passageiros e mais segurança nestas estruturas. Reforçamos recursos humanos, box e e-gates, e estabelecemos coordenação permanente entre a PSP, o SSI e a ANA e as restantes entidades. Deixo por isso aqui, neste momento, um elogio a todas estas instituições, mas em particular à Polícia de Segurança Pública. Os resultados são hoje mensuráveis. Os tempos máximos e médios de espera diminuíram significativamente. Em junho, o Comissário Europeu para os Assuntos Internos e Migrações, Marcos Brunner, reconheceu os progressos alcançados e saudou os esforços nacionais feitos. Fomos o único país a ser alvo deste elogio. Continuam a existir momentos de pressão e limitações a resolver, mas passámos de uma situação caótica inicial para uma operação mais estável, previsível e controlada, e a que a todos nos deve orgulhar. É essa capacidade que temos de consolidar. Na segurança rodoviária, depois de 6 anos de espera, o Governo aprovou a Estratégia Nacional de Segurança Rodoviária Visão 0-2030, com o objetivo de reduzir para metade o número de mortos e feridos graves. Está também em fase final o projeto de Código de Estrada, que procuramos aqui apresentá-los no mais curto espaço de tempo possível. Dizer que na estratégia recebemos mais de 60 contributos de entidades e de pessoas. Está igualmente em execução o regresso da BT, da Brigada de Trânsito. A GNR apresentou uma proposta que validei e seguirá o percurso legislativo habitual que aqui chegará. Para levar desde já as estradas à lógica do comando centralizado, os destacamentos de Setúbal, Carcavelos, Torres Vedras e Cargado passaram dos comandos territoriais para a Unidade Nacional de Trânsito. Relativamente aos incêndios rurais, prevenção e combate a este fenómeno. Na prevenção e combate aos incêndios rurais, começámos a trabalhar muito mais cedo e de forma bastante mais coordenada. Criámos de forma inédita o Comando Integrado de Prevenções e Operações em Leiria, reunia a Autoridade Nacional de Emergência e Proteção Civil, a AGIF, o CNF, a GNR e as nossas Forças Armadas, com os bombeiros e as autarquias presentes. Pela primeira vez na história, estruturas orientadas para o combate foram mobilizadas para a antecipação, para a prevenção. Nos 26 concelhos prioritários, foi intervencionada a rede viária florestal considerada essencial para o socorro, numa extensão superior a 20 mil quilómetros. É obra. Reforçámos o dispositivo de combate, especial de combate a incêndios rurais, a formação, o pré-posicionamento de meios e a capacidade de antecipar períodos de risco elevado. Até ao momento, a área ardida é 74% inferior à registada igual período de 2025. É um resultado positivo, mas ainda estamos a meio da campanha, sendo certo que temos o El Niño enquanto fenómeno meteorológico que poderá por aqui passar e causar grandes estragos. Mas este resultado positivo deve ser lido com toda a responsabilidade. Depende das condições meteorológicas, das ignições, do território, da vegetação e, sobretudo, da resposta operacional de quem está no terreno. Não seria rigoroso atribuí-lo apenas às medidas adotadas. Há, contudo, o indicador de capacidade do sistema. Cerca de 95% dos incêndios foram dominados na fase inicial. Esse resultado pertence aos bombeiros e a todos os operacionais no território, no terreno. Este é ainda um balanço provisório. É época de maior empenhamento, prolongar-se-á até 15 de outubro e não podemos nunca diminuir a vigilância. Relativamente ao Siresp, matéria em que importa prevenir e responder melhor, exige comunicações críticas robustas. Depois do apagão de 25, nomeámos uma nova liderança para o Siresp e estamos a executar um programa de modernização de cerca de 36 milhões de euros, reforçando a redundância, a autonomia e a capacidade de funcionamento em condições extremas, sobretudo para aqueles que precisam de socorro. Nos grandes incêndios deste ano, a rede apresentou um desempenho notável, sem falhas relevantes nem queixas dos utilizadores, o que não era habitual. Foi também reativada a Academia Siresp, com formação de utilizadores em todo o país. Em 2 meses, repito, em 2 meses, julho e agosto, foram formadas 400 de pessoas. Falamos de bombeiros, autarcas, forças de segurança e outros agentes de proteção civil que utilizam o Siresp. Formação em todo o país. Esta formação vai continuar na Madeira e num Botecampo, a norte, para mais de 400 utilizadores. Há investimentos por executar, mas existe hoje no Sirest uma liderança forte, um plano em curso e uma orientação para termos comunicações de emergência mais robustas e um núcleo soberano que assegura este serviço ao Estado. Visão futura, Senhora Presidente, Senhoras e Senhores Deputados. Estes resultados são apenas um ponto de partida. Precisamos de planeamento plurianual para os recursos humanos da PSP e da GNR. As forças dependem e com razão, defendem com razão a necessidade de 2 cursos de recrutamento por ano. Este é o primeiro ano, nos últimos 15, que a PSP tem 2 concursos. Precisamos rejuvenescer as forças, recuperar a atratividade das carreiras e aumentar o pessoal civil para libertar polícias e militares para as funções operacionais. Precisamos concluir a reorganização territorial, modernizar instalações e equipamentos e assegurar melhores condições para o exercício da autoridade do Estado, com segurança jurídica, proporcionada e respeito pelos direitos dos cidadãos. Precisamos de consolidar a prevenção e combate aos incêndios, executar a Estratégia Nacional de Segurança Rodoviária Visão 0-2030, reforçar estruturalmente as fronteiras e garantir comunicações críticas resilientes. E precisamos de construir tudo isto com as autarquias, com os profissionais e as populações. A segurança, como sempre e em todo o lado, constrói-se em conjunto. Nas últimas semanas foram suscitadas questões sobre a minha atuação passada, relativamente às quais já prestei esclarecimentos e assumi, sem reservas, alguns erros que assumi. Estou, como sempre estive, ao longo de mais de 30 anos de serviço público, inteiramente disponível para o escrutínio público, judicial, financeiro e jornalístico. Não excluo que alguma decisão, que já referi, possa vir a ser considerada errada e que se conclua que poderiam ser adotados outros procedimentos. Serão as entidades competentes a avaliá-las e respeitarei integralmente as suas conclusões. Estou certo de que as senhoras e senhores deputados também têm todo o interesse em aguardar pelo resultado desses processos. Mas quero também dizer o seguinte: nenhuma dessas decisões visou o enriquecimento fosse de quem fosse, o favorecimento de terceiros, o desvio de bens ou qualquer vantagem pessoal. Nenhuma dessas decisões foi tomada para lesar o Estado ou prejudicar o interesse público, que eu digo antes pelo contrário. Existem investigações e averiguações em curso. Por respeito pelo regular funcionamento, considero procedente não antecipar conclusões. O respeito pelas instituições, existe disponibilidade para o escrutínio, mas existe também que lhes seja permitido trabalhar com independência, serenidade e sem condicionamentos. Enquanto estas instituições fazem o seu trabalho, eu, nós, continuaremos a fazer o nosso trabalho. Queremos deixar uma administração interna mais preparada do que aquela que encontramos, com forças de segurança mais presentes e valorizadas. Uma proteção civil que previne antes de combater estradas onde a morte não seja tratada como um desfecho inevitável. Fronteiras seguras e preparadas e robustas para o crescimento económico. E comunicações críticas, fortes e soberanas. Não prometemos resolver de um dia para o outro os problemas acumulados ao longo de décadas. Comprometemos a enfrentá-los, a decidir e a prestar contas pelo nosso trabalho. Queremos instituições fortes, e é para isso que trabalhamos, profissionais mais protegidos e populações cada vez mais seguras. É esse o trabalho que temos pela frente, é esse o compromisso que assumo perante esta Assembleia da República e perante o país. Muito obrigado.
8: Muito obrigado, Sr. Ministro.
0: Fica feita a primeira intervenção do Ministro Luís Neves, fazendo um balanço da sua atuação enquanto Ministro da Administração Interna, dizendo também que nunca tomou nenhuma decisão que servisse para lesar o Estado.
5: Presidente, cumprimentá-la mais uma vez, cumprimentar também o senhor ainda Ministro da Administração Interna, os seus Estados de Estado, todos os jornalistas, todos os senhores deputados. Senhor Ministro, o senhor Ministro disse outra vez que já esclareceu, mas eu tenho a recordar-lhe uma coisa, é que não esclareceu nada. Todas aquelas atrapalhadas que têm havido e que houve na sua, enquanto Diretor Nacional da Polícia Judiciária, o Sr. Ministro não esclareceu aos portugueses. E os portugueses precisam de esclarecimentos. O Sr. Ministro disse na passada terça-feira, faz hoje uma semana, na Madeira, e disse que iria prestar todos os esclarecimentos nesta comissão. Pois nós estamos à espera disso. Eu pensei que ia usar os seus 15 minutos iniciais, em vez de fazer essa propaganda barata que costuma fazer e das coisas que não têm corrido bem na administração interna, ao contrário daquilo que quer dizer, eu pensei que ia esclarecer os portugueses e que ia dar todos os esclarecimentos. Pensei que não viesse mentir mais uma vez ao Parlamento. Sr. Ministro, o senhor não tem condições, nem tem credibilidade para continuar a ser Ministro da Administração Interna. A pergunta que eu lhe faço é muito simples. Quando é que se vai embora? Já combinou com o Sr. Primeiro-Ministro Luís Montenegro, qual é o prazo para continuar a ser Ministro da Administração Interna?
8: Muito obrigada. Sr. Ministro, o tempo do Sr. Ministro depois já tem 7 minutos que me terá que gerir, porque é a pergunta resposta.
9: Ah, já está. Sr. Deputado Pedro Pinto, a resposta é muito simples. Eu já prestei algumas declarações, continuo completamente à vontade para prestar as declarações, os esclarecimentos nos locais próprios, conforme já o disse. Eu agradeço todos os inquéritos, todas as averiguações, investigações que estão em curso, de facto, para esclarecer no local próprio tudo isso. Mas quero dizer o seguinte, qualquer ministro e eu próprio, dependemos, naturalmente, do Sr. Primeiro-Ministro. É esse o momento que eu tenho para lhe dizer, nesta fase, à pergunta que eu estou. Quando é que me vou embora? Quando o Governo terminar ou quando o Sr. Primeiro-Ministro entender?
8: Sr. Deputado, faz favor.
5: Muito obrigado, Sr. Presidente, Sr. Ministro. Bom, já houve aqui um avanço nas suas declarações, já é quando o Sr. Primeiro-Ministro quiser. Eu ouvi declarações suas que disse que era quando o Sr. quisesse. Sr. Ministro, eu acho que não há local mais próprio para prestar esclarecimentos ao país que a Assembleia da República e que esta Comissão. Portanto, era aqui que o Sr. Ministro devia falar. Agora, se não achar importante tudo aquilo que aconteceu, eu já nem lhe vou falar no tanque que se transformou em piscina, mas sim em tudo o que fez enquanto Diretor Nacional da Polícia Judiciária. O Sr. não é um ministro qualquer. O Sr. tutela as polícias. Tutela as forças de segurança em Portugal, que num Estado de Direito é o mais importante e tem que ter credibilidade para isso. E infelizmente, aquilo que tem acontecido e as notícias que têm saído é elamear, por exemplo, a Polícia Judiciária. Mas não só a Polícia Judiciária, também a PSP e agora a GNR também. Os portugueses querem explicações. É aqui que o senhor tem que dar as explicações. O outro lado que aparece em casa do amigo. O amigo que por sua vez, passou a fazer as obras na Polícia Judiciária. A mentira, já enquanto ministro, dos 150 mil euros que supostamente custaria e que o senhor poupou aos cofres do Estado. Quando depois vem até a Ministra da Justiça, com muita dificuldade, dizer, bom, que não era bem isto, afinal era uma série de processos que custavam estes 150 mil euros. Oh, Sr. Ministro, são casos atrás de casos. Acha que tem credibilidade para continuar a ser Ministro da Administração Interna? O Ministério da Administração Interna é uma coisa muito importante. O senhor é dos ministros principais deste governo. Por isso é que eu pergunto, ainda ministro, porque já não devia ser. O senhor devia ter a hombridade de chegar ao pé do senhor Primeiro-Ministro e dizer assim, eu não tenho condições para continuar a ser Ministro da Administração Interna. Era isso que o senhor devia fazer. Era isso que os portugueses estavam à espera que acontecesse. E acredite,

0: Dia. Era essa a gestão que fazia na Polícia Judiciária? As bitcoins desaparecidas e o Estado agora tem que pagar a indemnização. Quem é que vai pagar essa indemnização? São os portugueses, não é o Sr. Ministro. E mais, o uso de um carro do suposto traficante de droga. Então, ó, Sr. Ministro, andamos a brincar? Isto é uma brincadeira, isto é que é poupar dinheiro ao Estado. É assim que respeitamos as instituições, é assim que respeitamos a Polícia Judiciária, é assim que respeitamos o Ministério da Administração Interna. Sr. Ministro, eu volto-lhe a perguntar, tem hoje um grande momento para isso? Tem hoje um grande momento para isso? Quando é que se vai pôr o seu lugar à disposição?
1: Obrigada, Sr. Ministro, tem a palavra.
2: Começo pela sua última intervenção. Não, claro que não. Não vou pôr lugar à disposição. Mas quero então dizer o seguinte. Relativamente ao outro lado. Relativamente à questão do outro lado, vou voltar a dizer o que já o disse publicamente. Quando foi suscitada a dificuldade de armazenar um conjunto de produtos, o diretor financeiro telefonou-me dizendo, e foi falou comigo, dizendo que tínhamos um problema. Tínhamos produtos para serem guardados e não tínhamos espaço para os colocar. E que tinha uma solução. A solução é de todos conhecida. E eu aceitei essa solução. Colocou um problema, eu aceitei essa solução. É esse o ponto. Mas quero dizer o seguinte. Este 150 mil euros que me foi referido pelo diretor, na altura, era o que custava, todo este material de destruição é referente à operação Pacoba. Portanto, relativamente à questão do outro lado, é o que tenho a dizer. Relativamente à declaração de rendimento, eu já referi anteriormente que faço meia culpa porque não me recordei que tinha que fazer a declaração. O que é certo é que, na primeira vez que a entidade da transparência alertou, nós, eu e os meus colegas, porque não foi só comigo, foi com os meus colegas de Direção Nacional, preenchemos as declarações. Essas declarações tiveram dois lapsos meus posteriormente corrigidos, que foi a ausência de uma viatura que valeria 4 mil euros, mas que tinha que declarar, tendo eu lido que era só valores relativamente a 50 ordenados mínimos, como a viatura não tinha aquele valor, mas depois a entidade da transparência disse que eu devia, mesmo assim deveria fazer essa declaração. E relativamente à empresa, a empresa que diga sem bom de rigor, nunca tinha tido qualquer negócio. É uma microempresa, é uma pequena empresa que nunca teve negócios nem com o Estado, nem com ninguém, porque até à data não tinha feito qualquer utilidade dessa. Portanto, relação aos rendimentos, faço humildemente, de uma forma muito modesta, meia culpa. Não houve qualquer indicação para esconder fosse o que fosse. Todos os atos que ali se encontram são atos do conhecimento público, com exceção da minha conta bancária, dos meus empréstimos, pelo qual eu só tenho uma conta bancária em que estão todas as entradas, todos os financiamentos ali são conhecidos e todas as despesas que são feitas. Relativamente à questão das obras, também já o disse, faço meia culpa, uma coisa que era uma questão simples e que tem uma razão humana por trás, acabei por ter este erro. É um erro que eu reconheço, que nunca deveria ter feito. Portanto, já respondi relativamente à declaração, faço-me a culpa, fomos todos. Eu, quando cheguei, quando assumi funções em 2018, nós tínhamos, de facto, muito para trabalhar e foi essa a preocupação e este assunto passou. O que é certo é que, quando fomos alertados, todas estas declarações foram preenchidas com apenas dois lapsos. Quero dizer que é do meu conhecimento, mas isto não me retira a responsabilidade, que estes factos não são únicos. Acontecem. Eu pergunto aqui a todos se na nossa vida nós em alguns momentos não nos esquecemos de ter este ou aquele compromisso e que não foi respeitado. Portanto, não há nada. O que importa aqui é que não havia nada para esconder. Relativamente ao outro lado, eu já respondi, foi uma boa decisão naquela que foi colocada ao momento. Relativamente às obras também. Relativamente à viatura. Eu vejo... Quantos minutos é que eu tenho? Sete. Eu vejo com espanto nos últimos dias algumas declarações vindas do partido Chega relativamente à utilização de viaturas apreendidas no âmbito do crime. Essa é uma regra da Europa, é uma regra nossa, é aí que dói, que é a utilização e a perda de bens para o Estado. Por isso, as viaturas são para ser utilizadas nos termos de todos conhecidos, que me confere disponibilidade e operacionalidade. Última questão. Eu não vejo, o senhor deputado aqui falou, e falta o respeito às Forças de Segurança, quando diz que vê atrapalhadas nas Forças de Segurança. Não sei qual é a atrapalhada que viu nas Forças de Segurança a este nível. Por isso, quero dizer o seguinte, todos aguardemos com serenidade, que é como eu aguardo, e totalmente otimista, absolutamente tranquilo, com o desfecho de todas as investigações.

0: todas as averiguações, tudo aquilo que foi aberto e que é de todos conhecidos.
1: Muito obrigado, Sr. Deputado Pedro Pinto.
2: Muito obrigado, Sr. Presidente. Sr. Ministro, oito anos de esquecimento, convém dizer que é muito ano de esquecimento sobre a declaração de rendimentos. Em relação às atrapalhadas na polícia, olha, por exemplo, acho que é uma atrapalhada a escola prática da polícia, da PSP, estar cheio de percebeiros como está em Torres Novas, infelizmente, as queixas que temos tido. Bom, em relação ao outro lado, a pergunta que eu lhe faço é muito simples, Sr. Ministro. Se o outro lado podia estar onde estava, porque é que no dia seguinte a ter saído a notícia, a Polícia Judiciária foi lá buscar o outro lado?
0: Eu só soube desse facto pela comunicação social, mas apurei a seguir que não foi recolhida informação interna que a galera e os produtos estavam lá legitimamente.
1: Sra. Deputada Vanessa Barata.
3: Obrigada, Sra. Presidente. Sr. Ministro, Chega não esquece nunca as responsabilidades para com os portugueses no âmbito da administração interna e a verdade nua e crua é esta. Não são apenas as investigações judiciais e as polémicas que corroem a integridade desta pasta e de quem a lidera. É também a manifesta inaptidão deste Ministério para executar políticas públicas que beneficiem efetivamente o país e os profissionais que tutela. Olhemos, por exemplo, para os efetivos da polícia. O Sr. Ministro foi à Madeira no aniversário da PSP e fez uma, que na verdade foram várias, mas focamos numa das declarações absolutamente, consideramos, constrangedoras, admitiu de forma leviana, descomprometida, que não consegue preencher as vagas abertas e que tem muitos polícias retidos no ativo sem poderem sequer usufruir do seu direito de pré-aposentação. Um direito que estão impedidos de usufruir. Não fomos nós que dissemos, foi o Sr. Ministro. E depois eu pensei que ia apresentar soluções. Diagnosticou um problema, mas não conseguiu apresentar uma só solução. Perdeu o seu tempo. Pior, perdeu o tempo dos polícias a falar mal do Chega e a negar a insegurança que se faz sentir especialmente por estes profissionais que andam todos os dias na rua. Portanto, zero soluções e mais uma vez no local errado, à hora errada. E também não somos nós a dizer isto, foram os polícias que o Sr. Ministro devia e tem a obrigação de representar, foram eles que o disseram. Para terminar, Sr. Ministro, era muito importante perguntarmos o que real e concretamente fez até ao momento para inverter esta situação de desertificação, de precarização das forças de segurança, que está a deixar os profissionais desmotivados e os portugueses nas mãos de criminosos e de bandidos. É que nas palavras dos polícias, olhe, para citar, por exemplo, a Associação Sindical dos Profissionais da Polícia, o que o Sr. Ministro fez foi, cito, nada. Muito obrigada.
1: Sr. Ministro.
0: Muito obrigado. Muito obrigado, Sra. Deputada Vanessa Barata. Quero dizer o seguinte, se aquilo que eu li na parte inicial da minha intervenção não é absolutamente claro relativamente àquilo que estamos a fazer, eu... Falámos em todas as áreas transversais. Quero dizer o seguinte, e disse-o aqui, há falta de atratividade para concorrer à PSP e nós estamos a encontrar soluções. Quero dizer o seguinte mais. Não, Sra. Deputada, não misture as questões. A questão que se passa é o seguinte. Eu disse-o aqui há mais de 15 anos que a Polícia de Segurança Pública não tinha dois concursos de ingresso. Este ano é a primeira vez. É a primeira vez, senhoras e senhores deputados, é a primeira vez que há um saldo relativamente a entradas e saídas. E estamos, de facto, a encontrar soluções para inverter toda esta situação, que é recrutar mais gente para a Polícia de Segurança Pública e também para a GNR. Por isso, é este encontrado soluções. Esperamos para o ano ter novamente dois concursos, para o ano para a GNR também dois concursos de ingresso. Quero dizer o seguinte, este Governo fez um esforço na lei de programação de equipamentos e infraestruturas para as forças de segurança. Quer através de equipamentos de proteção individual, de coletes, da aquisição de tasers, da aquisição de sprays paralisantes, portanto, um conjunto de elementos que dão mais capacidade operacional aos nossos polícias. Muito obrigado.
1: Muito obrigado, Sr. Ministro. Ainda tem algum tempo. Sr. Deputado Pedro Pinto.
4: Mais uma questão do deputado do
2: Chega. Senhora Presidente. Sr. Ministro, não é o abrir concursos que garante a atratividade da carreira na PSP e na GNR. É os melhores salários e melhores condições para haver polícias e militares da GNR. Aí é que o senhor devia bater e não no abrir concursos. Sr. Ministro, que confiança é que podem ter os portugueses em si? E a pergunta é esta mesmo para terminar. Se está a gerir o seu Ministério com a falta de bom senso e com o amiguismo que geriu a Polícia Judiciária, com a prepotência do quer para o cimando e com o só sai quando quiser, e nós esta tarde temos também no Parlamento uma moção de censura por culpa sua, porque o senhor já se devia ter demitido. Sabe, Francisco Sá Carneiro dizia...
1: Tem que terminar, Sr. Deputado.
2: Eu sei que o PSD gosta que cite Francisco Sá Carneiro.
1: Sr. Deputado, tem que terminar.
2: E termino, mas quando o PSD me deixar terminar. E que dizia, primeiro o país, depois o partido e por fim a circunstância pessoal. O senhor faz precisamente o contrário. Primeiro a circunstância pessoal, depois o partido e em último lugar o país. Devia ser ao contrário, Sr. Ministro.
1: Muito obrigada. Vamos passar agora ao PSD.
4: O Chega já concluiu o tempo previsto para a primeira ronda de perguntas. Agora, como ouvimos até pela Presidente da Comissão, será o PSD colocar questões ao Ministro da Administração Interna.
5: Senhoras e senhores deputados, eu começo por dizer que, Sr. Ministro, isto não é uma sala de audiências, isto é uma audição regimental. E, portanto, a questão de fundo que aqui deveria ser colocada, apenas e só, e como julgo que o Sr. Ministro fez no início da sua intervenção, é falar daquilo que nós somos mandatados. É para avaliar, neste período, o que é que tem sido o seu exercício de funções. Não é ouvirmos um conjunto de insultos e de palavras mal dirigidas a quem quer atingir pessoalmente alguém e não tentar verificar junto do próprio Ministro da Administração Interna aquilo que ele tem feito. Porque recordo que há 3 meses nesta parte o Sr. Ministro era considerado um dos ministros estrela deste Governo apenas e só porque fazia. Fazia não. Permita-me que recuo o verbo. Faz e tem feito. Porque apesar de todos os insultos, tentativas de condicionamento, de tentar encontrar qualquer tipo de ligações de passado e nunca de presente, o Sr. Ministro continuou a fazer aquilo que devia fazer. Fez na área da polícia, falou-nos e recordou-nos aqui os 2 recrutamentos que já foi havido, e isso significa que anda em busca de elementos para assegurar que as Forças Armadas se rejuvenescem, mas também que tenha maior número de efetivos para poder acudir à segurança dos portugueses. Atentou sistematicamente preocupado desde o primeiro dia com a questão dos incêndios, que curiosamente ninguém falou da questão dos incêndios, sei bem, as questões meteorológicas este ano foram mais favoráveis, só não fez chover, mas andou lá perto, Sr. Ministro. Porquê? Porque em tempo encontrou um financiamento adequado para os bombeiros, para as forças de proteção civil, porque encontrou estruturas e equipamentos prontos para que pudessem atacar, mas fez mais. Tomou atitudes de intervenção imediata, de forma que Portugal, neste momento, é o país que tem uma melhor intervenção nos primeiros 90 minutos cada vez que é encontrado um incêndio. Consequência, nós até agora temos, bem sei que faltam ainda 2 meses para acabar a época de incêndios, mas temos menos 74% da área ardida até ao momento em Portugal. Se isto não é um sucesso de um qualquer membro do Governo que tutela esta área, é óbvio e natural que o é, e apenas e só não se quer fazer esta situação. O Sr. Ministro falou-nos das infraestruturas, do que é uma questão fundamentalíssima. Há forças e serviços de segurança, PSP e GNR, que não têm instalações em condições. O Governo tem-no feito, mas fê-lo não só porque quis investir, fê-lo acima de tudo porque tinha mais para fazer e porque o Sr. Ministro foi lá, foi verificar nos locais essas situações, como em relação aos bombeiros, foi-nos dando conta disso, aliás, em audições regimentais anteriores, foi aos bombeiros e com cerca de metade de todas as corporações do país foram visitadas por si, o que foi reconhecido também pelos bombeiros. E isso foi uma forma de motivação suplementar para tudo aquilo que os bombeiros tiveram que fazer e esperamos que continuem a fazer, porque é essa a sua missão de fazer para acabar com os incêndios, ou pelo menos, naturalmente, minimizar o impacto dos incêndios em Portugal. Há uma questão relevante, Sr. Ministro, desde o primeiro dia que isto foi falado, e isto parece que não é relevante para as pessoas, a segurança rodoviária, como aqui foi dizendo. Referiu que já foi aprovada a estratégia, já apontou que o novo Código da Estrada será apresentado até ao final deste mês. A questão fundamental é esta. Morrem cerca de 500 pessoas por ano nas estradas portuguesas. Todos nós verificamos as capas jornais, aberturas de televisões relativamente a esta matéria. E Se o Governo se preocupou com isto, se o Ministro se preocupou com isto, ninguém teve uma palavra para dizer relativamente às situações, a estas preocupações, às famílias das pessoas que, infelizmente, estiveram envolvidas neste tipo de situações. Souberam, até agora, souberam os partidos, até agora, um partido soube avançar com um conjunto de situações que eu julgo que, no mínimo, são lamentáveis. Os adjetivos que foram utilizados, a forma como se lhe dirigiram, a tentativa de o tentar enlamear ou de o tentar trazer para situações que nada têm a ver com o exercício das funções de Ministro da Administração Interna, e por isso é que o Primeiro-Ministro tem reconhecido sistematicamente esta situação, porque assume que o senhor tem tido um bom desempenho. E só um partido que não sabe resolver os problemas que tem quando tem um assalto em casa, não sabe resolver os problemas que tem quando fala dos bens que há, quando fala dos bens que tem, quando fala dos bens que o senhor Ministro utilizou, mas nas suas próprias propostas ainda queria mais. Recordo a proposta do Chega relativamente ao confisco de bens, em que dizia que não era sequer quando houvesse um julgamento. Para o Chega, o senhor deveria apreender, utilizar imediatamente, assim que houvesse uma suspeita, todos os bens que fossem apreendidos. E o senhor fez as coisas de acordo com o que estava na lei e fez as coisas de acordo com o que foi o contrato que fez com a Judiciária. Portanto, o Chega terá é pesos na consciência relativamente a esta matéria. Apenas e só porque nós não pedimos um aumento de penas, apenas e só porque não pedimos um aumento de todas as contornações, porque as coisas não se resolvem com pena de prisão, resolvem-se com regulação, acompanhamento, e é isso que o senhor tem feito. Por isso criou ou recriou a Brigada de Trânsito, é por isso também que o senhor tem preocupações relativamente àquilo que são as vidas das pessoas, é isso que nós estamos preocupados, é que o senhor continue a exercer as suas funções adequadamente como Ministro da Administração Interna. Senhor Ministro, curiosamente foi preciso o senhor falar dos aeroportos. Durante um ano e meio, ainda não estava sequer o sistema integralmente em vigor, que o está desde domingo passado, o novo sistema europeu de controle biométrico. Durante esse tempo todo, nós manifestámos a nossa preocupação, nós também. Não podíamos ficar indiferentes relativamente às filas que havia nos aeroportos de Faro, Lisboa e Porto. Curiosamente, este ano, essa situação deixou de ser notícia. Deixou de ser notícia porquê? Porque se resolveu. E se resolveu porquê? Porque o Sr. Ministro às 5 da manhã ia para o aeroporto, como nós tivemos conhecimento pelos jornais, e portanto, porquê? Para ver qual era a evolução da chegada das pessoas ao aeroporto e ver em seu lugar próprio. Eu lamento o nervosismo e a ansiedade do Partido Chega, mas isso é um problema deles, não é um problema nosso. O nosso problema é garantir as condições boas para quem nos visita, as condições boas para quem quer vir negociar em Portugal, as boas condições para quem quer sair do país. E é isso que os senhores não estão preocupados, porque os senhores continuarão sempre a fazer política de terra queimada, não estão rigorosamente nada preocupados relativamente às questões que dizem respeito aos portugueses e àqueles que nos visitam. Nós vamos um bocadinho mais além. Nós estamos preocupados em continuar a governar o país. Os senhores não. Os senhores estão continuados preocupados apenas e só em destruir o governo do país. E para isso nós não damos qualquer tipo de contributo. Muito obrigado, Sr. Ministro.
1: Muito obrigada, Sr. Deputado.
4: A intervenção, sem propriamente uma pergunta por parte do deputado do PSD, António Rodrigues, com grandes elogios ao Ministro da Administração Interna, criticando também aquilo que chamou de insultos da intervenção por parte do Chega.
5: Pois eu sei, a preocupação do Chega não sabe, é porque sabe, o Chega também não sabe ter perguntas que há para poder fazer. O Sr. Deputado Pedro Pinto utilizou 6 minutos da sua intervenção para falar de coisas que nada tinham a ver com o Ministro da Administração Interna. Os senhores deputados do Chega, apenas e só se preocuparem em tentar atingir a honra pessoal, não o exercício de funções, porque, deixem-me recordar, tão preocupados que estão na relação que o Sr. Ministro teve com a Polícia Judiciária, que se a Polícia Judiciária tem hoje o prestígio inegável que qualquer português reconhece, foi porque o senhor foi diretor da Polícia Judiciária durante um conjunto de anos, e aí nunca lhe ouvi uma crítica, aí ouvi-lhe um conjunto sempre de posições particularmente benéficas relativamente a esse tipo de situação. E isso nós só podemos agradecer quando lá esteve, e queremos agradecer e continuar a agradecer, queremos acompanhar criticamente o exercício da sua função como Ministro da Administração Interna. E por isso lhe digo, Sr. Ministro, julgo que nós estamos apenas e só aqui numa tentativa de julgar a si, mas temos a consciência e temos a certeza de que é o senhor que vai julgar-nos a nós pelo facto de nós não sabermos colocar sequer as questões devidas mediante ao seu exercício de funções.
1: Muito Muito obrigada. Sr. Deputado Pedro Pinto pediu a palavra para que efeito?
2: Para uma intervenção à mesa, Sr. Presidente, muito rapidamente, apenas para referir que o Sr. António Rodrigues falou num assalto em casa. O Chega não teve um assalto em casa, o Chega teve um assalto na Assembleia da República, que é a casa de todos os portugueses, e foi aí que o Chega teve um assalto. Portanto, não foi na nossa casa, foi na casa dos portugueses. E, ao fim e ao cabo, quem acabou por desviar as atenções sobre o Ministério da Administração Interna, que não lhe fez nenhuma pergunta, foi o Sr. Deputado António Rodrigues e foi o PSD.
1: Mas isso é uma interpelação, ao Sr. Deputado, não volto a fazer interpelações dessa porque não tem nenhum fundamento regimental. Mas fica a nota do esclarecimento que isto está. Sr. Ministro, tem a palavra para responder. Tem 8 minutos, Sr. Ministro.
0: Obrigada, Sra. Presidente, Srs. Deputados. Ainda aproveitando, porque eu ainda tenho pouca prática nesta casa de aproveitar o tempo, mas responder ao Chega dizendo o seguinte. Abrir concursos é olhar para as condições dos trabalhadores, neste caso das polícias, que é isso que estamos a fazer. Ainda este mês iremos retomar as negociações com as associações sociossindicais. Dizer, foi com o 24º Governo e com o 25º, que é o atual, que as forças de segurança tiveram o maior aumento como uma vez tiveram na história. Mas é também o seguinte, o que estamos a fazer já se permite dizer o seguinte. Num concurso que terminou no dia 28 de maio, para 800 vagas, terminaram 553 agentes da PSP. Com algumas medidas internas que a Polícia de Segurança Pública tomou, a Direção Nacional e bem, prevê-se a conclusão de 650 em dezembro de 2026, 659 agentes. É a primeira vez que se consegue fazer esta inversão, isso significa que é um trabalho que está a ser feito nessa perspectiva. Mas quer dizer o seguinte, ainda à questão da lei de programação. A lei de programação terminará este segundo programa, que são 5 anos, no dia 31/12 deste ano. E dizer que pela primeira vez na história dos 10 anos da lei de programação, iremos procurar atingir 101% de cumprimento desta meta. Devemos isto ao trabalho das forças, da GNR e da PSP, mas também deste Governo, sobretudo pelo grande impedimento, porque é a matéria que lhe está dirigida, o Secretário de Estado, Telmo Correia. É a primeira vez que nós passamos este patamar de aproveitamento deste dinheiro. E dizer o seguinte, com estas verbas foram adquiridas mais de 1.060 viaturas, outras que 600 que serão entregues até o final do ano. Adquirimos 5.300.000 euros com mais de 1.500 dispositivos eletrónicos de imobilização que estão, comprámos equipamento e armas, pistola metralhadora e espingardas para a GNR, 16 mil bastões que permitem a autodefesa para a GNR e PSP e mais de mil espingardas shotgun. Comprámos para dar confiança a quem nos defende e quem está na rua e deixo esta nota às forças de segurança, 3.300 coletes de proteção balístico, quase 5 mil kits de patrulheiro, composto por algemas e outro conjunto de elementos, e equipamentos de proteção balística na ordem dos 4 mil. Portanto, este é um trabalho absolutamente notável no sentido de dar às forças de segurança mais e melhor proteção para que desempenhem como têm feito ao longo da história e bem. Quero dizer o seguinte também, neste período de governação foram despachados cerca de 900 processos, alguns processos disciplinares, outros reclamações dos funcionários, algum deles que impedia a própria promoção deles. Um trabalho absolutamente notável de recuperação de anos de trabalho. Mas quero dizer o seguinte relativamente à intervenção que foi feita. Durante estes 6 meses de governação, minha, mas é evidente que este é um trabalho que já vem de trás, tivemos pela primeira vez, já o disse e repito, uma ligação muito próximo dos bombeiros. Visitámos os 18 distritos, falámos com os presidentes das federações, com comandantes de bombeiros e associações humanitárias. E dizer que durante este período, nos casos mais graves, quer de incêndios, quer de vítimas que ocorreram, eu próprio estive nos locais, eu próprio falei com as pessoas, eu próprio incentivei dezenas de comandantes e presidentes de câmara que aqui estão. Este é também um trabalho que se faz com liderança e com confiança com quem está no terreno. Dizer à senhora, portanto, esta é a matéria. Estamos também, conforme já disse, a terminar uma primeira fase relativamente àquilo que consideramos um flagelo que é a questão da sinistralidade rodoviária. E por isso, em todas as áreas de tutela que temos, sob a nossa responsabilidade na administração interna, temos vindo a falar com todos os players relevantes no sentido de colher opiniões, posições que permitam um diálogo que vá em conta do melhoramento de todas as áreas que estão, repito, sob a nossa tutela. Falamos das polícias, cerca de 43 mil homens e mulheres, contrariamente àquilo que aqui foi dito anteriormente, quando estive na Madeira, que reconheci o trabalho de toda esta gente que faz. Dizer também o seguinte, que ainda não se falou muito sobre este assunto, quando muitos falam dos números relativamente à criminalidade, importa dizer que muitos desses números resultam da proatividade policial, resultam do seu brilho, do seu zelo, daquilo que é a persecução do interesse público. Estamos a falar de milhares e milhares de condutores que foram identificados com álcool que tipifica crime, sendo que o álcool é um dos principais de razões desta questão da sinistralidade, condução com documentação falsa, condutores sem inabilitação, situações que geram desobediência ao cumprimento da lei e, por isso, esses resultados que aqui estão. Só para se saber, por outro lado, cerca de 330 situações foram identificadas no aeroporto de Lisboa com documentação falsa. É, a seguir ao aeroporto Charles de Gaulle, o segundo país que tem esta prestação. E temos esta prestação não porque somos mais procurados, mas porque temos gente muito capacitada, de grande nível profissional e com conhecimentos científicos que permitem detectar as situações suspeitas. Por isso, senhoras e senhores deputados, senhor deputado do PSD, António Rodrigues, quero dizer que temos orgulho no trabalho que estamos a fazer, porque temos todos os canais abertos com todas as estruturas que tutelamos, quer ao nível dos trabalhadores, quer ao nível das chefias. Estamos igualmente a fazer um trabalho relativamente às polícias municipais, a rever um estatuto que há décadas o merecia. Incorporámos polícias florestais na Guarda Nacional Republicana, dezenas e dezenas de homens que injustamente andavam a ser maltratados e que regressaram, ou pronto, vão ser, ingressam na força que todos desejavam, com todo o respeito. Por isso, quanto tempo é que eu tenho? Estou a terminar, não é?
6: Falta um minuto.
0: Um minuto.
6: Não, um minuto e tal.
0: Sim. Minutos. Por isso, dizer
4: está a passar
0: que
4: é que Luís Neves está a aproveitar o tempo que tem disponível, não para responder à pergunta colocada pelo deputado do PSD, porque não houve nenhuma pergunta. António Rodrigues esgotou o tempo para elogiar o trabalho do Ministro da Administração Interna, não lhe colocando nenhuma pergunta diretamente. E agora Luís Neves, como aliás já tinha dito, tem ainda pouca experiência parlamentar, está a aproveitar o tempo não só para responder às críticas do Chega, mas também para, mais uma vez, olhar para o trabalho que tem desenvolvido no Ministério da Administração Interna.
0: De autarcas, vi instalações policiais, vi aquilo que não gostei, e já o disse publicamente, o Sr. Deputado da Vanessa Barata disse-o na Madeira, não gostei daquilo que vi, mas quero dizer o seguinte, ninguém pense, e temos de ser todos sérios, que não é no curto espaço de tempo de um ano ou de dois anos que se consegue alavancar e recuperar aquilo que durante décadas não se cuidou. Se foram décadas de abandono, e eu por experiência própria, sei o que isso é da casa onde vim. Todos olhavam para um palácio que é a atual sede da Polícia Judiciária, sendo certo que todas as outras instalações eram instalações que não tinham dignidade para os nossos profissionais ali desempenhar funções. Terminar. Estamos muito motivados em alterar este status quo. Temos uma lei de programação que vai avançar muito rapidamente para alavancar as instalações da GNR e da PSP.
1: Muito obrigada, Sr. Ministro. Vamos passar agora ao Partido Socialista. Sra. Deputada Isabel Moreira, tem a palavra.
7: Tem que ser.
1: Olha, eu agradeço que não se coloque, nós não conseguimos movimentar para parar o tempo, não temos, não, mas não podem estar em pé. Peço desculpa, sim, mas interfere com o comando e nós não conseguimos parar o cronómetro, não temos depois, peço desculpa.
4: Há aqui as limitações que têm a ver com a sala onde está a decorrer esta audição.
8: Muito obrigada, Sra. Presidente, queria cumprimentar o Sr. Ministro e os Srs. Secretários de Estado, começar por uma nota pessoal, dizendo o seguinte, não tenho qualquer dúvida que o móvel que está por detrás da quantidade de informações que foram surgindo na imprensa, a quantidade de informações falsas ou verdadeiras, o móvel que está por detrás dessas informações que dizem respeito à atividade do Sr. Ministro enquanto Diretor da Polícia Judiciária e não enquanto Ministro, tem precisamente a ver com o trabalho que realizou como Diretor da Polícia Judiciária, que ao contrário do que foi dito aqui pelo Sr. Deputado do PSD, não gerava consenso e era profundamente detestado pela extrema-direita e por uma parte da direita clássica. Segunda nota, Sr. Ministro, queria dizer o seguinte: a 3 de setembro, o Procurador-Geral da República confirmou publicamente 3 inquéritos. No PS não cursámos a escola política que o atual Primeiro-Ministro tinha na oposição, nomeadamente quando comentou um parágrafo lacónico da PGR, falando imediatamente em corrupção e de como nele nada de semelhante seria possível com a sua pessoa, porque o evitaria. Bom, viu-se. Pelo que, como não cursámos essa escola, não tenho nada a dizer sobre o assunto, sobre esses processos. Independentemente, Sr. Ministro, do desfecho dos processos, há uma acumulação de notícias, de averiguações, de inquéritos, de auditorias e correções que passou a condicionar, e nesta audição não podemos escapar a isso, a própria ação política do Ministério da Administração Interna. E enquanto sucedem conferências de imprensa, esclarecimentos e alegadas revelações sobre o período em que o Sr. Ministro dirigia a Polícia Judiciária, deixam de ocupar o espaço público matérias que dizem diretamente respeito às responsabilidades atuais da tutela. E deixamos de falar de problemas muito importantes, que naturalmente seriam aqueles que deveriam ocupar esta audição, como aqueles que o Sr. Ministro mencionou e como outros que nos têm também ocupado, nomeadamente o racismo e a xenofobia como problema de segurança para quem dele sofre e que tem sido tão explorado nos últimos dias. As mentiras propagadas online sobre imigrantes, migrantes, pessoas não brancas, inclusivamente por titulares deste órgão de soberania. Mas a responsabilidade por ter esta situação criada que não nos deixa falar sobre os temas da sua tutela, não pode ser transferida para a comunicação social, para a Polícia Judiciária, para quem nela trabalha ou para as entidades que estão a investigar. Os jornalistas fazem o seu trabalho e as instituições devem exercer as suas competências. Cabe ao Primeiro-Ministro, naturalmente, avaliar se a permanência desta controvérsia, objetivamente falando, é compatível com a autoridade, disponibilidade e estabilidade necessárias para dirigir uma das tutelas mais sensíveis do Estado. O problema já não é apenas saber se o Sr. Ministro considera que mantém condições, é saber se o Primeiro-Ministro considera que o Governo pode continuar indefinidamente neste estado de desgaste e em permanente justificação. Eu tenho de dizer, Sr. Ministro, a intervenção do Sr. Ministro nas comemorações do aniversário da PSP na Madeira tornou visível este problema, objetivamente falando. Independentemente da legitimidade do Sr. Ministro se defender, existe aqui uma questão institucional evidente. O Sr. Ministro já não é Diretor Nacional da Polícia Judiciária, é Ministro da Administração Interna e a sua atuação pública deve conseguir distinguir a defesa do seu percurso anterior do exercício das responsabilidades da tutela que hoje dirige. Também a auditoria terminada no universo da Justiça, incidido sobre o período que abrange a sua direção da Polícia Judiciária, acentua uma situação institucional pouco comum. Dois membros do mesmo governo acabam inevitavelmente envolvidos, ainda que em posições distintas, no escrutínio da gestão anterior de um deles. O facto institucional em si só, por si só, é suficientemente relevante. É por isso cada vez mais difícil tratar destas polémicas como um problema exclusivamente pessoal seu. O seu efeito já se projeta sobre a autoridade da tutela, sobre o funcionamento do governo e sobre a capacidade do Parlamento discutir aquilo que verdadeiramente interessa às pessoas. Pior, qual é o dano, até da sua perspectiva reputacional, que já foi causado à própria Polícia Judiciária? As pessoas já ponderam como é que funciona a polícia judiciária ou parte dela? Com que critérios? Podemos desconfiar de alguma coisa? Esperemos que não. Como avalia sacrificar uma instituição de tamanha importância a uma comissão de inquérito reclamada pela extrema-direita? Com tudo isto, os jornais abrem sucessivamente com as polémicas em torno do Sr. Ministro, enquanto se dilui a permanência de problemas que afetam diretamente a vida dos portugueses. É também este o custo político da situação, enquanto que o Governo permanece absorvido pelas explicações sobre o Ministro, ficam para segundo plano os problemas concretos do país. É destes casos que vivo Chega. E o Sr. Ministro e o Primeiro-Ministro
7: sabem disto. Por isso pergunto, porque permitem que hajam... que haja factos e procedimentos que exigem esclarecimento rigoroso sem antecipação de responsabilidades criminais, porque permite que as suas áreas de tutela essenciais, nas áreas de tutela essenciais, que a ação governativa desapareça atrás deste barulho causado pela extrema-direita. É porque já está em causa a capacidade política do Governo e, em particular, do Primeiro-Ministro para assegurar a estabilidade, a autoridade e normal funcionamento de uma tutela com responsabilidades críticas. Uma nota essencial, Sr. Ministro. A confrontação com o Chega acrescenta uma segunda dimensão. Os escrutínios sobre factos é legítimo, mas comparações como o Chega fez com criminosos, insinuações de tráfico ou transformação de cada notícia num ultimato político é revelador sobre os métodos e objetivos do Chega. Como diria Sá Carneiro, a política sem ética é mesmo uma vergonha. E, portanto, Sr. Ministro, ao mesmo tempo, a existência de uma moção de censura não exonera o Primeiro-Ministro de uma avaliação própria. O Governo não pode entregar a André Ventura a definição das condições políticas dos seus ministros, mas também não pode usar o comportamento do Chega como resposta suficiente às questões que permanecem por esclarecer. Os termos de debate usados pelo Chega são aviltantes, não cabem numa democracia adulta e, na minha opinião, têm eles sim dimensões criminais, difamatórias e inaceitáveis. É com este ator político, aliás, que a maioria que o Sr. Ministro integra fecha acordos de revisão constitucional e sobre leis que decidem quem é português. Pensem no que estão a fazer ao regime. Para terminar, Sr. Ministro, o Sr. Ministro pode responder a perguntas muito concretas. Qual foi o ato formal que autorizou a saída do atrelado das instalações da PJ e a sua entrega à guarda de uma entidade privada? Que critérios levaram à escolha da Constru Barcelos e foram avaliadas outras soluções públicas ou privadas? Qual era o valor específico para recolher, transportar, acondicionar e destruir apenas os produtos da Operação Pacoba? Que componentes integravam o orçamento global de 144 mil euros e a quantos processos dizia respeito? Foram pedidos, e termino, ou comparados outros orçamentos para o material do atrelado e que alternativas de armazenamento foram avaliadas?
1: Tem que terminar,
7: e, finalmente,
1: deputada.
7: Tem toda a razão relativamente ao regime das viaturas, mas perguntava que despacho declarou a utilidade operacional da viatura, quem autorizou a cedência ao MAI e qual é a duração e fundamento do comodato. Que critérios, e termino mesmo, justificaram a manutenção da viatura com o mesmo utilizador depois de este deixar a direção da Polícia Judiciária? Muito obrigada, Sr. Ministro.
1: Muito obrigada. Sr. Ministro, tem 7 minutos.
4: As perguntas para de Isabel Moreira ficaram todas para o fim. Antes disso, uma intervenção longa a falar da questão institucional que se coloca com este Ministro.
0: Que não ouvi, mas. Haverá outras oportunidades para serem colocadas. Quero dizer o seguinte, eu começar pelo fim, pelas questões. A mim o que me foi colocado foi, eu tenho um problema e tenho uma solução. É uma pessoa de confiança, quer a pessoa que ficou depositária, quer o diretor que me propôs esta alteração, eu aceitei. Do ponto de vista administrativo, são os próprios serviços que tenho que tratar. Mas quero dizer o seguinte, tanto quanto sei, e já acho que já foi dito, não houve nenhum tratamento administrativo. Houve um acompanhamento de funcionários até ao local do depósito. Portanto, este é o critério. Relativamente aos 150 mil euros, que são 144 mil euros, quero dizer, tanto quanto sei, todo o material da Operação Pacoba era para ser destruído com este valor. Portanto, não há aqui dúvida absolutamente alguma, foi esse valor que foi apresentado por uma empresa especializada. Relativamente à questão da utilidade operacional das viaturas, quero dizer o seguinte, quando iniciei funções em 2018, inverti o status quo então existente. E o status quo que determinou a minha condição e a minha visão nesta matéria é todo o património utilizado na prática de crimes ou adquirido com produtos do crime são para ser utilizados pelo Estado. E eu quero dizer que... eu declarei operacionalmente a utilidade operacional de mais de 800 viaturas, sob pena de se entrar em colapso. Para já não há depósitos que resistam a tudo isto, se os carros ficassem depositados ao fim dos anos, estavam totalmente depreciados. Quero dizer o seguinte, menos de 5% das viaturas declaradas operacional foram revogadas pelos tribunais em decisão final. Portanto, o que se passou com esta viatura... foi um contrato comodato que existe, assinado por um diretor que ficou no exercício de funções, passados 7 ou 8 dias de eu ter saído do trabalho da Polícia Judiciária. Portanto, é esta a matéria que aqui se coloca. Relativamente à questão do discurso na Madeira, sei das críticas à minha intervenção nesta cerimónia por ter escolhido neste momento abordar assuntos que não deixaram de estar relacionados com as forças que tutelam. Precisamente por entender aquilo que o Sr. Deputado Isabel Moreira aqui referiu da questão do empoderamento, eu entendi que estava a PSP, estava a GNR, estava a Proteção Civil, devia-lhes dizer aquilo que disse. Depois de vários dias em que a minha honra, e depois iremos lá, a minha credibilidade e a minha autoridade foram atacadas de forma cerrada, entendi que via esclarecer perante altos responsáveis das Forças de Segurança e demais serviços que tutelo, que continuo absolutamente motivado e focado e com todas as condições, determinação e capacidade para continuar a dirigir o Ministério. Como todos escutaram, a intervenção dirigiu-se sobretudo à PSP, ao trabalho das polícias, à segurança, à criminalidade, aos objetivos e às condições que estes profissionais trabalham e que é aqui amplamente reconhecido que temos que alterar este status quo. Não anunciei uma luta do Governo contra qualquer partido, fosse quem fosse. Respondi a ataques populistas dirigidos à minha pessoa e ao meu trabalho. Se há uma área vulnerável ao populismo é a segurança. Tenho a obrigação de fazer tudo para garantir à população que podem contar com as forças de segurança e com o seu ministro para garantir a ordem. Foi este o que se passou nesta altura. Quero dizer o seguinte, a senhora deputada falou, Isabel Moreira falou aqui no desaparecimento da ação governativa. Não tenho percebido onde é que isso tem acontecido. Temos reunido, temos estado presente, temos estado força e envolvimento às forças que tutelamos. Diariamente, eu e os colegas secretários de Estado interagimos e reunimos para resolver problemas que têm estado resolvidos, alguns deles com décadas. Mas quero dizer o seguinte, por isso não me sinto minimamente afetado por esta situação. Enquanto tiver a confiança do Sr. Primeiro-Ministro, manter-me-ei a trabalhar, que foi aquilo que sempre fiz. Mas quero dizer o seguinte, estou absolutamente, e já o disse, e repito, e repetirei aonde for, estou absolutamente tranquilo com todos os inquéritos, inspeções, averiguações e auditorias. Ainda bem que elas existem. Mas quero dizer também o seguinte, relativamente e aproveitando até uma questão que o Sr. Deputado Pedro Pinto falou. A Polícia Judiciária vale, sobretudo, pela sua massa humana. É composta por homens e mulheres absolutamente extraordinários que dão ao país tudo. E quero dizer também o seguinte, para que fique absolutamente claro, e tive toda a minha vida de experiência em investigação criminal. As equipas que investigam não são influenciáveis. Se alguém pensa que pode interagir numa investigação, se alguém o faz, sai absolutamente ao contrário. Por isso, eu deixo este louvor infinito às mulheres e aos homens da Polícia Judiciária que estes assuntos serão todos esclarecidos. É evidente que há, por vezes, factos que fogem ao controle e que ocorrem mal. Eu vi, por exemplo, numa polícia absolutamente prestigiada, por exemplo, o FBI, que guardou denúncias de abusos sexuais mais de 20 anos. Ao fim de 20 anos é que foi falar com as vítimas para saber se esse assédio existia ou não. Portanto, são práticas que, infelizmente, podem ocorrer em qualquer polícia e, por isso, tempos a tempos, pode ocorrer uma dessas situações. Mas quero terminar e dizer o seguinte. Estou absolutamente confortável com tudo aquilo que fiz, com a minha consciência, porque pautei sempre a minha vida por critérios de legalidade e persecução do interesse público. Foi isso que fiz toda desde sempre e por isso entendo que passado, de facto, estes momentos, e depois na parte final falaremos sobre esse assunto, de ataques, eu prendi gangsters, eu prendi, de facto, elementos de organizações criminosas, prendi gente de crime organizado, de toda a esfera, sobretudo criminalidade organizada. É evidente com equipas brilhantes que tive a felicidade de liderar, foi isso que se passou e é disso que um dia deste teremos que falar sobre esse tema. E sim, e desmantelei com a ajuda, liderei, não desmantelei, liderei e emiti mandato de detenção para hordas de extremistas de extrema-direita radical, neonazis, neofascistas, que põem em causa os direitos dos cidadãos e violam permanentemente aquilo que é o respeito pela diversidade do ser humano. E conforme já o disse nesta casa, a propósito, desmistifiquei aqui nesta mesma sala a grande mentira que existia entre quererem colar o que é ser um imigrante e pôr um igual a um criminoso.
1: Muito obrigada. Vamos passar agora ao seu deputado da Iniciativa Liberal, seu deputado Rui Rocha. Tem 6 minutos.
9: Muito obrigado, Sra. Presidente. Cumprimento o Sr. Ministro. Eu não sei se deslocou para esta audição no Golfo dos Xuxas, se veio no carro de função, mas tenho a certeza que veio com a mesma disposição de não prestar esclarecimentos que tem manifestado ao longo deste processo. Sr. Ministro, a minha convicção é a de que o senhor não tem condições para continuar em funções. E essa convicção baseia-se no passado, mas também no presente. No passado, no facto de ter violado a lei enquanto Diretor Nacional da Polícia Judiciária. No presente, no facto de ter mentido compulsivamente aos portugueses enquanto Ministro da Administração Interna. Vamos ao período como Diretor Nacional da PJ e algumas exemplificativas violações da lei. Violou a lei ao desrespeitar as regras sobre conflitos de interesses por contratar para obras particulares um empreiteiro que trabalhava também para a Polícia Judiciária. Ao sonegar informação do mais elementar interesse público quando não entregou declarações de registros de interesses durante 8 anos. Ao não cumprir as regras de licenciamento urbanísticos nas obras nas suas propriedades. Ao não cumprir a ordem de um magistrado para destruir produtos químicos. Já como ministro, portanto no presente, mentiu compulsivamente aos portugueses quando procurou convencê-los. Que recorreu ao endividamento bancário para adquirir os Montes Alentejanos. Falso. Que as solipas da IP lhe tinham chegado através de um intermediário. Falso. Que a destruição dos produtos químicos confiados à Constru Barcelos custava 150 mil euros. Falso. Que a emissão de uma fatura faz prova de pagamento. Falso. Que a relação da PJ com a Constru Barcelos nunca teve peso relevante e era transparente. Falso. A Constru Barcelos era o primeiro fornecedor em número de contratos e o segundo em valor e uma parte significativa das adjudicações foi feita por contratação excluída, ou seja, sem concorrência, que só tinha um automóvel ao seu dispor. Falso. Que um tanque se transformou em piscina por milagre. Falso. Os tanques têm muita capacidade de se autodeterminar. Nenhum em Portugal até esta data se tinha convertido em tanque, veja lá o Sr. Ministro. Sendo esta a minha convicção, legítima face aos factos, a verdade é que como deputado tenho um dever de escrutínio e, portanto, eu vou aproveitar esta audição para lhe colocar questões concretas, para lhe apresentar a narrativa que pode ser construída face às suas omissões, face às suas mentiras e face às suas respostas erradas. Mas a primeira pergunta que lhe quero fazer, Sr. Ministro, porque é também uma nuvem que paira sobre a sua independência e idoneidade, é se o Sr. Ministro pertence ou pertenceu à maçonaria.
1: Muito obrigada.
4: Perguntas diretas de Rui Rocha.
1: Sr. Ministro, tem a palavra.
0: Muito obrigado. Começamos pelo fim. Não, nunca. Não pertence. Pertence ao Clube Académico do Fundão e ao Clube Criativo do Feijó e ao Atlético Clube da Almada. São as minhas congregações. Portanto, mas ia dizer o seguinte. Nunca soneguei a informação. Eu já assumi, relativamente à entidade da transparência, cometi eu e os meus colegas uma falha. Passámos a trabalhar desalmadamente e nunca nos ocorreu. No primeiro momento em que nos alertaram, cumprimos essa mesma declaração. Segunda questão, é só um carro, de facto, é só uma viatura que declarei e é aquela que consta na entidade da transparência, por isso, Sr. Deputado, não menti. Segunda questão, conflitos de interesses. Também reconheci aqui, e já me saiu muito caro, até a vários níveis, que não deveria nunca ter constituído, permitido que esta pessoa que fizesse as remodelações na minha casa. Mas contrariamente àquilo que o Sr. Deputado diz e quer fazer entender, quer dizer que desde que eu tive esta relação com esta pessoa apenas teve 4% do valor dos contratos que a Polícia Judiciária teve. Eu só o conheci em final de 23. O grosso da faturação foi muito antes de eu o conhecer. Relativamente aos 150 mil euros, a informação que eu dei, e já aqui respondi, tem que ver só com a Operação Pacoba. É isso que os serviços indicam e, de facto, foi o valor que o diretor, quando apresentou um problema, me referiu. Portanto, eu não menti, senhor deputado. Relativamente ao endividamento, quero dizer o seguinte, como o senhor não pode nunca dizer aqui, relativamente à minha declaração de identidade de transparência, que eu menti. Todos os valores que eu tenho de ativos e de passivo, encontro-se todos eles inscritos. E quero dizer a todos, de uma forma muito clara, eu já o disse, para que não haja qualquer dúvida, em qualquer uma destas situações de inquéritos, averiguações, seja o que for, a minha conta bancária é só uma. É absolutamente transparente. Onde estão colocadas todas as entradas e todas as saídas. E não, senhor deputado, a questão da viatura relativamente... Bem, posso responder sem estar a ser interrompido?
4: Está a haver agora aqui um burburinho na sala.
7: Senhores deputados, ó senhores deputados.
4: O que está a levar o Presidente da Comissão a ter que intervir.
7: Ó senhores deputados. Ó senhores deputados. Ó senhores deputados. Eu agradeço que serenem e vamos continuar. Ó senhor deputado, não sei se está a ver, se não está a ver. Não sei se está a ver, se não está a ver. Eu não fiz nenhum comentário. Os senhores já que estão a trocar aí comentários entre vocês. Portanto, faz favor, Sr. Ministro, queira continuar.
0: Sr. Presidente, por isso, mas mais. Mas
4: o
0: mais.
4: Na sala continua.
0: Falou aqui na questão do respeito à decisão judicial da destruição. Quero dizer que em determinados produtos, por vezes, passam-se anos sem que seja destruído. Falo, por exemplo, da droga. A questão do produto estupefaciente que é destruído, às vezes é preciso acumular um conjunto de produto para que possa ser destruído por causa das despesas. Portanto, não violamos essa decisão, não é uma decisão que tem prazo, nunca a decisão de destruição tem prazo. Nunca soneguei a informação à entidade da transparência. Relativamente aos licenciamentos, entendi relativamente, com exceção do tanque piscina que o senhor deputado falou, entendi que tudo o resto que fiz poderia ter feito. Estamos a falar de remodelações internas, onde nenhuma estrutura é mexida, nenhuma viga é mexida. Isso passa-se em milhões de casas de portugueses em que cada um faz obras e remodelações internas. Portanto, não violei aquilo que entendi que possa ter sido violado. Pedi imediatamente uma reunião à Câmara Municipal de Odmira para poder resolver. Por isso, Sr. Deputado, não há aqui qualquer mentira naquele que o senhor respondi-lhe. Penso que as questões todas que colocou, relativamente à viatura, já o respondi aqui, salvo erro, em instâncias do Partido Chega, de como é que foi declarada e qual é que é o procedimento, como é feito. Muito obrigado.
7: Muito obrigado. Sr. Deputado Rui Rocha, tem a palavra.
9: Muito obrigado, Sr. Presidente. Sr. Ministro, vamos então falar de alguns casos para poder esclarecer os portugueses, porque é essa a missão que eu tenho, independentemente das minhas convicções sobre a sua capacidade para exercer o cargo. Vamos começar até por um caso que me parece irrisório, mas às vezes os casos irrisórios permitem-nos apurar a grande figura e a grande imagem que está subjacente às decisões. Vou-lhe falar das Sulipas. A minha convicção, Sr. Ministro, e estou a dizer que me parece um caso irrisório, é que as Sulipas lhe chegaram à sua propriedade por meios que não são os meios legais, os meios corretos. Porquê? A IP tem um registro de quem adquire este tipo de materiais. E não está lá nem o seu nome, nem o nome de nenhum dos seus familiares, nem da empresa. Entretanto, o Sr. Ministro veio dizer que havia um intermediário, que pediu ao intermediário, que o intermediário lhe entregou as Sulipas e que o senhor lhe terá feito o pagamento. Portanto, esclareça aos portugueses, Sr. Ministro. A minha convicção é que não houve intermediário nenhum e que isto não foi um processo adequado. Mas tem uma maneira fácil de o fazer. Diga hoje, nesta audição, quem foi o intermediário, quando lhe pagou e como é que lhe pagou.
7: Sr. Ministro, tenha a palavra.
0: Tenho a palavra, não sendo assunto. É absolutamente tranquilo. Foi um próprio trabalhador que me comprou as Sulipas, é quem eu paguei. Portanto, quando se falou das Sulipas pela primeira vez, é que tinham sido furtadas, que tinham sido desviadas, que tinha sido eu numa reunião com um administrador das infraestruturas de Portugal. Portanto, esse registro existe, essa documentação existe, portanto, é absolutamente tranquilo.
7: Sr. Deputado Rui Rocha.
9: Muito obrigado, Sr. Presidente. Mais uma vez, e eu vou insistir, para mim o intermediário foi uma invenção do Sr. Ministro, O Sr. Ministro não é capaz de dizer quem foi essa pessoa? Diga ao país, não perca mais tempo, já fez uma conferência de imprensa, já fez declarações na Madeira, venha uma audição, diga ao país, foi a pessoa tal, para nós podermos ir aos registros da IP e ver se está lá ou não e percebermos se o senhor diz a verdade ou se a minha convicção é verdadeira. Outra questão relativamente aos empréstimos, Sr. Ministro. O Sr. Ministro disse aqui já nesta audição que na sua declaração fez dois erros, que depois foram corrigidos. Primeiro erro, o erro da viatura. Segundo erro, o erro da empresa. Ora, então, eu sou levado a considerar que o senhor, também nesta matéria, não está a contar a versão correta dos factos. O senhor adquiriu terrenos ou propriedades em 2011, em 2024 no valor de 190 mil euros e depois em 2025 no valor de 117.500 euros. A informação pública que deu até à data sobre esta matéria, sendo confusa como é seu apanágio, permite concluir que foi feito com, em parte, numa parte significativa, com recurso ao crédito. Ora, o senhor na declaração de 2026, fevereiro, não fala dos 225 mil euros de empréstimo que sumariam aos 90 mil que já tinha constituído sobre a sua casa da família. Portanto, ou o senhor só cometeu dois erros nessa declaração de 2024, ou então cometeu um terceiro, porque já havia empréstimos. Ora, eu estou convencido que não havia empréstimos nenhums e que o senhor constituiu esses empréstimos a posteriori. Mas, mais uma vez, temos uma maneira de resolver isto. É o senhor dizer, finalmente, quando é que constituiu os empréstimos que lhe permitiram pagar os terrenos de 2024 e os terrenos de 2025. Em que ano é que o senhor ministro constituiu esses empréstimos no valor de 225 mil euros junto da banca? Responda, esclareça aos portugueses, senhor ministro.
1: Sr. Ministro, faz favor. Tem a palavra, Sr. Ministro.
0: Voltando ainda às Filipas, dizer que foi um trabalhador de CP que as comprou. Esse trabalhador está identificado e esse pagamento está identificado e está feito. Relativamente às aquisições que fiz, já o disse e vou voltar a repetir. Está na sua vez de perguntar, depois pergunte quando for a vez. Dizer o seguinte. Relativamente aos empréstimos, as entradas e saídas de financiamentos meus próprios, da minha família e de empréstimos fazem parte dessa única conta bancária. Quer dizer o seguinte, a título de exemplo, o ano passado, por herança, eu e os meus irmãos, cada um recebeu 95 mil euros da compra, da venda da casa dos meus pais que faleceram. Esse valor está declarado naturalmente à autoridade tributária, paguei mais de 62 mil euros de impostos o ano atrasado que está, e por isso esse facto dessa venda, por exemplo, e outros, não têm que constar da declaração da entidade da transparência.
1: Sr. Deputado Rui Rocha.
9: Muito obrigado, Sra. Presidente. No tempo que eu tenho, trouxe até agora duas questões. Uma sobre quem foi o intermediário, o Sr. Ministro é incapaz de o identificar, e a segunda foi quando foram constituídos os empréstimos de 225 mil euros que o senhor afirma que serviram também para pagar as propriedades. Não respondeu também a esta matéria. É uma resposta simples, até porque não constava da declaração de fevereiro de 2024 e aparece depois na declaração de abril de 2026 e aparece depois na declaração de abril de 2026, tudo em 2026. E, portanto, o que é que aconteceu? Se esses empréstimos, Sr. Ministro, se o senhor só cometeu dois erros nas declarações, que foram a viatura e a empresa, então eu sou levado a concluir que esses empréstimos foram constituídos já em 2026. Se isto é falso, então o Sr. Ministro tem que dizer, se é verdade, eu vou terminar com a tolerância que deu aos outros partidos, Sra. Presidente. E portanto, se isto é verdade, foram em 2026, então não pode dizer que os usou, como tem dito, para pagar as propriedades. Isto é importante sobre a transparência. Por último, Sr. Ministro, já referiu várias vezes que cometeu erros ao longo deste processo. Eu gostava que dissesse aos portugueses, na sua análise, quando olha para estas questões, quais são rigorosamente os erros que cometeu. Porque não basta dizer, eu já disse, o senhor não disse nada de nenhum.
1: O deputado tem mesmo que terminar.
9: Portanto, vai ter que explicar aos portugueses, no tempo que tem, quem adquiriu as Filipas, quando constituiu os empréstimos e, já agora, que erros cometeu neste processo. Os portugueses têm direito a saber, têm direito a ser esclarecidos, Sr. Ministro.
1: Sr. Ministro, tem a palavra para responder.
0: Volto a dizer...
1: Tem 6 minutos, tem até 6 minutos.
0: Até 6 minutos? É muito rápido. Relativamente às Filipas, já respondi. A IP tem essa documentação, sabe quem comprou, sabe como é que foi pago, sabe como é que foi encomendado, é um trabalhador de base, é um trabalhador de base das infraestruturas de Portugal. Relativamente à questão do património, Sr. Deputado, é absolutamente tranquilo, e já o disse e volto a repetir, todas as entradas, o senhor não é nem juiz, nem está no tribunal, eu próprio, na altura própria, dizer-se... Não, espera.
10: Não pode interromper, eu tenho que terminar.
0: Eu volto a dizer, as minhas declarações estão certas e os valores de financiamento do património que adquiri estão todos consignados na minha única conta bancária.
10: Deputado Rui Rocha.
4: Rui Rocha já não senhora tem tempo.
10: É para aqui feito,
9: interpelação à mesa sobre a condição dos trabalhos. Em primeiro lugar, para dizer à senhora Presidente que pressionou o termo da minha intervenção, eu percebo que ela é desconfortável, mas não fez o mesmo com a mesma veemência relativamente a outros deputados. De qualquer maneira, parece-me que a audição que eu fiz é demasiado...

0: Total, só um esclarecimento. Eu não fiz nenhuma pressão, porque, infelizmente, pronto, por lapso da senhora funcionária, da senhora assessora, o seu tempo teve parado quase um minuto, porque ela carregou inadvertidamente. E eu nem lhe fiz nenhuma menção a isso e deixei-o percorrer. A culpa foi nossa, portanto, admitimos. Portanto, o seu deputado não se tratou de estar a fazer nenhuma pressão, antes, pelo contrário. Até o deixei falar, assumindo nós essa culpa do que existiu de tempo parado, e há deputados, outros deputados que repararam que isso aconteceu. Portanto, não aceito essa sua pressão, porque de facto não existe, Sr. Deputado. Respeito todos os deputados da mesma forma. Vamos passar agora para o LIVRE, sou deputado Paulo Moacho.
1: Da Iniciativa Liberal, com Rui Rocha a acusar Luís Neves de ter mentido aos portugueses já na qualidade de ministro. Luís Neves a rejeitar a ideia. Paulo Moacho, agora do LIVRE.
2: Questões sobre, enfim, todas estas situações, e vou tentar que sejam questões concretas e não considerações gerais ou acusações que já têm, no fundo, decisões por trás e juízes de valor por trás. Porque acho que não se pode dizer que o Sr. Ministro tem que esclarecer várias situações, mas depois chegar aqui e não fazer as perguntas. E, Sr. Ministro, também não tenho dúvidas nenhumas que muito daquilo que nós temos visto no espaço público e muito daquilo que vários responsáveis políticos têm feito tem um único objetivo: denegrir o trabalho da Polícia Judiciária e denegrir o trabalho que o Sr. Ministro fez à frente da Polícia Judiciária durante vários anos, porque o seu maior crime, permita-me dizer assim, foi ter contrariado uma narrativa que alguns queriam impor no nosso país, e foi ter sido muito claro e muito direto em contrariar essa narrativa, nomeadamente nas supostas e falsas ligações entre imigração e criminalidade e nas avaliações que alguns fazem sobre a criminalidade no nosso país. E é daí que muito do que aqui temos discutido vem. Mas isso não significa que não existam questões que precisem de esclarecimento, até porque há e tem transparecido algum grau de informalidade que o Sr. Ministro teve enquanto diretor da Polícia Judiciária, que é preocupante, e sobretudo é preocupante e é importante que não se repita também na gestão do Ministério da Administração Interna. O Sr. Ministro já falou várias vezes sobre a questão do atrelado e sobre, no fundo, a entrega do atrelado a uma empresa privada. Já, segundo percebi, confirmou que não houve nenhuma formalização dessa entrega. Gostaria de perceber porquê, como é que se entrega algo e bens que estão à guarda do Estado a uma empresa privada sem haver nenhum documento, sem haver nenhum título para essa entrega da posse. Mas também é importante nós percebermos porque é que a Polícia Judiciária não tinha sequer meios para fazer a destruição desses bens ou para os poder armazenar. Mas também é importante percebermos, sendo esses bens entregues a uma empresa privada, o que é que essa empresa privada ganhou. Certamente que uma empresa privada não aceita ficar à guarda de bens que são do Estado e que supõe que também não possa utilizar, sem receber nada em troca, e acho que era importante percebermos qual é que foi a contrapartida que essa empresa teve para poder, no fundo, guardar esses bens. Depois também sobre estas questões que têm a ver com as declarações de rendimentos e património, acho que todos os deputados aqui também sabem como é que esse processo funciona, mas sobretudo eu gostaria de perceber se dentro da própria Polícia Judiciária não há ninguém, no fundo, que alerte uma nova direção de que tem essa obrigação de fazer essa entrega dessa declaração. Não há um serviço jurídico, um serviço de apoio que acompanhe também a Direção Nacional no preenchimento dessas obrigações? Parece-me, enfim, que seria algo óbvio em qualquer serviço do Estado. Muito obrigado.
0: Sr. Ministro.
3: Muito obrigado, Sr. Deputado Paulo Moacho. Dizer o seguinte: polícias e eu próprio temos centenas de atos informais. Vou dar aqui dois ou três exemplos. Quanto tempo é que eu tenho aqui para falar?

0: 6 minutos. Dá 3 ou 4 exemplos. Vamos supor que tenha autorização judicial para colocar uma câmara de filmar para ver determinados aspectos que estão a ser investigados. Muitas vezes temos que pedir, por favor, a vizinhos, a empresários, que nos deixem colocar uma câmara. Uma viatura na qual pretendemos colocar, por exemplo, uma escuta ambiental. Às vezes temos que criar oportunidades com os privados para poder fazer essa colocação. Eu, quando às 5 da manhã e depois às 8, telefonei para o meu colega espanhol para podermos proceder à recaptura de quem tinha fugido de Val dos Deus, não houve formalismos. Portanto, esta situação da informalidade acontece muito mais vezes do que aquilo que é expectável. Relativamente à questão do outro lado, para, eu vou voltar a dizer, a mim o que me foi colocado pelo diretor financeiro, que eu confiava plenamente e continuo a confiar, uma pessoa extraordinária, é conhecido pelo nosso Mourinho das Finanças, dizer o seguinte, disse-me que tinha um problema, que tinha produtos que tinham que sair de onde estavam da Marinha e que tinham que ser depositados e nós não tínhamos espaço. Os nossos armazéns de tiros estavam carregados de azeite adulterado, que era para ir para a Azeia, e de tabaco contrafeito. Tinha um problema que era para levantar e para fazer o depósito. E disse-me que tinha uma solução. A solução era colocar neste armazém. Porque quando recebeu a chamada do que tinha que fazer e da urgência, estava junto desta pessoa a fazer uma inspeção a uma obra. O que deveria ter sido feito e não foi, e é pelos serviços administrativos, é um auto de depósito e a designação de fiel depositário pela responsabilidade. Por isso, depois de explicado qual era o espaço e a guarda que foi, foi ali que foi formalizado. E quer dizer o seguinte, não houve qualquer pagamento pelo depósito durante meses que ele esteve. Relativamente aos meios financeiros que colocou, esta era uma situação extraordinária. Todas as verbas que vêm segmentadas através do Orçamento de Estado, há uma verba que é designada para destruições. Portanto, nós estávamos habituados até há pouco tempo a destruir só praticamente produtos estupefacientes. É a responsabilidade da Polícia Social. Toneladas e toneladas de cocaína, de AX e de outros produtos. Por isso tínhamos isso calendarizado e sabíamos quando deveríamos fazer essa despesa. Portanto, quando veio esta despesa, nós não estávamos preparados para a fazer e por isso precisávamos de tempo. O que continua a suceder. Relativamente à declaração de rendimentos e património, infelizmente não. Bastava que alguém nos serviços da instituição pudesse ter alertado aquilo que eu deveria saber, que sabia, para podermos preencher as declarações como viemos a fazer logo no primeiro momento em que fomos alertados para tal. Muito obrigado.
1: Sr. Deputado Paulo Moacho.
2: Muito obrigado, Sra. Presidente. Sobre estas questões, enfim, acho que espero que todas as averiguações sejam mais rapidamente divulgadas. Acho que ninguém tem nada a ganhar em que estes temas se arrastem, até porque, Sr. Ministro, é importante que estes casos não ponham em causa também aquele que é o trabalho do Ministério da Administração Interna, e estou certo que o Sr. Ministro também não é isso que desejará, mas é isso que tem acontecido. Até porque, e queria passar para outro tema, nomeadamente para as questões da segurança rodoviária, o Governo apresentou esta nova estratégia, ainda que ninguém a tenha discutido, ainda que ninguém praticamente tenha dado por ela, mas a verdade é que os dados do Conselho Europeu de Segurança nos Transportes mostram que Portugal, em 10 anos, não reduziu praticamente a mortalidade rodoviária. Nós passámos de 593 mortes em 2015 para 589 em 2025, portanto é apenas 0,7%, é uma década perdida e o número de feridos graves tem aumentado. Já tive a oportunidade, noutras circunstâncias, de questionar também o Sr. Ministro sobre esta matéria e é um tema que para o LIVRE é importante e que nos preocupa e nós queríamos perceber relativamente a esta estratégia, mas também àquilo que serão as alterações e a reforma do Código da Estrada, se o Sr. Ministro também nos pode dar as grandes áreas e nomeadamente a questão que nós entendemos que é um ponto essencial que tem a ver com as velocidades e os limites de velocidades, especialmente dentro das zonas urbanas e dentro das cidades, e consideramos que é essencial reduzir a velocidade máxima para os 30 km por hora, num ponto de vista geral, naturalmente com exceções, mas gostaria de saber se essa é algo, se essa é uma medida que está nos planos do Governo.
1: Muito obrigada. Sr. Ministro, tem a palavra para responder.
0: Muito obrigada, Sr. Presidente. Sr. Deputado Paulo Moacho, agradeço as questões que coloca. De facto, nós temos uma guerra civil nas estradas. Temos muitas famílias destruídas, muitos mortos, muitas pessoas que ficam com incapacidades permanentes absolutas para o resto da vida. Para além da destruição familiar e da própria vida e da integridade física, é também uma despesa brutal para o Estado. E por isso, relativamente à Estratégia Nacional de Segurança Rodoviária, o documento esteve em consulta pública entre 18/6 e 18/7. Foram recebidos 63 comentários e 25 documentos, provenientes de empresas, associações e pessoas singulares. Portanto, estes contributos estão a ser condensados e esperamos no próximo dia 15 de setembro ter este documento finalizado. Dizer o seguinte, relativamente a medidas imediatas, estamos a celebrar protocolos com as entidades com maior responsabilidade na segurança rodoviária. Xende, Brisa, Lusoponte, Infraestrutura de Portugal, estamos a reativar, e a própria GNR, antes mesmo da sua lei orgânica, já está a reformular a questão interna. Estamos a transformar o caos que o país tem, eu já o disse e não me cansarei de dizer, que é a transformação digital da Autoridade Nacional de Segurança Rodoviária. Os autos da PSP e da GNR, das forças que têm essa responsabilidade, não podem andar de papel em papel. Temos que encontrar este caminho, que estamos a fazer uma grande aposta e, sobretudo, fazer uma aposta em que os prevaricadores definitivamente deixem de ter formas de escapar e que possam pagar, de facto, as multas que lhes são aplicadas. Estamos a ter também mais equipamentos, estamos a aumentar, como se todos veem e sabem, a fiscalização rodoviária, que foi um pedido que foi feito, e estamos a alargar o Sistema Nacional de Controlo de Velocidades, o SINCRO, e queremos aumentar as campanhas de sensibilização. Há muita incivilidade nas estradas. Eu não posso, porque não seria correto, de me dizer se esta ou aquela velocidade já está ou não definida, mas nós estamos, de facto, a trabalhar no sentido de que nas zonas urbanas possa haver, de facto, maior atenção. E por isso a primeira medida vem ao encontro daquilo que o Sr. Deputado coloca, que é incentivar a elaboração de planos municipais de segurança rodoviária. Nós temos que ter as câmaras municipais integradas não só nesta matéria, mas em como todas as outras matérias de segurança. Queremos reforçar a educação rodoviária, sentimos que há muita incivilidade. Quero dizer aos senhores e aos deputados, nós temos um estudo científico do Instituto de Medicina Legal que demonstra que, de facto, o álcool é o grande causador, o álcool excessivo, das mortes e da desgraça. E por último, já que estou a passar o meu tempo, são 6 minutos, não é? Para terminar, dizer que com as autarquias nós vamos fazer esse trabalho e a questão é que a incivilidade dos telemóveis e das distrações possam ser cada vez menores. E agradeço-lhe a questão.
1: Muito obrigada. Sr. Deputado Paulo Moacho, ainda tem uns segundinhos.
2: Obrigado, Sra. Presidente. Vou colocar também uma questão.
3: O final da intervenção do deputado Livre.
2: Mas se não, na segunda ronda, certamente. Tem a ver com questões que o Sr. Ministro abordou na sua intervenção inicial. Disse-nos que a PSP tinha apresentado um plano de reorganização para Lisboa, Porto e Setúbal e que iria libertar cerca de 500 polícias para funções de policiamento. Gostaria de perceber, relativamente às funções administrativas que estão a ser desempenhadas neste momento, quem é que as vai assumir e como é que vai ser feita essa reorganização. E também, relativamente à questão que o Sr. Ministro referiu, no fundo, dos problemas relacionados com a venda de supostos estupefacientes na via pública, tal questão do louro prensado, que o Governo tem uma proposta pensada, gostaria de perceber se o Sr. Ministro pode partilhar connosco qual é a ideia do Governo nesta matéria. Muito obrigado.
1: Muito obrigada, Sr. Deputado. Vamos passar agora ao Grupo Parlamentar do PCP, a Sra. Deputada Paula Santos, que dispõe de 5 minutos. Tem a palavra, Sr. Deputado.
4: Muito obrigada, Sra. Presidente. Cumprimento o Sr. Ministro, os Srs. Secretários de Estado. Sr. Ministro, chegámos aqui porque o Sr. Ministro e o Governo foi deixando arrastar esta situação. Eu queria começar por abordar um aspecto, o Sr. Ministro já fez referência nas várias respostas que foi dando, mas não posso deixar de o referir, que tem a ver com o momento e o local que foram escolhidos por si para a sua declaração na semana passada, que gerou de facto um mal-estar junto às forças de segurança e que nos pareceu de facto desadequado. E a questão é, acha mesmo que é adequado numa iniciativa de aniversário de um comando da PSP, na prática a sua intervenção foi de facto uma resposta a um partido político, neste caso o Chega, e portanto eu queria também deixar sinalizado esta questão. Por outro lado, perante os factos que vieram a público e que o envolvem assim, há esclarecimentos e respostas que continuam por dar, para lá de diversas contradições, mas eu gostaria de lhe perguntar o seguinte, que causa de facto alguma estupefação. O tal atrelado com os produtos químicos para o fabrico de estupefacientes foi decidido ir para ser colocado à guarda de uma empresa privada. Mas a questão, Sr. Ministro, é que não se compreende que não haja um espaço público, um espaço do Estado, um espaço da Administração Central para colocar este atrelado. E esta, de facto, é uma questão que gera perplexidade, que na área em que nos encontramos não há um único local onde pudesse ser colocado. Eu gostaria de lhe colocar essa questão. E estranhamos também o facto a questão que eu queria lhe colocar é se não considera também estranho tanto engajamento ao empreiteiro que fez as obras na PJ. A segunda questão que eu queria colocar prende-se com as verbas para a destruição do material químico. Foi tornado público que as verbas, na ordem de 150 mil euros, não havia nesse momento. Mas a questão é, então e nos orçamentos seguintes? Não foi previsto? Não foi possível encontrar solução para, de facto, a destruição desse material, porque, entretanto, foi passando um período, não estava previsto naquele momento, mas mais à frente não ficou previsto, já sabia qual é que era o orçamento que se tinha encontrado. Era importante que houvesse os esclarecimentos relativamente a estas matérias. Para lá, todas estas questões, o Sr. Ministro e o Governo, e esta é uma responsabilidade do Sr. Ministro, da Administração Interna, das Forças de Segurança, não está também a dar respostas aos problemas que afetam os profissionais das Forças de Segurança. Quando iniciou funções, aliás, ainda hoje também nesta audição, fez referência e que defendia a necessidade da valorização dos profissionais das Forças de Segurança. Mas passados, creio que cerca de 6 meses desde que iniciou funções, as negociações para dar concretização ao acordo que foi assinado pelo Governo com as estruturas socioprofissionais das Forças de Segurança em 2024, continua por concretizar. Aliás, houve reuniões, não houve avanços, o Sr. Ministro adiou uma reunião que estava prevista para julho e a verdade é que as questões que têm a ver com a valorização remuneratória, a dignificação das carreiras, a reestruturação dos suplementos, a avaliação continua, ou seja, permita-me a expressão, mas está tudo em águas de bacalhau. E isto, de facto, aquilo que tenho demonstrado é o protelamento em dar concretização de um compromisso que foi assumido pelo Governo do PSD e do CDS. E aquilo que eu lhe queria perguntar é quando é que vai ser retomado? Isso de facto se vai avançar com as respostas e com as soluções que os profissionais estão a colocar, mas que o Governo assumiu que iria ser objeto de processo de negociação. E se garante que o avanço da negociação vai permitir a implementação destas valorizações remuneratórias e das carreiras já no início do próximo ano, em janeiro de 2027. Persistem também um conjunto de outros problemas. Eu gostaria de lhe perguntar sobre as progressões. Há bloqueio nos concursos, em particular, para a categoria de agente coordenador. Há questões que estão a ser colocadas também para a formação dos profissionais para esta promoção. Queria-lhe também lhe perguntar qual é que é o ponto de situação do despacho relativo à pré-aposentação das informações que são públicas, ainda não há este despacho, ainda não saiu este despacho este ano. E, portanto, tudo aquilo que o Ministro referiu e este Governo, que relativamente, e os compromissos que assumiu com as Forças de Segurança, e isto tem também, é da sua responsabilidade, estão por concretizar e estão por avançar. E aquilo que se existe deste Governo e também do Sr. Ministro são respostas para resolver estes problemas.
1: Muito obrigada, Sra. Deputada. Sou Ministro, tem a palavra para responder, tem 5 minutos.
0: Muito obrigada, Sra. Presidente, Srs. Deputados, deputada Paula Santos. Relativamente à questão da Madeira, eu já há pouco fiz referência, dizer o seguinte, a primeira parte da minha intervenção foi sobretudo reconhecer os problemas e reconhecer e agradecer à Polícia de Segurança Pública o trabalho que fez. Portanto, essa foi a primeira parte da intervenção. A segunda parte da intervenção foi subsegurança, porque era ali que estavam os principais players que estavam. Finalmente, na terceira parte, fiz de facto de referência a situações que atentavam contra a minha honra e a minha dignidade. E para que não houvesse dignidade, antes disso, para que não houvesse dúvidas, entendi perante todos estes altos responsáveis dizer aquilo que pensava e o que perspectivava fazer. Relativamente à questão do atrelado, nós temos de facto, isto é histórico, muitas dificuldades em encontrar depósitos, porque há cada vez mais material apreendido por todo o lado. Quando o diretor me colocou a questão do problema e da solução, era porque já tinha esgotado, garantidamente, que sabia de passado, garantidamente, tudo o que podia encontrar de locais para depositar. Eu vou dar este exemplo. Um dos armazéns estava completamente cheio de azeite adulterado. Uma grande apreensão que a Polícia Judiciária fez, no âmbito de uma investigação de crime violento, no Alentejo, e que depois passou essa parte do processo para a ASAI. A ASAI, durante 2 anos, não conseguiu encontrar espaço para depositar esse material e tivemos-lo à guarda. Por isso, não havia, de facto, esse espaço para encontrar. Sim, falou relativamente aos orçamentos seguintes. Esses orçamentos existem. Portanto, a Polícia Judiciária, tanto quanto eu julgo saber e é público, tem pedido vários orçamentos para encontrar, dentro daquilo que é a verba que tem disponibilizada, uma solução para que se destrua definitivamente estes produtos. Relativamente aos profissionais que aqui referiu, da PSP e da GNR, sim, nós estamos muito motivados em encontrar caminhos que vão ao encontro daquilo que é as necessidades, não só dos profissionais, mas como nós, do Governo. Há pouco, em instâncias do Partido Chega, falámos sobre esse aspecto, relativamente ao recrutamento, e naturalmente o recrutamento tem que ver com as condições dos trabalhadores, sobretudo com questões económicas, porque visto trabalhar para a periferia de onde as pessoas vêm, neste caso é para o centro, onde a PSP tem cerca de 7 mil pessoas em Lisboa e 6 mil, 5 mil e tal pessoas no Porto, portanto são as zonas urbanas, o custo de vida é muito caro e de facto isso desincentiva a que os profissionais possam concorrer. E estamos a dizer o seguinte, a senhora deputada referiu aqui, e bem, muito bem, várias questões, índices, regulamentação, escalões, progressões, estatutos. O quadro legal que regulamenta tudo isto nas forças de segurança é absolutamente complicado, muito complicado, e nós estamos a ver se encontramos soluções, de uma vez por todas, se resolver toda esta temática. Estas negociações que resultam de 2024, depois do aumento dos 300 euros, e que não ficou fechado, nós vamos reassumir, penso que ainda este mês, estas negociações para ir ao encontro, de facto, das questões que a senhora deputada colocou, porque eu entendo que são essenciais para as instituições. Finalmente, nós temos um despacho de pré-apresentação, nesta semana terei uma reunião, porque preciso da autorização do meu colega Ministro de Estado e das Finanças, nesta semana terei uma reunião onde este assunto ficará resolvido, quais são as centenas de trabalhadores a quem é possível encontrar esta possibilidade, de facto, irem gozar o período de pré-apresentação.
1: Muito obrigada, Sr. Ministro. Vamos passar agora ao CDS-PP. Sr. Deputado João Pinto de Almeida tem a palavra e tem 4 minutos.
3: Está a decorrer a primeira ronda das perguntas que os deputados estão a fazer ao Ministro da Administração Interna.
5: Relativos aos casos que já hoje foram aqui muito discutidos, ouvimos as explicações do Sr. Ministro e obviamente que aguardaremos as conclusões das entidades que neste momento estão a avaliar esses factos e que tirarão conclusões, e também relativamente à questão da confiança política, essa era da exclusiva responsabilidade do Primeiro-Ministro, então nos compete a nós aqui dizer algo sobre isso. E, portanto, ainda às questões que são relevantes naquilo que é o desempenho do Ministério da Administração Interna, o Sr. Ministro falou na intervenção inicial sobre a insegurança em Lisboa e no Porto. A nós preocupa-nos não só a questão quantitativa do efetivo, mas também a questão qualitativa. E aí há diferenças entre Lisboa e o Porto. No Porto, que eu conheço melhor, há um problema gravíssimo de tráfico de droga e de consumo de droga na via pública. O Sr. Presidente da Câmara do Porto tem já várias vezes referido essa matéria. Isso acontece em diferentes zonas da cidade, especialmente na zona da Pasteleira e na zona de Ramalde. E, portanto, o que eu queria perguntar era, para além da questão quantitativa, o que é que está a ser feito do ponto de vista operacional para conseguir responder à especificidade daquilo que são os problemas de insegurança na cidade do Porto ou na cidade de Lisboa, por exemplo, em que houve mais do que uma situação de utilizações de armas de fogo na via pública também, e obviamente isso preocupa não só os autarcas como as populações. Depois, nas questões das ameaças de insegurança criadas pela imigração ilegal. Nós temos a maior fronteira, que é a única que nós temos, mas a maior fronteira com o país mais irresponsável que existe na União Europeia em política de imigração. Não só pela criminosa legalização extraordinária que fez de migrantes e que cria uma pressão muito grande em torno à União Europeia, como já foi reconhecido pela esmagadora maioria dos Estados-membros, mas que tem de ser também reconhecida pelo país que tem a maior fronteira com Espanha, que é Portugal. Há uma série de migrantes que foram legalizados e que neste momento podem circular em espaço europeu e podem vir para Portugal, já para não falar da crise de Ceuta, que foi mais uma irresponsavelmente gerida pelo governo espanhol. O que é que Portugal está a ser feito para se precaver desta ameaça que vem de Espanha? Por outro lado, também, em relação à imigração ilegal, a questão das lojas de fachada. Nós sabemos da dificuldade que há de combater este tipo de fenómeno, que é um fenómeno que as redes de tráfico de pessoas utilizam para essa imigração ilegal e pela exploração de pessoas. Como é que têm funcionado as operações interforças e que garantia é que nós podemos ter que o centro das nossas cidades vai deixar de ser, através das suas lojas, espaço para a proliferação da imigração ilegal? Depois, outro caso concreto, se nos pode explicar e ao país o que é que aconteceu de facto em Sesimbra neste fim de semana? E se houve ou não houve um fenómeno de tentativa ou de consumação de imigração ilegal por via marítima, porque isso é muito importante também para os portugueses saberem. Depois, forças de segurança, recrutamento. Os concursos são muito importantes, e o Sr. Ministro disse-o, e haver dois concursos por ano é relevantíssimo. O que eu pergunto é que condições é que nós temos, que garantias é que há, de que esses concursos geram efetivamente um preenchimento de todas as vagas, porque sabemos que há dificuldades em manter os candidatos até ao final e até à sua incorporação. Designadamente, nas negociações que vão acontecer com os sindicatos e com as associações, as condições remuneratórias que possam tornar mais atrativa a incorporação nas forças de segurança, e neste caso em concreto na PSP e na GNR. Depois, a questão da substituição de agentes que neste momento estão em funções administrativas por funcionários administrativos. A pergunta é se já foi feito o levantamento para aferir das condições operacionais que estes agentes têm para efetivamente irem para o terreno. Porque muitas vezes estamos a falar de agentes que estão há muitos anos, em alguns casos há décadas, em funções administrativas e é preciso aferir se efetivamente têm ou não capacidade de desempenhar funções.
1: Ministro, tem 4 minutos para responder.
0: Muito obrigado, Sra. Presidente. Muito obrigado, Srs. Deputados. Sr. Deputado João Almeida. Dizer o seguinte, há Lisboa e Porto, como tenho dito ao longo da minha vida e sobretudo nos últimos anos, o tráfico de estupefacientes é talvez a principal ameaça que pende sobre toda a Europa e sobre nós. O que estamos aqui a fazer e dizer o seguinte, isto é um problema que não é só um problema de justiça criminal, não é só um problema de polícia, é um problema, sobretudo, do que é que se faz a todo um conjunto de toxicodependentes que vivem como vagabundos, como sem abrigo, perdão, como sem abrigos, que têm, portanto, como condições de luminosidade, com prédios abandonados, portanto, isto é aqui uma questão multidisciplinar, cujo problema, e não pode ser o bode expiatório, não podem ser só as polícias. Há, de facto, poucas polícias. Ser-se polícia hoje é um bem escasso. O que está a ser feito é incrementar operações de prevenção criminal e investigações criminais que têm, subejamente, vindo a ser a público de detenção, de facto, de traficantes. É isto que temos, mas também dizer o seguinte, os números que temos da criminalidade até 31 de julho, sendo certo que são números ainda provisórios e que falta o resto do ano, são números que colocam sobretudo o foco na criminalidade geral, não na criminalidade violenta. E nós temos que pensar no seguinte: quem conhece o passado sabe que a criminalidade violenta era profundamente mais quantitativa e mais numérica do que hoje temos. Nós temos que respeitar os sentimentos e as percepções de insegurança das pessoas, porque isso atinge a sua liberdade e a sua capacidade de poderem ter essa mesma liberdade, e estamos, de facto, muito focados em atacar o tráfico de estupefacientes com propostas que eram ao nível da prevenção. A que aqui foi falada, relativamente à crise de Ceuta, poucos momentos após esta crise ter ocorrido, Portugal tomou as devidas providências, aumentou a estrutura de vigilância por parte da Autoridade Marítima Nacional, da Polícia Marítima e da GNR, com quem eu falei imediatamente com o Comandante-Geral, articulando-nos nós com os colegas de Espanha, quer nas fronteiras conhecidas, sobretudo terrestres e marítimas, e terrestres e marítimas. Portanto, essa articulação foi feita. Relativamente a Sesimbra, não houve. A informação inicial, que é que poderia ter ocorrido um desembarque de 20 a 30 pessoas, as autoridades falaram com todos os intervenientes que podiam ter assistido e, de facto, não se confirma que possa ter ocorrido qualquer desembarque, tal qual as filmagens de videovigilância do CIVIC não demonstram que possa ter ocorrido. Portanto, o que aqui está em causa, mais uma vez, é eventualmente um bote, neste caso, porque era do que estamos a tratar, que possa ter servido de plataforma de apoio a alguma estrutura de tráfico de estupefacientes.
1: Não é para si. Pode continuar,
0: não são. Como eu estava a falar? Bem, relativamente à questão das lojas de fachada, dizer o seguinte: houve uma operação Portugal Sul que vai continuar, portanto, agora temos que nos fixar, sobretudo no verão, destes meios, e dizer o seguinte: face à legislação que hoje existe, é muito difícil que possa haver legalização deste tipo de gente, de imigrantes, que querem, de facto, ser legais, no espaço português e espaço europeu, e haverá esta pressão. Relativamente ao recrutamento, é como o Sr. Deputado diz: nós, a Escola da Polícia de Segurança Pública, em Torres Novas, tem capacidade todos os anos para receber 808 polícias. O que é certo é que, quer por via dos números dos candidatos, quer depois das provas, nós temos tido na ordem de 550, mais ou menos, candidatos. Este ano conseguimos inverter. Para além de termos os 550 que tomaram posse a 29 de maio, a Polícia de Segurança Pública fez um trabalho absolutamente extraordinário para inverter esta temática. E pela primeira vez conseguimos ter mais pessoas a frequentar a escola na casa dos 650. Eu quero dar esta nota de grande louvor à Direção Nacional e a toda a área de recrutamento da Polícia de Segurança Pública.
1: Muito obrigada, Sr. Ministro. Já o tempo já terminou, Sr. Ministro.
0: Peço desculpa.
1: Vamos passar agora ao Bloco de Esquerda. A Sra. Deputada Andreia Galvão tem dois minutos.
6: Obrigada, Sra. Presidente. Senhores e senhores deputados, cumprimento o Sr. Ministro da Administração Interna. O único Estado estável é aquele em que todos são iguais perante a lei. Esta frase é geralmente atribuída a Aristóteles, precisamente porque remonta às origens do pensamento democrático. Foi por esta igualdade perante a lei que se bateram centenas de combatentes pela democracia ao longo de toda a história, para que a deveres iguais correspondessem a direitos iguais. Ora, este Governo tem um Ministro da Administração Interna, o Senhor, que pede ao país para aceitar que não é uma pessoa de papéis. Não foi um, não foram dois, não foram três, foram 8 anos sem entregar uma única declaração de rendimentos ao Tribunal Constitucional por desconhecimento. Um outro lado, com 12 mil litros de químicos apreendidos, sai de um armazém da Marinha para as instalações do empreiteiro sem um único despacho, sem uma guia, sem uma única linha escrita. Pergunto: qual é o cidadão neste país que se safa de uma multa de trânsito alegando que não é uma pessoa de papéis? Quem é que a autoridade tributária perdoa, a segurança social tolera e o parquímetro dispensa por falta de jeito para burocracias? Ninguém. A formalidade que se exige a um cidadão comum não pode ser inferior à formalidade que se exige a um ministro que tutela a polícia. Aliás, essa formalidade deve ser muito superior à que é exigida a um cidadão comum. Podemos até argumentar que as leis não são todas justas, mas não podemos aceitar que sejam aplicadas desproporcionalmente contra quem tem menos capital financeiro ou capital político. Senhor Ministro, durante 8 anos dirigiu a polícia que manda prender, que prende exatamente quem não tem muita coisa em ordem, nomeadamente papéis. Pergunto-lhe sinceramente se a lei era para todos ou se era só para os outros.
1: Muito obrigada. 2 minutos, sim.
0: Senhoras e senhores deputados, senhor deputado André Galvão, eu ao longo da minha vida de 8 anos tomei milhões de decisões escritas e verbais. É isso que está aqui em causa. Portanto, não pode aferir, não pode, nunca tive, e contrariamente àquilo que foi noticiado ontem ou anteontem, nunca tive uma decisão nos processos em que tomei ou outras que fosse considerada nula ou ilegal. Isto que fique bem claro. Todas as decisões foram sufragadas. Prendi, emiti despachos de buscas e muitos outros despachos internos que nunca foram postos em causa do ponto de vista da nulidade. Não é um aspecto que é a declaração para a entidade da transparência que pode moldar toda a minha vida, todo o meu passado. Já o disse aqui e já com toda a humildade e modéstia deveria ter estado atento eu e os meus colegas. Passou-nos, a instituição estava no estado em que é todos conhecida, lançámos-nos ao trabalho e nunca mais nos lembramos deste assunto. Relativamente ao outro lado, não é o diretor nacional, nem qualquer outro diretor, que elabora autos de depósito e guias de fiel depositário. Os serviços são próprios para isso. Portanto, quem foi a acompanhar este produto, este material, até Barcelos, depois de depositar este material, devia, de facto, ter feito este documento. Não é ao diretor nacional, repito, ou a qualquer outro diretor, que podem imputar estas falhas. Acontecem, não deveria acontecer, mas ninguém pode dizer que no seu passado cumpriu sempre tudo de uma forma imaculada. Por isso quero dizer o seguinte, ao longo de mais de 30 anos de funções, 12 unidades, 24 unidades operacionais e 8 como diretor, quase 8 como diretor nacional, nunca nenhuma decisão minha foi declarada nula.
1: Sr. Deputado, ainda tem 5 segundos, não pretendo. Pronto, vamos passar então à Sra. Deputada Inês Sousa Real, do PAN, tem 2 minutos, Sra. Deputada.
3: Ora bem, são 12 horas e 12 minutos, já vai muito longa esta audição ao Ministro da Administração Interna. Esta audição começou às 10h15, 2 horas, ainda com a primeira ronda com os deputados, a colocarem várias questões ao Ministro da Administração Interna, uma ronda que começou com o Chega. Vai haver ainda, no decorrer destes trabalhos, uma segunda ronda com todos os deputados que se queiram inscrever para esclarecimentos adicionais a colocar a Luís Neves. O Ministro falará no final para uma última intervenção que vai encerrar os trabalhos desta audição. Vamos voltar em direto para ouvir essa declaração final do Ministro da Administração Interna. Nesta altura é tempo de fazermos um balanço destas 2 horas de tudo aquilo que já foi dito, das questões colocadas e também dos esclarecimentos ou não que o Ministro deu. Vamos fazê-lo já com a ajuda do José Manuel Fernandes, que acompanhou também esta audição. José Manuel, o que é que destacas? Acrescentou-se alguma coisa, Luís Neves conseguiu acrescentar alguma coisa e até baixar a temperatura política?
7: Não creio, sinceramente não creio. Não é que as intervenções tenham sido, quem colocou questões tenham sido brilhantes. Eu acho que o único, porventura o único deputado que foi mais direto foi Rui Rocha, da Iniciativa Liberal. As intervenções por parte do Chega foram muito genéricas, muito políticas, muito repetitivas, muito a pedir admissão apenas e sem tentarem ir a pontos concretos. E, enfim, depois da parte do Governo houve também mais a preocupação de defender o Ministro, da parte dos partidos mais à esquerda houve a preocupação de defender aquilo que são a percepção pública das posições políticas do Ministro em áreas como a imigração e a criminalidade e por aí adiante, mas não houve muitos esclarecimentos. E designadamente, quando se desceu muito ao concreto, como foi o caso de Rui Rocha, o Ministro não respondeu de forma concreta, respondeu repetindo algumas coisas que já tinha dito e, de resto, eu creio que, enfim, percebes que ele não está nas suas águas numa comissão de inquérito. Não está à vontade, claramente, quer dizer, não fala.
3: Aliás,
7: com fluidez.
3: Aliás, José Manuel, nem reagiu bem às perguntas concretas de Rui Rocha.
7: Exatamente, não reage muito bem às perguntas, refugia-se muito num discurso congratulatório, autoelogioso, dos crimes que combateu, daquilo que fez, do muito que trabalha, algo que não se põe em causa, que não está em causa, não é isso que está em causa, e acaba por não vou repetir apenas aquilo que têm sido as suas explicações, e as suas explicações nunca chegaram verdadeiramente, não conseguiram afastar todas as dúvidas que se colocam. Eu não segui todos os detalhes de todas as explicações, de todas as entradas e saídas e notícias deste processo, mas talvez o único ponto concreto que ficámos a saber hoje tenha sido que a culpa de não haver processo, digamos, oficial na Polícia Judiciária e não se encontrar sobre aquele despacho, aqueles produtos para o armazém do construtor civil, tenha sido uma falha de uma administrativa de um serviço que não tinha nada a ver com ele. Não sabemos se isto é assim, custa-me um bocadinho a crer que tudo seja tão informal numa questão tão complexa como aquela, em relação à qual até havia um pedido, uma decisão de uma juíza. Portanto, não acho que ele tenha aliviado a pressão, mas também não me parece, também para ser franco, também não me parece que isso fosse mudar muito em relação à discussão de hoje à tarde. Já se percebeu muito bem qual é o alinhamento, inclusive, dos diferentes partidos, e os partidos não estão muito, com a exceção do Chega, e em parte da Iniciativa Liberal, que foi mais exigente, mas em relação aos diferentes partidos, eles estão mais apertados em defender o ministro e em encontrar explicações, quer dizer, a intervenção de Isabel Moreira, por exemplo, as teorias da conspiração sobre a origem das notícias e o facto de, aparentemente, a extrema-direita manipular os jornais e os jornalistas que têm investigado este caso, enfim... As teorias da conspiração não vêm só da direita, também vêm da esquerda quando lhes faz jeito.
3: Rui Pedro Antunes, editor de política do Observador, também naturalmente a acompanhar esta audição. O que é que sai daqui, Rui?
8: Olha,
3: até ver, ainda não terminou.
8: Sim, mas há uma mudança de tom do Ministro da Administração Interna que me parece fundamental, porque depois daquele discurso na Madeira, em que na verdade não conseguiu despir aquela pele de justiceiro e injustiçado, o que os dois juntos é um combo explosivo que não ajuda muito. E também foi mais esclarecedor da forma como é que ele entende o mandato que exerce, ou seja, em vez de dizer ao governo ninguém me tira daqui não sai, daqui ninguém me tira, disse que ficará até ao fim do mandato em condições normais, ou então até ao momento em que o Primeiro-Ministro decidir que é ele que sai. Portanto, aí não há qualquer dúvida semântica relativamente a essa relação hierárquica e, ao mesmo tempo que isto pressiona, naturalmente, o Primeiro-Ministro para ser sempre uma decisão dele sobre a continuidade do Ministro da Administração Interna, ele aí posiciona e coloca-se, se quisermos, no seu lugar. Também me parece positivo a ideia de ele fazer um balanço, porque não deveria partir dele mais uma vez, na intervenção inicial, dar mais pontas soltas para continuar a ser atacado. Ou com o outro lado, ou a galera, ou com o construtor. Fazer um balanço dos 6 meses de mandato à frente em matéria dos incêndios, das polícias, etc., também... E até fazendo alguma política, por exemplo, na questão de Lisboa e do Porto, que tem o Carlos Moedas a criticá-lo e também Pedro Duarte a alertar para a insegurança, isso é tudo normal, a colocar mais naquilo em que ele aparentemente é mais forte, que é a sua competência técnica como ministro e o seu desempenho na pasta, e não as decisões de grande informalidade que se confirmam e se vão percebendo cada vez mais, ao longo do tempo que teve à frente da Polícia Judiciária, Luís Neves acabou por ter de tomar essas decisões de grande informalidade e alguns erros que ele próprio assume relativamente à declaração de rendimentos, porque é verdade que além dessa informalidade também havia, e tem que se dizer, por muito que o Luís Neves, às vezes aquela maneira de falar parece que tem uma certa humildade, não, há alguma prepotência, e nessa altura, relativamente às declarações de rendimento, também houve alguma falta de humildade de perceber que a lei tem que ser cumprida por todos, independentemente das circunstâncias, e nós percebemos que ser diretor da Polícia Judiciária não é a mesma coisa que ser presidente de uma junta de freguesia a nível da ameaça, não é? Até pode ser, mas depende muito das circunstâncias. E nesse aspecto acho positivo Acho, por exemplo, se Luís Montenegro tivesse sentado a ver isto, não sei se terá paciência para isso, depois fazem só um briefing, acho que podia estar contente no sentido em que não lhe criou problemas para o debate que aí vem, que acaba por ser...
7: Concordo que não criou problemas, não voltou a criar os problemas que criou na Madeira, mas também não aliviou muita pressão, não ficou de repente...
8: Sim.
7: Não explicou, continuou por explicar, não é? Ele não me parece que tenha sensibilidade, quer dizer, o dom da palavra, para poder ser mais depressa se irrita do que propriamente explica.
8: Sim, há ali questões, por exemplo, que continuam a ignorar ou não responder. Por exemplo, foi o próprio Ministério da Justiça, não foi o Chega, que disse que, por exemplo, os 144 mil euros não era para destruição apenas daquela operação em específico, mas de várias outras operações. E o ministro reitera aqui, portanto, entra em contradição com o Ministério tutelado por Rita Júdice, que já agora era quem o tutelava a ele na Polícia Judiciária. E, portanto, obviamente que existem contradições, há aqui matéria sempre para depois fact-checking, mas se calhar face àquilo que são as expectativas de cada vez que Luís Neves fala, cria um problema novo ao governo, num dia tão importante em que há uma moção de censura, em que o palco principal do debate político vai ser o plenário à tarde, eu creio que talvez Luís Montenegro tenha razões para, até agora, isto pode sempre descambar, porque é sempre preciso referir que a audição ainda está a decorrer, não há grandes razões para colocar as mãos à cabeça, sabendo, claro, como o José Manuel dizia, que ele não tem propriamente o dom da palavra, no sentido que não é muito esclarecido a falar. E depois responde a coisas que não lhe foram questionadas, o que só lhe aumenta os problemas. É uma regra básica da comunicação, é se lhe perguntam por uma coisa, responde estritamente a isso.
3: Ora bem, deixa só dar conta deste pormenor. O Rui Pedro Antunes lembrava que a audição ainda está a decorrer e vai decorrer porque há 30 deputados inscritos para a segunda ronda. Agora,
7: com 2 minutos cada um.
3: Com 2 minutos cada um e 2 minutos. Não, e não há. 2 minutos cada um todos seguidos e depois o tempo final para o ministro fazer essa intervenção. Há uma pausa nos trabalhos agora, até ao meio-dia e meia, onde serão retomados com essas intervenções. Helena Garrido, estiveste aqui a acompanhar também desde o início, há mais de 2 horas, esta audição. O que é que para já retiras?
9: Bem, primeiro e pelo menos até agora, eu diria que a estratégia de Luís Neves e a escolha do conteúdo da intervenção até inicial e até de alguma forma nas respostas, há um erro que comete de facto, foi a mais ajustada desde que ele é ministro e iniciou o cargo. Porque ele quer nas entrevistas, aquelas sucessão de entrevistas que deu num domingo, a conferência de imprensa, o erro da intervenção na Madeira, tudo parece ter agravado a situação. A abordagem até agora parece ter conseguido diminuir a temperatura e até em relação à expectativa que tínhamos, não é? O próprio Chega gurou-nos, de alguma forma, às expectativas e, de facto, Rui Rocha foi aquele que lhe criou o maior desconforto com 2 questões muito concretas e ele, na questão do empréstimo, não conseguiu explicar. Ele entra em círculo a dizer só tenho uma conta e está lá tudo nessa conta. Mas aí não conseguiu explicar e pior do que isso foi o único momento em que ele de facto se descontrolou e obviamente quando ele diz, se vira para Rui Rocha a dizer que ele não é juiz, teve a resposta que já se antecipava, não é? E esse é sempre um ponto em que...
3: E não poderá ter esta atitude na Comissão Parlamentar de Inquérito?
9: De todo, nem desta, não é?
3: Porque, claro.
9: Rui Rocha recordou imediatamente claro que ele era eleito. E podia ter sido bastante mais agressivo, porque o ministro não é eleito. Este ministro especificamente não é eleito, não é? E, portanto, aí ele cometeu, de facto, um erro, descontrolou-se. É verdade que ele, durante toda a intervenção, manteve a sua característica. Antes de mim nada acontecia. Quando eu apareço, há uma série de coisas que acontecem, a quantidade de coisas que ele disse que estavam a acontecer num ministro que começou funções em fevereiro, são também reveladoras de que aquele perfil dele de homem que faz as coisas, que consegue criar coisas e que está muito centrado nele próprio, esse perfil manteve-se, mas eu diria que a temperatura baixou e que Luís Montenegro pode estar mais confortável agora do que antes do início desta comissão. Vamos ver o que é que acontece a seguir, não é? Vamos ver, pode ser que ainda se descontrole, mas é muito mais difícil porque vai ser respondido em bloco.
3: Sim.
9: Mesmo as questões, sendo 30 questões, elas vão ser respondidas em bloco e, portanto, o ministro tem muito mais tempo para se controlar. Na prática, aquele desafio agressivo que ele fez na Madeira, eu penso que podemos dizer isso, sem exagerar, que o próprio ministro recua na sua atitude, mesmo em relação ao Chega. Porque é preciso recordar que esta audição precede um desafio muito agressivo que Luís Neves fez na Madeira.
3: Aliás, ele fez uma parte que tem consciência de que a sua intervenção foi criticada, mas ele, vou procurar a expressão certa, ele sentiu-se diretamente atingido na sua honra e na sua credibilidade.
9: Sim, ele usou esta oportunidade para explicar uma das críticas generalizada, e essa sim, quase unânime, à intervenção, ao facto de ter escolhido uma efeméride da PSP para se defender. E ele encontrou aqui uma justificação para essa sua defesa. Obviamente que não, é uma justificação que poderemos considerar coxa, uma vez que ele diz que usou essa oportunidade para dar explicações a entidades que ele tutela. Não foi esse o registro do discurso. O discurso foi um registro muito mais de se defender e de falar diretamente para um partido. O principal partido da oposição. Não foi esse, mas admitamos que essa é uma justificação possível para ter escolhido aquela oportunidade para se defender. Em termos gerais, eu penso que ele consegue que ele consegue que o primeiro-ministro vá para a moção de censura de forma mais confortável do que aquela que nós poderíamos prever. Aliviou aqui um bocadinho a pressão sobre o Primeiro-Ministro, sendo certo que nenhum partido, talvez com exceção de Rui Rocha e de alguma forma de Isabel Moreira, lhe colocaram questões que pudessem ser bastante desconfortáveis.
3: Zé Manuel, essa é uma questão curiosa. Não sei se tiveste a oportunidade de ouvir a primeira intervenção de Pedro Pinto, do Chega. Não havia propriamente nenhum coelho na cartola para sair.
7: Não, nada.
3: Havia
7: nada.
3: Uma questão, quer dizer, que era porque é que não se demite.
7: Demite-se ou não se demite, não é? No fundo, basicamente é isso. Quer dizer, não fico muito surpreendido porque, no fundo, nós estamos há 7 semanas, 8 semanas, já nem sei, a tirar coelhos da cartola e já saíram muitos. Eu diria que alguns desses coelhos são cada vez mais pequeninos, não é? O último dos quais, e com cada vez menos sentido, é de facto o do automóvel, que mesmo apresentando como sendo um Volkswagen Golf, um carro de alta cilindrada, já tem pouca tração, digamos assim, para indignar a opinião pública e as pessoas. Seja lá como for, o Chega poderia ter tentado trazer alguma coisa, mas se a tinha não conseguiu apresentá-la, porque eu não creio que seja tema para hoje à tarde, não é? Agora, não sei quantos portugueses terão estado a seguir com atenção estes debates na comissão. Nós às vezes vivemos numa bolha e achamos que o que se passa nas comissões é que rege o país. Não sei se é isso que se
8: a conferência de imprensa do Tanque, eu lembro-me de espreitar na altura, tinha muita gente interessada.
7: Não, mas isso, claro, isso é
9: um grande sonho. Do Tanque Piscina?
8: Aquela de imprensa em que ele levou as imagens.
9: Sim, Piscina tem. Ele já hoje chama aquilo Piscina Tanque, ou Tanque Piscina.
7: Pois, Tanque Piscina. E não sei se já foram escavar aquilo à volta para voltar a ser tanque ou não. Um tanque com azulejos azuis. Mas, enfim. Independentemente disso, não creio que tenham guardado alguma carta na manga para o debate de hoje à tarde e seja a vez de André Ventura vir com algum desses pontos.
9: Porque o interessante no caso do Chega é que o Chega podia ter encontrado formas de colocar questões como, por exemplo, fez o Rui Rocha, não é? Questões mais agressivas. Na prática, aquilo que nós esperávamos que fosse o Chega, talvez por causa disso é que como as expectativas foram um bocadinho engoradas, nós estamos sempre a comparar em relação às expectativas.
3: E porque é o partido que tem, de facto, liderado estas iniciativas. Exatamente. Todas contra o Luís Neves.
8: Até porque ele tinha uma PEN que foi roubada, não é? Que supostamente tinha mais informações, podiam aproveitar esta oportunidade.
9: Pois, nunca sabemos se ele se não vão usá-las, se não vão usar na moção de censura, não
8: é? Isto pode ser uma estratégia para depois André Ventura vir brilhar, a ser o grande protagonista. Exatamente. E começar a apontar. Exatamente. Para o Luís Neves a dizer: saia, vá-se. Exato. Embora, porta da rua, serventia da casa, fazer aquele acting todo e ser ele, enfim, isto ser apenas um aquecimento para esse momento e propositadamente Pedro Pinto não se ter esticado.
7: Eu achei muito fraca a intervenção inicial do Pedro Pinto.
9: Exatamente. Mas quer dizer, o ministro também de alguma forma começou esta audição a desconversar no sentido em que foi como ministro da Administração Interna, não é? E não foi isso que ele de alguma forma prometeu na intervenção da Madeira, não é? Na intervenção na Madeira nós estávamos à espera que ele viesse aqui sim, explicar tudo, mas ele optou por iniciar a sua... ele está muito pouco tempo a falar do caso, a dizer: eu admito que cometi uma série de alguns erros, e depois vai assume-se como ministro da Administração Interna para falar tudo aquilo que está a fazer e aí a mostrar aquele perfil muito típico dele de antes de me ir ao caos, não é?
3: Que é a narrativa do ministro continua a ser a mesma. Tudo o que fiz foi de boa consciência.
8: Sim.
3: Nunca prejudiquei o Estado em nada e quem de nós não teve um ou outro esquecimento alguma vez na vida?
8: Sim, a estratégia é dupla. A primeira é dizer que é um homem excepcional. Ele próprio, uma autoavaliação sempre com muito pouca humildade, pronto, é a avaliação dele. Eu percebo que haja dificuldade de algum distanciamento. E a segunda é quase antagónica, que é dizer que é um comum, um homem como nós, um homem normal que também se esquece, também paga em numerário um amigo, também avalia mal situações, também erra e, portanto, ele anda sempre nessa dualidade entre dizer que é um homem comum, que de facto não é, liderou muitos anos a Polícia Judiciária, portanto não só tem a obrigação, como tem um nível de conhecimento, como tem se quisermos, um legado profissional que não o torna numa pessoa comum. Além do mais, é ministro, e já dizia António Costa, nem à mesa do café se pode esquecer que é ministro, se bem que é verdade que as falhas que são imputadas são anteriores a ser ministro. Também é verdade que as falhas de comunicação que ele teve já foi enquanto ministro e por isso é que muitas vezes se arrastou todo este processo. Mas eu creio que ele continuará muito nisto. A lógica, não sei se é para toda a gente que se chama Luís no governo, mas a lógica é deixa o Luís trabalhar. Mas eu acho que a lógica é comum a todos. Neste caso o Luís Neves, no outro caso o Luís Montenegro, também poderia ser deixa o Joaquim trabalhar ou deixa a Maria da Graça trabalhar. Mas o que eu queria dizer com isto é que a estratégia neste aspecto é muito parecida com aquela que o Primeiro-Ministro também quer demonstrar, que é a roda está a andar. Ou seja, isto...
9: É resistir e ir buscar aquela famosa frase muito deselegante de António Costa, não é? É o incha, desincha e passa, não é?
8: Sim. Eu acho que hoje vamos ter uma espécie de um debate, de debate de pessoas que parece uma conversa. Agora não queria usar a expressão que se utiliza coloquialmente porque já não sei se isso é inclusivo, mas ia dizer que às vezes parece uma conversa de surdos, que é, e peço desculpa já se isto ofender alguém, mas é para dizer o seguinte, que é, vai estar o André Ventura a falar provavelmente da situação insustentável do Ministro da Administração Interna e Luís Montenegro, ignorando por completo, a falar unicamente sobre o país. Uhum. E para dar a ideia de estamos a governar, vamos continuar a governar, vamos para a frente, Eu estou aqui a trabalhar, então o senhor continua aí a defender a saída de um ministro que não melhora a vida nem as condições de ninguém, eu aqui vou continuar a trabalhar.
9: Sim, até para pode melhorar... ser a defender a saída de um ministro que está a dar provas de ser bastante competente.
8: Não, e no meio disto estava José Luís Carneiro a preparar, ou estaria, esteve nos últimos dias, até foi a tua e etc., um caminho intermédio que era mostrar que ele próprio também era quem estava preocupado com os reais problemas dos portugueses, os combustíveis, etc. E, portanto, vai ser muito interessante essa dinâmica. Surpreender-me-ia muito que André Ventura não fosse, ignorasse por completo o caso Luís Neves, uma vez que ele próprio fez disso praticamente o objeto da moção de censura e, portanto...
7: Não creio que seja possível.
9: Sim,
7: né?
9: Ele não vai, por aí, também não
7: é o cavalo de batalha.
9: Exato, ele não vai ignorar, não é? Aqui a grande questão é como é que ele vai abordar a questão

0: mesmo, vai dizer que falou com ele ao telefone, vai dizer que já toda a gente percebeu, vai puxar da sondagem e vai dizer: estão a ver, os portugueses, 65%, acha que o ministro não tem condições, vai continuar, enfim, vai buscar tudo o que puder, de tudo o que são esses argumentos para continuar. E acho que será à partida bastante vocal com Luís Neves e irá pedir mais uma vez a demissão. Isso parece-me também claro.
1: Sendo também, José Manuel, que partimos para esta moção de censura, que é um momento excepcional da vida parlamentar, já com a certeza de que esta moção não passa.
2: Claro.
1: Aliás, deixem-me só informar para os nossos ouvintes que ainda não sabem, o Livre vai votar contra, ao contrário do PS e do PCP que se vão abster. O Livre decidiu e anunciou esta manhã aos jornalistas, que vai votar contra a moção porque o foco é Luís Neves e não a atuação do governo. E estamos aqui todos a ver uma crónica com o seu fim anunciado. E isso também é estranho, não é, José Manuel?
2: É, mas repara, nós já tivemos, como já foi referido muitas vezes, imensas moções de censura,
1: 35.
2: 35, e só uma que levou à queda de um governo, que foi em 1989,
3: 87, foi o do
2: 87,
3: Cavaco, sim.
2: 1987, levou à queda do
3: Cavaco
2: primeiro
3: perde.
2: governo de Cavaco Silva e à sua depois reeleição, pouco depois, como. Quer dizer, a dissolução da Assembleia, porque foi a decisão do Presidente da República, Mário Soares, foi dissolver a Assembleia e não empossar o governo que lhe estava a ser proposto pelos partidos da oposição, PRD e PS, e depois tivemos a primeira maioria absoluta. Não creio que nada disso vá acontecer. Estes momentos são momentos, sobretudo, para forçar pontos políticos que raramente resultam em reforços dos partidos que propõem estas moções. O Bloco, o PCP, ao longo da sua história, apresentaram imensas moções de censura, proporcionam um momento de discussão parlamentar, um momento mediático, mas pouco mais do que isso. Os maiores partidos raramente vão por este caminho e, neste momento, a verdade é que o Chega é um dos grandes partidos já, não é? Portanto, pelo menos é um dos maiores partidos e optou por vir por este caminho. Eu não creio que isto tenha grande resultado. É um dia muito concentrado de discussão em torno de Luís Neves, do Parlamento e do Chega, mas depois, amanhã vamos estar a falar de outros assuntos, é aquilo que me parece. Veremos, posso estar enganado.
1: E isso quererá dizer, Rui Pedro, que o assunto se esgotará hoje? O que é que o Chega pode fazer mais?
0: Não,
1: Percebemos que o Chega não quer Luís Neves no governo, mas o que é que pode fazer mais depois de hoje?
0: acho que bem, com a Comissão Parlamentar
1: Parlamentar.
0: de Inquérito vai tentar o desgaste permanente. E embora nos pareça que está absolutamente esgotado, vocês imaginam ali naquela cadeira o senhor construtor? É porque eu vi mesmo quando ele não queria falar com o jornalista da TVI ao lado,
2: Agora até
0: passado
2: podemos ter, daqui a uns tempos, podemos ter um funcionário de base
1: da CP.
2: Infraestruturas de Portugal, não é?
1: A pessoa que vendeu
2: Sabes,
1: as
2: não?
1: solipas
3: Exato.
1: ao
0: E,
1: ministro.
0: portanto, e o grau de preparação dessas pessoas para responder não é o mesmo que o ministro que está assessorado e mesmo assim acaba por às vezes cometer erros. E, portanto, essa forma também informal com que muitas vezes, se calhar, e honesta, porque está habituado a isso, a que esse senhor construtor possa vir ali a responder, pode dar asa a novas discussões. Mais do que isso, vão ser pedidos bastantes documentos. Nós vimos que de uma pergunta do Chega ao Ministério da Justiça veio uma notícia sobre, afinal, não eram 150 mil, só para um caso eram 144 mil e para várias
3: Mas ele hoje disse
0: operações.
3: toda a operação Pacoba, não era só para aquilo. Não sei se é.
0: Mas, na verdade,
3: Se continua a contradizer o Ministério
0: o que
3: da
0: estava
3: Justiça.
0: no, na resposta do Ministério da Justiça era várias operações, não várias. Se quisermos,
3: Sim, ou
0: vários equipamentos da mesma, ou
3: Exato.
0: várias apreensões da mesma operação. Pode ser um problema semântico,
3: Exato.
0: E até se vir a esclarecer isso, mas mesmo isso não ficou absolutamente esclarecido. E, portanto, vamos imaginar o que é esses pedidos de documentação que possa ser pedida, e o que é que isso não pode dar em notícias permanentes. Há aqui uma coisa que ajuda, que é o período orçamental. E o Zé Pedro da Guiá Branca aí é um seguidor do regimento de forma muito rigorosa e, portanto, vai mesmo interromper os trabalhos e não vale a pena grandes folclores a evitar ou tentar prolongar ainda nesta fase inicial a CPI, quando tiver que ser interrompida.

0: interrompida para o debate orçamental vai ser. E nesta fase inicial, vamos ver quem é que é chamado. Depois há essa grande pausa orçamental e depois vamos ver nesse momento, é capaz do o assunto desaparecer e depois é recuperado lá para novembro, dezembro, quando retomarem os trabalhos da Comissão Parlamentar de Inquérito e continua esse desgaste que o Chega vai levar até um dia Luís Neves sair ou não.
1: E se apostasse, José Manuel, seria ainda com...
2: Disto.
1: Boa, boa, faz-te a
2: desculpa, deixa-me fazer uma pergunta que é, estás mais dentro destes horários. Nós temos hoje o começo do debate de moção de censura às três da tarde. Até lá temos isto despachado ou não?
0: Depende muito, porque se eles tiverem agora 30 minutos vezes 2, não é? Portanto, eles vão estar 30 pessoas vezes 2 minutos vai ser uma hora e depois o ministro tem o equivalente a responder, não é? Mesmo que ele encurte isso para meia hora, estamos a falar de acabar muito próximo das 2, 2:30. O que pode haver é um ligeiro atraso da sessão plenária, ou seja, por decisão do Presidente da Assembleia da República. Adiar meia hora, por exemplo, vamos imaginar que acaba às 2:30, para estes deputados poderem almoçar, poderá haver a circunstância de adiar meia hora ao início do debate da moção de censura. Isso é possível que venha a acontecer, ou então não, se eles já tiverem acabado às 2, têm uma hora de almoço e, portanto, não se mexe em nada no calendário parlamentar. Desde que haja uma horinha de almoço, duvido que se mexa naquilo que está calendarizado.
1: Aliás, Guiar Branco não quererá também alterar muito aí, não é? Muito rigoroso também,
0: sim,
1: com esta questão.
0: Sim,
1: dos
0: às vezes já tem acontecido CPIs se esticarem na hora e depois haver um ligeiro adiamento do início da sessão plenária, mas eu creio que à partida estaríamos aqui a falar... no máximo.
2: O Guiar Branco também pode dizer bom que não ouça antes, pá, acho que não vamos
0: e não estão ali todos, não é? Ou seja,
3: não, mesmo eles podem também não usar os 2 minutos, não é?
1: E o próprio ministro tem sido muito rápido, foi, pelo menos na primeira ronda, muito rápido a responder às questões. Para a informação dos nossos ouvintes, a segunda ronda já começou de facto com as perguntas dos tais 30 deputados que estão inscritos, os 2 minutos por intervenção, o que faz essas contas. José Manuel, estávamos aqui a falar do calendário mais alargado, com o processo orçamental e com a recuperação ou o regresso da CPI depois disso. Até lá, falávamos na primeira parte inicial, às 9 da manhã, já há muito tempo, do contracorrente, como o governo poderá ficar bloqueado com esta questão Luís Neves. Isto vai ter que avançar de alguma forma ou não?
2: Olha, não estou convencido que o governo esteja bloqueado. Vamos lá ver... É interessante, e voltando ao tema que às vezes o Rui Pedro já tem referido, que é o tema da sondagem de hoje. A sondagem de hoje não tem uma novidade muito grande no que respeita à arrumação dos três partidos, portanto PS, Chega e AD, digamos, por esta ordem, mas tem aquela novidade, duas outras novidades, que é, dois não, que quando diz hoje é de ontem à noite, que é, por um lado, haver um número de pessoas a achar que o governo está a governar bem, significativamente superior àquelas que dizem que vão votar na AD, e isso talvez seja até uma indicação mais segura do que a indicação de voto longe de uma campanha eleitoral, e também há aquela indicação de que ninguém quer uma crise política nesta altura. Eu creio que se houvesse na opinião pública uma revolta maior relativamente a Luís Neves, talvez os resultados não fossem exatamente estes, não é? Nós não sabemos tudo sobre esta sondagem, não sabemos a arrumação dos ministros, não sabemos alguns detalhes sobre composições etárias, composições sociológicas, composições geográficas, mas eu diria que o governo pode continuar até a tratar de outros assuntos, sentindo que a opinião pública já está um bocadinho cansada deste tema, já deu o que tinha a dar e, portanto, se houver outros assuntos quentes noutras áreas, o governo vai podendo passar de fininho, como às vezes se diz, não é? Porque a forma como a agenda mediática é feita acaba por facilitar isso. Desse ponto de vista, eu acho que vai haver um esforço por parte do Partido Socialista, designadamente, para trazer outros temas para a agenda. Eles vão estar muito centrados na questão dos combustíveis, hoje à tarde, tudo indica que será esse o cavalo de batalha, mas eu até creio que também nessa frente, apesar das pessoas sentirem na bomba o custo da crise petrolífera, também sabem que isso não é um tema interno, é um tema que vem de fora, não é? Portanto, não é um tema muito penalizador. Os temas que podem ser mais penalizadores para o governo são temas de que se tem falado, curiosamente, bastante menos, não é? Aquele que nós, por exemplo, ontem aqui no Observador falámos, que são as questões da saúde. O tema da educação foi ultrapassado, digamos assim, aquele
3: que agora um bocado acabou. Também como começar o ano letivo, não é?
2: Sim, de alguma forma já está a começar, exato. Não é? Hoje já está a começar e, enfim, começa com aquele tema que toda a gente sabe que existe, que são aquele problema do número de professores, mas...
3: Mas a ideia é basicamente saúde e habitação, não é?
2: É saúde e habitação que inquieta mais as pessoas, sendo que, pelo menos na minha perspectiva, havia alguns temas que eu gostava que fossem melhor debatidos, não é? Nós tivemos hoje resultados muito inquietantes. Sim. Sobre o que se passa, o que foi a degradação do sistema de educação ao longo dos últimos anos, quando estamos a falar de miúdos com 15 anos que fizeram o último PISA, estamos a falar de miúdos que basicamente entraram no sistema educativo portanto, eles estarão no 9º ano, entraram há 9 anos, portanto, apanha todo o período da governação socialista e o impacto final destes anos e as grandes mudanças que aconteceram nesse período, quer nos currículos, quer na avaliação, e à altura era bom que estivéssemos a discutir isso profundamente em vez de estarmos só a discutir o Luís Neves, assim como era bom tentar perceber, o outro estudo também saiu, foi divulgado, esse já foi divulgado ontem, da Fundação Francisco Manuel dos Santos, para perceber porque é que o Norte se porta melhor do que o Sul, assim, todos isto em termos genéricos, o Norte se porta melhor do que o Sul no que respeita às avaliações, porque, enfim, há o problema da estabilidade dos professores, mas há também o problema de se perceber até que ponto é que as escolas, hoje em dia, com a entrada de muitos estudantes que não nasceram em Portugal, podem estar a responder pior às necessidades do sistema educativo e daquilo que nós esperamos dela, e a acentuar o fosso entre o ensino público, que é para todos, que mesmo para aqueles que não têm recursos, e as escolas onde só vão aqueles cujas famílias têm recursos para pagar as propinas dos seus filhos. Acho que há aqui muitos temas, porque isto é o futuro, não é? Estamos a falar de gerações futuras, e isso em Portugal passa um bocadinho... Parece contar pouco, não é? Para contar mais o carro ou a piscina barra tanque do Luís Neves. Ou a Solipa. Eu sabes que no outro dia fui ver onde é que compravam. Assim. Quem for à internet e escrever Solipas tem imensa oferta. Até ao Solipas não é assim uma coisa muito.
3: Não é muito difícil.
1: O Rui Pedro já
2: não
1: vai
2: é
1: ver.
2: Muito difícil de encontrar. Não é muito difícil de encontrar, não é?
0: Estamos com o vídeo.
3: Deve haver no ALX.
2: São comercializadas com alguma. Há empresas que comercializam. Não é nada complicado, acho que eu experimentei fazer essa busca, que eu também já fiz à procura, não é? Eu não quero solipas, não à procura delas,
0: eu acho que,
2: não quero fazer mesas com solipas.
0: E voluntariamente, mas, se calhar o Zé Manel a falar destes temas que interessam às pessoas e falou na educação, mas é um bocadinho a receita do que o Luís Montenegro poderá fazer hoje, ou seja, ele, o primeiro-ministro normalmente tem a oportunidade de liderar o debate e controlar a narrativa, quer de debates quinzenais, quer de este tipo de debates parlamentares, se quisermos, com uma maior solenidade e para debater o estado das coisas, como é o estado da nação, que é, ele tem o controle da narrativa. Portanto, se ele quiser impor temas, ele vai conseguir impor.
1: Luís Montenegro?
0: Sim, porque ele tem a faca e o queixo na mão. E, portanto, se ele quiser dizer qualquer coisa, é sempre ele que tem a liderança da narrativa.
3: Mas achas que ele pode aproveitar a moção de censura para fazer um anúncio?
0: Acho que faz sentido. Foi uma
2: técnica que eu me recordo inaugurada, já nem sei qual foi o primeiro-ministro que começou a fazer isso.
0: Mas todos
2: se foi o Sócrates fazia isso muito. Não sei se os anteriores também já faziam isso. Portanto, no fundo, tentar matar o debate ou condicional, ou uma coisa que pode ser vista como forma positiva pelos cidadãos. Mas eu creio, Rui Pedro, corrijo-me, creio que a intervenção inicial será da André Ventura, não é?
0: Do proponente, sim. Mas mesmo aí, ele dirá o que quiser e a seguir o primeiro-ministro pode passar a condicionar...
3: Pode ser uma conversa de surdos, não é?
0: Todo o debate. E eu acho que, como todos os fizeram até agora, e como ele tem a faca e o queijo na mão, porque está no governo, creio, se pudesse apostar, que haveria uma, faz sentido que o Primeiro-Ministro tente controlar o debate de alguma forma, porque se o Primeiro-Ministro der notícias, isso, vão ser as notícias, não é? E ele tem essa capacidade. André Ventura está limitado como...
3: Agora, não sei muito bem que tipo de notícias, não é? Por exemplo, ontem, a ministra, quando a Ministra do Ambiente...
1: Convoca a conferência de imprensa
3: com maior antecedência, esperava-se que exatamente isso, que fizesse um anúncio, sim, que quebrasse este monotema. Isto não vai acontecer, no bom sentido, ainda há pouco de manhã dizíamos isso, e é no bom sentido, ainda bem que o governo está condicionado politicamente, mas na governação parece não estar a ceder a uma tentação que seria natural nesta altura, que era ser um bocadinho populista para
0: quebrar o tema. Eu acho que
3: os combustíveis,
0: tendo em conta a narrativa da ministra, não é possível haver... um anúncio, pelo menos mais
3: não,
0: do que,
3: isso não
0: do que tem
3: parece
0: sido.
3: Todo.
0: Mas mesmo que existisse, podia até ter havido uma estratégia para guardar. Mas acho que, mais uma vez, como todos os...
3: Mas vês algum tema?
0: Não sei. Todos são possíveis. Nós temos aí à porta o Orçamento de Estado. Não há, se já estiver fechado, não há nenhuma razão para, se houver alguma boa notícia, para não ser libertada num momento
3: como este. Até porque a economia está a crescer mais do que se esperava, não é? Tudo indica que o governo vai mesmo conseguir atingir um crescimento de 2%, quer dizer, mesmo que o segundo semestre estagne, já tem garantido um crescimento de 1,9%, isso pode ter aqui gerado alguma margem, não sei.
1: Para, por exemplo, um bónus nas pensões?
2: A margem orçamental é muito estreita, pá. Eu acho que estar com bónus, quer dizer, aquele tipo de bónus que, por exemplo, o bónus do ele pode sempre fazer isso, se tiver margem. Se ele chegar hoje à tarde e disser, olha, afinal de contas, contra todas as expectativas, isto está a correr tão bem que eu posso passar a voltar a dar um cheque aos pensionistas... Eu creio que não há bónus, não há margem para isso, bem, espero que não voltemos a fazer outra vez por esse caminho, não é?
3: Claro, isso é o que era desejável, era que não se fizesse, até porque mesmo que exista margem, é uma margem que, com a incerteza que temos neste momento...
0: Se bem que isso não pesa estruturalmente nas contas, não é?
2: Não pesa estruturalmente nas contas, mas...
3: Mas é dinheiro.
0: Dá direito a críticas de Passos Coelho, é como uma carta que, como agora passou aqui pela casa de partida, tem direito a uma crítica de Pedro Passos Coelho.
3: Não, embora não tenha, tu tens sempre aquilo que os economistas gostam de referir, que é o custo da oportunidade. Estás a gastar um dinheiro com um determinado objetivo que podia ser gasto.
0: Mas,
3: Helena,
0: se fosse gasto medidas desse género junto ao período eleitoral, era eleitoralismo. Agora que não há eleições marcadas, não há essa cartada para jogar e dizer que está a ser eleitoralista.
3: Não, pode ser para
0: acalmar
3: o momento negativo. Acalmar o
0: para
3: Chega.
0: Para não cair a pique, não é?
3: É acalmar o Chega, mas não parece para já é bom não terem caído na tentação de usar os combustíveis para acalmar o Chega e podia ser uma tentação muito grande. Não é acalmar, para neutralizar, melhor dizendo, porque aqui o caso era mais acalmar o PS.
1: O PS,
3: que é quem,
1: onde a troca de palavras, a troca de acusação está por aí.
3: Exato, quem está na batalha dos...
2: Eu não consigo, Helena, tu consegues perceber as contas que o Carneiro faz sobre dizer que o governo está a ficar com... Eu não consigo perceber.
3: Não, aquelas contas são um bocadinho... O Nuno Ribeiro da Silva, no outro dia, usou o adjetivo manhosas, porque ele está a usar valores de 23 e 24, ou 24 e 25.
0: 24 e 25.
3: A ministra do Ambiente ontem clarificou aquilo relativamente bem. Ele está a usar números de 24 e 25. Há muito tempo que o PS está a usar esta batalha, eu percebo-se, não é? É um tema importante, é um tema que vai ao bolso das pessoas, mas está a usar este tema com raciocínios que eu diria que não são muito corretos, porque, primeiro, o governo, até à intervenção no Irão, tinha-se obrigado, a Comissão Europeia estava a obrigar o governo a reduzir ou a aliviar os apoios que tinha dado na sequência da guerra da Ucrânia. E, portanto, o governo tinha mesmo de fazer aquilo, todos os governos tiveram, que é os tais apoios transitórios. E agora, aquilo que o governo está a fazer é muito semelhante àquilo que o governo de António Costa também fez, que é neutralizar os ganhos com o IVA. É basicamente isso.
2: Quer dizer, o IVA vale mais, faz desconto no ISP, mas...
3: E a questão essencial é que os combustíveis nos mercados internacionais estão a subir
2: muito. Pela hora da morte, como costuma dizer, não é?
3: E estão a desligar-se do preço do petróleo porque há refinarias fechadas e que é um bocadinho diferente do problema do petróleo. Agora, claro que o governo, voltando ao tema, é vantajoso o governo não ter... Não, porque qual é o risco destas situações, do ponto de vista da política económica? É a adoção de medidas como benefícios de curto prazo e custos elevados a médio e longo prazo. Esse é o grande problema deste tipo de situações, a pressionar governos minoritários que estão... sob forte ataque das oposições. Aparentemente o governo não está a cair nessa tentação, vamos ver se não vai
0: cair
3: na
0: questão... do Presidente da República, que aproveitou a subida de notação da agência Fitch para dizer, atenção, que isto é preciso preservar...
1: Sim, que boa aqui é a estabilidade, não é?
0: Exato.
1: Bom, vamos ver o que é que vai ser abordado logo à tarde na moção de censura, na discussão e na votação que vai decorrer, em princípio, a partir das 3 da tarde, em princípio, porque ainda está a decorrer a segunda ronda da audição ao Ministro Luís Neves. Como dizíamos, são 30 deputados que estão a fazer intervenções de 2 minutos. Luís Neves irá responder depois a todas elas. Será um momento que vamos acompanhar em direto aqui na Rádio Observador. Até lá... Vamos atualizar as notícias à 1 da tarde. Logo a seguir, há uma emissão especial do E o Vencedor É para análise à primeira parte da audição. Um E o Vencedor É com o Miguel Pinheiro, a Sara Antunes de Oliveira e o Pedro Jorge Castro. Nós voltamos amanhã.
3: Até amanhã.
1: Até amanhã ou uma longa tarde para todos nós.
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0: É uma hora, muito boa tarde, está com a Rádio Observador. Há notícias já de seguida com a edição do Miguel Cordeiro. Miguel Cordeiro, o dia de Luís Neves, garantiu há pouco que não vai colocar o lugar à disposição.
1: O ministro da Administração Interna está, nesta altura, a responder aos deputados numa audição da Comissão de Assuntos Constitucionais. Só sai quando o governo terminar ou quando o primeiro-ministro entender. Foi esta a posição de Luís Neves, logo na ronda inicial de respostas aos deputados. Nesta audição, Luís Neves começou por defender o trabalho que tem desenvolvido no Ministério da Administração Interna, utilizou o discurso inicial quase todo para essa defesa. Depois foi confrontado pelos deputados. Aí já garantiu que não sai do cargo, assumiu que cometeu alguns erros, explicou alguns dos casos polémicos que remontam ao tempo em que era diretor da Polícia Judiciária. Esta é uma audição que está a ser acompanhada aqui na Rádio Observador, em emissão especial, com comentário, análise e reportagem. Nesta altura, no Parlamento, está o repórter Vasco Maldonado Correia, em direto. Vasco, esta é uma audição que começou pelas 10 da manhã. Ao que tudo indica, vai-se prolongar bastante, uma vez que há vários deputados inscritos para esta segunda ronda. E este prolongar pode obrigar a uma pausa nesta audição devido à agenda preenchida do dia de hoje.
2: Foi no mínimo que avisou Miguel, a presidente da Comissão. Há 30 deputados inscritos ao todo para esta segunda ronda. Já vários foram tomando, entretanto, a palavra. Cada um dispõe de 2 minutos para intervir, o que quer dizer que esta segunda ronda vai demorar mais de uma hora, certamente, e só mais perto das 2 da tarde é que o Ministro da Administração Interna vai começar a responder em bloco a todos esses 30 deputados, contabilizando todos esses atrasos e interrupções que são normais neste tipo de audições. É bastante possível que a audição acabe por bater ali na hora das 3 da tarde, hora prevista para o início dos trabalhos no hemiciclo, onde é hoje, claro, debatida e votada a moção de censura. É por isso uma grande maratona parlamentar que o ministro Luís Neves ainda vai ter de enfrentar e que provavelmente ainda nem sequer está a meio. Para já, a primeira ronda desta audição trouxe já vários momentos de maior atenção. Luís Neves apareceu aqui a tentar mostrar trabalho pelo que fez até agora no Ministério da Administração Interna, mas a maioria dos partidos da oposição vieram pedir mais esclarecimentos sobre todas as polémicas em que o ministro está envolvido, começando pelo Chega. Pedro Pinto pediu a demissão do ministro e veio perguntar se já está combinado um prazo de saída com Luís Montenegro. Luís Neves respondeu assim:
3: Qualquer ministro e eu próprio dependemos naturalmente do seu primeiro-ministro. É esse o momento que eu tenho para lhe dizer, nesta fase, à pergunta que eu estou. Quando é que me vou embora? Quando o governo terminar ou quando o seu primeiro-ministro entender?
2: Resposta de Luís Neves, que depois da insistência de Pedro Pinto reforçou que não vai pôr o lugar à disposição. Pelo Partido Socialista, Isabel Moreira deixou um aviso ao ministro, diz que todas as polémicas em que está envolvido estão a causar um desgaste reputacional, não só à Polícia Judiciária, mas também ao próprio governo. Diz por isso que o primeiro-ministro deve avaliar se a situação atual é sustentável para o funcionamento das instituições.
4: Cabe ao primeiro-ministro, naturalmente, avaliar se a permanência desta controvérsia, objetivamente falando, é compatível com a autoridade, disponibilidade e estabilidade necessárias para dirigir uma das tutelas mais sensíveis do Estado. O problema já não é apenas saber se o Sr. Ministro considera que mantém condições, é saber se o Primeiro-Ministro considera que o Governo pode continuar indefinidamente neste estado de desgaste.
2: Isabel Moreira, deputada do Partido Socialista, nesta audição que já vai longa, em que Luís Neves já tentou esclarecer várias questões, em especial em relação ao atrelado com substâncias químicas usadas para o fabrico de droga, que foi enviado para o terreno de uma empresa, de um empreiteiro amigo do ministro. Foi Luís Neves questionado sobre eventuais contrapartidas que tenham sido exigidas por essa empresa para receber esses materiais, uma vez que se trata de uma empresa privada, e garantiu o ministro que nunca foi pago qualquer valor para que esse atrelado, essa galera, como também é chamado, ficasse ali guardado durante vários meses.
1: Vasco Maldonado Correia, em direto a partir da Assembleia da República, onde decorre esta audição ao Ministro da Administração Interna. Mais de 30 deputados inscritos para esta segunda ronda. Nesta fase, os deputados estão a fazer as questões ao Ministro da Administração Interna. Cada um tem 2 minutos para fazer essas questões. Luís Neves responde no fim a todos. Vamos, na Rádio Observador, acompanhar esse momento em direto, as respostas de Luís Neves. Nesta altura, ainda estamos no período de questões. Já a seguir a este jornal, vamos ter uma edição especial do E o Vencedor É. E logo depois, vamos acompanhar em direto essas respostas do Ministro da Administração Interna, com uma emissão a partir da Assembleia da República. Ainda hoje, vamos também transmitir esse debate da moção de censura ao Governo.
0: E sobre isso, o Livre já anunciou, vai votar contra essa moção de censura por ter apenas Luís Neves como foco das críticas ao Governo.
1: Isabel Mendes Lopes diz que o Governo merece censura, sim, mas vai votar contra a iniciativa do partido de André Ventura. Em declarações aos jornalistas na Assembleia da República, a líder parlamentar e porta-voz do partido, o Livre, lamenta que o Chega queira apenas combater o ministro Luís Neves.
5: A moção de censura do Chega foca-se exclusivamente na atuação de Luís Neves e não censura nenhuma das outras políticas por parte do Governo. Nós sabemos o que é que o Chega quer sempre agenda mediática, quer ocupar todo o espaço e a verdade é que vai conseguindo, usando todo este folclore, usando todos os instrumentos ao seu dispor, para estar sempre na ribalta e para, no fundo, estabelecer o tabuleiro em que os outros agentes políticos, os agentes mediáticos, todos jogam. O Livre recusa-se a atuar neste tabuleiro que é imposto pela extrema-direita todos os dias e, por isso, votará contra, convictamente, esta moção de censura.
1: Para além do Livre, também à esquerda o PS vai abster-se. O PCP diz apenas que não vai acompanhar a moção, mas ainda não revelou o sentido de voto.
0: Foram divulgados os resultados do PISA. É o maior estudo internacional de educação realizado pela OCDE. E os alunos portugueses tiveram os piores desempenhos académicos de sempre na prova de leitura.
1: Foram recolhidos em Portugal dados de quase 7 mil alunos em 225 escolas. Os jovens de 15 anos, avaliados no ano passado, voltaram a piorar a matemática, a leitura e as ciências. A OCDE refere que só estes números representam um regresso a valores próximos dos que foram observados em 2006 nas três disciplinas. As más notícias para Portugal não terminam aqui. Os alunos portugueses tiveram um desempenho ou leitura pior do que no ano 2000 e a matemática obtiveram um resultado próximo ao dos colegas que fizeram a prova em 2003. Em comparação com os 90 países envolvidos no PISA, neste estudo, Portugal continua perto da média da OCDE, mas perdeu conhecimento e há poucos alunos de excelência. Apenas 6% são top performers em ciências, 6% a matemática e só 3% em leitura. Portugal surge em 29º lugar a ciências, 26º a leitura e a 30º em matemática neste resultado do PISA 2025.
0: É um relatório que também fala de outras temáticas relacionadas com a comunidade escolar. Há bons indicadores no que toca ao bullying, mas há mais alunos que se sentem aborrecidos na aprendizagem.
1: Neste caso, um aumento de 10% relativamente a 2022. Quando questionados se aprender coisas novas é algo aborrecido, 15% dos estudantes portugueses respondeu sim. A exposição ao bullying também é um dos temas tratados neste estudo, como referias, Nelson. O PISA 2025 revela que apenas 15 dos 90 países apresentam níveis de exposição a práticas de bullying inferiores aos registados entre os jovens em Portugal.
0: Ora, na reação a estes números, o secretário de Estado da Educação afirma que os resultados estão a gerar preocupação.
1: Alexandre Homem Cristo rejeita ainda assim que o atual governo tenha responsabilidade no agravamento das aprendizagens. O secretário de Estado espera que o próximo relatório do PISA, em 2029, nesse relatório, os alunos portugueses já possam surgir acima da média da OCDE.
6: Que estes resultados, do ponto de vista da política pública, não estão diretamente ligados aos últimos, assim, ao período deste governo, não significa que o governo não se sinta responsável por encontrar soluções e naturalmente as políticas públicas que têm em curso virar esse resultado, e era a última nota que eu queria deixar. No programa de governo e desde o início da nossa tomada de funções em 2024, uma das ambições que assumimos foi precisamente de colocar os desempenhos dos alunos portugueses acima da média em 2029.
1: O secretário de Estado, Alexandre Homem Cristo, aponta para algumas melhorias para o futuro indica, entre elas, o investimento em bibliotecas para o primeiro ciclo e um novo programa de formação em didática do ensino da leitura para professores, medidas que Alexandre Homem Cristo identifica também para melhorar próximos resultados no PISA face a Portugal. Nesta altura, estes dados mostram que os alunos portugueses pioraram a matemática, a leitura e as ciências.
0: Na atualidade internacional, falamos do primeiro-ministro israelita, Benjamin Netanyahu, que terá sido avisado sobre o ataque do Hamas a 7 de outubro e, ao que parece, Miguel, não informou as forças de segurança do país.
1: Essa é a informação que consta no livro Kidnapped, 840 dias de abandono. É um livro que hoje é citado pelo jornal Haaretz, um livro de dois jornalistas israelitas baseado em entrevistas a dezenas de fontes, incluindo altos responsáveis israelitas e estrangeiros, e que conta que Netanyahu terá sido avisado cerca de 10 dias antes do 7 de outubro de 2023 pelo presidente dos Emirados Árabes Unidos.
0: Vamos às notícias de âmbito local.
1: Almada, a Inspeção-Geral das Atividades em Saúde vai abrir uma ação inspectiva ao Hospital Garcia de Horta depois da suspensão das consultas de gravidez não desejada. O processo pretende perceber como foi tomada a decisão e como estão a ser assegurados os cuidados às mulheres que recorrem à IVG. Em Sintra, cerca de 80 pinheiros infectados por um fungo vão ser abatidos na zona da Azóia. Por razões de segurança, vão existir condicionamentos ao trânsito nas estradas junto a esta zona, incluindo na estrada regional 247, informação divulgada pela Parques de Sintra, à agência Lusa. Na Azambuja, esperam-se condicionamentos de trânsito e estacionamento em Alcoentre a partir de quinta-feira. A medida acontece durante a festa de Alcoentre, prolonga-se até domingo. Aveiro, um homem de 50 anos, começou a ser julgado por 12 furtos. Os crimes foram cometidos entre outubro do ano passado e janeiro deste ano em vários espaços comerciais da região. No Porto, a Câmara vai abater 19 árvores na Avenida dos Aliados depois de ter identificado problemas que podem pôr em risco a segurança pública. A decisão surge depois da queda de uma árvore de grande porte em agosto que provocou 3 feridos ligeiros. Na Marinha Grande morreu Cesário Silva, diretor do agrupamento de escolas da Marinha Grande Poente. A comunidade educativa lamenta a morte e destaca o trabalho desenvolvido por este responsável em defesa da escola pública e junto de alunos, famílias e professores.
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0: Uma hora, 12 minutos. A Rádio Observador está numa emissão especial num dia cheio de incidências políticas. Já vamos acompanhar daqui a pouco as últimas respostas de Luís Neves nesta Comissão de Assuntos Constitucionais, Direitos, Liberdades e Garantias. Durante a tarde, a Rádio Observador vai também acompanhar, claro, essa discussão e votação da moção de censura ao governo apresentada pelos Chega. Estão 26 graus a esta hora em Lisboa, 24 no Porto, mais nublado a norte, podem até ocorrer alguns aguaceiros fracos durante as próximas horas nas regiões do norte e centro do país, mas já de seguida abrimos uma edição especial do programa E o Vencedor É. Vamos avaliar e pontuar os protagonistas deste dia preenchido na atualidade política. Ainda está a decorrer essa Comissão de Assuntos Constitucionais, mas temos para mais logo a votação da moção de censura ao Governo, também para acompanhar aqui na Rádio Observador. E o Vencedor É, agora conduzido pelo Miguel Cordeiro.
1: Dia agitado na Assembleia da República, decorre ainda a esta hora uma audição a Luís Neves, Ministro da Administração Interna, na Comissão de Assuntos Constitucionais, Direitos, Liberdades e Garantias. Ainda esta tarde há também o debate e votação da moção de censura ao Governo, uma moção apresentada pelo Chega. Vamos analisar tudo o que já aconteceu nesta audição e apontar também já para essa moção de censura. Comigo em estúdio estão o Miguel Pinheiro, diretor executivo do Observador, e também Sara Antunes Oliveira e Pedro Castro, diretores adjuntos do Observador. Miguel Pinheiro, começo por ti. Luís Neves tem feito aqui uma defesa do trabalho realizado e avançou aqui com alguns esclarecimentos sobre algumas das polémicas. De tudo o que já ouvimos, podemos dizer que está a correr bem esta audição a Luís Neves e ao Governo?
8: Não me parece. Primeiro, antes da substância ao estilo, eu não entendo porque é que o Ministro acha que ganha com este estilo calimero de ai, coitadinho de mim, eu nunca fiz isto, estou aqui no Parlamento, ai meu Deus, então quanto tempo é que passou? Mas já falei, ainda tenho mais tempo, não tenho, ajudem-me aqui, quer dizer, informe-se, não é? Prepare-se para o que está a fazer, não é? Já tem idade mais do que suficiente para se preparar. Se o ministro nem sequer sabe contar o tempo que está a falar, não dá muita confiança. Portanto, não percebo muito bem este estilo, tenham pena de mim, que eu estou aqui pela primeira vez. Depois ele, de facto, falou de polémicas, falou de outros temas e em ambos os casos ficou muita coisa por esclarecer. Nas polémicas, eu continuo a não entender por que carga d'água é que ninguém nos dá informação sobre aquele célebre orçamento para destruir material apreendido em operações de droga. O ministro voltou a insistir, portanto, já ficou claro que aqueles 144 mil euros eram para destruir material apreendido na Operação Pacoba e noutras operações. Isso está claríssimo, não há dúvida. O ministro insiste em dizer que... em dizer duas coisas. Primeiro, uma habilidade. Ele ali, a dada altura, numa resposta, perguntaram-lhe... O Rui Rocha perguntou, ou melhor, não foi o Rui Rocha, foi a Isabel Moreira, deputada Isabel Moreira do PS. Perguntou-lhe, então, que material teria sido apreendido? E ele disse, o que eu sei é que aquilo seria para destruir todo o material da Operação Pacoba. Claro que seria. O ponto é que outro material além da Operação Pacoba é que ia ser destruído ali. E quando insistiram, ele disse, quando insistiram com a pergunta, ele disse, bem, eu estou a dizer o que a direção da PJ me disse. Mas ele é que era o diretor da PJ na altura em que se pediu o orçamento. Portanto, quer dizer, porquê que há aqui um mistério?
9: Sim,
8: a que propósito é que numa coisa tão básica continua a haver um mistério. Não entendo. E como eu não entendo, só posso presumir que alguém está a tentar esconder alguma coisa. É a única explicação para isto, porque isto é tão básico. Há um papel, há um documento, há um orçamento e ninguém sabe,
9: Até porque ninguém sabe nada. Parte dessa polémica está relacionada com uma suposta poupança que seria para o Estado esse tratamento desses materiais. E assim não sabemos ao certo quanto é que não era o valor para estes materiais.
8: Não sabemos nada.
10: Se puder só dizer uma coisa sobre isso, claro. Acho que é pior aí, é que eu fiquei na dúvida sobre se Luís Neves estava a desmentir o Ministério da Justiça. Porque, de facto, a resposta é equívoca, não é? Foi para destruir todo. Mas o que é que Luís Neves queria dizer? É que foi que há ali uma confusão, que era para desmentir, que era para destruir só da Operação Pacoba, mas várias coisas da Operação Pacoba, porque... E o facto de ter sido tão equívoco quase desmente o Ministério da Justiça. Portanto, acho que é mesmo daquelas questões que tem de responder, não é?
8: Tem de ser uma coisa muito clara.
9: Mas estavas a identificar vários problemas nos esclarecimentos do Luís Neves.
8: Depois há um outro ponto. Repara, isto é tudo, mais uma vez, habilidades, não é? O ministro hoje insistiu, pelo menos três vezes, quando lhe falaram da não entrega das declarações à entidade da transparência, por três vezes ele disse, bem, nós chegámos lá, começámos a trabalhar como uns desalmados, foi a expressão que ele usou, trabalhávamos tanto que nem nos lembrámos disso, não é? Mas na conferência de imprensa ele não tinha dito que o motivo para não entregar era porque entendia que ia estar a revelar, por exemplo, a sua morada. E que isso o colocava em perigo.
11: Numa primeira fase sobre isso.
9: Sim, numa primeira fase terá sido por desconhecimento e depois, pronto, quando soube, terá sido...
8: Então, agora, afinal, isso já desaparece. Mais uma vez, coitadinho de mim, acabei de chegar aqui à PJ, estou a trabalhar muito e não lembro das coisas. E depois houve a questão de se recusar a dizer qual foi o trabalhador da IP, mas... Enfim, o próprio Rui Rocha disse que isto era só um detalhe, mas recusa-se a dizer qual foi o trabalhador da IP que comprou as tais chulipas e, mais importante do que isso, não, penso eu que ainda não esclareceu o porquê do intermediário. Foi o quê? O trabalhador comprou e depois arrependeu-se? O trabalhador da IP comprou e depois ele pediu-lhe muito, por favor, arranje-me lá isso e passou-lhe aquilo? Quer dizer, não se percebe bem porque é que há aqui um intermediário. E depois há as outras coisas que não têm a ver com estas polémicas, que têm a ver com a ação dele enquanto Ministro da Administração Interna, mas não sei se calhar...
9: Sim, vamos falar também sobre isso, mas Sara, ficámos pelo menos a saber nesta audição parlamentar que o Ministro pertence ao Clube Académico do Fundão e ao Atlético de Almada, nesse momento em que foi confrontado por Rui Rocha sobre se pertencia à maçonaria. Terá sido a situação...
8: Se pertencia ou tinha pertencido.
9: Ou tinha pertencido.
8: E ele só respondeu, por acaso, no presente. Eu não sei. Mas...
9: Peço-lhe o microfone, Sara. Isso. Não. Ainda não, agora sim.
10: Agora sim, desculpem.
9: Ah, ele disse
10: agora
9: que
10: apareceu
9: nunca
10: o ministro. Não sei, peço desculpa, é a minha primeira vez. Não. Não, ele disse primeiro nunca.
9: Sim.
10: Não, okay. Nunca. E depois diz não pertenço.
9: Ok.
10: Mas há ali um nunca. Uhum. Mas não sei se ele com o não quis corrigir o nunca. Mas bom, a verdade é que eu acho que é das poucas respostas que Luís Neves trouxe preparadas.
9: Era para aí que eu ia. De facto, aí foi muito claro, foi muito rápido a responder.
10: Foi rápido a responder, até começou pela última pergunta de Rui Rocha, não é? Ainda houve ali um silêncio meio estranho, mas... E Luís Neves devia ter levado muito mais respostas preparadas, de facto. A questão do orçamento, a questão do funcionário, tudo aquilo. Também é verdade que os deputados não estão a ser propriamente hipercompetentes nas perguntas que estão a colocar, não é? Nós vemos muitos deputados que não estão a pedir uma lista, nós vimos, acho que Isabel Moreira foi a primeira a fazer perguntas específicas sobre cada uma das coisas.
11: No fim do tempo, no fim do tempo, e atropelado.
10: Certo.
11: Não é?
10: Portanto... Rui Rocha sim fez uma série de perguntas específicas, mas deputados do Chega, por exemplo, que estavam muito interessados em ter esclarecimentos, não vi, eu imaginei que viessem com uma lista de perguntas, caso a caso, coisa a coisa, não foi isso que aconteceu. E é engraçado porque eu passei amanhã a acompanhar a nossa emissão em vídeo no YouTube, a emissão da Rádio Observador, e nós fizemos duas sondagens entre as pessoas que estão a acompanhar a emissão. A primeira era se Luís Neves tinha condições para continuar no cargo, logo no início, antes de todos estes alegados esclarecimentos, e a esmagadora maioria disse não. E neste momento temos uma sondagem que pergunta se ele está a ser esclarecedor nas respostas às perguntas de deputados, e 84% das pessoas dizem que não. Mas nos comentários também há muita gente a criticar a prestação dos deputados, porque de facto eu acho que o ministro não está a ser propriamente eficaz, nem se está a sair muito bem. Se calhar está-se a sair melhor do que noutras situações em que falou sobre isto, mas todas elas têm sido um bocadinho desastrosas. Mas também parece que os deputados, a esquerda parece estar um bocadinho incomodada com tudo isto, não é? Dá uma no cravo, outra na ferradura, faz umas perguntas, mas há ali um incómodo muito grande com tudo isto. E depois quem tinha a obrigação de estar ali a fazer as perguntas todas e querer saber as respostas todas, não o está a fazer. Voltando ao início, de facto parece-me que a resposta da maçonaria foi a única que Luís Neves levou preparada, porque todos esses rumores já existem há muito tempo desde o início, não é? Até desde o caso do Ciresp, devia ter levado mais, claramente. Sim.
9: Pedro Castro, a tua análise também está a correr bem ou mal a Luís Neves? A ter esclarecimentos.
11: A única pessoa a quem está a correr bem é Rui Rocha, porque o Mariano morta água, não é? Isto, ele se calhar não vai gostar deste epíteto, mas de facto era a referência. Era a referência de escrutinadora de comissões de inquérito. Isto não é uma comissão de inquérito, atenção, mas... Tinha tudo para se transformar nisso, tendo em conta o momento político e tendo em conta as dúvidas que pendem sobre o passado e o presente do Ministro da Administração Interna. E Rui Rocha, na sua intervenção, tardou, portanto, não é, quando chegou a sua vez, expôs não só a fragilidade das intervenções anteriores, nomeadamente do Chega, que tinha a obrigação de fazer mais, falou-se muito se o André Ventura iria ou não, portanto, Luís Neves desafiou o próprio André Ventura a ir a esta comissão, não foi, portanto, foi o líder parlamentar Pedro Pinto, e nessa intervenção, incrivelmente, portanto, o Chega tinha 7 minutos de intervenção inicial, e nas várias perguntas nem sequer conseguiram aguentar os 7 minutos sobre estas polémicas, sobre estes casos, que é aquilo que leva à moção de censura que vai ser votada e, em princípio, chumbada logo à tarde. O que é incrível. Portanto, não é? Se há coisa que o ministro queria, de facto, era ir para ali falar das outras questões da administração interna, não é? Dizer o que fez, o que não fez, enfim, vangloriar-se disto e daquilo. Pronto. Portanto, todo o tempo para o ministro passado a falar nisso, e era tempo que não estava a tentar defender-se sobre as polémicas, e, portanto, creio que a intervenção de Rui Rocha, preparada, estruturada, a apontar de forma... de forma
9: detalhada
11: os factos, não é? os erros, as mentiras, enfim, e depois a fazer perguntas claras, não é? E a esperar que o ministro respondesse. E atenção, era nessa primeira ronda que isso tinha que ser feito. As perguntas diretas ao ministro eram nessa ronda, não é agora que temos 30 deputados neste momento a fazer perguntas de 2 minutos todos seguidos, e daqui a bocadinho o ministro vai responder a tudo seguido, àquilo que quiser, não é? Vão-se perder as coisas. Portanto, Rui Rocha é o vencedor disto, é a única pessoa que está a ganhar com isto. Sim. Tudo o resto muito impreparado, Portanto, o ministro, não é, fica feito num oito de cada vez que Rui Rocha lhe fazia estas perguntas e que insistia. Portanto, vou já a minha nota para o ministro, que é um 4, não é? Feito num oito duas vezes, pelo menos, é, depois fica a reduzir, não é? E, e se calhar Rui Rocha leva um 16, precisamente pela forma como expôs não só as fragilidades do ministro, como a impreparação dos outros deputados, não fizeram o seu trabalho de casa. Não. De facto, dá trabalho fazer aquilo. Não é? Dá trabalho identificar os problemas reais, dá trabalho identificar quais são as perguntas-chave e formulá-las de forma curta. E pronto, a única pessoa que fez isto, de facto, foi Rui Rocha.
9: E, de facto, isto acontece desta forma, esta audição, porque não estamos numa comissão parlamentar de inquérito, estamos numa audição da Comissão de Assuntos Constitucionais, Direitos, Liberdades e Garantias. Portanto, há a primeira ronda e depois este momento dos deputados colocarem as questões, com o ministro a responder no fim a todas as questões que são colocadas, que neste caso são 30. Miguel Pinheiro, estamos numa audição ao ministro da Administração Interna e ele faz efetivamente defesa, no arranque desta audição, do trabalho que tem realizado. Nesse aspecto, há algo a apontar ao ministro? O ministro fez bem em começar esta audição com essa estratégia de apontar o trabalho feito?
8: Não, aqui, recuperando as ideias do Pedro e da Sara, acho que quem esteve mal aqui foram os deputados, que claramente não nem estavam a ouvir o ministro quando ele estava a falar, porque se estivessem a ouvir... O ministro disse aqui uma coisa que, aliás, já tinha sido dita por um responsável da PSP aqui há uns dias. Ele reconheceu um aumento da criminalidade e depois disse assim: não, mas atenção, calma. Esse aumento da criminalidade acontece porque há uma grande proatividade policial.
9: Sim.
8: Quer dizer, ou não está a perceber, ou está a tentar enganar-nos, porque isto vai contra... as pessoas que dizem, como o ministro, que desvalorizam a questão da perceção de insegurança. O ministro é uma das pessoas, pelo menos até entrar no governo, que disse que essa coisa das perceções não serve de nada. Vamos lá ver.
9: E apontava para dados constantemente.
8: Não, claro, mas vamos ver. Se quando nós pomos mais polícias na rua a serem proativos, o registro de crimes aumenta, então isso quer dizer que os crimes estavam lá, mas a polícia não os conseguia apanhar. Não é? Se tu aumentasses o número de polícias na rua e o número de crimes se mantivesse, isso era o sinal de que não havia um problema de falta de polícias. E era um sinal de que todas as estatísticas refletiam a realidade completa. A partir do momento em que, pondo mais polícias, os números aumentam, isso é sinal de que, obviamente, há crimes que não entram nas estatísticas e que as pessoas que têm a percepção de insegurança têm razões para isso. Porque as estatísticas não servem para nós percebermos tudo o que está a acontecer no mundo do crime. E por isso o ministro vir dizer que é uma coisa boa para as teses dele. O facto do aumento da criminalidade resultar do aumento da proatividade policial, ele não entende que isso aí é o primeiro argumento para aqueles que defendem que tem que haver mais polícias. É assim tão difícil de entender isto? Isto é básico. E não há ninguém do Chega que lhe diga: mas então, ó seu ministro, isso é o primeiro argumento, então ponha lá mais polícias na rua. Então as pessoas que defendem mais polícias na rua como nós têm razão.
11: E ele falou
8: pessoas...
11: disso também para o aeroporto. No aeroporto, a mesma
8: não,
11: coisa.
8: Mas no aeroporto eu acho que há um outro ponto, não é? Em relação ao aeroporto, indo aí, eu ouvi o Soares a dizer ontem que o ministro tinha posto cobro ao caos no aeroporto, aquilo era um caos. Bom, o caos foi provocado pelo PSD. Porque o que aconteceu no aeroporto, o caos do aeroporto, porquê que aconteceu? Porque houve uma harmonização de medidas de controle de passaportes na União Europeia. Houve uma obrigação de implementar aqui regras da União Europeia. E foram essas regras foram implementadas de forma atabalhoada e incompetente por este governo, que devia ter lá mais pessoas e não tinha. E aquilo deu barraca várias vezes. Não é? E, portanto... Nós não temos aqui, ao contrário do que parece dar a entender Hugo Soares, o ministro Luís Neves a pôr cobro ao caos dos governos socialistas. Não, isto começou com este governo.
9: Sim.
8: E, portanto, não, última coisa, para me calar, a Estratégia Nacional de Segurança Rodoviária, que é o grande orgulho do ministro da Administração Interna.
9: Estratégia para 2030.
8: Certo. Uma meta visão 2030. Zero 2030.
9: Sim.
8: O que é a visão zero 2030? Eu acho que era útil alguém questionar o ministro sobre isto, porque as políticas públicas são feitas com base na realidade, não é com base nas fantasias. O que é que quer dizer a visão zero? Quer dizer que o grande objetivo desta estratégia, sabes qual é? É haver zero mortos e zero feridos graves nas estradas. Ok? Mas alguém acredita que isto é fazível? A não ser que acabes com os carros. Portanto, nós temos uma política pública que tem na base a crença em unicórnios. Portanto, isto não pode dar bom resultado. Uma coisa que tem como objetivo é que uma pessoa decretar o meu objetivo é acabar com a fome no mundo. Quer dizer,
9: ou não haver crimes.
8: Portanto, quer dizer, há aqui um problema. E a parte do 2030 é reduzir em 50% as mortes e os feridos graves até 2030. Não há uma data para esse nirvana em que não morrerá nem haverá feridos graves nas estradas, mas para reduzir em 50% há 2030. Nós estamos em que ano? 2026, a chegar a 2027. Eu gostava de ter visto um escrutínio maior no que diz respeito às medidas que estão previstas nesta estratégia e nos resultados, não é? Até agora, que temos tido a ter, porque temos tido, porque mesmo o reduzir até 50%, em 50% até 2030, é uma ambição enorme.
9: Sim, sim.
8: Mas não se falou disso, não é? As pessoas limitaram-se a achar muito bonito que o ministro quer acabar com a sinistralidade rodoviária. Mas depois as coisas concretas não foram escrutinadas.
10: És pouco sonhador.
8: Não és a primeira pessoa que me diz isso.
9: Miguel, consegues dar uma nota àquilo que assistimos até agora desta audição?
8: Eu daria um 7 ao ministro da Administração Interna, um 15 a Rui Rocha, sem dúvida, um 14 a Isabel Moreira e aos outros deputados, acho que o mesmo 7.
9: Muito bem. Sara, também uma nota e do que temos até este momento. E se de facto também achas que grande parte dos deputados aqui ignorou o trabalho apresentado por Luís Neves, ignorou no sentido de não se preocupou em fazer questões sobre isso, porque só se querem focar nas polémicas de Luís Neves antes de ser ministro?
10: Acho que nem isso, também não se focaram, não é? Focaram-se a comentá-las, não a questioná-las e não a querer esclarecê-las, com as exceções de que já falámos. Portanto, sim, eu acho que está toda a gente muito confusa sobre coisa de ter de moção de censura e audição regimental no mesmo dia, já ninguém sabe muito bem o que é que está a fazer.
9: E vieram de férias para tudo isto.
10: Agora era para falar de quê, à tarde vamos falar de quê, e está uma grande baralhação. Mas em termos de nota, eu acho que eu dou um 9 a Luís Neves, porque acho que foi melhor do que as anteriores, mas ainda assim não é suficiente, tem de ser muito mais claro sobre as coisas, ainda que eu também acho uma outra coisa, que é Luís Neves até podia lá ter chegado hoje, acho que chegámos a um momento em que ele podia ter chegado lá hoje com uma lista enorme de respostas, com respostas muito claras, com esclarecimento para tudo, e já não ia ser suficiente. Acho que o acumular tudo isto e o arrastar tudo isto, mesmo que o ministro fizesse isso, coisa que eu acho que ele nunca vai fazer, já não ia ser suficiente, porque a sensação é de que já tudo isto é tão... E depois, mais uma vez, tivemos esta coisa de conversar com Luís Neves, parece ser abrir sempre ou descobrir sempre mais uma caixinha. Né? Esta questão da informalidade, que eu imagino que vai ser tema da comissão de inquérito. Ouvimos todos bem, não é? Há muita informalidade no trabalho da Polícia Judiciária, às vezes na colocação de uma escuta, às vezes na colocação de uma câmara de vigilância. Eu não posso dizer que isto seja uma surpresa para as pessoas que pensem um bocadinho sobre como é ser polícia e investigar crimes todos os dias. Mas vamos ter de falar sobre isto, não é? Porque há informalidade, é preciso improvisar, é preciso tomar decisões, claro que sim. Mas no mínimo, depois tem de haver a capacidade de olhar para isso e dizer foi ajustado, não foi ajustado, foi justificado, não foi, ou a dada altura a informalidade já é tanta, e neste processo, nestes casos a informalidade de facto é muita, que já toda a gente acha que está à vontade para fazer como quiser, porque depois o que interessa são mesmo os fins e não são os meios. Portanto, entramos aqui num campo um bocadinho perigoso de começarmos a destapar as coisas.
11: Mas
10: todas.
11: Ele disse que tomou milhões de decisões
10: certo?
11: Escritas.
10: Certo. De decisões escritas. Mas repara, mais uma vez, eu acho que suponho que quando se está no terreno a investigar ou ir atrás de alguém, surjam imprevistos e seja preciso improvisar algumas coisas. E acho que se perguntarmos às pessoas, perante uma determinada situação, se preferiam que aquele polícia tivesse parado ou aquele polícia tivesse improvisado para conseguir apanhar um criminoso, para simplificar muitas coisas, se calhar as pessoas vão todas dizer, claro que sim. Mas depois é preciso olhar para isto, porque o problema é mesmo a generalização e a dada altura. Sim. Eu não, nem sequer me preocupo em ligar ao meu chefe e perguntar: temos de tomar aqui uma decisão rápida, posso fazer isto? Tenho.
11: Ele fez um esforço grande para se controlar, não é? Mas depois, lá está, reprimiu tanto que depois descontrolou-se a dada altura, quando, não é? Quando lhe fizeram uma pergunta, precisamente a meio das perguntas do Rui Rocha, um deputado de outra bancada fez-lhe uma pergunta e ele esticou logo o dedinho: é a sua vez de perguntar? Pronto, portanto, a pessoa que não sabia onde é que estava, não é? Ali, naquele Sim. momento, sentiu-se à vontade para quase sacar da.
10: Mas mais controlado que nas outras, não é?
11: Sim, mas pronto. Sim, mas claro, ele entrou a querer dizer, não é, que o primeiro-ministro é que mandava e decidia quando é que ele saía do governo, mas lá lhe saiu o dedinho. Deixa só chamar a atenção para dois deputados que são claro. Os que tinham uma missão difícil aqui, que eram os que iam defender Luís Neves, não é? Que era António Rodrigues do PSD e João Almeida, e tiveram uma posição bastante, uma postura bastante diferente, não é? Isto seria sempre ingrato, não é? E muito complicado, mas não é preciso ir tão longe, não é? António Rodrigues diz que a única coisa que o ministro não fez foi chover para o combate aos incêndios, que é uma coisa. Só não fez chover, mas andou lá perto. Pronto, isto é um bocadinho caricatural. No seguidismo, a crítica, não é? Eu não acredito, não acredito mesmo num deputado do PSD que não tenha, não sinta incómodo por algumas coisas que aconteceram. Não é preciso reprimir isso tanto também. João Almeida, por seu lado, que também tem um secretário de Estado na Administração Interna do CDS, portanto, trabalha com Luís Neves, que até me correia, apesar de tudo, aproveitou de forma mais inteligente para fazer perguntas ao ministro sobre a gestão da Administração Interna e não sobre o caso. Na verdade, pronto, pelo menos quem estava a ouvir, não é? Ficou a achar que sempre era uma estratégia mais inteligente, apareceu-me. E temos ainda a defesa de Luís Neves fez em relação ao diretor financeiro tão polémico, não é? Que também teve as obras em casa com a Construir Barcelos. Sim. Quem chamou? O Mourinho das Finanças.
8: Ele desmente.
11: Mourinho
8: ele
11: das Finanças.
8: Ele diz que não teve a Construir.
11: Pois, desculpa, sim. Alegadamente, não é? Essa história toda. Mas Mourinho das Finanças, pronto, na verdade, então, se treinou em autogol.

0: durante um minuto. Não conseguem. Não conseguem. Não conseguem articular frases completas. E eu fiquei muito assustado com isto. Porque...
1: Vais deixar isso assim no ar? Não vais concretizar?
0: Não, melhor. não vou. As pessoas, se quiserem...
1: Sabem do que é que estás a falar.
2: Podem ver a nossa emissão.
0: Sim, a nossa emissão no YouTube e tem os podcasts também e vão ouvir e as pessoas são livres de ajuizar se isto está correto ou não. Eu fiquei assim um bocadinho perplexo.
3: Fica essa nota a terminar este E o Vencedor É. Já voltamos também à Assembleia da República para acompanhar as respostas de Luís Neves a esta maratona de perguntas colocadas pelos deputados. Vamos fazer apenas uma curta pausa para atualizar toda a informação.

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5: 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Estamos a 21 minutos das 2. Boa tarde, Miguel.
6: Muito boa tarde. Está a decorrer ainda a audição do Ministro da Administração Interna, Luís Neves. Responde aos deputados na Comissão de Assuntos Constitucionais, Direitos, Liberdades e Garantias. Utilizou a ronda inicial, o discurso inicial, para defender o trabalho realizado enquanto Ministro da Administração Interna e depois, na primeira ronda de perguntas e respostas por parte dos deputados, Luís Neves garantiu que não vai colocar o lugar à disposição. Disse que só sai quando o Governo terminar ou quando o Primeiro-Ministro entender. Foi esta a posição de Luís Neves logo na ronda inicial de respostas. Nesta segunda ronda, os deputados puderam se inscrever para fazer perguntas ao Ministro da Administração Interna. Foram feitas mais de 30 inscrições, com cada deputado a ter 2 minutos para questionar o Ministro. No final dessa ronda de questões, o Ministro vai responder a todos os deputados. Vamos acompanhar esse momento em direto aqui na Rádio Observador, já a seguir. Destaque também para a moção de censura que vai a debate e votação esta tarde na Assembleia da República. Já desta manhã, o LIVRE anunciou que vai votar contra a moção de censura do Chega, por ter apenas Luís Neves como o foco das críticas ao Governo. Isabel Mendes Lopes diz que o Governo merece censura, sim, mas vai votar contra a iniciativa do partido de André Ventura por focar-se apenas em Luís Neves. Explicou isso esta manhã Isabel Mendes Lopes numa declaração aos jornalistas. Para além do LIVRE, que vai votar contra, à esquerda há ainda uma tomada de posição do PCP por anunciar, diz apenas que não vai acompanhar a moção, e o PS anunciou que vai abster-se nesta votação da moção de censura apresentada pelo Chega. Dados do PISA, o maior estudo internacional de educação realizado pela OCDE, esses dados mostram que os alunos portugueses pioraram a matemática, a leitura e as ciências. Em Portugal foram recolhidos dados de quase 7 mil alunos em 225 escolas. Os jovens de 15 anos avaliados no ano passado pioraram nas três categorias: matemática, leitura e ciências. A OCDE refere que só estes números representam um regresso a valores próximos dos que são observados em 2006 nas três disciplinas. Na reação, o secretário de Estado da Educação diz que os resultados são preocupantes, sim, mas rejeita que a responsabilidade no agravamento das aprendizagens seja deste governo. O secretário de Estado espera que o próximo relatório PISA, em 2029, mostre que os alunos portugueses já estão acima da média da OCDE. Destaque também para Benjamin Netanyahu. Há hoje uma investigação que aponta que o primeiro-ministro israelita terá sido avisado sobre os ataques do Hamas de 7 de outubro e não informou as forças de segurança de Israel.

Israel. Esta informação consta do livro Kidnapped, 843 dias de abandono, um livro que é hoje citado pelo jornal Haaretz, em Israel, um livro de dois jornalistas israelitas que é baseado em entrevistas a dezenas de fontes, incluindo altos responsáveis israelitas e estrangeiros. Conta este livro que Netanyahu terá sido avisado cerca de 10 dias antes do 7 de outubro de 2023, na altura avisado pelo presidente dos Emirados Árabes Unidos. Ainda assim, sabe-se que o chefe de Estado israelita terá reagido com tranquilidade, garantido que Israel tinha a situação na faixa de Gaza sob controlo. A informação chegou ao presidente dos Emirados Árabes Unidos através do próprio líder do Hamas, Yahya Sinwar, e terá sido um aviso desvalorizado por Benjamin Netanyahu.

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10: Rádio Observador, emissão especial, Miguel Cordeiro. Ainda dura esta segunda ronda de perguntas ao Ministro Luís Neves.
11: Estamos a acompanhar na Rádio Observador com uma emissão especial na Assembleia da República e é para lá que vamos seguir neste momento. Um enquadramento do ponto de situação. Nesta altura ainda há deputados a fazer questões ao Ministro Luís Neves, que no final vai responder a todas as questões que foram colocadas. Vai começar agora mesmo. Luís Neves vai começar a responder às mais de 30 perguntas que foram colocadas nesta segunda ronda.
12: E é essa a matriz ao qual eu fui tocado durante 30 anos, dizer também o seguinte, a Polícia Judiciária e Portugal têm vindo a aprender e a desmantelar estruturas operacionais relativamente às estruturas organizacionais externas que aqui procuram descarregar a droga e ter branqueamento de capitais. E disse, não é nenhum ajuste de contas com a minha instituição, que será sempre a minha instituição. É, o que está aqui em causa não são todos os membros da instituição, são situações muito particulares, e eu disse isso, há de me conceder que eu farei a gestão dessa informação. Relativamente ao senhor deputado do PSD, assim, os meios foram alocados às fronteiras aeroportuárias, só no último ano leva 360 meios. A nossa operação de segurança aeroportuária é vista hoje como um exemplo e deixo aqui este registro a quem todos contribuiu, sobretudo à Polícia de Segurança Pública. E sim, pela primeira vez em 10 anos de lei de programação de equipamentos e infraestruturas do Estado, esperamos encontrar aqui 100% de cumprimento desta lei. Relativamente ao Sr. Deputado Pedro Adalga Alves, do Partido Socialista, dizer o seguinte, nós de facto, tudo o que o senhor aqui colocou, são questões que estamos preocupados relativamente às forças de segurança e estamos muito motivados. Conforme eu disse na primeira intervenção, espero esta semana, ou mais tarde na próxima, ter os números da pré-apresentação, porque as instituições estão a ficar envelhecidas. Retomamos e retomaremos ainda as negociações com a Polícia de Segurança Pública, com as estruturas sindicais e com a Guarda Nacional Republicana, de acordo com o que vinha de trás na estrutura de acordo 2024. E sim, eu tenho falado com dezenas e dezenas de autarcas que estão eles próprios também interessados face às dificuldades de colocação das pessoas, de contribuir com o Governo em encontrar habitações em que os elementos policiais possam ali estar e viver. Sr. Deputado Rui Rocha, há pouco eu tinha saído, eu quero, antes de mais, pedir-lhe desculpa, porque eu nunca quis menorizar a posição de qualquer deputado, quando falei aqui. O que eu disse, e relativamente àquilo que são os pergaminhos de iniciativa liberal, eu estou a falar de um funcionário de base. É um funcionário de base que não sei se quer ou não ser identificado. É esse que está aqui em causa. Portanto, mas eu quero pedir desculpa por esse. Eu sempre tive respeito, nas 6 ou 7 vezes, ou 5 vezes que aqui estive, respeito a todos e sou capaz de explicar. Já expliquei e digo, estou absolutamente tranquilo relativamente às entradas, meu capital próprio, de família e relativamente aos empréstimos que aqui tive. Relativamente à questão da Operação Pacova, sim, os 150 mil euros que me foram referidos e que mantenho foram indicados por uma pessoa que eu confio, que é o diretor financeiro da Polícia Judiciária. Relativamente ao Sr. Deputado do Livre, Paulo Moacho. Paulo? O Sr. Deputado, peço desculpa. Paulo Moacho, não está? Sim, nós estamos preocupados.
7: Eu agradeço que deixem o Sr. Ministro responder. O Sr. Ministro não me interrompeu ninguém enquanto estavam a fazer perguntas. Faz favor, Sr. Ministro.
12: Dizer que sim, que estamos e temos que ver as questões dos sismos, que aqui foi colocada, e do ponto de vista do Ministério das Infraestruturas há aqui um trabalho de base relativamente à forma como se constrói, sobretudo em zonas de densidade sísmica. Relativamente à Sra. Deputada Paula Santos, do Partido Comunista Português, dizer, já aqui respondido de alguma forma, às negociações com os sindicatos e na próxima espero que iremos calendarizar os dias e os temas em que iremos debater. Eu assumo, mesmo antes de exercer funções de Ministro da Administração Interna, já o dizia antes, e sempre o disse, até foi um Sr. Deputado do Chega que aqui referiu, dizer o seguinte: eu sempre disse que enquanto polícia era necessário encontrarmos formas de melhor remuneração, melhores condições para os polícias de base, e mantenho. Falou igualmente também da reorganização dos espaços e das quadras. Nós temos um plano que não o faremos nas costas dos nossos autarcas. Há um plano que o que interessa, já disse aqui, uma esquadra para estar aberta, só para estar aberta, é preciso mais de 15 pessoas. Essas 15 pessoas, pura e simplesmente, são rotativas e que estão. O que todos aqui, nesta reunião aqui disseram, nesta audição, autarcas, poder político, tem-me de dizer é que quero mais polícias na rua. Por isso é esta proximidade que nós vamos lutar. E sim, eu não sei se foi o Sr. Deputado Rui Rocha ou alguém que colocou aqui esta questão, foi do LIVRE. Foi o deputado do LIVRE. Nós estamos a ter um trabalho no sentido de recortar funcionários administrativos que vão ficar fora do face à reforma do Estado que está a ter, e nós vamos querer recrutar estas pessoas e outras. O que é certo é que a base remuneratória para estas pessoas é muito baixa, e as pessoas procuram ficar nas suas terras, nos seus locais, ao invés de virem para as zonas urbanas. Mas é esta discussão que temos de fazer: melhor remuneração e aquisição de funcionários administrativos para libertar polícias para a rua. Relativamente ao Sr. Deputado Dr. João Almeida, do CDS, dizer o seguinte: nós, neste 100%, e pela primeira vez em 10 anos vamos ter relativamente às infraestruturas, delineamos um plano que é, através dos nossos autarcas, e neste caso do Governo Regional, procedemos a contratos interadministrativos. O que é que isto quer dizer? As próprias câmaras, com suas equipas de urbanismo, têm engenheiros e arquitetos, aquilo que as polícias não têm, elas próprias estão a fazer os projetos, algumas já oferecem os projetos, outras próprias estão a custear as reparações que estamos a fazer. Portanto, é isto que leva a que este ponto tenha. Falou também na Esquadra da Bela Vista, onde eu estive há uns meses. A Esquadra da Bela Vista, para aqueles que desconhecem, é onde está sediada no Porto a Unidade de Intervenção. Está ali sediada há muitos anos. Há 20 anos, quando o Corpo de Intervenção fez 20 anos, foi visitada e foi dito que as instalações passariam para o domínio na administração interna para se poder fazer algo. Eu estive lá e não vou esconder de todos, porque acho que há questões, independentemente das nossas diferenças, e aqui um deputado do Chega referiu isso há pouco, independentemente das diferenças, quando há opiniões válidas, elas são aproveitadas. Quando elas têm parte aproveitava, discutimos. Dizer o seguinte: eu vi estas instalações, contrariamente ao Sr. Deputado que aqui falou, agora não me recordo o nome, eu já estive em largas dezenas de instalações policiais e podia esconder, mas não escondo. Estas instalações são instalações que não têm dignidade para quem exerce funções de unidade de intervenção ou outra qualquer que lhe possam estar. Mas posso dizer que, ao fim de décadas, estamos a pouco tempo, deixamos passar esse edifício para o nosso edificado, a partir do qual podemos fazer essa disponibilidade. Dizer também o seguinte, em instâncias do Sr. Deputado, e aqui o Partido Socialista também falou, é evidente, quando um governo faz investimentos, alguns desses investimentos repercutem-se depois noutros anos, e eventualmente com outros governos. Portanto, o que está aqui é de facto um trabalho coletivo e de agilização. Eu já o que disse, estamos a falar de milhares de coletes de proteção balística, kits de patrulheiros, capacetes, equipes de proteção balística, ou seja, todo um conjunto de equipamentos que vão dar mais segurança à nossa gente. O Sr. Deputado falou também na redução das ignições, sim, há de facto esta da área ardida, mas conforme disse o Sr. Deputado, penso do Chega, que representa Viana do Castelo, estou seguro? Não, lá aponta. Sim, sim. Ah, Coimbra, peço comum, mas falou de uma parte de Valpaços. Eu estive lá e, de facto, algo podia ter ocorrido melhor. Tivemos 3 ou 4 grandes incêndios em que foi muito queimado. A senhora deputada Inês Sousa Real, que não está, pronto. Mas eu respondo a ti a duas questões. Nós temos, de facto, infelizmente, muita violência doméstica. E muitas das violações que são cometidas no âmbito de uma relação de proximidade. E isto implica que toda uma sociedade civil, toda uma sociedade estatal, todos os serviços possam estar, de facto, enleados numa detecção precoce para que a mulher e as crianças, os menores, não possam ser agredidos. Falou aqui também de metadados e dados encriptados. Infelizmente, eu há uns 4 anos escrevi sobre este assunto, mas isto é uma decisão do Parlamento Europeu relativamente ao acesso aos metadados e à encriptação. Mas deixo esta mensagem aqui a todos vós, senhoras e senhores deputados. Este é um tema que diz respeito a todos. As polícias, o Ministério Público e a Investigação Criminal, já o disse no Parlamento Europeu, precisam destes dados. Cada um tem que deixar um pouco de trás a sua pequena privacidade, que só será vigiada se for de facto suspeito pela prática de um crime grave. Nós precisamos de acesso, nós, agora já não falo como polícia, mas falo também como cidadão, de acesso a estes metadados e aos dados encriptados. Muitas das conversações das organizações criminosas são transmitidas através de dados encriptados, que são neste momento irrastreáveis. Relativamente ao Sr. Deputado Nuno Gabriel do Chega, agora está ali daquele lado, dizer o seguinte, o que eu disse, peço desculpa se me equivoquei, não há nenhum vídeo, o que foi feito foi uma visualização de toda a área do Civico para ver se tratava alguma embarcação suspeita nesta tarefa. Dizer também o seguinte, a indicação que eu tenho, portanto eu não tenho dados de investigação criminal, mas eu parto do princípio do pressuposto que as autoridades policiais, neste caso, falaram com todas as pessoas que poderão ter alguma informação relevante. E eu, é esta indicação que tenho, portanto não tenho outra, por isso é este o princípio que eu parto daqui que está. Não posso falar, não devo. Pois o Sr. Deputado António Rodrigues, do PSD, falou aqui de facto o que incomoda, e eu quero agradecer ao Parlamento, e agradeço pelo passado, é que a Polícia Social em 2000... Eu tenho quanto tempo?
13: 50 minutos.
12: 50 minutos. Então, vamos almoçar tarde. Quando eu assumi funções em 2018, senhores deputados, a Polícia Social tinha 968 inspectores, tinha um conjunto de instalações terríveis e tinha, ou por outra, não tinha peritos informáticos para trabalhar. Depois, se alguém quiser fazer algum comentário sobre eu posso dar algum tempo.
13: Não pode haver comentários.
12: Pronto. Então é bom dizer o seguinte, toda a dinâmica que foi instalada e numa das decisões que internamente tomei foi a criação do Laboratório Digital Forense, que tinha 15 pessoas antes da sua existência, hoje tem mais de 100 pessoas, e uma aposta muito forte na área do combate à corrupção. Por isso, eu não sei, Sr. Deputado António Rodrigues, se alguém ficou incomodado destes investimentos e desta aposta que nós tivemos. Sr. Deputado André Rios, do Partido Socialista. Sim, nós estivemos nos 18 distritos que aqui estivemos, fora na defesa da honra. Ainda estamos a fazer, mas está finalizado, a avaliação da CPI relativamente à questão dos incêndios. Nós não tenho, e digo isto com toda a frontalidade e humildade, não tenho memória destes 5 pontos fundamentais que o Partido Socialista elencou, mas naturalmente teríamos todo o gosto em receber esse trabalho. Falámos também dos equipamentos que aqui estão, e já aqui referi estes concursos, e já o referi que alguns deles são do tempo do Partido Socialista. Portanto, faço, não tenho esse problema nenhum, há pouco, quando me referi a esta casa, dizer que a todos se deve o investimento que foi feito na Polícia Judiciária. Eu aqui passei algum tempo e com todos os grupos parlamentares, em termos de orçamento, e por isso se a instituição Polícia Judiciária hoje tem os meios que tem, em que triplicou os meios humanos e em que tem meios digitais para poder fazer realizar as investigações no mais curto espaço de tempo possível, também se deve a esta casa. Relativamente ao Sr. Deputado Madalena Cordeiro do Chega, há de facto... Peço desculpa. Não leva mal. Mas isto são tantos... Está reposto, eu pedi desculpa. Nunca desvalorizei os crimes que temos. Nunca o fiz. E agradeço de ter feito memória de muitos dos casos que ultimamente têm surgido. Mas quero dizer o seguinte, risco zero não há. E os nossos números, comparados do que tivemos num passado de décadas e do que infelizmente nós visualizamos e percepcionamos e temos conhecimento do que se passa na Europa, permite-nos continuar a considerar que Portugal é um país seguro. Quero dizer o seguinte, relativamente à cidadã sueca que foi ferida ali, ela não foi ferida ali por ser aquele local. Ele foi ferido ali porque grupos que se encontraram ali, porque há grupos ainda que pensam que são donos das mulheres. E esta, uma mulher, saiu-lhes do circuito e foi ali que foi encontrada. Portanto, este caso aconteceu ali, como podia ter acontecido na Bobadela, em Vila Franca de Xira, ou qualquer outro território. Mas se me permite dizer, nós... há de facto aqui esta conversa de permanente sempre mais crime, não há, repito, não há tolerância, não há risco zero e haverá sempre o nível de ameaça. E é isto que nós estamos aqui a falar. E dizer o seguinte, infelizmente, comparativamente com outros países europeus, nós temos uma imigração cada vez mais integrada e controlada e conhecida. Não há aqui, não vejo aqui falarmos de países, pessoas do terceiro mundo, são pessoas que estamos a falar, não são pessoas daqui ou de lá, são pessoas, como nós. Ultimamente à senhora deputada Dália Miranda, disse bem, não me enganei, do Partido Socialista, o grande foco, e a senhora deputada colocou bem, e há ainda réstias de pessoas que não perceberam isto, que eu vou dizer. Tudo o que é uma ameaça, nós temos que trabalhar na prevenção. Não é depois de termos o crime, ou temos o incêndio, ou temos algo que ocorreu que pode ser reposto. Nós estamos preocupados com as questões da violência doméstica, pelas 8 mortes, há sinais de risco, as forças e os tribunais têm feito um trabalho galopante, mas haverá sempre um atraso é que nós procuramos recuperar. Estamos igualmente preocupados com todas as formas de violência, e falou aqui na violência de género, que é absolutamente inconcebível. Eu já o disse várias vezes e mantenho. O respeito pela diversidade, todas as formas de diversidade do ser humano, deve ser a linha da qual nós não devemos fugir. E sim, há aqui um trabalho multidisciplinar, desde a sociedade civil, das escolas, da saúde, do apoio social, que devem estar atentos. Ninguém fica, isto não tem a ver com política, tem a ver com pessoas. Ninguém fica feliz de ver uma pessoa morta ou de um filho matar a mãe. Falhou, algo falhou, e naturalmente quando se falha tem que se procurar as razões porque se falhou, porque esse falhanço não pode voltar a ser repetido. Relativamente à senhora deputada Cristina Rodrigues, disse muito bem, eu quando, não disse o que disse relativamente ao subsídio de risco, o que eu disse sempre, e disse-os nos discursos da Universidade da Polícia Judiciária, disse em documentos escritos, de que as forças policiais da PSP e da GNR deveriam ser melhor remuneradas na base. É isso que está escrito, está dito. Eu mantenho aquilo que disse. A falta de atratividade nas forças de segurança não são um problema das forças, nem dos seus profissionais, nem da direção. São um problema de todos nós, de encontrarmos formas daqui a sair. Senhora deputada Cristina Rodrigues. Olá. Desculpe, estava a olhar para ali. Não, há aqui um equívoco. Eu não fiz. A minha prioridade não é combater ninguém. A minha prioridade é encontrar meios para organizar as estruturas de segurança interna que dependem de nós. É essa a minha prioridade. É, quando sair, deixar instituições mais robustas, mais firmes, para que possam fazer o seu trabalho em prol da comunidade do país. E falou também bem do combate ao terrorismo e ao radicalismo. A maior parte de detidos por esta Europa fora tem sido de natureza jihadista. Como bem sabe, Sra. Deputada, eu trabalhei 24 anos nesta unidade, 12 como diretor, e temos também os nossos dados. Há uns anos, eu tenho tempo, eu vou contar este episódio. Há uns anos, não muitos anos, houve um cidadão afegão que matou duas cidadãs no centro ismaelita. Rapidamente, houve alguém, e não vale a pena estar a dizer o nome, que falou anti-imigração, é o terrorismo, etc, etc. Nessa noite, nós conseguimos explicar que nós estávamos perante um crime de terrorismo, mas um crime de delito de natureza comum, com base num surto psicótico. E é importante esta posição por esta razão, e nós não damos conta disso, ou se calhar damos e não queremos falar. Felizmente Portugal, enquanto país moderado e que sabe integrar, foi talvez o único país do espaço europeu que ainda não teve um ataque. E é bom que a gente reflita sobre isso. Quando falamos de segurança, de segurança, de segurança, é bom que tenhamos esta matriz de equilíbrio em estar. E isso devemos às forças e serviços de segurança. Eu, em 2013 e 2004, fui o criador de uma estrutura chamada UCAT, Unidade de Coordenação Antiterrorismo, talvez a estrutura de maior relevo na partilha da informação entre estruturas, polícias e serviços de informações. Mas sim, a Polícia Judiciária e o Estado português têm esta matriz enquanto prioridade relativamente ao terrorismo de matriz jihadista. Como bem sabe e percebo que viu o relatório, basta um para cometer uma desgraça. Aí estamos do mesmo lado, estamos todos consertados. Relativamente à Sra. Deputada Elsa Paes, aqui do Partido Socialista, falou em duas questões também. Proteger os imigrantes, sim, todas as pessoas devem ser protegidas, independentemente da sua origem e de toda a forma de diversidade. Nunca este será um patamar do qual eu nunca sairei. E quero dizer também, relativamente a esta matéria, que todas as pessoas devem ser tratadas com dignidade. E, de facto, sim, falou também na questão dos contratos locais de segurança, que estarão em avaliação e ser revisitados, porque entendemos que a proximidade ao cidadão é aquela que maior descanso nos dá. Quando nós falamos aqui da reorganização das instalações policiais, é precisamente para pôr mais pessoas na rua. Pessoas que às 4 da manhã passem na rua, às 10 da noite, que conheçam o vizinho, que conheçam o padeiro, que conheçam o merceeiro, porque se as pessoas estão, houve aqui uma senhora deputada que acho que falou sobre isso, se as pessoas estão acantonadas apenas numa esquadra, onde não sai, onde não recebe uma queixa, nós entendemos que podemos potenciar todas essas pessoas para estar de facto na rua. Todos os grupos parlamentares com quem eu falei aqui num outro momento, até no passado, todos, autarcas, associações de comerciantes, todos, sem exceção aqui nesta sala, pedem mais polícia na rua. O que é certo é que essas polícias têm que ser recrutadas, têm que ser treinadas para se poder estar. Portanto, nós estamos nesta avaliação. A questão do apoio da escola segura e aos idosos e aos mais vulneráveis são programas de grande nível, de grande proximidade, de grande recolha de informação e de antecipação. Porque nós muitas vezes só falamos pós-crime. A pergunta que fica no ar é quantos crimes não foram impedidos pela proximidade da GNR e da PSP. É disto. Esse trabalho invisível que as forças fazem, e de que presto, e peço em nome de todos, à Guarda Nacional Republicana e à Polícia de Segurança Pública, esse trabalho que todos os dias se faz de uma forma invisível, se não fosse feito, teríamos números absolutamente devastadores. Sim, relativamente à violência de género, é preciso ter confiança. Confiança e formação em que as forças têm feito esse enorme trabalho. Relativamente ao Sr. Deputado Ricardo Reis, do Partido Chega, o senhor respondeu por mim, porque eu disse... Está, ok. Eu disse e respondeu por mim, e agradeço que tenha respondido, que essa pessoa começou a trabalhar em 2019, com o grosso do contrato, 70% dos contratos que foram feitos, num período que eu não o conhecia. Portanto, não foi pela minha mão que ele entrou. E dizer o seguinte, esta pessoa, esta empresa, podia ter concorrido a largas dezenas de outros contratos. E concorreu um ao outro e perdeu contratos. Portanto, e todos estes contratos foram visados pelo Tribunal de Contas, por isso não se pode colocar aqui qualquer ilegalidade. Já o disse aqui, já o disse uma e outra vez, só não entendo quem não quer. A questão do outro lado é que não houve contrapartida absolutamente alguma. Havia um espaço que foi descrito ao diretor financeiro que disse que tinha condições e foi isso que foi. E o Sr. Deputado Ricardo Reis, independentemente de ser jovem, tem todo o valor, já falámos sobre esse assunto, essa expressão de comer gelados com a testa fica para quem o diz, naturalmente. Relativamente à Sra. Deputada Rosa Isabel Cruz, do Partido Socialista, dizer o seguinte, nós demos indicações para que não falte verbas para que os bombeiros possam trabalhar. Nós recuperámos o pagamento, e vi que fala do que sabe e que tem informação, portanto faço-lhe essa homenagem que está a falar do que sabe, nós recuperámos os pagamentos atrasados de muitos anos. Desde 2016 que havia pagamentos atrasados aos bombeiros. E o compromisso que eu assumi dos 18 distritos com os presidentes das federações, presidentes das associações humanitárias e comandantes bombeiros é de que não será por falta de pagamento que o combate não se fará. Mas mais, quero dizer o seguinte, nós, falou do financiamento dos bombeiros. O financiamento dos bombeiros, para aqueles que possam não conhecer, porque as pessoas não têm que conhecer tudo, tem por base três áreas. Governo, através da ANPC, INEM e os presidentes de Câmara que estão e que têm feito um trabalho absolutamente extraordinário de financiamento. A manta é curta, estamos a falar de quase 450 corporações, que estamos preocupados porque a questão dos bombeiros voluntários hoje não é a mesma que há 10, que há 20, que há 30 anos, e estamos a fazer um esforço para trabalhar muito na profissionalização. São duas áreas que queremos, meios, profissionalização e formação, porque o combate não é aos incêndios, a todas as ameaças que possam vir da área física, requerem cada vez mais conhecimento científico e é essa a aposta que nós estamos a ter. Portanto, a senhora deputada Sandra Ribeiro, do Chega, a PJ não depende de mim, depende da Ministra da Justiça. Há de facto uma arma que desapareceu de um conjunto de armas que foram furtadas no laboratório de polícia científica, mas essa arma que a senhora deputada sofreu não apareceu na operação Pacoba, mas numa outra operação. Mas é indistinto, apareceu ou não. Relativamente à operação Aquiles, isto revela a maior capacidade de uma instituição que tem de investigar ela própria aqueles elementos que cometem crimes. Por isso nós temos orgulho nesta operação Aquiles, que foi investigada, e por isso quero dizer, não dependendo de mim, eu já o disse aqui até numa força que depende de mim, que é a GNR, eu nunca colocarei uma pergunta de caráter de investigação criminal a uma força de segurança. Nunca o fiz. Eu nunca admiti, para já nunca nenhum dos ministros com quem trabalhei me o fez. Portanto, há esse respeito de separação. O meu trabalho com as forças de segurança é procurar dar-lhes todos os meios possíveis para trabalhar. Relativamente à senhora deputada Eva Cruzeiro, do Partido Socialista, eu conheço este caso do Cala em Matos, conheço este caso, e não gostei, como cidadão e como ministro, não gostei, e estamos a apurar se de facto o que é que se passou, não depende da minha tutela, a AIMA, porque passou 4 dias, porque se esteve a fazer um esforço no sentido da sua permanência, que aqui está. Para as pessoas que desconhecem este caso, trata-se de um cidadão brasileiro de 19 anos, estudante de Erasmus, e que tem a sua família toda integrada em Coimbra, na Figueira da Foz, e que a pessoa saiu livremente, e bem, foi estudar, salveu para a Irlanda, e quando regressou, percebeu-se que não tinha a sua vida regularizada. E não gosto de qualquer desrespeito a qualquer ser humano. Muito vindo das forças. E por isso, nada disto me tinha chegado, agradeço, e naturalmente falarei para perceber se estamos a falar de uma realidade estrutural ou de um outro caso isolado, porque de facto não pode ser este tipo de tratamento que aqui está. Relativamente ao Sr. Deputado Felicidade Vital, que estava aqui. Pronto, já saiu. Dizer aqui, populações a risco, dizer o seguinte, eu já expliquei isto, eu peço desculpa. Eu peço imensa desculpa. O que me foi comunicado é que havia necessidade de depositar determinado material. E isto que foi decidido, não houve contrapartidas, fosse para quem fosse, as condições em que foi depositado foram condições boas, tal qual hoje elas se encontram. Estejam descansados que eu não vou levar o tempo todo. Relativamente ao Sr. Deputado Idalina Durães, do Chega, processo de tráfico de droga, bens de um arguido, 2002, despacho formal, dizer o seguinte, os despachos, e relativamente aos custos, os despachos de afetação das viaturas, posso dizer que até há relativamente pouco tempo, estamos a falar de mais de 800 viaturas, no final do processo transitado em julgado, tínhamos de devolver 1.7 viaturas aos particulares. 1.7. O que significa que as viaturas estiveram ao serviço do Estado, poupando muito dinheiro. Porque se as viaturas estiverem parqueadas, ao fim de 3 ou 4 anos, o valor depreciativo é total. Por isso é uma boa política e, aliás, penso que vem ao encontro daquilo que ouvi no passado do Chega, que é utilizar os bens que são produtos ou provenientes da prática criminosa. Dizer mais ainda relativamente a este aspecto. Eu nunca tive um despacho formal que tivesse sido declarado nulo. Houve aqui, foi depois uma interpretação, porque o Ministério Público declarou que estes bens, não que não a viatura, deviam ser arrestadas e, naturalmente, sendo arrestadas, teriam que ficar guardados de outra forma, despacho que nunca nos foi comunicado. E custos, os custos são mínimos. Os custos relativamente ao pagamento de uma emissão no tal 1.7 viaturas devolvidas são pagas ao quilómetro. Por isso, é de facto uma utilização excelente que as forças têm de utilizar a atividade dos criminosos. Relativamente ao Sr. Deputado Bernardo Peçanha, dizer o seguinte, estamos a falar de uma microempresa em que de facto é a minha mulher que o gere, pendente eu ter dito de facto num ou noutro momento aquilo que o senhor acabou por verbalizar. Mas dizer o seguinte, todas as despesas que a empresa teve estão todas alocadas na autoridade tributária. E não há nenhum empresário que emita uma fatura, porque ela vai pagar IRC, se de facto não tiver recebido o seu dinheiro. Por isso, não há aqui nada de irregular naquilo que acabo por dizer. Relativamente ao Sr. Deputado João Graça do Chega, já não está, mas eu dizer... Está ali, olá, viva. Dizer o seguinte, eu não disse que ignorava a lei, eu disse que não me lembrei. São coisas muito diferentes. Eu já pedi desculpa por isso. Eu já fui humilde por isso. Fui modesto. Nós todos que aqui estamos nesta sala, nem sempre cumprimos tudo. Há uma coisa que falhou. Eu acho que mereço, depois de eu ter dito, que seria desnecessário dizer que a ignorância não aproveita a ninguém. Eu conheço bem essa expressão. Já falámos sobre os sofás e as televisões, relativamente às suas colegas, relativamente à questão do processo influencer. A questão do processo influencer é muito simples. Tenho que perguntar ao Ministério Público. Eu perguntei ao Ministério Público, ao Procurador, Diretor do DSEAP. Esse processo iniciou-se em 2019. Em 2019, o estado da instituição, em termos de meios, era terrível. Nessa altura, uns anos antes, o Ministério Público teve outras duas grandes investigações que nós trabalhamos que nem os leões. São as investigações da ETP e do BES. Depois acaba mais poder. Mas vou apresentar aqui uma novidade. No dia em que as medidas de coação eram para ser aplicadas e que não foram aplicadas as medidas de coação no processo de influência, eu estava no gabinete com a senhora Procuradora-Geral. Não vou violar nada do que é que acontece. Estava-lhe a dar meios para acabar definitivamente com o famoso processo do tutti-frutti. Mas nesse dia foi-me pedido meios à Polícia Judiciária para reforçar a investigação. É a primeira vez que eu conto isto. Para reforçar a investigação do processo de influência. Sabem qual foi a minha resposta? O Ministério Público que escolha os elementos que quiser, que estejam eles onde estiverem, e irão trabalhar com o Ministério Público. Não fui eu que os escolhi. Foi o próprio Ministério Público que escolheu os meios. Relativamente ao outro lado, o outro lado é uma coisa muito simples de se resolver. E é uma investigação muito fácil de se ter, e por isso, não sei se foi delegado ou não na Polícia Judiciária, não faço ideia. relativamente ao Sr. Deputado João Carvalho, José Carvalho, peço desculpa, já falámos também, falou do esvaziamento das esquadras de Ermesinda, eu estive lá nesta esquadra, ah lá, está bom, desculpe, não leva mal. E sim, é um problema, nós cada vez temos menos meios. Não há nenhuma decisão, e digo isto, já disse aos autarcas, nenhuma decisão será tomada nas costas das pessoas. Lei orgânica, nós temos uma lei pronta a poder partilhar com os seus deputados um dia destes, que aqui estão, e há de facto um problema relativamente à certificação de algumas viaturas, estamos a resolver isto com o IMT e com o Ministro das Infraestruturas. Mas agradeço a questão que colocou relativamente à matéria. Relativamente ao Sr. Deputado Daniel Teixeira, também já saiu, mas dizer o seguinte, a doutora Lídia Jacó, que foi diretora da Direção-Geral de Política de Justiça, quando saiu, esteve algum tempo, alguns meses ou anos, nas inspeções de atividades culturais. É uma extraordinária funcionária, é uma extraordinária mulher, disponível, zelosa e uma jurista de grande qualidade. Quando há pouco eu disse aqui que despachámos nestes 6 meses cerca de 900 processos, quase 90 com medidas graves disciplinares, algumas com expulsões, mas também muitos processos que estavam parados e que tinham a ver com direitos de elementos da PSP e da GNR, é sobretudo também com base no seu trabalho que esta recuperação foi feita. Relativamente ao Sr. Deputado Rui Cardoso,
14: não está
12: a ouvir os profissionais, é o que eu tenho andado a fazer, o suplemento é o que estamos a fazer, pronto, não está. O Sr. Deputado Eliseu Neves, que também já me está, dizer o seguinte, mas eu vou partilhar isto. Eu estive nos três concelhos onde isto aconteceu. Valpaços, Vinhais e Mirandela. Salvaram-se as vidas todas, a maior parte do património físico foi salvo, apenas casas de segunda habitação, mas foi destruído o património vivencial das pessoas. Estamos a falar de património agrícola. E temos de facto de perceber se algo mais podia ter ali sido feito, mas o que é certo é que salvaram todas as vidas. Mas já saiu o Sr. Deputado Eduardo Teixeira.
14: Era o último.
12: E falou aqui das esquadras de Viana do Castelo. Ah, dizer o seguinte, eu peço aos colegas do Chega que, por favor, tenham em nota disto. Não é um ministro que diz se determinada instalação policial funciona 24 horas ou 18 horas. Isto são as próprias forças policiais que organizam os meios, portanto, que isto ficasse muito claro, não foi da administração interna que veio qualquer indicação para fechar, fosse o que fosse. Vou terminar dizendo aquilo que gostaria, mas que não, acho que não é o momento para dizer o seguinte. Em vários momentos da minha vida, partilhei com homens e mulheres extraordinários da Polícia Judiciária grandes operações onde foram presos os tais gangsters e os tais alcapones. Esse sim. Sou uma pessoa humilde e não tenho a pretensão de ter o poder apenas de fazer aquilo que o cargo que me encontro possa fazer. Só faltava, como foi dito, vender droga ou contrabando de álcool. Isto é injurioso para todos nós que aqui estamos. São expressões e palavras que devem ser contidas. Falou-se do carro, do caminhão, da arma, se passou tudo num pacote, como se fosse tudo a mesma coisa relativamente a uma organização de tráfico de estupefacientes. Expliquei tudo o que se passou com a viatura que tem a afetação operacional, expliquei tudo o que se passou com o caminhão que não tinha droga. É bom que fique esclarecido o seguinte, estes produtos que estamos a falar e que foram apreendidos e que vão ser destruídos, não serviam para produzir droga. Mas maldosamente foi dito que era para produzir droga. Este produto existe para se fazer a separação da droga quando está contaminada com outros produtos. É bom que isto fique esclarecido, porque criou-se aqui uma encenação, carro de um traficante, atrelado vindo da droga, a arma, como se fosse aqui uma nebulosa que há gente que, o zero e o zero, procura colocar tudo isto neste ambiente. E por isso, não direi mais relativamente àquilo que gostaria de dizer, apenas o seguinte. No passado, e foi daí que veio a minha expressão, a quem não me dirigia nenhum deputado do Chega, o Sr. Deputado Pedro Pinto, enquanto mais responsável que aqui está. Eu nunca neste Parlamento me dirigi diretamente a qualquer deputado, e muito menos aos senhores, nunca disse a expressão que me quiseram colocar na boca, que vais pagá-las. Nunca disse isso. Eu falei para mim próprio. Não, mas eu vou dizer o que disse. As imagens. É que vão levar comigo. Vão levar comigo porque, peço desculpa, mas eu vou dizer, para que não fiquem aqui dúvidas, porque houve queixas sobre este assunto. É que falou-se aqui na questão do Siresp, que era conluio, que era tudo corrupto, que era tudo o amiguismo. O que é certo é que nós estamos a falar de pessoas e de lideranças do Siresp que foram aquelas que puseram todos esses coluios e essas corruptelas todas fora do Siresp. E depois disto, passado, dizer que estou muito orgulhoso. E eu penso que quando digo estou orgulhoso, acho que devemos ser todos orgulhosos do caminho que o Siresp e a sua liderança estão a fazer. Houve um mês de julho que tivemos cerca de 30 milhões de comunicações e as comunicações nunca foram abaixo. Colocámos dispositivos móveis em vários momentos em que havia risco. Colocámos um dispositivo destes há dias na Madeira e por isso estamos a fazer este nosso caminho e dizer que quando falamos de matéria relevante para a segurança dos portugueses, para o socorro, para a proteção, penso que as palavras têm que ser bem medidas e não podem ser logo destrutivas. Tem que haver construção, porque o Siresp só temos um, e é um Siresp que está a fazer um enorme trabalho em prol do país. Por isso, termino dizendo o seguinte: estamos focados a trabalhar nos estatutos das polícias, da GNR e da PSP, estamos muito focados em contribuir para que haja menos acidentes e menos mortes e menos desgraças na vida das pessoas. Estamos focados em trabalhar com todos os agentes de proteção civil de uma forma muito articulada e em que o trabalho coletivo seja o primado de resposta aos nossos cidadãos, ao nosso coletivo, ao país. E por isso, também por estas razões, todas que aqui foram referidas, me sinto absolutamente motivado para prosseguir o mandato e a missão que me foi confiada.
7: Muito obrigada. Sr. Deputado Pedro Pinto, eu por acaso ia interpelá-lo também, porque ainda não chegaram os tais documentos que disse que ia juntar aos serviços da Comissão. Agradeço que os faça chegar, está bem?
14: Faremos,
7: por favor.
14: Faremos já em seguida, aliás, como fazemos sempre. O Sr. Ministro há pouco deu abertura, Sra. Presidente.
7: Mas era...
14: É para a passar à mesa sobre a condição dos trabalhos. O Sr. Ministro deu abertura, até porque deixou tempo para falar.
7: Não, mas o Sr. Deputado é que já não tem tempo, só tem tempo a fazer uma interpelação à mesa.
14: Se me deixar concluir, eu concluo.
7: Faz favor.
14: A minha interpelação à mesa, antes que a Sra. Deputada Isabel Moreira substitua a Sra. Presidente,
7: não,
14: como
7: não
14: tem feito desde
7: nada.
14: O princípio da Comissão.
7: Faz favor.
14: Eu deixei duas perguntas muito claras ao Sr. Ministro e ele, como tem tempo, eu gostava que ele respondesse, certamente por lapso e pelo cansaço de 4 horas de audição, não respondeu e eu gostava que fossem respondidas. A primeira é se assegura ou não que não seremos surpreendidos com mais alguma notícia sobre esquemas do seu passado na Polícia Judiciária, e a segunda é, com todos os casos conhecidos, o que faria o Luís Neves, Diretor Nacional da Polícia Judiciária, com o Luís Neves, Ministro da Justiça Interna.
7: Soltado.
14: E deixe-me só dizer também, Sr. Ministro, Senhora Presidente, peço desculpa, mas deixe-me dizer também, é que a expressão utilizada pelo Senhor Ministro quando do debate no Parlamento, onde diz vão levar comigo, em vez de vais pagá-las, ou Senhor Ministro, não abona nada a seu favor, bem pelo contrário. Acho que vão levar comigo é muito mais grave ainda do que vais pagá-las.
7: Calma. O Sr. Deputado não fez nenhuma interpelação à mesa, como o Sr. Deputado sabe, nem sobre a condução dos trabalhos. Os Srs. Deputados fazem as perguntas que entenderem muito bem, que eu respeito, mas o Sr. Ministro responde também o que entender. E, portanto, não tem que responder. Mas, pronto, eu tomei nota, o Sr. Ministro não tem que responder, o Sr. Deputado António Rodrigues é para aqui feito. Faz favor.
15: Sr. Presidente, eu acho que isto é um abuso da parte do Sr. Deputado Pedro Pinto, porque se ele quisesse e estivesse interessado, tinha castado o tempo todo, mas mais do que isso, está a tentar voltar ao tema e às discussões que tivemos até agora, que já não tem nada a ver com esta audição. A audição terminou quando o Ministro acabou a sua intervenção, não faz qualquer tipo de sentido fazer qualquer outro tipo de comentário.
12: Quer fazer?
7: O senhor me faz uma interpelação à mesa? Faz favor.
12: Quer dizer o seguinte, como fiz na minha vida sempre, se fosse ao contrário destes casos, pediria explicações e dava a oportunidade de defesa à pessoa. É isso que está a passar.
7: Dá agora, encerramos assim esta audição regimental. Desejo bom trabalho a todos e até amanhã que temos reunião desta comissão.
11: Termina a audição ao Ministro da Administração Interna, uma audição na Comissão de Assuntos Constitucionais, Direitos, Liberdades e Garantias. Não é uma comissão parlamentar de inquérito, funciona de forma diferente essas comissões. O ministro teve uma declaração inicial, respondeu a uma ronda de questões e na segunda ronda os deputados colocaram todas as questões que tinham a fazer. Foram mais de 30, o ministro respondeu a todas no mesmo período, respondeu a todas de seguida. Terminou assim esta audição. Vamos seguir com um explicador para analisar também o que foi dito nesta audição parlamentar, ainda em véspera dessa moção de censura que vai ser debatida já a seguir, às 3 da tarde. Vamos também acompanhar em direto aqui na Rádio Observador. Já a seguir, recebemos Vitalino Canas, André Coelho Lima e Miguel Corte Real para analisar esta audição a Luís Neves.
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0: Luís Neves esteve na Assembleia da República a responder aos deputados numa audição parlamentar, garantiu que vai continuar no cargo de Ministro da Administração Interna. Diz: mantenho a confiança em mim próprio para continuar no cargo e só sai quando o Primeiro-Ministro assim o quiser, foi o que disse Luís Neves. Explicou também o trabalho que tem desenvolvido nestes últimos meses em que desempenha esta função de Ministro da Administração Interna, apontou para várias áreas onde tem feito esse trabalho e desvalorizou algumas das polémicas, esclareceu também algumas das polémicas em que está envolvido. Vamos, nos próximos minutos, na Rádio Observador, receber Vitalino Canas, André Coelho Lima e Miguel Corte Real. Bem-vindos à Rádio Observadora. Miguel Corte Real, começo por si, deputado do Chega, e acompanhou também esta audição. Muitos esclarecimentos estavam a ser pedidos a Luís Neves, muitas tomadas de posições também ao longo das últimas semanas. Terminada esta audição, a meia hora do arranque da moção de censura, ficou mais esclarecido?
1: Muito boa tarde. Não fiquei mais esclarecido, nem ninguém pode ter ficado mais esclarecido. Porque existia uma expectativa elevada para esta comissão. Nessa expectativa era simples, era termos respostas aos temas, às perguntas que têm surgido ao longo das últimas semanas. Porque esse não é um tema de um caso. Nós estamos a falar de um tema que tem ocupado o espaço mediático ao longo dos últimos 2 meses. Nós estamos a falar de um tema que tem nos trazido diariamente novas questões, novos dados, uma base diária. E, portanto, a expectativa de uma comissão na Casa da Democracia era conseguirmos ter respostas. E o que é que o ministro optou? O ministro optou por dizer o que lhe apeteceu, por nos fazer aqui um balanço para nos lembrar que é ministro. Na verdade, já mostra muito poucas condições para ser ministro. E, portanto, hoje tem que nos lembrar que era ministro e decidiu fazer ali mais um exercício de autopromoção, como já fez na Madeira, como tem feito sempre que aparece.
0: Mas esta era uma... Mas, Miguel Cortelhal, esta era uma audição ao Ministro da Administração Interna e não uma comissão parlamentar de inquérito a Luís Neves, antigo diretor da PJ.
1: É verdade, mas eu acho que a comissão e o Parlamento e os políticos têm a responsabilidade de responder e viver também na atualidade. Ou o Ministro só responde ao que quer. Nós já sabemos que ele só sai do Governo quando quer. Nós já sabemos que ele está no Governo quando quer. Ele é que decide, ele é que manda. Isso nós já sabemos. É claro. Para todos. Não sou eu que digo. É ele que diz. Agora, vamos lá ver. Na Casa da Democracia, acho que tem que responder às perguntas que os senhores deputados lhe fazem. Acho que é essa a expectativa que toda a gente tem. E, portanto, nós o que vemos aqui é uma tentativa de organizar uma defesa com uma teoria sobre segurança e afirmação de princípios que não estavam em causa.
2: Não houve nenhuma pergunta sobre isso.
1: E, portanto, no fundo, fala-se de alho, responde-se em lugares. Bom, é uma técnica,
0: Miguel,
1: é uma tática.
0: Miguel Corte Real, a que pergunta, uma vez que identifica várias, consegue-me identificar uma a que não tenha respondido para perceber também o ponto a que está a tentar defender?
1: Vamos lá ver. Olha, sobre o atrelado, prestou algum esclarecimento. Sobre o destino do bens, caso se mantivesse na posse dos construtores, deu algum esclarecimento concreto. Falou-me sobre a questão da piscina e do tanque, daquela confusão da piscina que lhe apareceu por milagres, contratou um tanque e apareceu-lhe uma piscina. Falou sobre o pagamento aos empreiteiros e a fuga do IVA. Falou sobre o despacho tribunal sobre o uso de bem apreendidos a um traficante com um nome qualquer. Contradisse a Ministra da Justiça nos valores da destruição. Portanto, ele disse-nos informação que nos deixou mais confusos, deixou muitas coisas por responder. Não quis prestar, quis sempre ter um tom jocoso. Quem está acima disso tudo? E eu percebo, ele no Governo está mesmo acima disto tudo, parece-me que ele está acima disto tudo. Mas no Parlamento não, o Parlamento é a casa dos portugueses e ele tem que ter a capacidade de responder às perguntas. Pode não gostar das perguntas, pode não gostar, é legítimo. Agora, tem que as tentar responder, então diga, não quer responder. Agora, perguntando alhos, respondendo bugalhos, não está a fazer um bom serviço à democracia.
0: Vitalino Canas foi deputado do Partido Socialista, conhece também estes meandros da vida parlamentar e hoje estivemos perante uma audição ao Ministro da Administração Interna que serviu também, como já aqui referimos, para muitas outras questões e para desenvolver algumas das polémicas em que Luís Neves está envolvido. Foi uma maratona, praticamente 4 horas de audição. Sai também, faço-lhe esta mesma questão, sai mais esclarecido nesta hora em que antecede a moção de censura ao Governo?
3: Boa tarde, muito obrigado. Bem, tarde. Eu começo por dizer que não consegui estar as 4 horas a assistir, assisti a partes da audição, fui acompanhando as referências que eram feitas e assisti integralmente às respostas finais que o Ministro deixou e, portanto, a minha análise é uma análise necessariamente que tem apenas em conta aquilo que eu assisti. E tendo em conta aquilo que eu assisti, eu diria que a audição não correu especialmente mal ao Ministro. É óbvio que o Ministro procurou, vinha industriado, vinha devidamente preparado para procurar refugiar-se, sobretudo naquelas matérias que conhece. É óbvio que o Ministro domina bem as matérias referentes à segurança interna e à criminalidade e, portanto, procurou refugiar-se aí, é natural que o faça e, portanto, não concordando eu com o Sr. Deputado Chega de que havia uma grande expectativa em relação a esta audição, eu acho que esta audição correspondeu basicamente àquilo que era a expectativa que me parece mais generalizada, ou seja, a expectativa de que não traria grandes esclarecimentos adicionais em relação àquilo que já foi dado, mas que porventura também não contribuiria decisivamente para tornar o Ministro ainda mais frágil. Portanto, desse ponto de vista, eu acho que a audição não correu mal ao Ministro, mas não correu suficientemente bem para esbater todas as dúvidas que existem sobre a sua possibilidade de se manter no cargo. Parece-me óbvio que tem havido uma evolução, designadamente mencionou a minha relação com o Partido Socialista, não faço aqui de intérprete das posições do Partido Socialista, mas parece-me que o próprio Partido Socialista, que começou por ser muito cauteloso em relação à posição institucional do Ministro, tendo em conta que nem sequer se tratava de questões relacionadas com o exercício das atuais funções de Ministro, o PS procurou ser muito cauteloso, muito moderado, muito equilibrado em relação à posição institucional do Ministro, mas

0: padrão de comportamento algo negligente, algo desvalorizador, de questões que são importantes. Digamos que o ministro aí também mostrou que não é político. Houve erros que o ministro cometeu de desvalorização das questões, que não seriam, em meu entender, cometidas por um político experiente. Os políticos experientes normalmente sabem perceber aquilo que a opinião pública valoriza e sabem reagir no momento próprio. O ministro pareceu-me que inicialmente pensou que as questões eram questões bagatelares, e talvez até sejam, e que a sua reputação seria suficiente para desviar essas questões para canto. Um político experiente, que não é o caso do ministro, um político experiente não teria, em meu entender, essa atitude. Perceberia.
1: Mas estava a dizer-me, e eu, desculpe interromper o seu raciocínio também sobre essa capacidade política do ministro, mas estava a dizer-me que pareceu-lhe que o PS pode deixar de dar a mão ao governo, de certa forma, em relação a Luís Neves, ou pode estar a perder, ou estar a entrar numa situação também de desgaste face àquilo que está a acontecer com Luís Neves, e o Partido Socialista passar a ser mais crítico sobre este assunto?
0: Eu acho que o Partido Socialista, enfim, não de uma forma reiterada e bastante audível, mas quem está atento às declarações que vão sendo feitas por pessoas ligadas ao Partido Socialista, responsáveis, pessoas próximas da direção, etc., verificou que, em alguns casos, começa a pôr em dúvida a possibilidade do ministro ter condições para continuar a exercer o seu cargo. Mais uma vez o digo, não por causa de estar a exercer de forma inconveniente essas funções, mas sim porque foi criada na opinião pública a ideia de que o ministro tem comportamentos pessoais, ou revelou comportamentos pessoais do passado, que o tornam não confiável, não totalmente confiável em relação a decisões que possa ter de tomar no exercício das suas funções atuais. E por isso, enfim, até com alguma pena, porque até simpatizo pessoalmente com o senhor ministro, mas por isso parece-me que nesta altura começa a formar-se dentro dos setores políticos, finalmente do Partido Socialista, começa a formar-se a ideia de que o ministro não tem condições para continuar.
1: Qual é a sua opinião sobre isso? Tem condições?
0: Eu acho que realmente essas primeiras reações do ministro, que procurou evocar a sua autoridade moral, a sua competência na área da segurança interna, o serviço que prestou ao país, etc., e desvalorizou as questões que estavam em causa, acho que criaram na opinião pública crescentemente alguma incompreensão em relação ao ministro, e portanto não sei se ele nesta altura conseguirá reequilibrar-se para exercer essas funções de ministro para o futuro. E devo dizer o seguinte, a manutenção do ministro, que parece que é, digamos, a intenção do primeiro-ministro, é uma oferta muito significativa aos partidos da oposição, designadamente ao Chega, porque não me parece que esta audição, ou outras que possa haver, e muito menos o debate da moção de censura, vá diminuir a pressão sobre o ministro
1: e
0: a pressão
1: sobre o governo. Até porque há uma comissão parlamentar de inquérito prometida também pelo Chega, que ainda não está aprovada pela Assembleia da República, mas que irá seguir esse caminho, sendo prestativa, exatamente.
0: Sendo prestativa, prosseguirá. Portanto, eu diria que a manutenção do ministro nesta altura é uma excelente oferta que o primeiro-ministro dá à oposição, particularmente ao Chega, porque vai permitir manter a pressão sobre o ministro e sobre o governo, e até sobre o regime, porque estas situações, quando não são resolvidas, quando entram num estado de degradação, começam a pôr, inclusive, as pessoas um bocadinho desagradadas com a forma como o sistema funciona, e isto, obviamente, para um partido como o Chega, é uma benesse tremenda. Penso que o primeiro-ministro devia pensar seriamente sobre isso.
1: André Coelho Lima, ex-deputado do PSD, também conhece bem a forma como tudo isto acontece, estas audições. Hoje, e já tocámos neste assunto, o Luís Neves foi chamado ao Parlamento para responder sobre o trabalho que tem desempenhado enquanto Ministro da Administração Interna. A audição acabou por se transformar também numa explicação de várias polémicas em que está envolvido Luís Neves. Enquanto ex-deputado do PSD, o que é que retira desta audição e da imagem também que fica do ministro e deste governo?
2: Bom, deixem-me cumprimentar-vos a todos e

0: e naturalmente ao auditório, quem nos esteja a ouvir, na pergunta que me faz está inscrito aquilo que eu acho que é fundamental, que é a pôr os pontos nos is, em termos informativos, a quem nos esteja a ouvir. Ou seja, do que se está a falar é de uma audição de um ministro no âmbito da Assembleia da República. Essa audição não corresponde a comissão nesta audição não tem as funções correspondentes ao que existe numa comissão parlamentar de inquérito. Portanto, ela é relativa ao trabalho do ministro. Tinha desde logo a primeira dificuldade, que é não há nada relacionado com o trabalho do ministro que possa ser colocado em causa. Ainda foi, enfim, foram feitas algumas questões sobre a atividade da administração interna em geral, mas já aquelas questões finais que pouca gente ouve e que a maior parte das pessoas não estiveram atentas. Mas independentemente do mais, eu não quero obviamente fugir à importância do momento. O que me parece claro é que dissesse o que dissesse Luís Neves, o Chega tiraria sempre a conclusão que não disse nada, que foi insuficiente. E com toda a franqueza, acho que a abordagem foi a correta, ou seja, Luís Neves veio com um texto inicial que leu relativo àquela que tem sido a sua função como ministro, que é aquilo que nos compete também avaliar e que compete em concreto àquela comissão avaliar, e vai-lhe a verdade. Que o Chega, que enfim, que queria protagonizar esta audição, não foi capaz de fazer, porque as intervenções sucessivas de Pedro Pinto foram sempre com generalidades, com abstrações, com questões opinativas e nunca com perguntas que pudessem ser esclarecidas. Porque as perguntas, e volto a sublinhar que é muito importante, todas as questões polémicas que estão relacionadas com Luís Neves são relativas a um período anterior à sua função de ministro e não na qualidade de ministro. E, portanto, o que põe isto num patamar ético? Eu quero dizer o seguinte: eu não quero escamotear esta questão. Eu não estou, não me compete, nem aceitaria estar aqui a defender, nem sequer o meu partido. Eu estou a dar a minha opinião. E não quero escamotear a parte da política na dimensão exemplo, que é um pouco isso que está aqui em causa, não é? Ou seja, a circunstância dos comportamentos tidos por Luís Neves revelarem uma informalidade que não é aceitável nos termos da lei, em muitas medidas, mas também é particularmente exigível a determinados agentes, como é o caso de Luís Neves, como Diretor Nacional da Polícia Judiciária. Isso cai um pouco agora em cima da sua autoridade como ministro. Eu não escondo essa circunstância. Por isso tenho dito várias vezes o seguinte, que é importante também na minha perspectiva. Quem sabe e quem pode avaliar as suas condições de continuidade é ele próprio, em primeiro lugar, à medida em que entenda que a sua permanência em função prejudica o governo que integra, e o primeiro-ministro, naturalmente, em segundo lugar, que possa fazer idêntica apreciação. Porque verdadeiramente, não podendo haver uma censura à sua atuação como ministro, só estamos a discutir isto no patamar ético, com toda a subjetividade que ele tem. Reforço ou sublinho pela importância. Eu não viso escamotear que a informalidade por si adotada é especialmente censurável a pessoas na função que ele desempenhava e que põe em causa a sua autoridade. Eu já o disse aqui também à vossa rádio, numa outra ocasião que me ligaram acerca disto. Mas isso considerar isto vai a uma distância muito grande de considerar que se deve demitir. Porque sabe que eu também não sou nada favorável a esta centrifugadora de políticos que se transformou a sociedade portuguesa. Se virmos bem, eu acho que as pessoas deviam refletir um pouco até sobre isto. Luís Neves, e eu concordo totalmente com o que ouvi há pouco Vitalino Canas dizer relativamente à sua falta de experiência política, que me parece manifesta, aliás, eu até diria que não estava a pensar em exercer funções políticas, ou provavelmente estas questões não teriam sucedido no passado. Mas só para terminar, Luís Neves tem o perfil
1: O que está a dizer é
0: que
1: que se
0: Vox
1: Luís
0: Populi
1: Neves.
0: diz habitualmente
1: Só para
0: desejar.
1: perceber, André Coelho Lima, o que está a dizer é
0: Diga.
1: que se Luís Neves tivesse na previsão de carreira a chegar ministro, tinha-se comportado de forma diferente nos cargos que
0: Eu,
1: ocupou?
0: o que é que lhe diga? Basta no preenchimento das declarações para o Tribunal Constitucional. Basta isso. Não, não, as outras questões são questões, enfim, de âmbito intrinsecamente pessoal. Mas basta no preenchimento das declarações para o Tribunal Constitucional, que é uma falha administrativa a que não se permitiria, sinceramente, é o que me parece. Agora, e nisso subscrevo totalmente o que disse Vitalino Canas, mas deixe-me terminar só esta
1: Sim,
0: ideia.
1: claro.
0: Luís Neves tem o perfil que, à partida, ouvimos em muitas das nossas conversas, que as pessoas desejam nos políticos, ou seja, um independente, que não é oriundo das estruturas partidárias, alguém que foi nomeado assente no seu mérito, ou seja, com experiência comprovada na função, mas depois, Está a ver? Ou seja, o perfil é o abstratamente indicado para aquilo que as pessoas querem, se me permitirem usar esta generalização de as pessoas. Mas depois, no fundo, estamos a procurar derrubar um ministro por questões que são, enfim, questionáveis e até pontualmente censuráveis. Eu não, volto a dizer, não quero fugir a isso e à importância das mesmas e até eticamente a deverem ser postas em consideração, mas que com toda a franqueza, e esta é a minha opinião, não são manifestamente suficientes para terminar aquilo que é o fundamental que podemos esperar deste ministro, que é o seu trabalho. E com toda a franqueza, ninguém fala do trabalho, parece-me que está a ser um excelente trabalho, estão a ser feitas reformas, estão a ser tidas ações, está a fazer-se aquilo que se espera de um servidor público. Mas, pelos vistos, ninguém quer saber disso, quer-se saber das questões, que censuráveis ou não, que no seu passado, antes de ser ministro, ele terá praticado com maior ou menor imprudência.
1: André Coelho Lima, pela sua experiência enquanto ex-deputado, foi mesmo vice-presidente também do PSD na anterior liderança do partido. Pela experiência política que tem, Montenegro está a tomar a decisão certa ao segurar o ministro?
0: Vamos a ver. Neste momento, não tenho dúvidas que sim. Ou seja, estas questões, como, até pela circunstância de serem anteriores à sua função como ministro, eram desconhecidas do primeiro-ministro, não é? E depois, temos uma moção de censura a começar dentro de 10 minutos.
1: Sim.
0: Portanto, é evidente que o primeiro-ministro, enfim, eu diria até de outra forma, seria mais fácil, na lógica da sua proteção política, o primeiro-ministro dispensar este ou qualquer outro ministro que possa estar a ser menos agradável para a imagem pública do governo. Mas essa não é a posição em que me
1: revejo.
0: Mas
1: identifica algum? Identifica algum?
0: Como?
1: Identifica algum?
0: Não identifico. Eu estou a dizer que acho, estou a dizer que sublinho e concordo com a perspectiva do Primeiro-Ministro de procurar defender os seus ministros. Estamos a falar de um ministro, diria eu mesmo, de outro ministro. Por me parecer que, sem prejuízo da apreciação ética que possa ser feita sobre estas questões, não serem elas suficientes para derrubar um ministro que está a exercer bem a sua função. E isso devia ser a nossa principal padrão de avaliação.
1: Temos mais 5 minutos para este explicador. Miguel Corte Real, vamos de facto ter já daqui a pouco esse debate de moção de censura com votação no final. A votação, ao que tudo indica, está anunciada. Esta moção de censura não vai passar. Ainda assim, com um debate a começar já daqui a pouco, o que é que espera efetivamente daquilo que são as respostas do Primeiro-Ministro neste debate?
2: Nós esperamos respostas. Este é o principal ponto. E aqui também foi dito uma coisa que é muito importante, que é o facto de o maior interessado nesta audição, ou em ter respostas, ou fazer perguntas, é o Chega. Eu julgo que não, porque o ministro, e o André Coelho Lima comentava agora, é verdade que desenvolve um trabalho, apresenta resultados, tudo bem. Mas não é a dimensão do trabalho que está aqui a ser avaliada. Há duas dimensões, há a dimensão ética também, e a dimensão ética e de confiança também para os portugueses é muito importante. São duas dimensões. Nós podemos ser muito sérios e não trabalhar, ou podemos trabalhar e não ser muito sérios. E nenhuma das duas serve para um cargo de ministro. E, portanto, é essa a avaliação que temos que fazer. Mas muito estranho é nós dizermos que o Chega é o maior interessado, quando, na verdade, devia ser o próprio ministro o maior interessado. Porque o ministro, ao ter a oportunidade de responder, de esclarecer um conjunto de coisas que, para bem ou para mal, estão a enrolar também o seu trabalho, estão a dificultar o seu trabalho, devia ter aqui uma oportunidade de matar um assunto. E nós vimos, em algum momento, o ministro a ter verdadeira vontade de esclarecer o que quer que fosse? Não, não vimos. E essa é uma questão que temos que fazer. Porque, na verdade, quem tem respostas gosta de as dar. Quem sabe, quem se tem como justificar, gosta de se justificar. E a dimensão política aqui não estava a ser avaliada. Bem sei que na comissão estamos a avaliar o ministro, mas a dimensão ética em cima do ministro é fundamental. E nessa dimensão ética há aqui um cartão vermelho e esta moção de censura é um cartão vermelho à falta da dimensão ética que o ministro apresenta e que o primeiro-ministro, aqui, por motivos que ainda não entendemos, se mostra muito solidário. O ministro diz, eu confio em mim próprio. Então já foi o tempo onde era preciso o primeiro-ministro e o governo pudesse confiarem nos ministros. Agora basta que o ministro confie em si próprio. Pronto, muito bem, é o que temos. Acho que é um mau serviço à democracia, acho que isto sim é populismo. Luís Neves quer combater o populismo, acho que é uma boa solução. Demitia-se.
1: Já a seguir vamos ter essa moção de censura. Vitalino Canas, é uma moção de censura ao governo, não é uma moção de censura a Luís Neves. O que é que espera do posicionamento de Luís Montenegro neste debate?
3: Bem, eu penso, quando um primeiro-ministro chega a um debate mais ou menos com a garantia de que a moção de censura não vai produzir qualquer efeito político imediato, designadamente ao nível da subsistência do governo, o Primeiro-Ministro tem todas as condições para gerir e capitalizar essa, enfim, nominal derrota de quem apresenta a moção de censura. É claro que depois, em termos políticos, se calhar não há uma derrota de quem apresenta a moção de censura e se calhar vai conseguir obter alguns proventos como partido da oposição, ou aparecendo como principal partido da oposição, da principal oposição, etc. Mas, na verdade, em termos de análise de ciência política, digamos assim, quando um ministro, ou quando um primeiro-ministro e um governo são sujeitos a uma moção de censura e ultrapassam essa moção de censura, com boa parte da oposição a não apoiar essa moção de censura, o Partido Socialista vai se abster, em meu entender, até devia votar contra, mas vai se abster, os outros partidos, alguns abstêm-se, outros votam contra. Quando o Primeiro-Ministro sai de uma moção de censura nessas circunstâncias, a ciência política mostra que o Primeiro-Ministro sai reforçado. E o Governo sai reforçado, porque resistiu a uma moção de censura na Assembleia da República, no Parlamento. Portanto, eu acho que o Primeiro-Ministro, quando entrar lá no hemiciclo para fazer as suas intervenções, já sabe isto e, portanto, vai capitalizar ao máximo essa situação. É isso que eu
1: vejo. Para daqui a pouco. André Coelho Lima, também o que é que espera deste debate? E se, perante uma situação em que há este resultado, este desfecho já anunciado e esperado, se Luís Montenegro deve também aproveitar este debate para, quase à moda de debate quinzenal, apresentar algumas medidas e apresentar algum trabalho?
0: Bom, eu isso não quero pôr-me na posição de dar conselhos ao que o Primeiro-Ministro deve fazer, até porque também não iria a tempo, tendo em conta que começaria de 5 minutos.
1: Já está preparado, sim.
0: Mas acho que a moção de censura é apenas um ato político inconsequente da parte do Chega, tem como objetivo marcar a agenda política por parte do Chega e tem este efeito que eu acho que o Chega não previu. É que torna toda esta conversa que nós aqui tivemos durante cerca de 25 minutos quase até desnecessária. Porquê? Porque se o governo vai ser censurado todo ele, e é preciso que as pessoas saibam que uma moção de censura visa derrubar o governo, por causa da atuação de um dos seus ministros em funções anteriores às de ministro, portanto, que nada têm a ver com a sua atuação, é evidente que o facto dessa moção de censura não passar vai permitir que partilhe entre todos os partidos que não a aprovem, enfim, quase que o ónus da sua manutenção. Eu diria que, mais do que o resultado final da votação, o principal é o respaldo político que o Primeiro-Ministro vai buscar aos demais partidos pela circunstância de manter o ministro, o que terá, enfim, o acolhimento da grande maioria do Parlamento. E como estamos numa democracia representativa, isto é que conta. Só uma nota final, se me permite, sim, de 30 segundos. Eu queria realçar ou sublinhar aquilo que disse há pouco o Miguel Corte Real, que reforça exatamente o que tinha procurado transmitir antes. Ou seja, referindo-se à atuação política do ministro, enquanto ministro da Administração Interna, ele próprio reconheceu que era positiva. O que considerou é que havia outras circunstâncias que seriam mais importantes do que estas. Tudo bem, sem entrar agora, obviamente, no debate, dizer que então fica claro. Ou as pessoas consideram que os assuntos que têm vindo a lume relativos às suas funções anteriores são suficientes para derrubar um ministro em funções, ou então se não consideram, se consideram que, embora, enfim, censuráveis, elas são admissíveis e ele já as reconheceu e pediu desculpa por elas, e a vida segue em frente preocupados com aquilo que é fundamental, que é temos um ministro capaz e competente ou não temos. Eu penso que é consensual, até em quem quer derrubar Luís Neves, que temos um ministro capaz e competente.
1: Muito obrigado por essa análise também, André Coelho Lima. Escutámos ainda neste explicador Vitalino Canas e Miguel Corte Real. Já daqui a pouco vamos transmitir em direto na Rádio Observador esse debate e depois a votação da moção de censura apresentada pelo Chega contra o Governo.

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0: 3 da tarde na Rádio Observador, vamos atualizar a informação. Notícias das 3 com a edição do Miguel Cordeiro. E Miguel, dentro de momentos o Parlamento vai debater e votar a moção de censura ao Governo apresentada pelo Chega. Já vamos seguir em direto para o hemiciclo da Assembleia da República, mas antes disso, Miguel, destaque para a audição parlamentar ao Ministro da Administração Interna, em que Luís Neves voltou a garantir que não se vai demitir.
1: Só sai do Governo se o Primeiro-Ministro assim o quiser. Foi o que disse Luís Neves no Parlamento. Longa audição na Comissão de Assuntos Constitucionais, Direitos, Liberdades e Garantias. Durou mais de 4 horas. Prestou Luís Neves novos esclarecimentos sobre as várias polémicas em que está envolvido. Assumiu que cometeu erros, mas garante que o Estado não foi lesado por nenhum deles. Do Chega, Luís Neves voltou a ouvir pedidos de demissão e do PS apelos para a intervenção do Primeiro-Ministro. Uma audição acompanhada pelo repórter Vasco Maldonado Correia.
2: Luís Neves veio ao Parlamento decidido a dar provas do trabalho cumprido no Governo e só por uma vez, na primeira intervenção, se referiu às polémicas em que está envolvido para admitir erros em algumas decisões, mas para garantir...
3: Nenhuma dessas decisões foi tomada para lesar o Estado ou prejudicar o interesse público.
2: Para Pedro Pinto, do Chega, esse meia-culpa não é suficiente, deixa por isso uma pergunta logo respondida pelo Ministro.
4: A pergunta que eu lhe faço é muito simples. Quando é que se vai embora? Se já combinou com o Sr. Primeiro-Ministro Luís Montenegro, qual é o prazo para continuar a ser Ministro da Administração Interna?
3: Quando é que vou embora? Quando o Governo terminar ou quando o seu Primeiro-Ministro entender?
2: Pedro Pinto quis saber se o Ministro iria sair pelo próprio pé e Luís Neves não deixa dúvidas.
3: Não, claro que não.
2: Pelo PS, Isabel Moreira avisa que o problema já vai além do nome de Luís Neves.
5: O problema já não é apenas saber se o Sr. Ministro considera que mantém condições, é saber se o Primeiro-Ministro considera que o Governo pode continuar indefinidamente neste estado de desgaste.
2: E alerta que também o PS precisa de mais explicações.
5: O Governo não pode entregar a André Ventura a definição das condições políticas dos seus ministros, mas também não pode usar o comportamento do Chega como resposta suficiente às questões que permanecem por esclarecer.
2: Nesta longa audição, o ministro respondeu ainda às perguntas de Paulo Moacho, do Livre, que quis saber se houve ou não contrapartidas para a empresa Constru Barcelos para que recebesse o polémico atrelado de droga.
3: Não houve qualquer pagamento pelo depósito durante meses que ele esteve.
2: E às perguntas da deputada Paula Santos, que não entende porque é que o Estado não tem instalações prontas para receber estes materiais.
3: Nós temos, de facto, isto é histórico, muitas dificuldades em encontrar depósitos, porque há cada vez mais material apreendido por todo o lado.
2: E o liberal Rui Rocha quis esclarecer uma dúvida antiga.
6: Se o Sr. Ministro pertence ou pertenceu à maçonaria?
3: Não, nunca. Não pertence. Pertence ao Clube Académico do Fundão, e ao Clube Criativo do Feijó e ao Atlético Clube da Almada.
2: Para o final, Luís Neves guardou um último esclarecimento, em jeito de aviso, para a bancada do Chega.
3: Nunca disse a expressão que quiseram colocar na boca que vais pagá-las. Nunca disse isso. Eu vou dizer o que disse. É que vão levar comigo.
2: Nota que Pedro Pinto só considera ainda mais grave. São novas explicações do ministro em mais um episódio da novela Luís Neves.
1: Longa audição ao ministro da Administração Interna, que terminou... Já para lá de 4 horas de audição, a poucos minutos de começar o debate da moção de censura.
0: E Miguel, dia agitado no Parlamento, depois dessa longa audição ao Ministro da Administração Interna, agora está prestes a começar o debate da moção de censura ao Governo.
1: É uma iniciativa do Chega, plenário convocado para o Parlamento ainda antes da data prevista para o arranque da sessão legislativa. Os deputados interrompem as férias para debater e para votar a moção de censura ao Governo. Vamos transmitir em direto este debate com a reportagem do Miguel Viterbo Dias. E Miguel, agora em direto, está tudo a postos para o arranque do debate?
7: Sim, praticamente tudo pronto para o arranque desta discussão da moção de censura. São cerca de 2 horas e meia, perto de 3 horas de discussão para esta tarde. Curiosamente, o último ministro a ocupar aqui o lugar na bancada destinado ao Governo foi Luís Neves, ele que deixou a sala da audiência de audiências, a sala da Comissão de Assuntos Constitucionais há poucos minutos, fez uma curta pausa certamente para almoçar e por isso chegou aqui também ligeiros minutos depois dos restantes colegas de governo, agora já a ocupar o lugar habitual entre a Ministra da Saúde, Ana Paula Martins, e o Ministro das Infraestruturas e da Habitação, Miguel Pinto Luz. Este debate terá 3 momentos, um primeiro de abertura com a intervenção de André Ventura, o proponente da moção de censura, responde depois o Governo numa intervenção do Primeiro-Ministro Luís Montenegro, há depois uma fase de debate e fecha com a sessão de encerramento, novamente com intervenções quer de André Ventura, quer do Governo liderado por Luís Montenegro. Segue-se depois a votação dessa moção de censura, mas aí o resultado é praticamente conhecido mesmo antes do jogo a começar. A favor só irá votar o Partido Chega, o PSD votará naturalmente contra esta moção e depois abstém-se o PCP, o Partido Socialista e também o Bloco de Esquerda. Portanto, esse resultado fica praticamente conhecido, ou é praticamente conhecido, antes do arranque do debate propriamente dito. Há também aqui esta particularidade que este debate está a fazer-se numa fase de férias parlamentares, portanto a Comissão Permanente teve que convocar o plenário para que se possa discutir a moção de censura, e num momento absolutamente inusitado a tribuna destinada às antigas altas figuras de Estado tem, neste debate da moção de censura, uma pessoa presente, Pedro Santana Lopes, antigo Primeiro-Ministro, acaba de se sentar na tribuna destinada às antigas altas individualidades, a tribuna em sessões solenes estão antigos Presidentes da República, antigos Presidentes da Assembleia da República, ex-Primeiros-Ministros, e desta vez, e isto é mesmo um momento muito raro, não tenho até sequer ideia de fora de sessões solenes ver esta galeria ocupada, Santana Lopes senta-se e prepara-se para assistir serenamente a este debate. Já foi cumprimentado por Hugo Soares, já trocou também acenos com o Primeiro-Ministro e parece que irá assistir a este debate. Estava a dizer que o debate decorre numa fase ainda de férias parlamentares e, portanto, o Parlamento reuniu ontem para, em apenas 3 minutos, viabilizar a realização deste plenário hoje. Significa isto que cada partido pode apresentar uma moção de censura por cada sessão legislativa, isto é, por cada ano parlamentar. Ora, o Chega apresentando esta moção antes do arranque da sessão legislativa propriamente dita, que é só a partir de 15 de setembro, tem ainda uma moção de censura disponível durante o próximo ano. Luís Montenegro, que enquanto Primeiro-Ministro enfrentou já 2 moções de censura, uma primeira do Chega em fevereiro de 2025 e uma outra do PCP em março de 2025. Portanto, ainda no primeiro ano, no primeiro governo que liderou, governo que caiu depois com a rejeição de uma moção de confiança. Nesta legislatura, o PCP apresentou uma moção de rejeição do programa do governo, portanto, para rejeitar desde logo a posse do Executivo, foi chumbada, mas moções de censura propriamente ditas, esta será a primeira deste segundo governo de Luís Montenegro. André Ventura já sobe até ao púlpito da Assembleia da República para a intervenção de abertura deste debate de uma moção de censura que apresenta à boleia das polémicas com o Ministro da Administração Interna, Luís Neves. Vamos ouvir o Presidente do Chega, André Ventura.
8: Senhor Presidente, Senhor Primeiro-Ministro, senhores membros do Governo, senhores deputados, a hora que chegámos aqui para apresentar uma moção de censura a este Governo, devemos colocar como primeira parte da questão como chegámos aqui, porque chegámos aqui e o que nos trouxe até aqui. O que nos trouxe até aqui foi uma degradação sem precedentes das instituições democráticas. Uma degradação sem precedentes da função de governante da República e do Governo da República. E uma degradação sem precedentes, ancorada na suspeita severa e grave de uso e manipulação de uma instituição credível e com prestígio incontornável para seu uso próprio, pessoal ou para proteção política. Chegámos aqui pela atitude do quero, posso e mando de um ministro que se arvorou em novo xerife da República. Uma espécie de xerife da República capaz de dizer o que se pode fazer e o que não se pode fazer, que fala quando quer e que diz quando quer, que diz aos jornalistas que responderá no seu tempo porque assim quer e que responderá aos políticos quando assim quer. Porque temos um xerife da República que diz que intimidará tudo e todos os que lhe questionarem sobre negócios e sobre dinheiro mal usado pelo Estado e pelos contribuintes, e que ainda hoje se vangloriava a dizer na primeira comissão: eu não disse vão pagá-las todas, disse vão levar comigo. Disse este Ministro da Administração Interna: vão levar comigo. Não, Sr. Ministro da Administração Interna. Não é o Parlamento que leva consigo. É o senhor que tem que responder ao Parlamento e tem que responder à democracia. É o contrário. É o senhor que tem que responder aqui no Parlamento. Chegámos aqui pela arte da intimidação, pela arte do dizer que fará até que encontrou um bloco de onde não passará, porque não aceita nem que quebrem a democracia nem a liberdade, nem que usem a PJ como forma de arma de arremesso para usos pessoais ou políticos. Talvez estivessem habituados a isso com António Costa. Connosco acabou. Não é mais assim. Não é mais assim. Connosco acabou. Não é mais assim.
7: Luís Montenegro pacientemente vai tirando algumas notas.
8: A captura dos interesses dos partidos por Luís Neves. Após suspeitas e sobre suspeitas, seguiram-se dias de silêncio. Ao Partido Socialista, encostado a uma parede que não conhecia, atrapalhou-se a dizer que queria e não queria falar do orçamento, a pedir a demissão do Ministro da Educação, enquanto outros diziam que não pedem a demissão de ministros, e o seu líder parlamentar aqui vinha pedir a demissão do Ministro da Educação, a captura era evidente. A captura de interesses por Luís Neves ao Partido Socialista talvez nunca tenha sido dito aqui neste plenário do Parlamento, mas tem que ser dito, porque hoje os portugueses não só sabem, hoje os portugueses suspeitam e sabem, hoje os portugueses desconfiam, hoje os portugueses têm a certeza de que o PS está capturado por Luís Neves, e isso é negativo para a democracia portuguesa. E isso é negativo para a democracia portuguesa.
7: A virar-se agora para a bancada socialista, de dedo esticado.
8: Nos últimos dias, Sr. Presidente e Srs. Deputados, as suspeitas sobre o Ministro Luís Neves agravaram-se consideravelmente. A adjudicação por parte da Polícia Judiciária, 17 adjudicações no valor de 2,23 milhões de euros. A única obra feita pela Construir Barcelos para uma entidade pública foi a APJ liderada por Luís Neves. Mas foi precisamente à casa de Luís Neves onde a Construir Barcelos também estava a fazer obras. Alguns preferem não dizer, alguns preferem ver se passa, mas aqui no Parlamento tem que ser dito. Que a única entidade, a única vez que alguma vez trabalhou para uma entidade pública por parte da Construir Barcelos foi a PJ, liderada por Luís Neves. E essa mesma Construir Barcelos apareceu a fazer obras para Luís Neves. 8 anos sem declaração de património. 8 anos. Sem que ninguém lhe tenha dito, o Sr. Ministro tem que entregar uma declaração de património e rendimentos. Diz que não entregou porque foi ameaçado. O ministro que diz que não entrega uma declaração de património e rendimentos porque foi ameaçado e diz que durante 8 anos assim foi. Fomos então ver. O seu antecessor entregou a declaração de rendimentos, os seus antecessores entregaram a declaração de rendimentos, Almeida Rodrigues entregou a declaração de rendimentos, os outros entregaram a declaração de rendimentos. Resta a questão que ecoa na Câmara. Por que não entregou Luís Neves a declaração de rendimentos? E por que ninguém lhe disse que tinha que a entregar? Que captura, que total bloqueio de sistema temos que permite um estudo e a outros persegue inexpugnavelmente até ao tutano? Que bloqueio de sistema construímos que permite a alguns que façam tudo e a outros que sejam perseguidos sem nada? Depois, claro, tudo o que sabemos. Material químico apreendido numa operação da Polícia Judiciária para a produção de drogas vai parar à casa de quem? À empresa de quem? Precisamente desse construtor de Barcelos. É para aí que foi parar, apesar do Ministério Público, 2 dias depois desta operação, ter determinado a destruição deste material. Foi parar à Constru Barcelos de Luís Neves. Apesar do Ministério Público ter assim decidido, apesar das autoridades judiciárias o terem assim decidido, foi lá parar. O que aconteceu? Luís Neves diz que fez uma boa gestão dos recursos públicos, violando a lei, o despacho do Ministério Público e as ordens das autoridades judiciárias. Alguém o chamou a atenção até ao momento em que chegámos aqui? Não. Alguém o chamou a atenção até ao momento que soubemos isto? Não. Diz Luís Neves, estavas tudo legal, foi um ato de boa gestão. Então porque é que a PJ mal soube que lá estava o material, foi a correr para o apreender se estava tudo legal? É porque não estava tudo legal, Luís Neves sabia que não estava tudo legal e não dá uma resposta cabal sobre isso. Senhor Presidente e senhores deputados, há momentos na história da democracia em que nós temos que ser exigentes também com quem nos governa, mas acima de tudo com quem nos responde. Tentando proteger o Ministro da Administração Interna, a Sra. Ministra da Justiça respondeu ao Grupo Parlamentar do Chega e encontramo-la aqui hoje no Parlamento perante os deputados, dizendo que era o valor que Luís Neves tinha dito, o valor que era para destruir aquele material. Um dia depois, perante uma pergunta do jornal Observador, veio a desmentir e a dizer que afinal aquele orçamento não era para aquela operação, mas para todo o resto do material. Luís Neves mentiu, a Ministra da Justiça mentiu, é um conluio inadmissível na República Portuguesa. É um conluio inadmissível na República Portuguesa. Claro, quando a Polícia Judiciária soube, abriu inquérito por crimes de abuso de poder e descaminho, a Procuradoria Europeia abriu inquérito, 5 inquéritos que correm ao mesmo tempo e os casos não deixam de surgir um atrás do outro para nos fazer olhar ao espelho sobre por que continuamos aqui e, com todo o respeito, Sr. Ministro Luís Neves, como é que está aí sentado? Como é que, depois de tudo isto, deixe-me olhar-lhe diretamente para lhe perguntar como é que ainda tem a falta de vergonha de estar sentado na bancada do Governo? Como, Sr. Ministro Luís Neves?
7: Aplausos de pé da bancada do Chega, com André Ventura debruçado sobre o púlpito da Assembleia da República, virado para o local da tribuna do Governo, onde está sentado Luís Neves, como referi há pouco, entre Ana Paula Martins e Miguel Pinto Luz, há pouco ali também a trocar impressões com Gonçalo Matias.
8: Claro, o resto já sabemos, do carro do traficante, às armas apreendidas para as mãos do traficante também a monte, às bitcoins desaparecidas de 600 mil euros, o resto sabemos tudo. O resto sabemos tudo. Mas há uma pergunta que esta Câmara deve ecoar, que nesta Câmara deve ecoar e que vai levar também à Comissão Parlamentar de Inquérito precisamente sobre isto. Por que foi Luís Neves afastado da Operação Influencer? Porque é que numa das mais operações, das maiores operações da Justiça Portuguesa, a envolver a residência oficial de um Primeiro-Ministro, Luís Neves é afastado dessa operação. O que saberia ao Ministério Público para então ter dito que o diretor da PJ não era entidade idónea para prosseguir na ação de buscas sob a residência do Primeiro-Ministro? O que levou o Ministério Público, num caso de evidente competência da Polícia Judiciária, a afastar Luís Neves? Com tudo isto, devemos perguntar-nos, por que está o PS em silêncio? O que prende o Partido Socialista à evidente distorção de critérios entre o Ministro da Educação e o Ministro da Administração Interna? Ou entre autarcas a quem o Partido Socialista imediatamente pede justificações e outros? Meus caros, senhores deputados, há um ano, Pedro Nuno Santos, então líder do Partido Socialista, afastava um autarca por suspeitas de violência doméstica. Porque disse, e cito, o PS não pode tolerar com suspeitas que, mesmo não materializadas, são claras e evidentes na suspeita de crimes. Ao seu deputado José Luís Carneiro, cada líder tem um critério e há critérios para tudo. Mas eu acho que, olhando para tudo o que sabemos hoje de Luís Neves, para tudo o que vimos de Luís Neves, para tudo o que sabemos sobre isto, o Sr. Deputado só não pede a demissão de Luís Neves se estiver tão agarrado como ao Primeiro-Ministro no caso de Luís Neves. É a única forma que é aceitável de compreender.
7: O PS a receber tanta atenção quase como o Governo.
8: Primeiro-Ministro, porquê? Porquê? Porque mantém Luís Neves em funções. Porque, apesar de ouvir o Presidente da República de forma direta e indireta, apesar do Presidente da República ter deixado claro como água aquilo que pretendia e o desconforto que estava a sentir, apesar do Presidente da República não querer Luís Neves ao seu lado nas deslocações oficiais que faz, apesar do Representante da República não querer na região autónoma da Madeira Luís Neves ao seu lado, apesar de tudo isto, porquê, Sr. Primeiro-Ministro? Porque mantém Luís Neves. É uma pergunta que devemos fazer, porque se tirarmos tudo isto, a insegurança aumentou 3,1%, a área ardida foi gigantesca em Portugal, o Ciresp,
7: ruído agora da bancada do PSD perante este retrato que André Ventura vai traçando e do qual o PSD discorda, sobretudo na parte do combate aos fogos ou da prevenção dos fogos.
9: Pode continuar, está parado o tempo. Pode continuar.
8: O Ciresp foi mal gerido e continua a ser mal gerido e com suspeitas graves sobre si próprios. Os crimes com armas brancas aumentaram, o nível de violações é o maior de uma década. Porquê, Sr. Primeiro-Ministro? Apesar de tudo o que já disse o Presidente da República, porquê? Diz-se que em 1653, alguns novos guerreiros britânicos aproximaram-se do Parlamento Britânico, maniatado pela corrupção e pelo autoritarismo, e disseram esta frase: já passaram tempo demais aqui para o bem que fizeram. Em nome de Deus, vão-se embora. Sr. Ministro Luís Neves, em nome de Deus, em nome do país, em nome de Portugal, vá-se embora.
7: André Ventura, a terminar assim a intervenção de abertura deste debate da moção de censura, a utilizar uma frase, uma ideia que ontem já tinha dito também aos jornalistas, esta comparação com a história parlamentar britânica. A acompanhar este debate está também, como é hábito, o Rui Pedro Antunes, editor de política do Observador. Rui, aqui acaba de ser curioso porque o PS levou quase tanta pancada como o Governo, com o André Ventura a querer puxar também por José Luís Carneiro.
10: Sim, na verdade, por o PS viabilizar ou inviabilizar esta moção de censura, torna-o também no alvo de André Ventura, que focou acima de tudo os ataques em Luís Neves e até fez quase aqui um apelo divino ao lado mais religioso, por amor de Deus, que saísse do governo, e portanto muito centrado naquilo que era esperado, ou seja, uma moção de censura praticamente ad hominem. E também com um lado muito vocal a virar-se diretamente para Luís Neves e dizer quando é que sai daí, como aliás esperávamos. Aquilo que o Pedro Pinto não teve de manhã na comissão, André Ventura guardou para a tarde.
7: Só dar nota que Aguiar Branco faz agora referência à presença de Pedro Santana Lopes, que merece o aplauso da bancada do PSD. Antes mesmo da intervenção de Luís Montenegro de resposta a esta moção de censura, com o Primeiro-Ministro também já na tribuna, pronto para essa abertura do debate. Vamos ouvir Luís Montenegro.
11: Senhoras e senhores deputados, o Governo está focado na resolução dos problemas concretos dos portugueses e na transformação estratégica e estrutural de Portugal. O custo de vida das famílias, a dinâmica económica do país, a salvaguarda do Estado Social são o centro da nossa ação e a medida da nossa ligação à vida de cada pessoa. Há quem diga que estamos desligados da realidade. Quando falamos de saúde, do emprego, dos salários, das pensões, dos impostos, da habitação, dos transportes, da educação, da cultura, do desporto, da imigração, da energia, do ambiente ou da segurança, dizem que vivemos noutro país. E quem diz isto? Aqueles para quem a realidade são eleições, moções, demissões, comissões, insinuações, falsos papões e outros chavões. Falsos papões e outros chavões com que enchem os seus sermões e ocupam os seus serões. A esses
7: inspirado,
11: digo tranquilamente que sim. A esses digo tranquilamente que sim. Vivemos em realidades diferentes. Enquanto alguns ressacam por eleições, nós cumprimos o programa do Governo que esta Assembleia não rejeitou, damos previsibilidade, credibilidade e confiabilidade a Portugal. Isso consegue-se com uma economia dinâmica, com equilíbrio orçamental e com mais justiça fiscal. Portugal é hoje mais atrativo e fiável para as pessoas e para as empresas. O IRS dos salários e das pensões já baixou 4 vezes, 2 mil milhões de euros. E o IRC já baixou 2 vezes. E em 2 anos e meio não aumentámos um único imposto. Enquanto alguns se entretêm com moções, 962 mil jovens portugueses beneficiam de um benefício desconto único no IRS nos 10 primeiros anos de trabalho. 100 mil já beneficiaram da isenção de IMT e de imposto de selo na compra da primeira casa. E 30 mil já subscreveram contratos com a garantia pública. E isto ao mesmo tempo que 3 milhões e 100 mil pensionistas viram as suas reformas valorizadas. E 250 mil idosos viram o complemento solidário subir 3 vezes e os medicamentos prescritos com participados a 100%. Enquanto alguns sonham com demissões, Portugal tem o melhor desempenho económico da Europa e o maior crescimento do emprego na Europa. Executámos 100% do PRR. Construímos ou renovámos mais de 490 unidades de saúde. Criámos mais 3.850 novas camas nas redes de cuidados continuados, paliativos e de saúde mental. Valorizámos as carreiras de médicos e enfermeiros e temos hoje no Serviço Nacional de Saúde mais 6.044 profissionais do que tínhamos em 2024. Recuperámos ou construímos 87 escolas a que se vão juntar mais 200 até ao final desta legislatura. 91.534 professores progrediram de escalão pelo menos uma vez por causa da recuperação do tempo de serviço. Apoiámos 9 mil professores deslocados. Lançámos 2 concursos extraordinários. Financiámos a formação de 6 mil novos docentes. Apesar do grande desafio da digitalização dos exames, 49.991 alunos acederam ao ensino superior na primeira fase e muitos outros milhares beneficiaram do investimento em 402 centros de formação profissional. Ao mesmo tempo, garantimos mais 20 mil novas vagas nas creches em Portugal. Enquanto alguns pedem mais comissões, construímos ou reabilitámos 31.792 casas e contamos chegar a 40 mil até ao final do ano. Incentivámos o arrendamento e baixámos os impostos na construção. Decidimos a nova localização do aeroporto. Estamos a cuidar da TAP. Atribuímos o passo jovem a todos. Promovemos 1.300.000 subscrições do passe ferroviário verde. Enquanto alguns vivem de insinuações, nós reforçamos o combate à corrupção com o novo regime de perda de bens e operacionalizamos o MENAC. Estamos a reforçar o policiamento, a intensificar operações especiais de dissuasão e combate à criminalidade. Em particular, a mais grave, a violência doméstica, os roubos, o tráfico de droga. E a recrutar mais efetivos e a reorganizar e requalificar a rede de esquadras e postos. Ao mesmo tempo que mobilizámos o maior dispositivo de sempre na prevenção e combate aos incêndios florestais, com maior capacidade e articulação operacional. E ao mesmo tempo também, estamos a ultrapassar as deficiências estruturais e sistémicas que herdámos no controle de fronteiras nos aeroportos. Enquanto alguns imaginam falsos papões, o Governo prossegue a reforma do Estado, com a simplificação e digitalização de processos, combate a burocracia, a redundância e os excessos de regulamentação, ao mesmo tempo que promovemos uma imigração regulada, responsável e humanista. Em suma, enquanto muitos estão atrelados ao seu tanque de eleições, moções, demissões, comissões, insinuações e chavões, nós estamos focados em encontrar soluções para a vida das pessoas. A vida das crianças e dos jovens que querem, merecem e vão ter um futuro mais promissor. A vida dos trabalhadores que querem, merecem e estão a obter mais rendimento. A vida dos pensionistas que querem, merecem e vão ter as suas reformas garantidas hoje e no futuro. Senhores deputados, claro que este foco e estes resultados não eliminam as dificuldades e a pobreza que ainda temos na nossa sociedade. A pobreza que felizmente está a descer e as dificuldades que vêm sobretudo do aumento do custo de produtos essenciais como alguns alimentos e os combustíveis. Sabemos bem o impacto que isto tem na vida das pessoas e das famílias. Por isso vamos continuar a privilegiar o aumento dos rendimentos assente na subida dos salários e na diminuição dos impostos. No caso dos combustíveis, uma situação completamente alheia ao Governo, fomos os primeiros ou dos primeiros a agir na Europa. E ao contrário do que dizem os mais distraídos ou intelectualmente desonestos, o Estado não está a ganhar dinheiro à custa da crise. Todos os descontos que estão em vigor em sede de SP vão significar no final do ano uma redução de tributação na ordem dos 1.300 milhões de euros, são as contas do Conselho de Finanças Públicas. Esta semana, o preço do gasóleo e da gasolina beneficia de um desconto de 23 cêntimos, independentemente do preço ser altíssimo. E, fruto desta evolução mais recente, o Governo decidiu reeditar o apoio específico aos agricultores, aos pescadores, aos bombeiros e às instituições particulares de solidariedade social. E também será aplicável aos transportadores no mês de setembro o apoio que esteve em vigor até ao final do mês de junho. Senhores deputados, no cômputo geral, o Governo português é dos que mais desce os impostos na Europa. A nossa estratégia é privilegiar os impostos diretos. Aumentar os rendimentos das famílias, dos trabalhadores e dos pensionistas é para nós a forma mais justa e consistente de dar às pessoas as oportunidades para ultrapassarem as dificuldades. Por isso, vimos trabalhando nos últimos meses, no sentido da execução orçamental, permitir devolver já este ano uma parte do resultado económico e financeiro de Portugal. As decisões são duas, estão tomadas e serão concretizadas no Conselho de Ministros da próxima semana. A primeira, atribuir um suplemento extraordinário aos pensionistas de forma progressiva até 1.611,13 euros, que representa um valor de cerca de 400 milhões de euros que será pago conjuntamente com a pensão de dezembro. A segunda, para apoiar a classe média, uma redução do IRS até ao sexto escalão no valor de 400 milhões de euros. Esta descida abrange, na prática, todos os contribuintes de IRS, mesmo aqueles que estão acima no escalão de rendimentos, dada a progressividade do imposto. Este alívio fiscal será já sentido com uma redução das retenções da fonte em novembro, no salário e no subsídio de Natal. Estas duas medidas de grande alcance social vão abranger mais de 2 milhões de pensionistas e mais de 2 milhões de agregados familiares. E só são possíveis graças ao desempenho económico do país e à boa gestão financeira e orçamental do Governo. Não estamos a falar de mais dívida, não estamos a falar de ilusões para o futuro. Nós, no Governo, não aceitamos a falsa escolha entre contas certas e justiça social. Nós preferimos as contas justas, a condição para apoiar quem precisa, reduzir impostos e proteger o país nos momentos mais difíceis. Senhores deputados, governar com responsabilidade é saber distribuir os resultados sem destruir as condições que os tornaram possíveis. É isso que fazemos. Apoiamos pensionistas, apoiamos os trabalhadores e preservamos o equilíbrio das contas públicas. Senhores deputados, esta moção não trouxe nem alternativas credíveis, nem tampouco um novo rumo de governação. Trouxe negativismo, maldicência, espuma política. Por nós, continuaremos a construir um Portugal renovado. Mais moderno, mas sempre equilibrado. Mais livre, mas sempre responsável. Mais atrativo e acolhedor, mas sempre com a nossa cultura e com a nossa identidade. Um Portugal mais feliz, um Portugal mais português.
7: Luís Montenegro, com dois anúncios nesta intervenção de abertura, um novo bónus aos pensionistas, tal como nos últimos anos, e também uma nova descida do IRS. Eu ia tentar secar aqui as críticas da oposição.
10: Sim, na verdade são duas bombas de anúncios que Luís Montenegro lança, essa descida do IRS que vai aliviar de alguma forma a classe média e permitir retroativamente ir buscar algum valor que sentir-se-á provavelmente já no próximo mês de outubro nos salários das pessoas, portanto mais dinheiro no bolso, e também o tal bónus aos pensionistas que volta a ser repetido, muito criticado por alguns alas do PSD, nomeadamente por Pedro Passos Coelho e não só, mas que o Primeiro-Ministro decide avançar com uma ideia geral, que é enquanto André Ventura anda entretido com o atrelado, o Volkswagen e os tanques de Luís Neves, o Primeiro-Ministro está preocupado com as pessoas. Este é o sinal principal e continua a trabalhar, portanto, sempre aquela lógica de deixar o Luís trabalhar, que o Luís até tem duas medidas boas para os portugueses, enquanto o André anda preocupado se Luís chega ou não os apelos que ele faz, até com a ajuda divina, para que saia do cargo.
7: Luís Montenegro, que tirou estas duas medidas para o Conselho de Ministros da próxima semana, o Governo tem amanhã também um Conselho de Ministros descentralizado em Bragança, mas essas duas propostas anunciadas esta tarde devem ser apenas aprovadas na reunião de ministros da próxima semana e também com impactos mais próximo do final do ano, como adiantou aqui o Primeiro-Ministro, nomeadamente com o bónus de pensões que será atribuído mais perto do fim do ano e também com o alívio fiscal que deverá ser sentido em novembro no salário e no subsídio de Natal, com a descida das taxas de retenção na fonte, que permite, de certa forma, receber com retroativos esse alívio fiscal que será aplicado pelo Executivo. Ora, há 11 pedidos de esclarecimento ao Primeiro-Ministro. E começa por José Luís Carneiro, do Partido Socialista.
12: Senhor Presidente, senhoras e senhores deputados, senhor Primeiro-Ministro, em primeiro lugar eu queria deixar ficar claro a esta Câmara e ao deputado André Ventura que o PS não tem medo. E também não tem medo do deputado André Ventura, por uma razão, é que foi o PS que se bateu nas ruas deste país para que o senhor hoje possa usar da liberdade, mesmo fazendo mau uso da liberdade. Senhor deputado André Ventura, também se deve ao PS o maior reforço de meios de investigação da Polícia Judiciária e deve-se ao PS a origem do próprio Ministério Público. Senhor deputado André Ventura, nós não entramos em teorias da conspiração. Sabemos, por aquilo que é público, num livro que foi há pouco tempo editado, que se o deputado André Ventura entra em teorias da conspiração, chegou mesmo até a perspectivar uma fuga para onde? Para Marrocos. Mas nós não temos medo. Nós não temos medo, Sr. Deputado André Ventura. Senhor André Ventura, nós somos claros. Nós somos claros para as portuguesas e para os portugueses. O PS não viabiliza esta moção de censura porque o PS responde às portuguesas e aos portugueses. As portuguesas e os portugueses não querem uma crise política, os portugueses querem que o governo governe e corresponda às suas preocupações. Mas, Sr. Primeiro-Ministro, eu devo dizer-lhe que deve dar o prémio do mês ao deputado André Ventura. É porque é graças a ele que não foi feito o escrutínio

0: país. Eu recordo, Sr. Primeiro-Ministro, recordo que foi graças à responsabilidade do PS e à sua abstenção que o país não foi 7 meses depois de novo para eleições, impedindo que o país ficasse em duodécimos, como as eleições presidenciais e para fazer face às tempestades. Mas o Governo não aprendeu com a lição da votação do orçamento e foi entregar-se nos braços do Chega. Para quê? Entregar-se nos braços do Chega para tirar direitos aos trabalhadores, para tirar direitos aos mais pobres e para mudar a Constituição da República Portuguesa. É verdade, Sr. Primeiro-Ministro, pior do que isto é que quando a força dos trabalhadores se mostrou nas ruas, o que aconteceu foi que o Chega deu dito por não dito e a AD e o Primeiro-Ministro ficaram expostos, expostos à falta de maioria no Parlamento e expostos à falta de palavra do partido que lhe garantiu a aprovação da reforma laboral. E, Sr. Primeiro-Ministro, o mais grave é que, para ultrapassar esses erros, foi para o Congresso do PSD, foi para a rentrée política e para a Universidade de Verão, não para atacar aquilo que lhe faltou à palavra, mas para atacar o PS e o secretário-geral do PS. Desnorte, Primeiro-Ministro. Desnorte, Sr. Primeiro-Ministro. Nós, Sr. Primeiro-Ministro, queremos censurar o Governo, porque o Governo tem falhado em todas as áreas vitais à vida das pessoas. O Governo falhou na gestão das crises. O Primeiro-Ministro falhou na gestão e nos compromissos com a saúde. O Primeiro-Ministro falhou na gestão das necessidades relativas à habitação. E o Primeiro-Ministro falhou nos salários e falhou na educação. Mas, Sr. Primeiro-Ministro, já fomos claros aqui e fomos claros no domínio público. Nós não pedimos as demissões. Nós não pedimos a demissão da Ministra da Saúde. Nós não pedimos a demissão do Ministro da Educação. Nós não pedimos a demissão do Ministro do Trabalho. E quero ser claro, Sr. Primeiro-Ministro. Nós também não pedimos a demissão do Ministro da Administração Interna. E sou claro, Sr. Primeiro-Ministro, sobre isto. Quando fez esta escolha para Ministro da Administração Interna, todos fomos claros ao entender que o seu prestígio na gestão da Polícia Judiciária poderia repor a autoridade do Ministério da Administração Interna. Mas os factos conhecidos hoje diminuíram-lhe a sua autoridade política e o senhor tem de responder para evitar que contamine outros setores do Estado que merecem a confiança dos cidadãos. Senhor Primeiro-Ministro, o que é que vai fazer para quebrar com esta situação institucional, que é uma situação que está a criar uma fragilidade na confiança dos cidadãos nas instituições?
1: Muito obrigado, Sr. Carneiro, nesta intervenção a Luís Montenegro, na abertura do debate. Aqui a dizer que não pede admissão do Ministro, mas a pedir explicações adicionais a Luís Montenegro.
2: Sim, na verdade, tentar pôr o ónus completamente no Primeiro-Ministro, também é tentar justificar o porquê da abstenção e não do voto contra a moção de censura, porque de alguma forma também censura algum comportamento e algumas das medidas e as políticas seguidas pelo governo de Luís Montenegro.
1: E a atirar-se também ao Chega e a André Ventura nesta intervenção. Vamos ouvir agora o líder da bancada do PSD, Hugo Soares.
3: E o Sr. Deputado André Ventura marcou o debate desta moção de censura, que se transforma no final do dia de uma moção de confiança ao governo, se preferir assim também pode ser. E começou por dizer do púlpito que desconfiava do Sr. Ministro da Administração Interna. Sobre este tema, Sr. Deputado Aventura, quero apenas dizer-lhe o seguinte, fazendo minhas as palavras de um dito do povo, do nosso povo. Quem desconfia não é de confiar nunca. Provavelmente porque o Sr. Deputado não é confiável, é que desconfia sempre dos outros. Essa é a razão de toda a suspeição que o Sr. levanta sobre toda a gente. Não deixa de ser curioso, Sr. Presidente, que o Sr. Deputado André Ventura se indigne com a sua habitual vocalidade contra a circunstância do Ministro da Administração Interna do Estado usar um carro que era de um criminoso. Eu já me perguntei várias vezes se seria mais lógico na cabeça do deputado André Ventura que um ministro, com uma entidade do Estado, usasse um carro de um empresário sério e honesto. Não, é assim mesmo, Sr. Deputado André Ventura. E usar o carro de um criminoso não associa quem o usa à criminalidade nem ao tráfico de droga. Mas o que eu acho extraordinário

0: disse muitas vezes, Sr. Deputado André Ventura, associando o Sr. Ministro ao tráfico de droga. Mas sabe, Sr. Deputado André Ventura, o que a mim me choca, o que a mim me indigna, eu vou dizer mais, o que a mim me deixa curioso, é que para o Sr. Deputado essa circunstância tem uma enorme gravidade. Mas eu nunca ouço falar da circunstância que essa sim tem muita gravidade. Foi de um assalto a um órgão de soberania, ao seu gabinete, e o seu deputado não fala nunca, nunca dessa circunstância. Isso sim deixa-me curioso. Sr. Deputado José Luís Carneiro, queria começar por dizer que estranhei. O Sr. Deputado há uns meses atrás veio ao Parlamento e desafiou o seu Primeiro-Ministro a anunciar ao país se estava ou não em condições, desafiou a fazê-lo, a pagar e a atribuir um bónus extraordinário às pensões mais baixas. Depois do seu Primeiro-Ministro, hoje, ter vindo anunciar ao país contas justas e sãs, e anunciar ao país que vai fazer a quinta descida dos impostos sobre as pessoas que trabalham, e anunciou o pagamento de um bónus extraordinário aos pensionistas, a minha pergunta é, porque é que não começou a sua intervenção? Dando os parabéns ao Governo por fazer aquilo que o senhor tinha pedido. Teria sido bonito da sua parte e teria sido justo. Se o senhor não o fez, eu cumprimento o Governo. Senhor Primeiro-Ministro, Governo de Portugal, é justo, podendo e mantendo as contas públicas sãs, poder olhar para aqueles que trabalham e permitir-lhes ter mais rendimento pagando menos impostos. É isso que Vossa Excelência vai fazer pela quinta vez em dois anos. E é justo o Estado podendo ajudar aqueles pensionistas com as pensões mais baixas, e é isso que faremos outra vez, com a atribuição de um bónus às pensões mais baixas em Portugal. Mas, Sr. Deputado José Luís Carneiro, Sr. Deputado José Luís Carneiro, ao invés de o fazer, ainda terá oportunidades neste debate, preferiu, durante as últimas semanas e hoje outra vez, faltar à verdade aos portugueses. A verdade é que hoje já não veio dizer que o Governo aumentou impostos e que aumentou o ISP, porque o senhor deputado sabe que é mentira. Mas não deixou de o fazer este fim de semana. E eu o anotei. O senhor deputado Zé Luís Carneiro devia saber que, para haver aumento dos impostos, o senhor deputado devia-se ter levantado nessa cadeira a votá-los, que é a Assembleia da República que o vota. Mas o Sr. Deputado José Luís Carneiro aproveitou uma ida à Espanha, deixe-me lá dizer-lhe, aproveitou uma ida à Espanha para poder dizer que eu tinha mentido quando lhe tirei a máscara e disse que, afinal de contas, o senhor é que tinha faltado à verdade. Eu queria fazer um desafio ao Sr. Deputado José Luís Carneiro, que gostou de ir à Galiza, e bem, porque a Galiza é bem governada. Porquê é que o Sr. Deputado José Luís Carneiro não foi a Ceuta defender a política de imigração de Pedro Sanches, que é exatamente a sua política de imigração? É que eu vou-lhe recordar, o Sr. Deputado José Luís Carneiro é o pai da extinção do CEF em Portugal e da imigração desregulada. Ficava-lhe bem ter ido a Ceuta, não era a Tui, era a Ceuta que o Sr. Deputado devia ter ido. Sr. Primeiro-Ministro, desta bancada, resta-me dizer-lhe, esta moção de censura é mesmo deslocada da realidade. Mas o foco desta bancada, que exigimos seja também o foco do Governo, é que continua a ser a resolução concreta do problema da vida das pessoas.
1: Hugo Soares, aqui a aproveitar também a intervenção para atacar José Luís Carneiro. Hugo Soares e José Luís Carneiro, e também o Eurico Brilhante Dias, que se têm envolvido numa troca de bocas na última semana sobre o aumento do preço dos combustíveis, e por isso também esta reta final dedicada a esse ataque ao secretário-geral do Partido Socialista, enquanto Eurico Brilhante Dias ia ali mostrando umas folhas com uma notícia do Polígrafo a dar conta de que o Governo estava a ganhar dinheiro com o aumento do preço dos combustíveis.
2: Mas sobre as decisões desta, da mesa, ou quanto à orientação dos trabalhos? É isto que é uma interpelação à mesa.
1: Aguiar Branco aqui a fazer pedagogia sobre interpelação à mesa. Não, confesso que não reparei quem é que pediu essa interpelação. Imagino que talvez o Partido Socialista, claro, porque... Não, Pedro Pinto, do Chega.
3: A interpelação à mesa serve também para distribuir...
4: São os deputados.
3: Tem que deixar ouvir, não é?
4: São os deputados. Estamos numa...
3: Falta de...
4: Sessão...
3: Falta
4: séria.
3: De urbanidade do PSD. Estamos habituados a isso também. Sr. Presidente, eu creio que a interpelação à mesa serve também para distribuir documentos, e é isso que eu irei fazer.
4: Não serve, não serve.
3: Bom, serviu durante 50 anos de democracia. Se não servir a partir de agora, alguma coisa vai mal na
4: não
3: democracia.
4: Serve. Não serve.
3: Alguma coisa vai mal na democracia. Sr. Presidente, peço desculpa.
4: Não serve.
3: A interpelação à mesa, E o senhor, pode dizer aquilo...
4: Meus deputados.
3: Pelo amor de Deus.
4: Calma.
3: Pelo amor de Deus. Eu sei que vocês não gostam, mas têm que ouvir.
4: Sabe. Ah, faz favor.
3: Serviu durante todos estes tempos. Eu creio que não é o Presidente da Assembleia da República agora que vai branquear o que aconteceu durante...
4: Não, não branca.
3: Creio eu.
4: Portanto,
3: se me permitir, Sr. Presidente,
4: O Sr. Deputado envia para a mesa.
3: Eu gostaria de enviar para a mesa as declarações do deputado André Ventura de ontem.
4: Não usa do tempo para fazer contraditório.
3: Se não deixar falar, eu não consigo distribuir nada, nem dizer nada, nem falar consigo, não é? Pronto. As declarações do deputado André Ventura ontem, que ao contrário daquilo que disse o deputado Hugo Soares,
4: deputado, não vai
3: André
4: por aí.
3: Disse, inclusivamente,
4: não vá por aí, Sr. Deputado, não vá por aí. Não, Sr. Deputado.
3: Constituiu-se
4: assistente. Sr. Deputado,
3: quer do assalto ao
4: o
3: gabinete,
4: grupo parlamentar
3: quer do
4: Chega tem mais 26 minutos para poder fazer intervenções. No uso das suas intervenções pode contraditar aquilo que aqui é dito e com isto respeitamos o regimento. Se vamos usar a interpelação à mesa para fazer o contraditório de cada uma das intervenções, não só estamos a usar erradamente a figura, como estamos a subverter a grelha. E eu peço a atenção disso.
3: Não diga que usámos erradamente a figura durante 50 anos. É. Então explico se usámos erradamente a figura durante mais 50 anos. Explico só isso.
4: Sr. Deputado, eu concedo num ponto aqui mitigado, faz juntar um documento e eu farei distribuir, e depois, durante o tempo que irá fazer intervenções, poderá falar sobre o mesmo, mas não é agora para contraditar qualquer coisa. Não darei uso da palavra ao Sr. Deputado, como a qualquer outro deputado faça uso da interpelação à mesa por outro objeto que não é aquele que está criado.
3: Sr. Presidente, discordo totalmente da sua interpretação, até porque devíamos ter discutido isso na Conferência de Líderes, como disse que ia discutir, e não discutiu nada na Conferência de Líderes. Portanto, eu hoje discordo totalmente da sua interpretação.
1: Pequeno braço de ferro entre Pedro Pinto e José Pedro Aguiar Branco sobre esta utilização desta figura regimental. Enfim, é um hábito também ser utilizada na Assembleia da República.
4: E eu farei distribuir. Deputado José Luís.
1: Pedro Pinto a pedir novamente a palavra.
3: Dê licença, Sr. Presidente. Oh, Sr. Presidente, eu farei distribuir o documento, mas a pergunta que eu faço é como é que as pessoas que estão a acompanhar os trabalhos lá em casa sabem que documento é que nós distribuímos.
4: Fácil.
3: Isto não é uma brincadeira,
4: é
3: entregar
4: documentos. É fácil.
3: As pessoas têm que saber lá
4: Senhor
3: em casa,
4: deputado, é fácil.
3: Têm que saber o que é que nós estamos aqui a fazer.
4: É fácil. Se o Sr. Deputado, eu presumo que o Sr. Deputado sabe, mas se não souber, quando houver uma intervenção do grupo parlamentar do partido, chega, dirá, conforme ao documento que foi enviado para todas as bancadas, ele dizia isto. Sr. Deputado José Luís Carneiro, Sr. Deputado Eurico Brilhante Dias, faz favor, com o mesmo rigor irei fazer a respectiva avaliação, faz favor.
5: Não, eu, Sr. Presidente, Srs. E Srs. Deputados, quanto à questão da interpelação à mesa, penso que a Conferência de Líderes tem seguramente ainda muito a discutir, mas deixe-me dizer o seguinte, que dentro do quadro e perante as afirmações do Sr. Deputado Hugo Soares, eu terei que fazer uma... Terei que fazer uma defesa da honra da bancada.
4: Uma defesa da honra da bancada. Faz favor, Sr. Deputado, tem 2 minutos.
5: Senhor Presidente, senhores membros do Governo, senhores e senhoras deputados. Há na vida política e no debate parlamentar várias formas de debater. Argumentos e perspectivas diferentes. Mas há uma coisa que é certa. Não podemos utilizar a falsidade e a mentira como arma de arremesso político. Se o fizermos, Sr. Deputado Hugo Soares, estamos a confundir-nos com aqueles que usam a mentira para fazer política. E nós, o Partido Socialista, não usa a mentira para fazer política. O senhor disse 2 coisas. Primeira, e às vezes alguma cortesia parlamentar entre democratas é útil. Primeira, o senhor disse que o secretário-geral do Partido Socialista, e para nós isso é grave, era o pai da morte do CEF. Deixe-me dizer 2 coisas. É falso. Isso é absolutamente falso. A decisão de extinção do CEF é uma decisão da Assembleia da República. O Ministro da Administração Interna... O Ministro da Administração Interna, José Luís Carneiro, tomou posse em 2022, quando a decisão é de 2021. Segundo aspecto, disse aqui que isso tinha desmantelado o CEF, mas deixe-me dizer, o Sr. Ministro da Administração Interna já disse que a transferência de recursos melhorou o controle de fronteiras, e é o Ministro da Administração Interna do seu Governo. Segundo aspecto, mais uma vez a questão dos combustíveis. Senhor líder parlamentar, senhor deputado Hugo Soares, olhe, as palavras do secretário-geral do PS foram verificadas. Verdadeiro! Verdadeiro! Verdade! Estão aqui! Verdade! Olhe, verdadeiro! E por isso, o senhor deputado, já agora, como a senhora ministra do Ambiente, pode ir verificar a Conta Geral do Estado de 24, a Conta Geral do Estado de 25 e aquilo que sabemos sobre a receita fiscal deste ano. Sim, os portugueses estão a pagar mais impostos nos combustíveis por comparação com março de 2024. Por isso, sem mentira, senhor deputado, falando verdade, com cortesia entre democratas. Muito obrigado.
1: Defesa da honra da bancada socialista, depois da intervenção de Hugo Soares, que repisou também o argumento de que José Luís Carneiro foi o autor do fim dos Serviços Estrangeiros e Fronteiras. José Luís Carneiro também, noutros debates, a ficar habitualmente irritado com esta acusação de Hugo Soares e a rebater sempre que pode esta ideia. Ora, tendo havido um pedido de defesa da honra da bancada, quem ofendeu, digamos assim, tem também a oportunidade de se explicar. É isso que vai fazer Hugo Soares.
2: Defesas da honra, porque acho que a honra é algo de bastante... É algo que é bastante valor para cada um.
1: Aguiar vem que agora também a justificar esta defesa da honra, precavendo-se para a possibilidade de o Chega também começar a utilizar este instrumento de forma recorrente perante alguns protestos também de deputados do Chega, claro.
0: Muito obrigado, Sr.
1: Pedro Frazão ou Filipe Melo à cabeça.
0: Por me dar explicações, se o Partido Socialista sentiu atingido na sua honra, designadamente o seu estado-geral. Por duas afirmações que fiz e quero aqui repeti-las. A primeira afirmação que fiz é que o Sr. Deputado José Luís Carneiro foi, de facto, o pai da extinção do CEF e, de resto, relembro, por exemplo, declarações do Deputado José Luís Carneiro como a extinção do CEF será feita com serenidade, estabilidade e confiança. Devo-lhe dizer que provavelmente fez-la de forma serena, de forma estável, mas a confiança que deu foi o efeito de chamada para que a imigração fosse totalmente desregulada. Essa foi a confiança que o Sr. Deputado deu. Quanto à questão dos impostos, o Sr. Deputado Eurico Brilhante Dias pode brincar com as palavras, mas aquilo que o Sr. Deputado Zé Luís Carneiro disse foi que o Governo... O senhor quer ouvir as explicações ou não quer ouvir as explicações? Foi só o número político? O Sr. Deputado Zé Luís Carneiro sentiu-se atingido na honra e agora quer ouvir ou não quer ouvir as explicações? Quer ouvir? Então eu vou-lhe dizer. O Sr. Deputado Zé Luís Carneiro, o que disse foi que o Governo aumentou os impostos sobre os combustíveis. Foi o seu deputado José Luís Carneiro disse, eu vou voltar a repetir, o seu deputado mentiu aos portugueses. O seu deputado devia ter aprendido, se não aprendeu eu vou-lhe dizer, no primeiro ano de direito fiscal aprende-se que os impostos são aumentados e votados nesta casa, na Assembleia da República. E eu desafio qualquer deputado do Partido Socialista a demonstrar que este Governo ou esta Assembleia da República, por proposta do Governo, em 2 anos de governação, aumentou algum imposto. É mentira! Nós não aumentamos o ISP. É mentira! É mentira! É mentira, Sr. Deputado!
1: Hugo Soares, irritado com Eurico Brilhante Dias, que continua a erguer os papéis, os documentos, as folhas onde está é uma notícia do Polígrafo com as declarações de José Luís Carneiro sobre a questão do ISP. Ultrapassado este incidente, vamos à resposta de Luís Montenegro a esta intervenção de Hugo Soares.
6: Pela invocação que ele fez aqui dos 50 anos de tradição democrática de funcionamento nesta Assembleia da República, estou solidário com isso. Creio que é preciso olharmos para os ensinamentos que a democracia nos transmitiu nestes 50 anos e podermos aproveitar aquilo que de bom foi produzido no debate político e na procura de soluções para os problemas dos cidadãos. Senhores deputados José Luís Carneiro e Hugo Soares, obrigado pelas vossas questões. Quero começar por dizer ao Sr. Deputado José Luís Carneiro que, naturalmente, o Governo respeita, compreende e manter-se-á sempre fiel aos seus princípios de negociação política e de diálogo político com a decisão do Partido Socialista não procurar criar uma crise política que, como foi dito, não é desejada por ninguém e é, pelo contrário, penalizadora do interesse nacional, do interesse das pessoas, dos portugueses, das famílias e das empresas do nosso país. Mas, Sr. Deputado José Luís Carneiro, eu compreendo que o Sr. Deputado imita os seus juízos de apreciação da ação do governo e até de algumas omissões e faça o seu trabalho político como líder de um dos partidos dos maiores da oposição. Mas o seu deputado também tem de ter capacidade para ouvir os outros líderes políticos e mesmo aquele que, embora desempenhando a função de primeiro-ministro, fala, é verdade que não tantas vezes nessa qualidade, mas também como presidente do Partido Social Democrata. Foi o que aconteceu das três ocasiões que mencionou, quer na Festa do Pontal, quer na Universidade de Verão, quer mesmo no Congresso Nacional do PSD. E eu creio que o Sr. Deputado não estava aqui a reclamar nenhum tipo de clemência ou mesmo imunidade à crítica que o PSD pudesse ter sobre o Partido Socialista. Portanto, se nessas ocasiões emiti juízos de apreciação sobre o trabalho político do Partido Socialista, foi naturalmente também com a mesma legitimidade democrática e com o mesmo sentido de serviço a Portugal que, reconheço, o Sr. Deputado há de procurar ter nas suas apreciações. Agora, o Sr. Deputado atira ao lado. O Sr. Deputado diz que o Governo falhou nos salários. Falhou nos salários, Sr. Deputado. 15% de aumento líquido em 2 anos é um falhanço. Bom era anteriormente, quando perdíamos rendimento de ano para ano, Sr. Deputado. Sr. Deputado, falhou na economia. Fomos a economia europeia que mais cresceu no primeiro semestre. Fomos a economia europeia que no segundo trimestre de 2026 mais emprego criou e o Sr. Deputado acha que é um falhanço? Então bom era termos ficado na cauda do ranking europeu, Sr. Deputado. O Sr. Deputado, não exagere, porque se é legítimo fazer esses juízos críticos do Governo, o Sr. Deputado tem-se perdido um pouco e vai, muitas vezes, naquela veia mais populista, dizer que está tudo mal, tudo o que está feito está mal. Não, Sr. Deputado, com certeza que há coisas a melhorar. Mas olhe, a recuperação do rendimento, os salários, o crescimento da economia são, neste momento, um exemplo que é invocado em toda a Europa. E ficava bem aos agentes políticos portugueses reclamar mais, mas reconhecer esta trajetória. Sr. Deputado, habitação. Ó, Sr. Deputado, chegámos às 31.700 habitações entregues ou requalificadas. O Sr. Deputado quis, quando estava no Governo, atingir um objetivo de 26 mil e só deixou dinheiro para 16 mil, Sr. Deputado. Em boas contas, em boas contas. Até seriam 14 mil, mas pronto, eu já dou essa benesse. Em boas contas. Sr. Deputado, o Sr. Deputado também teve aqui um comentário, uma observação relativamente à predisposição do Governo falar democraticamente com todas as bancadas e, nomeadamente, com aquelas duas que são mais representativas da vontade popular do lado da oposição. Ó, Sr. Deputado, nós mantemos essa disponibilidade, mas isso não é exclusivo do Governo, nem dos partidos da maioria, porque o Sr. Deputado tem feito isso muitas vezes. O Sr. Deputado já fez isso relativamente a aumentos de pensões, a isenção de portagens, a matérias fiscais, nomeadamente o IVA da eletricidade, a congelamento relativamente ao aumento das propinas. O Sr. Deputado já acumulou, ao longo destes 2 anos e meio, quer como deputado, quer como líder político, um conjunto de, vamos chamar-lhe assim, convergências, diria talvez estratégicas, entre o Partido Socialista e o Chega. Portanto, Sr. Deputado, não se pode queixar que o Governo, uma ou outra vez, em alguns processos legislativos, faça o diálogo com quem tem disponibilidade para encontrar soluções. E depois, Sr. Deputado, é verdade, o Sr. Deputado teve ocasião de poder aqui e agora dizer se a política fiscal do Governo está ou não está correta e se a gestão das contas públicas é ou não é equilibrada e se o reflexo daquilo que é o desempenho económico do país e também o desempenho orçamental e financeiro do Governo não são de molde a permitir podermos atribuir uma vez mais um suplemento extraordinário às pensões, que ainda não é permanente como nós queremos que seja, porque queremos preservar precisamente o equilíbrio das contas públicas e uma nova descida, a quinta, em sede de IRS. O Sr. Deputado, diga lá, apoio a todos os consumidores de combustíveis através de um desconto em sede de ISP equivalente a todo o IVA que o Estado possa arrecadar se os combustíveis estiverem mais de 10 cêntimos acima da primeira semana de março. Um apoio específico para transportadores, para agricultores, para pescadores, para bombeiros, para instituições particulares de solidariedade social. A botija solidária. O apoio aos fertilizantes na agricultura. Tudo isto conjugado com o aumento do rendimento dos pensionistas e o aumento do rendimento dos trabalhadores, descendo os impostos sobre o rendimento do trabalho, ó Sr. Deputado, o Sr. Deputado não se revê nesta estratégia fiscal e económica do país? O que é que o Sr. Deputado defende em alternativa? Qual era o imposto que o Sr. Deputado não descia? Qual era o suplemento que daria aos pensionistas, Sr. Deputado? Aí era o IRC. O Sr. Deputado não mexia no IRC e achava que com isso ganhava o suficiente para poder depois protagonizar todas estas alterações. Então eu vou-lhe dizer, a baixa do IRC, essa sim é que é incentivadora do crescimento económico e esse sim é que permite baixar os rendimentos do trabalho e dar as prestações sociais na dimensão, na calibragem que a execução orçamental permite. Portanto, Sr. Deputado, eu diria-lhe, e com isto também respondo ao Sr. Deputado Hugo Soares, o caminho, o rumo está traçado. Nós não temos de estar de acordo com tudo. Temos é de entender que os resultados que temos vindo a obter, que têm aumentado a credibilidade e a atratividade do nosso país, nos devem motivar para continuar, para ir mais longe. Aqueles que ficam no bota-abaixismo, aqueles que veem tudo mal, sinceramente, é porque não têm nada para dar.
1: Luís Montenegro a responder ainda à intervenção de Hugo Soares, líder da bancada do PSD. Pelo meio meteu-se a defesa da honra do Partido Socialista e depois a resposta de Hugo Soares, mas agora sim a responder ainda à intervenção inicial, a puxar também dos galões destes dois anúncios que fez aqui já durante a tarde do debate da moção de censura. Ouvimos agora Paulo Raimundo, do PCP.
7: Bem aquela estrondosa vitória dos trabalhadores face ao vosso pacote laboral. Mas a sua propaganda, aliás, que explanou aqui mais uma vez hoje, nesta ideia do país está melhor, esbarra na realidade, e dos rendimentos, se quiser, esbarra na realidade, na realidade da vida, onde salários, rendimentos e pensões são comidos pelo aumento brutal do custo de vida. E, Sr. Primeiro-Ministro, em todas as frentes, e em particular nos alimentos, e se há coisa que nós sabemos bem, e o Sr. Primeiro-Ministro também sabe, certamente, é que os reformados não precisam de comprar alimentos só para o Natal em dezembro. É agora, Sr. Primeiro-Ministro, que é preciso responder às necessidades que aí estão. E é também assim nos combustíveis. E a Sra. Ministra do Ambiente e o Sr. Primeiro-Ministro disse aqui hoje, e é verdade, que não há aspectos que o país não controla. É verdade, não somos demagógicos ao ponto de achar que assim não é. Mas então que nós peguemos naquilo que podemos controlar e avancemos nas medidas que se impõem. Foi o Sr. Primeiro-Ministro, não fui eu, não foi a Sra. Ministra do Ambiente, não foi o Sr. Deputado qualquer que disse que com a entrada do Estado na REN, o custo da eletricidade ia baixar. Foi o Sr. Primeiro-Ministro, não fui eu. A pergunta que eu lhe faço, Sr. Primeiro-Ministro, se assim é, porquê é que não pega nos 8% que o Estado tem hoje na Galp para fixar os preços dos combustíveis como era até 2003? Para baixar, fixar a botija do gás de botija para os 20 euros? Porquê é que não influencia com os 8% aquilo que se impõe neste momento? Porquê é que não aplica em todo o território aquilo que é a regra também nas regiões autónomas? E porquê é que o Sr. Primeiro-Ministro, tão preocupado que está com a soberania, e bem, porquê é que não pega nesse poder que tem e trava, Sr. Primeiro-Ministro, este crime que está em curso de entregar à multinacional Moeve a única refinaria que o país tem, a refinaria de Sines? O Sr. Primeiro-Ministro pede compreensão, penaliza as populações, penaliza os trabalhadores, penaliza os pequenos empresários, os agricultores, os pescadores. Sabe uma coisa que o Sr. Primeiro-Ministro não tem coragem de penalizar e o seu governo? Sabe o que é, Sr. Primeiro-Ministro? Sabe o que é? É os lucros da Galp e das Galpes deste país. E mais, não só abre caminho para a concentração dos lucros, como com o entusiasmo do Chega, baixou o IRC, que ainda vai ter que explicar qual é a influência disso na economia e do país. As casas estão cada vez mais caras, as rendas cada vez mais altas, os despejos mais fáceis e a banca, essa sim, paga cada vez menos impostos, essa enche os cofres como nunca. Faltam médicos, faltam enfermeiros, faltam técnicos. O seu caminho de destruição do Serviço Nacional de Saúde, Sr. Primeiro-Ministro, de facto merece e merece censura. Agora é curioso, Sr. Primeiro-Ministro, se me permite, é curioso que nos 20 mil caracteres que o Chega fundamenta a moção de censura que entregou nesta Assembleia e nos 12 minutos que o Sr. Deputado utilizou, André Ventura utilizou de cima da tribuna para censurar o Governo, não há uma palavra sobre o custo de vida, combustíveis, saúde, salários, pensões, nada, zero, passa tudo ao lado. E o que não é... E portanto, chega a uma conclusão, Sr. Primeiro-Ministro. O Sr. Primeiro-Ministro, que o Chega pode estar descansado. Para lá da gritaria, para lá da agitação, pode estar descansado, porque não vai pôr em causa nunca a vossa, a sua opção política. E até lhe digo mais, se o PS não lhe desse a mão, como se está a preparar para dar, no Orçamento de Estado, teria ali no Chega a força que daria as cambalhotas necessárias para manter a sua política em curso, porque é fundamental e apoia a própria sua, a sua política. E no fim de tudo isto, o Sr. Primeiro-Ministro ainda vai agradecer ao Chega, porque enquanto nós andamos nisto, enquanto nós andamos nesta conversa e andamos nisto, enquanto andamos a exigir explicações que o Sr. Ministro da Administração Interna tem que dar, porque isto não é um problema apenas do Ministro da Administração Interna, é um problema do Governo, enquanto andamos nisto, lá estão a tentar privatizar a TAP, lá estão a tentar privatizar as linhas da CP, lá estão a procurar atacar as carreiras dos professores, lá estão a apalpar o terreno para ver quando é que põe a mão no dinheiro do trabalho e na segurança social. Mas o Sr. Primeiro-Ministro pode ter a certeza de uma questão. Quanto mais avança a sua injusta política, acompanhada pelo Chega, maior será a censura social e essa censura social terá a inevitável consequência censura política aqui também na Assembleia.
1: Paulo Raimundo, obrigado, que senhor. Vai abster-se nesta moção de censura, a falar aqui sobre a questão do bónus dos pensionistas, mas também sobre a forma como o Governo, à boleia destas polémicas, tem aproveitado para ir implementando políticas negativas para os portugueses, e a falar aqui da privatização da TAP ou também da questão da segurança social, da reforma da segurança social, com o relatório que foi conhecido. Rui Pedro Antunes, o PCP também aqui na ressaca da festa do Avante, acaba por se abster nesta moção de confiança porque não se quer associar ao Chega, mas com várias críticas à política de Luís Montenegro.
8: Sim, na verdade há aqui uma diferença à esquerda, que é, por um lado, o Livre e o PAN vão votar contra, por outro, o Partido Socialista, o PCP e o Bloco de Esquerda, dos tempos da geringonça, estão alinhados naquilo que é uma abstenção. Na verdade, preferem a imagem de não ignorar por completo uma moção apresentada pelo Chega do que se levantarem ao mesmo tempo que o Governo para votar contra a moção. E, portanto, é nesse cálculo que surge o posicionamento dos partidos à esquerda. No caso do PCP, também é querer saber mais coisas sobre a REN e se há algum efeito ou se o Governo pretende aliviar os preços dos custos de energia, e depois, naturalmente, que a achar que se a moção de censura fosse do PCP ou se não fosse do Chega, naturalmente que o PCP votaria a favor dessa censura ao Governo, porque acredita que há razões para isso, não acha que as razões são certas, e já, como dizia no Avante, critica também toda a estratégia do Chega de aproveitar razões que não deviam ser as da censura para fazer este debate e forçar esta votação.
1: O PCP, aliás, que é o recordista na apresentação de moções de censura na história democrática, já apresentou 11 na história da democracia portuguesa. Ouvimos agora, em fundo, Paulo Núncio, líder parlamentar do CDS.
9: De tornar Portugal num país mais forte, mais sólido e mais próspero. E por isso, Sr. Deputado, por muito que lhe custe, a aprovação desta moção de censura iria fazer perder muito os portugueses. Moção de censura é essa, Sr. Deputado, que aliás é apresentada apenas por oportunismo político. Sr. Deputado André Ventura, deixe-me que lhe diga, o Sr. Deputado é só fogacho. E esta moção de censura é apenas mais um fogacho depois da moção de censura que apresentou há uns meses atrás. E o mais estranho, o que mais impressiona, é esta vontade do Chega de deitar abaixo os governos da AD que finalmente regularam a imigração, que finalmente reduziram os fluxos migratórios em 80% face ao pico de desgoverno dos partidos socialistas, que valorizam os militares e as forças de segurança, que aumentam as pensões, principalmente as pensões para os mais carenciados, como vai acontecer outra vez este ano, e que atacaram de frente os preconceitos ideológicos da esquerda no ensino. É contra isto que o Chega é? São estas as políticas que querem derrubar? Porque, Sr. Deputado, a apresentação de uma moção de censura é também uma manifestação que o Chega está contra estas políticas. Mas há mais. Mas há mais, Sr. Deputado. Em 2 anos de governação da AD, o camarada André Ventura já ultrapassou o camarada Paulo Raimundo nas moções de censura aos governos da AD. É certo que não chegou ainda ao recorde histórico do PCP de 11 moções de censura nos últimos 50 anos. Mas, Sr. Deputado, por este caminho vai lá chegar num saltinho. É só apresentar uma moção de censura por sessão legislativa e rapidamente ultrapassará o camarada Paulo Raimundo. Ai, não tenho a menor das dúvidas. Resta saber por quanto tempo Chega e PCP estarão nesta competição mano a mano para neste campeonato da irresponsabilidade política. Uma coisa é certa e vale a pena reafirmar. Chega e PCP, principalmente depois da rejeição do pacote laboral, Chega e PCP, cada vez mais a mesma luta. Senhor Primeiro-Ministro, o que pensa o Governo destes fogachos totalmente irresponsáveis e oportunistas do camarada André Ventura? Muito obrigado.
1: Paulo Núncio, aqui a falar precisamente do número de moções de censura já apresentadas. O Chega, que neste governo deste Luís Montenegro é primeiro-ministro, já apresenta a sua segunda moção de censura, apresentou também duas nos governos de António Costa, vai com 4, o PCP a longa distância para já com 11. Vamos ouvir agora Jorge Pinto, do Partido Livre.
10: Que André Ventura ia falar sobre censura, pensei que fosse começar a sua intervenção censurando o seu autarca, que o Ministério Público agora investiga, por a primeiríssima oportunidade de ter dado um tacho à sua própria irmã. Pensei que fosse censurar o seu deputado, que aldrabou o currículo, enganando todos aqui nesta Câmara. Pensei até que fosse censurar o seu deputado da quarta fila, quando ele ameaçou os jornalistas da Agência Lusa. Mas sobre isso, nenhuma palavra. André Ventura, que é sempre tão rápido a censurar tudo e todos, dentro de casa está sempre caladinho como lhe convém. Falemos então sobre o Ministro da Administração Interna. E vamos ser francos, o Sr. Ministro foi imprudente. O Sr. Ministro cometeu erros, como ainda hoje de manhã os admitiu ter cumprido. E aquilo que me leva hoje, nesta intervenção, a dizer ao Sr. Primeiro-Ministro e ao Sr. Ministro da Administração Interna é que se questione. Que se questione a partir de que momento a sua permanência no Governo faz mais mal do que bem às causas que pautaram a sua vida cívica na Polícia Judiciária. A partir de que momento a sua permanência neste Governo faz mais mal do que bem à defesa das instituições do Estado de Direito e da República Portuguesa. Acho que esta reflexão é importante e o Sr. Ministro, que pautou toda a sua vida pela defesa da República, tem de a fazer urgentemente. Mas aquilo que nós deveríamos hoje estar aqui a discutir são os diferentes votos. E é sabido que o Livre é o único partido à esquerda que irá votar contra esta moção de censura. Nós fazemos isto em consciência e nós votaremos contra esta moção de censura porque nós não alinhamos nem aliaremos nunca com aqueles que querem destruir o Estado de Direito. Nós não alinhamos nem alinharemos nunca com aqueles que, usando todas as artimanhas, querem enfraquecer instituições como a Polícia Judiciária e como a nossa própria democracia. E nós não alinhamos nem alinharemos nunca com aqueles que querem obrigar todos os partidos e a comunicação social a jogar o jogo no tabuleiro que eles próprios definem. Connosco não contem para isso. E que haja outros partidos e que haja diretores de comunicação das televisões que constantemente queiram levar André Ventura e o Chega ao colo, como nenhum outro político na democracia portuguesa foi levada, é com eles. Nós não alinharemos nunca nesse jogo. Mas aquilo que há para censurar é muito, Sr. Ministro. Há para censurar o aumento do custo dos combustíveis, há aqui hoje muito falado e com razão. A falta de coragem do Governo para regular a falsa concorrência que existe. A falta de coragem do Governo de acompanhar o LIVRE quando propusemos a fixação de margens de lucro que deveriam proteger os bolsos dos portugueses. A falta de coragem do Governo de olhar para o ISP e perceber, como perceberam em Espanha, aquilo que pode ser feito para, no imediato, proteger os bolsos dos portugueses. É preciso censurar aquilo que aconteceu na educação. Aquilo que, se o Sr. Ministro da Educação, que tanto diz defender a meritocracia, se cumprisse com aquilo que diz, já há muito se teria demitido e não estaria aqui hoje neste debate. É preciso censurar aquilo que aconteceu na saúde. Uma ministra que dia após dia falha com os próprios objetivos que definiu para si mesmo e para este Governo. Um falhanço completo que deixa os portugueses desprotegidos dia após dia. Um falhanço no que diz respeito à habitação e às políticas de infraestruturas. Um falhanço que, desde o primeiro dia que este Governo tomou posse, fez apenas com que os preços de compra e de renda das casas aumentassem e que são hoje incomportáveis para a grande maioria das famílias portuguesas. E que tudo aquilo que tem a dizer sobre infraestruturas e sobre os bens públicos é privatize. Isso sim é cuidar da TAP, de acordo com o Sr. Primeiro-Ministro. Não é a nossa visão. E um Governo que falha e tem falhado muito nas políticas de trabalho e de segurança social e que viu o país revoltar-se, que viu um país levantar-se para fazer frente a uma afronta, a um ataque como há muito não víamos aos direitos dos trabalhadores, porque foram eles que derrotaram o pacote laboral, foram eles que fizeram com que o Governo voltasse atrás, e serão eles e seremos nós que iremos impedir um ataque às nossas pensões e à segurança social, como o seu Governo bem se preparava para fazer. Mas nada disto está nestas 8 páginas da exposição de motivos do Chega. 8 páginas onde não encontraram espaço para uma palavra que fosse sobre algum destes temas. Nós sabemos bem porquê, porque para o Chega o fútil está sempre em lugar do útil. Da parte da bancada de André Ventura, nada, nada, nada virá nunca que possa ajudar a vida dos portugueses. Portanto, Sr. Primeiro-Ministro, a minha pergunta é muito simples. Atendendo àquilo que já ouvimos hoje, atendendo à quase autoelogio que fez ali durante 12 minutos, a minha pergunta é se acha que isto é suficiente para aquilo que são os desafios que nós temos pela frente. Porque deixe-me que lhe diga, Sr. Primeiro-Ministro, nós nem em Portugal nem na Europa vivemos uma época de segundas oportunidades. E se os partidos democráticos, se os governos democráticos falharem, se o Sr. Primeiro-Ministro falhar aos portugueses, é a própria democracia que está a ser colocada em risco. Portanto, gostaria de saber se acha que é suficiente e quando é que vai começar a dar resposta aos reais problemas portugueses.
1: Jorge Pinto, do Partido Senhor. Livre, aqui a questionar também diretamente Luís Neves, para fazer uma reflexão sobre a partir de que momento é que a permanência no Governo vai prejudicar mais o Executivo do que propriamente ajudá-lo. Vamos à resposta de Luís Montenegro.
6: Vossas questões. Sr. Deputado Paulo Raimundo, o Sr. Deputado Jorge Pinto também abordou o tema. Nós no Governo não desconhecemos os impactos muito, muito significativos que o aumento dos combustíveis e também de alguns bens essenciais, nomeadamente no domínio da alimentação, têm na vida das famílias portuguesas, na vida de cada um e na vida das empresas também. É por isso que, ao mesmo tempo que olhamos para o custo de vida, para os ganhos efetivos do ponto de vista do rendimento, que dimanam do aumento dos salários e da diminuição dos impostos de uma forma geral, isso aconteceu em 2024, aconteceu em 2025, está a acontecer em 2026, tem redundado num dos maiores aumentos de rendimento dos trabalhadores no âmbito da OCDE, mas para além disso, nós adotámos medidas extraordinárias para ajudar as pessoas, as famílias e as empresas nesta conjuntura. É o que acontece com o desconto no ISP. Nós mantivemos uma parte muito significativa daquele desconto que vinha desde 2022-2023, mesmo estando obrigados, do ponto de vista dos compromissos europeus, a eliminá-lo. Nós acrescentámos um novo mecanismo de desconto. A isso acrescentámos também apoios específicos no âmbito da botija de gás, que o Sr. Deputado também falou, e no âmbito dos principais setores afetados pelo aumento do custo dos combustíveis, nomeadamente o setor dos transportes, o setor da agricultura, o setor da pesca, o setor da proteção civil e dos bombeiros, o setor dos apoios e serviços sociais. E, Sr. Deputado, nós vamos continuar a calibrar este conjunto de medidas para mitigar os efeitos e o sofrimento das famílias portuguesas com outra ordem de decisões que igualmente colaboram para que as famílias possam enfrentar momentos de maior adversidade. Foi isso que eu hoje também aqui sinalizei com aquilo que iremos aprovar na próxima semana, um novo suplemento extraordinário para os pensionistas e uma nova diminuição do IRS até ao sexto escalão. Senhor Deputado, o Sr. Deputado abordou dois pontos que também são importantes na estratégia económica e na autonomia estratégica do país. Em primeiro lugar, a entrada no capital da REN por parte do Estado. Nós teremos a oportunidade, quando esse dossiê se encerrar da parte do Governo, de o trazer à Assembleia da República com toda a informação necessária e, nessa ocasião, poderemos aprofundar ainda mais este debate. Mas eu quero lhe dizer, Sr. Deputado, que é um pouco superficial dizer que o Primeiro-Ministro disse que havia um efeito imediato entre entrar no capital social da REN e modificar o preço. Agora há uma coisa que lhe quero reiterar. Não, eu vou lhe dizer o que é que disse e vou reiterar. A gestão estratégica e estruturante, quer da capacidade produtiva, quer do transporte e da distribuição de energia, a definição dos investimentos na rede, nomeadamente, cria condições para que o sistema possa ser mais eficiente e, por via disso, possa efetivamente ter um controle e uma descida do preço, que é aquilo que nós desejamos para sermos mais competitivos na nossa economia e para termos também mais bem-estar e qualidade de vida nos nossos cidadãos. No caso da Galp, Sr. Deputado, quero dizer-lhe com muita clareza, o Governo está, desde a primeira hora, a acompanhar o processo de possível fusão que o Sr. Deputado aqui invocou. E estamos a acompanhá-lo, pode acreditar, com um princípio de salvaguarda estratégica da capacidade de refinação em Portugal. É efetivamente um domínio que é de soberania, que é de segurança estratégica e energética e é, portanto, um assunto da maior gravidade para que o Governo possa naturalmente acompanhar. E aquilo que eu lhe posso prometer é que o Governo irá diligenciar precisamente para que o valor estratégico do país possa ser salvaguardado e logo veremos como é que o entendimento entre empresas, se vier a acontecer, o poderá vir a consagrar. Não deixaremos de utilizar toda a margem que o Governo tem. Que o Governo tem como acionista e que o Governo tem com todo o seu poder regulatório, como é evidente. Depois, Sr. Deputado Paulo Raimundo, uma última observação. A descida do IRC, efetivamente, torna a economia mais competitiva, torna a economia mais atrativa, promove mais investimento. E é esse investimento que cria mais emprego. Ou o Sr. Deputado acha que nós fomos, no âmbito da Europa, o país onde no segundo trimestre deste ano houve maior criação de emprego por obra e graça do quê? Senhor Deputado, pelas condições de competitividade da nossa economia. É isso que atrai investimento e é isso que cria emprego e também é isso que paga melhores salários, Senhor Deputado. Senhor Deputado Paulo Núncio, eu posso corroborar tudo aquilo que aqui o Senhor Deputado referiu. Não há dúvida que o foco da atenção de alguns protagonistas políticos e partidos é diferente. E no caso que o Sr. Deputado abordou, o Chega fala, mas não constrói nada que melhore a vida das pessoas. O Chega perde-se na espuma do número político, de aparecer antes dos outros. É aquela competição da oposição. Não, eu vou chegar primeiro, eu vou fazer primeiro. E é verdade, não se contentam com a disputa entre os dois maiores partidos da oposição. Não, o Chega vai mesmo até à ponta do hemiciclo e faz uma compita direta com o Bloco de Esquerda e com o Partido Comunista. Não é primeira nem segunda e vamos continuar a assistir, Sr. Deputado. Eu só posso concordar com a análise que aqui fez. E Sr. Deputado Jorge Pinto, Sr. Deputado colocou aqui algumas questões que de forma parcial já respondi quando abordei as questões do Sr. Deputado Paulo Raimundo, mas o Sr. Deputado falou também das condições para o exercício da função do Ministro da Administração Interna. Eu quero lhe dizer, Sr. Deputado, uma coisa muito simples, muito clara, com toda a serenidade, que é o seguinte: todos os membros do Governo, naturalmente, estão no Governo porque correspondem às escolhas do Primeiro-Ministro. E estão no Governo com a confiança total e plena do Primeiro-Ministro. É o caso do Ministro da Administração Interna. O Ministro da Administração Interna está no Governo porquê? Porque o Ministro da Administração Interna tem mostrado aptidão, competência, capacidade para poder corresponder ao desafio de continuarmos a ser um dos países mais seguros do mundo. Combater a criminalidade e, em particular, a criminalidade mais grave, nomeadamente com maior capacidade operacional e com maior capacidade de articulação entre todas as forças que colaboram no cumprimento desse desígnio. O Ministro da Administração Interna tem coordenado de forma absolutamente exemplar todos os mecanismos de prevenção e combate aos incêndios. Fez o trabalho de casa antes do pico de temperaturas por alturas do verão. Nós nunca podemos estar seguros, porque as tragédias aparecem de repente e nós às vezes não conseguimos dominá-las. Mas na parte que nos cabe e nos compete, o Sr. Ministro da Administração Interna fez um trabalho extraordinário e isso também está a ter impacto naquilo que o dispositivo tem conseguido fazer no terreno. E já aqui foi mencionado uma outra área sob a responsabilidade do Sr. Ministro da Administração Interna, cujo resultado creio que está à vista de todos. Ou melhor dizendo, se calhar não está à vista e só não está à vista porque as coisas estão a funcionar bem. Estou a referir-me ao controlo das nossas fronteiras aéreas, estou a referir-me àquilo que encontramos relativamente a deficiências sistémicas e estruturais nesse controlo e que provocaram, em algumas alturas, constrangimentos enormes nos nossos aeroportos, em particular em Lisboa, mas também em Faro, também no Porto. E fruto de forma coordenada, todas as forças envolvidas, todos os equipamentos, todas as estruturas de gestão operacional estarem a produzir o seu trabalho, felizmente nós diminuímos esse impacto e do ponto de vista económico o país não está a sofrer as consequências que seriam muito, muito penalizadoras, nomeadamente na área do turismo. Portanto, senhores deputados, nós temos aqueles que veem uma realidade que é uma realidade sempre negativa, uma realidade que só vê problemas, e temos uma outra visão, que não desconhece os problemas, não desconhece as dificuldades, mas não fica a contemplá-las, não fica mesmo a adorá-las. Não, perante as dificuldades, nós construímos soluções, é para isso que o Governo trabalha.
1: Luís Montenegro agora a sair em defesa de Luís Neves, a dizer que faz parte do Governo porque tem mostrado aptidão, competência e capacidade para responder ao desafio, elogiando o combate à criminalidade, mas também a resposta ao pico dos incêndios, isto num debate em que o tema Luís Neves até nem vinha à baila já há algum tempo, mas agora Luís Montenegro a sair em defesa do Ministro, também depois de Jorge Pinto ter pedido uma reflexão a Luís Neves sobre se está a fazer melhor ou pior em ficar no Governo.
8: Sim, é curioso esse posicionamento do LIVRE, em que por um lado vota contra a moção de censura, por outro, apesar de reconhecer o papel de Luís Neves naquilo que se chama de contrariar uma narrativa de que existe uma associação entre imigração e segurança, e diz que é esse o verdadeiro motivo que o Chega tem contra Luís Neves e não especificamente os problemas que ele tem à frente da gestão da PJ, ao mesmo tempo pede ao Primeiro-Ministro e ao próprio Ministro que reflitam-se é bom para o país ele continuar no cargo, ou se, tendo em conta toda a circunstância, não obstante ele poder ser um bom ministro e ter boas ideias, se terá ou não condições para continuar. Mas Luís Montenegro, já se sabe, é obstinado, não cede, resiste, ou como se diz agora, é resiliente na ideia de manter a composição governativa como está. E, portanto, não é de certeza num momento como este, numa moção de censura que é praticamente visa como principal alvo o ministro Luís Neves, que Luís Montenegro vai remodelar o governo ou retirar Luís Neves. Não significa que não o faça um dia mais tarde, quando ninguém estiver à espera, quando ninguém estiver a pedi-lo. Mas o objetivo agora é segurar. E segurar Luís Neves é fazer o que ele continua a fazer, que é elogiar o trabalho do ministro.
1: Vamos continuar a acompanhar este debate da moção de censura, neste momento com uma nova intervenção do Chega, a primeira depois da abertura de André Ventura, que está a ser protagonizada pela deputada Cristina Rodrigues.
11: Fosse desmistificado, era porque é que um ministro que tem o seu salário próprio tem que usar um carro que devia estar afeto ao trabalho da Polícia Judiciária. Mas isso ficou por desmistificar. Também queríamos que desmistificasse como é que o antigo diretor da PJ, que por acaso também é jurista, não sabia que tinha que entregar declarações de património, apesar de ser obrigatório, desde a década de 90, se calhar era há pouco tempo. E já agora, o senhor ministro também podia desmistificar porque é que a PJ, assim que tomou conhecimento pelas notícias que o outro lado estava com o senhor da Constru Barcelos, foi imediatamente buscar o outro lado, mas afinal de contas, tinha ou não tinha de meter o outro lado? Mas também está por desmistificar, aliás, o senhor ministro admitiu que a PJ teve que o fazer porque não encontrou documentação que o justificasse. Ora, então já agora desmistifique como é que isto não é ilegal, já agora. Também coincidência das coincidências, foi parar ao armazém do seu amigo da Constru Barcelos. E, portanto, tudo isto me leva a concluir que o senhor ministro Luís Neves passa a maior parte do seu tempo a arranjar desculpas patafúrdias em vez de estar a olhar para aquilo que devia ser o trabalho do seu ministério. Nomeadamente, esta questão, volto a repetir, da criminalidade e da imigração que ele gosta tanto de falar. Quando se ouviu, por exemplo, falar do gangue do Rolex, ninguém precisou de saber a nacionalidade dos intervenientes, todos sabíamos. Se olharmos para Ceuta, num mês houve mais de 20 violações sexuais depois da invasão que lá aconteceu, mas também deve ser coincidência. E portanto, Sr. Primeiro-Ministro, aquilo que eu agora gostava que nos desmistificasse a nós e aos portugueses lá em casa é como é que o Sr. Primeiro-Ministro mantém a confiança num ministro que tem 3 processos com o Ministério Público, tem 1 processo com a Procuradoria-Geral da República Europeia, tem 1 processo no Tribunal de Contas e está a ser alvo de uma auditoria pela Inspeção-Geral da Justiça.
1: As perguntas concretas de Cristina Rodrigues sobre os casos que envolvem Luís Neves, que vai ali tomando algumas notas com a mão a apoiar o queixo e que não vai merecer para já a resposta imediata de Luís Montenegro, está a responder o Primeiro-Ministro em blocos de 2 perguntas. Vamos ouvir pela primeira vez neste debate Mariana Leitão, da Iniciativa Liberal.
12: Eu vou direto ao assunto. A Iniciativa Liberal vai votar contra esta moção de censura porque se recusa a arrastar o país para uma crise política cujas vítimas serão apenas os portugueses, as famílias e as empresas. Mas, Sr. Primeiro-Ministro, se estamos hoje aqui é por sua única e exclusiva responsabilidade. Não é de mais ninguém. O caso é demasiado grave e o Sr. Primeiro-Ministro está a amarrar o seu destino ao destino do Ministro Luís Neves. As polémicas que hoje envolvem o Ministro da Administração Interna não nasceram hoje, não nasceram esta semana, nem sequer este mês. Mas o Sr. Primeiro-Ministro decide todos os dias mantê-lo. E com isso, manter vivas todas as polémicas. Por teimosia e arrogância, decidiu manter em funções um ministro que está envolvido em várias polémicas, que adiou esclarecimentos a seu belo prazer e que sempre se apresentou com arrogância e sentimento de impunidade nas diversas vezes que prestou esclarecimentos públicos. Recentemente, o Sr. Ministro Luís Neves, no exercício das suas funções, optou por se defender politicamente e usar o cargo que ocupa para proferir ameaças e envergonhar a entidade que devia proteger. Nada disto se adequa ao exercício de liderança de um ministro. Para mim e para os portugueses não restam dúvidas. O ministro Luís Neves ou sai pelo próprio pé ou tem de ser forçado a sair. E por isso, Sr. Primeiro-Ministro, eu gostava que nos explicasse de uma vez por todas porque não demite o ministro Luís Neves. Porque porque é que opta em proteger o homem em vez de proteger a autoridade do cargo que ele ocupa? E neste momento mantém-se a dúvida, é o Ministro da Administração Interna que está sem autoridade ou é o Sr. Primeiro-Ministro que a perdeu de vez? O Sr. Primeiro-Ministro teve todas as oportunidades para resolver este problema, optou por nunca o fazer e trouxe-nos até este momento. No entanto, e é importante frisar isto, uma moção de censura não serve para demitir um ministro. Uma moção de censura serve para demitir um governo. E se a resposta for a queda do governo e eleições antecipadas, a fatura vai ser sempre o país a pagar, vão ser sempre os portugueses a pagar, as famílias a pagar, as empresas a pagar. E o país não merece isso e eu também não aceito isso. A tática política sem vergonha do Chega nós já conhecemos. É um partido que só funciona no caos político e precisa de estar permanentemente em eleições. O Chega, como

0: foi que o Chega berrou e o PS alinhou. E enquanto isso, o populismo que destrói sociedades continua a crescer. Os políticos têm de estar à altura dos seus mandatos. E o Sr. Primeiro-Ministro continua a dever aos portugueses o que lhes prometeu. E o que prometeu não foi um governo que passa os dias a gerir crises, foi sim um governo que gere o país. O Luís, que só pedia para deixarem trabalhar há pouco mais de um ano, trabalha muito pouco e limita-se a dizer que está tranquilo, quando já se percebeu que até o seu Conselho de Ministros e no próprio PSD a manutenção do ministro Luís Neves causa desconforto. Nós estamos aqui a discutir os insólitos de Luís Neves. Há portugueses a decidir se enchem o depósito ou se pagam a renda. Os combustíveis continuam entre os mais caros da Europa. Prometeu baixar o ISP, não baixou. Geriu este problema exatamente como o de Luís Neves, não fazendo nada. Este é o padrão, Sr. Primeiro-Ministro. Nada fazem e adiam o país. Por isso, Sr. Primeiro-Ministro, demita o Ministro da Administração Interna e concentre-se em governar, porque foi esse o mandato que os portugueses lhe deram.
1: Intervenção de Mariana Leitão aqui a ser particularmente corrosiva com o ministro Luís Neves, a insistir na demissão do ministro e a perguntar diretamente a Luís Montenegro porque é que não o faz e mais uma vez a dizer que o futuro de Luís Montenegro está agarrado ao de Luís Neves. Com esta intervenção escutámos já todos os grupos parlamentares nesta primeira ronda, chamemos assim, as intervenções estão a ser feitas dois a dois, estão a ser feitas em blocos de dois partidos. Falta ainda ouvir os deputados únicos do Bloco de Esquerda, do PAN e também do Juntos pelo Povo. Vamos ouvir agora a Andréia Galvão, deputada do Bloco, que está a substituir Fabián Figueiredo.
2: Cumprimento também o Primeiro-Ministro. Senhor Primeiro-Ministro, gostava de lhe fazer algumas perguntas simples e por isso vou começar com a pergunta mais simples. Como é que o Governo pode considerar que ainda é aceitável a permanência do Ministro Luís Neves em funções? Exigimos respostas e nunca chegaram. Em vez disso, chegaram conferências de imprensa em que se fez juízo em causa própria, garantindo uma coisa enquanto em simultâneo a Ministra da Justiça jurava o contrário. E pelo meio, o Senhor Primeiro-Ministro desconversava e varria para debaixo do tapete. Porquê? Porque o padrão deste Governo é o padrão Spinum Viva e não há nenhum critério que se aplique aos seus ministros que não se aplique a si. Esse padrão ético pode ser aceitável para o Governo, mas certamente não é aceitável para o resto do país. Por isso, peço-lhe sinceramente, demita o Ministro da Administração Interna e faça o que já devia ter feito há muito tempo. Quero fazer-lhe ainda uma última pergunta, porque o Chega fez esta moção de censura deixando curiosamente fora o coração da política do Governo e nós não vamos deixar que isso aconteça. Por isso pergunto-lhe como é que se explica o que se passa neste país. Os preços dos combustíveis batem recordes e justificar isso com as guerras criminosas de Donald Trump é uma coisa, mas isso não justifica que as grandes empresas petrolíferas estejam a ter os seus melhores momentos financeiros. Na educação vimos um momento degradante para a escola pública, os caos nos exames e milhares de alunos sem professores. A habitação, a tragédia que já se conhece. Os juros nos créditos da habitação voltam a subir sem a ação do Governo. As pessoas levantam-se para trabalhar todos os dias e perguntam-se onde é que isto vai parar. Só se explica com a política de desigualdade que o Governo tem levado a cabo. E por mais que PSD e Chega gritem muito alto, quando se fala sobre o Portugal que queremos, sobre os lucros das grandes empresas, a única discussão que têm é que borla dar a quem mais tem. Por isso, deixo-lhe a última pergunta que é a soma disto tudo. Quando vai começar a responder sobre as coisas que contam para a vida difícil dos portugueses? Obrigada.
1: Andréia Galvão, deputada do Bloco de Esquerda, agora para a resposta de Luís Montenegro, que vai também abranger a intervenção de Mariana Leitão, da Iniciativa Liberal.
3: Senhor Presidente, senhoras deputadas, Cristina Rodrigues, Mariana Leitão e Andréia Galvão, também obrigado pelas vossas questões. Deixem-me só começar já por esta última. Oh, senhora deputada, se o preço dos combustíveis não está influenciado pelas guerras que acontecem na Europa ou às portas da Europa, está influenciado por quê, senhora deputada? A senhora deputada conhece outra explicação para a escalada de preços dos combustíveis? Oh, senhora deputada, não há. Não há procura, mas não há. Por isso é que este é um problema global, não é um problema de Portugal. É um problema europeu e é um problema global, senhora deputada. O que a senhora deputada pode questionar é um modelo para mitigar esse aumento. É a forma como nós podemos responder a esse

0: a esse desafio que é simultaneamente não prejudicar o desempenho económico do país, o equilíbrio das contas públicas e ao mesmo tempo ajudar aqueles que estão a passar por momentos de maior dificuldade. É isso que o Governo está a fazer, com descontos no ISP, com descontos no acesso às botijas de gás, com descontos acrescidos relativamente aos setores mais afetados e com uma política fiscal e de rendimentos que dá às famílias a oportunidade, a opção de decidirem os seus consumos. É o que acontece com a descida do IRS sobre os rendimentos do trabalho e com o aumento das pensões e o suplemento extraordinário sobre as pensões. Senhoras deputadas, todas invocaram mais uma vez a permanência do Sr. Ministro da Administração Interna, perguntando-me, no fundo, porquê é que o Sr. Ministro da Administração Interna fica no Governo, está no Governo? E eu já respondi, mas vou reiterar, porque o atual Ministro da Administração Interna é um excelente Ministro da Administração Interna e Portugal precisa dele. É isso. É isso. É isso. E é por isso que os senhores deputados não falam das políticas de combate à criminalidade, os senhores deputados não falam da forma como o dispositivo está a agir face às ameaças e aos riscos de incêndios florestais, é por isso que os senhores deputados não falam da resolução dos constrangimentos no controlo de fronteiras nos aeroportos. Senhores deputados, eu disse há pouco e vou reiterar, está no Governo quem o Primeiro-Ministro escolheu. Eu admito que os senhores não concordem com as minhas escolhas. É a democracia. Não é a primeira vez. Há, aliás, partidos políticos e deputados que dizem isso de uma forma muito rotineira. A qualquer coisa, a solução é tirar os ministros do Governo. Só que a minha filosofia é diferente. Perante as dificuldades, é ter nos ministros os protagonistas para encontrarem as soluções. E é isso que estamos a fazer na Administração Interna, como estamos a fazer em todas as áreas da governação. Os senhores deputados invocam também juízos de natureza ética, considerações. Ó, senhores deputados, tenham a certeza, eu convivo muito bem com os meus padrões éticos, com a forma como entendo se devam exercer as funções políticas. Até vou dizer mais, preocupo-me com as condições em que hoje todos nós as exercemos e até me preocupo com as condições em que aqueles que virão a seguir a nós o possam fazer também, a bem da preservação da democracia e da sua eficácia para resolver os problemas dos cidadãos. Claro que os senhores deputados não concordam com a minha visão, é legítimo. Nós, há um ano atrás, fomos a eleições e os portugueses fizeram as suas opções. E daqui a 3 anos vamos outra vez e eu lá estarei para que os portugueses ajuizem por si para podermos ver o que é que significa a invocação daquilo que os portugueses pensam. A senhora deputada Andreia Galvão ainda há bocadinho dizia, ao contrário do que pensam os portugueses. Ora, os portugueses o que pensam é que o seu partido tem um em 230 lugares nesta Assembleia da República. É isso que pensam. Agora, para concluir, senhores deputados, nós com certeza temos a obrigação como Governo de esclarecer aquilo que envolve o exercício das nossas funções. Nós com certeza temos deveres de transparência. Nós não somos infalíveis, ninguém é. Essas bancadas estão preenchidas de pessoas falíveis, não tenham dúvidas disso. Não é preciso saber nada, é preciso apenas ter a consciência da realidade. Mas, senhores deputados, nós tanto estamos em condições, todos nós nesta bancada, para exercer as nossas funções, que embora os senhores deputados ignorem, os resultados são muito bons. Não eliminam as dificuldades, sabemos disso, acompanhamos isso. E a senhora deputada Mariana Leitão, em particular, está a fazer do negativismo e do botabaixismo o seu modo de vida. Eu não percebo nada de estratégia política, como sabem, não percebo mesmo nada, mas era capaz de apostar que o tecido eleitoral que colocou os 9 deputados da Iniciativa Liberal aqui nesta Assembleia não se revê nesse negativismo, não se revê nesse pessimismo sobre Portugal. É um eleitorado, ainda assim, que eu respeito porque é mais otimista e confia no potencial do país.
1: Luís Montenegro a responder a Mariana Leitão, que foi à direita a única que insistiu na demissão de Luís Neves. Rui, com o Primeiro-Ministro a ser em defesa do Ministro e a dizer que está no Governo porque é, no fundo, um excelente Ministro.
2: Sim, até disse mais do que isso, no sentido em que diz que o país precisa dele. É quase como se fosse uma necessidade do país, ou seja, que é o melhor para o lugar e que, por isso mesmo, há essa insistência do Primeiro-Ministro de que, do ponto de vista daquilo que são os dossiers que são tutelados por Luís Neves, que seria, no fundo, mau para o país que deixasse de ser ministro. Portanto, essa insistência, sempre que lhe é questionado, Luís Montenegro insiste no mesmo. O ministro é um bom ministro, cumpre bem as suas funções e, portanto, seria uma perda irremediável para o país. Aliás, o próprio Hugo Soares, na última semana, na Vichy Soares, já tinha dito, e também na SIC Notícias, de que, utilizando o caso de Miguel Macedo, a dizer que, na altura, só com base em suspeições e numa acusação, acabou por não continuar no cargo e depois provou-se que não tinha cometido nenhuma irregularidade ou ilegalidade e depois perdeu-se um excelente ministro. Portanto, a fazer esse paralelismo, Luís Montenegro defende que Luís Neves é um bom ministro da Administração Interna. O próprio, esta manhã, na comissão, elencou tudo aquilo que estava a fazer nas mais variadas áreas e, portanto, esta será a tónica do Primeiro-Ministro até ao final deste debate da moção de censura: resistir, segurar Luís Neves, aliás, segurar também outros ministros impopulares, porque já sabemos que Luís Montenegro é completamente alérgico a remodelações governamentais.
1: Diogo Soares chegou a prometer que em setembro o elenco governamental ia ser o mesmo do que no início do verão, e o que é certo é que, chegados a setembro, nem Fernando Alexandre nem Luís Neves tiveram mexidas no que toca à permanência do governo. Estamos já numa segunda fase deste debate, todos os partidos já usaram da palavra, ou melhor, todos os grupos parlamentares. Falta ouvir ainda Inês Sousa Real e também o deputado do Juntos pelo Povo, Filipe Sousa, mas enquanto isso estamos já numa espécie de segunda ronda com outras intervenções, neste caso uma nova intervenção do Partido Chega, protagonizada por Rui Afonso.
0: Está a fazer o Governo Socialista de Espanha, que parece que é mais à direita que o Governo Socialista de Portugal, Sr. Primeiro-Ministro, que parece que é mais à direita que o Governo Socialista de Portugal. Essa que é a grande verdade. E, portanto, eu quero perguntar ao Sr. Primeiro-Ministro, em vez de andar a dar bónus, migalhas aos pensionistas e, enfim, com intenções de redução de IRS, também são migalhas, se realmente vai apostar na economia, porque o combustível é a base da economia portuguesa, Sr. Primeiro-Ministro. E já agora também quero deixar um repto ao Sr. Deputado José Luís Carneiro, já que disse que estava disponível para aprovar a redução do IVA sobre os combustíveis e o IVA zero no cabaz alimentar, que até o PS já recusou ou votou contra propostas do Chega para descontos extraordinários de 20 cêntimos por litro nos combustíveis e redução do IVA dos combustíveis, se nós agora, é permitido ou não, nós vamos alocar na ordem do dia exatamente...
3: Muito obrigado, percebeu-se.
1: E Afonso a ficar sem tempo, como íamos ouvindo aqui em fundo também os colegas de bancada a avisarem o deputado do Chega. Agora é a vez de Rita Matias usar da palavra.
4: Muito obrigada, Sr. Presidente, Srs. Deputados, Srs. Membros do Governo, Sr. Primeiro-Ministro, permita-me que diga que tem sido mesmo constrangedor tentar demarcar-se destas polémicas, mas é que está atrelado, eu já nem digo ao tanque, está atrelado ao poço sem fundo de escândalos que representa Luís Neves. Mas permita-me fazer consigo aqui uma cronologia histórica. Em 2018, António Costa nomeou Luís Neves diretor da Polícia Judiciária. À data, esta escolha pessoal surpreendeu não só o aparelho do seu partido, do Partido Socialista, e da própria PJ, porque, alegadamente, existiam outros nomes mais qualificados para o cargo. Talvez por isso não tenha sido muito surpreendente ver a PJ afastada das buscas ao gabinete de António Costa em novembro de 2023, mas ficou uma pergunta: será normal que o órgão de polícia criminal de referência para a criminalidade económica seja afastado de um processo tão relevante que levou à queda de um governo liderado por António Costa? Fica a pergunta. Em 2025 vimos outro primeiro-ministro novamente envolvido em polémicas, desta vez Luís Montenegro. A Polícia Judiciária e o DSIAP analisaram os pagamentos à sociedade Spinum Viva, que se mantiveram já quando o Sr. Primeiro-Ministro exercia estas funções, sem que isto lhe fosse devido, porque, como sabe, estava em exclusividade. E isto levanta outra questão. Se a PJ também tivesse sido afastada das investigações da Spinum Viva, Será que o Sr. Primeiro-Ministro continuava a ser Primeiro-Ministro? Que informações é que nós conheceríamos agora? Mas mais, em 2026, quando nomeei a Luís Neves como Ministro da Administração Interna, falo em liberdade e reconhecendo a competência do mesmo, já agora competência essa que tem motivado 5 processos de averiguação por parte de instituições como o Tribunal de Contas, ou nomeou este Ministro porque está de alguma forma condicionado, se é que me entende. E se não está condicionado, porque é que mantém o Ministro sob suspeita, que está acusado de informalidades e amiguismos que estão a ferir de morte a credibilidade das instituições e do seu Governo? Afinal, o que é que une o Primeiro-Ministro Luís Montenegro ao Ministro Luís Neves? Não me diga que também congrega nas lojas do Clube Académico do Fundão ou do Atlético Clube da Almada.
1: Deputada Rita Matias, a lançar aqui um conjunto de suspeitas sobre Luís Neves e a fazer referência à resposta de Luís Neves na audiência da manhã sobre a pergunta de Rui Rocha se Luís Neves pertencia à maçonaria, e em que o Ministro respondeu que pertencia apenas a 3 clubes locais, a 3 coletividades locais. Agora, Francisco Gomes, deputado do Chega, eleito pela Madeira, e que começou já a gerar burburinho no arranque da intervenção, obrigando também...
5: Sr. Deputado, tal como qualquer outro deputado que está aqui presente, tenho o direito a fazer...
1: Levando a Guiar Branco a pedir tranquilidade na sala para que a intervenção possa mesmo ser feita. Referi há pouco que a Luís Neves afastou essa ligação à maçonaria, mas entretanto, na rede social X, o antigo presidente do PSD, Rui Rio, já duvidou dessa resposta. Diz que viu um Luís Neves nervoso e por isso desconfia, diz Rui Rio, que existe alguma ligação à maçonaria que o ministro quer esconder. Vamos ouvir agora Francisco Gomes, do Chega.
6: Esclarecimentos ao país quando quer e quando lhe bem entende. Ora bem, Sr. Primeiro-Ministro, a vossa presença nesta moção de censura demonstra 3 coisas. Primeiro, a lei é para todos, incluindo a quem governa. Segundo, por muito que Luís Neves fuja, nós vamos sempre confrontá-lo. E terceiro, não é Luís Neves que decide quando é que dá explicações ao país. É este Parlamento que o chama, é este Parlamento que o fiscaliza e é neste Parlamento que dá as respostas que tem de dar aos portugueses. Mas os portugueses não são burros. Os portugueses não são burros. E o Ministro pode invocar a honra que quiser, as desculpas que quiser, o jogo da vítima que quiser, pode andar por aí a dizer que vai combater o Chega. Combater o Chega. Estão aqui 60 deputados. 60 deputados e ninguém tem medo de si, Sr. Ministro. Ninguém tem medo de si. Explicações. Onde é que estão as explicações? Declarações de rendimento, 0. Bitcoins, 0. Armas desaparecidas, 0. Obras para o amigo, 0. Carro do traficante, 0. Atrelado com droga, 0. 0. A sua história tem mais buracos que um queijo suíço. 30 anos de serviço, é isso que você vai dizer, 30 anos de serviço. Eu estou imune do compadrio, estou imune da corrupção, estou imune dos esquemas. Ó, Sr. Primeiro-Ministro, se anda como um gato, salta como um gato, se mia como um gato, se caça como um gato, é um gato. E o gato desta história é Luís Neves, é só Luís Neves. Duas perguntas. Uma pergunta. Enquanto milhares de portugueses e milhares de jovens portugueses não conseguem sair de casa dos pais e não têm dinheiro para comprar uma habitação, o seu ministro anda a fazer obras em casa com uma empresa que recebeu 17 contratos e milhões da PJ. Uma pergunta, Sr. Ministro, é este o exemplo que dá a Portugal? É este o exemplo que dá aos portugueses?
1: Francisco Gomes, do Partido Chega. Vamos interromper por momentos esta transmissão em direto do debate da moção de censura para uma primeira ronda de análise a esta discussão, numa edição de E o Vencedor É, que hoje chega mais cedo na tarde política. Voltaremos aqui ao plenário do Palácio de São Bento para acompanhar a sessão de encerramento deste debate, bem como a votação que deverão ocorrer daqui a sensivelmente 45 minutos.
7: É isso mesmo, já voltamos aí ao Parlamento, Miguel.
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0: Rádio Observador, são 5 da tarde em Portugal Continental e na Madeira, menos uma hora nos Açores. Esta é a tarde política da Rádio Observador, hoje num formato ligeiramente diferente. É terça-feira, 8 de setembro, e está em curso esta hora o debate sobre a moção de censura movida pelo Chega ao Governo, que será ainda votada esta tarde. Já vamos voltar ao Parlamento. Este tem sido um dia de emissão especial aqui na Rádio Observador. Primeiro, com a audição do Ministro da Administração Interna no Parlamento, na sede de Comissão Parlamentar, e agora com o debate que arrancou há cerca de 2 horas no Hemiciclo, com a presença do Governo, o debate sobre a moção de censura. Importa, por isso, neste dia longo e intenso no que toca à política, fazermos um jornal, agora às 5, com o Luís Soares e, obviamente, a moção de censura a dominar este dia, Luís.
1: Com o Primeiro-Ministro a aproveitar a moção de censura para anunciar a atribuição de um suplemento extraordinário para os pensionistas e também um alívio fiscal no IRS.
2: Atribuir um suplemento extraordinário aos pensionistas de forma progressiva até 1.611,13 euros, que representa um valor de cerca de 400 milhões de euros que será pago conjuntamente com a pensão de dezembro. A segunda, uma redução do IRS até ao sexto escalão no valor de 400 milhões de euros.
1: Duas medidas então anunciadas pelo Primeiro-Ministro e que valem no total 800 milhões de euros vão ser aprovadas em Conselho de Ministros na próxima semana. Luís Montenegro acusa ou chega de viver de eleições, moções e demissões e saiu naturalmente em defesa da ação do Governo. Já o líder do Chega, André Ventura, defende, isso sim, a saída de Luís Neves do Governo.
3: Chegámos aqui pela atitude do quero, posso e mando de um ministro que se arvorou em novo xerife da República. Uma espécie de xerife da República, capaz de dizer o que se pode fazer e o que não se pode fazer, que fala quando quer e que diz quando quer, que diz aos jornalistas que responderá no seu tempo porque assim quer e que responderá aos políticos quando assim quer.
1: André Ventura, o líder do Chega, na intervenção inicial deste debate da moção de censura que ainda decorre no Parlamento e em que acusou também o PS de estar capturado por Luís Neves.
0: E o Ministro da Administração Interna voltou a recusar pôr o lugar à disposição e insiste que só sai do Governo se o Primeiro-Ministro assim o entender.
1: Luís Neves, que foi ouvido durante a manhã numa longa audição na Comissão de Assuntos Constitucionais, Direitos, Liberdades e Garantias, durou mais de 4 horas. O Ministro prestou 9 esclarecimentos sobre as várias polémicas em que está envolvido, assume que cometeu erros, mas garante que o Estado não foi lesado por nenhum deles. Do Chega, Luís Neves ouviu e voltou a ouvir pedidos de demissão e do PS apelos para a intervenção do Primeiro-Ministro Vasco Maldonado Correia.
4: Luís Neves veio ao Parlamento decidido a dar provas do trabalho cumprido no Governo e só por uma vez, na primeira intervenção, se referiu às polémicas em que está envolvido para admitir erros em algumas decisões, mas para garantir.
5: Nenhuma dessas decisões foi tomada para lesar o Estado ou prejudicar o interesse público.
4: Para Pedro Pinto, do Chega, esse meia-culpa não é suficiente, deixa por isso uma pergunta logo respondida pelo Ministro.
6: A pergunta que eu lhe faço é muito simples. Quando é que se vai embora? Já combinou com o Sr. Primeiro-Ministro Luís Montenegro? Qual é o prazo para continuar a ser Ministro da Administração Interna?
5: Quando é que me vou embora? Quando o Governo terminar ou quando o seu Primeiro-Ministro entender.
4: Pedro Pinto quis saber se o Ministro iria sair pelo próprio pé e Luís Neves não deixa dúvidas.
5: Não, claro que não.
4: Pelo PS, Isabel Moreira avisa que o problema já vai além do nome de Luís Neves.
7: O problema já não é apenas saber se o Sr. Ministro considera que mantém condições, é saber se o Primeiro-Ministro considera que o Governo pode continuar indefinidamente neste estado de desgaste.
4: E alerta que também o PS precisa de mais explicações.
7: O Governo não pode entregar a André Ventura a definição das condições políticas dos seus ministros, mas também não pode usar o comportamento do Chega como resposta suficiente às questões que permanecem por esclarecer.
4: Nesta longa audição, o Ministro respondeu ainda às perguntas de Paulo Moacho, do Livre, que quis saber se houve ou não contrapartidas para a empresa Construbarcelos para que recebesse o polémico atrelado de droga.
5: Não houve qualquer pagamento pelo depósito durante meses que ele esteve.
4: E às perguntas da deputada Paula Santos, que não entende porque é que o Estado não tem instalações prontas para receber estes materiais.
5: Nós temos, de facto, isto é histórico, muitas dificuldades em encontrar depósitos. porque há cada vez mais material apreendido por todo o lado.
4: E o liberal Rui Rocha quis esclarecer uma dúvida antiga.
8: Se o senhor ministro pertence ou pertenceu à maçonaria?
5: Não, nunca. Não pertence. Pertence ao Clube Académico do Fundão e ao Clube Criativo do Feijó e ao Atlético Clube da Almada.
4: Para o final, Luís Neves guardou um último esclarecimento, em jeito de aviso, para a bancada do Chega.
5: Nunca disse a expressão que quiseram colocar na boca, que vais pagá-las. Nunca disse isso. Eu vou dizer o que disse. É que vão levar comigo.
4: Nota que Pedro Pinto só considera ainda mais grave. São novas explicações do ministro em mais um episódio da novela Luís Neves.
1: Vasco Malnave Correia, que acompanhou ao longo da manhã e início da tarde a longa audição de Luís Neves na Assembleia da República, ainda antes da moção de censura, do debate da moção de censura, que acontece ainda esta hora no Parlamento.
0: E que vamos acompanhar também ainda esta tarde, vamos acompanhar o encerramento do debate da moção de censura e, claro está, também a votação. Embora já saibamos que irá ser chumbada. Lá por fora também há notícias importantes. O Reino Unido vai proibir a importação de produtos dos colonatos israelitas na Cisjordânia e Portugal está entre os 11 países que se juntam a novas restrições.
1: O ministro britânico dos Negócios Estrangeiros anunciou sanções contra empresas e pessoas que contribuam para a expansão dos colonatos, ao mesmo tempo que acusa Israel de permitir uma situação de limpeza étnica em algumas zonas da Cisjordânia. O governo britânico passa a considerar ilegal a ocupação dos territórios palestinianos e vai recusar licenças para exportações de armas que contribuam para a ocupação. Em reação a este anúncio do Reino Unido, o governo israelita decidiu fechar o consulado britânico em Jerusalém, em retaliação pela proibição de importação destes produtos dos colonatos israelitas da Cisjordânia, anunciada hoje por Londres.
0: Uma decisão que é acompanhada por Portugal e outros países da Europa, entre eles Espanha e França.
1: Foi através de uma declaração conjunta, 11 países manifestam a intenção de impor restrições ao comércio de bens provenientes de colonatos considerados ilegais ao abrigo do direito internacional. Estes países exigem ainda a Israel que cesse a expansão dos colonatos, responsabilize os autores de violência contra palestinianos e investigue alegações que envolvam forças israelitas.
0: O Sporting recebe amanhã o Galatasaray, jogo de estreia desta edição da Liga dos Campeões. O treinador Rui Borges sublinha que o plantel do Sporting tem muitas diferenças relativamente à época passada e basta olhar para as saídas.
1: É, e no entanto o Rui Borges garante que a equipa vai também ser capaz de fazer uma boa campanha europeia, depois de uma prestação histórica na temporada anterior em que o clube de Alvalade chegou aos quartos de final da prova. O treinador de Unino quer entrar com o pé direito nesta nova edição. Rui Borges descarta fazer comparações, mas garante que vai apresentar em campo um 11 muito motivado com vários jogadores a concretizar um sonho de jogar na Liga dos Campeões.
9: Anos diferentes, equipas diferentes, jogadores diferentes, coisas diferentes, por isso acho acima de tudo que a equipa está super motivada para começar esta caminhada, muita gente jovem, muita gente nova na competição, muita ambição, vai haver erros, mas acima de tudo acho que pela ambição, pela vontade de começar uma competição que acaba por ser um sonho para todos, essa própria ambição vai levar a que reagiremos também aos erros que vamos ter com naturalidade ao longo dos jogos, com um crescimento mais forte, melhor. E acima de tudo uma confiança inabalável em todo o grupo que será capaz de fazer uma Liga dos Campeões à imagem do clube que representamos.
1: Declarações de Rui Borges, que informou que o médio João Simões está de regresso aos treinos, mas que ainda não será opção diante dos turcos. Foi a antevisão do jogo do Sporting de amanhã frente ao Galatasaray a contar para a Liga dos Campeões.
0: Jogo marcado para as 8 da noite com relato e comentário aqui na Rádio Observador, mas também amanhã há jogo a contar para o campeonato, jogo em atraso da jornada 3 entre Moreirense e Benfica.
1: E na divisão, o treinador do Benfica lembra que este jogo dá início a uma série de grande intensidade. Em 11 dias, o Benfica vai fazer 4 jogos, 2 deles contra o Porto e AC Milan, e por isso Marco Silva admite alguma rotatividade no 11 inicial de amanhã.
10: Podemos refrescar, eu não falo tanto de rotação só por rodar, podemos refrescar, vocês virem, e falou bem o número de dias nestes 4 jogos que iremos jogar, a densidade será enorme. Num deles, de domingo para quarta, não será tanto esse intervalo e há sempre ali alguns riscos também, e não querendo antecipar, não querendo falar já dos próximos jogos para nós, e o foco é sempre no próximo, o próximo é mais importante, e claramente prepararmos a equipa para um jogo muito difícil amanhã, que é esse o nosso objetivo. É um jogo que, em atraso, por opção nossa, que decidimos não ter um jogo no meio dos dois jogos do play-off, e neste momento vamos tê-lo numa fase também importante, numa fase com muitos jogos.
1: Declarações de Marco Silva na antevisão do jogo de amanhã frente ao Moreirense. Já do lado da equipa de Moreira de Cónegos, o treinador Vasco Botelho garante que não vai fugir à identidade da equipa.
11: O Moreirense gosta de jogar com bola e, portanto, se o nosso adversário nos permitir, esse é o jogo que nós vamos fazer. Se muitas vezes não é o jogo que nós fazemos, é porque nós não jogamos sozinhos. Os nossos adversários têm valor, muito valor. Os treinadores que nós defrontamos também preparam os jogos muito bem do ponto de vista estratégico e, portanto, dentro das nossas possibilidades, nós não vamos querer, de certeza absoluta, fugir àquilo que é a nossa identidade. Agora, sabemos que quando defrontamos adversários de valor, temos que entregar uma componente um pouco mais estratégica àquilo que é o jogo.
1: Vasco Botelho, treinador do Moreirense, na divisão do encontro frente ao Benfica, marcado para amanhã.
12: Claro que vamos acompanhar aqui em direto este jogo da terceira jornada da Liga, amanhã às 8h45, com relato e comentários garantidos aqui na Rádio Observador. Mas há ainda outras notícias a marcar esta terça-feira, 8 de setembro.
1: O antigo presidente da Câmara Municipal do Nordeste, Carlos Mendonça, eleito pelo PS, foi hoje condenado pelo Tribunal Judicial da Comarca dos Açores a 10 anos de cadeia, em causa os crimes de peculato, falsificação do documento e abuso de poder. O Tribunal concluiu que a Câmara do Nordeste e a Sociedade Municipal Nordeste Ativo utilizaram dinheiros públicos para pagar despesas de campanha eleitoral, para apoios financeiros às associações e para despesas de festividades, assim como para ceder a clubes desportivos. Também emitiram documentos com conteúdo falso, incluindo faturas, requisições internas e candidaturas a apoios. Além da pena de 10 anos de cadeia, o antigo autarca socialista terá também de cumprir uma pena de 300 dias de multa. O guarda-redes cabo-verdiano Vozinha está entre os nomeados para o melhor guarda-redes da época, nos troféus atribuídos pela revista France Football. O guardião veterano, agora nos chilenos do Colo-Colo e que representou Cabo Verde no Mundial de Futebol, integra uma lista com pesos pesados do futebol mundial. Noutra frente, Nuno Mendes, Vitinha, João Neves e Bruno Fernandes estão entre os 30 nomeados para a Bola de Ouro. Lionel Messi e Dembélé são os nomes em maior destaque. Já o bicampeão europeu, PSG, é o favorito entre os nomeados para melhor clube. A cerimónia da edição 70 de entrega dos prémios Bola de Ouro está marcada para dia 26 de outubro, em Londres.
12: O Luís Soares vai regressar, não às 5h30, mas mais tarde, até para fazer uma atualização sobre o andamento do debate da moção de censura. Já daqui a pouco vamos ter uma primeira edição de E o Vencedor É, até para perceber se há notas positivas para a prestação deste debate.
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12: Já vamos ao vencedor. Neste dia particularmente intenso no que toca à atividade política, uma nota rápida sobre o estado do tempo para amanhã. Algumas nuvens altas em todo o país, mas o tempo a refrescar. Já está a anoitecer mais cedo e as temperaturas também já começaram a baixar. É setembro. a caminhar a olhos vistos. Vamos aqui olhar para as temperaturas previstas para amanhã. Porto, máximas de 24, Braga 28, Viseu 27, Aveiro 24, Coimbra 27, Leiria 24, Santarém 29, Lisboa 27, Setúbal 29 e Faro ainda 31, o que é bom para quem ainda está de férias. E o vencedor é na Rádio Observador, num dia particularmente intenso. Ora, ao pequeno almoço tivemos Luís Neves no Parlamento, a ser ouvido em audição em sede de comissão parlamentar. E depois, à tarde, já depois de almoço, o debate da moção de censura, que ainda decorre, arrancou às 3 da tarde. Tem da votação prevista para mais logo, já depois das 7 da tarde. Vamos acompanhar a ronda final e também a votação aqui em direto na rádio. Aliás, temos estado todo o dia em emissão especial, que arrancou por volta das 9 da manhã. Agora temos e o vencedor é especial, hoje com o Anselmo Crespo, o Anselmo Borges.
19: O padre Anselmo Borges, desculpa.
20: Também veio.
19: Olha, não sabia. Boa contratação. Acho também que pode dar um olhar novo.
12: Não é, mas podia ser. Vamos ter o Alexandre Borges. Desculpa, Anselmo Crespo e Alexandre. Eu estou cansado. Eu sei que vi agora.
19: Vemos então o Secoca.
20: Mas... está cansado, diz ele.
12: Este é um dia intenso.
20: Não o víamos há um mês.
19: Está cansado. Mais bronzeado. Todo.
12: A Judite França e ainda o Miguel Santos Carrapatoso, que é a única pessoa com grande dignidade neste painel. Não é nada, não é nada. São todos muito dignos.
21: O Miguel... Deixa-me dizer-te, Ricardo, que tive o Anselmo Borges como professor.
12: Olha, e nota-se.
21: E foi um excelente professor.
12: E nota-se.
19: É que fica.
12: E nota-se. Eu não tive, e nota-se. Vês?
20: Se fosse o Anselmo Crespo, não estavas onde estás.
12: Olha, essa também é verdade. O professor Anselmo Crespo também não é nada mau. Olha, Miguel, vou começar por ti. Vamos. Estou aqui tentado a começar pelas notas. Tens notas? Para quem?
21: É um exercício difícil, num dia de hoje é um exercício difícil porque há várias formas de olhar para o que aconteceu no Parlamento, mas se quisermos uma resposta pragmática, o Governo saiu vitorioso, e saiu vitorioso por dois ou três motivos. Em primeiro lugar, durante a manhã, Luís Neves conseguiu não cometer nenhuma gafe gigantesca, o que, vindo dele, é uma excelente notícia para Luís Montenegro. Portanto, Luís Neves conseguiu com alguma eficácia, apesar de tudo, vender ou impor a narrativa de que foi sempre um servidor da causa pública, nunca teve como intenção prejudicar o Estado ou enriquecer ilicitamente. Portanto, nesse ponto de vista, e aliás, mais importante ainda, conseguiu ter um tom muito mais contido do que aquele que vinha ensaiando nas últimas semanas. Portanto, desse ponto de vista, não tendo cometido nenhum erro gritante, Luís Neves também não prejudicou o Governo. Pois é, em segundo lugar, Luís Montenegro sairá desta tarde com a moção de censura chumbada, o que é sempre uma vitória para o Governo. Ou seja, é indesmentível que, conseguindo que só um partido vote a favor da moção de censura, ainda para mais o proponente, isto pode ser lido como há um conjunto de partidos, os restantes partidos não estão disponíveis ainda, pelo menos, para derrubar o Governo. Portanto, nesse ponto de vista, também é uma vitória para Luís Montenegro. E, por fim, o Primeiro-Ministro, de forma bastante, podemos discutir as intenções ou aquilo que o moveu de facto, mas conseguiu que este debate acabasse por ficar condicionado pelos dois anúncios, o bónus para os pensionistas e a redução do IRS. São duas notícias que, obviamente, vão preencher muitas horas de comentário, vão marcar a agenda, assim pelo menos espera Luís Montenegro, e isto acaba por ajudar a desviar um bocadinho o foco das atenções que estavam a recair sobre Luís Neves. Deste ponto de vista, neste plano mais geral, acho que é justo dizer que o Governo saiu deste, ou vai sair deste dia difícil no Parlamento com algumas vitórias para apresentar. Claro que depois, e de certeza que vamos discutir isso ao longo deste programa, podemos discutir se os esclarecimentos de Luís Neves foram ou não suficientes. Eu tendo a acreditar que Luís Neves já tinha esclarecido o que havia para esclarecer. O problema é que os esclarecimentos são maus e não jogam a favor de Luís Neves, mas isso é a minha opinião. E depois podemos também refletir ou discutir se é o fim do caso Luís Neves. Não me parece que seja. Acho que esta moção de censura não vai pôr um ponto final no processo que envolve Luís Neves, por três razões. Primeiro, porque há investigações a decorrer e não sabemos os resultados dessas mesmas investigações. Depois, porque António José Seguro ainda não se pronunciou, presume que o Presidente da República esteja à espera da conclusão dessas mesmas investigações. E, por fim, porque tudo leva a crer que vai haver, de facto, uma comissão parlamentar de inquérito que só terminará em março, abril do próximo ano. Portanto, ainda falta muito tempo, ainda há muito espaço para que se conheçam novos dados ou novos factos relativos ao comportamento de Luís Neves enquanto diretor da Polícia Judiciária. Portanto, acho que é justo dizer que Luís Montenegro venceu a batalha, mas está longe de vencer a guerra.
12: Anselmo, mas com esta moção de censura, que vai ser chumbada, Luís Neves fica?
20: Nem outra coisa se esperava, não é? A única forma dele não ficar era a moção de censura ser viabilizada e não ficava nem Luís Neves nem o governo.
12: Não ficava ninguém.
20: Não ficava ninguém. Nós todos, acho eu, foi mais ou menos consensual na análise de que dificilmente o Primeiro-Ministro demitiria Luís Neves sob coação, neste caso sob a ameaça de uma moção de censura. E, portanto, se houve garantia de que Luís Neves não iria sair tão cedo, foi a partir do momento em que o Chega decidiu mesmo avançar com a moção de censura. Depois vem a Comissão Parlamentar de Inquérito e eu também não me parece nada que seja durante a Comissão Parlamentar de Inquérito que Luís Neves saia do Governo. E, portanto, eu tenderia a achar que Luís Neves pode ou não sair numa remodelação maior, no momento em que já ninguém está a olhar, enfim, o que já muita gente disse e eu concordo com essa análise. A moção de censura, na verdade, faz parte de um guião que o Chega cumpre em cada polémica. Foi assim com as gêmeas, foi assim com o Spino Vivo e agora está a fazer isso com o caso de Luís Neves, e que não tem propriamente o objetivo nem de fazer cair o governo, nem de fazer cair Luís Neves. Tem como propósito o Chega posicionar-se do ponto de vista eleitoral, onde sempre se quis posicionar. E esta estratégia nunca correu mal ao Chega. Uhum. Não só não correu mal nas duas últimas eleições, em que o Chega consistentemente foi crescendo, como também não parece estar a correr mal olhando para os estudos de opinião, nomeadamente o mais recente que saiu, publicado pela TVI e pela CNN. André Ventura, não está, ao contrário do Primeiro-Ministro e do Governo, que estão claramente a ser penalizados, não só por causa do caso de Luís Neves, e podemos ir aí mais à frente, mas também pela governação, André Ventura não parece nada estar a ser penalizado, pelo contrário, está ali taco-a-taco a fazer fé naquela sondagem, está taco-a-taco a disputar o primeiro lugar numa eventual eleição legislativa. E, portanto, as coisas estão a correr muito bem a André Ventura, mesmo que o governo se tenha saído bem deste dia, que tinha, enfim, alguns riscos associados. O maior deles todos, eu concordo com o Miguel, estava associado à audição do ministro, mais do que ao debate desta tarde. Nós sabemos como é que o Primeiro-Ministro se comporta nestes debates. Aliás, eu estava a ouvir o discurso do Primeiro-Ministro neste debate e estava-me a lembrar do discurso dele na moção de censura que foi apresentada, já não sei se a do PCP ou a do Chega, mas os discursos são muito iguais, a propósito da Spinum Viva. Luís Montenegro fez exatamente a mesma coisa, ignorou estoicamente o motivo daquela moção de censura e foi falar da governação. E é uma tática antiga e que, na verdade, nunca corre mal aos primeiros-ministros. António Costa fazia exatamente a mesma coisa e nunca lhe correu mal. Nós saíamos todos dos debates de António Costa a dizer que António Costa tinha ganho os debates. Pronto, normalmente é assim. É preciso que o primeiro-ministro seja muito inábil para sair de um debate destes a correr-lhe mal. Ainda para mais quando está no poder e tem este poder de fazer o que Luís Montenegro fez, que foi, basicamente, anunciar qualquer coisa boa para as pessoas, distribuir aqui um bocadinho milho aos pombos, não é? Vou distribuir aqui milho aos pombos e agora fiquem aí a falar disto durante 2 ou 3 dias. Eu acho que isto, naturalmente, vai alimentar ou vai desviar aqui as atenções sobre Luís Neves durante algum tempo. Não parece que seja durante muito tempo, porque não parece que André Ventura deixe cair o tema Luís Neves. Mas acho que o que vai dar uma grande ajuda ao Luís Montenegro é o debate do Orçamento de Estado. Quando entrarmos no debate do Orçamento de Estado, isso impedirá de alguma forma que a Comissão Parlamentar de Inquérito possa desenvolver-se, porque haverá o debate do Orçamento Exato. De Estado, e portanto o país vai estar a debater outras coisas. O que para mim até acho que será pior para o Primeiro-Ministro.
12: Porque aí é que se vai debater falar de
20: combustíveis, de custo de vida, aumentar...
12: Criação de riqueza...
20: Criação de riqueza, de todos aqueles assuntos que eu acho que justificam...
12: E da saúde, não é?
20: E da saúde. Que eu acho que justificam muito mais a terceira posição de Luís Montenegro nas sondagens do que propriamente o caso de Luís Neves. Eu não desvalorizo o impacto de Luís Neves, mas eu não tenho... Vou dizer ao contrário, eu tenho a certeza que Luís Montenegro não está em terceiro lugar nas sondagens por causa de Luís Neves. Tenho a certeza. Quer dizer, ele está em terceiro lugar, para já porque não é a primeira sondagem que o dá em terceiro lugar, e em segundo lugar, porque me parece que, lá está as percepções, a percepção das pessoas no dia-a-dia é de que a vida está muito pior do que aquilo que o Primeiro-Ministro pinta, e eu não estou a dizer que o Primeiro-Ministro está a mentir. O extraordinário é que o Governo não está a mentir quando diz, quando fala no aumento dos rendimentos, quando diz que os rendimentos aumentaram mais do que a inflação, tudo isso é verdade. O problema é que as pessoas estão a sentir o impacto deste choque externo de uma forma muito mais violenta do que aquilo que o Governo está a dar.
12: Caso para dizer que a vida está melhor, nós aqui ainda não
20: nós
12: sentimos.
20: Nós aqui ainda não sentimos, não é? E não sabemos se vamos sentir.
12: Alexandre, estiveste... Sim. Alexandre Vaz, meu querido Alexandre Vaz.
2: Conta-me. Steve, diz, queres...
12: Quero a tua primeira...
2: posição geral.
12: A tua primeira avaliação geral, sim.
2: Enfim, difícil, de facto, um dia muito longo. Estou completamente de acordo com o Anselmo e com o Miguel, quer dizer, estou completamente de acordo só numa coisa que eu sei que fico, vou provavelmente ficar sozinho. Começo já por aí. Uhum. Que é, no fim, quem é o vencedor. E eu acho que com o tempo, vamos ver, porque este dia traz disparos em tantas direções, não é? Da audição que deveria ser sobre o Ministro da Administração Interna e que vai à PJ e que vai a todas as coisas, não é? Que vai a todos os casos pessoais de Luís Neves, depois à discussão da moção de censura que vai até aos docinhos distribuídos para os pensionistas, uhum, outra vez, e aos contribuintes, às insinuações todas que Rita Matias lançou sobre todo o sistema em geral, que está todo ligado e atrelado, lá está, porque agora é o trocadilho inevitável sobre para tudo, ao Luís Neves, não é? Acorrentado a uma canela.
12: A mão atrás da cortina.
2: De Luís Neves, exatamente. Portanto, isto vai em tantas, tantas direções, de facto é difícil medir o impacto dos dados e quanto mais tempo. Continuarão, que eu acho que vai ser, de facto, durante muito tempo. Mas suspeito que nessa longa corrida o José Luís Carneiro de facto pode ter a ganhar com isto. Não só porque dentro do que foi a sua intervenção hoje me pareceu bem e com agressividade, mas porque no fim, por um lado, a violência das palavras, a agressividade dos comportamentos na Assembleia, a tentativa de que tudo seja inquinado, quer dizer, uma simples interpelação à mesa tem que fazer levantar uma suspeita sobre a imparcialidade do Presidente.
12: O arranque, hoje, o primeiro momento da audição de Luís Neves, uhum, começa com um "mas porquê é que esta sala e não é outra?"
2: Deus do céu. Pois, exato.
12: Foi o primeiro momento.
2: Exato.
12: Não, oh, senhor, porque não havia som. Não havia som porquê?
2: Ah, muito estranho. Pois, convenientemente não havia som, não é? Exato, estamos aí, não é? E portanto, eu não duvido do cansaço das pessoas com os casos Luís Neves. E acho que, de certeza, que já todos vamos testemunhando isso nas nossas vidas. E não sei quanto mais tempo ou quantas mais pessoas não vão desligando disto. E que, portanto, para elas não é muito mais importante um separador na hora certa. Não, isto foi para criar um suspense. Não é muito mais importante o aumento dos combustíveis, de facto, e a inflação e tudo isso, que é evidentemente a maior preocupação das pessoas no dia-a-dia, que é como é que governam o seu dia, no fim. E a questão da estabilidade política e da responsabilidade. E aí eu acho que José Luís Carneiro ganha. Isto é, não há nenhuma dúvida que o José Luís Carneiro é cilindrado pela bolha, pelo espetáculo do ruído, e com o tempo há de ir revendo a sua estratégia de... Não sei, será que ele já deixou de escrever cartas, não é? Porque é que sim, durante bastantes meses ele escrevia cartas.
12: Não tinha resposta.
2: Que era a defina não compreender o tempo em que vive, não é? Defina não compreender o tempo, a sociedade mediática em que vive hoje. É escrever cartas, não é?
19: é o oposto, de facto, do que faz o Chega, muito bem, no agenda setting, na definição do que é o topo do algoritmo. De facto, o Chega consegue sistematicamente dominar o topo daquilo que nos vai aparecer no scroll no telemóvel. Porque num dia pede a demissão do ministro, no outro dia diz que o ministro ameaçou no Parlamento e que exige uma reunião de emergência com o presidente, nunca aconteceu nada tão grave. No outro dia há um assalto no gabinete e lá está, faz uma associação imediata ao ministro. No outro inventa o pedido de exoneração feito pela Assembleia ao ministro. No outro anuncia a comissão parlamentar de inquérito. No outro dia anuncia a moção. No outro dia diz que já não sabe se vai fazer uma moção. No outro dia decide que sim, senhor, afinal vamos com a moção. Portanto, consegue sempre dominar o topo do nosso scroll, e portanto, se um dia o que não estava na primeira página do New York Times não existia, o que hoje em dia não está ao fim de três, não sei como dizer, polegadadas do nosso dedo no ecrã, também não existe, não é? Portanto, não existe mais nada, existe isto. E esse agenda setting, não há dúvida que o Chega e André Ventura são magníficos a fazê-lo. Mas depois, de facto, há a saturação das pessoas com isto, e há o facto das suas vidas reais não se resumirem aos três dedos de scroll. E aí as presidenciais parece-me que nos mostraram como o homem comum e, de facto, aquele que, sem conseguir fazer as parangonas, pode ganhar a guerra no fim. E por muito difícil, e é muito difícil, e muitas vezes muito difícil, de compreender a posição do PS nisto, no caso de Luís Neves em particular, porque é que não exige a demissão, porque é que nunca foi mais dura pedir explicações. Acho que também todos conseguimos, afastando-nos um bocadinho do estardalhaço, perceber que José Luís Carneiro ficou sem uma posição muito delicada. Que é, ele chega ao PS numa altura em que toda a gente acusou Pedro Nuno Santos de ter caído no erro de ser demasiado agressivo e demasiado radical, e com isso ter ido atrás de derrubar um governo, e com isso ter conseguido o pior resultado de sempre do PS em eleições. Portanto, José Luís Carneiro está sempre condicionado por isto, está sempre obrigado a ser um moderado, não é? E enfim,
3: José Luís Carneiro não consegue ser outra coisa.
19: Eu também, ele é o homem certo para ser um moderado, isso é verdade. Mas naturalmente tem um partido atrás, não está sozinho, portanto, em muitos momentos será pressionado pelo seu partido a fazer outra coisa. Agora, in the long run, ou na corrida de fundo nisto, eu acho que quem resultará vencedor de dias como o de hoje vai ser o PS e vai ser o José Luís Carneiro.
12: E tu, Judite?
3: Olha, eu não tenho a certeza disto, Alexandre, confesso-te. Tinha que pensar,
19: eu também não, e eles podem que possa estar sozinho.
3: Mas eu, olhando para o dia de hoje, acho que quem sai vencedor é claramente Luís Montenegro. O Chega tem sempre o problema de falar demais. Fala demais e está na agenda mediática, isso é bom, mas depois não tem fator novidade. Quando chega o dia, perde o fator novidade. Tudo aquilo que André Ventura disse, tu conseguias adivinhar sem o ter ouvido, hoje. E já falou tantas vezes sobre o caso Luís Neves que não consegue trazer nada de novo. Pelo contrário, Luís Montenegro não falou sobre o tema, ou pouco falou, acabou por ter um discurso com novidade e aproveitou para tornar a intervenção num momento cheio de novidades. Aproveitou o momento que não lhe era favorável num momento favorável. E esta questão da redução do IRS e o bónus extraordinário para os pensionistas foi um ótimo truque, deixar estes dois anúncios para este momento, para esta moção de censura. Podia ter aproveitado outro momento qualquer, mas aproveitou este especificamente, guardou isto na manga, exatamente para desviar atenções. E acho que, tanto para os pensionistas como para muitos daqueles que vão sentir a redução do IRS, é o que importa hoje. Quer dizer, a questão de Luís Neves passou a ser secundária. E acho que passa a ser secundária para as pessoas, para o dia-a-dia das pessoas. Saber que vão ter uma redução já a sentir-se em novembro e que os pensionistas vão já receber em dezembro aumento extraordinário.
19: Desculpa só dizer isto assim, concordo contigo, mas o governo tem feito isso todos os anos e repara onde está nas sondagens.
3: Certo, seja, é verdade.
19: Por hoje dá essas migalhinhas, o pessoal fica contente, mas não sei se lá está no. Não é isso
3: de acordo,
19: que tem feito
3: o que
19: este governo ter um apoio extraordinário.
3: Hoje evitou o pior exatamente por causa disto. Hoje evitou o pior porque anunciou isto. Senão podia estar apenas a dizer que Luís Neves era um excelente ministro. e que a economia está muito bem, e outras coisas que o primeiro-ministro disse no discurso inicial. Da parte da manhã, eu também acho que Luís Montenegro ganhou porque Luís Neves esteve melhor. Deixou aquele tom com que nos brindou na Madeira. Estava num tom muito mais apaziguado. A dada altura chamou colegas aos deputados do Chega. Colegas.
20: E foi melhorando ao longo da manhã.
3: Foi
20: que melhorando. No final estava melhor do que no início, apesar de tudo.
3: No final estava amistoso. No final estava amistoso.
20: Eu acho que ele, quanto mais cansado, melhor comunica. Porque ele ao início estava muito atabalhoado. Aquilo...
3: Estava sim.
20: Muito trapalhão a falar.
3: Sim. Mas não colérico.
20: Noutro tom.
3: Sim, noutro tom completamente diferente. E eu acho que isso foi uma boa decisão. Não deve ter sido fácil, porque já se percebeu que não é o tom habitual de Luís Neves. Portanto, não deve ter sido fácil, mas deve ter tido o briefing correto para estar na comissão hoje de manhã. Voltando agora à moção de censura, aquilo que se vê é que Luís Neves não cai. Não cai. Luís Montenegro não o deixa cair. É um excelente ministro, tem confiança total e plena, tem aptidão, tem competência, tem capacidade, enfim, um churrilho de elogios. E tudo o resto não interessa para Luís Montenegro. E como Luís Montenegro é um homem com ideias fixas, se não o deixou cair antes, não o deixa cair agora, muito menos vai deixar cair durante a CPI, não é?
12: E regresso aqui ao Miguel Santos Carrapatoso. Temos também a falar sobre o Presidente da República e o que é que o Presidente da República poderá fazer nesta altura. Miguel, de certa forma também esta moção de censura e o facto de ser chumbada no Parlamento também dá argumentos ao Governo e ao Primeiro-Ministro para dizer que o Parlamento deu aval à continuidade de Luís Neves no governo. Isto pode retirar margem ao Presidente da República?
21: Sim e não. Ou seja, é evidente que, se formos muito criativos, podemos olhar para a votação que vai acontecer esta tarde e dizer que o governo recebeu uma moção de confiança. Sabemos que não é assim. Sabemos e ouvimos os vários partidos, aliás, eu arrisco-me a dizer todos os partidos disseram, à exceção do PSD naturalmente e do CDS, mas todos os demais partidos disseram que Luís Neves não tinha condições para continuar no governo. Coisa diferente era derrubar um governo e levar o país a votos. Portanto, há aqui várias nuances. Admito que o governo agora vá aproveitar esta oportunidade para dizer que recebeu um voto de confiança do Parlamento. O que é que o Presidente da República pode fazer perante isto? Já percebemos que António José Seguro não vai e entende que não deve exigir em público a cabeça de um ministro. Sabemos, e refiro-me apenas às declarações públicas para não entrar em polémicas, que António José Seguro já alertou várias vezes para a necessidade de proteger as instituições, para que as investigações que estão a decorrer sejam concluídas com rapidez e que todos assumam as suas responsabilidades. António José Seguro disse isto em público e disse repetidamente. Portanto, estará à espera que todos, e sublinho a palavra todos, assumam as responsabilidades. Mas, numa das declarações mais recentes que António José Seguro fez em público, houve uma expressão que utilizou que eu acho particularmente importante. António José Seguro diz que é um presidente muito atento aos factos. Ora, isso leva-me a crer que António José Seguro está à espera que as investigações, ou pelo menos as investigações mais importantes, sejam concluídas, para aí sim expressar uma opinião mais assertiva, falar ao país o que entenderem. Eu acho que não há alternativa a isso. Acho que António José Seguro, por muito que esta moção de censura tenha sido chumbada, não pode passar por este caso todo sem fazer uma declaração solene, talvez não seja a palavra mais feliz, mas uma declaração de fundo ao país. Sob pena disso esvaziar tudo aquilo que António José Seguro prometeu fazer no cargo. A defesa intransigente do plano ético na política, a necessidade de respeitar as instituições. Ou seja, António José Seguro venceu as eleições muito por causa disso, por causa dessa dimensão que ia trazer à política. Admito que tenham concorrido muitos fatores para dar a vitória a António José Seguro, mas no que a ele diz respeito, no que à figura e à persona política de António José Seguro diz respeito, esta é a característica que admito seja aquela que lhe é mais associada, o discurso, sobre a importância da dimensão ética, para lá da dimensão legal, que evidentemente existe, mas a importância da dimensão ética na política. Portanto, António José Seguro terá de falar em algum momento. Não creio que o faça por causa de um chumbo da moção de censura e antes das conclusões das principais investigações. Acho que também António José Seguro, com este resultado e com a prestação 2 de Luís Neves, e eu sublinho esta

0: vindo, mas conseguiu manter-se dentro da urbanidade. Teve aquele deslize com o Rui Rocha quando uhum. se travou de razões com o ex-líder da Iniciativa Liberal, mas enfim, no cúmplice geral, Luís Neves conseguiu manter alguma calma e admito que isso tenha também desinsuflado o balão presidencial e dado algum tempo a António José Seguro para gerir também o seu espaço político e mediático. Agora, e eu acho que é importante, e tendo ouvido o que vocês disseram sobre Luís Neves, quer dizer, o tom foi francamente melhor, mas os esclarecimentos não se pode dizer que tenham sido muito reconfortantes. Luís Neves assumiu que o tal outro lado, foi deslocado sem uma autorização formal, assumiu, aliás, trouxe uma nova versão sobre a questão da declaração de rendimentos, disse que se no início tinha dito que não quis entregar porque achava que isso colocaria em causa a sua segurança, agora veio dizer que tinha muito trabalho e portanto não lhe ocorreu. Já é uma nova versão sobre essa questão. E depois sobre a questão da relação que mantinha com o empreiteiro e, para mim, o facto mais grave, o pagamento em dinheiro vivo, Luís Neves continua sem dar uma explicação razoável, ou pelo menos que enquadre esse tipo de essa decisão que tomou no passado. Acho que tentou, e parece-me inteligente, que tente fazer vingar a tese de não há homens infalíveis, todos nós cometemos erros, tudo isso acho bastante inteligente. Agora, Luís Neves não é hoje, nem era na altura, um homem qualquer, era diretor da Polícia Judiciária e hoje é Ministro da Administração Interna, uhum. Isso tem um peso, naturalmente. Creio é que se Luís Montenegro não acha isso relevante, se Luís Neves também não acha isso relevante, acho que só algo de muito radical vai motivar a queda de Luís Neves nesta altura. Enfim, mas acho, acreditando também na sondagem a que o Anselmo se referia, que é o único instrumento que temos neste momento, os portugueses, ou os portugueses inquiridos, se acharem melhor a expressão, já fizeram a sua avaliação de Luís Neves. Luís Neves era um ministro super popular e agora surge como um dos mais impopulares. Portanto, também acho que o dano reputacional está causado. Vamos ver se Luís Neves, continuando no governo, consegue recuperar a sua autoridade política e a sua imagem pública.
1: Já vamos, entretanto, regressar ao Parlamento. Falta cerca de meia hora para a sessão de encerramento desta moção de censura, que estamos a acompanhar em direto na rádio e também em vídeo. De resto, esta emissão pode ser acompanhada também em vídeo no YouTube do Observador e aqui na janela de vídeo vai correndo uma conversa paralela a esta dos ouvintes que nos estão nesta altura a ver no YouTube. Anselmo Crespo, ainda falando da questão do Presidente da República, este silêncio de António José Seguro vai durar até quando?
2: Eu acho que depois da moção de censura, António José Seguro vai ter que dizer qualquer coisinha rapidamente. Percebo perfeitamente que ele não o tenha feito até ao debate de hoje. Depois do debate de hoje, eu não vejo nenhum motivo para António José Seguro não se dirigir ao país e tendo a concordar com o Miguel, acho que o devia fazer até com alguma solenidade e não apanhado num sítio qualquer para despachar o assunto. Também acho que a escolha que António José Seguro fizer sobre a forma como vai falar ao país dirá alguma coisa sobre qual é o nível de importância que António José Seguro verdadeiramente dá a este assunto. Mas, no fim do dia, e esse tema para António José Seguro, eu estava a ouvir o Miguel a dizer foi por isso que ele ganhou as eleições, e eu estava-me a lembrar, bom, e também em grande medida foi por isso que Marcos Mendes não as ganhou, ou as perdeu, ou por exemplo que Coutrinho Figueiredo ficou aquém do grande objetivo que era chegar à segunda volta, foi em larga medida pelas suspeitas em torno da ética dos candidatos, porque essas suspeitas não existiam sobre António José Seguro.
3: Interromper-te, porque é exatamente, eu olho para isso e daí tiro a minha leitura, por exemplo, sobre o que se passa aqui com a PSD e a Chega e sobre o que Carneiro pode denunciar com isto. Repara, o grande soldado que vinha limpar a política portuguesa aí era o almirante Gouveia Melo. Sim. Foi ele que lançou toda a suspeição sobre Marcos Mendes e fez essa guerra. E também foi penalizado por isso.
2: O problema é que quando tu decides atirar a lama, depois é difícil não te sujares, não é?
3: Exato,
2: é isso. Eu acho que foi o problema, foi a forma, não foi exatamente as dúvidas éticas sobre o almirante.
3: Não, foi a forma. Acho que foi a forma.
2: Eu acho que foi mais a forma do que propriamente o conteúdo. Mas isto para voltar ao tema da ética. Porque eu acho que o caso de Luís Neves,

0: pelo menos enquanto não soubermos as conclusões dos inquéritos que estão em curso, o caso Luís Neves é um caso em torno da ética. E quando nós estamos a debater ética, ela é diferente de pessoa para pessoa. Quer dizer, o conceito de ética para cada um de nós é diferente. Aparentemente, na esmagadora maioria da bolha que comenta este caso, e até dos jornalistas, e aparentemente dos vários partidos da oposição, há um problema ético grave com Luís Neves. Como havia um problema ético grave com o caso da Spinoviva.
1: Mas, se quiseres, o padrão ético pode ter sido estabelecido pelo próprio Luís Montenegro.
0: É exatamente aí que eu vou chegar. No caso da Spinoviva, Luís Montenegro achava que não havia, ele achava que não havia nenhum problema ético. Nenhum. E não por acaso, a estratégia de Luís Montenegro relativamente a Luís Neves foi muito parecida com a estratégia que ele aplicou a si próprio. Estou a falar da estratégia de comunicação e de gestão de crise. No caso de Spinoviva, que foi o primeiro, disse: eu gosto muito de escrutínio, eu sou um democrata, escrutinem-me à vontade. E a seguir disse: estejam descansados que eu vou esclarecer tudo. Não vai ficar pedra sobre pedra. Primeira vez que Luís Montenegro tentou esclarecer o caso Spinoviva, ficámos todos com mais dúvidas do que tínhamos antes. E as notícias foram-se avolumando. O que é que Luís Montenegro fez a seguir? Silêncio. Silêncio, silêncio, silêncio, silêncio. Fugiu de jornalistas, falava de outros assuntos, não falava deste assunto. Isto foi exatamente o mesmo que aconteceu com o Luís Neves. Aqui a diferença é que eu acho que foi Luís Montenegro que disse a Luís Neves para estar calado depois daquelas duas primeiras entrevistas. E daí para a frente, isto foi-se avolumando, no caso Spinoviva, até chegarmos a uma moção de censura, duas moções de censura e uma moção de confiança apresentada pelo próprio Luís Montenegro. Luís Montenegro, é impossível que não soubesse que isto ia acontecer, que esta moção de censura ia acontecer. É impossível. Como também sabe que consequências é que vai ter uma comissão parlamentar de inquérito. O que me leva a crer, ou o que me leva a pensar, que eu acho que tudo isto também encaixa na estratégia do Chega, claro, mas também encaixa na estratégia de Luís Montenegro. É impossível que não seja assim, porque o Miguel dizia, bom, o ministro hoje de manhã, as explicações dele continuam a deixar muito a desejar. Eu acho que, em alguns casos, ele não tem mesmo mais nenhuma
2: explicação
0: para dar.
2: Sim.
0: Não tem. O caso do outro lado, não haver papel, ele a determinada altura diz, sim, devia-se ter passado o papel, não se passou.
2: Ele basicamente... E é isso.
0: E agora, olha, batatas. Não há
3: mais nada. Esse é o meu ponto, exatamente. Assim. Pronto, eu acho que não há mais nada.
0: Ele não tem mais nada para dizer. As declarações, não preenchi. Sim, desta vez a versão foi diferente. Foi, trabalhámos que nem os leões. Nem nos lembrámos durante 8 anos. Não nos esquecemos das declarações. E, portanto, a maior parte... Agora, há coisas que eu não consigo perceber. A história lá das travessas da IP... Eu não consigo perceber.
1: As chulipas.
0: Isso. Eu não consigo perceber como é que.
1: As chulipas são aqueles barrotes que servem para prender os carris.
0: Exatamente.
1: Madeira.
0: E que dão ótimos bancos para nos sentarmos. Eu não consigo perceber como é que, depois da primeira entrevista em que Luís Neves vai para a entrevista sabendo que a pergunta é como é que pagou e prove que pagou, e ele diz: eu tenho isso tudo, só não tenho aqui no bolso. Não é? Hoje vai outra vez para um debate para o Parlamento e pergunta-lhe: mas quem é o senhor? Ah, ele é um trabalhador. Não, mas quem é o senhor? Pronto, já deve estar meio mundo jornalístico a escavar à procura do senhor. Ou é amadorismo, e eu custa-me acreditar que Luís Neves não é muito experiente politicamente, eu entendo. Agora, o Primeiro-Ministro é, o gabinete do Primeiro-Ministro é, que é impossível que na preparação desta audição eles não antecipassem todas as perguntas que iam ser feitas. É só ver as notícias dos últimos 2 meses, quer dizer, e fazer uma lista. E, portanto, há uma dimensão desta estratégia de resposta que eu acho que na cabeça de Luís Montenegro tem muito a ver com aquela teoria de o país, isto é para falar para o país, não é para falar nem para os deputados nem para os jornalistas, mas que na realidade as sondagens mostram que ele está redondamente enganado. Isto, eu acho que todos os portugueses já têm uma leitura, nos padrões éticos de cada português. Os que acham que Luís Neves não fez nada de especial já o desculparam. Os que acham que Luís Neves fez uma coisa gravíssima já o condenaram. E não adianta estar aqui a escavar. Quer dizer, a não ser que de repente apareçam mais factos ou mais dados, eu duvido que isto mude muito. Como Hugo Soares já explicou, que também não mudará muito se Luís Neves for constituído arguido. Aliás, Hugo Soares fez questão de explicar, pela bitola do PSD, isto tem que ter uma acusação e tem que cumprir aqui não sei quantos requisitos para isso constituir. Portanto, estamos conversados sobre este assunto e estamos também, acho eu, na minha opinião, conversados sobre como estas duas estratégias do Luís Montenegro e de André Ventura, na verdade, são duas estratégias que têm como único objetivo o momento em que tivermos que ir para eleições. Uhum. Nenhum deles sabe exatamente quando é que isso é, mas todos os dois estão-se a preparar para esse momento. E eu concordo muito com o Alexandre quando ele diz, eu acho que o adulto na sala hoje foi, na verdade, José Luís Carneiro. Para já vinha inspirado, que é uma coisa que raramente lhe acontece, e isso é de sinalizar. Mas para além de vir inspirado, eu acho que José Luís Carneiro está a falar dos temas certos e está a falar verdadeiramente daquilo que as pessoas querem que ele fale, porque é isso que as pessoas sofrem todos os dias, muito mais do que a conversa sobre Luís Neves.
1: Isso porque enquanto Luís Neves apanha, folgam as costas, não é isso, Vito?
2: Folgam as costas, é verdade, e eu acho que essa estratégia não é despicienda para Luís Montenegro. Essa estratégia de, enquanto se preocupam com o Luís Neves, não me estão a aborrecer, também colhe. Em relação a José Luís Carneiro, concordando que ele de facto estava inspirado hoje e, portanto, fez uma boa intervenção, e eu não sei se o facto de ser adulto na sala hoje conseguia ganhar ao facto do Primeiro-Ministro ter coisas para anunciar. Confesso que não...
0: Também não acho que ele tenha ganho ao Primeiro-Ministro. Sim. Acho que ele esteve bem.
2: Acho que esteve bem, sim, acho que esteve bem. Acho que conseguiu falar daquilo que as pessoas querem ouvir, de facto, e que é uma coisa que ele já tem feito há algum tempo. E aí é que ele tem sido, digamos que, outshined por Luís Neves. O caso Luís Neves tem apagado tudo o resto na comunicação social. E acho que quando o caso Luís Neves perder gás, sinto que é difícil perder gás quando não há razões atendíveis para as atitudes de Luís Neves. E eu concordo, Luís Neves... Eu acho que Luís Neves, no fim da comissão, estava mesmo amistoso. Até desculpava o facto dos deputados do Chega já não estarem na sala, terem feito perguntas, mas terem saído. Mas não tem justificações para dar para aquilo que fez. Não tem mesmo. Tudo aquilo que possa dizer...
0: Ele nem sequer acha grave. Como é que tu lhe chamaste? Na bitola? No padrão ético de Luís Neves... Aquilo não é grave, aquilo não é uma falta de ética.
2: Foi para resolver.
0: Sim.
2: Foi para resolver.
1: Deu o exemplo de apanhar os foragidos de Val dos Deus.
2: Sim.
1: Foi uma chamada para a Espanha para conseguir resolver aquilo, não ficar... Também se compreende, não é?
0: Autorizações, nem
2: claro,
0: papéis.
1: É
2: claro, claro.
1: Mas há outras coisas que precisam de papéis.
2: Vamos descobrir, durante a Comissão Parlamentar de Inquérito, que a informalidade corre na Polícia Judiciária e não deve ser de agora, não deve ser do caso Luís Neves. Não acredito que ele tenha mudado o estilo de funcionamento de uma organização como a Polícia Judiciária. Provavelmente há muito mais informalidade do que aquilo que a gente pensa.
0: E se calhar,
2: que não é uma
0: precisa.
2: Coisa. Não sei. Eu,
0: não é isso, é que
2: quando
0: nós
2: graça à informalidade.
0: PJ, antes de fazer qualquer coisa, manda um papel?
2: Não, é verdade que não. Mas às vezes a informalidade também.
0: Claro. Em excesso.
2: Em excesso, desprotege os mais. Os que precisam de proteção, não é?
1: Deixa-me só dar um salto rapidamente ao Parlamento, junto do Miguel Viterbo Dias. Miguel, tempo e resultado aí no Parlamento?
4: Estamos aproximando a passos largos da fase final deste debate, dessa sessão de encerramento que terá intervenções do Governo e também de André Ventura, para fechar o debate. André Ventura, que desde a abertura do debate não voltou a usar da palavra, foi delegando nos vários deputados o resto das intervenções que se têm feito nos últimos minutos. Quem também usou da palavra nos últimos minutos foi Eurico Brilhante Dias, líder parlamentar do Partido Socialista, para afirmar já, e porque este é um debate de moção de censura que pressupõe a apresentação de uma alternativa de governo, para tentar vincar que a única alternativa possível de governo é mesmo o Partido Socialista, aproveitando também os resultados positivos das sondagens, não só conhecidas nos últimos dias, mas também nas últimas semanas, que têm apontado um José Luís Carneiro e um Partido Socialista em crescendo e um indicador de que os portugueses confiam em José Luís Carneiro para liderar o governo. Mas de resto, troca de argumentação de parte a parte com o Chega, claro, a insistir mais no conjunto de intervenções para ir pressionando o Luís Neves e o governo a manter, o PSD neste caso, a manter a estratégia habitual de elencar aquilo que, na opinião do partido, foi bem feito nos últimos dois anos.
1: E no Jornal das Seis vamos regressar ao Parlamento, no Jornal das Seis vamos tentar fazer um resumo deste longuíssimo dia de intensa atividade política. Alexandre, queria ouvir-te ainda sobre a margem que o Presidente da República tem nesta altura e também sobre este silêncio de António José Seguro. Tens aqui uns magníficos, diria, dois minutos, vá.
5: Dois minutos? Olha, isso para o Presidente da República era uma eternidade. Se eu obrigasse a falar durante dois minutos, ele não sabia para onde se virar. Mas digo isto a brincar, tenho defendido muitas vezes que, apesar de tudo, compreendo razoavelmente o silêncio de António José Seguro. Acho que, de facto, nós vivemos neste tempo muito acelerado pelo ruído. Tenho dúvidas, lá está, de que alguém, como por exemplo Cavaco, que saiu da política há 10 anos apenas, fosse possível hoje. Cavaco não falava. Passava meses sem falar, por exemplo. Não é? E António José Seguro já. A verdade é que António José Seguro já disse o que queria dizer sobre este assunto. Está pressionadíssimo a falar. Tem resistido a isso, mas parece-me muito claro o que já disse, que é: não vai demitir ministros em público. Não vai tentar encostar o primeiro-ministro à parede em público. Será leal, para usar as palavras que usava no tempo em que ainda era apenas candidato à presidência nos debates, a sua primeira lealdade é com o primeiro-ministro. Como ele já disse, ele fala quando acha que tem de falar, onde tem de falar, não manda recados por ninguém. Portanto, cada um faça as interpretações que quiser, mas isto nem sequer me parece passível de imensas interpretações. Isto é, o que está neste momento na mesa com o Presidente António José Seguro parece-me que é isto. Ele quer que as investigações decorram o mais depressa possível, e que cada um assuma as suas responsabilidades perante isso. E cada um assumir as suas responsabilidades perante isso é o Primeiro-Ministro afastar o Ministério da Administração Interna se as investigações não deixarem outra hipótese.
1: E vamos voltar já a seguir. Estamos em emissão especial na Rádio Observador para acompanhar o debate e depois a votação da moção de censura movida pelo Chega ao Governo. O debate prossegue no Parlamento, arrancou às 3 da tarde, quase 3 horas de debate. Ainda vamos acompanhar o encerramento deste debate em direto. Agora, já a seguir, às 6, fazemos um ponto de situação, porque já muito foi dito e já muito aconteceu hoje.
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0: 6 e 1. Esta é a Tarde Política da Rádio Observador, Jornal das 6, com o Luís Soares, num dia particularmente intenso do ponto de vista político. Já estamos a encaminhar-nos para o final do debate da moção de censura do Chega ao Governo, que fica marcado pelo anúncio do Primeiro-Ministro da atribuição de um suplemento extraordinário para pensionistas e um alívio fiscal no IRS.
1: O anúncio foi feito por Luís Montenegro na intervenção de abertura do debate no Parlamento, debate da moção de censura do Chega ao Governo, um debate que ainda decorre esta hora e Miguel Viterbo Dias, que acontece por entre críticas e acusações, sem esquecer, claro, está também o que aqui nos trouxe o caso dos Neves.
2: Sim, um caso que Luís Montenegro procurou ultrapassar com dois anúncios, um destinado aos pensionistas, outro para todos, a repetição de uma estratégia que Luís Montenegro já usou no passado e que sacou da cartola neste arranque de debate.
3: Atribuir um suplemento extraordinário aos pensionistas de forma progressiva até 1.611,13 euros, que representa um valor de cerca de 400 milhões de euros que será pago conjuntamente com a pensão de dezembro. A segunda, uma redução do IRS até ao sexto escalão no valor de 400 milhões de euros.
2: Os anúncios de Luís Montenegro, o bónus para os pensionistas mais para o fim do ano, para no que toca ao IRS também, com impactos a partir de novembro, com a descida das tabelas de retenção na fonte, que na prática permite o pagamento com retroativos desta descida do IRS e com impacto já também no pagamento do subsídio de Natal. Dois anúncios de Luís Montenegro para combater uma moção de censura que nas últimas horas teve apenas no Chega a colocar questões sobre Luís Neves, os restantes partidos optarem também por aproveitar este tempo para fazer quase um debate quinzenal, com Luís Montenegro a meio caminho deste debate a explicar porque é que confia em Luís Neves para ocupar este cargo, apesar de todas as polémicas.
3: O atual Ministro da Administração Interna é um excelente Ministro da Administração Interna e Portugal precisa dele. E é por isso que os senhores deputados não falam das políticas de combate à criminalidade. Os senhores deputados não falam da forma como o dispositivo está a agir face às ameaças e aos riscos de incêndios florestais. É por isso que os senhores deputados não falam da resolução dos constrangimentos no controle de fronteiras nos aeroportos.
2: Aqui a lista de predicados de Luís Neves pela voz de Luís Montenegro, isto depois de André Ventura ter até evocado Deus para pedir ao ministro que deixe o lugar e ter perguntado ao líder do Chega como é que Luís Neves ainda conseguia estar sentado aqui nesta bancada do governo.
4: Como é que está aí sentado? Como é que depois de tudo isto, deixe-me olhar-lhe diretamente para lhe perguntar como é que ainda tem a falta de vergonha de estar sentado na bancada do Governo? Como, Sr. Ministro Luís Neves?
2: A pergunta de André Ventura, que mereceu esta resposta de Luís Montenegro horas depois, com o PS a vestir aqui também o fato da responsabilidade por parte de José Luís Carneiro, que questiona apenas, ou pede apenas ao Primeiro-Ministro para fazer uma reflexão sobre como é que os casos à volta do Ministro podem não fragilizar todo o Governo.
3: Os factos conhecidos hoje diminuíram-lhe a vida, a sua autoridade política, e o senhor tem de responder para evitar que contamine outros setores do Estado que merecem a confiança dos cidadãos. Senhor Primeiro-Ministro, o que é que vai fazer para quebrar com esta situação institucional, que é uma situação que está a criar uma fragilidade na confiança dos cidadãos?
2: O pedido de reflexão de José Luís Carneiro, que vincou que o PS nunca pediu a demissão de ministros e elencou o nome da Ministra da Saúde, do Ministro da Educação e da Ministra do Trabalho, como alguns dos que tiveram problemas, mas que o PS nunca pediu a demissão, bem como o do Ministro da Administração Interna, que reafirmou que os socialistas também não pediam a cabeça do Ministro. Estamos na reta final do debate. Estamos a cerca de 8, 9 minutos da fase de encerramento, em que o Governo terá novamente a oportunidade para intervir e também o líder do Chega, André Ventura.
1: E haveremos de voltar aí, Miguel Viterbo Dias, ao Parlamento para acompanhar precisamente essa sessão de encerramento do debate da moção de censura.
0: Antes deste debate, ainda durante o período da manhã, o Ministro da Administração Interna foi ouvido na Comissão Parlamentar, em sede Comissão Parlamentar, durante cerca de 4 horas e voltou a recusar a ideia de se demitir.
1: Insisto que só sai do Governo se o Primeiro-Ministro assim quiser. Luís Neves foi ouvido na Comissão de Assuntos Constitucionais durante mais de 4 horas, prestou novos esclarecimentos sobre as várias polémicas em que está envolvido, assume que cometeu erros, mas garante que não foi lesado que o Estado não foi lesado por nenhum deles. Já do Chega, Luís Neves voltou a ouvir pedidos de demissão e do PS ouviu apelos para a intervenção do Primeiro-Ministro, Vasco Maldonado Correia.
5: Luís Neves veio ao Parlamento decidido a dar provas do trabalho cumprido no Governo e só por uma vez, na primeira intervenção, se referiu às polémicas em que está envolvido para admitir erros em algumas decisões, mas para garantir...
6: Nenhuma dessas decisões foi tomada para lesar o Estado ou prejudicar o interesse público.
5: Para Pedro Pinto, do Chega, esse meia-culpa não é suficiente, deixa por isso uma pergunta logo respondida pelo Ministro.
7: A pergunta que eu lhe faço é muito simples. Quando é que se vai embora? Já combinou com o Sr. Primeiro-Ministro Luís Montenegro? Qual é o prazo para continuar a ser Ministro da Administração Interna?
6: Quando é que me vou embora? Quando o Governo terminar ou quando o seu Primeiro-Ministro entender.
5: Pedro Pinto quis saber se o Ministro iria sair pelo próprio pé e Luís Neves não deixa dúvidas.
6: Não, claro que não.
5: Pelo PS, Isabel Moreira avisa que o problema já vai além do nome de Luís Neves.
8: O problema já não é apenas saber se o Sr. Ministro considera que mantém condições, é saber se o Primeiro-Ministro considera que o Governo pode continuar indefinidamente neste estado de desgaste.
5: E alerta que também o PS precisa de mais explicações.
8: O Governo não pode entregar a André Ventura a definição das condições políticas dos seus ministros, mas também não pode usar o comportamento do Chega como resposta suficiente às questões que permanecem por esclarecer.
5: Nesta longa audição, o ministro respondeu ainda às perguntas de Paulo Moacho, do Livre, que quis saber se houve ou não contrapartidas para a empresa Construbarcelos para que recebesse o polémico atrelado de droga.
6: Não houve qualquer pagamento pelo depósito durante meses que ele esteve.
5: E às perguntas da deputada Paula Santos, que não entende porque é que o Estado não tem instalações prontas para receber estes materiais.
6: Nós temos, de facto, isto é histórico, muitas dificuldades em encontrar depósitos, porque há cada vez mais material apreendido por todo o lado.
5: E o liberal Rui Rocha quis esclarecer uma dúvida antiga.
9: Se o Sr. Ministro pertence ou pertenceu à maçonaria?
6: Não, nunca. Não pertence. Pertence ao Clube Académico do Fundão e ao Clube Criativo do Feijó e ao Atlético Clube da Almada.
5: Para o final, Luís Neves guardou um último esclarecimento, em jeito de aviso, para a bancada do Chega.
6: Nunca disse a expressão que quiseram colocar na boca, que vais pagá-las. Nunca disse isso. Eu vou dizer o que disse. É que vão levar comigo.
5: Nota que Pedro Pinto só considera ainda mais grave. São novas explicações do Ministro em mais um episódio da novela Luís Neves.
1: Vasco Maldonado Correia, que acompanhou esta longa audição de Luís Neves na Assembleia da República.
0: E ainda outras notícias a marcar esta terça-feira.
1: Os Estados Unidos não vão aderir às sanções britânicas aos colonatos israelitas. O Reino Unido decidiu proibir a importação de produtos. O secretário-geral norte-americano, Marco Rubio, afirmou que o país não se vai juntar a estas sanções. No entanto, pede estabilidade na Cisjordânia, num momento que, diz Marco Rubio, é delicado para a região. Hoje, o Reino Unido decidiu proibir a importação de produtos dos colonatos israelitas na Cisjordânia e Portugal está entre os 11 países que se juntam a estas novas restrições. O guarda-redes cabo-verdiano Vozinha está entre os nomeados para melhor guarda-redes da época passada, nos troféus atribuídos pela revista France Football. Já Nuno Mendes, Vitinha, João Neves e Bruno Fernandes são entre os 30 nomeados para a Bola de Ouro. Lionel Messi e Dembélé são os nomes de maior destaque. A cerimónia da edição 70 da Bola de Ouro está marcada para dia 26 de outubro em Londres.
0: Daqui a pouco regressamos ao Parlamento para a sessão de encerramento, para a ronda de encerramento do debate da moção de censura e a consequente votação.
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0: Esta é a Rádio Observador, hoje à tarde política um pouco mais especial, porque estamos concentrados no que se está a passar no Parlamento. Aproximamos-nos do encerramento do debate da moção de censura, que arrancou às 3 da tarde. Vai agora haver a chamada parte, o encerramento deste debate e depois, obviamente, a votação. Vou dar aqui uma nota rápida sobre o estado do tempo previsto para amanhã, porque a meteorologia não se comove com dramas políticos. Amanhã podemos contar com um dia com algumas nuvens altas. As temperaturas um pouco mais frescas, mas ainda calor em todo o país. Máximas de 24 para o Porto, Braga 28, Viseu 27, Aveiro 24, Coimbra 27, Leiria 24, Santarém 29, Lisboa 27, Setúbal 29 e em Faro 31. Regressamos ao Parlamento, Miguel Viterbo Dias, porque se prepara agora a parte de encerramento deste debate de moção de censura.
2: Sim, estamos na reta final, antes da votação, um encerramento que vai ser protagonizado pelo número 2 do Governo, o Ministro dos Negócios Estrangeiros, Paulo Rangel.
14: Partido Socialista, quem aqui viu e ouviu os seus líderes, já só pode ter uma palavra para cada um dos partidos. Há que dizer um chega ao chega e há que dizer um basta ao PS. Quanto ao chega, já chega e já basta de tanta encenação burlesca. É a quarta vez em 5 anos que o chega usa, ou melhor, abusa das moções de censura. Ao banalizar moções de censura, o Chega é fator de instabilidade, que não hesita em querer mais e mais eleições, que só está bem em campanha. O Chega não é um partido de governo, é um partido de campanha. E tanto frenesim eleitoral que o Chega é tanto, que parece brincar com a democracia ou querer brincar às democracias. Mas tenho uma má notícia para o Chega. Os tempos não estão para brincadeiras. Como pode um partido que diz que gostaria de governar, numa situação tão difícil internacionalmente, dizer que é que Portugal tem sempre respondido com estabilidade e com resultados reconhecidos no crescimento e no emprego, no rating da República, no resultado da eleição para o Conselho de Segurança? Como pode ter o Chega uma agenda cuja única vontade é maldizer, apucar, enxovalhar, sempre à espreita de fazer cair governos e obrigar os portugueses a mais uma eleição e a mais uma campanha, que seria tal como esta moção de censura, a quarta em 5 anos? E já agora, quero deixar um alerta a todos aqueles que algum dia votaram ou pensaram votar no Chega. Vi ontem e hoje, o líder do Chega, André Ventura, como aliás muitos dos seus dirigentes, dizerem que a vitória da AfD nas eleições da Saxónia-Anhalt era positiva e era bem vista pelo Chega. Ora, este partido alemão defende o regime de Putin, o fim do apoio à Ucrânia, deseja sair do euro e da União Europeia, tem dirigentes negacionistas e antissemitas e usou sempre um discurso que humilhava Portugal durante os difíceis tempos da Troika. Chegou o tempo de o Chega dizer de que lado está. Está do lado da NATO, da União Europeia, da Zona Euro? Ou está contra a Europa, a favor da Rússia de Putin, tal como a AfD? André Ventura vai ter de dizer se se retrata ou não de um elogio que ainda hoje fez a um partido que humilhou Portugal durante os tempos da Troika. Tem de dizer porque é que é aliado de um partido que humilhou Portugal. A essa pergunta não vai poder fugir. E já agora, é bom que as pessoas saibam que hoje está fixado no século XVII com 1640 e supostamente com os deputados de 1653, que eram puritanos, misturando a religião com a política e que inauguraram a ditadura de Cromwell. Esses deputados que estavam à porta foi quem pôs a ditadura em Inglaterra. Bom, por razões diferentes, é preciso dizer basta, um basta ao PS. Basta de fazer um discurso assente na manipulação dos dados. Um discurso virginal e pseudo-virtuoso de quem não tem nenhuma responsabilidade no passado e na pesada herança de 8 anos de governos socialistas. Basta de falar como se agora tivesse descoberto soluções mágicas que nunca foi capaz de aplicar. Sim, o PS já esqueceu, ou talvez queira fazer esquecer, e eu compreendo bem porquê, que governou 8 anos seguidos e que a sua atual direção esteve ao leme desses 8 anos. Como estava a situação das migrações com os governos do PS? Para lá de recebermos 800 mil migrantes entre 21 e 24, apenas em 4 anos, com todas as consequências para a saúde e para a educação pública, foi o PS, pela mão do seu atual secretário-geral, que liquidou e desmantelou o SEF. Está hoje aqui como São Pedro na noite em que Cristo foi preso e já negou 3 vezes que foi ele quem extinguiu o SEF. Mas quis aqui fazer o teste da paternidade e diz que não foi o pai. Pois se não foi o pai da extinção do SEF, foi o pai adotivo que a abraçou e a executou sem qualquer reserva. Na educação, eu pasmo que o PS fale na educação. Saíram agora os resultados PISA. E depois de Portugal ter tido uma subida constante entre 2000 e 2015, os 8 anos de governo PS foram sempre a descer. Ver os resultados do PISA 2018, PISA 2022, PISA 2025, diz tudo sobre o sucesso das políticas de educação do PS. Mas, ao contrário do que hoje vimos com o SEF, o ex-ministro João Costa veio hoje reconhecer aos microfones da TSF que este baixamento da qualidade do ensino português era da exclusiva responsabilidade do PS. Haja ao menos quem tenha consciência. E O PS, e por isso é preciso dizer basta a este tipo de discurso, viajou ontem até Espanha para nos falar dos preços dos combustíveis. Uma preocupação que é enorme para este governo, para a Ministra da Energia, para os Ministros das Finanças e Economia, para este Ministro que acompanha de perto a situação internacional que dá causa à subida dos preços do petróleo e do gás. Não vou responder ao PS e ao seu líder, pois a Ministra do Ambiente e Energia já desmontou as falácias em que persiste neste tema. Mas a um ponto vou, sempre, com todo o respeito pelas escolhas políticas do governo espanhol. Por acaso, o secretário-geral do PS viu que em 2024 e 2025, enquanto nós tivemos superávit, a Espanha teve déficits superiores a 3%. Por acaso viu que este ano vai ter um déficit bem acima dos 2%? Por acaso o secretário-geral do PS viu que a nossa dívida pública é bem mais baixa que a espanhola, que os juros que pagamos são mais baixos e que o nosso rating é agora melhor que o da Espanha? O PS vai ter de dizer: é o modelo dos déficits, o modelo que o PS quer seguir? Este governo trabalha para o futuro e trabalha não a pensar nos subsídios universais, mas nos apoios e incentivos seletivos que aliviam a carga dos mais pobres e que ajudam os setores mais afetados. Isso sim é justiça social. Sim, porque nós acreditamos na justiça social, nas contas justas, na prosperidade, no crescimento, na autonomia dos indivíduos e das empresas. Nunca nos verão apoiar o populismo estatista do Chega ou o socialismo paralisante do PS. Porque de uma coisa podem os portugueses estar certos. Nestes tempos de grande turbulência, polarização e imprevisão, o governo da AD será sempre um governo garante da justiça social, mas nunca será um paladino do estatismo ou do socialismo na justiça. Justiça social sim, socialismo da justiça não.
2: Paulo Rangel, Ministro de Estado e dos Negócios Estrangeiros, nesta intervenção de encerramento do debate da moção de censura, aqui a Rui Pedro a atirar ao Chega, mas também ao Partido Socialista, e a colar aqui José Luís Carneiro a políticas falhadas de Pedro Sanches.
15: Sim, que diferença que é quando há um tribuno que sabe falar. A estratégia de colocar Paulo Rangel é importante, na verdade, apesar de estar longe dos dois ministros mais populares em termos de popularidade, de acordo com a sondagem ontem, que é Maria da Graça Carvalho e também Joaquim Miranda Sarmento, Paulo Rangel, seguindo um bocadinho a lógica do que acontece com os ministros dos negócios estrangeiros, é um dos mais populares. Também tem por hábito o encerramento ao número 2 do governo e atirou aos partidos da oposição com aquilo que para eles é mais incómodo. No caso do Chega, apontando para aquilo que são, no fundo, as ideias da AfD, que são conflituantes com aquilo que o Chega tem que defender para ser popular em Portugal. Desde logo, por exemplo, a AfD defende que os fundos comunitários para Portugal e outros países devem terminar entre a tal ligação ao Putin, que é altamente impopular. E depois também, atirando com o governo de Sanches, ele próprio também muito crítico, e lembrando outras, por exemplo, uma farpa vinda interna, ao fogo amigo, que foi João Costa vir dizer que o governo PS é que era responsável pelos maus resultados do PISA, desresponsabilizando o atual governo de Fernando Alexandre, sendo que tem sido uma pinhata favorita de José Luís Carneiro. É sempre mau para o líder do PS vir alguém dentro do partido dizer que afinal a culpa é do governo anterior.
2: E agora estamos mesmo já na reta final. A última intervenção desta tarde é protagonizada pelo autor desta moção de censura, André Ventura. Vamos ouvir.
16: Na autoridade política do Primeiro-Ministro, esta era uma questão de integridade das instituições. Daqueles momentos da República em que os partidos e os deputados têm que saber de que lado estão. Do lado mais conveniente do silêncio ou do lado que exige escrutínio, tem dor, tem risco, mas é feito. Hoje, com orgulho digo para hoje e para a história, nós escolhemos o lado certo desta história. Mas é também a história daqueles que disseram, porque perceberam que a história caminhava para o outro lado: nós entendemos que Luís Neves deve sair, mas como é que votam contra? Porque há sempre estes na política, sempre aqueles que dizem, afinal eles tinham razão, vamos tentar dizer o mesmo, mas como é que votam contra, não vá uma crise política pôr em causa a integridade e a decência? Afinal, quando é que substituímos eleições pela integridade e pela decência da nossa democracia? Quando é que substituímos a verdade, o escrutínio, a decência pelo medo de ter eleições? Só num momento de calculismo político. E por isso eu não posso deixar de me direcionar diretamente à Iniciativa Liberal, que depois de, e bem, ter vindo dizer que de facto Luís Neves tinha que sair, depois de muitos dias de silêncio, quase tantos do que o silêncio de José Luís Carneiro, veio dizer não, tinha que sair. E eu hoje ouvi Rui Rocha na primeira comissão. Quem o ouvisse, como nós ouvimos, percebíamos, e talvez por isso ele não esteja aqui agora, perceberíamos que Rui Rocha tinha a certeza disto. Este ministro não podia continuar. Nenhum valor fundacional da Iniciativa Liberal pode comportar sequer a sustentação deste ministro, e Rui Rocha disse o que tinha que dizer. É caso para dizer, sem me querer meter nisso, volta Rui Rocha, que estás perdoado, que nós não nos importamos.
2: O antigo presidente da IELTS não está no plenário, embora tenha estado de manhã na audição.
16: Mas também, onde é que anda a brigada de ética do PSD? Aquela que dizia que isto que faz falta é um banho de ética. E que quem não der o banho de ética tem um caminho, cito, a saída da vida política. Hoje ouvimos Duarte Pacheco dizer, Luís Neves envergonha. Senhores deputados, Duarte Pacheco foi 33 anos deputado do PSD. Eu teria orgulho em ter um deputado de 33 anos aqui nesta casa. 33 anos deputado do PSD. Disse Duarte Pacheco, Luís Neves envergonha o PSD e envergonha a democracia. Já deveria ter saído. Fernando Negrão, a mesma coisa. Rui Rio, a mesma coisa. E tantos dos que aqui estão foram escolhidos por Rui Rio para optarem pela vida política. Não deixa de ser curioso que o Partido Socialista se mantenha no mesmo silêncio da tal brigada de ética do PSD. Pois que quando juntamos todas as notícias e percebemos que tanto se apressaram a pedir a demissão do Ministro da Educação, assim voltaram atrás. E hoje pouco fizeram para dizer o óbvio, que Luís Neves tem que sair. Era ver José Luís Carneiro envergonhado subir aqui onde estou agora, quase que a pedir perdão e desculpa, e em 10 segundos dizer, Sr. Primeiro-Ministro, resolva o problema como quiser. Não, Sr. Primeiro-Ministro, não, deputado José Luís Carneiro, não é como quiser, é com Luís Neves na rua, é assim que se faz em democracia. Não é como quiser, não é como quiser, não é como quiser. PS, diz-nos o deputado Marcos Prestelo, opta pela responsabilidade. E por isso ataca o Chega e diz que este partido já apresentou várias moções de censura. Mas pergunto-me agora, fazendo um remake deste filme, quem terá votado contra a moção de confiança que derrubou o governo de Luís Montenegro e nos levou a eleições? Eu suspeitaria de dois partidos. O Chega, porque foi coerente consigo próprio, e o PS de Pedro Nuno Santos. Então dizia o deputado Pedro Nuno Santos, é que a ética para nós é para levar a sério. Não há nenhum juiz eleitoral que nos substitua. Para o PS não há dúvidas. A ética, a integridade estão acima das eleições. Que saudades, que saudades, que saudades, Pedro Nuno Santos, de um discurso que fazia de facto, a ética. A ética na política.
2: Pedro Nuno Santos, que vai assistindo a esta intervenção na última fila da Assembleia da República. André Ventura dirigiu-se para o local onde estava o líder do PS.
16: Claro que não espantou, claro que não espantou que aqueles partidos, como o LIVRE, estão sempre vocais a exigir toda a ética e toda a transparência, excepto quando trata de câmaras de Lisboa e de outras parecidas, ou excepto quando se trata do Parlamento Europeu, ou excepto quando se trata de ser candidato presidencial e manter-se como deputado no Parlamento, também ainda trata disso. Mas aí o LIVRE fica calado, como sempre tem de estar. Nós já sabemos o que queremos e para onde vamos. Nós sabemos perfeitamente aquilo que temos que fazer. Sabemos que legado o PS deixou e que legado não queremos seguir. Sabemos e conhecemos o legado da insegurança que hoje assola as nossas ruas. Sabemos e conhecemos o legado da corrupção que destrói as nossas instituições. E sabemos, porque conhecemos, que é uma vergonha, se não for usar outra palavra, que o Partido Socialista falar de combustíveis é mesmo esvaziar a bomba da vergonha que ainda podiam ter. Porque de facto, se há partido que neste Parlamento tem feito e dito o óbvio, é preciso o IVA dos combustíveis descer, é preciso mexer no ISP, e o PS sempre optou por fazer artifícios para evitar votar projetos de lei que o faziam. Desta vez não daremos margem de mais manobra. O Chega vai mesmo apresentar nesta casa já na próxima semana, uma ordem do dia, com projetos de lei e não com tretas de resolução, para descer o IVA dos combustíveis e para pôr o IVA a zero no cabaz alimentar. E o Chega vai mesmo apresentar nesta casa a garantia de que é inaceitável que em Espanha, quando chegam os combustíveis, estejam mais baratos antes de impostos do que quando se colocam os impostos em Portugal. A verdade é que este governo não tem acertado em nada. E por isso podíamos nos perguntar a este momento, será a moção de censura demasiado excessiva por causa de Luís Neves e também pelo que aconteceu com Luís Neves? Teremos um governo assim tão bom, que tenha resolvido algum problema da vida das pessoas, que efetivamente mereça uma não censura? Aqueles que hoje votarem contra esta moção de censura tornar-se-ão cúmplices deste governo e tornar-se-ão muletas deste governo. O Sr. Primeiro-Ministro teve. Serão muletas deste governo. O Sr. Primeiro-Ministro teve 3 horas. Mauzão Rui Tavares, calma. O governo teve 3 horas e o Primeiro-Ministro teve 3 horas para responder ao que se passava com Luís Neves, depois de ter dito anteontem que responderia hoje aos legítimos representantes da vontade do povo português. Todas as perguntas foram colocadas. Todas as que tinham que ser colocadas foram colocadas sem cedência, sem complacência e sem medo. Tocámos onde tínhamos que tocar. Mostrámos que não tínhamos medo de fazer perguntas difíceis no Parlamento, por uma razão também, porque eu tenho a certeza que lá fora os portugueses também as fazem. E porque tenho a certeza que esses 60% ou 70% ou 80% querem que Luís Neves saia. Hoje o Chega fez o seu papel e o seu trabalho. Confrontou as instituições com as suas próprias limitações. Exigiu esclarecimento. E não, Sr. Ministro Paulo Rangel. Brincar com a democracia não é exigir escrutínio e verdade, quando um ministro foge ao escrutínio e à verdade. Brincar à democracia é proteger um ministro que não aceita nem escrutínio nem verdade. Isso é que é brincar à democracia. O Sr. Ministro Paulo Rangel não gostou da citação de Cromwell, nem gostou do século XVII. Mas tem que lhe recordar que não foi só Cromwell nem os seus apaniguados. Leo Emery era então deputado do próprio partido de Neville Chamberlain. Ouçam, era um deputado do próprio governo do partido do primeiro-ministro que tinha. E não teve medo de dizer ao seu primeiro-ministro, está na hora de ir embora. Disse-o pela decência, pelo país não ter amarras, pela ética acima do cálculo parlamentar e político. Eles fizeram-no na altura, no século XX, como o tinham feito no século XVII e como nós devemos fazê-lo aqui em pleno século XXI. Se não gostam de Cromwell, eu tenho outro, porque talvez se aplique mais ao dia de hoje. Demitir Luís Neves tem riscos? Tem, muitos. Mas como dizia Sá Carneiro, a política sem risco, a política sem risco é uma chatice e sem ética é uma vergonha.
2: André Ventura, no encerramento deste debate da moção de censura, que atirou a todos os partidos que vão votar contra a moção ou que não vão viabilizar a moção, e no fim deixou já também algumas pistas para outros temas, nomeadamente os combustíveis e o IVA zero, que também ocuparam uma grande parte deste debate, mas aqui a tentar provocar os que vão chumbar esta moção de censura.
15: Sim, é verdade que há aqui uma diferença entre não viabilizar uma moção de censura. Na verdade são todos os partidos, à exceção do Chega, sendo que depois se dividem entre a abstenção e o voto contra. E a diferença dos partidos que censuram ou que defendem a saída de Luís Neves. São maiorias diferentes e apesar de este instrumento não servir para censurar um ministro, há aqui duas dinâmicas. Se ninguém vota a favor da instabilidade política e de eleições, ou só o Chega é que vai nesse sentido, e mesmo assim há dúvidas que fosse esse o verdadeiro objetivo do Chega, era muito mais chamar a atenção, ter palco mediático, do que propriamente provocar a queda do governo, pois também ficou bastante claro que quase todos os partidos estão desconfortáveis com a continuidade de Luís Neves e até registrei uma coisa, sei que a sala estava meio vazia nesse momento, mas quando o próprio Luís Montenegro diz uma das vezes que Luís Neves é um excelente ministro, mesmo da parte da bancada do PSD, os aplausos foram tímidos, para não dizer algo pior. E, portanto, naturalmente que isso dominou o debate, esse foi um dos pontos, Luís Neves, mas também é normal, e previmos que isso pudesse acontecer, que o Governo, com o controle da narrativa que tem, com a hipótese de poder, obviamente, decidir no imediato medidas, uma vez que é o Governo que governa, conseguiu de alguma forma condicionar o debate com duas boas notícias, dois anúncios que não são anúncios que digam pouco aos portugueses de uma forma mais direta, como por exemplo dizer que comprou uma parte da REN ou dizer que está avançada o processo de privatização da TAP, ou seja, isto são questões que vão ao bolso dos portugueses de uma forma muito mais direta, primeiro na classe média relativamente ao alívio do IRS, que ainda por cima é retroativo para janeiro, o que significa que se não em outubro, como eu disse há pouco, talvez só em novembro já se volta a sentir isso, e também na altura dos subsídios, esse alívio que as pessoas vão receber mais dinheiro na conta por via dessa redução do IRS, e a juntar a isso, claro, o bónus para os pensionistas, que é uma franja importante do eleitorado, e portanto também aqui Luís Montenegro a conseguir de alguma forma aplacar ou ganhar alguma rede para a queda que o Governo tem vindo a ter nos últimos tempos, principalmente provocada, obviamente não ajuda os casos e casinhos e o que se passa com Luís Neves, a situação da saúde, nada disso ajuda, mas o grande castigo eleitoral e que provocou a queda nas sondagens foi sem dúvida o aumento do custo de vida. É disso que as pessoas se queixam. Nós também deveremos conhecer em breve novos detalhes da sondagem da TVI, que também podem mostrar
17: isso. Deixa-me só interromper-te, Rui, porque vai começar o momento da votação. Já estão todos os deputados registados e até ver, penso que Rui Rocha não estará à distância e, portanto, o antigo líder da Iniciativa Liberal não deverá mesmo participar na votação.
18: Quem vota contra?
17: Votos contra. Com uma grande mancha de votos contra no momento em que os deputados se levantam, nomeadamente PSD, claro está, mas também o LIVRE, o CDS e a Iniciativa Liberal.
18: Todos. Façam-se sentar. Quem se abstém?
17: As abstenções do PCP, Bloco de Esquerda e Partido Socialista, também dos Juntos pelo Povo. Há também alguns deputados que estão a votar à distância, por exemplo, Carlos Guimarães Pinto, da Iniciativa Liberal.
18: Quem vota a favor?
17: E a favor, apenas o Partido Chega, a bancada do Partido Chega. Portanto, o Aguiar Branco pronto para fazer a proclamação dos resultados desta moção de censura. Obrigado. Com o resultado que era conhecido desde logo a priori.
18: Sentar. Aqui na mesa o Sr. Secretário, até um tempo registro, deu todo perfeito. Muito bem. Então, queria a verificação do resultado para anunciar. Faltam os três. Sim. Sr. Deputado Francisco César, sentido de voto.
19: Sr. Presidente, abstenção.
17: São os deputados que estão à distância.
18: Sr. Deputado José Carlos Barbosa.
20: Obrigado, Sr. Presidente, abstenção.
18: Sr. Deputado Carlos Guimarães Pinto.
21: Obrigado, Sr. Presidente, voto contra.
18: Muito bem, muito obrigado a todos.
17: Os deputados
18: então,
17: à distância,
18: sim, com estes
17: a seguirem
18: deputados,
17: os votos da bancada.
18: Pedia para ser fixado o resultado.
17: E com apenas 60 votos a favor de todos os deputados do Partido Chega, com 101 votos contra e 62 abstenções. Aguiar Branco ali, parcimonioso até à proclamação para confirmar que os resultados estão corretos.
18: Portanto, temos num total 224... Eu tenho que proclamar o resultado. Está mal?
17: cá está a tal dúvida de José Pedro Guiar Branco a confirmar com a mesa da Assembleia da República se os resultados estão corretos.
4: Sobre a condução dos trabalhos, por isso pedi para interromper antes de anunciar a votação. Sim. Eu consigo ver aqui no sistema que o deputado Amílcar Almeida e o deputado Francisco José Martins não tiveram ocasião de registar o voto, mas levantaram-se a votar contra, o que significa que aquele resultado está mal, por isso eu estava a dar essa indicação. O sistema não identificou, pelo menos, o voto desses dois deputados do grupo parlamentar do PSD, Francisco José Martins e Amílcar Almeida. Creio que o Sr. Presidente não votou, claro, intencionalmente.
18: Então, se assim é, acrescente, faz favor, estes dois.
17: Hugo Soares a dar conta de um erro no registro das votações eletrónicas, isto porque esta votação é feita de um ponto de vista eletrónico, mas também mais analógico, com os deputados a levantarem-se, então, e obviamente que nenhum deputado do PSD ficou sentado.
18: Se alguém tinha tido a dificuldade no registro. Então, são... A moção de censura teve 104 votos contra, 62 abstenções, 60 votos a favor, ou consequentemente é rejeitada.
17: Aplausos da bancada do PSD à rejeição da moção de censura, com a bancada do Chega a levantar-se e a gritar demissão para...

0: nestes que se vão recostando nas cadeiras, a Guiar Branco a tentar pedir ao Chega que ponha fim a este número que montou aqui nesta reta final da votação. Para já, todo o hemiciclo continua também sentado, e o próprio Luís Neves também ainda, claro, sentado na bancada do Executivo, com agora alguns deputados das últimas filas do PSD também a levantarem-se e a aplaudirem esta rejeição da moção de censura. Hugo Soares continua sentado, com também alguns deputados do PS que agora se vão levantando para abandonar o hemiciclo. Pedro Nuno Santos é um dos primeiros a deixar o hemiciclo. São também muitos os que seguem a seguir a Pedro Nuno Santos. São muitos os deputados do PS que deixam os lugares, incluindo agora também Eurico Brilhante Dias, que se levantou e deu...
1: Eu vou explicar porque é que eu não interrompi a sessão. Porque o Chega queria que eu interrompesse a sessão para mostrar que a democracia não funciona. Comigo estarei aqui sempre. Sempre comigo o Parlamento funciona. Comigo o Parlamento há de funcionar sempre. Sempre. Nem que saia daqui à meia-noite, ou comigo o Parlamento sempre.
0: Aplausos de pé da bancada do PSD e também de muitos deputados do Partido Socialista, que aplaudem esta leitura que a Guiar Branco fez deste momento, inusitado também.
1: Oh, senhores deputados, podem fazer como quiserem, não dignifica o Parlamento, não dignifica o Parlamento. Quem estiver a ver há de fazer o seu juízo, e no seu juízo há depois fazer aquilo que entende no próximo ato eleitoral. Vamos passar para as segundas votações.
0: Sim, no meio de tudo há ainda uma segunda votação que é necessário fazer sobre a Comissão Parlamentar de Inquérito do INEM.
1: Não me surpreende também, pode dizer. Passar às segundas votações. Vamos fazer às segundas votações. Vou pôr à votação o projeto de resolução número 1223.
0: E lá está, outra votação que era necessário fazer sobre a Comissão Parlamentar de Inquérito ao INEM, que entretanto foi sendo atrasada e alguns deputados já nem sequer estão presentes porque foram deixando a sala. Veremos só também, e fazemos também só um compasso de espera para perceber se a sessão pode ser encerrada sem mais incidentes. O Governo vai também deixando agora a bancada, com o Primeiro-Ministro a levantar-se e a cumprimentar José Pedro Aguiar Branco, e ao que tudo indica, ficam por aqui os incidentes deste final de tarde, com Hugo Soares também a levantar-se e a cumprimentar o Primeiro-Ministro Luís Montenegro. Luís Neves continua ainda sentado na bancada do Governo, à medida que todos os outros ministros já se vão levantando. O Ministro da Administração Interna continua sentado ao telemóvel, recebe também alguns cumprimentos de deputados do PSD que vão até à bancada, mas Luís Neves continua sentado na bancada do Executivo ao telefone, no momento em que agora é cumprimentado por Hugo Soares, que lhe passa ali também com a mão na cara, como que com um gesto de confiança. São vários os deputados do PSD que agora se aproximam do Ministro da Administração Interna para o cumprimentar no fim deste debate da moção de censura, que teve como a protagonista principal Luís Neves. Há também alguns deputados do Partido Socialista que vão cumprimentar o Ministro. Aliás, isso foi também habitual noutro tipo de debates, mesmo nos debates quinzenais. Luís Neves perde sempre algum tempo à conversa com deputados dos vários partidos, devo dizê-lo. Os deputados do Chega vão também já deixando a sala. Rui Pedro Antunes, um momento mais uma vez inusitado e caricato a fechar esta sessão.
2: Já vi muita coisa, Miguel, mas
0: há sempre espaço para novas.
2: Estou a ver quando é que é hostil das Pussy Riots, assim, e que se começam a despir, porque isto já não existe aqui grande dignidade. Eu não tenho muitas palavras para dizer. Obviamente que há manifestações diferentes, e apesar de não caber naquilo que é o regimento este tipo de manifestações, como dizia o Presidente da Assembleia da República, não é nada que surpreenda. E

0: Ao contrário do que o José Pedro Aguiar Branco acha, eu tenho dúvidas que isto funciona contra o Chega. Não estou a ver que este tipo de número lese muito o Chega junto ao eleitorado. Pelo contrário, criou impacto que um partido que continua a ser antissistémico e essencialmente protesto quer provocar, e para os TikToks, para aquilo que é o... Enfim, as redes sociais do Chega é um número bastante eficaz, ainda foi mais impactante aqui onde nós estamos do que provavelmente vai parecer, porque foi repetitivo, também parecia um bocado uma seita, o que também muitas vezes corresponde àquilo que é o comportamento daquela bancada, é preciso dizê-lo, apesar de ser democraticamente eleita, segue um líder de forma cegamente e aquilo que ele diz é exatamente o que faz. E é um momento que naturalmente, não sei, acho que vem aqui esta bancada... Há uns 18 anos, diria eu, nunca vi nada assim, mas é uma estratégia legítima, a democracia é isto, porque é uma bancada que tem dimensão para o fazer, porque os portugueses assim o desejaram e depois fazem esta interpretação. Já tínhamos tido aqui um chefe de Estado em que, de um país estrangeiro, em que também tinha acontecido um comportamento diferente daquilo que é permitido pelo regimento. É bom que se mantenha alguma formalidade dentro do Parlamento, mas mais uma vez, e aí acho que José Pedro Aguiar Branco tem razão, isso é um juízo que compete fazer aos eleitores e não a nós. A nós compete-nos registar, de facto é diferente do habitual, marca também a sessão. Nesse sentido, posso também dizer que acho eficaz por parte de... não há nenhuma iniciativa que as outras bancadas que façam isso, nem esta em concreto, mas não deixa de ser eficaz no impacto que André Ventura quer criar e nessa figura de agitador.
1: Claro, e com o falhanço deste instrumento, queria também deixar uma nota final sobre a estratégia que adotou. Nesta altura também a Luís Neves já deixou o hemiciclo, está já nos passos perdidos rumo à escadaria que dá depois acesso ao local onde estão as viaturas dos ministros e, portanto, a deixar aqui o hemiciclo com esta rejeição da moção de censura e um reafirmar de confiança por parte de Luís Montenegro.
2: Resta saber, Miguel, que viatura trouxe o Ministro da Administração Interna para este longo dia no Parlamento. Miguel Viterbo Dias e o Rui Pedro Antunes, que estiveram no Parlamento durante este dia muito longo, muito intenso do ponto de vista político. Vamos aqui fazer uma ronda com os comentadores do E o Vencedor É para uma avaliação final deste dia. Anselmo, o encerramento não trouxe grande novidade aquilo que foi dito ao longo de todo o dia, a não ser este número político do Chega agora no final.
3: Sim, eu acho que o grande derrotado disto, ou o único derrotado, se quiseres, é o país e são os eleitores. Enfim, foi um dia que eu não daria como perdido, porque amanhã, sobretudo, eu acho que não só faz sentido, como já devia ter acontecido esta audição há algum tempo, mas enfim, mas este debate da moção de censura, na verdade, o que revelou e o que trouxe ao país foi esta imagem de degredo que o Chega... Vai capitalizar, naturalmente, e, portanto, não, acho que foi tempo perdido. Seja como for, é a democracia, como se costuma dizer, é a democracia a funcionar, e o Chega tem todo o direito e toda a legitimidade, não só para apresentar a moção, mas para... E acho que a Guia Branca já agora esteve bem na gestão deste episódio. Sobre vencedores, eu diria que, se tivesse que escolher só um, eu escolheria José Luís Carneiro. Não só porque esta moção não passou pela decisão de José Luís Carneiro de não a viabilizar, como também, por aquilo que já disse há pouco, eu acho que José Luís Carneiro, no debate de hoje, e nos últimos dias e nas últimas semanas, tem sido dos líderes políticos que eu acho que melhor tem sabido ler aquilo que são os anseios e as angústias do eleitorado atualmente. E apesar de eu achar que o eleitorado não está assim tão distante e aliado do tema Luís Neves, acho que há outros assuntos que preocupam muito mais os eleitores do que as polémicas em torno de Luís Neves. E, portanto, eu diria que de todos, eu acho que o governo, obviamente, não perdeu nada hoje. Acho que o Chega ganhou muito hoje, ganhou mesmo muito hoje. Mas isto já começa a soar a clichê, não é? Qualquer coisa que aconteça, então, nós temos alguma, que o Chega ganha sempre.
2: Portanto, tens alguma nota ou notas?
3: Eu vou dar um 16 a José Luís Carneiro. Não apenas porque provavelmente evitou hoje que o país entrasse, mergulhasse numa crise política, mas porque me parece que ele percebeu que o tempo, neste momento, é o seu melhor amigo.
2: Corre a seu favor, Alexandre, e as tuas notas.
4: Uhum. Sim, pronto, olha, fico feliz, afinal não fiquei sozinho a achar que... que já os caras tinha ganho o dia.
2: Tinhas aqui mas, com uma.
4: É verdade, por acaso achei mesmo que ia ficar sozinho, mas olha. Sim, sobre estes últimos. Esta última hora. Acho que em vários momentos deste processo, André Ventura teve razão. Das últimas semanas, no caso Luís Neves, porque Luís Neves lhe foi dando razão. Acho que hoje ficou evidente toda a razão que desperdiçou. Isto é, para já, o respeito pela democracia manda notícias, manda saudades, não é? Porque há uma votação no Parlamento, os deputados eleitos pelo país, o Chega fica a falar sozinho e decide no fim dessa votação ficar a gritar indefinidamente de demissão. Ponto 1. Ponto 2, fica claro mais uma vez que entra na história também como a moção de censura a um ministro. Isto é, o Chega nem tentou disfarçar hoje o seu argumento. Isto é, fez uma moção de censura a um governo para falar de um ministro, quer dizer, nem não conseguiu sequer expandir esse discurso para algo mais do que isso, acaba a pedir demissão e com Ventura a sair e a lamentar que Luís Neves vá continuar no cargo. É só isto. Portanto, não havia mais nada. Um ano depois de uma eleição, propôs usar o recurso mais poderoso que um partido tem num ano parlamentar para derrubar um governo democraticamente eleito por causa de uma pessoa apenas. Acho que se ganha o Chega, também perde por outro lado. Acho que, isto é, tinha todas as razões para pedir uma comissão parlamentar de inquérito que foi desvalorizando com a sua própria moção de censura. Isto é, se tem perguntas a fazer, porque é que já tinha as certezas antecipadamente? Fica com uma banalização da questão da moção de censura. Acho que não se livra da comparação com o PCP que toda a gente fez, não é? Fica também a dúvida sobre se quer alguma espécie de esclarecimento o Chega. Que poderia querer, e durante alguns dias pareceu querer, e tinha razão em querer e em pedir, porque Luís Neves dá asa a isso. Mas depois de hoje, fica de facto a dúvida se quer alguma espécie, não é, de esclarecimento. E depois acho que fica uma outra dúvida, isto é, o Chega diz, começa o dia a dizer que Luís Neves é, e tem andado nisto, que é o pior que o sistema já pôs cá fora, é o pior da democracia, é o momento mais... como é que eu digo? Onde desceu mais baixa decência, acho que era isto que André Ventura dizia nas primeiras frases da apresentação da moção de censura. E se eu, por um lado, ponho isso absolutamente em questão, porque sou do tempo, e digo isto a brincar, porque somos todos do tempo, quer dizer, com tudo o que há a questionar sobre a ação de Luís Neves enquanto ministro, somos todos do tempo de governos onde tudo era, onde muito era muito mais suspeito e, em alguns casos, comprovado em tribunal. Com penas mesmo sobre a ação de ministros. Portanto, acho que isto é uma banalização.
2: Temos que tirar as tuas notas,
4: Vamos. E portanto, parece-me que para a semana vamos ter outra vez um momento qualquer que vai ser o momento mais baixo da democracia portuguesa. Portanto, há 15 dias ou há um mês tem sido o assalto, depois é este, depois daqui a um mês vai ser e vamos ver qual é. Portanto, no fim, notas. Acho que Paulo Rangel esteve muito bem no seu discurso final e também o Presidente do Parlamento, portanto daria um 17 a cada um, embora sejam momentos curtos, sobre as questões de fundo. Acho que José Luís Carneiro ganha com um 12, Luís Neves salvou-se hoje, era um dia difícil, acho que merece apesar de tudo um 11, Luís Montenegro acho que anda a distribuir doces, e isto é um 10, vai adiante a questão, e tudo somado, acho que apesar de tudo é um 9 para o Chega.
2: Judite.
5: Ora, eu também dou uma negativa ao Chega, porque acho que isto de facto, enfim, é um número político, é espetáculo mediático e esta cereja no topo do bolo, que foi esta saída com todos os deputados levantados a gritar demissão, era absolutamente escusado e de facto Chega preocupa-se em preparar estes momentos como se isso fosse verdadeiramente importante para o país, que não é. E eu também tenho uma boa nota para dar a José Pedro Aguiar Branco, acho que o Presidente da Assembleia da República mais uma vez esteve bem para não ser acusado de ser antidemocrático e de ser sempre aquele que está contra o Chega. Pelo contrário, ele consegue equilibrar aqueles papéis que não são papéis nada fáceis de equilibrar. Mas eu, ao contrário dos meus colegas de painel, vou dar uma boa nota ao Primeiro-Ministro, porque acho que de facto safou bem hoje. O dia era um dia, enfim, de algum desgaste para o Governo, e eu acho que o Primeiro-Ministro utilizando estes doces, essa distribuição de doces, como dizia o Alexandre, mas eu acho que funcionam e, portanto, acho que como truque funciona e acho que funciona para as pessoas. Portanto, vou dar um 12 a Luís Montenegro, um 9 a André Ventura e um 15 a José Pedro Guiá Branco.
2: E vamos ter mais análise daqui a pouco a este longo e intenso dia de atividade política, logo a seguir ao jornal que vamos fazer às 7 da tarde, no fundo, resumir este dia. E depois desse jornal temos novo debate aqui na Rádio Observador com Rui Gomes da Silva, do Chega, Duarte Pacheco, do PSD, e João Costa, do Partido Socialista. Vamos ainda olhar para a forma como decorreu este dia e o que fica deste dia em que tivemos Luís Neves ouvido em sede de comissão parlamentar no Parlamento durante a manhã e depois o debate da moção de censura e a votação que ali por volta das 6h40 foi oficializada a votação, moção de censura do Chega chumbada com 104 votos contra, 62 abstenções e 60 votos a favor. O único partido que votou a favor foi o Chega. Voltamos já a seguir.
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0: Rádio Observador, são quase, estamos a 20 segundos das 7 da tarde em Portugal Continental e na Madeira, e menos uma hora nos Açores. Esta é a tarde política da Rádio Observador, hoje num formato um pouco diferente, em virtude de estivemos a transmitir e a acompanhar em direto a discussão e votação da moção de censura ao Governo, movida pelo Chega, que acabou chumbada no Parlamento. É precisamente por aí que arranca este Jornal das Sete com o jornalista Luís Soares.
1: Precisamente a votação que aconteceu há instantes.
2: A moção de censura teve 104 votos contra, 62 abstenções, 60 votos a favor, ou, consequentemente, é rejeitada.
1: Aguiar Branco a anunciar o chumbo da moção de censura ao Governo, que teve apenas os votos a favor do Chega. E depois de chumbada a moção, Miguel Viterbo Dias, agora em direto, os deputados do Chega levantaram-se com gritos de demissão.
3: Sim, um incidente a marcar o final deste debate e votação da moção de censura, protagonizado pelos deputados do Chega. Os 60 levantaram-se logo após a proclamação de José Pedro Aguiar Branco para gritar demissão. Estiveram durante longos minutos a bater com as mãos nas mesas, a pedir a saída do ministro Luís Neves, isto enquanto os restantes deputados dos outros partidos e os próprios membros do governo ficaram sentados a assistir a este episódio que marcou o final desta sessão e que levou José Pedro Aguiar Branco a deixar uma mensagem.
2: Já há muito tempo que não tínhamos um número e, portanto, tinha que acontecer. Isso não dignifica o Parlamento ser deputado.
3: José Pedro Aguiar Branco a dar conta de que podia ter suspendido a sessão, mas que quis mostrar que com ele na liderança o Parlamento funcionará sempre, nem que tivesse que ficar aqui até à meia-noite, foi o que disse aos deputados do Chega, criticando também esta atitude por não dignificar a Assembleia da República e dizendo que depois os eleitores tomarão as decisões com base naquilo que vão vendo também nesta casa. Um episódio que marca a votação ou o final da votação, com uma moção de censura a Luís Montenegro a ser rejeitada. A favor votou apenas o Chega, PSD, CDS, Iniciativa Liberal, Livre e PAN votaram contra. Já o Partido Socialista, o PCP, o Bloco de Esquerda e o JPP abstiveram-se, resultando no chumbo desta moção de censura. No encerramento, André Ventura criticou os partidos que pedem a saída do ministro, mas não foram capazes de votar a favor. Já o governo, através do ministro dos Negócios Estrangeiros, Paulo Rangel, criticou Chega e PS. Diz que é preciso dizer Chega ao Chega e um basta ao Partido Socialista por não conseguir fazer também um ato de contrição sobre os 8 anos de governação que teve ao leme do país. Está assim chumbada esta moção de censura ao governo de Luís Montenegro. Quanto à posição de Luís Neves, apesar da confiança reafirmada, resta agora perceber se conseguirá ou não manter no Executivo.
1: Miguel Viterbo Dias, em direto do Parlamento, ele que acompanhou o debate e votação da moção de censura, que o Governo aproveitou também, o Primeiro-Ministro aproveitou também para fazer 2 anúncios, a atribuição de um suplemento extraordinário para os pensionistas e também um alívio fiscal no IRS.
0: E há também outras notícias que, no fundo, acabam por marcar este dia. Luís.
1: Os Estados Unidos não vão aderir às sanções britânicas aos colonatos israelitas. O Reino Unido decidiu proibir a importação de produtos. O secretário-geral norte-americano, Marco Rubio, afirmou que o país não vai aderir a essas sanções. No entanto, pede estabilidade na Cisjordânia, num momento que Marco Rubio considera ser delicado para a região. Hoje, o Reino Unido decidiu proibir a importação de produtos dos colonatos israelitas na Cisjordânia e Portugal está entre os 11 países que se juntam a essas novas restrições. Daqui a uma hora arranca a fase regular da Liga dos Campeões de Futebol. O Futebol Clube do Porto está de regresso à competição 3 anos depois e recebe mais logo às 8 horas o Manchester City no Estádio do Dragão. Duelo entre os atuais líderes do campeonato português-inglês, estreia do Porto neste novo formato das Champions. O jogo tem pito inicial marcado para as 8 da noite e pode acompanhar tudo com relato e análise aqui na Rádio Observador.
0: A emissão especial vai começar ali por volta das 20 para as 8 hoje e devido à emissão especial o Ideias Feitas com Alberto Gonçalves chega um pouco mais tarde, será depois da síntese das 7:30. Já a seguir vamos conversar com Rui Gomes da Silva, Eduardo Pacheco e João Costa sobre este intenso dia na política nacional.
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0: E quanto ao estado do tempo previsto para amanhã, podemos contar com sol e algumas nuvens altas um pouco por todo o país e o tempo quente vai continuar.
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0: E já a seguir, vamos ao explicador. Explicador da Rádio Observador, no dia em que Luís Neves esteve no Parlamento durante a manhã e durante a tarde, foi discutida e votada e chumbada a moção de censura apresentada pelo Chega ao Governo, isto na sequência do caso Luís Neves. Este é um explicador especial, num dia especial. Eu sou o Ricardo Conceição e comigo está a Judite França. Quem são os nossos convidados, Judite?
8: Rui Gomes da Silva, João Costa e Eduardo Pacheco, bem-vindos, obrigada por estarem connosco. Eu começo por si, Rui Gomes da Silva. Depois deste longo dia no Parlamento, o Chega atingiu o seu objetivo?
9: Boa tarde. Muito obrigado pelo convite. Se me diz... Bem, eu digo que em termos absolutos não, porque a ideia mesmo era condenar, castigar o governo pela manutenção de uma situação insustentável. Não é? Hoje o ministro prometeu que ia fazer todos os esclarecimentos, o primeiro-ministro disse durante dias que ia esclarecer tudo e continuou sem esclarecer nada. E, portanto, nessa perspectiva, não. Na outra perspectiva, sendo materialmente impossível, face à posição do Partido Socialista, face à posição dos outros partidos, sendo materialmente impossível aprovar a moção de censura, havia um segundo, um second best, um segundo objetivo, que esse foi completamente concretizado. É que, de facto, em primeiro lugar, o governo percebeu-se que está sozinho em termos éticos, em termos comportamentais, em termos morais, em termos daquilo que deve ser a praxis política, aquilo que deve ser, eu diria, a moral republicana, a ética nos velhos membros do PSD do tempo de Cavaco Silva e de Fernando Nogueira. Mas há um segundo objetivo. É que o governo viu-se tão preocupado, tão acossado, tão moralmente e eticamente numa posição de insustentabilidade, que o primeiro-ministro se viu obrigado a anunciar determinadas medidas na tentativa de tapar, com, neste caso, o sol com uma peneira, que era a peneira dos aumentos em relação a determinadas pessoas mais frágeis. E, portanto, isso significa, então, eu diria quase, que apetece dizer, e diga ao Luís Montenegro, convido a José Sócrates para o governo, porque vai ser tão maltratado, tão criticado, tão castigado pela opinião publicada, pela opinião pública, que então aí vamos ter, se calhar, isenção total de IRS no futuro.
0: Vamos ouvir também o João Costa, que não está aqui connosco em estúdio, está connosco por telefone. João Costa, o PS devia ter tido uma atitude mais dura, por exemplo, votar contra esta moção de censura ou a abstenção... Chega.
10: Boa tarde a todos. Eu penso que o PS fez o que era esperado, tendo em conta a própria natureza da moção de censura. Bem, esta moção de censura, que já se sabia que estava condenada a ser reprovada quando foi apresentada, faz parte de um estilo fugitório, porque se centra no caso do Ministro da Administração Interna. E alimenta que estejamos há não sei quanto tempo apenas a discutir os casos do ministro Luís Neves, e não se estejam a discutir outras matérias que provavelmente merecem muito maior censura ou muito maior preocupação para todas as pessoas. Tem a ver com o custo de vida, tem a ver com os problemas que existem na saúde, tem a ver com o descalabro neste momento que é a habitação em Portugal. E, portanto, isto foi uma coisa, mais uma vez, uma estratégia de holofotes, de estratégia mediática para chamar a atenção e não tanto por refletir uma preocupação real com aquilo que são os problemas das pessoas sobre os quais temos naturalmente opiniões diferentes. Vamos entrar na discussão do Orçamento de Estado, vamos continuar a discussão de políticas, mas a verdade é que quando nós olhamos para aquilo que se passa, eu diria que há uma série de ministros que está muito contente e muito grato ao Chega por tomar este tipo de medidas, porque os reais problemas do país não estão a ser discutidos. Obviamente que há dimensões éticas aqui que têm de ser discutidas, têm de ser refletidas. Também sabemos que a bitola ética deste governo está colocada no caso da Spinum Viva, portanto aí criou-se uma espécie de inimputabilidade nestas matérias, mas seria muito irresponsável da parte do Partido Socialista acompanhar o Chega nesta iniciativa.
8: Duarte Pacheco, que foi citado por André Ventura em declarações à Rádio Observador, agora no discurso de encerramento, o Primeiro-Ministro defendeu o Ministro Luís Neves com unhas e dentes. Parece claro que pelo Primeiro-Ministro Luís Neves está para lavar e durar. É uma situação sustentável a longo prazo?
11: Boa tarde, eu cumprimento a todos. A situação de Luís Neves é verdadeiramente insustentável. Acho que é insustentável e sobretudo porque vai ao fundo daquilo que deve ser a ética de qualquer pessoa que esteja na atividade pública. E, portanto, se nós relativizarmos esta situação, relativizamos tudo. Porque é que um autarca há de seguir as regras da contratação pública e não há de fazer coisas que até podem ficar mais baratas para a autarquia? Porque é que qualquer um de nós não deixa de pagar determinados impostos porque esquecemos de entregar as declarações? Portanto, tudo passa a ser possível. Portanto, isso é... Ninguém está aqui a dizer quase que ter sido até intencional. É uma forma de estar. Essa forma de estar não se condena com a política. Com alguém que tenha uma função pública. E o Primeiro-Ministro devia ter tido essa sensibilidade. Eu acho que no seu íntimo ele gostaria que o Ministro tivesse apresentado a demissão atempadamente. Até porque o Governo, claro que tem alguns problemas que tem, nomeadamente na saúde, e vimos isto nos últimos fins de semana, mas tem tido êxitos sucessivos na esfera económica e que não consegue transmitir isto aos portugueses, porque não se fala do assunto. O PRR foi cumprido, alguém falou disso? Nada. Há uma vitória no Tribunal Constitucional e ninguém conseguiu falar nisso. Porque, ao contrário, se o Tribunal Constitucional tivesse considerado inconstitucional, dizia-se que era uma derrota do Governo. Então, neste caso, foi uma vitória do Governo. Ninguém não conseguiu tirar nenhum proveito disso.
8: Está a falar da lei de retorno.
11: Da lei de retorno. Se nós formos à subida do rating da República, a mesma coisa. Os cidadãos nem sequer se apercebem desses êxitos, que são êxitos que este Governo tem e é bom para o país, porque só se está focado nisto. Portanto, o próprio Primeiro-Ministro, eu acredito que na sua essência gostaria que isso tivesse já sido resolvido. Agora, qual é a razão para que ele não impõe a sua autoridade? Isso aí a Deus pertence. O que não significa, só que concordo minimamente com a moção de censura do Chega, que eu acho que não fazia sentido. Que não fazia sentido porque ninguém quer uma crise política e a única intenção real foi ser o líder da oposição e o impacto mediático do seu líder, do André Ventura e do Chega. Agora, fazer esta moção... Isso, faz lembrar as moções, efetivamente, que a CDU sempre fez no passado. Uhum. Era a campeã, porque utilizava todos os artifícios regimentais. Eu só posso apresentar uma pressão legislativa, então tenho que apresentar sempre, todos os anos, para cumprir esse requisito.
0: Para cumprir a cota.
11: Ora, não fazia sentido.
0: Rui Gomes da Silva, sendo Chega um partido que quer ser governo, não fazia também sentido a falar sobre... A habitação, os combustíveis, o poder de efetivo, ou pelo menos que não pode não se refletir em números, mas há uma percepção de um poder, de uma perda de poder de compra. E o que é facto é que o Chega centrou aqui neste combate as atenções todas em Luís Neves, e não ouvimos grandes referências ao estado em que o país está e os portugueses estão. E seria de esperar isso de um partido que quer ser governo, ou não?
9: Mas para uma coisa, o Chega quer ser governo. O Chega está a construir essa mesma solução de alternativa do governo. Agora, o que não significa é que num determinado momento se ponha de lado questões éticas e morais que estão em cima da mesa. A seu tempo, o Chega tem demonstrado e tem apresentado soluções em relação a determinadas áreas da governação. Falamos da saúde, quantas vezes é que o Chega já não falou da saúde? Falamos da habitação, quantas vezes é que o Chega já não falou da habitação? Falamos de outras áreas, falamos da administração interna, falamos dos fogos, falamos de outras coisas, falamos da parte da segurança social. Por exemplo, o Chega, acusaram o Chega de não ter soluções para a segurança social. O Chega tem soluções pensadas, soluções contabilizadas. Agora, não alinhamos.
0: Resta saber quem paga, não é?
9: Vamos lá ver uma coisa. Não, acho que não é isso que está em cima da mesa, mas podemos discutir quem paga. Uhum. Por uma razão muito simples. Hoje o Primeiro-Ministro anunciou quem paga. Anunciou uma coisa. Ou seja, hoje o Primeiro-Ministro fez aquilo que, em termos políticos, e se fosse uma coisa sem ser do Chega do outro lado, isto era a condenação total do Primeiro-Ministro. O Primeiro-Ministro vai a um debate para falar de questões éticas e morais e para calar pelo menos 65% dos portugueses que estão completamente contra a presença de Luís Neves no governo, que é que o Primeiro-Ministro anuncia? Aumentos. E se continuar a contestação, o Primeiro-Ministro anuncia aumentos. Fala-se do Ministro da Educação, fala-se do Ministro da Saúde, já sabe agora que o Primeiro-Ministro, como não tem soluções de governação, vai aumentando. Aquilo que o Chega fez na Segurança Social foi, em determinado momento, descer ou estabilizar a idade da reforma. Primeiro ponto. Segundo ponto. Não é possível fazê-lo. De um momento para o outro vimos que o governo, que havia um saldo que chegará hoje aos 50 mil milhões de euros, em relação ao saldo positivo da Segurança Social, que permitiria alguma folga. O que é que o governo fez? Lançou na praça pública um debate sobre um estudo que ninguém sabia que estava a ser feito, que foi feito pelos seus assessores em relação a um saldo negativo da Segurança Social. Porquê? Porque em 2006 não foram contabilizados as dívidas que o Estado tinha, essa da Caixa Geral de Aposentações.
0: O Eduardo Pacheco quer contraditar.
9: Não, mas tem uma coisa, mas isto não há contraditório possível. O contraditório possível tem em relação a isto, esta é a verdade. O governo a seguir, repare uma coisa, deixa-me só, eu acabo já.
0: Só para concluir.
9: Se isto fosse uma coisa séria, o governo não a metia na gaveta, dizendo que durante os próximos 3 anos, ou seja, eu tenho aqui uma bomba atómica, mas durante os próximos 3 anos não vou falar dela. Falava dela, portanto, ou seja, o governo vive de expedientes táticos que em cada momento o governo não tem nenhuma estratégia. O governo não tem nenhum programa de governo queira cumprir. O governo na saúde anunciou, quando tomou posse, que em 60 dias resolveu os problemas dos médicos de família. Anunciou agora, para os próximos 3 anos, que mantém rigorosamente os médicos de família com a mesma taxa de...
0: Vamos ouvir só o Eduardo Pacheco antes de irmos ao João Costa. Portanto,
11: não fazer só esta referência. Primeiro, é normal que, e isso viu-se com os outros partidos, uma moção de censura ao governo não é focada no assunto A ou no ministro B. E, portanto, é natural que o primeiro-ministro aborde diversos assuntos da sua governabilidade, da sua governação, e automaticamente tinha que marcar a agenda também.
9: Portanto, não. Para os pensionistas foi bom a moção de censura do Chega, porque sem isso não havia.
11: Não sabia
9: para
11: hoje.
9: As pessoas
11: sabia...
9: que tinham IRS,
11: não,
9: seria
11: não,
9: bom.
11: Não. Sabia dentro de 3 semanas, no momento em que fosse entregue o orçamento.
9: Portanto, o Primeiro-Ministro é oportunista.
11: E, portanto, não é oportunista. Quer dizer, há um grande debate no Parlamento. Se fosse um debate quinzenal, por exemplo, é um grande debate do orçamento, é o momento em que o Primeiro-Ministro faz anúncios. Acho perfeitamente normal que isso tenha acontecido. Agora, e ainda sobre a segurança social, dizer que houve aqui algumas faltas de verdade. O estudo foi pedido há mais de um ano.
9: Portanto, não ninguém foi sabia de nada.
11: Não, não foi, foi até nessa altura foi logo comentada a composição do grupo que ia fazer este estudo. E foi criticada por algumas pessoas essa composição. Portanto, não, não foi um estudo secreto. Foi um estudo que foi com, e não foi pelos assessores do governo. Foi um estudo com personalidades independentes e escolhidas pelo governo há mais de um ano.
9: Os 22 são 4.
11: E entregaram, entregaram o estudo e quiseram fazer a apresentação. Acho normal. Se posso, posso criticar, sim, o facto de ter ali parar a gaveta e não depois não debater, ter a coragem de ir até ao fim. Isso é outra coisa. Agora, querer-se acusar o governo de ter feito um estudo às escondidas e de e não querer depois partilhar isso com as pessoas, não é, isso não era verdade.
8: João Costa, hoje José Luís Carneiro falou de temas que interessam ao bolso dos portugueses. Pela última sondagem que foi conhecida, a estratégia do PS está a ser vencedora?
10: Eu acho que as sondagens valem o que valem, nós sabemos. Acho que o secretário-geral tem conseguido ter um discurso sensato e tem feito um trabalho de sapa no país, ouvir as pessoas e também a ser realista naquilo que são possibilidades e aquilo que é possível fazer. Eu acho que estava a ouvir os meus dois colegas de debate com muita atenção, e o Eduardo Pacheco disse algumas coisas com que eu tenho de concordar. Quer dizer, uma moção de censura não serve para aquilo que esta serviu, não é para discutir um ministro, é para discutir a ação global de um governo, é para discutir os problemas gerais do país, se a estratégia do governo é adequada ou não. E concordo também que, obviamente, há aqui questões éticas que tornam, que estão a enfraquecer, e esse é o problema não só deste ministro. Quer dizer, se pensarmos também no caso do ministro Miguel Pinto Luz e aquilo que foi sabido recentemente sobre o licenciamento do hotel e alguns outros problemas que acabam por ter ainda mais impacto na vida das pessoas, não é? Estas questões alimentam também os populismos do Chega, porque descredibilizam a política, descredibilizam as instituições, descredibilizam os órgãos de soberania. Agora, como é evidente, não tenho nenhum interesse especial em defender o governo, mas eu estava aqui, estou à distância, vocês não veem a minha cara, mas quando ouço alguém do Chega dizer que o que estão em causa são questões éticas e morais, quer dizer que todos nós conhecemos o que é o rol de problemas com a justiça, de abaixamento do nível ético e moral das intervenções, a quantidade de desinformação que é fomentada pelo Chega, até como o ministro dos Negócios Estrangeiros disse na intervenção final, a manifestação de contentamento do Chega por um partido que já atacou Portugal, que é antissemita,
0: a
10: AFD, diz tudo sobre qual é a credibilidade deste partido para vir falar de questões éticas e morais. Quer dizer, é risível no mínimo, não é? E portanto, acho que de facto, eu estou afastado da política ativa, mas aquilo que eu como português quero é que o Parlamento tenha a dignidade de discutir as coisas que realmente interessam para a vida das pessoas e que não continue a ser uma espécie de circo, desculpem a expressão, é feia, mas de circo, onde estão a ver quem é que grita mais alto e quem é que diz as coisas para as redes sociais, que a profundidade do debate está completamente desaparecida.
0: Deixa-me pegar.
10: Ao ouvir dizer que o ministro é o xerife, ou que é isto, ou que é aquilo. Quer dizer, não tem nada de...
0: Deixa-me pegar nisso, não é? para também queria ouvir o Rui Gomes da Silva sobre o momento,
9: sim,
0: final.
9: Deixa-me só dizer uma coisa. Sim. Eu não conheço o João Costa pessoalmente, mas como é evidente, tenho todo respeito, exerceu funções ministeriais, teve responsabilidades políticas, mas digo uma coisa, falar sobre os casos do Chega, quem tem no seu partido uma pessoa como José Sócrates vale tudo o que a gente possa juntar, e eu discordo completamente dessa argumentação, mas ainda assim quem tem José Sócrates não precisa ter mais ninguém, porque José Costa cobre tudo. Mas deixa-me dizer uma coisa, e em relação a apoios políticos...
10: Não justifico os inúmeros casos.
9: Não, mas ouça, são uma brincadeira. Todos juntos os casos do Chega, que são expulsos depois, não são mantidos como... Não, não, não, não,
10: mais ou menos.
12: menos, mais ou menos. Quantos condenados e acusados?
13: Quais condenados? Então, condenados a autarcas do PS, mas agora em relação. E em relação a partidos, vamos lá ver, ouça, independentemente, eu não tenho nada a ver com outros partidos, outro país, eu preocupo-me com Portugal, mas agora em relação àquilo que tenho, é que sim, eu vi o secretário-geral do Partido Socialista a apoiar Pedro Sanches, que tem, não é ele, tem aquele partido de, só em anos de prisão, tem mais anos de prisão pedidos do que o Comitê Central antigamente. O Partido Comunista tinha tido de pessoas presas no Aljube e em Peniche.
0: Rogamos a Silva, o debate acaba com a sim. bancada do Chega a gritar demissão. Como é que o senhor, que anda aqui há muitos anos...
13: Sim, já vi tanta coisa naquela Assembleia. 22 anos estive na Assembleia, vi tanta coisa.
0: Como é que o senhor olha para este tipo de manifestação de um partido num local, a palavra vai ser minha, sagrado da democracia?
13: Mas repara uma coisa, mas o local sagrado da democracia fazem-se para se expressar alguns sentimentos. Uhum. E aquilo que eu percebi ali, eu vinha na rádio, para lhe ser franco, ouvi só pela rádio, portanto não vi. Uhum. Aliás, vi o vosso repórter, salvo erro, Rui.
0: O Miguel Viterbo Dias e o Rui Pedro Antunes.
13: Pedro Antunes a dizer que em termos de visibilidade, em termos em termos cénicos, é brutal aquilo que resulta. Mas isso resulta muito maior.
0: Mas isso é um quase vale tudo, não é?
13: Não, não é vale tudo.
0: Não temo que isso degrade.
13: Eu vi tanta coisa na vida já. Vi manifestações, vi pessoas a sair da Assembleia por razões com chefes de Estado internacionais que não tinha nada a ver com o Chega, quando o Chega nem sequer existia. Uhum. Ou seja, são formas de expressão da própria democracia. A democracia tem formas de expressão. A democracia é verdade que é feita com rituais, rituais de participação, rituais até de representatividade, mas em determinados momentos há momentos em que as pessoas podem exprimir. Eu acredito que cada um daqueles deputados que ouviram o ministro a dizer eu continuo a ter confiança em mim próprio, que ouviram o ministro a dizer aquelas coisas que disse hoje, ainda hoje, que ouviram durante estes dias, que ouviram o primeiro-ministro a dizer...
0: Não degrada as instituições.
13: Não, repara uma coisa, degradar as instituições, ouça, mais do que o ministro continuar no governo, não há nada que degrade. Uhum. Nada, nada, nada. Uhum. E digo-lhe uma coisa, e a verdade é que se não fosse o Chega a iniciar este combate, se o combate tivesse... Os senhores mesmo assim já estão completamente tolhidos, porque não podem concordar mais em termos de éticos com... Não, os senhores, digo, a opinião pública portuguesa e o publicada. Não podem concordar mais com aquilo que deveria acontecer. Luís Neves devia sair. Agora, se fosse outro partido, os senhores estavam todos e o país estava todo de acordo. Como é o Chega, custa muito, mas de vez em quando o Chega tem toda a razão do mundo. Neste momento tem 100% de razão.
0: Este debate acaba também por ficar marcado por aquele número do Chega.
11: Que eu lamento imenso, quer dizer, e é verdade.
13: Nunca estiveste lá com os portugueses?
11: É verdade que do passado já tinha, mas uma coisa são pequenos partidos que não têm aspiração a ser governo. E que, portanto, não quer dizer que se desculpe.
13: Eu já estive na bancada do PSD em que as pessoas batiam outras coisas.
11: Para mim, uma das imagens que mais me chocou foi quando o Presidente Lula cá esteve e o Chega fez aquele espetáculo. Porque com um chefe de Estado. E aí, os de esquerda, muitas vezes em desacordo, saíam da sala, mas era muito melhor. Ou não, nem sequer entravam. Ou então entravam e saíam.
13: Mas isso
11: era fazer o silêncio. Agora, o Chega, com a expressão que tem legítimas aspirações a poder ser governo. E, portanto, tem que moldar esse seu comportamento ao comportamento mais institucional. Porque eu não acredito e nem quero pensar que vamos ter governantes a fazer aquele tipo de espetáculo. E por isso é que eu tenho esperança que isso mude. Agora, eu acho que isso mude. Do dia de hoje, eu acho, no entanto, que há aqui três vencedores, não é? O Chega e André Ventura é porque o tempo de antena que teve hoje e assumiu-se como um líder da oposição de uma forma inequívoca. O governo também, porque pode dizer amanhã, não, admiti-lo porquê? Eu acabo de ser reconfirmado o governo no Parlamento, ainda por cima com anúncios favoráveis para os portugueses. E Zé Luís Carneiro, porque mostrou que é o adulto na sala, vamos dizer assim. Se não temos eleições, foi porque José Luís Carneiro teve aquela opção da abstenção, senão estaríamos com uma crise política. Uhum. E este sentido de responsabilidade que ele também evidencia torna-o cada vez mais credível como uma alternativa de governo que possa vir a apresentar.
8: João Costa, deixa-me perguntar-lhe se o Presidente da República está a desiludir por continuar em silêncio.
12: Quer dizer, eu acho que temos um estilo de presidência radicalmente diferente do anterior e isso causa estranheza, não é? Tínhamos um,
10: tínhamos um Presidente da República que comentava tudo a toda a hora, desde jogos de futebol até ao que se passava na política, e agora temos um Presidente da República muito, muito reservado. Eu acho que ele já deu alguns sinais, eu acho que poderia ser mais interventivo e mais um bocadinho mais incisivo e mais exigente, não apenas neste caso, não é? Não apenas neste caso. Eu acho que tem havido alguns problemas que têm. Repare, há aqui uma diferença, que é as questões do ministro Luís Neves são questões éticas, de facto. O Eduardo Pacheco disse, tem toda a razão, quem é ministro, quer dizer, nenhum cidadão pode dizer, eu não sabia muito bem como é que era a contratação pública, mas quem é ministro e quem dirige uma instituição como a Polícia Judiciária não pode mesmo, até porque é uma questão de ética republicana, de exemplo, para todos os cidadãos, mas não estamos a falar de coisas que tenham afetado a vida das pessoas. Não é? No caso de outras áreas, por exemplo, o que aconteceu com os exames nacionais, o que acontece na saúde, o que acontece na habitação, são medidas que afetam a vida das pessoas e que merecem também, por vezes, algum comentário. Eu gostaria de ver o Presidente da República, por vezes, um bocadinho mais interventivo, sem voltarmos a ter um modelo de que eu fui bastante crítico, que é um Presidente da República comentador. Não se espera isso de um Presidente da República, que seja um comentador João, de tudo e de nada e a qualquer hora.
0: João Costa, muito obrigado. Também muito obrigado ao Rui Gomes da Silva, obrigado, e ao Eduardo Pacheco. É sempre um gosto poder recebê-los aqui na tarde política da Rádio Observador. Obrigado.

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7: Temos de atualizar as notícias neste dia especial e particularmente intenso da vida política, Luís Soares.
8: Com essa uma moção de censura ao governo, que acabou chumbada no Parlamento, teve apenas os votos a favor do Chega. Depois de chumbada a moção, os deputados do partido levantaram-se e bateram na mesa com gritos de demissão para o ministro da Administração Interna. No encerramento, André Ventura sublinhou a ideia de que quem votasse contra a moção seria cúmplice do governo. Já Paulo Rangel, que encerrou o debate em nome do governo, deixou críticas aos dois principais partidos de oposição. Diz Paulo Rangel que é preciso dizer chega ao Chega e basta ao PS. O primeiro-ministro aproveitou a moção para anunciar a atribuição de um suplemento extraordinário para os pensionistas e também um alívio fiscal no IRS. O Ministério das Finanças confirma ao Observador que a redução das retenções na fonte será aplicada no mês de novembro, de modo a refletir o efeito retroativo a janeiro e assim corrigir o imposto a mais pago desde o início do ano. Este é um tema que ainda vai ter que ir a Conselho de Ministros na próxima semana. O episódio de instabilidade meteorológica em Aveiro no sábado, que causou danos materiais, resultou de um downburst, uma corrente de ar que desceu de uma nuvem de trovoada. A explicação é do Instituto Português do Mar e da Atmosfera. Durante o fim de semana, uma conjugação de vários fatores atmosféricos favoreceu a ocorrência de trovoadas e aguaceiros fortes, com maior impacto na região da Albergaria à Velha. A presença de ar seco aos níveis mais baixos da atmosfera e a precipitação intensa e o granizo favoreceram a ocorrência deste fenómeno meteorológico intenso. Os Estados Unidos não vão aderir às sanções britânicas aos colonatos israelitas. O Reino Unido decide proibir a importação de produtos. O secretário-geral norte-americano Marco Rubio afirmou que o país não vai aderir a essas sanções. No entanto, pede estabilidade na Cisjordânia, num momento que, diz Marco Rubio, é delicado para a região. Hoje, o Reino Unido decidiu proibir a importação de produtos dos colonatos da Cisjordânia e Portugal está entre os 11 países que se juntam a essas novas restrições. Daqui a meia hora arranca a fase regular da Liga dos Campeões, com o Futebol Clube do Porto de regresso à prova. 3 anos depois, recebe o Manchester City no Estádio do Dragão. Francesco Farioli faz 3 mexidas na equipa inicial face à equipa que defrontou o Moreirense. Saem Bednarek, Vítor Frauold e também Francisco Moura e entram Pérez, Alen Varela e Martim Fernandes. O jogo está marcado para as 8 da noite e tem relato e análise aqui na Rádio Observador.
7: Missão especial arranca já daqui a pouco na Rádio Observador e já a seguir vamos receber o Alberto Gonçalves e as ideias feitas. Boa tarde e boa viagem.
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7: Agora, o Ideias Feitas.

0: Ideias feitas na Rádio Observador com Alberto Gonçalves. Olá, Alberto, bem-vindo.
1: Olá, Ricardo. Obrigado.
0: E também não foges ao tema que marca esta terça-feira, o ministro Luís Neves, que, segundo Alberto Gonçalves, é o maior inimigo do governo.
1: Está a começar a notar-se que é capaz de ter consequências a atitude do Sr. Ministro. Deixa-me recuar só uns dias para lembrar que na semana passada, ou informar que na semana passada, o Expresso, naquela sua coluna em alta, colocava em alta justamente o Ministro Luís Neves e pedia aos seus leitores para esquecerem por 30 segundos as informalidades, foi este o termo usado pelo Expresso, que envolvem o Ministro da Administração Interna, portanto, esquecíamos as informalidades e assim podíamos concluir, dizia o Expresso, que o Ministro Luís Neves é o mais popular dos antipopulistas. Pois bem, hoje, horas depois de uma sondagem colocar a AD em terceiro lugar, não é o PSD, é a AD mesmo, em terceiro lugar, abaixo do PS e do Chega, e de sugerir que 65% dos portugueses acham que o ministro em questão não tem condições para continuar a ser ministro, o ministro Neves esteve a ser questionado na Assembleia da República. Eu não sou leitor do Expresso, mas ainda assim, hoje fiz um esforço para esquecer por 30 segundos, ou talvez mais um bocadinho do que 30 segundos, as informalidades em que o ministro Neves está metido, e devo confessar que não cheguei às mesmas conclusões do Expresso. O ministro Neves nem é popular, nem é antipopulista. O que o ministro Neves é arrogante. E essa arrogância, e é uma arrogância bastante carregada, bastante nítida, tem um custo político, ou poderá vir a ter, ou quase certeza terá um custo político. Mais uma vez, ele nunca consegue evitar. O ministro Neves hoje fez questão de enfeitar as suas intervenções com elogios da sua excelsa pessoa, que aliás parece ser a única pessoa que ele elogia aos outros, e no caso, esta manhã, eram os deputados que o interrogavam, esses outros, o ministro Neves respondeu com a já habitual soberba ou exaltação e, mais frequentemente, falta de educação. O ministro Neves, que uma vez disse estar totalmente disponível para ser escrutinado, tem uma aversão ao escrutínio que só visto, e trata com modos impensáveis qualquer criatura que ouse pôr em causa os seus inumeráveis talentos. Basta ver 5 minutos do homem em estado de permanente fúria para desconfiar que a declaração de amor ao escrutínio foi um lapso, e hoje ele cometeu outro lapso quando afirmou que só sai do governo quando o governo cessar funções ou o primeiro-ministro quiser. É um lapso na medida em que o ministro Neves, conforme já o tinha dito antes e voltou a afirmar hoje, que é ele, o ministro, e não o primeiro-ministro, que decide se fica ou não no governo. As palavras exatas do Dr. Luís Neves foram: mantenho a confiança em mim próprio para continuar no cargo, o que é das coisas mais extraordinárias que já ouvi um governante em Portugal, e já ouvi algumas. A anedota que corre por aí, nas redes sociais, nessas coisas todas, é que o ministro Neves deve ter fotografias do Dr. Montenegro em pelota, ou coisa pior. Pelo menos uma pessoa, é ilícito uma pessoa considerar que deve haver ali um ascendente considerável do ministro sobre o primeiro-ministro para que este mantenha no governo. Eu vou usar uma expressão que não gosto, mas está em voga e tal, semelhante a ativo tóxico. A subserviência do Dr. Montenegro é tal que, agora há poucas horas, este chegou a ponto de proclamar total confiança no ministro Neves. Ora, se há coisa que o Dr. Montenegro já terá percebido, é que não pode confiar de todo num ministro que está em roda livre e que a cada dia afunda a popularidade de um governo que anda a imitar a tática do Dr. Costa e, no fundo, a tentar passar despercebido por entre um país aos pedaços. Ainda hoje, Dr. Montenegro aproveitou a moção de censura para fingir que distribuiu umas benesses pelos pensionistas, que reduz o IRS, redução essa que de certeza será acertada no reembolso do ano seguinte, mas enfim, este tipo de medidas antirreformistas por natureza, medidas costistas também por natureza, são medidas de um governo que não quer outra coisa a não ser aguentar-se discretamente e sem levantar ondas. Mas não há governo discreto ou que queira ser discreto que aguente um ministro da Administração Interna permanentemente aos berros e enfiado em atrapalhadas crescentes, atrapalhadas ou informalidades, como diz o Expresso. Em qualquer dos casos, já vou terminar, Ricardo, o ministro Neves está a arrastar o Dr. Montenegro para o fundo. Falta saber porque é que o Dr. Montenegro se deixa arrastar para esse fundo, ou se deixa ir tão docemente para a noite escura, isto para frasear o poeta Dylan Thomas, e lembrar que o Ideias Feitas também é um espaço de cultura. Isto aqui não é só... Não estamos aqui só para falar do ministro Neves. Uhum. Tem que haver uma referência ou outra mais elevada, senão...
0: Acho bem.
1: É o mínimo.
0: E regressas amanhã. Até amanhã, Alberto. Um abraço.
1: Até amanhã, Ricardo. Um abraço.

0: Eu sou Ricardo Conceição, estou de saída. Amanhã há mais Tarde Política. Hoje foi um dia longo dedicado à política, mas as emissões especiais não se ficam por aqui, porque já a seguir vamos ter um Futebol Clube do Porto Manchester City. Está a começar a Liga dos Campeões e vamos ter emissão especial aqui na Rádio Observador.
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0: Dois anos e meio depois, os Dragões estão de volta à mais alta roda do futebol europeu. Na primeira vez de Francesco Farioli em sede Liga dos Campeões, o Futebol Clube do Porto joga em casa e o adversário é o todo-poderoso Manchester City, que no primeiro ano pós-Guardiola se estreia hoje na Champions com Enzo Maresca aos comandos dos Citizens. Futebol Clube do Porto Manchester City começa às 8 da noite no Estádio do Dragão. Esta época, nas ligas domésticas, quer Porto, quer City, só conhecem o sabor da vitória. Na Liga Portuguesa, 5 jogos e 5 vitórias para os Dragões. Já em Inglaterra, os Citizens de Maresca venceram as 3 primeiras jornadas. Nesta noite de Champions League, a muralha defensiva de Farioli vai tentar passar o teste de qualidade europeu, não esquecendo que vai ter pela frente uma Black & Decker norueguesa que dá pelo nome de Erling Haaland. Numa noite de confronto entre dois tons de azul, os azuis e brancos da cidade invicta vão encontrar o azul bebê de há uns anos para cá milionário dos Citizens de Manchester. Porto City é para ouvir com relato em direto do Ricardo Loureiro e do Pedro Fernandes, comentários de Augusto Inácio e Luís Pinto Coelho e analisar o trabalho do árbitro, como sempre e sem falta, a cargo do Pedro Henriques. Na produção estão a Beatriz Noronha e também a Maria Miguel Marques. Futebol do Porto, Manchester City. É a estreia do Dragão de Farioli nesta edição da Liga dos Campeões. Venham connosco.
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0: Ricardo Loureiro, Pedro Fernandes, muito bem-vindos. Diretamente a partir de um dragão apraltado para uma noite milionária, vamos aos 11 de Porto e de City. O primeiro 11 de Francesco Farioli na Liga dos Campeões.
2: Boa noite, Vicente. Boa noite a todos aqueles que nos ouvem em direto do Estádio do Dragão. É o regresso da Liga dos Campeões e logo com um jogo de enorme exigência para a equipa do Porto. Os azuis e brancos que recebem o Man City, que na primeira jornada da fase da Liga Competição e sendo um histórico confronto entre estas duas equipes, que favorece a formação inglesa. Ingleses que nunca perderam frente aos portistas, mas as noites europeias no Dragão têm mostrado ao longo dos anos que há muito mais em jogo do que números e estatísticas. Francesco Farioli, que procura uma vitória de prestígio perante uma das equipas mais fortes do futebol europeu. Dragões que chegam motivados pelo bom arranque da época, mas terão que ultrapassar duas baixas relevantes. Jan Bednarek, habitual titular no centro da defesa, que está castigado, e Victor Frodoult, que se lesionou gravemente na última partida. Este médio que se afirmou como, e tem que se afirmar como, uma das figuras mais importantes da formação do Futebol Clube do Porto. City, renovado por Enzo Maresca, mas que continua a apresentar um plantel de enorme qualidade, liderado por Erling Haaland. Por isso estão reunidas todas as condições para uma grande noite de futebol, numa noite que será molhada aqui no Estádio do Dragão.
3: O Dragão que volta ao maior palco do futebol europeu 910 dias depois. O último jogo havia sido a 12 de março de 2024 e desde essa segunda mão dos oitavos da Liga dos Campeões na casa do Arsenal, na capital inglesa, competições da UEFA para o Porto, só mesmo Liga Europa. E mesmo por aí não foram prestações para mais tarde recordar. Os Dragões regressam hoje à Liga dos Campeões, avançam este ano para a participação 37, sendo que esta é uma estreia neste formato de fase da Liga. Final de tarde, muita chuva pela cidade do Porto e também muito, muito trânsito pelas ruas, vias, vielas, estradas e avenidas da cidade invicta. Chuva que continua a cair no relevado Estádio do Dragão, aparentemente, e de cá de cima, em ótimas condições, num estádio que se vai preenchendo à expectativa de uma casa acima dos 45 mil espectadores, de saída de um verão ainda com temperatura nos 20 graus, com tendência para baixar. Equipas estiveram nos exercícios de aquecimento, o Porto já recolheu aos balneários. Vem agora a equipa inglesa, também para a preparação daquilo que é o jogo que arranca dentro de aproximadamente 12 minutos.
2: Em relação aos 11, o Porto faz 3 alterações em relação ao último encontro, uma delas forçada, já se sabia. Victor Frodoult, depois da conclusão que teve cerebral, não pode naturalmente dar o contributo à formação de Francesco Farioli, é substituído por Alan Varela. As outras alterações é Bednarek, também já sabia que não podia jogar porque está castigado.

0: Dois jogos, não vai poder jogar hoje frente ao City, na próxima jornada frente ao Betis, e a outra é uma alteração tática de Francesco Farioli. Francisco Moura fica no banco, Martin Fernandes será titular no lado esquerdo da defesa da formação do Futebol Clube do Porto. Do outro lado, o técnico da formação do City que venceu o Coventry por 1-0, curiosamente também faz três alterações. O português Mateus Nunes será titular no lado direito da defesa. Boadi, uma das figuras marroquinas no Mundial, no último Mundial 26, vai ser titular no lugar de Elliot Anderson, o senhor 145 milhões, que estará no banco dos suplentes. E Phil Foden será também titular, irá jogar no lugar de Ndiaye. Por isso, três alterações para cada lado. Vamos então ao 11 do Porto.
1: Na baliza, Diogo Costa, depois uma linha de 4 com Martim Fernandes, Alberto Costa, Neuen Pérez e Kedior. Meio campo para Gabri Veiga, Alan Varela e Pablo Rosário. Frente e ataque para PP, William Gomes e André Silva.
0: O City com Gigi, Donnarumma na baliza. Depois Mateus Nunes, Rubem Dias, Mark Guay e Gvardiol. Meio campo, Boadi, Enzo Fernandes, Phil Foden e Antoine Semenyo. Na frente, Early Haaland terá o apoio de Ryan Cherki.
1: Tribunal da partida, o árbitro principal é o polaco Szymon Marciniak, e que terá como vídeo-árbitro Paul Van Bokel, o neerlandês, que estará nas imagens desta partida que vai arrancar dentro de instantes. Estamos a 10 minutos, é tal contagem regressiva para este Porto MCT.
2: Para ouvir aqui na Rádio Observador, com um relato em direto a partir do Estádio do Dragão, do Ricardo Loureiro e também do Pedro Fernandes. Comentários do nosso áudio-árbitro Pedro Henriques, que se vai juntar a nós já daqui a pouco, e também do Luís Pinto Coelho. Primeiro, Augusto Inácio, muito bem-vindo. Noite milionária para o Futebol Clube do Porto. É a estreia de Francesco Farioli em sede de Liga dos Campeões e temos aqui um Porto invicto em Ligas Domésticas, com apenas um gol sofrido em 6 jogos oficiais. Mas acredito que hoje aqui a ameaça à muralha de Farioli tenha outra valia. Haaland, Cherki, Semenyo, Foden, mais recentemente Enzo Fernandes. Será que sem Benarek e também sem Froholt a muralha de Farioli tem estrutura para aguentar esta carga, Augusto? Boa noite.
3: Boa noite. Pois é complicado, não é? Como estás a ver a equipa que o Manchester City vai apresentar no Dragão, e olhas para a do Futebol Clube do Porto, que sem Benarek e sem Froholt. E eu continuo a dizer e a bater na mesma tecla que o Froholt é mais um jogador em campo. O Porto joga sempre com 12 jogadores. Com o Froholt as coisas já não são tanto assim, porque realmente marca a diferença. Eu diria que o Porto está muito mais fraco do que sem a presença do líder da defesa, o Bernardo, e sem o Froholt. Qualquer das maneiras, as competições nacionais é uma coisa e as competições internacionais são outra. A Liga dos Campeões tem qualquer coisa de magia também para os jogadores, para o treinador, para os adeptos. Mas é quando o Porto sente que o resultado está em perigo, quando sente que o adversário pode ser superior, é quando se unem mais e quando se faz as tripas coração, como se chama dizer, para obter o melhor resultado.
2: Tripas à moda do Porto, coração.
3: Exatamente, e hoje tem mais do que nunca. Eu diria que tudo vai ser possível se o Porto marcar primeiro. Vai ser possível. Não estou a dizer que o Porto vai ganhar, gostaria que ganhasse, mas se o Porto sofre primeiro, vai ter muita dificuldade em não ser derrotado neste jogo.
2: Luís Pinto Coelho, muito bem-vindo também. O Foco do Porto venceu os últimos 3 jogos realizados em casa a contar para a Champions. O último deles foi a vitória por 1-0 frente aos também ingleses do Arsenal. E acho que aqui está um bom prenúncio do Norte, digamos assim, Luís Pinto Coelho, para esta noite do Foco do Porto. Já sabe o que é ganhar a grandes equipas inglesas, só falta fazê-lo ao City.
4: Olá, boa noite. Sim, espero que sim. Será obviamente um jogo extremamente difícil, embora o fator casa possa ajudar. Mas o Porto está com várias ausências, embora me pareça que coletivamente a equipa do Porto é muito forte, e o City ainda não está completamente aliado com o novo treinador, mas tem muito talento individual e qualquer jogador pode decidir um jogo a qualquer momento. Tem que ser concentração máxima, não pode facilitar minimamente. A mínima desconcentração é a morte do artista, como se costuma dizer. Mas acredito que o Porto possa aqui conseguir um bom resultado e entrar com o pé direito nesta Liga dos Campeões.
2: E relativamente às opções de Farioli, troca de Benarek por Neuen Pérez obrigatório, e também de Alan Varela por Forhold, por lesão do dinamarquês, concordas com as escolhas de Farioli, sendo que agora no banco do Porto também há uma opção chamada Fofana, que eu acredito que gostes muito?
4: Sim, gosto bastante do Fofana. mas percebo, porque Pablo Rosário é o homem de confiança de Farioli, e percebe-se que ele nunca quer abdicar de Pablo Rosário, quer seja na posição 6, quer seja na posição 8, é um jogador mais rotinado com os mecanismos da equipa. A central, percebe-se, não há Bernaré que entra nem um Pérez, e fazia-se para ver que o Martim ia jogar à esquerda, até porque tem mais ritmo do que Francisco Moura. Acho que se percebe este 11, acho que seria o 11 que eu também colocaria.
2: Temos do lado do Manchester City Augusto Inácio, Mateus Nunes, português, conhecido da nossa praça, bem Rubén Dias, que enverga a braçadeira de capitão. O que é que pode valer também à equipa do City estes jogadores portugueses que conhecem o futebol português, o campeonato português? Poderá também trazer aqui alguma manha a esta equipa do City de Maresca?
3: Não, estás a falar de dois jogadores, um deles, o central que é da Seleção Nacional, o Rubén Dias, que para mim é o melhor central do português, e que Mateus Nunes é uma adaptação lateral-direito, já que ele joga à média, era um médio muito, um box-to-box, e agora está a jogar lateral-direito, já era assim com o Guardiola, vai ser assim hoje também, mas eu diria que o Maresca está à procura ainda de uma identidade para a equipa, tem grandes jogadores, fantásticos jogadores, gastou 500 milhões de euros, só para imaginares isso. O Gakui
2: e o Enzo Fernandes fazem quase tudo.
3: Só fazem quase 300 milhões aí, só os dois. Enfim, tem o Haaland na frente, que já sabe que pode partir a louça toda de um momento para o outro. Eu diria que o Manchester City ainda está à procura daquilo que é o seu modelo de jogo.
2: Não será fácil também, porque apesar de muitos milhões de gastos, há também aqui uma espécie de fantasma que paira sobre o City, que é a era pós-Guardiola, depois de muito sucesso, depois da primeira Champions conquistada, agora é um outro treinador a tomar conta do rumo do clube, depois de uma era, diria assim.
3: Sim, é assim, fecha-se uma era e abre-se uma outra. Vamos ver que era que vai ser esta com Maresca. Guardiola já sabemos, foi uma equipa vencedora, ganhou muitos títulos, agora é uma era diferente, com jogadores diferentes também. Mas eu diria que, a nível coletivo, eu acho que o Porto vai se apresentar muito bem, como disse o Luís, e bem. Mas eu diria que a fantasia daquele meio campo pode ter o City, juntamente com a linha da frente, acho que pode ali, entre aspas, amedrontar um pouco aquilo que vai ser a capacidade de foco do Porto. Uhum. Mas, conhecendo eu como conheço aquela gente, antes quebrar que torcer, eles vão à luta, vão arregaçar as mangas e vão para o jogo com a intenção de ganhar. Não tem intenção de empatar, o Porto não tem isso, vai com a intenção de ganhar, com a ajuda do público, pode ser que isso aconteça.
2: Luís Pinto Coelho, no banco, Santiago Giménez entrou nos minutos finais frente ao Moreirense, deixou alguma água na boca, poderá ser hoje uma arma a lançar caso o jogo se complique?
4: Sim, acredito que sim. É um jogador que ainda não está a top em termos físicos, mas acredito que hoje até já possa ter mais alguns minutos do que teve no jogo para o campeonato, vai ganhando o seu ritmo, e aí parece-me obviamente que será um jogador importante, é um jogador acima da média para o contexto português, e é um jogador que em Champions tem veia goleadora. Estamos a falar de um jogador que tem 11 jogos nas Champions e 8 golos marcados, por isso significa que é um jogador que nas Champions deu sempre uma resposta muito, muito positiva.
2: É uma arma com currículo, digamos assim. Desta noite de Liga dos Campeões houve também, ou vai também haver, um Lille-Real Betis, a começar também às 8 da noite, e ainda um Real Madrid-Inter, creio que o jogo grande da noite de hoje, e também um Dortmund-Villarreal. Já aconteceu em Atenas, na Grécia, um AEK 1 LASK Linz 0, e também na Bélgica, na cidade de Bruges, Clube Bruges 2, Aston Villa 3, 5 golos neste jogo, que até ver o de maior interesse desta primeira jornada da Liga dos Campeões. Faz Liga, estreia de Clube do Porto neste contexto. Jogo que vamos acompanhar frente ao Manchester City, com o relato em direto do Ricardo Loureiro e do Pedro Fernandes. Meus senhores, já vamos ouvindo a música dos milhões.
0: É verdade, ouve-se os primeiros sons da música da Champions. Será um futebol de Porto Manchester City. Deixa-me dizer, Vicente, que este Manchester City perdeu da época passada para este Rodri, Bernardo Silva, Savinho, Nico Gonzalez, Reinders, John Stones, Nathan Ake e Augusto Inácio. Segue mantendo uma grande equipe e um grande plantel.
3: Pois, saem esses, entram outros, e olhando para aqueles que saíram, para aqueles que entraram, eu vou-te dizer, eu não sei se é melhor ainda esta equipa do Manchester City do que era no passado, mas qualquer das maneiras, treinador novo, novos jogadores, modelos provavelmente diferentes, eu diria que o City é sempre aquele clube, aquela equipa que luta pelos objetivos maiores e por isso mesmo tem uma grande equipa. Vamos ver se vai conseguir, com esses grandes nomes de jogadores que tem nesta altura, se consegue dobrar um Futebol Clube do Porto, que eu acho que vai de facto marcar para o jogo.
2: Vamos ver se Maresca tem Marosca, digamos assim.
3: É isso.
0: E no Champions!

0: the champions, ao palco do Dragão, estádio do Dragão, completamente cheio, grande ambiente, belo cenário, e das bancadas, vamos recordar os 11 para esta partida.
1: O Porto com Diogo Costa, Martim Fernandes, Alberto Costa, Pérez, Equiviar, Gabri Veiga, Varela, Pablo Rosário, PP, William Gomes e André Silva.
0: O City, Gigi Donnarumma, Matheus Nunes, Rubén Dias, Mark Gueye e Guardiol. Bode, Enzo Fernandes, Phil Foden e Semenyo, Ryan Cherky e Erling Haaland. O árbitro é Simon Marciniak, traque assistentes Thomas Liskovic e Adam Kupczyk. Este quanto ao VAR é Paul Van Boekel e Dennis Igler. Não sei, Vicente, já temos Pedro Henriques para analisar esta equipa de arbitragem polaca.
2: Para já, ainda não. Ainda em fase de testes, assim que o Pedro Henriques esteja ligado e testado, vamos passar à representação da equipa de arbitragem, hoje liderada pelo polaco Simon Marciniak.
1: Equipas no interior do relvado, o estádio do Dragão. Porto leva 6 jogos oficiais nesta temporada, 5 de campeonato e 5 jogos a ganhar, mais a supertaça Cândido de Oliveira conquistada no início de agosto. Dragões com 12 golos marcados e 1 golo sofrido. Exatamente na última partida, que foi a jogo diante do Moreirense neste estádio, para a 5ª jornada da Primeira Liga Portuguesa.
0: O City, que ainda não perdeu esta época para a Premier League, perdeu no primeiro jogo oficial da temporada, mas para a Community Shield, onde foi derrotado por 3-0 pela formação do Arsenal, e por isso procura hoje também dar sequência a essa fase positiva de vitórias. Do outro lado, o invicto Futebol Clube do Porto, perante os seus adeptos, vai tentar vencer na primeira partida desta Champions.
1: Pedro Henrique, seja bem-vindo à cidade do Porto. Vamos à apresentação do tribunal deste Porto Manchester City.
3: Boa noite. O Simon Marciniak é polaco, 45 anos, e vai ter no VAR o Paul Van Boekel, que é alemão. Só referenciar duas outras coisas que apresentam o árbitro. Final da Supertaça Europeia em 2018, final do Campeonato do Mundo 2022, seleções, final da Champions League 2023, portanto um árbitro nesse aspecto dispensa apresentações, que é do topo, ou seja, no último Mundial a coisa não correu bem, não foi por arbitragem, foi porque se lesionou e só pôde fazer 2 jogos e teve-se retirar. Porto já o conhece bem, perdeu 3-0, tudo Champions League, perdeu 3-0 em Roma, perdeu 3-0 com Roma, em Roma, perdeu no Atlético de Madrid 2-1 e empatou com o Inter, portanto 3 jogos que o Porto teve arbitrado por este árbitro, e normalmente este árbitro só vai mesmo para os jogos de top. E este jogo hoje da Champions League, dos muitos que há, hoje e amanhã, é considerado dos mais importantes de alto risco, e daí o Simon ter vindo aqui para este jogo.
0: Depois de um minuto de silêncio em memória das vítimas da tragédia do Nepal, vamos então para este início do Futebol Clube do Porto, Manchester City. As equipes ali fazem a última roda, o último momento de concentração. Adivinha-se um belo jogo aqui no estádio do Dragão. Eu vou acompanhar o City nesta primeira parte. O Ricardo acompanhará a formação do Futebol Clube do Porto. Pontapé de saída que será dado pelo francês Ryan Cherky. Apenas um compasso de espera. O objetivo é que todos os encontros comecem à mesma hora. Autorizado, Cherky arranca a Liga dos Campeões 26-27. Aí está a equipa do City com Donnarumma, metendo na frente, era para Alan, mais alto. Ali o homem do Porto, Pablo Rosário, mas o desvio do jogador do City é lançamento para a formação portista.
1: À saída da zona mais defensiva da equipa do Porto, nos instantes iniciais deste Porto MCity. A bola vai na esquerda, ganha a equipa inglesa na zona central, tirando a PP, e depois Cherky, essa é a parte da grande área.
0: Ryan Cherky, dá para saber, sobre o lado esquerdo, vai para a linha, foge, o Beto Costa tenta o cruzamento, chega lá, beleza, que perigo, e depois o corte é de PP, a zona defensiva, tira da zona de perigo a formação do Porto, a bola vai para trás, onde chega tranquilamente a defensiva do City por Mark Guay, recebe de Gigi Donnarumma, pesa a gordura, depois devolve ao italiano. Gigi Está na Roma, está na marca dos 11 metros, dá curtinho na zona central, por para Boadi, uma das grandes relações deste Mundial 26. Muitos bons jogos fez pela seleção de Marrocos. A Gigi Donnarumma mete na frente para Alan, ali a pentear a bola, dá da zona central para Phil Foden, recebe de costas, vai tentar rodar, isso para o contrário, depois à direita para Mateus Dodds. Olha lá, só o internacional português Mateus Dodds, roda sobre si próprio, devolve a Phil Foden, tenta ali um bonito, foge ali a marcação de Martim Fernandes, e depois muita confusão, acaba por ganhar o Porto, lá vai Pepe.
1: E que bilharete, a bola metida para a entrada grande área, não entende André Silva, a bola morre nas mãos de Donnarumma na baliza.
0: E com a lupa direita entrega já a Josko Gvardiol. Lá está o internacional croata, mete na zona central, ali um passe de risco, que aí resolveu, dá para Gigi Donnarumma, e depois vai tentar meter ali para Haaland, mesmo assim vem buscar a bola, mas não passa por Martim Fernandes, este atrasa para Diogo Costa.
1: Estamos nos instantes iniciais desta partida, 0 para o SK, 0 para o SLA, primeira jornada, face Liga dos Campeões. É o Porto regresso à Liga dos Campeões 910 dias depois da última participação, foi em março de 2024. Diogo Costa vai para o exterior da grande área com a bola levantada sobre a meia esquerda, oferece um dos centrais, hoje não há Badereck, ele foi expulso no último jogo europeu na casa do Nottingham. Tinha-me fora essa ideia, dois jogos de castigo. Bola metida para André Silva, penteou com o Cucurutu, sobre a bola para a dupla centrais da equipa inglesa. Ainda o Porto, uma segunda vaga. Bola puxada para a direita para o William Gomes, vai acelerar. Da direita para a zona central, aproxima-se a grande área. Batendo para Alberto, vai nas costas, tenta o cruzamento. Cobertura e depois há falta.
0: É verdade, falta sobre o Guardiola, mas foi uma pena o passe de William Gomes a sair não no momento certo e depois a não permitir que Alberto Costa recuperasse da linha para tentar o cruzamento. Muito bem também. Josko Gvardiol na cobertura e a bola acaba por sair tranquilamente para além da linha de fundo. É pontapé livre para a equipa do City e quem vai bater é Rúben Dias. Alguns assobios, claro, antigo jogador do Benfica, a dar curtinho para Gigi Donnarumma, vai abrir à direita para Marc Guéhi, lá está o internacional inglês, recebe com o pé direito, com a bola, a coladinha na passe exterior da bota direita, depois pisa à flor da galva, dá para Boadi, ainda Boadi. E com dois Boadi, mete na frente para Enzo. A equipe, aliás, era o Cherki, agora sim Enzo Boadi, atrasa para Rúben Dias, à direita para Marc Guéhi, pode abrir para Mateus Nunes, tem espaço, mas prefere devolução para o capitão do City, Rúben Dias. Abre depois à esquerda para Gvardiol, pressionado, atrasa na direção de Gigi Donnarumma. A mérito para o Porto com esta pressão alta. Vai tentando criar o erro ali no processo de transição da formação do City. Agora um corte e depois Martim Fernandes atrasa tranquilamente mais uma vez para Diogo Costa.
1: E com tudo, até o primeiro degrau do ataque. É Diogo Costa a fazer o levantamento de braço à esquerda do ataque do Porto, depois um cabeceamento. A bola de Martim Fernandes mais da frente de ataque para PP. Recolhe a equipa inglesa outra vez no seu guarda-redes.
0: Pode o internacional marroquino ali a ser mais forte. Ficar ali com a sombra e depois a traça para Gigi Donnarumma, curtinho no Rúben Dias, a flor da vai para a esquerda para Gvardiol, tem ali o apoio do Enzo, avança a bola, ressalta o homem no Porto, vai tentar recuperar Pablo Rosário e recupera
1: a mortinha de Pablo Rosário para Varela, isto mais atrás para um dos centrais, Neymar Pérez recebe jogando entre linhas a caminho do meio campo contrário, cumpridos os primeiros 4 minutos da primeira etapa, ainda um jogo longe das balizas, a bola de Varela para trás para Diogo Costa, recebe depois do central do Porto, na marca de 11 metros no interior da sua grande área, o Porto a atacar de norte para sul, em direção ao Rio do. A bola dada na frente para Kvyat. Este em Pablo Rosário. Depois em Varela. Recebe a caminho da baliza contrária. Entre duas unidades contrárias. Consegue despachar para BP. Este vai estar pressionado por Mateus Nunes. Vem para trás. Dá-lhe calcanhar. O passe de letra para Martim Fernandes. Outra vez na frente. A bola de BP recua tudo. Zona desinflacionada até o guarda-redes de Diogo Costa. E a bola vai ser metida para a saída da grande área. Cobrindo os primeiros 5 minutos desta partida. É para já um jogo de paciência de parte a parte. Muita posse de bola. Jogo tricotado. De pé para pé, quer de Manchester City como também de Porto. Bola levantada para André Silva, tenta jogar de calcanhar, mas perde para contrários.
0: Enzo Fernandes, ao GD, dá para o Boadi, vai na jogada individual, olha que perigo, entrou muito bem na cobertura, Neon Pérez, impecável o argentino, e depois tira a bola para longe da sua beleza, recupera ainda a formação do City para Rúben Dias, na frente para o antigo benfiquista também, Enzo, faz a tabelinha com Cherki, Foden, na zona central, a portura para a esquerda, para Sebeio, recebe com o pé esquerdo, olha lá para o vai tentar o cruzamento, não, prefere ali, faz o compasso, espera, flete, mete depois para o apoio ali dos homens do Enzo, ainda Enzo, Enzo para trás, para Semenio. Está Semenio, parou, olhou, viu ali a posição de um companheiro, tenta lateralizar para Cherki, e está para Rubem Dias na zona central, movimentou para Enzo, vai tentar ganhar de cabeça, ali sobre o seu combatente, a Lavarela, bate forte, ganha, e depois Alberto Costa vai tentar tirar da zona de perigo.
1: E a bola para fora, a ponta, pé livre para a equipa portista, pontuamos pela primeira vez na Casa do Porto, este é o resultado.
0: Porto!
1: Zero!
0: Manchester City!
1: Também zero!
2: E destes primeiros 5 minutos, Augusto Inácio, ninguém particularmente a superiorizar-se, o Porto a manter uma pressão alta a todo o campo frente a um City, a olhar nos olhos os milionários ingleses.
4: Sim, nem Porto nem Manchester City ainda assentaram o seu jogo. A grande preocupação é, quando não tem a bola, fazer a pressão de tal maneira que a equipa tiver a bola e não desenvolver o seu jogo, tanto da parte do City como da parte do Futebol Clube do Porto. Diria que faz falta ao Futebol Clube do Porto o ponta de lança, o André Silva, cada vez que recebe a bola de costas para os centrais, que retenha a bola para a equipa subir um bocadinho, porque se perde logo a bola, o Porto não sai de lá atrás.
2: E a verdade é que nestes primeiros 5 minutos do que fomos vendo do City com bola, poucas ideias, também mérito da organização defensiva do Futebol do Porto, Luís Pinto Coelho.
5: Sim, sem dúvida. O Porto mantém o registo e a sua matriz. Pressão muito alta, homem a homem, tentar condicionar a saída do City. Para já está um jogo dividido. Mas é preciso manter a concentração ao máximo, porque são jogadores que, se tiverem um bocadinho de espaço, podem definir e fazer a diferença, mas para já o Porto bem.
2: E a esta hora também a contar para a primeira jornada da fase de Liga da Liga dos Campeões, Dortmund 0, Villarreal também 0, a jogar-se na Alemanha, Lille 0, Betis também 0, a jogar-se em França, e também empate a 0 bolas com 6 minutos de jogo entre Real Madrid e Inter de Milão. É o reencontro de José Mourinho, a antiga equipa com a qual venceu a Champions, no atual Real Madrid, também 0-0. Para já, 7 minutos de jogo no Estádio Dragão, Porto 0, City também 0. Relato em direto aqui do Ricardo Loureiro e do Pedro Fernandes.
0: Muita luta entre as duas equipes nesta primeira fase da partida. Como é que se tem portado Simon Marciniak, Pedro Henriques?
3: Olha, para cá tem estado tudo ok, não há nada a dizer. A única questão é que eu acho que ele está-se a cortar um bocadinho na corrida, fruto da lesão que ele contraiu no Mundial, terá ali com algum medo de fazer acelerações.
0: Bom, já vamos ver como evolui até agora a tentativa do Porto, era bem trabalhada ali pelo direto por William Gomes, adiantou em demasiado para lançar para além da linha de fundo, é ponta pé de rede para os Citizens, e quem vai bater é Rubem Dias, e coloca a bola mesmo no limite da pequena área. Ali com o pé esquerdo, Cortinho, meteu no Gigi, Donnarumma, espera ali pela chegada do Domingo Porto, liberta mais à frente para Enzo, dá atrás para Marc Guaí, pisou o esférico, foge Pablo Rosário. E já agora, Luís Pinto Guerra, como é que tem sido o Pablo Rosário fazer de Victor Frodoto?
5: Sim, está bem, está a pressionar muito alto também, ele é um jogador também muito inteligente taticamente. Eu até diria que o Porto está a arriscar demais na pressão, porque tendo o City e os jogadores que tem na frente de ataque, o Porto está homem para homem cá atrás. E o Porto está a arriscar muito na pressão. Vamos ver se consegue roubar uma bola e com isso fazer um gol.
0: Guardiola em dificuldade, vai lá o Rubem Dias, fez um carinho ali no croata, parece que já está recuperado. Vamos então para o pontapé livre, já autorizado pelo árbitro da partida, batido para o Rubem Dias, estica aqui para Semenio, corta a defensiva do Porto, a bola vai para o William Gomes, mete na zona central para Gabri, vai ganhar.
1: Tudo isto bem perto do técnico Francesco de Boné Farioli, um vistoso boné. A bola para ser cobrada por parte dos ingleses à esquerda, é entre bancos, é entre o banco de suplentes inglês e o português.
0: Enzo Maresca de um lado, Farioli do outro, ali confronto italiano, a bola para trás para Gigi Donnarumma, abertura direta para Marc Guaí, sabe Guaí vai conduzindo ali com a parte exterior da sua volta direta, a bola coladinha ali no relvado, abre a direta para o Matheus Donas, dá para o divisório, devolve Guaí, mete na zona central, Enzo a jogar para Rubem Dias, vai dobrando a divisória, Semenio, liberto sobre o lado esquerdo, recebe Semenio, vai para cima de Alberto Costa, mete na zona central, é para Enzo, aí na formação do City, muita luta, perdeu Cherki para o Porto.
1: E vem o Porto sobre a meia direita, que abre e vaga, solta para Bravo Rosário, na abertura para Ais à direita, que velocidade para William Gomes, mas também muita velocidade no passe, a bola vai fora.
5: Mas se este passe entra, era 3 para 3 do Porto, e com o William é um jogada muito rápida, aqui podia ter sido uma transição que poderia causar problemas ao City.
0: Mas esqueceu-se da moto William Gomes, por isso nunca lá chegaria. A bola sai tranquilamente para além da linha de lado, na projeção da linha limite, a grande área, lançamento para Gabardiol, dá para Enzo, Enzo Fernandes, baixo para trás para Rubem Dias, vai lateralizar o Porto com uma pressão muito alta, como o Luís Pinto Coelho já teve a oportunidade de o referir. A bola para a direita para Mateus Nunes, recebe o internacional português antigo, jogador do Sporting, mete na zona central para Boadi, lá está o internacional marroquino, conduz a bola, liberta para Rubem Dias, levanta a cabeça, vê o posicionamento do Guardiol, recebe o Guardiol, tem no meio ali dois homens do Porto, tem que libertar, dá devolução para Rubem Dias, liberta a direita para Boadi, ainda vai conduzir Boadi, ainda Boadi, abre a direita para Mark Guay. Olha lá só o internacional de inglês, agora faz um compasso de espera, deu curtinho, é na frente para o Foden, recebe Foden, o seu policial é Kevior, conhece-o de outros jogos da Liga Inglesa quando ele estava no Arsenal, e tem que atrasar para Boadi. Rubem Dias, à esquerda para Enzo, belo passo para Semenio, vai receber o Ganês com o pé direito, ele é meio com Alberto Costa pela frente, aliás era não perde, sai cruzamento, esticou-se tudo ali, a Lanvarela a fazer o corte, recupera ainda a formação do City, para o Enzo, Enzo para Boadi, Boadi novamente para para Semenio, Semenio, Guardiol, Semenio com o pé esquerdo, vai trabalhando agora com o direito, na quina de grande área, vai tentar o cruzamento da bola contra Pablo Rosário, vai a segunda bola para Guardiol, só dá City nesta fase do encontro, vamos a caminho dos 12 minutos no Dragão, 0 para o Porto, 0 para o City, é jornada inaugural da fase Liga das Champions, é no Dragão, Porto a receber o City, é no encontro número 4 entre estas duas equipes, o Porto nunca conheceu o sabor da vitória, a bola para Boadi na zona central, muito bem, dá para Phil Foden, devolve o Boadi, recebe com o pé esquerdo, com o direito tenta tirar, Pablo Rosário consegue numa segunda instância, abre à esquerda, é para Enzo, Enzo Fernandes, é para Semenio, só tem dado o City nos últimos minutos, ainda Boadi, a Boadi para Marco aí, equipe do City todo ali instalado no meio campo contrário, a dar na zona central para Cherki, abre à direita para Mateus Nunes, com iniciativa ofensiva pela primeira vez, ali ocupando o corredor direito, a bola chega até à zona central, ainda Cherki, Cherki para Rubem Dias, à direita para Mateus Nunes, a bola bate o Galvão, está molhado, ganha velocidade, sempre para dentro da linha lateral, lançamento para o Porto.
1: É num cerco montado por parte do Manchester City perto da grande área do Porto, a bola aí para a direita, mas com muita força, e a escapar-se pela linha lateral, lança o Porto, é para Martim Fernandes, estamos com 12 minutos e meio desta primeira etapa, 0 a 0 é a primeira jornada desta fase de Liga da Liga dos Campeões, é um regresso do Porto à prova maior de clubes em termos europeus, vem Pablo Rosário, faz pressão, mas é o Manchester City novamente com a bola,
0: com dificuldade de ter bola ao Porto, vai perdendo invariavelmente, pressão alta também do City, a bola para Guaí, joga para Enzo, lá está o argentino, Enzo Fernandes dá para a esquerda para Semenio, recebe Semenio com o seu polícia que é Alberto Costa, vem buscar o jogo mais atrás, mete na zona central em Guardiol, uma zona mais desinflacionada, na zona central encontra Boadi, pode rodar à direita, a bola vai na direção de Mateus Nunes, vai tentar encarar a Mateus Nunes, sempre pela frente de Martim Fernandes, não consegue passar, depois tem que ter uma zona mais interior que é Marco Guaí, mais na zona central encontra Boadi, Boadi na frente para Enzo, Enzo para Guardiol, abre para Semenio, vai encarar Semenio, olha o Semenio, vai para cima do Alberto Costa, aqui na grande área, tenta o cruzamento tem jeito, mas corta o Porto, segunda bola para ainda para o City, a bola para Enzo, Enzo, Guaí à direita, Mateus Nunes, depois para Foden, vai tentar o cruzamento, a bola enrolada ali no homem do Porto, que era Kevior e depois chega até Diogo Costa
1: a caminho do primeiro quarto de hora, a bola para o guarda-redes do Porto, a pedir que a equipa suba no relvado, 0 a 0 pontapé para Kevior, este a verticalizar a bola na direção de Varela, recuperação e dada novamente a bola para Kevior, a saída da sua linha de pressão adiantando para Pablo Rosário com liberdade endossa para André Silva, recolhe Pablo Rosário, despacha ela para a frente para o ataque do Porto em velocidade, vai fazer o passe mais à direita, consegue, PP recebe, perto da grande área, desmarca na frente, Varela vai ser feliz, cruzou, vai ser, que defesa! A bola vai fora, mas havia posição irregular.
0: Que belo trabalho de Pepe e Gabri Veiga. Que pena Gabri Veiga. Sim. Ou melhor, que pena Pepe ter demorado um todo a nada a fazer o passo para Gabri Veiga, Luís.
5: Demorou ali, ali uns centésimos a mais, porque a transição é muito bem feita. Eu penso que é o Gabri Veiga que demora um bocadinho a mais para o Pepe, mas é uma boa transição do Porto.
0: A melhor jogada aos 14,5. Augusto Inácio para a equipe do Porto a mostrar que também consegue se libertar daquela pressão e belo trabalho entre Pepe e Gabri Veiga.
4: Sim, mas o City quando tem bola não tem ferido a baliza do futebol do Porto, é verdade, tem tido bola durante os seus jogadores, a bola vai para a direita, vai para a esquerda, vai para o meio, mas não há um cruzamento, não há um remate, não há uma oportunidade e o Porto assim que teve essa oportunidade, tentou ferir a beleza do City, estava fora de jogo o PP, mas diria que é o Porto a dizer, venham para cima de nós, nós logo assim vamos responder. Vamos ver se o Porto consegue ter sucesso assim.
0: É verdade, é um Porto mais objetivo, com olhos da baleza e com certeza todas as oportunidades que tiver, vai nesse sentido, mais uma vez Gabriel Veiga.
1: Zona central, vai para a aperta grande área e velocidade, pé direito da trivela, desmarcação do William Carta, a tirar a equipa do Manchester City, mais uma descida vertiginosa dos Dragões.
0: É o 47 de Guardiola, o pé grande ali a permitir um corte providencial, a bola já ia aqui para a direita para o William Gomes, olha a equipa do City, o remate do Semedo, encaixa, adiou o Costa, mas mais um lance em que o Porto, o último passo não sai da melhor maneira, mas podia criar perigo para a baliza do City.
5: Sim, ali o Gabriel Veiga até podia ter tentado o remate fora da área, ele também remata bem, mas tentou ali um passo de ruptura para o William, mas o Porto, as transições estão a sair, por isso se o último passo também sair, pode aqui criar muito perigo.
0: Antoine Semenyo, lá está ele, bailou, não baila, não vai na cantiga. Alberto Costa faz um corte e a bola depois acaba por chegar até Diogo Costa, que segura o esférico e prepara-se para organizar o ataque do Porto.
1: E a bola para a equipa portista, já por duas vezes, levou perigo, pânico à baliza do italiano Donnarumma. Pontapé para trás para Diogo Costa, na zona da pequena área, faz o levantamento para a esquerda, grande pontapé, recebe o aumento do Porto, Costa para o meio campo contrário, PP serve depois Varela, a encostar à direita, oferecendo bola e pondo para Martim Fernandes. Vai deslocar da frente, ataque, bola em altura para André Silva, via aérea, a equipa portista ganha, depois à esquerda, homem do Porto a cair, Pablo Rosário no chão e aponta a pé livre.
0: Atenção que há uma entrada ali, não sei se foi com os pitons sobre Pablo Rosário, fica muito queixoso o jogador do Porto, mas vai-se levantando o Pedro Henriques, primeira falta assim com sinal amarelo.
3: Não, é uma entrada de pés com pés, portanto não é aquela situação típica do jogador que tem o pé apoiado no chão e depois chega tarde e pisa, não foi nada disso. Os dois pés de ambos os jogadores estão no ar, há falta, mas sem cartão amarelo.
1: Volta a peça para o lado esquerdo para a equipa do Porto, outra vez a aventurar-se no ataque. Há pouco falta, sim senhor, mas sem lenha. Pontapé, caminho da baliza inglesa. Vai jogando a equipa portista Varela. Recolhe à direita, Arão Pérez. Vai virar jogo mais à direita para William Gomes. Pega na bola. Junto bem com o suplente Francesco Farghella. Toca a bola para dentro para André Silva. De primeira dá mal. André Silva dá diretamente para o contrário.
0: Que pena, o segundo passo não ser da melhor maneira. Bola para Cherky, dá para a Fodren. Devolve Cherky. Lá está o internacional francês. Agora faz o gol para a espera. Não tinha linha de passe. Roda sobre si próprio. Conduz a bola e não nos deu meio campo. Vai para a divisória, não. E no centro central liberta para Rubem Dias. Lá está o capitão da equipa do centro internacional português. À esquerda tem Guardiola, recebe Antoine Simani, pede junto à linha, perante o olhar do técnico do City, ele próprio vai dando instruções, está para o entrante relvado, pediu para que Antoine Simani metesse em Guardiola, este na zona central em Boadi, abre a direita para Mateus Dons, recebe com o pé direito, tem pela frente Martim Fernandes, vai encarar, não encara, porque muito bem também na proteção de Pepe, até que dá para Marco Wey, lá está o City, naquele jogo muito conhecido por Guardiola, ali a trocar a bola como quer, de pé para pé, e o tiki-tac de Manchester, podemos chamar-lhe assim, que se mantém mesmo depois da saída do técnico Guardiola, e claro, os processos ainda vão sendo muito parecidos em relação àqueles que Guardiola usava, e é lançamento para o Porto.
1: A bola a ser jogada de Alberto. É para André Silva, está a ser puxado, empurrado para o Rubem Dias. Foi tudo, manda jogar o árbitro. Passa a bola para a equipa do Porto, para Pablo Rosário. Nas mesmas circunstâncias, tira o adversário do caminho e a bola vai para trás. Para a equipa inglesa.
0: Martin Jock ali avisa Enzo Fernandes. Depois daquela dividida com Pablo Rosário, tudo resolvido. Prossegue a partida com Guaia, dá para Rubem Dias. Olha só Rubem Dias, para, curtinho. Deu para Guardiola, lá para a esquerda. É para Enzo Fernandes, também a jogar com Guardiola, ainda com poucas oportunidades, viajamos para os 20 minutos, nesta primeira parte tudo em branco, aqui no Estádio do Dragão, a bola para Phil Foden, recebe Foden, levanta a cabeça, ali a fazer que virava o jogo, mas pelo seguro dá para Rubem Dias para trás, na frente Enzo, dobra a divisória, vai meter para Cherky, liberta direto para Mateus Nunes, recebe na devolução para Cherky, ainda Cherky vem buscar o jogo, muitas vezes atrás, para ser um ponto de referência para o início do ataque da formação de Manchester. Ainda com Boadi, tranquilamente, dá para o Antoine Semenyo, Dá para mais atrás para Gvardiol. Levanta a cabeça, pode fazer o passe na mesma direção, mas desta vez é para Enzo. Enzo Fernandes, a puxa para dentro, tira o William Gomes do caminho, jogou na zona central para o Rubem Dias, roda à direita para Mateus Nunes, recebe Mateus Nunes com o pé direito, vai tentar ali a finta, não, prefere meter para Marco Aí, lá estão os centrais a participar no processo ofensivo. São, digamos que, os últimos homens do City, mas que estão sensivelmente a meio do meio-campo do Porto. A bola para Gvardiol, na frente para o Phil Foden, não consegue ganhar, recupera a segunda vez, o Porto pode aproveitar este adiantamento do City. Lá está a Foden, olha o cruzamento atrasado, Alan, que defesa! Que duelo! É o primeiro duelo entre Alan e Diogo! Diogo ganha desta vez, Ricardo!
1: É uma parada monumental do Diogo Costa, um cruzamento muito bem tirado, quase no limite da linha final, a bola a ir para a cabeça do norueguês Alan, que nem precisou de saltar muito. A bola foi disparada, um míssil à baliza de Diogo Costa, que mesmo não estando bem posicionado, conseguiu em rotação empurrar com uma palmada pela linha final. É uma grandíssima defesa que impede o primeiro golo.
0: É, continua ali o Kiprokoá, desta vez entre Gvardiol e Pablo Rosário. Vamos para o canto, que é o primeiro canto. Aos 21 minutos, grande defesa de Diogo Costa. Que bela testada de Alan. Olha o canto de Foda no segundo posto. Gvardiol agarra de cabeça, mas tem falta. Adivinhava-se ali o duelo quentinho. Bem, não sei se foi entre o Semenio e o Kiver, se foi entre o Gvardiol e o Pablo Rosário. Mas exatamente, deve ter sido entre o Kiver.
5: Mas ali há pouco bastou o Phil Foden receber entre linhas e depois a velocidade com que eles trocam e ganham espaço. É isso que o Porto tem que ter muito cuidado, a mínima desconcentração, e jogadores deste nível aproveitam logo. Valeu, o Diogo Costa muito, muito concentrado e muito bem colocado.
1: O Porto está dentro da Liga dos Campeões, é o regresso à partida lava, 22 minutos no Estádio do Dragão. Este é o resultado.
0: Porto
1: 0,
0: Manchester City
1: também 0.
2: Primeira grande defesa de Diogo Costa, cabeceamento de Alan, aconteceu ainda há pouco. Tirando isso, Augusto Inácio, parece-me que temos um Porto a dominar, a deixar o City dominar, a, pelo menos a ter bola, a consentir esse domínio e a tentar atacar a equipa de Maresca nas transições, e já conseguiu criar algum perigo nessas situações.
4: Sim, o Porto tentou fazer a pressão alta. O Luís até disse que o Porto estava a pressionar alto demais. Eu diria que depois o City começou a trocar a bola entre si e os jogadores do Porto sentiram que não podiam já pressionar tão alto, então recolheram no seu meio campo. É verdade que o City teve ali assim o domínio do jogo, mas é aquele domínio estéril que não tem qualquer perigo para a baliza do Porto, a não ser este último lance, em que o Phil Foden teve realmente ali, recebeu a bola entre linhas, fez um cruzamento, e lá estava o perigo, o número 9, o Alan, em que o Diogo Costa fez uma boa defesa. Mas esta é a estratégia do Porto agora, é esperar que o City avance, para depois desferir o contragolpe. O Porto ainda não conseguiu criar assim agora já grande perigo para a baliza do City, mas de momento para o outro também pode consegui-lo.
2: Esta hora, 0 para o Futebol Clube do Porto, 0 também para Manchester City, jogo a jogar-se no Dragão, 22 minutos já jogados, onde se jogaram também na Alemanha, em Dortmund. Dortmund e Villarreal, 0-0 entre os dois clubes, jogo também a contar para esta primeira jornada da fase de Liga da Liga dos Campeões. Há também um Lille-Real Betis, Betis que é adversário do Futebol Clube do Porto nas próximas jornadas e que está a perder em França por 1-0. E há também o jogo grande desta jornada a decorrer com 22 minutos no Santiago Bernabéu, em Madrid, Real Madrid 1, Inter Milão 0. Marcou Kylian Mbappé ao minuto 14. Para já, Ricardo Loureiro, também Pedro Fernandes, a partir do Estádio Dragão. Porto 0, Manchester City também 0. É um jogo de paciência para os dragões de Farioli.
1: Passa de bola para a equipa do Porto a beneficiar de um pontapé livre interior da sua grande área e uma falta ofensiva.
0: Olha, Vicente, deixa-me dizer que o sinal mostra muito que tem sido estes primeiros 23 minutos, 197 passes. A proposta da formação do City contra 60 do Futebol do Porto. É, digamos, uma demonstração deste domínio territorial da formação do City.
1: Bola para Varela, depois é Martim Fernandes, lança para PP, recolhe PP, está a ser pressionado, vai para a chão e a falta sobre PP.
0: É um chega para lá de Marc Guaíl, que muitas vezes vai ali em ajuda ao Matheus Nunes. Desta vez é ele quem empurra o extremo do Porto, é livre para a formação portista.
1: Posta bola a beneficiar a equipa do Porto, à saída da zona mais recuada, a meio do meio campo, norte do Estádio do Dragão. A bola para Martim Fernandes, é ele hoje o escolhido como titular para ocupar a lateral do lado esquerdo da defensiva portista. No meio para Kiviar, a receber junto da linha frontal da grande área azul e branca, a lançar para Varela, recolhe à direita Gabri Veiga, depois na direita para mais atrás, primeiro Martim Fernandes, agora mais atrás para Kiviar, a vir para a entrada do equipe contrário, perto do círculo central do relvado, com a equipa do Porto numa linha de passe, três jogadores, bola adiantada, é para PP, vai lá fazer marcação ao meio do Manchester City e faz a fita 11 do Porto, aguenta a carga, aparece também no apoio Martim Fernandes, ainda a rodar, 1, 2, 3, passou a bola dada para Gabri Veiga, vai gatilhar, picou, lança a bola para Pablo Rosário, chute, não acontece à carta, mas antes disso a partida estava interrompida.
0: É verdade, Ricardo, porque Pablo Rosário estava fora de jogo numa jogada de entendimento que parecia brilhante por parte do ataque do Futebol do Porto, e claro, o último passo depois de André Silva, que em vez de optar pelo remate preferiu fazer a assistência para Pablo Rosário, mas este estava adiantado e por isso fora de jogo, bem mostrado, bem marcado aliás, a favor da formação do Man City. Livre que vai ser batido por Mark Guay, dá por trás para Gigi Donnarumma, mete em Rubem Dias, devolve a Gigi, este pressionado pelo PP, obriga a errar, e a pressão alta do Porto, altíssima direi eu, a dar resultado, com a bola sempre além da lateral, erro de Gigi Donnarumma, lançamento para o Porto.
1: Há quem fale em entrada à italiana, aqui no caso foi uma saída à italiana, a bola foi disparada para a bancada.
5: E Farioli já está sem boné, atenção que já está ali vestido a rigor.
1: Já tirou o casaco também. A bola vem para a direita, para a equipa do Porto, para Neuen Pérez. Outra vez a equipa portista ocupar o território adiantado, uma equipa contrária, Gabri Veiga dá direito, pé direito para Pablo Rosário. Este vai perder. A equipa do M-City tenta ganhar, mas Pablo Rosário faz pressão, mas vem, equipa inglesa a ter a bola.
0: Impressionante, Boadini. É realmente um grande talento. A bola já para a esquerda para Semenio. Quis complicar, quis bailar, quis trocar, acabou por perder. Mérito do Porto, a bola saiu para além da linha lateral. Último homem a tocar na bola, Antoine Semenio. Por isso, lançamento para o Porto.
1: Tic-tac, andamento, 26 minutos, leva esta primeira etapa, o público vai puxando pela equipa portista, praticamente cheio o estádio do Dragão, uma casa acima de 45 mil espectadores, área que é destinada aos adeptos do Manchester City e também está ocupada quase na sua plenitude. Outra vez a equipa do Manchester por ataque.
0: Tudo isto porque Martim Fernandes tentou em demasia, perdeu a bola para Endo, a esquerda para Duarte Semeni, recebe pela frente, tem o Alberto Costa, é mais um duelo entre os dois, até que dá para trás para Guardiola, vai puxar mais à frente, vai ficar mais à frente, mas o Semeni prefere o cruzamento, olha! De cabeça, que bem jogado pelo City, Guardiola chamar ali os laterais do Porto a permitir o corte, aliás o cruzamento de Semenio, a bola com peso conta, não foi com réguas quadro porque foi um pouco alta, e depois o cabeceamento do internacional norueguês com a bola a passar por cima do travessão do Diogo Costa.
1: Ouça a bola para a equipa do Porto para movimentar um pontapé de rede a aparecer outra vez, Haaland mais uma vez no interior da grande área do Porto, há pouco a permitir uma grande intervenção do Diogo Costa, agora a bola a ir por cima do travessão da baliza portuguesa. Bola vai ser lançada para a zona defensiva e à vontade para o Manchester City.
0: É, mas o Porto vai perdendo muita bola, não consegue, digamos que, ligar o seu jogo nesta fase da partida. Bola para Guardiola, dá para Boadi, Boadi para Endo, devolve a Boadi, dobra o divisório no círculo central, já no meio campo do Porto, aguenta uma carga, não aguenta a segunda. Muito bem, Gabri Veiga. Gabri vai ali pressionar a fazer falta, uma falta importante, travando este ataque da formação inglesa. Livre para Endo. Endo Fernandes a meter para trás para Marco Aí, a dar direita para Mateus Nunes, curtinho para Foden, devolve a Mateus Nunes. Este para Guay, na frente para Cherki, lá está a ganha Cherki, vem-se trabalhar para o Foden, pode marcar, defesa do Diogo Costa, mais uma, mas que bem trabalhado pelo City, a bola para trás para Martim Fernandes, olha a confusão, vai lá para o Rosário, vai lá também o Enzo, mas depois corta a defesa do Porto.
1: E a bola vai pingar à direita, mais uma bela oportunidade de ataque, também de golo, com uma boa intervenção do Diogo Costa, a tornar-se, para já, a figura do jogo.
0: Mais uma vaca do City, a bola para Cherki, dá atrás para Mateus Nunes, tem o Marco Guay muito próximo, lá está o Marco Guay, sempre a participar no processo ofensivo, meteu para Enzo Fernandes, mais atrás tem Boadi, mais atrás tem Rubén Dias, para Guardiola, Guardiola para Duarte Semenio, vai encarar mais uma vez o Alberto, mais uma vez no apoio, o William, puxa para a linha dentro de Macia, e a bola acaba por ser para além da Liga de Fundo, é ponta para a baliza para o Porto.
1: É, já estava quase fora do estádio, quando tentou tirar este cruzamento à ponta pé de rede novamente para a equipa portista, é mais uma bola a beneficiar A equipa que lidera o campeonato em Portugal nesta corrente temporada, o atual campeão português. Porto, neste regresso à Liga dos Campeões, 0-0, já ultrapassamos o minuto 25. Vamos a caminho da meia hora desta primeira parte. Bola lançada para Kiviar, interior da grande área, pressão é alta por parte do City. Diogo Costa, a sacudir a entrada do meio campo contra a direção de Martim Fernandes, está a ser puxado, aguenta a bola. O homem do City captou e coloca a equipa a jogar.
0: Mateus Nunes de Galcanhar ali a servir o Guay, depois dá para a falta, mas a partida já estava interrompida. Porque Simon Martignac a apitar, indicando livre na meia direita, como deixa o ataque da formação do City. Numa altura que a partida está interrompida, e falar em Martignac, Pedro Henriques, últimos minutos com algum caso que queiras referir?
3: Só esta entrada agora do jogador do Porto, que escorrega e percebe-se que o relvado não está nas melhores condições, acaba curiosamente por se aleijar o jogador do Porto, mas é ele que, digamos, dá dois toques e um deles de piqueira no jogador adversário. Eu penso que o árbitro marcou, e se marcou, marcou bem, falta a favor do City.
0: É verdade, livre que vai beneficiar a formação dos Citizens. Estão lá o Foden e Cherky. A maneira curta, Foden para Cherky, dá atrás para Marquei, ainda Quei. Vai acontecendo o Internacional de Inglês, e com o pé direito, mete na zona central em Rubem Dias, a mais à esquerda para Gvardiol, Gvardiol na frente para Enzo, lá está Enzo Fernandes, ele que trocou o Chelsea, e pelo City, ainda sem Mênio, dá para Gvardiol, vai metendo na frente para Enzo Fernandes, lá está o futebol da formação do City, com Enzo, vem buscar a bola mais à frente, e depois o corte defensivo do Porto por Alberto Costa.
1: E a bola metida para André Silva, faz o mau domínio, e corta Rubem Dias, sobra ainda para Alberto, este vai no corredor em aceleração, dobra a divisória, dá para André Silva, batendo de cabeça em William Gomes, e abraço, cá acima dava para ver.
0: É, mas o Arthur apontar
5: é fora de jogo.
0: É, mas é certo que havia abraço, como o Ricardo disse bem, mas primeiro fora de jogo, já marcado pelo árbitro e também marcado pelos jogadores do centro, e a bola chega até o corredor direito, a bola para Phil Foden, dá curtinho para Cherky, faz a pedalada, bem jogado ainda Foden, vai tentar iniciar o cruzamento, Foden agora mais encostado ao lado direito, liberta novamente para Ryan Cherky, e na Cherky dá para Marc Guay, a jogar com Rubem Dias, à esquerda para Guardiol, na frente para Boadi, bem jogado, Mateus Nunes pisou, dá para Cherky, à direita para Phil Foden, Mateus Nunes, há cruzamento rasteiro, feia defesa, segunda, que monstro, que monstro deu Costa, duas defesas do outro mundo, só visto, não consigo narrar, não consigo descrever, são enormes as defesas de Diogo Costa.
1: São dois momentos incríveis, com duas intervenções de altíssimo quilate de Diogo Costa, num primeiro remate de Haaland, a primeira intervenção e depois uma segunda bola, numa espécie de penalti em andamento, uma outra defesa que fez despertar o Dragão, que aplaude de forma fulgurante estas duas intervenções de Diogo Costa, que mais uma vez impede que o resultado seja outro que não este empate. É para já o homem do jogo com 4, e contabilizamos 4 paradas gigantescas a Diogo Costa.
0: É verdade, é de filme, é realmente épico até agora a exibição de Diogo Costa. Alan já nem o pode ver, a bola para Gvardiol, Gvardiol para Rubem Dias, para Marco Guay com a bola, dá para Enzo, lá está a equipa do City por Phil Foden, liberta a direita para Mateus Nunes, muito bem há pouco naquela jogada, ainda Mateus Nunes, avança uma simulação, vai tentar rodar ali sobre Martim Fernandes, do quarto de PP, pode lançar o contra-ataque.
1: Vai numa correria até a entrada do meio campo contrário, vai atrás dele Mateus Nunes, a parar o 11 do Porto, pede o apoio de companheiros de equipa, consegue descobrir no meio, está a abrir vaga, bola lançada para Pablo Rosário, mas adianta muito sobre a direita, ainda assim dá vida à jogada, lançado para William Gomes, vem o 7 fazer a finta, puxa para dentro, o apoio ainda de Pablo Rosário, outra vez para William, no bico da grande área, o primeiro golpe e corta, a bola vai fora, lançamento para a equipa portuguesa.
0: É, mas muito bem ali, recuperação de Eduardo Semenio, enorme também ali o ala da equipa do City, grande entrajuda e depois acaba por fazer o corte sobre William Gomes.
5: O Porto estava a precisar de uma pausa para a hidratação, não há neste jogo.
0: É verdade.
5: Uma pausazinha que era para o City.
1: Ou pelo menos dar bola para uma equipe contrária, aproveitando também que a equipa consiga subir, a respirar também um pouco.
0: Tem que aproveitar este momento, não é?
1: Depois de muita pressão do Manchester City, esteve muito perto do golo. A bola vai para William Gomes, recebe na projeção no bico da grande área. Agora é Alberto, cabeceira, cruzou. Agora para o segundo posto, a saída da grande área, corta. Ainda insiste o Porto, é PP, recebe. Na direita para a zona central, vem para uma zona mais salvaguardada. Desinflacionada também, o pontapé vai para Diogo Costa. A segurar o portista, a figura do jogo, 4 intervenções monumentais. Hoje, Diogo Costa... com quatro defesas incríveis. O mercado já fechou. Seriam aqui quatro boas intervenções para mostrar. A bola vai para trás, direção de Kvyat. Depois também Neuer Pérez, este a receber o interior do meio-campo da equipa do Porto. 0-0 o resultado. Estamos na primeira jornada da fase de Liga da Liga dos Campeões. Pontapé de Diogo Costa, põe depois sobre o lado esquerdo para Martim Fernandes. Envado do meio-campo contrário, solta de pé direito. É para Gabriel Veiga, mais atrás. Outra vez para Kvyat, círculo central do relvado. Agora está encolhida a equipa do Manchester City, que na próxima jornada vai defrontar outro dos grandes clubes da cidade de Manchester, United. É um duelo de Manchester United diante do City. Bola vai na direção de Ruben Dias, este carta outra vez com a bola jogável.
0: É um duelo também de portugueses. Eu estava a pensar que quando disseste que o mercado ainda não já fechou, o grego ainda não, por isso nunca se sabe. É que da Grécia podem vir às vezes
1: para o Paok.
6: Não. Marinakis.
1: Ninguém acredita nisso.
0: Marinakis nunca se nunca,
6: nunca se sabe. Nunca,
0: espera-se
2: podem,
0: tudo.
2: Podem sempre ir buscar um tal de Aquiles, que é muito bom de calcanhar.
1: Que bem jogado.
0: 35 minutos. 10 para os 45. É o City, lá vai naquele jogo de paciência. Depois cria pânico. Agora acaba por cortar o Porto. Atenção.
1: É uma bola metida nas costas da defensiva do City. Ganha Pablo Rosário, dá para trás para Varela, mas recolhe sobre a esquerda.
0: Ryan Cherky, lá está o 10 da equipa do City. Abre a esquerda para António Semenio. António Semenio, devolução para Cherky. Em não francês, agora de costas para a baliza. Sai da marcação de Gabriel Veiga, faz a pedalada. Pode ser o remate. E na Cherky, dá para trás depois para Matheus Nunes. Muito bem, sempre no apoio. Bela exibição do internacional português. Mais atrás para o outro internacional, que é o Endes. Liberta na frente para o Enzo. Enzo para Marco Aí, recebe o Aí, liberta à direita para Matheus Nunes. Lá está o Matheus Nunes, falta com o passo esperto e pela frente Martim Fernandes. Espera que ele chegue próximo, depois dá para Guaí, este para Rubem Dias, à esquerda para Guardiol. Ainda Guardiol, vai inventar e vai perder. E faz falta e amarelo.
1: É, cartão amarelo porque o William Gomes roubou-lhe a bola e depois a puxar, creio que a leitura é esta, a puxar o jogador do Porto, a falta e o cartão amarelo a ser mostrado.
0: É, mais que o merecido, mas
3: e explicarem, para isso tenho que explicar ao William Gomes que, não sei, não dá para perceber estas reações. Ele é puxado, a falta é a favor dele. Tem o árbitro já com o cartão amarelo e vai pôr-se a jeito para ele próprio também ser advertido, porque vai reagir com empurrões, mesmo sendo provocado. Alguém tem que pôr aquela cabecinha no lugar. Não consigo compreender. Isto é Champions League. Lá está o árbitro a chamar a atenção, William Gomes, da situação. Cartão amarelo muito bem mostrado, porque realmente o William Gomes tira a bola e vai tentar sair naquilo que era, vamos chamar, um ataque rápido, e o jogador, o 24, com o braço esquerdo, limita-se a agarrar e a puxar e impedir, e portanto, falta tática. Agora a reação do William Gomes não faz sentido nenhum.
0: Ele ficou frustrado porque era uma grande oportunidade do Porto ir para a baliza do City.
1: É lance que mostra que esta defensiva do City impressionada.
3: Desculpa, estava a dizer que frustração não é para os profissionais, não pode ser. Por isso é que são profissionais, também já lá andei, não é assim que se funciona.
1: A bola vai para trás, dizia eu que este lance mostra que quando pressionada esta defensiva do City, a bola já vem, bola adiantada, Pablo Rosário puxa para trás, dá para Varela, mas perde. Mas há falta também.
0: É, a falta foi de Foden sobre Pablo Rosário, é livre para a equipa do futebol, como do Porto, mesmo à saída do meio campo. Estamos com 38 minutos nesta primeira parte.
1: Posse de bola para a equipa do Porto, a beneficiar de um pontapé livre à saída da sua meia, a sua zona mais recuada, seu meio campo. Pontapé sobre a esquerda para Martim Fernandes. Este vai oferecer por dentro. Dá a bola para Gabriel Veiga, mete na frente, começa a correr, é depois placado. O árbitro diz que é para jogar.
0: É, pareceu ali uma entrada duvidosa sobre o homem do Porto, Gabriel Veiga. Pedro Henrique, havia motivos para falta?
3: Para mim, sem repetições, sim. Agora falta a repetição, posso estar enganado.
0: Então, construído para a equipa do City. À fase do passo,
3: era obstrução, era mesmo falta. Peço desculpa, interromper, era mesmo falta. Era uma obstrução clara que o jogador vai ao jogador do Porto sem qualquer objetivo de jogar a bola.
0: O nosso áudio árbitro Pedro Henrique na análise dos lances de arbitragem deste futebol com o do Porto City.
7: E deixa-me dizer agora com o Guardiol aqui, com o amarelo, acho que o Porto tem que carregar mais sobre este lado, até pela velocidade do William. O Porto tem que carregar sobre o lado direito, sobre o seu lado direito e o lado esquerdo do City, porque com o cartão amarelo vai limitar as ações do defesa do City.
1: Olá para a equipa do Porto, para Alberto Costa, zona de pressão, consegue sair com vida. Dá depois para André Silva, batendo de cabeça, sobra em PP, recolhe numa posição mais central. Rodou sobre si próprio e virou-se para o sentido de progressão a caminho da baliza contrária. Vai dar para a esquerda, o passo vai longo e mal, vai direto à bola para fora.
0: É verdade, um passo muito atrasado, o Martim Fernandes já estava pelo menos 2 metros à frente, teve ainda que tentar recuperar, mas a bola vem com muita força, saiu para além da linha de lado.
7: O PP tira manos de vida.
0: É. É o passo a não sair. A bola para o Gvardiol. Gvardiol na frente para Endo, mas também parece-me que Pepe deve ser o jogador neste momento que está a criar mais equilíbrio.
7: Sim, eu tenho gostado muito da exibição do Gabriel Veiga, está muito inteligente nos movimentos, na temporização do jogo do Porto, mas o Porto tem um bocadinho este problema na frente de ataque, defina às vezes, demasiadas vezes mal o último passo, e isso contra equipas destas depois paga-se muito caro.
0: Há um livro para a equipa do Zete, bola para Rubendez, abre à esquerda para Gvardiol, mete na frente e depois o corte de William Gomes, muito bem na pressão, a bola acaba por sair e aparece o lançamento para a formação do Zete.
1: O último a tocar foi o 7, William Gomes consegue com o seu pé direito impedir que a bola fosse para o meio campo de ataque do City, o reduto defensivo do Porto, lançamento para ser movimentado sobre o lado esquerdo pelo acrobata Gvardiol.
0: E com direito, aplauso por parte de Francesco Farioli. Lançamento para Gvardiol, dá para trás para Rubem Dias, olha o passo para o Sena Queima, mas com Gigi Donnarumma conseguiu chegar primeiro, dá para Andão Fernandes, acaba por perder, mais uma perda do Porto, parece-me falta o arco a seguir, Gvardiol vai em velocidade, abre a esquerda para Antoine Semenio, na quinta da grande área, mais um cruzamento, segundo poste, Fontan, parecia que estava em zero a chilena, mas Martim Fernandes muito bem na antecipação a fazer o corte.
1: E a bola vai para o lateral da equipa do Porto, puxa para trás, oferece linha de passe que enviar, tenta sair da zona de pressão adiantando para perto da linha lateral, recolhe bola, saca o lance dominado na direção de Pablo Rosário, se vira para a esquerda, faz a bola chegar até Gabriel Veiga, vai tirar a equipa do City, ainda o Porto consegue captar na sua zona mais defensiva no primeiro degrau de ataque, fica no chão, o jogador do Porto em dificuldade, parece-me Gabriel Veiga, e o árbitro interrompe.
7: Aí é falta nítida, o jogador já pode jogar a bola, mas da maneira que entra, atropela completamente.
1: É pedida a entrada da equipa médica do Porto. Eu creio que é essa a informação que o árbitro dá para o banco de suplentes, mas o jogador do Porto ainda está no chão. Pedro Henriques, vamos à análise deste lance em que o jogador portista fica no relevado.
2: É Gabriel Veiga que está caído.
3: É falta porque o jogador...

0: Pedro, é porque muito provavelmente.
1: Vou ver melhor.
0: Vermelho. Mas só para acabar aqui a explicação, quer dizer que estas entradas têm uma intensidade, uma impetuosidade, uma velocidade que por si só são muito mais graves. Falta agora ver melhor aqui a repetição, porque realmente ele vai com o cotovelo à frente e agora é tentar perceber. Agora sim, estou aqui a repetir. Sim, ele vai ali com o cotovelo à frente.
2: É muito semelhante àquela que arrumou o Forbolt.
0: Não, é diferente. Ele aqui cabeceia a bola. Não estou a dizer que não seja para vermelho. Estou a dizer que ele aqui vai claramente à bola e cabeceia a bola. Leva o cotovelo à frente e acerta. A outra do Forbolt, não. É um jogador que não tem qualquer hipótese e faz mesmo, arma mesmo o braço para acertar em cheio. Foi a minha por cima na boca. Portanto, eu acho que não sei se o VAR se vai meter nisto, porque está aqui muito no limite. A consequência, pronto, o jogador do Porto está com sangue. O facto de ele ir com o braço à frente é sempre tido como aquela questão de proteção. Não é aquele lance, tipo para o Olin, que arma o braço e faz mesmo o gesto de cotovelada. Não sei se o VAR vai aqui se intrometer, e se intrometer é porque tem imagens melhores do que estas. Isso aí é assim, livre direto sim, cartão amarelo, porque no mínimo estamos a falar da negligência, que é não ter em conta o perigo e as consequências do ato para com o adversário. Agora falta aqui tentar perceber se não haverá imagens melhores que o VAR tenha para tentar ir àquilo que é a questão do cartão vermelho, porque o jogador do City chega claramente à bola primeiro, isso não invalida que não houvesse o resto, e cabeceia a bola, leva o braço à frente em ato de proteção, mas uma proteção que ele não pode ter, por isso é que é negligência. Não vejo, nestas imagens que deram, o armar do braço e a cotovelada cara, cotovelada na cara, ou neste caso nas têmporas, não sei se é ali na zona das têmporas que acertou. Portanto, eu parece-me que será livre direto e cartão amarelo e não vai ao cartão vermelho, mas temos que ver melhor a imagem.
3: A sensação que eu fiquei é que ele não marcou livre sequer. É essa, ele parou o jogo.
1: Não marcou falta, não.
3: Não marcou falta, mas, exatamente, foi aquilo que me pareceu.
4: Sim, não marcou.
0: Sim, ele parou porque viu o jogador no chão.
3: Exatamente, exatamente.
4: Quando Gabriel Veiga está a ser suturado, Wang está a fazer exercícios de aquecimento, mas parece que...
1: Mas eu acho que o Arte está a receber informação, que ele está-se a distanciar. Não, mas agora disse que era para o lançamento.
0: Pois sim, acho que não. Ele aqui, a única hipótese que tinha, se ele tem marcado a falta, até podia ali no concílio dos deuses com os assistentes e pelo menos lá levar o amarelo. Ou então o VAR tinha que intervir para dizer, olha, para mim é cartão vermelho e se, com falta ou sem falta, eu podia intervir. Eu acho é que o VAR não o vai fazer, porque realmente esta questão de ele levar o braço à frente não o vai agredir. E portanto leva o momento de cabeceamento na bola e depois o braço é que segue. Eu acho que fica melhor com o amarelo do que o vermelho, mas vou ver melhor as imagens.
1: Eu acho que os jogadores do Porto no próximo jogo era tudo capacete. Tudo capacete, isto não está fácil.
5: Praticamente 45 minutos da primeira etapa, 0-0, chuva está de regresso à cidade do Porto. Bola para trás para o Diogo Costa, no interior da grande área, bater de pé direito, é para André Silva, também de cabeça, tenta desmarcar o William Gomes, corta um dos centrais do Manchester City, a bola pim pim pim, direção de Alberto Costa, batendo de peito, tira um adversário do caminho, sai lá com a categoria, bola entrada no campo contrário, lança o Porto, depois do corte de um dos...
4: Sabério.
5: Muito bem.
4: Pedro Henriques, tempo de compensação, 3 minutos.
0: Sim, é assim, sabemos que agora tem sido uma indicação geral, não é só cá em Portugal, de cortar naquilo que é os tempos de dados extras, e este tempo houve também só entre aspas um cartão amarelo, e houve foi esta paragem agora que resulta aos tais 3 minutos.
4: E agora toda a gente ali a pedir falta sobre Gabriel Veiga, o árbitro a dizer que não, mandou jogar. A bola para Enzo Fernandes, para Ryan Cherky, à esquerda tem Semenio, recebe Semenio, lá vai ele para mais um duelo com Alberto Costa, mais uma vez o William Gomes na proteção, bola para Enzo, tenta meter à esquerda a falta. É, agora viu ali uma falta,
1: eu também os braços, penso eu,
4: sobre Alberto Costa, mais um bracito ali baroto, penso que foi o Enzo, não? E o árbitro agora ali junto ao Alberto Costa, está lá também o Semenio, manda marcar livre para a equipa do Porto.
5: Estamos dentro do tempo de desconto desta primeira etapa. Foram decretados 3 minutos. É o que resta até chegarmos ao final do primeiro tempo. 0-0 entre Porto e Manchester City nesta primeira jornada da fase de Liga da Liga dos Campeões. Durante toda a primeira parte, uma boa parte dos primeiros 45 minutos foram vários os jogadores em exercícios de aquecimento. Restam agora 2, creio eu, do ponto onde nos encontramos. Cá em cima, pelo menos a visão que temos cá de cima. Bola lançada, Diogo Costa, diretamente para contrários, mas há uma segunda vaga para Varela, depois é Gabi, vaga, vai-se marcar na sua central, André Silva, Gabi, não consegue o passe. Ainda insiste o Porto, que o ataque à corrente, desmarca o William, vai no chuto, subiu a bandeira, lançou no conta.
4: É fora de jogo, mais uma vez o Adem Gomes tentou ali o seu remate em arco habitual, mas já não contava.
1: Mas estão com medo de rematar, que rematar, ali o Pablo Rosário estava longe, mas tentaram o remate, se não se rematar não se marca golos.

0: Livre para a equipa do Man City. Estamos mesmo no cair do pano desta primeira parte, 0-0, nesta jornada inaugural da Fase Liga da Champions. Porto e Manchester City, para ouvir aqui na sua rádio observador. Já aquecem ali 5 homens do City e agora ganha Neon Pérez sobre Semenya, mas desta vez mais forte o ganês. Faz o passo atrasado, muito bem André Silva ali a ganhar o lance e a sofrer falta de Rubem Dias.
1: Rubem Dias a fazer falta num duelo de portugueses. E agora a jogada de André Silva, creio eu.
2: Não deixa marcar a falta.
0: Guardiola não deixar que André Silva colocasse a bola em jogo.
1: Passe de bola para a equipa do Porto, é Alberto. Deixa que Neuane Pérez sem carregue da cobrança do pontapé livre. Últimos instantes do primeiro tempo. O público puxa pela equipa. Vai atrás de bola. Direção de Kvyat. Este recolho da direita para a zona central. É o Porto a apostar nas últimas fichas em mais um ataque. Será um dos últimos lances do primeiro tempo. Vai no círculo central. O passe aí curto. Direção de Gabri Veiga. Variação para a zona direita do ataque do Porto. Não chega o William Gomes. Má abordagem do brasileiro.
0: Ah, eu acho que penso que é o William Gomes que se atrasa um pouco, porque o passe até é bom, o passe redutor. Mas o William Gomes ali, algo lento a fazer-se à bola. E esta sempre além da lateral. É lançamento para a formação do City, não é, porque o árbitro da partida, Martignac, dá por terminado esta primeira parte sem gols, muita luta e com enorme Diogo Costa com 4 intervenções fantásticas, colocar pelo menos a baliza do Porto a 0. Tempo de intervalo aqui no Estádio do Dragão, o resultado é este: Futebol Clube do Porto
1: 0,
0: Manchester City
1: 0.
3: Primeira jornada da Liga dos Campeões, primeira jornada da fase Liga, fase regular, e para já no regresso à Liga dos Campeões,
2: um Futebol Clube do Porto. Confusão ali na entrada do túnel.
3: E neste momento vamos vendo essa mesma confusão. Alguns membros, creio que dos respectivos bancos, quer do City, quer do Porto, ali reunirem-se na habitual reunião de condomínio, que é o eufemismo que costumamos utilizar para estas altercações, mas parece que sem grandes problemas de maior, as equipas vão já arrumando ao balneário. 0 para Porto, 0 também para City, a contar para a Liga dos Campeões. Como dizia, na noite de hoje, a decorrer também já no intervalo na Alemanha, em Dortmund, temos Borussia 0, Villarreal também 0. Em Lille, em França, o Lille está a receber e a bater ao intervalo também o Betis, adversário do Porto, por 2-1. E em Madrid, no jogo grande desta jornada da Liga dos Campeões, o Real Madrid de José Mourinho está a vencer por 2-0 o Inter de Milão no Santiago Bernabéu. Jogo que também está no intervalo e que contou com golos primeiro de Kylian Mbappé ao minuto 14 e depois, já ao minuto 23, Frederico Valverde. Já daqui a pouco vamos regressar neste jogo de Champions. Porto 0, Manchester City também 0, mais bola para os Citizens, mas ainda assim grande exibição de Diogo Costa, o guarda-redes de Futebol do Porto, para já valer um empate a 0 à equipa azul e branca. Curta pausa nesta emissão especial de Desporto. Já daqui a pouco volta o relato do Ricardo Loureiro, também do Pedro Fernandes, os comentários do Augusto Inácio, do Luís Pinto Coelho e do nosso áudio-árbitro Pedro Henriques. Curta pausa nesta emissão especial de Desporto. Voltamos já de seguida.
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3: Rádio Observador, boa noite, estamos a 7 minutos das 9 da noite. Hoje temos notícias antecipadas. Jornal das 9, com a edição da jornalista Laura Figueiredo. E começamos, Laura, com a moção de censura ao governo, foi rejeitada no Parlamento e com um protesto do Chega na reta final.
11: Os deputados do Chega pediram a admissão do ministro da Administração Interna até ao último minuto e depois da votação que ditou o chumbo da moção de censura, levantaram-se gritando em conjunto o mesmo pedido. AD e L, Livre e PAN votaram contra. O PS, PCP, Bloco de Esquerda e Juntos pelo Povo abstiveram-se. Só mesmo o Chega votou a favor. No debate, o primeiro-ministro respondeu às críticas da oposição com dois anúncios com impacto nos bolsos dos portugueses. Miguel Viterbo Dias.
12: Para responder a uma moção de censura, Luís Montenegro vinha com dois anúncios no bolso.
13: Atribuir um suplemento extraordinário aos pensionistas de forma progressiva. A segunda, uma redução do IRS até ao sexto escalão.
12: O bónus dos pensionistas e a descida do IRS vão ter impacto mais perto do final do ano, com o primeiro-ministro a atirar a André Ventura por não querer falar do que interessa verdadeiramente ao país.
13: Enquanto muitos estão atrelados ao seu tanque de eleições, moções...
12: Um Luís Montenegro inspirado, depois de ouvir André Ventura invocar Deus para pedir a saída do ministro.
14: Como é que ainda tem a falta de vergonha de estar sentado na bancada do governo? Em nome de Deus, em nome do país, vá-se embora.
12: O líder do Chega, que diz ter escolhido o lado certo da história, mostrou até saudades de Pedro Nuno Santos ou Rui Rio por posições anteriores sobre ética. Certo é que, depois de ouvir as críticas da oposição, o primeiro-ministro reforçou a confiança em Luís Neves.
15: O atual ministro da Administração Interna é um excelente ministro da Administração Interna e Portugal precisa dele.
12: Luís Montenegro a elogiar o trabalho do ministro, com o líder do PS, José Luís Carneiro, a vestir o fato da responsabilidade.
16: Nós não pedimos a demissão da Ministra da Saúde. Nós não pedimos a demissão do Ministro da Educação. Nós também não pedimos a demissão do Ministro da Administração Interna. O que é que vai fazer para quebrar com esta situação institucional, que é uma situação que está a criar uma fragilidade na confiança dos cidadãos?
12: Já o porta-voz do Livre, Jorge Pinto, também pediu uma reflexão.
17: Que se questione a partir de que momento a sua permanência no Governo faz mais mal do que bem.
12: Mais assertiva foi a Iniciativa Liberal.
18: Porquê que opta em proteger o homem em vez de proteger a autoridade do cargo que ele ocupa?
12: Mariana Leitão a pedir a saída do ministro num debate que acabou por ir a vários temas, com Paulo Raimundo, do PCP, a preferir deixar desde já um reparo aos anúncios do governo.
19: Os reformados não precisam de comprar alimentos só para o Natal em dezembro. É agora, Sr. Primeiro-Ministro.
12: O secretário-geral comunista, com o PAN e o Bloco, a questionarem a informalidade de Luís Neves na liderança da PJ.
11: Miguel Viterbo Dias com os destaques do debate da moção de censura, com um plenário que ficou surpreendido com a reação do Chega depois da votação.
20: Já há muito tempo que não tínhamos um número e, portanto, tinha que acontecer. Isso não dignifica o Parlamento ser votado.
11: Os deputados do Chega levantaram-se a bater com as mãos na mesa e a pedir a saída de Luís Neves perante a crítica de Aguiar Branco. Esta foi a terceira moção de censura enfrentada por Luís Montenegro, a segunda apresentada pelo Chega.
3: E o ministro Sombra da Justiça do Chega, Rui Gomes da Silva, acusa o primeiro-ministro de utilizar os anúncios do suplemento extraordinário para pensionistas e do alívio no IRS como resposta à contestação em torno da continuidade de Luís Neves no governo.
11: Rui Gomes da Silva considera que Luís Montenegro está sem soluções de governação e que, por isso, acena com aumentos.
21: O primeiro-ministro vai a um debate para falar de questões éticas e morais e para calar, pelo menos, 65% dos portugueses que estão completamente contra a presença de Luís Neves no governo, que é que o primeiro-ministro anuncia aumentos. E se continuar a contestação, o primeiro-ministro anuncia aumentos. Fala-se do ministro da Educação, fala-se do ministro da Saúde. Já sabe agora que o primeiro-ministro, como não tem soluções de governação, vai aumentando.
11: O ministro Sombra da Justiça do Chega, Rui Gomes Silva, do lado do PSD, Eduardo Pacheco, junta-se às críticas à atuação de Luís Neves. O antigo deputado social-democrata considera que a postura do ministro não se coaduna com a atividade política e que o ministro da Administração Interna está a desviar as atenções das conquistas do Executivo.
22: Esta forma de estar não se coaduna com a política, com alguém que tenha uma função pública. E o primeiro-ministro devia ter tido essa sensibilidade. Eu acho que no seu íntimo ele gostaria que ele tivesse, que o ministro tivesse apresentado a demissão atempadamente. Até porque o governo, claro que tem alguns problemas que tem, nomeadamente na saúde, e vimos isto nos últimos fins de semana, mas tem tido êxitos sucessivos na esfera económica que não consegue transmitir isto aos portugueses, porque não se fala do assunto.
11: Duarte Pacheco, do PSD, que admite que a situação de Luís Neves é insustentável. Já pelo PS, o antigo ministro da Educação, João Costa, confessa que gostaria de ver um Presidente da República mais interventivo, não apenas nesta, mas também em outras questões.
0: Eu acho que temos um estilo de presidência radicalmente diferente do anterior e isso causa estranheza, não é? Tínhamos um Presidente da República que comentava tudo a toda a hora, desde jogos de futebol até ao que se passava na política, e agora temos um Presidente da República muito, muito reservado. Gostaria de ver o Presidente da República, por vezes, um bocadinho mais interventivo, sem voltarmos a ter um modelo de que eu fui bastante crítico, que é um Presidente da República comentador.
11: João Costa, Eduardo Pacheco e Rui Gomes da Silva, que foram os convidados desta tarde do Explicador.
3: E seguimos com o ex-ministro da Educação. João Costa lamenta que o governo de António Costa não tenha tido mecanismos ágeis para antecipar os resultados negativos agora registados no setor.
11: O PISA, o Relatório Internacional do Setor Educativo relativo a 2025, revelou hoje um decréscimo acentuado na prestação dos alunos portugueses nos últimos anos. Ora, João Costa, o ex-ministro socialista em funções, no período abrangido pelo relatório, não foge às responsabilidades, aponta a pandemia e a rápida evolução tecnológica como alguns dos motivos para os resultados hoje conhecidos, problemas que o executivo do PS, de acordo com João Costa, devia ter sido mais rápido a antecipar.
0: Eu acho que talvez não tenha tido mecanismos ágeis de antecipação dos resultados, que é um problema também comum, não é? Mas se me perguntar assim, o que é que gostava de ter feito? A ter feito mais isso. A revolução tecnológica e digital está a ser muito mais rápida do que aquilo que é a capacidade de intervenção das políticas educativas. Portanto, a tecnologia chega, de repente chegou a inteligência artificial generativa, que há 5 ou 6 anos não existia, e de repente já está aí, está toda a gente a usar. E o sistema educativo vai atrás do prejuízo.
11: Declarações de João Costa, o ex-ministro da Educação do PS, à Rádio Observador.
3: Temos um minuto para lá das 9 da noite, tempo ainda nesta edição, Laura, para atualizar a informação de âmbito local.
11: A Unidade Local de Saúde Almada Seixal garante que ainda não recebeu qualquer notificação oficial por parte da Inspeção-Geral das Atividades em Saúde sobre a suspensão da consulta de interrupção voluntária da gravidez. Em causa está uma notícia do Diário de Notícias que adianta que a IGAS decidiu avançar com uma ação inspectiva ao Hospital Garcia de Horta depois da suspensão em agosto da consulta de gravidez não desejada. A ULS Almada Seixal garante que, apesar de não ter sido notificada de nada, está disponível para prestar todo o apoio e colaboração necessários à IGAS. No segundo trimestre deste ano, Lisboa registrou um recuo no número de passageiros que frequentam o metro. De acordo com os novos dados do INE, a capital foi a única região onde este número diminuiu. No metro do Porto e no metro sul do Tejo, os passageiros aumentaram. Ainda assim, o estudo mostra que entre abril e junho deste ano viajaram menos 1% de passageiros no metro em Portugal, face ao mesmo período do ano anterior. A Câmara de Santa Maria da Feira aprovou por unanimidade a revisão do Plano Diretor Municipal. A segunda revisão deste plano visa reforçar em 11% as áreas destinadas a atividades económicas. O plano quer ainda responder ao crescimento demográfico de Santa Maria da Feira. Para isto, prevê, por exemplo, aumentar a capacidade para a habitação. Matosinhos vai abrir um concurso público para elaborar um projeto de execução de videovigilância. A autarquia quer instalar mais de 80 câmaras em 56 locais do concelho no último trimestre deste ano, num investimento que vai rondar os 2,5 milhões de euros. A Câmara Municipal explica que o projeto de execução visa a realização dos estudos e peças necessárias ao posterior lançamento do projeto. A região de Leiria diz que um apoio máximo de 60% para os estragos causados pelas tempestades do início do ano é manifestamente insuficiente. Em causa está o apoio às autarquias, dado pelo Fundo de Emergência Municipal. O presidente da Comunidade Intermunicipal afirma que a percentagem vai continuar a pressionar muito a tesouraria das autarquias. A Catedral de Santarém está apurada para a final nacional das Novas Sete Maravilhas de Portugal, marcada para sábado, dia 12 de setembro. O monumento representa Santarém na categoria religião. A Câmara Municipal diz que o apoio do público assegurou a presença da Catedral na fase decisiva de concurso. O município considera que a participação na final representa uma oportunidade para dar a conhecer o património cultural e a história de Santarém.
3: Ponto final nesta edição. A Laura Figueiredo está de regresso à antena da Rádio Observador com as notícias atualizadas depois do jogo entre Porto e City a contar para a Champions. A segunda parte é para ouvir já a seguir na Rádio Observador. 0-0 é o resultado no marcador. Laura Figueiredo, contamos contigo depois do futebol. Um abraço, até já.
11: Até já.
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3: Sejam muito bem-vindos. Só agora se juntaram a nós aqui na Rádio Observador. Estamos na nossa primeira noite de Liga dos Campeões. É também o regresso dos Dragões à prova milenar, a primeira vez em fase de Liga e ao intervalo frente ao todo-poderoso Manchester City. 0 para os portistas, 0 também para os Citizens, numa segunda parte que está quase a começar. E da primeira parte fica a enorme exibição de Diogo Costa. Dizem que Haaland é o monstro, pois hoje está a pegar outra estaca, diria assim. Ricardo Loureiro, Pedro Fernandes.
26: Vamos para a segunda parte, que começa exatamente neste primeiro instante. Saiu a equipa do Porto com a Lamparela, atrasou para Diogo Costa, projeta na frente, tenta lá chegar em Pérez, corta a defensiva do City, recupera ainda o Porto com o Martim Fernandes, a bola sobra depois para Cherki.
27: Cherki vai rodar a entrada do meio campo contrário, leva a bola ainda controlada, vai depois estar de forma curta, mais atrás, recebe companheiros mais recuados, pontapé Mateus Nunes, esta sua linha mais defensiva, a recolher Marquei, adiantando para a entrada do meio campo contrário, soltando para Phil Foden. Este mais da frente ataque, vai percorrendo Antoine Semenyo, tenta tirar o cruzamento na projeção da linha frontal da grande área portista, mais uma finta, vai até a linha final e a bola bate o corpo do homem do Porto, mas o árbitro diz que o último a tocar terá sido o jogador da equipa britânica.
26: É verdade, com Alberto Costa a bater contra Antoine Semenyo, a bola sai para a linha do fundo, é pontapé de baliza para o Porto, é tanto o futebol do Porto e o City a manterem os mesmos 11 com que terminou a primeira parte. Vamos até para o ponto, a pé de rede batendo por Kiver, curtinho, dá para Diogo Costa. A Diogo Costa já no exterior da sua grande área, tem Alan muito próximo, faz o passe na direção de Pablo Rosário, devolve a Diogo Costa ali na pressão, a bola para Kiver, na frente, muito bem jogado, André Silva ali a desviar, ali quem jeito para PP, devolve André Silva, pode libertar na frente, não sai o passe e corta a formação do CT.
27: E a bola a ser jogada pelo corredor, vai agora para o ataque, responde a partida, Phil Foden, na direita para a zona central, à procura da grande caixa, na defensiva do Porto, trivela, variação para Antoine, este vai fazer uma finta, Antoine Semenyo adiantou, Cherki tentou o cruzamento, vai perto da linha final, dá a bola para trás, cruzou agora e ala de cabeceamento e entra, marca o Manchester City no cruzamento pelo lado esquerdo, a bola a vir para a cabeça do Norueguês e este é o primeiro golo, a bola ainda bate no poste e depois vai para a malha final, arranque da segunda etapa com o golo do Manchester City.
26: É verdade, uma jogada ali que com o mérito também para os homens do City, consegue ganhar junto à linha de fundo, evita que a bola saia, depois um cruzamento para Alan, a meia ali com o homem do Porto, mas Alan ainda conseguir desviar, a bola bate na base do poste, como tu disseste bem, e entra na baliza o próprio Alan, que parecia que nem se acreditava no lance, mas também é muito mérito de Cherki a conseguir junto à linha, depois o cruzamento a surgir com Alan a enviar a bola para o fundo da baliza de Diogo Costa, desta vez o guarda-redes do futebol do Porto não tinha qualquer hipótese de chegar à bola, por isso logo no arranque desta segunda parte, partida com resultado alterado, agora Porto 0 City 1.
3: E já tinha ameaçado duas vezes na primeira parte, de cabeça costuma ser letal, já tinha permitido defesa a Diogo Costa, agora sem qualquer hipótese Augusto Inácio, Haaland a fazer aquilo que faz melhor, golo de cabeça com assistência de Enzo Fernandes.
28: Sim, mas aí mostra a classe, não só quem fez o passe, que foi o Enzo Pérez, como também a desmarcação e a antecipação que o Alan teve sobre o Kvyat. Desta vez o santo do Diogo Costa não valeu, mas claramente que o Porto sofre um golo a frio desta forma na segunda parte, e o Porto agora vai ter que ter outros argumentos para chegar à baliza do adversário, porque o sítio já estava a ficar perigoso para o Porto na primeira parte, concretizou agora no início da segunda parte.
5: E acaba de mexer...
6: Não, mas eu acho que ele marca fora de jogo.
26: É. Mas que jogada!
6: Se não for fora de jogo, seria penalti, na minha opinião.
26: É um cruzamento à direita, a bola para PP, entrou de cabeça. Eu penso que há um choque ali com o homem do Manchester.
6: É o guarda-redes,
26: O guarda-redes, e depois Pedro Henriques, o árbitro auxiliar, com a bandeirola levantada, indicando posição.
7: Está aqui a ver a repetição, está fora de jogo, está adiantado. E portanto, anula qualquer situação técnica no sentido de ser penalti. A repetição também não foi focada muito no guarda-redes e na maneira como saiu, foi focada na questão do fora de jogo, e portanto, sem linhas, obviamente, parece-me que está adiantado. E foi isso que o árbitro mostrou, assinalou. Agora saiu um cartão amarelo e estou a tentar perceber para quem.
26: Bem, inclusive é a PP ali a motivar a entrada da equipe médica do futebol do Porto, ali em dificuldades. Ele choca exatamente com o guarda-redes Donnarumma, e um cartão amarelo para Rubem Dias.
6: E é uma joelhada dolorosa, é que Donnarumma vai com o joelho à frente e acerta em PP.
26: É, o cartão amarelo é para Rubem Dias, não percebi bem porquê.
5: Penso que por testes, Pedro.
26: Ah, ok.
7: Sim, só pode ser, exatamente. Mas aqui em relação ao lance, havendo fora de jogo, eu acho que vai estar confirmado fora de jogo, a partir daí já não pode haver mais nada em termos técnicos, aquilo que podia ser um pontapé de penalti. Naturalmente que estou convencido, pela imagem que vi, porque também não estou muito focado agora nesse aspecto, porque se realmente não fosse fora de jogo, estaria aqui a dizer que era pontapé de penalti, porque o guarda-redes acaba por ter ali uma abordagem pouco ortodoxa e acertar no PP, se não estou em erro.
5: Ah, o amarelo foi para Donnarumma.
26: Exatamente,
5: agora,
26: foi
5: confirmado.
26: Foi uma entrada durinha ali sobre o PP, ele já está recuperado, a partida vai prosseguir com pontapé livre para a equipa do CT.
27: No interior da grande área, Gigi Donnarumma, para movimentar este pontapé livre, 1-0 para Manchester City. Como que apareceu?
26: E deixa-me só referir que saiu na formação do City o amarelado Gvardiol e entra para o seu lugar Kudzanov para o lado esquerdo da defesa do Manchester City.
27: A bola vai ser jogada por parte da equipa do Porto para o ataque, mas tira de qualquer forma. O conjunto inglês vai trabalhando de jogo em filfada, na variação de lado ao outro. Pontapé para o Garese, Antoine Semenyo. Pega na bola sobre a lateral, no prolongamento desta até a linha final. Vai com ele o homem do Porto, tenta fazer a fita, consegue, puxa para dentro. Pode armar remata atrás, o apoio de Charque. Esta abertura para a entrada grande, zona de penalti, corta o Porto. E vai limpar depois de qualquer forma, BP.
26: Corte daqui, mas o Porto não consegue prolongar o ataque, mantendo para André Silva, corta muito bem a defensiva do City para Mark Guay.
27: E vem a bola novamente para o Garese, é por lá que passa a grande parte do jogo do Manchester City. Vai na finta, depois é desarmado. Duas unidades do Porto, a pressão e a bola é ganha por parte da equipa portuguesa.
26: Muito bem, mais uma vez tem-se entendido muito bem no apoio ali. William Gomes, Alberto Costa, fica o brasileiro com a bola ali junto à bandeira lá de canto. Vai tentar sair ali da zona de pressão de Semenyo e na William Gomes vai-se criando. Ah, Brazuca! Muito bem, meter para Kever. Tenta meter o passe na frente, era para ninguém, porque Budio ali a aparecer e a ganhar. Atrasou para Guaias, para Rubem Dias.
27: E depois a bola vai ser colocada para a zona central, trabalha a bola Boudai, avança o marroquino no círculo central do relevado, da viragem de jogo para o lado direito, a pedir a equipa do Manchester City trabalhar a bola de um lado ao outro. Vai agora puxar para o lado esquerdo, na asa esquerda do seu ataque. Vamos nesta segunda etapa com 6 minutos cumpridos, o City a marcar logo no arranque. Ainda esta etapa final, era uma criança, apareceu ela na faturar, pontapé para ser movimentado no círculo central, vai para trás para Rubem Dias, adiantado, jogo verticalizado depois da frente para a bola. Aí avança para perto da zona de meia lua, vai encher o pé, o remate, corta a muralha defensiva portista.
26: No caminho da bola estava nem um perto, agora sai o Porto por André Silva, pode libertar a esquerda para Pepe, vai com uma velocidade enorme, Rubem Dias pela frente, vai tentar passar a flete para dentro, Guaí na recuperação e a bola sai para a linha de fundo, a canto para a equipe do Porto. Impotente Donnarumma para segurar isto.
27: É, aqui a mostrar algumas debilidades no seu jogo de pés, a tentar o corte e impedir o canto, não conseguiu. O Porto beneficia do lance de bola parada pelo lado esquerdo e faz subir a força aérea até à grande área inglesa.
26: Mais um lance de PP em desequilíbrio, a ganhar ali em velocidade, mas depois também valeu o corte de Mark Guay a fazer um corte, a bola sempre para além do fundo. Canto para a equipe do Porto, ao lado esquerdo, como deixa o ataque do Dragão, vai bater. É o Gabriel Veiga A bola colocada, bate bola de balanço espanhol. Há muita gente ali no interior da pequena área. Vai bater, Gabriel Veiga, bola segundo posto. Cabeceamento pode surgir de Kiver. Vai marcar a marca! André Silva! André Silva! Mesmo ali à boca da baliza, não conseguiu desviar. Não sei se seria fora de jogo. O que é certo?
6: Não me parece que era fora de jogo. Faltou instinto matador aqui. Instinto matador a André Silva.
26: Luís, muito bem bater deste canto. Muito bem Kiver a meter ali na zona de perigo e depois André Silva a não responder. E com uma, talvez a melhor chance do Porto para marcar.
6: Sim, muita gente na pequena área, mas a bola assim mais longa para o segundo posto e depois o cabeceamento para o outro posto e o André Silva tinha que ser mais sagaz a atacar esta bola.
26: Augusto Inácio, estas ações, estas oportunidades são poucas e não se podem desperdiçar.
28: É o feeling do ponto de lance, é isso, é tentar perceber onde é que a bola pode cair, não é estar à espera que a bola vá ter aos pés e faltou realmente esse instinto ao André Silva.
27: Trabalha o jogo Manchester City, Ruben Dias no círculo central, há pouco foi chamado Kuzanov, a última vez que havia jogado diante do conjunto português foi diante da seleção portuguesa no campeonato do mundo das seleções, diante da seleção portuguesa ele que representa o Uzbequistão. Pontapé lá para a frente, sobre a faixa direita para Vilvada, outra vez entre duas unidades contrárias, passa atrás para Marquegui, o britânico no meio para o português Ruben Dias, soltando para Charque, o francês vai rodar de costas para o meio-campo contrário, servindo outra vez o britânico Gay para trás e também para o guarda-redes italiano Gigi Donnarumma, na marca dos 12 metros, vantagem no marcador nesta primeira jornada da fase de Liga da Liga dos Campeões, lança lá para a frente para Alan, tenta dominar, consegue de calcanhar, joga bonito, é para Charque, ganha espaço a equipa do City, vai atrás dele ao meio do Porto e uma bola
26: muito lento, foi o que valeu, muito bem Gabriel Veiga, que bela partida está a fazer, dá na zona central para Alan Varela, liberta para Paulo Gozar. Porto tem espaço, tem mais gente agora. Olha o passo para o William Gomes. Vai na quina de grande área. Vai o Will. Vai puxar para a linha. Depois o corte de Kuzanov. Mas foi o homem do Porto ali a tocar. Não foi Kuzanov, foi o William. Mas bem, parece que o Porto sai bem do eixo e depois falta sempre algo no fim.
6: Sim, é a última definição. É o último passo ou o último remate. O Porto não está a definir bem. Tem tido espaço para a transição. Consegue meter a transição. Mas depois não está a definir bem.
27: Bola para Ruben Dias, entretanto há uma mini conferência entre Francesco Farioli e o seu adjunto, possivelmente em cima da mesa poderão estar algumas alterações para esta segunda etapa, para dar a volta a este contexto desfavorável para a equipa portuguesa. Está em pé Enzo Maresca, do lado do Porto os técnicos já vestiram a mítica malhinha, a temperatura baixou, também chove esta hora. Vem a equipa do City, a ganhar em zona alta, desmarca-se à esquerda, Alan, ataca, Phil Foden, pega na bola, aparece-lhe também nas costas, o apoio do companheiro de equipa, bola para lá, Charque, na direita para a zona central, tenta endossar lá para a frente, mas perde, ganha o Porto.
26: Enorme, e há como que haver a ganhar lá para Pablo Rosário, o jogo parece estar mais partido, o Porto tem mais espaço, ainda Pablo Rosário é puxado, muito bem, o Marco vai mandar seguir desta vez, vai conduzindo a bola por Gabriel Veiga, a Gabriel Veiga para o William Gomes, tem pela frente com o Zanov, ainda o William Gomes, pode ir para cima dele, prefere o cruzamento, vai. Cabeceado, não chega André Silva. Que pena! O cruzamento é bom. E os adeptos gostam. E os adeptos puxam. Força Porto, é o que pedem. Lançamento para o Porto. Já escutado bola para a PP. Dá para Martim Fernandes. A mais atrás para Kiber. Que grande corte à boca do polaco. Faz a tabelinha com Gabriel Veiga. Enorme Gabriel Veiga. O melhor do Porto até o momento. Ainda Gabriel Veiga. A meta na frente. Pablo Rosário de costas para a beleza. Vai servir a Lavarela. Passa de chute. Calado! Que pena!
27: Mas que bela jogada, ataque do Porto. É um passe de Pablo Rosário. Viu a desmarcação de Varela, que encheu-se de coragem, confiança também, e a entrada grande área. Um Porto em 12 remates, passa a centímetros do posto esquerdo da baliza de Donnarumma, mas o Porto cresce, está na sua melhor fase da partida.
6: Sim, esta merecia golo, uma jogada coletiva muito boa, Pablo Rosário a jogar como pivô, né, ao estilo futsal, e um bom remate de Varela.
27: E a bola vai para ele andar para trás, passa errado, vem o Porto outra vez, André Silva no ataque.
26: Mais uma perda de bola dos Citizens, lá vai André Silva, ali em esforço a conseguir ganhar, vai na ajuda, William Gomes sofre um toque, vai para o chão, o artista do Arada, sai o City.
27: É Cherky, pega na bola sobre a meia esquerda, entrou do meio campo português, aproxima-se a grande área, são quatro as unidades do City para perto da baliza de Diogo Costa, passa adiantado, errado também, carta Gabriel Veiga.
26: Que enorme Gabriel Veiga, que na exibição, agora a resposta do Porto para Alberto Costa, vai tentar a linha fita, vai para o chão, falta nela. Falta do Viking Norueguês a travar um ataque da equipe do Porto. Uma falta sobre Alberto Costa, mas o árbitro a deixar a cartolina no bolso, Pedro Henriques.
7: Sim, ele vai, não é, ou seja, o Alberto Costa não lhe vai a fugir, para e vem para trás. E é isso que faz com que o jogador, neste caso do City agarra e puxa o Alan e desequilibra, ou seja, ele não corta propriamente de uma saída em contra-ataque, porque o jogador do Porto parou e vinha para trás, e por isso o livre direto.
3: E por falar em Haaland, marcou nas 8 edições em que participou na Champions, a contar com esta, soma 58 golos em 59 jogos.
26: O goleador Viking, que já marcou de cabeça, também já proporcionou grandes defesas a Diogo Costa na primeira parte. Aí está Alberto Costa, abre à esquerda para Martim Fernandes, há pouco enorme recuperação de Gabriel Veiga. Aí está Martim Fernandes, joga na parede atrás para Jacob Kever, levanta a cabeça, mete para Pablo Gozar, muito denunciado. Ali o passo permite o corte, é Enzo.
27: E sai a jogar a equipa do Sete e manda jogar o área de perda de bola, Pablo Rosário.
26: Pablo Rosário receber a bola para Pepe, dá na frente para André Silva, não sai o passo por Marco Guay, está a ainda a bola faz um corte, pode encher o Porto. Está melhor o Porto nesta segunda parte. A bola para Pepe, recebe na meia esquerda. Ainda Pepe já passou por Boadinha, vai entrar na grande área. Não há nada, não há nada. A bola baixa atrás para Martim Fernandes. A Martim Fernandes na zona central para Alberto Costa. Dispara Alberto, vai na jogada individual, não passa. Tinha o William Gomes completamente sozinho. A bola não vai para lá. Agora a resposta do City.
27: É para Antoine Semenyon. Tenta ganhar em velocidade sobre o lado esquerdo. Aproxima-se da baliza. Vai lançar para além dos postos. Está Diogo Costa e amarra dela.
26: Grande leitura de Diogo Costa. Muito bem na leitura. Ali a ver que o passe ia ser rasgado. No limite da sua ideia, segurar, evitando que Alan chegasse. E agora porque vai construir por aqui. Verdão, passe atrasado para Diogo Costa. Diogo Costa ali a temporizar, a esperar, a meter aqui à direita para Gabriel Veiga, da primeira a meter na zona central, e André Silva desta vez a dominar. Vai André Silva, tira bem o adversário, que era Rubem Dias do caminho, vai buscar o jogo mais atrás, encosta à esquerda para o Gabriel Veiga, perante o desespero de Francesco Farioli, a cria outro tipo de jogada. A bola para Martim Fernandes, marca Gui, muito bem, se importa o lateral do Porto, e atrasar para Gigi Donnarumma.
27: E depois o guarda-redes leva a bola para o lado esquerdo para Rubem Dias, adiantando, projetando para Xarque, pega na bola perto da lateral, mais da frente ataque de Antoine Semenyo. Ainda a atacar sobre a asa esquerda da trivela, vai nas costas do defensor do Porto, mas mais forte, mais capaz, o jogador portista mete a bola para fora.
26: Mete a bola para fora, já não conseguia dominar dentro das quatro linhas para não perder o esférico ali naquela zona. Enviou a bola para fora, prende a pressão de Antoine Semenyo, lançamento para o City.
27: E foi Kivior a meter esta bola pela linha lateral, a lançamento para a equipa do City à esquerda. Vai colocar a bola para perto da grande área. Xherque, segura. O passo foi efetuado de um lado ao outro. Foi de Guardiol. Vai tentar colocar para entrar no meio campo contrário, zona central. Este vai deslocar a bola para a meia direita. Pede bola a Phil Foden. Para já no meio. É num dos centrais. Marquei. Mais à esquerda para Rubem Dias. Depois do meio para Boadi. Lança para a entrada do meio campo da equipa portista. A equipa do City vai batendo o Porto por uma bola a zero. O golo a aparecer ainda no início desta segunda parte. E para já é esse o resultado desta partida. Bola atrás para o guarda-redes do Naruma. Exterior da grande área, zona de meia-lua. Pode levantar para o lado esquerdo, prefere o passo para Alan. Jogo direto. Vai tirar de cabeça a Kivior. Depois da zona central para Varela.
26: Muito bem para Varela. Dá para matar no perto com o colono relvado. Entrega direto para Alberto Costa. Mais atrás na direção. Adineão Pérez devolve a Alberto Costa. Esta atrasa na direção de Diogo Costa. Já ultrapassamos em um minuto a hora de jogo. Mantém-se o resultado. Zero para o Porto, um para o City. Marcou Alan. A bola já para Pablo Rosário. Pelo passo de altura para Alberto. Alan Varela tem espaço, à direita o Edem, à esquerda para Pé, na zona central Gabriel Veiga e André Silva, a bola vai para o Edem, vai para cima, o Edem, o remate ao lado, surpreendeu toda a gente a pensar que ia enviar a bola em arco para o posto mais distante, meter o posto mais curto, mais próximo, e a bola sai muito próximo, tem ali do posto de Gigi Donnarumma, mas mais um sinal da formação do Futebol Clube do Porto, quando o City vai operar duas alterações com as entradas do número 7 Ndiaye e também
27: Anderson, é um dos que entra também.
26: É, o número 6 da formação do City, Anderson. Já vamos ver quem irá sair. Elliot Anderson.
6: E Semenyo.
26: É, Semenyo é um dos homens que sai no corredor esquerdo.
3: E vai ser também Cherky.
26: E Ryan Cherky. Portanto, dois homens de ataque saem na formação.
6: E estava na hora de Farioli também mexer. Tem armas no banco para acrescentar. Está na hora.
26: Entradas então de Ndiaye e de Elliot Anderson, o homem 145 milhões. E é o Porto agora quem tenta o ataque. Bola para Gabriel Veiga. A dar esquerda para Martim Fernandes. Ali estrovado por Phil Foden. Vai para o João a falta. Bem, já vi o árbitro não marcar faltas bem piores que este.
27: É um pontapé livre para a equipa do Porto, já bem dentro da zona defensiva inglesa. Bola vai ser jogada pelo lado esquerdo. Junto a esta está Gabriel Veiga.
26: É o espanhol quem se prepara para bater este pontapé livre. É um Porto melhor nesta segunda parte, batida à maneira curta. PP na devolução, dá para Gabriel Veiga, vai tentar encerrar o remate rasteiro ao lado.
27: Pontapé de Gabriel Veiga, tentou o remate cruzado, mas Donnarumma nem se fez à bola porque esta foi muito ao lado da sua baliza. Minuto 63, se quiser 18 desta etapa final, e o resultado é este:
26: Porto
27: 0,
26: City
27: 1.
5: Vão vencendo os Citizens em casa do Futebol Clube do Porto. Nos últimos minutos, o Porto a tentar, em transição, chegar ao susto da baliza de Donnarumma, para já sem sucesso, numa noite de Champions, que teve também, ao início da tarde, um AEK Lasca a jogar-se em Atenas, com vitória do AEK por 1-0. Houve também um Clube Brugge Aston Villa a jogar-se na Bélgica e com vitória inglesa dos homens de Birmingham por 3-2. Está a jogar-se também, neste momento, na Alemanha, em Dortmund, um Borussia-Villarreal, com, para já, a vantagem de 1-0 para os alemães. Mais surpreendente, adversário do Futebol Clube do Porto, o Real Betis, estava a perder por 2-0 em casa do Lille, saiu com esse resultado para o intervalo a perder por 2-0, mas neste momento vence já por 3-2. E em Madrid, em casa do Real, Mourinho, na estreia de Champions League no regresso ao Real Madrid, está a vencer uma equipa que conhece bem, o Inter de Milão, por 2-0. Marcaram Kylian Mbappé ao minuto 14 e também Federico Valverde ao minuto 23, nesta noite de Champions, em que o Porto tem crescido, sobretudo nos últimos minutos, pelo menos na forma como vai procurando assustar a baliza de Donnarumma, que para já vai manter a baliza a zeros, Augusto Inácio.
28: É verdade, uma excelente reação do Futebol Clube do Porto ao gol sofrido. O Porto já está mais perto da baliza do City, já teve ali uma outra oportunidade de ter empatado, mas é um Porto que está confiante que pode chegar ao empate.
5: Luís Pinto Coelho, isto é um daqueles jogos que está a pedir uma resolução Fofaná?
6: Sim, por exemplo, o Wang também pode ser uma boa opção. Eu acho que
5: Jiménez... Eu digo isto porque o Fofaná fica com a panagem o ano passado de saltar do banco para resolver jogos.
6: Sim, tem essa característica. É um jogador que entra bem, remata bem, é incisivo no último terço, tem capacidade física também.
28: E o Jiménez também, não é?
6: Sim, o Jiménez e o próprio Borja para dar velocidade. Sim, sim. Acho que o Porto tem armas para lançar. Eu acho que está na hora de lançar. O Porto cresceu. É verdade, já teve ali 2-3 lances que podia ter marcado. Acho que está na hora de Farioli mexer.
5: 65 minutos, Porto 0, Manchester City 1, aqui na Rádio Observador. Noite milionária pela voz do Pedro Fernandes e do Ricardo Moreira.
26: Mais um remate dos homens do City, o remate cruzado vai para as mãos do guarda-redes Diogo Costa, foi Ndiaye na sua primeira intervenção.
6: E vai mexer Farioli, vai entrar o Wang e também Borja.
27: Creio que Sainz, será? É isso.
6: É, e Borja Sainz.
26: São as primeiras mexidas do técnico da formação do Futebol Clube do Porto, a ouvirem o Luís Pinto Coelho, e vão entrar então Wang, Beom e também o Borja Sainz para agitar ali o ataque da equipe do Porto. Lançamento para os Citizens.
27: E a bola vai para a zona central. Meio relevado, inglês, passa arriscado. Vai ser golo do Porto por pouco. Que falta de sorte. A bola tinha tudo e mais um par de botas para ir para dentro.
26: É um passe com o guarda-redes Donnarumma muito adiantado. A bola não sair bem direcionada. Foi o que valeu ao guarda-redes da formação do City. Mas uma boa oportunidade para o Porto.
6: Aqui era um bocadinho de sorte, Gomes. Né? É. E a bola ia direta para a baliza.
26: Também faz parte do jogo, não é?
27: Posse de bola para a equipa do City. Teve agora alguma fortuna. Lança para Alan, bateu de cabeça diretamente para contrários. O Porto vai captar no guarda-redes Diogo Costa.
26: E em vez do Porto encostar o City, a bola vai para Kiver. Kiver dá atrás do Diogo Costa. Agora vai chamando os homens do City para criar mais espaço atrás. Faz um passo à direita para o William Gomes ali a tentar dominar. Fez um salto, mas primeiro a formação do City por conta nova no atraso para o guarda-redes Donnarumma.
27: Que é Gigi também. Leva para a esquerda. Mateus Donas vai colocar para a entrada de meio campo. Contra a equipa em rotação, vai agora levar, é para a entrada de Ndiaye. Este leva a entrada do meio campo contrário, faz o passo, rotura, o Porto faz cobertura de Martim Fernandes, bela proteção de Martim Fernandes, dá no guarda-redes.
26: A ganhar o limite de espectro dos 100 metros para Phil Foden, os adeptos brindam com uma salva de palmas bem merecida. O Porto com uma excelente atitude apesar da derrota. Lá está Gabriel Veiga, o melhor do Porto, já passou a Boadini e Boadini, que belo despeque, e depois já era um exagero a ser muito puxado. E vamos então para as alterações, sai a Lavarela no Porto, vai entrar para o seu lugar Beom, e sai também o William Gomes, parecia que já estava cansado, e entra para o seu lugar o Borja Sainz.
6: Sim, é o William também a sair. Sim, aqui é tentar refrescar os corredores com um jogador fresco como Borja Sainz, e aqui o Pablo Rosário baixa para a posição 6 e acrescenta aqui mais um jogador com criatividade, que é o Wang, juntou a Gabri Veiga, vamos ver se essa criatividade resulta, mas parece-me bem.
8: Augusto Inácio, é mais um refrescar de Francesco Farioli do que propriamente grandes alterações táticas.
28: Não, mas ali no meio campo há uma alteração, não é tático, mas é uma alteração de perfil de jogador. Um Lang leva a bola mais para a frente, com mais qualidade e com mais intencionalidade, com mais técnica, diria eu. E o Porto fica a jogar praticamente só com o Trinco, que não estava sempre a jogar com o Trinco, que era o Alan Varela, mas o Pablo Rosado estava a fazer o de 8 e agora vai fazer o Ang. Agora, o que me parece a mim é que, além destas substituições, também podia ter entrado o Gimenez, que eu acho que o Porto precisa na frente de ataque também um homem fresco no centro para dar combate ao centro de defesa do City.
27: Ataca o City da direita para a zona central, é perigoso, vai no corredor central, puxa até Foden, faz o disparo, corta a equipa do Porto, que bela cobertura!
8: Enorme, enorme caviar, fazia o Diogo Costa, mas com as pernas ali a fazer um corte, a dar o corpo ao manifesto e evitar que a bola fosse para a baliza, num remate de Elliot Anderson, o homem que vai do Nottingham Forest, num belo trabalho, numa das melhores jogadas do City também nesta segunda parte. Olha para caviar. Vai construir o Porto. Vamos ver como é que o Porto agora se arruma.
6: O Ang é um jogador muito criativo. É um jogador que às vezes a um passo, dois passos, consegue criar situações, desmarcar colegas. É um jogador muito inteligente. Aí era como o Augusto referia. O Porto agora tem dois criativos, o que não tinha. Vamos ver se funciona bem.
8: É, o próprio City mantém Boadi, Enzo e agora Elliot Anderson. Por isso, atenção, olha o Porto, atenção, André Silva, o de Trivella, não chega! Não chega, Pepe, mas mais uma vez, bandeirola no ar, estava deslocado André Silva e é por isso, livre para o City.
27: Mais gente a entrar no Porto, há mais alterações, estão a ser preparadas, houve indicação para os suplentes.
6: Sim, parece-me que é Jiménez que ali se...
8: Desce.
6: É, parece-me que é Jiménez.
8: Por enquanto vão aquecer 5 homens que vieram exatamente substituir aqueles que entraram. E vamos ver se o Porto vai ou não fazer mais alterações.
27: Vamos entrar nos últimos 20 minutos, grande pontapé, meio relvado do Porto, à vontade, Alberto. Dá depois da frente para o jogador do Porto em rotação, que belo momento.
8: Belo momento, o Goriano foi um Ang, atrasa depois para Alberto Costa, este mais atrás para Neon Pérez, belo jogo também de Neon Pérez, e este para trás para Diogo Costa, à mão esquerda, para Gabriel, para Martin Fernandes, a Martin Fernandes para Pepe, a pode libertar para Gabriel Veiga, mas mal Pepe, artístico, mas mal direcionado para Kevin. A bola sai para além da linha lateral, lançamento para o City.
27: É um lançamento para ser cobrado sobre o lado direito. Muitas movimentações do Banco do Porto. E mais indicações para os suplentes. A bola vai atrás para Donnarumma, estreia da grande área. Lança na direção de Boadi. Mais à direita para Marguei. Este vai colocar para a zona central. O Porto tenta tirar, não consegue. A bola passa sobre o lado esquerdo. Agora para perto da zona defensiva do Porto. A bola vai ser jogada sobre a esquerda do ataque da equipa do City. E vai levar a bola para perto da grande área. O passe entra agora para perto da grande área. Metendo, pondo a bola da direita para a esquerda. Faz o passe. Chamando a jogo um dos centrais. Vai colocar para Foden. Este a receber perto do banco suplente de Francesco Farioli. Leva de pé direito. Oferece bola outra vez pelo britânico Mark Gay. Adianta em Ruben Dias. Este segura no círculo central do relvado, vai esticando o jogo, verticalizando para o meio, fazendo o passe entre linhas, entre várias unidades da equipa do Porto, vai atrás outra vez, o Porto perde isto por 1-0, procura o gol da igualdade, para já é o City com bola, belo domínio, a bola vai ser jogada para o lado esquerdo, tentativa de cruzamento, aí está, para Alan, corta Martim Fernandes, e depois há uma posição irregular, ou falta ofensiva?
6: É, falta de Alan.
8: Alan, exatamente sobre o Kevin. Ali a atingir o internacional polaco, Alan, livre para a formação do Futebol Clube do Porto, 49.106 espectadores, quase casa cheia no Dragão, livre para Diogo Costa.
27: Está preparado alguém no Banco do Porto para entrar?
8: Bem, vai ser Santiago.
27: Jiménez vai entrar, não é?
8: Santiago Jiménez e Francisco Moura. São as duas próximas alterações no Porto. Refrescar o corredor esquerdo, Martim Fernandes e ou Alberto Costa, não sei qual será a decisão. Olha a equipe do Porto, bola lançada aqui à esquerda para André Silva, vai velocidade, controla Gigi Donnarumma, a bola ali a cair longe onde estava André Silva. Vamos então às alterações. Martim Fernandes é um dos homens que irá sair no Porto, o outro é André Silva, substituições naturais. Augusto Inácio vai também sair. A entrada de Santiago Jiménez, sai André Silva,
26: a entrada de Francisco Moura, sai Martim Fernandes.
28: Olha, eu pensava que ia ser o Alberto Costa, sinceramente, porque vejo o Alberto Costa muito mais desgastado do que o Martim. Mas o Jiménez tinha que entrar, porque o Jiménez, não sei a condição física dele, talvez seja só para estes minutos, mas o que é certo é que ele também tem presença na área, tem o ataque útil em sua ofensiva, pode ser que o Porto fique a ganhar muito com ele.
26: Olha o Porto, na primeira ação de Santiago Jiménez, permite o corte de Rubem Dias, o capitão do City, a meta à esquerda era para o Enzo Fernandes, vai ali com tudo o Pablo Rosário, faz falta, é livre para o City.
27: Já dentro dos últimos 20 minutos da partida, vamos chegar aos 15, últimos 15 do jogo. Pontapé livre a beneficiar a equipa do City, 1-0. É o resultado neste momento, nesta primeira jornada, fase Liga da Liga dos Campeões. Bola para Rubem Dias, para movimentar o português da sétima época. O central de 29 anos, que é também capitão da equipa, projeta a bola para a frente, vai que pentear Alberto, mais forte e mais capaz. Bola na direção de Alan, deixa rolar até Foden. Este para Boudi, outra vez para sobre a esquerda. Vai levar o pé direito, pode encaixar mais para a direita, para a parte lateral. Devolução de bola, a colocar mais atrás para o britânico Marguei. Este de pé direito, coloca atrás, é na divisória do relevado, vai fazendo posse de bola de um lado ao outro, esticando o jogo para a lateral, levando agora para o meio, vai colocar numa zona desinflacionada, outra vez do português Rubem Dias, vai deslocar bola para a direita, fazendo a finta, consegue passar a caminho da baliza contrária, faz um dribbling, o passe, entra à direita, vai tentar colocar para a parte lateral, decide ter bola e daqui a pouco vai voltar a mexer. Enzo Maresca vai colocar duas unidades no relevado.
26: É um deles, é Kovacic, que vai entrar. O outro, já vamos ver, ainda não consigo ver o número, mas parece que é Ait Nourit.
27: E o City está no ataque, mas entretanto, já não conta, subiu a bandeira lá.
26: É a deslocação de Ndiaye, mais um trabalho no lado esquerdo do City. E vamos então para as alterações, é o número 21 que vai entrar, Ait Nourit, vai entrar para o lugar de Phil Foden. E também sai Boadi para entrar o experiente Kovacic. Augusto Inácio.
28: Pois aqui já é também a experiência agora no meio-campo do City, porque o menino que vai sair agora, a grande surpresa do Mundial, fez um excelente jogo, mas há que dar experiência agora naquele meio-campo aos minutos finais.
26: Livre para o Porto, estamos a entrar no último quarto de hora, até aos 90, o City vai vencendo por 1-0, gol aos 47 minutos, marcado por Erling Haaland, a bola para Kivior, ainda Kivior vai conduzindo com o pé esquerdo, até pela frente, ali o homem do City, sai o passe para Borja Sainz, liberta atrás para Gabriel Veiga, com muito pulmão, já passou na zona central, vai para outra finta, acaba por perder, ganha no ressalto, Borja Sainz, a dar esquerda para Santiago Jiménez, sai cruzamento, pode marcar o Porto! Tinha tempo para dominar, tinha tempo para pensar. Tentou o remate primeiro com o pé
6: agora
26: esquerdo.
6: Agora era o Willem que devia estar lá, não é? Para o pé esquerdo.
26: Chamada rosca, Luís Pinto Coelho.
6: É, agora era o Willem que devia estar ali com o seu pé esquerdo. Eu bem digo que o PP me tira anos de vida.
26: Que pena, Augusto Inácio, neste grande cruzamento de Santiago Jiménez.
28: É verdade, foi uma excelente oportunidade que o Porto teve e estou de acordo, se o William Gomes está ali, provavelmente seria gol, porque é o melhor pé dele, mas enfim, é mais uma oportunidade que o Porto teve, desperdiçou. Eu não sei se vai ter muito mais do que estas que acabou de perder.
26: E continua o show de passes do City, 519 passes certos, impressionante.
27: Lá e lá City. Vem outra bola na zona central, agora a descanso sobre a direita. Mais uma vez para a parte da grande área, Alan vai para o pontapé, marca o companheiro de equipa, vai, o remata, vai fora, mas a canto.
26: Bom, mas muito mérito mais uma vez para a Clube Kever. Um passe açucarado de Alan para a esquerda, para o Ndiaye, este a rematar valeu. A intervenção enorme de Jakub Kivior, também com um belo trabalho do plano.
27: Bom, tapete de canto a beneficiar o City. É uma bola para ser jogada sobre o lado esquerdo.
26: É Elliot Anderson que se prepara para bater.
27: Vai lá chegar o 5 da equipa britânica para movimentar este pontapé de canto. Vamos entrar na reta final da partida no Estádio do Dragão. Ronda primeira desta fase da Liga dos Campeões. Se autoriza o árbitro, a equipa do Porto defende com toda a gente a sua zona mais defensiva. Nos postos, Sadio Costa. A bola vai na grande área, mas falso alarma. Vai haver novo canto.
26: É ali uns mimos entre Rubem Dias e Gabriel Veiga. Foi lá o árbitro Martignac. Já tudo resolvido. E vamos então para o canto, lado esquerdo, como deixa o ataque da formação do CT.
27: Aí vai mais um pontapé de canto, este a valer. O de há pouco foi falso alarma. A bola foi jogada para a grande área, mas o árbitro já havia interrompido. Em mais um canto, a bola a ser lançada. Primeira posta, cabeceamento e acaba. Acaba a bola no interior da pequena área do Porto, mas e acaba porque houve falta ofensiva mais uma vez, creio eu, de Alan.
8: É Alan sobre Pablo Rosário. Vai lá Marginiak, fala com Pablo Rosário e não com Alan. E o livre já batido. Bola para Alberto Costa. Dá para Neo Pérez, Pérez para Diogo Costa, abre a tour à esquerda para Francisco Borde, cabeça muito bem para Borges Sainz, pode meter de primeira para Gabriel Veiga, mas calma aí, o Gabriel Veiga já correu muito. Bom. Já correu muito e depois é o atraso de Rubem Dias para o guarda-redes Donnarumma.
27: E a bola metida mais na frente do Porto faz uma pressão altíssima. Ganhou em zona alta sobre a esquerda.
8: Lá vai Borga, ganha de Francisco Borga. Vai para a linha Borga, faz cruzamento. Isso é uma oferta, Borga. Isso é um presente para Donnarumma. Estava mais atrás o PP em boa posição. Cruzamento da zona de Donnarumma e ele agradece.
27: Grazie, Pedro Henriques,
8: grazie.
27: Há alguma nota ao trabalho da equipa de arbitragem?
7: Não, nesta segunda parte, nesse aspecto, fica aquele lance do minuto 49 do penalti, que foi, não foi penalti porque foi fora do jogo do PP, e o cartão amarelo pela saída de Donnarumma, porque realmente havia uma cotovelada. A partir daí, o jogo tem estado, entre aspas, tranquilo, sob o ponto de vista da arbitragem.
8: Mais uma bola ganha.
6: O Porto vai entrar Fofana, não é?
8: É Fofana, vamos ver se vai haver milagre de Fofana. Olha o Porto com Gabriel Veiga mais uma vez no jogo, tentava meter para Santiago Jiménez, ganha os Citizens.
27: Anderson mete mais pela frente à entrada do meio campo contrário, depois aí Ndiaye recolhe mais atrás, o pontapé em Mateus Nunes, na sua linha mais defensiva projeta a bola para Anderson mais uma vez para a dupla de centrais, o Porto a fazer pressão alta em Mateus Nunes, o português perto da lateral, junto bem de suplentes de Enzo Maresca, e a bola vai para o guarda-redes do Naruma, na marca de 8 metros na variação de jogo para Ruben Dias. A saída da grande área vai levar para a parte lateral, fazendo em modo carrossel a bola circular, um lado a outro. Pontapé para Alan, antecipa-se o homem do Porto e a bola vai pim, pim, pim, direção de Alberto Costa.
8: Mas estrupou Neon Pérez, depois recupera o Alberto Costa sobre Erling Alan. Dá curtinha à esquerda para Moura. Moura para Alberto Costa. Ele momentaneamente o corredor esquerdo. Liberta à direita para PP. Vem buscar o jogo atrás, sempre muito ativo. PP. PP traz para Neon Pérez. Devolve a PP novamente para o argentino. Dá direito, vai receber ali os homens do Porto por Wang a jogar com Alberto Costa. Está ali o Luís Pinto Coelho a pedir que o jogo seja feito para a esquerda. Tem o Moura liberto, a bola para Kever, faz o passo comprido na frente, era para Wang, ganha os homens do City. Segunda vaga, novo cruzamento. PP. A bola direitinha, nem cruzamento, nem passe, nem nada. Foi para o Gigi Donnarumma.
27: Daqui a pouco foi aí, Fofana, ponta bem para Mateus Nunes. Esta a receber-se a nova lateral, puxa novamente para trás, para o inglês, marquei. Depois do guarda-redes Donnarumma, variação para Ruben Dias. Tudo isto à saída da zona defensiva da equipa britânica, ponta bem mais lá frente. É para Cusanão, faz a finta, puxa para dentro, faz o passo também para Anderson. Este a recolher com o Pires, que para o ataque em Alan. Na rotação sobre si próprio, vira-se para o seu sentido de progressão, com um pé, com o outro. Faz o levantamento para o lado contrário, a bolina de Ai. A dominar no peito e colocar para o chão, a marcação de Alberto, vai fazer uma finta puxando para dentro. Ataca o City, a bola dada para uma posição mais central, pode armar remate para já em Anderson. Este a recolher com o pé de forma curta, vai colocar para companheiros mais recuados, zona intermédio. O relevado vai fazer levantamento à direita, também à esquerda, vai trabalhando o jogo. Entrou no meio campo português, a bola para a direita para Mateus Nunes. Este vai colocar para a zona central, põe bola para companheiros mais adiantados da zona do miolo do relevado. O passe verticalizado agora mais à direita é para o camisola 7 de Ai fazer uma finta perto da lateral pela frente em Francisco Moura. Dá depois para Anderson. Este a levar da direita para a zona central com várias unidades do City, perto da grande área da equipa do Porto. O passe aí para trás, outra vez a triangular jogo, fazendo gestão de bola do lado ao outro. Leva agora para perto da lateral, aproxima-se mais uma vez da zona da grande caixa, vai levar até ao vértice da grande área, vai o Porto com pressão alta, tira, consegue e vai ser com a bola dominada e depois a perder novamente. A bola para trás é para Anderson, esta a vir para a zona central, pode disparar para a baliza. Mateus Nunes segura, na variação para a direita, vai tentar tirar o cruzamento, ataca o City, no 1 para 1 faz a fita, puxa para dentro, dá agora para perto da grande área, cruzamento, bola para a marca dos 11 metros, Alan de cabeceia, corta o Porto e depois há falta.
8: É mais uma falta sobre Pablo Rosário, jogada de envolvimento da formação do City, depois uma falta ali sobre Pablo Rosário, penso que foi Alan, e quando vai sair Gabriel Veiga. Gabriel Veiga está completamente estourado e vai entrar para o seu lugar Sesco Fofana.
6: Sim, aqui o Fofana é um jogador fresco, que tem capacidade de finalização, de chegar ao último terço, pode ser aqui uma boa jogada nestes minutos finais. Vamos ver, o Porto precisa de bola. Agora nos últimos minutos o City conseguiu, com Kovacic também em campo, a ter mais bola.
27: Ataca o City, vai para a perto da grande área, afunda à direita, cruzamento, segundo poste, que cabeceamento de Alan, bola para a bancada, mas que voo do norueguês.
26: É, não subiu todos os degraus, Alan, foi o que valeu, o cabeceamento a ser feito de baixo para cima e a bola a passar muito longe do travessão da baliza do guarda-redes Diogo Costa, há bocouca aqui com Obi Mikkel e Clarence Seedorf, aqui a passarem muito próximo de nós, duas das grandes figuras do futebol mundial. E o Porto agora a construir por Santiago Jiménez. A bola para Beong. Dá para si, para Fofana. Vai Fofana que passe com muita força. Recupera ainda Borges Sainz da grande área. Vamos Porto. Vai da Fofana.

0: Nova bola para os homens do Porto e o atraso de Francisco Mora para Diogo Costa. Não é isso que os adeptos pretendiam. Lá está Diogo Costa, vai movimentar para o ângulo. O Porto tem que sair de trás a jogar, tem qualidade para isso. Ainda com o Kiver a ganhar, o ângulo não chega. Depois pode ser Enzo Fernandes para Alan.
1: Volta a pé sobre a esquerda, ataca o City e jogo vertical. Vai entrar na grande área, tenta lançar outra vez para Alan, não corte. Ainda sobra à direita, nova vaga de ataque. O disparo vai ser gol, tira lado. Da baliza passa o perigo.
0: É um corte e uma perda de bola. Depois um contra-ataque da formação do City. Remate ali com Enzo Fernandes e depois o remate é de Ndiaye com a bola a passar ao lado do poste esquerdo. Diogo Costa já não teria hipóteses, mas valeu ao Porto o remate a ser ao lado da baliza portista. Vai construir Kiver, mas há pouco também bela ação de Neon Pérez numa primeira fase de construção da formação do City, ali a criar problemas. A bola já com o Porto, com Alberto Costa. O último passe raramente a ser bem. Desta vez vamos ver se Bargassá se consegue recuperar. Já passou ali para o Marco aí, levanta, vai buscar por cima. Está a ser puxado ali perante Martiniak. Mas para marcar falta, Martiniak vai lá, vai. A bola para Wang. O Wang com Kovacic ganha o City.
1: E leva a bola para a frente, 3 unidades para o ataque da equipa do City. Cruzamento acontece, corta o jogador do Porto, Pablo Rosário Mostela. E depois a bola para o jogador zona central e um grande gol da subida e protestos por parte da equipa portista. Cartões que vão ser mostrados de certeza absoluta, porque o árbitro andou ali às voltas de um lado ao outro e cá está o primeiro cartão.
0: É, agora para Francesco Farioli, ali a reagir veemente à marcação deste pontapé livre a favor do City, num corte no chão de Pablo Rosário, que não é permitido, e depois uma falta de Pedro Henriques sobre o homem do City, que o árbitro marcou. Estava a dizer que sim, o árbitro deixa muito jogar, mas neste lance
2: é marcado. Sim, mas é ali um puxãozinho no Enzo, mas sobretudo depois a falta no pé do Pablo Rosário. Eu não sei se o árbitro deu o cartão amarelo também ao Pablo Rosário, porque aqui viu-se ele ir para o Farioli. Não sei se deu ao Pablo Rosário.
3: Penso
2: também
3: que foi só
2: não,
3: para o Farioli.
2: Ok, pronto, então é isso, porque se viu só ele no banco, depois não se viu mais. Porque a falta é uma falta, entre aspas, normal, no sentido que há uma rasteira.
1: Bola para a equipa do City sobre o lado direito. É um pontapé livre para ser levantado por Enzo Fernandes. Para colocar na grande área do Porto. O Porto que mete toda a gente a defender. Barreira de apenas uma unidade. Perto da barreira está também Fofana. Mais à direita aparece Ndiaye para uma eventual jogada de laboratório. Vai utilizar o árbitro a cortina defensiva do Porto. Há jogador do Porto a queixar-se do rosto. E agora sim, vem bola para ser levantado ao pé direito. É para Enzo Fernandes. Tira o cruzamento, mete a grande área da zona de penalti. Cabeceamento do cima. Da baliza do Diogo Costa.
0: É Rubem Dias ali no meio dos centrais do Porto, de Kiver e Neon Pérez. A bola passar
3: naquilo
0: por cima.
3: Na grande área é uma batalha tremenda. Nas bolas paradas, vale tudo menos tirar olhos.
0: É verdade. Mas agora muito bem o Kiver e Neon Pérez no trabalho que fizeram. Ali a criar muitos problemas ao Rubem Dias. E daí o cabeceamento a sair muito por cima. Vai construir o Porto, o tempo vai passando, estamos a 3 minutos, a 2.90, a bola para Francisco Moura, a dar para Varga, o Porto tem que ir para a frente, a bola para Kiver, a Kiver ainda com Alan, vai tentar passar para o Moreguês, e um empurrãozinho sempre ali de Alan, sempre a picar Alan, a bola já estava fora, mas o Alan foi lá molhar a sopa. É o lançamento para Francisco Moura, ali com Francesco Farioli, muito ativo, também Enzo Maresca, muito ativos ambos os treinadores. A Pablo Rosário, Wang, dá para Santiago Jiménez, devolve Wang, o passe fica atrasado, recupera o coreano e atrasa para Kiver. Vamos Porto, o tempo vai passando, Kiver vai conduzindo a bola para Sesco Fofana de Costa para a baliza, depois bate contra o homem do City, vai ganhar Mateus Nunes, mas não há bolas perdidas com Fofana, mas o último passe anunciado da melhor maneira. A bola vai para fora, é lançamento para a equipa do City.
1: Minuto 88 no estádio do Dragão, vamos para a reta final da partida. Os traços do Norte também indicam exatamente isso. É Mateus Nunes para trás, linha inicial de construção de ataque, depois a bola projetada para Alan, intercepta de cabeça. É um dos centrais do Porto.
3: Não Pérez.
1: Bela prestação do Pérez. Bela prestação do Pérez, podemos dizer exatamente o mesmo de Kiver. Mas talvez aqui a unidade que aparece e que por norma não é habitual é Neuen Pérez, e aqui completa uma das grandes exibições da noite.
3: Sim, e não devia ser permitido jogar contra um Robocop, não é?
0: Mas curiosamente, por isso, agora com Neuen Pérez ali a ficar queixoso, é uma quebra do argentino.
3: Sim, é uma quebra.
0: Vai, parece que já está recuperado e Martinec.
3: Levar com Alan é

0: não é fácil.
1: É complicado. É 1,95m.
0: Um alemão não é fácil.
1: Aquilo não é fácil.
0: Norueguês, norueguês.
2: E a bola para trás, já vem a equipa do City. Pontapé de um lado a outro, a mudar o epicentro do jogo, mas há uma mordida de Alberto. E depois é de qualquer forma Cusa Nova. Tenta projetar aqui para o ataque, está à vontade, Diogo Costa.
3: A bola chega até ao Internacional Português. Quatro enormes defesas de Diogo Costa na primeira parte, mas não conseguiu evitar o único gol da partida. A bola para Ion, mal.
2: Vem o City para o ataque, vértice da grande área. Vai tentar tirar o cruzamento, é a pressão do homem do Porto, consegue o passe. A bola para perto da grande área do Porto, remate. Intervenção do Diogo Costa com uma palmada, atira para fora.
0: Eu estava a dizer para não deixar ali chutar, para se pôr à frente, mas esqueci-me que mais atrás estava Diogo Costa. E este mais uma vez ali com a luva esquerda a defender. A bola sai para além da linha de fundo, é canto mais um para a formação do City. Estamos mesmo em cima dos 90 e Pedro Henrique, são 5 minutos de compensação.
4: Então está certo, porque um golo amarelo e as 6 paragens para substância onde entraram 10 jogadores. Dava 5 a 6 minutos, menos mal.
1: Está mal, eram 10 no mínimo.
2: E vem a bola para a equipa do City, tirar o cruzamento à direita, tem um pontapé de canto já cobrado, segundo posto, e Alan de cabeceia, zona da pequena área, corta o Porto, a tentar carregar a equipa do City, o Porto tenta despejar de qualquer maneira para o lado direito, também para Alberto Costa, a fazer o levantamento do City, a fazer uma bela cobertura com o Zanove, adianta para o corredor, é até a linha final, vai entrar na área, faz o passo atrasado, vai ser o segundo, atira e marca. Marca o City, faz o segundo golo, Alan, outra vez, a tirar a contar a proposta mais distante da baliza de Diogo Costa.
3: É resultando tudo isto depois de um corte incompleto de Alberto Costa. Ganhou Nadia e mais uma vez à linha, uma jogada muito parecida com o primeiro golo da formação do City. Desta vez foi um passe rasteiro e depois um passe atrasado onde estava, claro, Mr. Allen a tirar a bola para o fundo da baliza. Também sem hipóteses para Diogo Costa e no primeiro minuto de compensação o City faz o 2-0 e começa a tornar-se, se calhar, pesado este resultado. Por isso, aos 90 minutos, agora, resultado é este: Porto
2: 0,
3: City
2: 2, 2 golos, Alan.
5: É um daqueles jogadores que, seja de que forma for, arranja sempre maneira de marcar um golo. Nem Diogo Costa, o santo, conseguiu impedir o bicho de Alan, Augusto Inácio.
6: E muito já fez Diogo Costa, na primeira parte principalmente. Aquilo que ele fez é monstruoso, é de um guarda-redes de classe mundial. Mas claramente que este segundo golo até podia ser previsível devido àquilo que o Porto também já fez na segunda parte. O esforço que fez, a intensidade que colocou, as oportunidades que criou, que não conseguiu marcar, claramente depois com os passos que o Porto deu, o City conseguiu aproveitar agora outra vez através do Alan. Por isso, este segundo golo para mim já não conta.
1: Wrestling.
3: E que grande confusão! Primeiro entre Alan e Pablo Rosário. Rosário só se queria levantar, o Alan não deixou e depois vão-se juntando ali vários jogadores. Mas Alan ali a não deixar Pablo Rosário se levantar. Foi o que me pareceu.
1: Luta greco-romana.
3: Cartão amarelo para ambos os jogadores. Alan não concorda, mas eu penso que é o Alan e que não deixa o Pablo Rosário se levantar. E depois era um a levantar-se, o outro a deitá-lo, um a levantar-se, o outro a deitá-lo, e o árbitro resolve Pedro Henriques com um cartão amarelo para
1: cada. Mas é falta contra o Porto.
4: Sim, a questão daqui do Alan é que ele, por muita razão que tenha da tal falta, ele não pode reagir da maneira que fez, porque é tipo, como vocês estavam a dizer, tipo a wrestling. E o Rosário, não sei se foi pela falta em si ou se também por alguma reação. Portanto, mas de qualquer maneira, a falta existe. Não, agora está aqui a dar a imagem, sem bola, a falta é do Pablo Rosário, mas depois o Alan não pode fazer o que fez realmente. Agarrou a camisola, puxou, empurrou e, portanto, bem advertido os dois jogadores.
5: O termo técnico no wrestling para isto é shock slam. Não sei se estão a par.
2: As coisas que nós aprendemos, Carlos Vicente. Pontapé livre para a equipa do City. Praticamente em zona frontal, queimam-se os últimos cartuchos da cidade do Porto. A bola vai na baliza! Que lance perigoso ao lado, mas não muito! Da baliza do Diogo Costa.
3: É, mas controlada por Diogo Costa. O intenção era excelente de Enzo Fernandes, mas a bola sai ao lado do posto esquerdo da baliza do Porto. A bola para os homens do City!
2: Que belo remate e bela defesa!
3: Que defesa, mais uma! Que defesa, mais uma perda de bola, é certo, a bola para Enzo, o remate de Diogo Costa a esticar-se todo, a bola sai para além da linha de fundo, é o quarto canto para a equipe do CT.
2: A bola para ser levantada à esquerda, vai para a cobrança do pontapé de canto Anderson, para levantar na grande área do Porto, 2-0, o jogo está fechado. Dois golos de Alan. É o homem do jogo, naturalmente que Diogo Costa até mereceria mais esse título pelas intervenções que foi fazendo ao longo da noite, mas pelos dois golos, naturalmente que é o jogador que decide tudo isto. Cabeceamento! Muito, mas muito por cima!
3: É o gesto técnico a não ser perfeito de Marc Guaiu, exceto que recebe ali ao primeiro posto, sem marcação, desvio de cabeça, a bola sai ao lado do posto direto de Costa.
1: E a equipa do Porto tem que ter um bocadinho de cabeça, porque os golos são muito importantes neste formato da Liga dos Campeões, e o jogo está perdido e estar-se a expor novamente a poder sofrer um terceiro golo não faz qualquer sentido.
2: Outra vez o City no ataque, mais uma vez para perto da baliza, o remate acontece, vai de longe, Enzo, vai para fora a bola, canto!
3: É trabalho de Kovacic a ganhar em corrida a Cesco Fofana, o passo à esquerda para Enzo, e este a rematar valeu muito bem ali o homem do Porto a fazer um corte providencial e a bola sair para além da linha de fundo. É o quinto canto para a formação do Manchester City. À esquerda vai bater Enzo Fernandes.
2: O Porto fecha a partida com um credo na boca, perde isto por duas bolas a zero e arrisca muito, sofrendo o terceiro golo. Joga-se para perto da linha final, linha lateral também. Vem agora para trás, perde a grande área, acaba. Fecha a partida no estádio do Dragão. Porto perde esta primeira jornada da fase de Liga da Liga dos Campeões. Golos que apareceram por Haaland nesta segunda parte, a abrir e a fechar o segundo tempo, e que colocam a equipa portista como a primeira derrota na corrente temporada. Chegou até esta partida com 5 vitórias do campeonato e uma outra na Supertaça. O Manchester City com 3 triunfos no campeonato inglês e uma derrota na Supertaça inglesa por 3 bolas a 0 com o Arsenal, dá uma resposta pela qualidade do seu plantel, pelos jogadores que tem neste 11 inicial e, acima de tudo, por um dos jogadores de categoria mundial, Haaland, que se torna decisivo nesta partida. São vários os jogadores e os elementos de parte a parte que vão trocando cumprimentos, e naturalmente que o público do Porto vai saindo do estádio com algum desalento, porque este não seria todo o resultado que desejariam para este arranque de campanha 26-27 em termos da Liga dos Campeões.
3: Um bis de Erling Haaland aos 48 minutos a fazer 1-0 e aos 91 a fixar o resultado final em 2-0, numa partida em que teve maioritariamente a posse de bola da parte do Manchester City, com 64% contra 36% do Futebol Clube do Porto. O City rematou por 20 vezes e conseguiu enquadrar 10 remates à baliza do Futebol Clube do Porto. O Porto apenas com 5 remates, com nenhum remate enquadrado à baliza de Gigi Donnarumma. 5 antes para o City, 2 para a equipa do Futebol Clube do Porto. E um pormenor também, que já o dissemos durante a partida, 92% de eficácia de passe por parte dos Citizens contra 81% do Futebol Clube do Porto.
2: É resultado final no Estádio do Dragão.
3: Porto
2: 0,
3: City
2: 2.
5: Primeira derrota do Dragão em jogos oficiais, na estreia da Liga dos Campeões, na fase de Liga, frente ao Manchester City em casa por 2-0. Derrota com 2 golos do incontornável monstro norueguês Erling Haaland. Também esta noite a contar para a Liga dos Campeões, o Borussia recebeu e bateu o Villarreal por 3-2. O Lille em França recebeu e perdeu com o Betis por 3-2. Atenção, Betis, um dos adversários do Porto nesta edição da Liga dos Campeões, esteve a perder por 2-0 e na segunda parte conseguiu a remontada 3-2 para os homens de Sevilha. Também em Espanha, desta feita em Madrid, o Real Madrid de José Mourinho recebeu e bateu o Inter por 2-1. Mas face a esta vitória do City em casa de pouco do Porto, está na altura do relatório de jogo com o nosso adepto azul e branco, o Luís Pinto Coelho.

0: Tivemos Porto 0, City 2, jogo que aconteceu no Estádio Dragão. É o regresso do futebol do Porto à Liga dos Campeões e Luís Pinto Coelho, a primeira vez nesta fase Liga, neste formato. E o que é certo é que se o jogo, pelo menos na primeira parte, indicava um Porto que se estava a aguentar, a segunda parte tornou visível essa visibilidade do City, que acabou por vencer por 2-0 com dois gols de Haaland. Mas resta saber quem é que para ti foi bom de bola, o melhor jogador da equipa do Porto, e porquê na noite de hoje na Champions.
1: Olha, vou atribuir ao Gabri Veiga, acho que fez um jogo extremamente completo, sempre com muito critério com bola, fisicamente também poderoso, nas transições, muito inteligente posicionalmente também, está a atravessar um grande momento, e hoje mais uma vez provou quando o nível sobe, e hoje foi um jogo de altíssimo nível contra um grande adversário, contra um candidato a vencer a Liga dos Campeões, voltou a estar muito bem. Gostei muito da exibição do Gabri Veiga, atravessa um grande momento. Eu diria mesmo que é o motor desta equipa do Futebol Clube Porto nesta altura.
0: E eu pergunto sobre se o Porto hoje jogou com algum a menos, com um a menos, algum jogador que te tenha desiludido na noite de hoje. Quem foi o pior da equipa, Luís?
1: Eu acho que o pior da equipa foi PP. Eu acho que é um jogador que entrega sempre muito em termos físicos, em termos de posicionamentos, de transições, deixa sempre tudo em campo. Mas ele é um extremo, e um extremo tem que definir melhor, tem que criar mais, tem que chegar ao último terço e fazer a diferença, e PP não consegue fazer isso, e são muitas vezes que define mal. É verdade que depois consegue equilibrar a equipa em termos posicionais, nas transições defensivas, mas ofensivamente hoje definiu quase sempre mal.
0: E o ouro do bandido, o melhor jogador da equipa adversária, sendo que o adversário hoje é todo ele, feito de ouro. O que é que roubavas, Luís Pinto Coelho? Se pudesses, seria bom. Charqui, Haaland, é só escolher.
1: Obviamente que Haaland, com dois golos, é difícil fugir à presença dele na grande área. É um jogador que define sempre muito bem e hoje ainda teve um monstro pela frente como o Diogo Costa. Mas obviamente que é um jogador que faz toda a diferença, mas também deixa-me, hoje vou fugir aqui também um bocadinho, também vou dar a outro jogador,
0: claro.
1: O Boadi, muito bem, é um jovem super talentoso, controla muito bem os ritmos de jogo no meio campo, consegue queimar linhas em posse, e até por ser um jogador mais jovem, não ter a notoriedade de Haaland, também queria destacar o Internacional
0: quem
1: marroquino.
0: Quem sabe se não chega por empréstimo um dia ao Futebol Clube do Porto, assim para se formar um pouco melhor, apesar de já ser bem formado.
1: Era bom, porque é um jogador muito acima da média, para a idade que tem, então é impressionante a lucidez que tem com a idade que tem.
0: E o que tens depois deste jogo a dizer ao teu querido Mister Francesco Farioli, hoje também na estreia, enquanto treinador na Liga dos Campeões?
1: Eu acho que o Porto apresentou-se bem na partida. Eu acho que o Porto está a defrontar aqui um adversário fortíssimo, com muito talento individual, que mantém mais ou menos as mesmas características, até porque Enzo Maresca foi adjunto de Guardiola.
0: E não é só adjunto, parece uma espécie de cópia,
1: do
0: mesmo careca e com a mesma barba.
1: E por isso segue muito das linhas de Guardiola, tem muito talento à disposição. Eu acho que o Porto entrou bem, pressionou sempre muito bem e muito alto, arriscou nisso. É verdade que o Porto tem aqui algumas ausências que também tiveram impacto, obviamente, mas eu acho que o Porto globalmente faz uma exibição interessante em termos posicionais, mas claramente foi inferior a um City, que é a melhor equipa, até tem mais talento. Mas parece-me que o Porto, contra outro nível de adversários, pode fazer muitos pontos nesta Liga dos Campeões, e acredito bastante no trabalho de Farioli.
0: E bem, sabemos que apesar de ser uma noite de Champions League, quando se fala de futebol português ou quando joga uma equipa portuguesa, os prognósticos fazem-se no final do jogo. Qual é o prognóstico deste encontro? Sentença também, de alguma forma, esta primeira derrota do Futebol do Porto na época?
1: Eu acho que nunca é agradável começar a Liga dos Campeões a perder, obviamente. Aí vai ter já um jogo difícil também em Sevilha na próxima jornada.
0: Betis lá perdeu por 2-0 frente ao Lille e acabou por vencer 3-2, sim, fica também a serviço.
1: Sim, ganhar fora. Na última jornada na Liga Espanhola ganhou ao Real Madrid. É uma equipa forte também, muito, muito bem treinada, com um dos treinadores com mais jogos na Liga dos Campeões nesta edição, Pellegrini. Mas eu acho que o Porto tem condições para discutir o jogo tac-a-tac com o Sevilha. Sevilha é uma boa equipa, mas não tem tanto talento individual como tem este City. Eu acho que a organização coletiva do Porto é mais forte que a do Betis, e acho que o Porto pode, obviamente, recuperar estes 3 pontos perdidos, entre aspas, em casa, já na próxima jornada em Sevilha.
0: Está feito e entregue o relatório de jogo do nosso adepto azul e branco, Luís Pinto Coelho, depois da primeira derrota no Porto oficial desta época. Perdeu 2-0 frente ao todo-poderoso Manchester City no Dragão. Um grande abraço, Luís. Até à próxima jornada.
1: Um grande abraço.

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1: A análise do Luís Pinto Coelho à derrota do Futebol Clube do Porto em casa frente ao Manchester City vai ficar disponível em observador.pt e nas plataformas podcast já daqui a pouco. Já daqui a pouco também, depois de ouvirmos os protagonistas deste encontro entre Porto e City, vamos também ter relatório do jogo com análise ao trabalho da equipa do Porto, mas desta feita com o Augusto Inácio. Neste momento fala aquele que foi considerado por Luís Pinto Coelho o homem do jogo do Futebol Clube do Porto. Vamos ouvir as declarações de Gabriel Veiga, tem estado em bom registro essa época. Vamos ouvir o que diz depois da primeira derrota oficial dos Dragões na estreia de Farioli, na Champions.
2: Pode ficar feliz hoje com o resultado, obviamente, mas sempre vemos na vitória e na derrota mais ao lado do resultado. Obviamente, sempre queremos ganhar, somos o Porto, somos uma grande equipa, mas hoje também há que valorizar a equipa que tínhamos em frente, que era também muito boa, mas acho que, sobretudo, competimos. Acho que fomos uma equipa de Porto, e sobretudo desde o primeiro golpe que recebemos, que acho que foi um pouco injusto. O jogo estava equilibrado e depois ainda por cima subimos impor-nos sobre eles. E acho que fomos melhores depois do golo, que é algo que fala muito bem da espírito da equipa. E é isso. Afinal, obviamente, eles com duas... Claro que tem uma qualidade excepcional e é muito difícil contrarrestar isso, mas acho que hoje temos que estar orgulhosos do espírito da equipa, de como competimos nos duelos com esta grande afeição, e acho que hoje é para estar orgulhoso apesar da derrota e para seguir.
3: A equipa, do ponto de vista defensivo, esteve impecável, depois teve de arriscar na segunda parte. Creio que houve alguma ansiedade, sobretudo na primeira parte, em que a equipa não conseguiu rematar com perigo a baliza do Donnarumma?
2: Sim, se calhar faltou, não sei, um pouco de calma, mas também é difícil, não? Faz um trabalho defensivo incrível detrás de gajos que cometem poucos erros ou nenhum, então depois as pernas não estão assim tão frescas para tomar as decisões. Claro que há melhora, mas acho que temos que ficarmos com esse espírito de equipa, com como competimos até o fim.
3: Foi uma grande batalha, foi o jogo mais difícil desde que chegou ao Futebol Clube do Porto?
2: Sim, porque afinal, obviamente, na Liga Portugal é uma liga subvalorizada que sempre aporta dificuldades, mas este é o mais alto nível, é o palco mais alto, e obviamente estamos ante uma das melhores equipas do mundo, mas agora já é pensar no Casapia, que seguro que vai ser muito difícil, já temos a lição do ano passado. Obviamente a nossa prioridade sempre vai ser o campeonato, é aí onde temos que passar por riba de todos.
3: Para finalizar, e deixe-me usar outra vez o termo batalha, nota-se que leva uma marca aí deste jogo. Com que opinião é que fica de algumas das decisões tomadas pela equipa de arbitragem, em concreto essa que lhe abriu o sobreolho?
2: Bom, acho que é um árbitro de nível mundial, não? Eu tenho muito, muito respeito por ele, mas acho que aí quando um gajo vem com o cotovelo, depois está a marca do sangue. Pouco é que dizer, não? São fatos, mas bueno, todos temos errores no global. Acho que foi um bom jogo de todos, deles, de nós, do árbitro. Isso, seguir, agora levar uns pontinhos aí na frente, pronto, a seguir.
3: Obrigado, leva uma marca de guerra, Gabri.
1: As declarações
3: Veiga,
1: de Gabri Veiga, aqui aos microfones da Sport TV, depois da derrota do Futebol Clube do Porto em casa, frente ao Manchester City, na estreia dos Dragões, e também de Francesco Farioli, enquanto treinador na Liga dos Campeões. Um jogo em que o Porto conseguiu levar as coisas para o intervalo a zeros, mas logo na abertura da segunda parte, Erling Haaland, há quem diga que é o inevitável, a fazer o primeiro golo. Depois sentenciou também a partida, já depois do minuto 90, com mais um golo, bis do norueguês, num jogo em que o Porto sobreviveu, sobretudo na primeira parte, por Diogo Costa, que foi capaz de defesas que nós vamos sempre chamar do outro mundo, mas já não é do outro mundo, é deste mundo, do Campeonato Português e agora também da Liga dos Campeões, ainda da nossa seleção, com alguma sorte também.
4: Pois, aqui já está a ver um nível muito superior àquilo que tem sido o nosso campeonato. Este é Champions, é as melhores equipas do mundo, é da Europa, é verdade, mas também diria que são as do mundo. E claramente que o ritmo competitivo aqui, assim, dos campeonatos também tem sua influência. A Premier League nada tem a ver com a Liga Portuguesa, embora a gente tenhamos um campeonato interessante para nós, mas o que é certo é que quando destes chegas à Liga dos Campeões, os ritmos são completamente diferentes e pode marcar a diferença a favor daquelas que são as ligas mais fortes. De qualquer das maneiras, o Porto, na primeira parte, é verdade, pouco ou nada incomodou a baliza do City. A Donnarumma praticamente não fez nenhuma defesa. Eu diria que houve ali um período em que o City dominou o jogo, é verdade, mas também não estava a criar esse grande perigo. E quando o criou, estava Diogo Costa.
1: Mas esse também talvez seja o sinal de que Maresca mantém na sua equipa algumas características Guardiola, nomeadamente a paciência com bola.
4: Era isso que eu ia dizer.
1: Que às vezes testa também um bocadinho a paciência dos adeptos. Sim, torna o futebol a coisa mais apelativa do mundo.
4: Nos primeiros 10, 15 minutos não houve essa paciência. Houve muita luta de parte a parte, do Porto, do City. O City, quando assentou o seu jogo, e o Porto teve que recuar e teve que defender, como pôde, e bem organizado, mas diria que o sítio também não tinha assim grandes remates. Até começou a aparecer este e aquele e o outro remate, mas lá estava Diogo Costa, que num lance só fez duas grandes defesas, digo eu, e que evitou que o gol do sítio fosse marcado antes do intervalo. Mas a grande verdade é que o melhor Porto que eu vi foi quando sofreu o golo, na segunda parte, e aí vi um Porto realmente com outra dinâmica, com outro espírito no sentido ofensivo, e aí sim, eu vou dizer aqui que se há uma coisa que não sei se concordam comigo ou não, mas é a minha opinião. Eu acho que hoje o Gabi Veiga fez o melhor jogo desde que está no Futebol Clube do Porto.
1: Uhum.
4: Mas lá está tal coisa, às vezes é preciso o adversário criar dificuldades para aparecer jogadores que por isto ou por aquilo, embora tenham um grande valor, às vezes não demonstram tudo isso na competição interna.
1: E temos Augusto Inácio de fazer um compasso de espera para escutar Farioli, que tentou ao longo de todo o jogo motivar a equipa, depois também com as alterações que foi promovendo, tentar dar uma volta ao jogo, acabou por não consegui-lo. O que é que estará na cabeça de um treinador ao estrear-se, que está habituado a vencer, quase sempre invicto pelo Futebol do Porto, e agora chega aqui a estas paragens, é um jogo caseiro, bem sabemos que é uma derrota que pode ser encarada com alguma naturalidade, mas duvido que Francesco Farioli esteja particularmente contente com o jogo de hoje.
4: Não, ele sofreu. Estava-se a ver ele a sofrer no banco, naturalmente, que é a sua estreia na Champions. É natural que esta noite ele não durma bem, não é só pela derrota, é também pela estreia, pelo bom ambiente, enfim, por qualquer coisa que ele não está habituado. A Liga Europa não tem a ver com a Champions. E naturalmente que ele fez tudo por tudo também para a equipa ganhar, não conseguiu, mas acabou por fazer depois um grande trabalho.
1: Augusto Inácio, fica connosco, já vamos voltar à tua análise, vamos também fazer o relatório de jogo neste momento. Vamos ouvir Erling Haaland, a besta norueguesa, fala também neste momento aos microfones da Sport TV. Vamos escutá-lo aqui na Rádio Observador. Não é fácil jogar na Champions, seja qual for o adversário, não seja qual for o país ou o adversário. Eles têm confiança, também são vencedores. Qual foi a chave para a vitória? Acho que foi lutar, jogar bom futebol, querer a bola, manter a bola e no fim
2: keep a clean sheet and score goals.
1: Nas duas áreas, manter a folha limpa e marcar.
5: It was a huge duel with
1: Foi um grande duelo com Diogo Costa. De alguma forma,
5: those saves he made,
1: no meio daquelas defesas, sentiu que não ia marcar esta noite.
2: Ele
1: fez algumas boas e acho que eu também fiz algumas boas finalizações. E faria tudo igual.
5: 59 games in Champions League, 59 goals, what does it mean to you?
2: Not bad, I think.
1: Não é mal.
2: If you would tell a young Erling Haaland this, I think it would be quite happy.
1: Nada
2: with
1: mal.
5: That. Well, to finish, you are nominated for the Ballon d'Or.
1: Diogo
5: Costa isn't for the goalkeeper, the best goalkeeper. Do you find it surprising?
1: Acha que é surpreendente?
5: Diogo Costa, the Porto's goalkeeper, do you find it surprising?
2: Depois
1: deste jogo, se calhar se anunciassem amanhã, ele já estava na lista.
2: To be honest, because
1: para
2: he had
1: sincero,
2: a really good game.
1: Ele fez um muito bom jogo.
5: Thank you, Haaland.
1: São as declarações de Erling Haaland aqui a destacar a importância de marcar dois golos, mas também de manter a baliza a zero nas duas partes, a vontade da equipa e também aqui a dizer que sempre se sentiu confiante durante o jogo, mesmo apesar das defesas de Diogo Costa, mesmo apesar de Diogo Costa lhe ter dificultado o caminho, sempre se sentiu e o confiante de que ia marcar, e por isso também há aqui qualquer coisa que neste jogador salta à vista, que não é só a vontade e a inspiração dentro de campo, é também o grau de confiança. Nada mal diz sobre a sua prestação.
4: Sim, ele é um jogador super confiante porque também acredita nos seus colegas e na sua equipa, porque sabes que os jogadores podem ser grandes goleadores, mas se não forem bem servidos eles não conseguem marcar gols. O que é certo é que ele foi muito bem servido, embora tivesse o mérito de um primeiro gol de se antecipar um bocadinho ao Kvyat, naquele espaçozinho, 1-2 metros, conseguiu cabecear primeiro do que o Kvyat e fez o primeiro gol, e no segundo gol lá estava ele com o pé direito, sim, a finalizar o segundo gol, mas lá está, ele está ali naquela área. Mas ele é um jogador que gosta muito de passar a bola, contém a bola de costas para a baliza, de passar a bola para o médio abrir nas alas e depois aparecer no centro da área para fazer o gol. É um jogador que eu gosto, que admiro, e ainda por cima eu acho que ele tem humildade suficiente de reconhecer também que os outros também são bons jogadores, embora ele acredite.
1: Às vezes há um bocadinho aquela coisa portuguesa, quando uma pessoa se assume muito boa parece que está a desmerecer os outros, e não é isso. Ele
4: não,
1: está
4: não,
1: só
4: não,
1: a afirmar-se como bom sem desmerecer ninguém.
4: Sim, ele acredita muito naquilo que faz, mas reconhece também o valor do adversário, neste caso gostei muito de ouvir dizer, e embora ele tenha na sua baliza, na sua equipa, o Donnarumma, que é um excelente guarda-redes, não deixou de reconhecer que também que o Diogo Costa fez uma bela exibição e que também é um excelente guarda-redes.
1: E a verdade é que já daqui a... Aliás, a verdade é que agora mesmo vamos olhar para os números de Haaland, como quando lhe foi perguntado ao bizar nesta partida frente ao Futebol Clube do Porto, em 59 jogos da Liga dos Campeões, tem 59 golos, uma média de um golo por jogo. É qualquer coisa de muito impressionante. Marcou em todas as aparições que teve, nas 8 Ligas dos Campeões que apareceu. É um jogador que está talhado também para os grandes palcos. Parece que são estes os cenários que dão mais prazer a Erling Haaland.
4: Olha, cada vez que eu começo a ouvir as pessoas a dizerem que grande a ponta de lança, fez 14, 15 golos numa época, este faz quase um gol por cada jogo. O que é que há a dizer deste? É um grande ponta de lança o Haaland? Ou é um super, super, super ponta de lança que é o Haaland?
1: Eu acho que até podíamos mudar o nome da posição para Haaland. Quem é o Haaland da equipa?
4: Quem é o Haaland da equipa, pois. É destes jogadores também que os treinadores gostam muito de ter nas suas equipas, como é evidente.
1: Os treinadores também devem gostar de tê-lo na sua equipa, mas também têm de gosto neste jogador algumas movimentações de mercado. Já movimentou muito dinheiro, foi o único jogador de sempre a ser transferido por duas vezes por mais de 100 milhões de euros. A primeira do Benfica para o Chelsea, a segunda do Chelsea para o Manchester City. E fala Enzo Fernandes, depois de assistir Haaland para o primeiro golo. Vamos ouvir o que diz o ex-médio do Benfica, campeão do mundo pela Argentina, com Messi, foi também finalista do último Mundial.
6: Pero lindo, como son lo de Champions, así que muy contento con el resultado.
3: Na primeira parte,
1: com o resultado.
3: Aliás, na globalidade do jogo, mas na primeira parte, a equipa de Porto permitiu muito pouco ao City. Qual foi a mensagem no intervalo para a equipa entrar e conseguir logo a vantagem?
6: Não, creio que o mensagem foi claro, que sigamos da mesma maneira, porque creio
1: que a mensagem foi clara, que seguíssemos da mesma maneira.
6: Talvez claridade maneira no último metro se
1: generamos
6: chances.
1: Metros e ser melhor nas nossas chances.
6: Que foram duas de Erling, uma de Ryan, que lhe queda o rebote.
1: E acho que foi duas de Erling, outra do Haaland, que foi de recarga.
3: Sempre um jogo difícil, como dizia, frente ao Porto. De alguma forma passou uma mensagem aos seus companheiros de como é o ambiente aqui a jogar no Dragão?
6: Sim. Joguei acá com o Benfica. A temporada que estive no Benfica,
1: foi um campo muito
6: difícil, o conheço muito bem.
1: Na verdade, a meia temporada.
6: Me acuerdo que me sacaram no entretempo, porque tive um partido
1: muito
6: malo.
1: E é um campo muito lindo, porque estava a jogar mal.
6: Disfrutei muito do partido.
1: Mas era um clássico muito bonito. E
6: também disfrutei
1: muito do jogo. Acho que muito do jogo. E também disfrutei muito de jogar no Benfica, quando cá estive.
6: E lo disfrutei muito.
1: E acho que aproveitei sempre muito.
3: E esta fase de Liga, da Liga dos Campeões, expectativas? Sonham com a possibilidade de serem campeões europeus?
6: Obvio, el sueño siempre está. Sabemos que la historia de Manchester
1: que estamos onde estamos, que a história do Manchester City manda isso, ganhar trofeus,
6: porque este clube merece. Este clube aposta a lo más grande e
1: porque este clube aposta nos maiores feitos, nos mais grandes feitos. Nos maiores feitos.
6: Como?
3: E cá em casa, em Portugal, a torcer pelo Benfica?
6: Sí, obvio.
1: Sim, óbvio.
6: A gente muy apasionada,
1: as pessoas muito apaixonadas pelo Benfica sempre me mostraram muito carinho.
6: Los compañeros,
1: os adeptos, os meus colegas, sempre me trataram como maravilha.
6: Por isso passei um tempo incrível para mim.
1: Foi um tempo muito bom para mim e para a minha família quando estive no Benfica.
6: E disfrutei muito de estar em Lisboa.
1: E aproveitei muito de estar em Lisboa. As declarações de Enzo Fernandes depois de uma vitória no Estádio do Dragão, aqui a arriscar, particularmente a dizer no Estádio do Dragão, na zona de Rios, gosta muito de Lisboa. Está aqui a qualquer lugar na lógica da provocação. Fazemos também um conjunto de espera para ouvir mais protagonistas da partida, sobretudo os do Futebol Clube do Porto, que devem estar prestes a falar, nomeadamente também Francesco Farioli, que teve aqui a sua estreia. E na tua opinião, Augusto Inácio, mexeu bem? Olha, vamos ouvi-lo primeiro, depois já vamos saber se na tua opinião mexeu ou não mexeu bem. Vamos ouvir Francesco Farioli. Tivemos os nossos momentos, as nossas oportunidades. Houve um momento na segunda parte em que defendemos muito bem e que os encostámos. Defendemos muito bem. E acho que eles tiveram 8-7 toques dos remates e dos
6: gols.
1: As equipas fizeram. A equipa fez um grande jogo. E sim. Esta
3: equipa tem grande espírito que aqui, a equipa do futebol do Porto tem.
1: Hoje,
3: do ponto
1: outra.
3: De vista defensivo, creio que irrepreensível. Há os lances dos dois golos. Há também, naturalmente, uma equipa com a qualidade do City a criar outras situações. Mas com bola, houve alguma ansiedade hoje, eventualmente, da equipa ou não?
1: Tinha alguns momentos muito bons, combinações fantásticas.
6: Eles vão jogar desta maneira
1: against equipa City, que vai jogar assim contra o City. Estou muito contente.
3: E Gabri Veiga há pouco também disse isso mesmo. A equipa acabou por sentir que teve uma boa performance. Hoje foi muito mérito do adversário, ou seja, acabaram por não se sentir tanto as ausências de Bednarek, de Frawolt e de Samu, como falámos ontem.
6: Today to come here to play with,
1: hoje vir aqui jogar com cinco jogadores importantes, mas sem cinco jogadores principais, contra uma das maiores equipas com maiores valores do mundo. Acho que, na minha opinião, um bom jogo. Sem o resultado que nós queríamos, mas à parte de alguns momentos na área deles e alguns momentos na nossa área, acho que o jogo não foi ideal. Acho que até merecíamos qualquer coisa mais.
3: Vai estar nas primeiras posições desta Liga dos Campeões, é a sua convicção?
6: No, here we go game by game.
1: Aqui
6: now,
1: vamos jogo a jogo.
6: We are already in Casa Pia Mutis.
1: Agora já estamos a pensar no Casa Pia. E não queremos perder pontos.
6: Manchester City is already
1: e agora
6: gone,
1: o Manchester City já está feito.
6: To the league,
1: e vou voltar a concentrar-me na Liga. Para uma das nossas prioridades da nossa época.
6: To really recharge well,
1: e temos que mesmo carregar energias como deve ser.
6: A game in a field
1: para prepararmos num jogo que não vai ser nada fácil.
3: Que opinião fica da arbitragem do Simon Marciniak?
1: Vou dizer que as imagens do Gabri são muito claras, como na minha opinião seria o segundo amarelo para uma falta que eu acredito do banco. Ele parou a ação, foi um gesto antidesportivo. Portanto, eu não vou discutir este tipo de coisas a este nível. Podiam ter jogado uma parte com 10 homens e algo para ele seria difícil, mas faz parte do jogo.
3: Haaland foi um monstro, mas houve outro também em jogo, Diogo Costa, grande exibição, uma vez mais. Estranha que não esteja entre os nomeados para melhor guarda-redes do ano.
6: Sim,
1: é verdade.
6: I express a lot of time,
1: já expressei muitas vezes a minha opinião sobre o Diogo.
6: And what I believe about him,
1: e
6: but
1: aquilo
6: as well, tonight,
1: que acredito sobre o futuro dele.
6: Did a collective, but as well a very good individual
1: e
6: performance.
1: Muitos jogadores tiveram uma boa performance coletiva e outros também individualmente. Um deles é o Neuan, fez um grande jogo.
6: He fought as a,
1: e esta noite
6: lion,
1: lutou como um leão
6: contra
1: um jogador fantástico.
6: Like a real spirit of Dragão.
1: O real espírito de um dragão.
3: E Diogo devia estar nessa lista para melhor guarda-redes.
6: For me, yes.
1: Sim, mas a minha
6: count.
1: Vota, meu voto não
3: obrigado,
1: conta.
3: Francesco Farioli.
1: As declarações de Francesco Farioli, aqui orgulhoso da prestação da equipa, a não querer comentar demasiado o lance a envolver Gabriel Veiga, que saiu a sangrar, mesmo apesar de não ter havido falta nem qualquer espécie de punição para o jogador do Manchester City, mas aqui a dizer que o principal foco está no campeonato. Não sei se achas que foi uma análise sóbria de Francesco Farioli aquilo que aconteceu no jogo, orgulhoso da equipa pela forma como lutou e pela forma como foi aguentando este City, que resolveu, como bem sabemos, pelos pés do monstro que hoje se opôs ao monstro. Haaland contra Diogo Costa, conseguiu marcar 2 golos. Ainda assim, Diogo Costa, como fomos falando, foi um dos melhores em campo.
4: Sim, eu acho que o Farioli tem que estar contente com a equipa, porque isto, à medida que esta competição vai avançando, o Porto provavelmente também vai melhorando as suas qualidades. Parece-me a mim que o Porto rondou muito a baliza, cheirou a baliza do adversário, mas a oportunidade de gol daquelas flagrantes praticamente o Porto não teve. Teve aquele remate do Alan Varela fora da área e a bola andou ali assim perto da baliza do adversário, mas não houve assim uma grande defesa do Donnarumma, não houve assim aquilo que se pode dizer que o Porto falhou um gol de baliza aberta. Foi um Porto mais pressionante, mais perto da baliza, é verdade, mas que lhe faltou, acima de tudo, criatividade e melhor definição. Diria eu que a este nível da Champions é preciso que os extremos tenham realmente uma qualidade de passe e uma assistência de qualidade, que foi isso que o Porto não teve.
1: Francesco Farioli acabou por elogiar Diogo Costa, mas também a prestação individual de Neuan Pérez, que afirma ter lutado muito. Vamos ouvir as declarações do defesa central do Futebol Clube do Porto. Estreia na Champions para o jogador.
3: Parado, Neuan, é emocionante regressar assim?
7: Emocionante, não, porque o resultado não é demasiado.
1: Não, porque
7: este clube sempre te exige
1: não foi
7: ganhar.
1: Bom, este clube exige sempre ganhar.
7: Muito orgulhoso de la actitud que tuvimos, de luchar hasta lo último. Así que nada, estoy muy contento con la actitud, más que nada, de mis compañeros, pero muy jodido por el resultado, porque este clube siempre te exige ganar.
1: mas muito chateado com o resultado.
3: Um duelo muitas vezes
1: é preciso
3: com
1: ganhar
3: os melhores
1: sempre.
3: Do mundo. Haaland, como é que foi travar essa luta?
7: Sim, na verdade foi um duelo muito lindo, muito difícil, mas estamos
1: falando. Foi um duelo muito bonito, muito difícil.
7: Mejores 9 do mundo, não, no momento. Sempre me preparei para este momento,
1: mas isso
7: para jogar partidos
1: assim,
7: deste
1: eu
7: nível.
1: Preparei-me sempre para momentos
7: que sair trabalhando.
1: Destes, para
3: voltar
1: jogos
3: depois
1: deste
3: de
1: nível.
3: Uma lesão tão grave, 8 meses parado, já regressou à titularidade até com o Rio Ave, mas hoje regressa para ocupar o lugar do Ben Narek, um dos líderes. Essa responsabilidade sente-a também é grande?
7: Obviamente, porque Jan es un gran jugador, ¿no? Sabemos lo importante que es para este equipo, pero bueno, yo siempre lo dije, desde donde me toque quiero ayudar al equipo, quiero trabajar día a día para cuando me toque estar preparado. Lo vuelvo a repetir, este club siempre te exige,
1: este
7: te exige el máximo, así que uno tiene que estar preparado, juegue o no juegue,
1: para cuando toque un partido, es importante para no es jugar.
7: Así, hacerlo
1: y en todos los juegos es así. E
3: este
1: é o, portanto,
3: que
1: está
3: uma concentração máxima a tempo inteiro. O lance do primeiro golo acaba por ser decisivo no decorrer da partida. O que é que ali, na sua opinião, acabou por não correr de acordo com o plano?
7: Bueno, estos partidos creo que se deciden por detalle, ¿no?
1: Estos juegos deciden por detalles.
7: Cuando se cometen errores, los pagas, porque
1: si
7: estamos hablando
1: erros,
7: de los mejores equipos del mundo.
1: Y a una de las mejores equipas del mundo.
7: El gol, el equipo reaccionó muy bien. Ellos
1: y
7: acho que
1: cuando tuvimos gol, la equipa reaccionó muy bien.
7: Sin chutar a la baliza.
1: Dejamos a equipa adversaria muchos minutos sin rematar a nuestra baliza.
7: De la mejor manera, con actitud. Como
1: y acho que a equipa reagiu con la mejor manera, con actitud.
7: Y nada, demostramos esa raza
1: exactamente
7: que
1: esta ciudad, que esta equipa.
3: Y esas costas están bien guardadas por Diogo Costa.
7: Sim, obviamente estamos
1: falando. Sim, obviamente estamos a falar de um dos melhores guarda-redes do mundo. Estamos muito contentes
7: que
1: possa continuar connosco aqui por muito mais tempo. As declarações de Neuen Pérez aos microfones da Sport TV, declarações que aqui escutámos à boleia do canal televisivo na sequência da derrota do Futebol Clube do Porto, a primeira desta época em casa, frente à equipa do City, em jogo a contar para a Liga dos Campeões. Um dos homens do jogo foi Diogo Costa, sofreu dois golos, mas defendeu muito mais bolas do que aquelas que deixou entrar. Vamos ouvi-lo.
8: Com o tema que nós viemos da conferência, acho que provamos isso mesmo, viemos para competir, queríamos muito ganhar, acho que a seguir do 1-0 deles, acho que tivemos bem por cima do jogo, acho que tivemos oportunidades para empatar o jogo, mas à medida que o tempo ia passando, acho que a frustração teve um pouco, o desenvolvimento também, porque a vontade era tanta de marcar, acabámos por sofrer um golo numa transição, a bola acaba por passar por meio das pernas, demos o nosso melhor e por isso o tanto de tentarmos levou-nos um bocadinho a perder essa concentração que deveríamos ter a defender.
3: Acha que a equipa acabou por ser um pouquinho traída por alguma ansiedade que poderia sentir no momento com bola, sobretudo?
8: Sim, acho que nesse aspecto tivemos bem. O City não é uma equipa qualquer. Acho que tivemos muito bem nessa parte. Acho que conseguimos jogar longo. Acho que variámos muito o nosso jogo. Explorámos as fraquezas do City. Acho que tivemos mais que ocasiões para poder empatar o jogo. Mas o futebol é assim, quando não se marca nesta competição, sofre-se facilmente.
3: Resulta deste jogo que há muito mérito do adversário e qualidade do adversário, menos do que de mérito do Futebol Clube do Porto, na sua opinião, é isso?
8: Sim, acho que foi um jogo extremamente competitivo. Acho que para a qualidade que eles têm e pela desvalorização que nos deram por termos pouca experiência na Champions League com novos jogadores, acho que para a primeira vez de muitos jogadores, acho que estivemos muito bem, acho que competimos, acho que mostramos o nosso ADN. Faltou uma pontinha de sorte para podermos empatar o jogo. Acho que depois podia se tornar um jogo completamente diferente, mas é isso. Estamos chateados por não termos ganho, porque aqui no Futebol Clube Porto nós queremos sempre ganhar, mas vamos seguir a trabalhar e com isto estamos a aprender para que no futuro corra melhor.
3: Prevíamos ontem, e o Diogo já falava, de um grande duelo com o Haaland, estava motivado, creio que acabou por motivar também o Haaland logo com aquela primeira defesa enorme na primeira parte.
8: Sim, eu dei o meu melhor, tentei ajudar os meus companheiros, é isso como foco. Eu nunca quero ganhar sozinho, aliás, eu sei que para ganhar preciso de toda a gente. Mas sim, acho que foi um bom encontro, foi uma boa noite, mas no qual eu já disse, estamos um pouco tristes e revoltados por termos perdido, mas acho que competimos bem e queremos continuar a demonstrar uma boa performance nos seguintes jogos.
3: Já houve estranheza de várias pessoas com quem falei hoje e que estiveram há pouco em declarações à Sport TV. O seu nome não está na lista para melhor guarda-redes de 2026. Consegue encontrar explicação? Fica desiludido?
8: Não, eu apenas não sei quem é que eu escolhi isso, mas não, é algo que não me interessa neste momento, não tenho nada a comentar.
3: Pronto para mais uma temporada em grande, então?
8: Claro que sim, é para isso que nós trabalhamos.
3: Obrigado, obrigado, Diogo Costa.
1: Impávido e sereno, com as características defensivas com que tem salvo muitas vezes pouco do Porto, há quem lhe chama até santo. Hoje não teve uma noite assim tão pacífica, mas mostrou a fibra de que é feito e aqui também a mostrar que não dá importância a coisas que não influem diretamente o seu jogo. Não, aquilo que não pode decidir nada tem a ver com ele. É um guarda-redes confiante e talvez, diria aqui, de projeto. Uma coisa importante para o povo português, que às vezes os bons jogadores não ficam cá para realizar o projeto. Dão uma ordem de saída pelo talento que têm. Seria bom poder reter um Diogo Costa.
4: Cada vez é mais difícil tu teres um jogador numa equipa que esteja 5, 6, 7, 8 anos, que hoje a indústria do futebol é de tal maneira e o negócio é tal, que às vezes só estão um ano, dois anos, no máximo três anos e são realmente depois... Como
1: às vezes não movimentar o jogador pode pôr algumas entidades, nomeadamente, sei lá, não, agentes
4: mas,
1: e comissionistas...
4: Mas o Diogo Costa está tranquilo. Se ficar no Porto, já disse, fica contente, mas se agora uma oportunidade de sair, ele sai também e acho que ninguém tem nada a apontar em relação ao profissionalismo do Diogo Costa.
1: E neste momento vamos ouvir Enzo Maresca, é o sucessor de Guardiola, opta pelo mesmo estilo, careca, com barba e também pelas mesmas linhas de jogo, algumas delas, nomeadamente na posse de bola. Tive muita hoje no Dragão. Vamos ouvir o que diz aos microfones da Sport TV.
9: First half and second half, we create enough to deserve to win the game.
1: Acho que entre a primeira parte e a segunda parte criámos o suficiente para merecer ganhar o jogo.
9: You have created those chances. Porto had a very good defensive organization.
1: O Porto teve uma muito boa organização defensiva, foi defensível, encontrar espaço. Tudo na primeira parte com o Porto hoje, sim, foi difícil, mas como disse, acho que na primeira parte tivemos 3, 4 oportunidades de marcar, o guarda-redes foi muito bom e depois falhámos de marcar o golo. Mas é, como lhe digo, vir aqui jogar não é nada fácil. Jogaram muito bem. Muito bem treinados, muito bem treinados pelo Francesco Farioli. E acho que nos últimos 14, 15 jogos só perderam um. E acho que isso mostra...
9: Nice clash with a fellow countryman tonight.
1: Foi um bom embate com um compatriota. Sim, como disse. Desejo muitos parabéns ao Francesco.
9: You know, we
1: pela equipa
9: que montou. To keep Diogo Costa, the keeper here this season. Do you think that somehow huge club giant
1: from algum clube gigante da Europa poderia vir aqui ao Porto tentar levar o Diogo Costa? É um guarda-redes muito bom. Não só esta noite, sempre um grande guarda-redes.
9: Obrigado.
1: E aqui foram as declarações de Enzo Maresca e aqui a insistência tem sido a de Diogo Costa. Diogo Costa, não sei qual é a da televisão portuguesa, estamos a tentar vendê-lo, é isto. Há um bocado este desejo de mostrar lá fora aquilo que é bom, porque não conservá-lo aqui no nosso campeonato, não é, Agostinho Inácio?
4: Estas perguntas têm muito a ver com a necessidade de promover o Diogo Costa, mas ele não precisa ser promovido desta maneira.
1: Eu acho que não, não é de interesse. O Luís Pinto Coelho está a vir aqui para casa.
4: Ele tem tanta classe, tem tanta categoria que à medida que os jogos vão avançando ele vai demonstrando sempre a sua qualidade, mas claro, a grande monta é sempre a Champions e é na seleção nacional e ele na Champions provou hoje mais uma vez que ele só não está na lista dos melhores guarda-redes para este ano porque o campeonato português não tem visibilidade e como o Porto não ganhou a Liga Europa é evidente que fica um bocado mais esquecido.
1: Mas mesmo depois do Mundial que fez?
4: Sim, mas fica um
1: tendo em conta também todas as atenções que há depositadas na seleção portuguesa por causa
4: sim, mas a seleção portuguesa também não teve um nível bom e sabes que se a tua equipa não tem um nível bom, um ou outro jogo que tu podes substituir nas casas guarda-redes não tem aquele impacto e aquela mediatização que deve ter um jogador, neste caso estamos a falar do Diogo Costa.
1: E da noite de hoje da Liga dos Campeões, para além da derrota do Porto em casa frente ao City por 2-0, houve também ao início da tarde, ao final da tarde, um AEK LASK Linz em Atenas, vitória dos gregos por 1-0. Houve também na Bélgica, em Bruges, na cidade de Bruges, entre o clube de Bruges e o Aston Villa, um jogo que começou às 5h45 e que terminou ainda antes das 8 da noite com uma vitória por 3-2 dos homens de Birmingham, do Aston Villa. Ora, às horas do futebol do Porto às 8 da noite, houve também na Alemanha um Borussia Dortmund de Villarreal, vitória suada do Dortmund por 3-2. E em França, na cidade de Lille, houve também um jogo com grande reviravolta, o Real Betis, um dos adversários do Porto, depois de, na passada jornada do Campeonato Espanhol, ter vencido a equipa do Real Madrid, de José Mourinho conseguiu hoje, depois de estar a perder por 2-0 em casa do Lille, vencer com 3-2, golos marcados na segunda parte. Houve também vitória de José Mourinho em casa no Santiago Bernabéu, frente ao Inter, por 2-1. É o regresso de José Mourinho ao comando técnico de Real Madrid enquanto treinador na Champions League, e venceu logo a equipa do Inter no Santiago Bernabéu, o estádio onde venceu com o Inter a sua segunda Liga dos Campeões. Agora inverte aqui um bocadinho os papéis, mas muita história vai tendo Mourinho para contar. Primeira vitória do treinador português nesta edição da Liga dos Campeões, logo na estreia para o Real Madrid. Fazemos compasso de espera para escutar as declarações de Francesco Farioli na sala de conferências de imprensa do Estádio do Dragão, num jogo em que Luís Pinto Coelho acabou por destacar PP como um dos piores do Bloco do Porto. Não por ter feito um jogo horrível, mas por ser um dos jogadores que, com a importância que tem na forma como conduz a bola, depois acaba por deixar os adeptos de cabelo em pé com algumas decisões, Augusto Inácio.
4: Sim, mas não é só PP. O Willian Gomes também, na assistência aos seus colegas, também não teve particularmente feliz. Diria que o PP é um jogador competitivo, é um jogador raçudo, determinado, deixa tudo a pele em campo, mas existe um extremo que realmente, o que é o papel de um extremo também a nível ofensivo, é ter qualidade de atacante e também poder servir os seus colegas de forma que eles possam marcar golos. E essas decisões que o PP teve não foram nada felizes e prejudica a equipa a nível ofensivo. Com licença. E diria também que o Willian Gomes, também do seu lado, também hoje, a nível de assistências, também não teve particularmente feliz. E por isso quem sofre muitas vezes com essas não boas noites é sempre o ponta de lança, porque o ponta de lança está à espera que o seu colega possa servir da melhor maneira. Mas enfim, são noites assim, ou tardes assim, diria que o PP pode fazer muito mais, e o Willian Gomes continua a dizer que pode fazer também muito mais, porque o Porto precisa disso, precisa
1: no
4: de
1: qualidade.
4: No caso
1: do Willian Gomes foi uma estreia na Champions, e por isso também há que ter calma, a experiência ganha-se jogando nestas competições.
4: Sim, mas o Willian Gomes já está num patamar, eu sei que tem 20 anos, tem 21 anos, tem que crescer muito, é verdade, eu sei tudo isso, mas é nestes jogos que os jogadores têm que aparecer, com a qualidade que se tem que aparecer, e tem nestes jogos demonstrar essa qualidade. Porque o campeonato português já é curto para aquilo que é a montra para ir lá para fora. Tem que ser nestes jogos, nos jogos de Champions. E eles têm que, enfim, evoluir e muito para que realmente possam olhar para ele ou para eles com outros olhos que a Europa muitas vezes está à procura.
1: E depois desta vitória do City em casa do Bloco do Porto, vamos ouvir, na sala de conferências de imprensa do Estádio do Dragão, Enzo Maresca, o sucessor de Guardiola, vindo do Chelsea. Este ano, ao serviço do Man City, perdeu o Community Shield frente ao Arsenal. De resto, só sabe o que é o sabor da vitória, hoje com 2 golos de ala. Vamos ouvir, traduzido pela Sport TV, as declarações de Enzo Maresca.
10: Muito satisfeito com a atitude dos jogadores em relação à pressão com que sentiram hoje no jogo. Sim, fiquei muito satisfeito. Nós sabemos que neste tipo de jogos é sempre difícil ou complicado, porque o ambiente, devido ao ambiente, devido à maneira como as coisas ocorrem, é difícil, mas acho que se portaram muitíssimo bem. Enzo, sabe o que é que aconteceu no intervalo? Parece que aconteceu muita coisa no intervalo. Está a falar do intervalo? Eu já estava cá dentro. Penso que o Porto achou que houve uma colisão. O Porto achou isso, viu o que aconteceu. Eu não vi nada, para ser sincero. Eu não estou a dizer, mas eu de facto não vi nada. Não vi nada, de facto. Olá, Enzo. O que é que aconteceu hoje no jogo que achou que de facto que o Bloody seria a pessoa, o jogador ideal? E o que é que achou também em relação ao seu desempenho? Primeiro, porque ele é excelente. Perdeu 2 bolas em relação ao Coventry e depois disso estava dentro da nossa box com uma calma. Isto mostra que qualquer jogador, depois de perder 2 bolas, entra em pânico. Não. Ele tem 18 anos, é um jogador fantástico. Acho que foi uma excelente escolha. Esperamos que, por exemplo, o Ruben, o Mateo, Erling, que as conseguem gerir melhor este tipo de jogos. Não estamos à espera de um jogador com 18 anos e ele não teve qualquer momento de pânico. Portanto, os meus parabéns ao Yubi, e é por isso que ele está aqui connosco. Parece que a equipa confiou muito nele. Penso que isto mostra, de facto, que eles compreenderam muito rapidamente como, de facto, ele é um excelente jogador. Sim, sim, absolutamente. O primeiro...
11: Está aí também o essencial da conferência.
1: Ficámos com o essencial da conferência de Enzo Maresca, aqui à boleia da Sport TV, também com a tradução oficial da UEFA. Já daqui a pouco vamos escutar as declarações de Francesco Farioli, aqui a destacar e a falar nestes momentos finais que escutámos, Enzo Maresca a falar de um jogador que nós fomos também destacando aqui e que foi o ouro do bandido, destacado por Luís Pinto Coelho. Falamos de Boadi, jovem jogador marroquino que optou por jogar pela seleção marroquina, esteve no último Mundial e nós já lhe fomos gabando e também contemplando a calma com que joga, a maneira como tranquiliza até os colegas. Ora, na jogo de Ligas Campeões, estreia na Liga dos Campeões ao serviço do City e também fez um jogo, parece, sem qualquer espécie de nervos, com uma calma que eu gostaria até de reproduzir em algumas situações da minha vida, Augusto.
4: Mas olha, que isto já não foi surpresa nenhuma. Surpresa foi quando ele jogou por Marrocos pela sua seleção no Mundial. Aí foi uma grande surpresa. Eu quando vi isto, dizia assim, isto me deve ter para aí 27 ou 28 anos. E eu só tenho 18. E quando eu vi, dizia assim, qual é o tubarão que vai buscar este menino ali ao Lille? Foi o City... E por isso o jogo que ele fez hoje, já eu estava à espera que ele fizesse, porque ele já tinha demonstrado na seleção de que era um jogador que estava super confiante, não treme, não venham cá dizer agora, só tem 18 anos, o menino está a aprender, o menino ainda tem que ter maturidade. Não, ele já demonstra essa maturidade e já tinha demonstrado isso. Por isso o jogo que ele fez hoje não me admirou nada e o City tem ali um jogador para muitos anos, que realmente é daqueles jogadores... De eleição, olha, é um galáctico.
1: E hoje esteve um pouco mais apagado do lado dos Citizens, mas fez um bom início de época, assistiu nos dois primeiros jogos da Premier League, depois bisou no segundo jogo, neste último terceiro acabou por enviar uma bola ao poste sem fazer qualquer golo, mas falo de Cherki, um jogador que muitos suspeitariam que pudesse não ser titular, por ser tão virtuoso como às vezes desobediente. O que é certo é que é um jogador daqueles ambidestros com muito veneno. Hoje esteve desaparecido, mas é também uma das grandes potências, digamos assim, deste Manchester City de Enzo Maresca.
4: Pode vir a ser... Mas ainda não demonstrou, desde que foi para o City, as suas reais qualidades. Nota-se que ele tem um excelente pé. Tem
1: um excelente dois pés.
4: Sim, um excelente dois pés.
1: A verdade é que é dos poucos jogadores que dá tantos toques com o pé direito como com o esquerdo. É quase como se não houvesse
4: diferença. Sim, mas a sua forma de estar em campo, ele marca a diferença porque as suas movimentações, a sua forma de estar, é realmente um jogador super talentoso. Mas desde que está no City, ainda não marcou aquela diferença como se esperava que marcasse. Vamos ver se é este ano que ele aparece, mas sabe-se que é grande jogador, mas tem que evidenciar isso no campo muito mais vezes.
1: E a verdade é que o Bloco do Porto acaba por não marcar na noite de hoje, algo que é raro, sobretudo neste Bloco do Porto, Francesco Farioli, porque desde abril que não acontecia. Hoje ficou a zeros frente ao Manchester City. A última vez que o tinha feito foi em abril do ano passado, num empate a zero frente ao Sporting em Alvalade, a contar para a Taça de Portugal. Portanto, dois jogos em que é incompreensível que o Futebol do Porto possa não ter produzido assim tanto do ponto de vista ofensivo, e a prova de que este Futebol do Porto Farioli, na verdade, não vacila nos jogos importantes para o principal foco, que aqui foi mencionado por Gabri e também por Francesco Farioli. O foco é o campeonato.
4: Sim, mas isso é das equipas portuguesas que estão nas competições internacionais, o foco é sempre o campeonato. Que é esse que vai dar acesso depois a outra vez a entrar na Champions e a entrada daquele dinheiro, como tu sabes, de 45 milhões, 50 milhões, que entra sempre nos cofres todos os anos. E neste ano até vai ser o primeiro e o segundo classificado entram diretamente e o terceiro até vai fazer um play-off para entrar também na Champions. Há uma possibilidade de Portugal ter três equipas na próxima edição da Champions. E eu diria que o Porto está a ter estas experiências, que já não tinha há dois anos, salvo erro, na Champions, com equipas que são das melhores do mundo, das melhores da Europa, e estar a competir na Champions não é a mesma coisa que estar a competir na Liga Europa. E por isso mesmo os jogadores têm que entender e perceber que as dificuldades vão ser muitas, tanto a nível ofensivo como a nível defensivo. Mas o que é certo é que o Porto deu uma boa resposta defensivamente em relação a este categorizado equipa que é o City. Uhum. Mas falta ao Porto mais qualquer coisa.
1: E notou-se a ausência de Forholt, de Benarek, talvez com esses outros jogadores o Porto pudesse ter tido outra abordagem, outra entrada neste jogo.
4: Não, mas o Porto tem sempre o eterno problema para já, porque é uma equipa muito combativa, muito dada, muito física, muito solidária, isso é uma verdade, mas depois falta a tal criatividade em vez da fisicalidade, como como se costuma dizer agora, esta palavra está na moda, e acima de tudo é nas alas, e principalmente num meio campo, que depois tens essa versatilidade de poderes enganar o adversário através da técnica, através daquele passe, através daquele rasgo, e tens que ter isso. E o Porto teve hoje um Gabi Veiga em grande, é verdade, mas em termos de magia, em termos de um contra um, em termos de uma casa de diferença, o Porto não tem. Tem que ser no coletivo, uhum. Tem que ser na força, no ganho da segunda bola, daquilo que é a teimosia, e o Porto falta-lhe essa criatividade na frente para poder também ombrear com estas grandes equipas.
1: E o que é facto é que o Futebol Clube do Porto acabou por lançar a campo Jiménez, novos reforços, também Seco Fofaná, que entrou com alguma pujança, logo a rematar, não mexeu no jogo, mas também aqui mostrou as armas que tem no banco Francisco Farioli, a mostrar que de alguma forma está munido para fazer saltar do banco em qualquer jogo jogadores com potência para resolver o jogo, mais talvez até do que o ano passado.
4: Sabes que o Fofaná e o Jiménez chegaram agora, fisicamente são capazes, ainda não estar num nível competitivo que possa o Farioli poder apostar neles. Mas também há um jogador que pode ser importante nesta equipa do Porto, que é o Piotr Dzieciak.
1: Porque é verdade que está lesionado, tem estado lesionado, e o ano passado deixou-nos a água na boca.
4: Pelo menos para o Porto terem um banco ainda mais forte. Não estou a dizer que é titular, deixa de ser titular, mas para ter um banco mais forte. Eu diria que realmente, se estiverem todos bem, e com a gestão que tem que ser feita nestes jogos de 3 em 3 dias ou de 4 em 4 dias, o Porto pode realmente, e tem plantel para isso em profundidade. Depois não te esqueças que ainda vem aí o SAMU. Já estamos em setembro, o SAMU também ainda vem aí. Por isso acho que o Porto
1: vai ficar bem munido ao longo da época.
4: Vai ficar. E depois ainda falta janeiro. Uhum, janeiro depois uhum. Há sempre aquelas oportunidades, se calhar de sair uns, entrarem outros. Mas acho que o Porto conseguiu construir um plantel bom para as exigências também que vai ser da época, principalmente as Champions, que vai exigir de cada jogo, de cada jogador, realmente o máximo.
1: Já daqui a pouco contamos a ouvir as declarações finais de Francesco Farioli, o técnico que hoje estreou na Liga dos Campeões, ao comando técnico do Futebol Clube do Porto e também na carreira. Acabou por perder por 2-0 frente ao todo-poderoso Manchester City.

0: Exatamente. É que esta equipa é criativa. Simplesmente o Porto, acho que como equipa defensiva, teve um comportamento fantástico. E o Haaland andou-me depois também a sair muito da área para ir à procura do jogo. Mas o que é certo é que o Neon Pérez foi uma surpresa pela positiva, porque não esperava tanta consistência no jogo dele como ele teve ao lado do Kvyat, porque o Bednar é que é realmente o capitão da equipa, é aquele que é o farol da defesa, é aquele que é o líder também, não só da defesa como também da equipa, com o Diogo Costa por trás deles. Enfim, teve aí muito mérito os centrais do Porto, mas também o meio-campo do Porto, com o Alan Varela praticamente a 6, o Pablo Rosário a 8 e o Gabi Veiga também a fazer o outro 8. Eu diria que o Porto teve ali um campo muito combativo, muito trabalhador também, em que lá está tal coisa, a criatividade soltou-se sempre através do Gabi Veiga, porque o Pablo Rosário não é um criativo, o Alan Varela não é um criativo, e se o PP não é criativo e o Ian Gomes também não estava a ser criativo, imagina tudo a forma como o Porto tinha que chegar à baliza do adversário, que era muito difícil, muito complicado, e só se soltou quando sofreu o golo. E aí sentiu-se um Porto a querer muito, através da raça, da determinação, a querer muito lá ir, e o City a ficar um bocado encolhido, porque também não estava a ter argumentos para parar aquele Porto. Mas enfim, este é o Porto que se tem. Eu diria que o Haaland é aquele jogador que, de um momento para o outro, tu estás a olhar para o lado, à espera que o árbitro marque uma falta. Isto é um exemplo que eu estou a dar, e de repente aparece, olha, toma golo. É com o pé direito, é com o pé esquerdo, é com a cabeça, ele de qualquer maneira
1: é à
0: faz.
1: Frente do primeiro central, é atrás do segundo central.
0: E ele já tinha feito isso na primeira parte com uma grande defesa do Diogo Costa para canto, que foi à figura, mas o Diogo Costa estava no caminho da bola, de cabeça. Ele é aquele tipo de jogador na pequena área que eu acho que ele tem o feeling e a percepção de se antecipar ao seu marcador, neste caso o central adversário. E ele antecipou-se nesse primeiro lance também ao Kvyat, e antecipou-se ao Kvyat também no lance do primeiro gol. E só está ao alcance daqueles que sentem, cheiram o gol, porque a bola não vai ter com ele. Ele é que vai enquanto a bola, a diferença está aí.
1: Erling Haaland, que, recordo aqui, marcou, depois de 2 golos no Dragão, 59 golos em 59 jogos na Liga dos Campeões. Números astronómicos para o astro norueguês do Manchester City, que hoje, como lhe dizia, fez o gosto ao pé por 2 vezes, não sem antes ter sido travado por diversas vezes por Diogo Costa, guarda-redes do Foco do Porto, capitão de equipa, que hoje salva também uma belíssima exibição, apesar de sair derrotado e sem a baliza em branco, como tem sido também a panagem, sobretudo em sede de campeonato. Depois de ter sofrido um golo frente ao Moreirense na última jornada e sofrendo agora 2 golos em casa, bem sabemos que estas coisas anímicas também importam, não é só o rigor. Será que vai haver aqui uma quebra de confiança defensiva do Foco do Porto, ou não há aqui possibilidade de abalar a estrutura que o campeonato tem revelado?
0: Olha, a sensação que eu tenho, sinceramente, depois de estar a ver este jogo, é que se fosse um jogo do Campeonato Português, o Porto não sofria golos. Porque realmente o adversário teve que ser muito bom para marcar 2 golos ao Porto. Diria que não vai abalar, porque a equipa acredita no processo, acredita nas ideias, acredita na forma como se está a trabalhar, acredita no Farioli, acredita nos assistentes do Farioli, porque há atenção, porque há ali pormenores em que tem muito a ver com os assistentes, nas bolas paradas, defensivas, ofensivas.
1: Até mesmo para a gestão do sentimento, diria Lúcio Gonçalves, que para além...
0: Mas também os outros. Sabes que ali o Lúcio Gonçalves é o treinador adjunto do Farioli no campo.
1: Mas eu diria mais do que pelo aspecto tático, é porque é um jogador que esteve no Futebol Clube do Porto, sim. Dominou o meio-campo do Futebol Clube do Porto, foi capitão, ou seja, há de ter sentido qualquer coisa do clube e também transmitido qualquer coisa
0: sim,
1: do clube.
0: Sim, claramente, porque esses... E está lá o Castro também, que também foi jogador do Porto. Toda essa gente que envergou aquela camisola sabe perfeitamente bem o sentimento e aquilo que tem que dizer. Mas depois os outros adjuntos, aqueles que eu digo que são... Os estrategas e os braços direitos e esquerdos, e a perna esquerda e a perna direita de Farioli, porque tem um trabalho específico muito importante e muito bom. Por isso é que às vezes o Farioli vai se agarrar ao adjunto quando é uma bola de parada que dá golo, quando é uma bola defensiva que não entra, e ele tem esse cuidado porque sabe o trabalho que está ali a ser feito e a qualidade que está a ser feito esse trabalho. Mas diria que não, acho que o Porto vai continuar a ser a mesma equipa. No caso a Pia, tem ainda por cima uma sirene, tem uma sirene na cabeça, porque o ano passado perderam.
1: E eu acho que isso foi notório na forma como o Farioli na zona de entrevistas rápidas acabou por falar com os jornalistas sobre o jogo que segue.
0: Exato, porque
1: com aquela
0: tá na
1: clara
0: cabeça.
1: Memória da primeira derrota.
0: Exato, a primeira
1: e o campo onde perdeu a invencibilidade.
0: Exatamente. Olha, para cá estive lá ontem nesse,
1: no Rio Maior, em campo.
0: Rio Maior. Aliás, estive no domingo.

0: E não fui ver o relvado, mas tive o cuidado de perguntar como é que está o relvado. E disseram-me assim: eu disse, pronto,
1: é a resposta, vamos ver, é a resposta suficiente.
0: Vamos ver como é que aquilo está. Mas diria que o Porto já está a encarar aquele jogo dentro daquelas dinâmicas e, acima de tudo, aquela concentração defensiva, que é o primeiro ponto de partida para o sucesso do Porto, é realmente defender bem.
1: O Porto, que até aqui estava quase inviolável a esta época, tinha sofrido apenas na quinta jornada do campeonato frente ao Moreirense, vitória por 2-1, antes disso sem qualquer gol sofrido, incluindo na supertaça frente ao Torriense, que de resto na próxima quinta-feira se vai estrear na Liga Europa. Amanhã vamos ter também o jogo do Sporting frente ao Galatasaray e ainda um Benfica a repor esse jogo frente ao Moreirense, que adiou para poder defrontar o Arts no caminho rumo à Liga Europa. Importante agora que as próximas equipas, nomeadamente o Benfica contra o Milan, o Torriense também contra o Lindstrom e o Sporting contra o Galatasaray e ainda o Braga no seu compromisso da Liga Conferência, vão ganhando pelo menos alguns pontos para ver se o nosso ranking não sai demasiado afetado. Do Porto já esperávamos que pudesse não sair um resultado assim tão positivo, tendo em conta que o adversário é de muitos milhões contra rojões neste caso, não é?
0: Sim, mas eu hoje no campeão eu já tinha dito que este jogo, quem marcasse primeiro podia ter uma grande vantagem, e se o Porto marcasse primeiro eu tinha quase a certeza, pelo menos foi esse o meu prognóstico, que o Porto pelo menos não perderia, não estou a dizer que ganhava o jogo, mas pelo menos não perderia, mas foi o City a marcar e aí eu mais tinha dificuldades, mas claramente que o que eu desejo e que eu acredito é que as equipas portuguesas possam realmente ganhar os seus jogos. O Torriense nunca sabe o que é que vai acontecer dali, porque é a primeira vez que vai estar numa competição internacional, a quem eu desejo que o Torriense consiga também ganhar o seu jogo, como é evidente, mas acho que o Benfica, que o Braga e que o Sporting têm todas as condições para poder ganhar os seus jogos.
1: E recordo os resultados da noite de hoje, de Liga dos Campeões, por aqui acompanhámos o Futebol Clube do Porto 0, Manchester City 2, com relato em direto de Pedro Fernandes e também de Ricardo Loureiro. Ora, da noite de Champions, também a contar para portugueses, Real Madrid, de José Mourinho e de Bernardo Silva, que hoje não jogou por castigo acumulado ainda de quando era jogador do City, e venceu por 2-1 o Inter, no estádio Santiago Bernabéu. O Lille recebeu e perdeu frente ao Real Betis, um dos adversários do Futebol Clube do Porto, por 3-2, num jogo em que o Lille esteve a vencer por 2-0 em casa na primeira parte, reviravolta dos sevilhanos na segunda com 3 golos. Na Alemanha, vitória sofrida também para o Borussia Dortmund, que recebeu e bateu o Villarreal por 3-2. Houve também um Clube Rouge Aston Villa a jogar-se na Bélgica, com vitória dos ingleses por 3-2. E ainda um AEK LASK Linz, com a vitória dos gregos do AEK por 1-0. Neste momento fala já na sala de conferências de imprensa do Estádio do Dragão Francesco Farioli, vamos ouvi-lo à boleia do Porto Canal. É a primeira derrota do técnico do Futebol Clube do Porto esta época, em jogos oficiais, e também na sua estreia enquanto treinador na Liga dos Campeões. Vamos ouvir o que diz. Esteve fora um ano, é a primeira vez que joga 90 minutos. E joga 90 minutos contra um monstro. Estou muito feliz por ele, é o Nuno Pérez. O resultado não é aquilo que queríamos, mas sobre o jogo, pessoalmente, acho que estou com boas sensações.
2: Boa noite, Francesco. Rodrigo Lima, bola na rede. O Manchester City procura muitas vezes lateralizar os médios alas e vimos hoje o Enzo sair do bloco para criar essas superioridades posicionais no corredor esquerdo, para depois beneficiar disso em situações de cruzamento com muitos jogadores a aparecer na área. Pergunto-lhe de que forma tentou ajustar a pressão nesses dois momentos. Obrigado.
3: Yeah, it's right. Very good point. They used to do this one with Enzo, with Guardiol, that step up and after drop. We prepare different scenarios to control this part.
1: Preparamos diferentes cenários para... Porque sabemos que eles adoram ter a posse com muitos jogadores atrás da linha da bola. E nós tínhamos que tentar chegar à última linha.
3: The moments were to be really aggressive.
1: Os momentos foram de grande agressividade.
3: Three, four moments where we recover a very dangerous ball that could
1: give us.
3: Três
1: e quatro momentos em que conseguimos evitar bolas difíceis para nós e podíamos ter alcançado um bocadinho mais do que conseguimos.
3: The situation of one against one in the flank.
1: E acho que também gerimos muito bem a situação de um para um nos flancos.
3: All the people involved in the defensive phase.
1: E com toda a gente envolvida na fase defensiva.
3: That, against a team of this level with this
1: pois
3: quality,
1: é normal que uma equipa deste nível com esta qualidade.
3: If you concede just half a meter,
1: se se concede só meio metro, isso pode mudar tudo, e isso foi o que aconteceu hoje.
4: Boa noite, Francesco. Ana Barros, RTP, aqui em cima à direita.
3: Okay.
4: Boa noite.
3: Desculpa.
4: Queria fazer-lhe uma dupla pergunta. Perguntar-lhe se foi apenas a eficácia de Erling Haaland que castigou o Porto hoje, desde abril que o Porto não chegava ao fim de um jogo sem marcar qualquer golo. Se foi apenas Haaland que fez essa diferença. E depois, também sobre Haaland, no final do jogo, o jogador ficou a estranhar a ausência da nomeação de Diogo Costa para melhor guarda-redes do mundo. Disse que depois do jogo de hoje seria absolutamente diferente. Acredito que para si não fizesse falta ao jogo de hoje, mas se aceita essa ausência entre os nomeados.
3: About Diogo, I think I expressed
1: sobre o Diogo, acho que já me expressei
3: tonight,
1: bastantes vezes, incluindo esta noite.
3: Prove again the
1: e acho que esta noite ele provou o nível de guarda-redes que é.
3: Player,
1: o jogador
3: in all the elements that,
1: em todos os elementos
3: that he has, is,
1: que
3: for me
1: tem,
3: is top,
1: so, para mim é de topo, é de topo.
3: I feel sorry for the fact that he's not in this list,
1: sinto,
3: but unfortunately my
1: um pouco desiludido dele não estar nesta lista, mas infelizmente o meu voto não conta.
3: Haaland,
1: sobre o Haaland, o que dizer?
3: Is one of the best,
1: é um
3: in the world,
1: dos melhores
3: best,
1: avançados
3: sure,
1: do mundo.
3: Yeah, the top 3.
1: Com toda a certeza nos top 3. Ou quem sabe o melhor neste momento.
3: You know,
1: um jogador que hoje
3: if you see outside of the box,
1: se virem como ele jogou fora da área, é uma ameaça constante,
3: like,
1: mas depois de entrar dentro da área parece que ele entra noutra dimensão,
3: around,
1: e mesmo com um ou dois jogadores à volta
3: duel,
1: é capaz de ganhar qualquer ou quase todos os duelos.
3: Well to limitate,
1: acho que fizemos bem
3: again,
1: em limitar-lhe algumas opções
3: meter,
1: e depois basta conceder meio metro para ele fazer o que fez, e é o suficiente para ele fazer o que ele fez e o que ele faz, não só contra nós, mas contra todas as equipas do mundo.
5: Mister, boa noite. Sara Barbosa Oliveira para a TV CNN Portugal e Vemais. O Futebol Clube do Porto ainda não conseguiu vencer ao Manchester City para a Liga dos Campeões na sua história. Pergunto-lhe o que é que acha que falhou esta noite. Há também a estreia de alguns jogadores aqui, se acha que assumiram pressão. E também perguntar-lhe, o Futebol Clube do Porto reage bem ao golo do Manchester City, se teriam beneficiado se tivesse feito substituições mais cedo. Obrigada.
3: I believe that if we speak about the performance, there was a moment in the, especially in the second half,
1: where we had that houve um momento there, especial na segunda parte,
3: and we generate potential opportunities,
1: e em que gerámos oportunidades potencialmente perigosas que podíamos ter levado como alguns episódios na primeira parte com o Gabri Veiga,
3: potential red card from the
1: potencial cartão vermelho,
3: more than 45 minutes,
1: podíamos ter jogado mais de 45 minutos ou 45 minutos contra apenas 10 homens, podia ter mudado algo, e também a situação com o Guardiola, que era um possível segundo cartão amarelo. Estas coisas a este nível podem fazer a diferença, mas outra vez sabemos contra quem é que jogamos, competimos muito bem, e agora temos de mudar o nosso foco para a Liga e no jogo que vamos jogar, aliás, no domingo. Se lembrarem, na última época perdemos este jogo, frente ao Casa Pia, portanto não podemos permitir isso outra vez.
5: Queria perguntar-lhe sobre a arbitragem, qual é o balanço que faz, e há ali um lance com o Gabri Veiga, na Flash Interview diz que houve uma atitude antidesportista. Este era um lance que merecia uma sanção?
3: I already answered to this topic.
1: Já respondi a esse tópico.
3: A part of this one, I believe, tonight the team
1: went through a lot of difficulties. A equipa passou por muitas dificuldades.
3: Were not with us.
1: Algumas ausências de alguns jogadores que não estavam connosco.
3: This situation that of course could have changed the dynamic and the thing one more time.
1: Podia ter mudado as dinâmicas. E acho que mais uma vez mostramos o nosso ADN.
3: This team is quite
1: e esta
3: big.
1: Equipa
3: and after you can complete the sentence.
1: Tem grandes podem completar a frase. Olá, e nós aqui para o mesmo vamos dizer um grande espírito, tem grande espírito.
6: Vendo aquilo que o Porto conseguiu fazer depois do Manchester City marcar o primeiro gol, que conseguiu incomodar, encostar um bocadinho o Manchester City à sua área, não acha que pode ter faltado um bocadinho disso até aí, enquanto o jogo estava 0-0?
7: If you don't feel that Porto missed, do the same thing in the first half that we did after the goal of Manchester City?
3: I think we had our moments as well in the first
1: half. Tivemos os nossos momentos também na primeira parte.
3: If you go back, if you
1: depois,
3: analyze the game,
1: se for analyzar o jogo,
3: tonight, if you do the same job, you will see
1: fizer esse
3: a lot
1: trabalho,
3: of potential moments
1: vai ver
3: that,
1: muitos potenciais momentos
3: game opportunities
1: em
3: for,
1: que a dinâmica podia ter
3: like
1: revelado uma oportunidade para nós.
3: wrong accuracy, let's put it like
1: this. E às vezes não fomos talvez muito certeiros na maneira como definimos.
3: Of situations.
1: E é algo que se paga caro neste tipo de palcos, neste tipo de situações. Acho que foi nisso que falhámos esta noite.
3: Really, really well in between, in between the two boxes.
1: Acho que estivemos muito bem entre as duas áreas, mas depois tivemos muitas dificuldades e os jogos decidem-se em cada uma das áreas e nós fomos maus nas áreas e eles, com a qualidade deles, fizeram a diferença.
8: Foi apenas a segunda vez que utilizou a dupla Ale Varela e Pablo Rosário a titular no meio campo. A última vez tinha sido, e a única, tinha sido na fase de liga contra o Nottingham, Inglaterra, num jogo também muito físico. Gostava de perguntar, por um lado, o que é que pretendia desta dupla no meio campo e, por outro lado, o que é que sentiu que a equipa precisava na segunda parte quando fez as substituições e acabou por retirar a bola a Varela?
3: So in this decision there were many factors.
1: Nesta decisão houve muitos fatores. Um deles foi o físico, como sabem.
3: Quite late.
1: Temos alguns jogadores que chegaram um pouco tarde e que não estão ainda prontos ao nível de intensidade que nós precisamos. E tivemos o Nuan Pérez que fez o primeiro jogo completo como central depois de mais de um ano. Queria ter em campo jogadores que pudessem acabar o jogo, o Varela, o Pablo, e depois, de acordo com as dinâmicas, o que acontecesse durante. Sabemos que o Pablo é um jogador que pode dar-nos 4, 5, 6 posições diferentes no campo, é por isso que eu queria tê-lo. E para além do Alan, que como sabem é um jogador muito importante para nós, é um jogador que está sempre lá quando é preciso, e acho que fizeram um grande jogo. E na noite de hoje não é justo mencionar um sobre o outro, porque os jogadores jogaram mesmo a um nível de outro nível, diria assim.
9: Boa noite, Mr. Farioli, Hugo Moreira, o jogo. Precisamente na questão física, os reforços Jiménez e Fofana entraram, enquanto o Sousa ficou no banco e preferiu escolher o Francisco Moura, também o lateral esquerdo, para entrar. Eu pergunto se esta opção também foi física ou se foi puramente tática. Obrigado.
3: Seco is one of the players that arrived.
1: O Seco Fofana foi um dos jogadores que chegou
3: in the last days of the market, the same like
1: nos últimos dias de mercado, mesmo com o Jiménez.
3: Background in the last 2 years that is not the easiest one. So is a player
1: tem
3: that needs
1: pano de fundo dos últimos anos que não é o melhor.
3: Completely the conditions before to perform.
1: As condições em que chegou antes da nossa performance.
3: So at this moment,
1: ainda não fez muito trabalho com a equipa.
3: Can give us is this,
1: e por isso, neste momento, aquilo que nos pode dar é isto.
3: Use the games to bring him back to
1: e vamos usar os jogos
3: fit,
1: para trazê-lo de volta à sua melhor forma. Ele esteve fora para o Mundial, teve um verão muito curto, teve uma pré-época muito curta, por isso tem que ganhar outra vez um certo ritmo, uma certa condição.
3: And Francisco, I think he entered really well.
1: E o Francisco, acho que ele entrou muito bem no jogo na noite de hoje.
10: Sique. Boa noite, Francesco. Gaspar Castro, SIC e SIC Notícias. Em relação ao resto desta competição que acaba de começar, esta derrota, pela forma como surge contra um adversário candidato a vencer, deixou mais otimista, igualmente otimista ou menos, do que antes do jogo?
3: I don't really think about that.
1: Eu não penso muito nisso. A minha única obsessão é o jogo do fim de semana. Jogar a Champions League vai ser para depois. Vamos ter todo o tempo para voltar a pensar na Champions League. Só vamos voltar a jogá-la depois da pausa internacional. E como disse nas últimas entrevistas, acho que toda a gente tira um sentimento positivo da noite de hoje, do jogo de hoje. Mas também é meu papel pensar o que pode ser melhor e o que podemos fazer no futuro. E por isso vamos jogo a jogo. Agora temos no jogo, vamos jogar num campo muito, muito difícil. Ou pelo menos não é muito amigável para nós o campo onde vamos jogar. A referir-se aqui à deslocação do Clube do Porto a casa do Casa Pia no jogo da sexta jornada do campeonato. Vamos continuar a ouvir perguntas para Francesco Farioli. Recordo, o Porto perdeu 2-0 na estreia da Liga dos Campeões frente ao City.
11: Um dos desafios que quero para esta Champions e para outros jogos com outro tipo de equipas é ser mais protagonista ainda com bola e também perguntar-lhe se fisicamente lhe preocupa um jogo tão exigente como este, se a equipa vai chegar bem para o Casa Pia.
3: I believe that tonight,
1: eu acredito que na noite de hoje estávamos a competir a um nível que nunca praticámos. Muitos jogadores, foi a primeira vez, se virem William Gomes, que agora toda a gente está a celebrar. Antes de eu chegar, era um jogador que jogava na segunda equipa. Num ano, ele começou a entrar, começou a ter o seu impacto, e depois de 50 minutos já não tinha oxigênio, porque é diferente, como a velocidade da bola, a qualidade dos jogadores, reconhecer outro tipo de soluções neste nível, que se encontram muito rápido, e não foi o primeiro a estrear este nível, não foi o único, por isso acho que é um período de adaptação a este tipo de competições. Estávamos a sentir falta, como disse, de alguns jogadores importantes. Eu acredito que a certo momento, algumas coisas que vi, acho que não vi muitas equipas a defender e encostar o Manchester City como nós fizemos, a enfrentar o jogo, a jogar homem a homem, e acho que tivemos muita coragem, muita convicção na forma como jogamos. E como disse ontem, lutámos com eles. E como disse sobre o jogo, estou muito, muito orgulhoso daquilo que os meus jogadores fizeram em campo. E também agradecido ao facto de 50 mil pessoas terem estado aqui até ao final do jogo, mesmo apesar da equipa, e a apoiar-se até ao fim. É uma grande equipa o City, mas o nosso resultado e a nossa cabeça está no Casa Pia, um jogo difícil que vai exigir de nós e que vai obrigar-nos a ir com tudo o que temos. São as declarações de Francesco Farioli, que aqui escutámos na Rádio Observador à Boleia do Porto Canal. São as declarações do treinador, que reconhece a boa performance da equipa, mesmo apesar da derrota frente ao City, e também aqui, e aqui não vou usar as exatas palavras de Francesco Farioli, mas talvez traduzindo aquilo um pouco, disse que o Futebol do Porto passou ainda por algumas dores de crescimento neste primeiro jogo de alguns jogadores na Liga dos Campeões. Foi também o primeiro jogo de Francesco Farioli na grande competição, na competição onde querem chegar todos os praticantes e também treinadores de futebol. Porto 0, Manchester City 2, está na hora do relatório de jogo com o Augusto Inácio.

0: Augusto Inácio, abrimos a época em termos de Liga dos Campeões, uma competição que tu sabes o que é levantar, e ainda por cima ao serviço do clube que hoje acompanhamos, o Bloco do Porto, que se estreou com uma derrota frente ao City, algo que era expectável. Ainda assim, o Porto bateu-se bem, sobretudo numa primeira parte, onde até foi competindo, se olharmos para palavras de Farioli, foi competindo em algumas chances e nas possibilidades de golo, apesar do City ter sempre mostrado um ar da sua graça meio superior, não é assim?
1: Olha, uma das coisas que o Farioli disse é que o Porto rondou a baliza do City, mas nunca disse que o Porto teve uma grande oportunidade de marcar golo, porque o guarda-redes fez uma grande defesa ou porque foi uma oportunidade desperdiçada de baliza aberta. Não foi isso que aconteceu, mas diria que houve aqui várias fases. Uma primeira fase em que o Porto entrou muito determinado, muito confiante, muito personalizado, a pressionar o adversário na frente. O City a fazer a mesma coisa, e praticamente aqueles 10, 15 minutos já quase não houve balizas. Os guarda-redes já quase não fizeram nada, não tiveram quase trabalho nenhum, porque a luta era tanta. Simplesmente o City depois começou a assentar o jogo e começou a trocar a bola. Tipo o Pepe Guardiola, aquele do tiki-taka, tal tiki-taka desta forma em inglês. Não é o espanhol, não é o espanhol. Este é um tiki-taka diferente, para pior, digo eu. Mas diria que o Porto aí sentiu o toque, sentiu que pressionando na frente não ficava com a bola, então preferiu recuar no terreno e esperar que o City perdesse a bola. O que é certo é que faltou ao Porto realmente uma maior diversidade no seu jogo, faltou uma maior definição, um meio campo que às vezes tinha a bola controlada, falhava passes e dava a oportunidade do City poder, não digo criar grande perigo, mas criar superioridade ali no meio campo e fazer as suas ações ofensivas. E quando começou a criar as suas oportunidades, o Porto teve na sua baliza um grande guarda-redes, João Costa, que não permitiu que o City fizesse gol. Ali 3, 4, diria, grandes defesas, daquelas defesas que enfim, está toda a gente a gritar gol, mas a bola não entrou, estava lá o guarda-redes que tirou a bola. Diria que o City acaba bem a primeira parte com o Porto um bocado encostado às cordas. Na segunda parte, por azar do Porto, começa logo com um gol praticamente do City, do Haaland.
0: Acaba por sentenciar aquilo que o jogo viria a ser.
1: E aquilo, mas aquilo também foi o clique para o Porto soltar-se e dizer assim: bem, já que estamos a perder o jogo, então vamos lá tentar agora marcar um gol, independentemente de desbloquear um bocado o seu meio-campo, desbloquear um bocado a sua defesa, dando a oportunidade do contra-ataque do City, que, como sabe, é muito forte. Só que o Porto não permitiu que esse contra-ataque fosse feito, e o Porto andou a rondar a baliza. Aqui parecia que podia encostar o André Silva, o remate do Alan Varela parecia que dava gol, mas a bola foi ao lado, mas o Donnarumma não fez nenhuma defesa, mas o Porto rondou mais perigosamente a baliza do adversário. E depois, claro, depois começas a entrar naquela onda, nos últimos 10, 12 minutos, naquela onda, parece que a frustração de... Parece que já não vamos lá. Mas está 1-0, ainda há essa esperança. E o que é certo é que começou a faltar, enfim, as pernas a alguns jogadores do Porto. Houve substituições que foram feitas para dar mais alguma coisa à equipa do Porto. Mas depois, claro, depois há um contra-ataque e depois o Haaland com o pé direito faz o 2-0 e praticamente aí acabou o jogo. E eu acho que o Farioli, naquela altura que sofre o 2-0,
0: devia ter mexido imediatamente.
1: Não, devia ter dito ao árbitro: acaba já o jogo, porque depois o City teve duas, três oportunidades ainda depois disso. E como o Luís Pinto Coelho disse bem, os gols podem ter uma influência muito grande depois no apuramento no final dos outros oito jogos. Diria que o Porto poderia ou sonhou poder empatar o jogo, mas poderia ter servido o terceiro ou quarto gol. Diria que é uma vitória normal e justa do City, perante um Porto que se bateu muito bem, diria com grande personalidade, e que lhe dá bons indicadores em relação ao futuro, até porque alguns jogadores do Porto, como o Farioli disse, principalmente do Willian Gomes, que lhe faltou ar, porque o oxigênio era assim mesmo, que isto é uma competição diferente. Não é só isso, é que a nossa competição a nível interno não tem nada a ver com a competição internacional, neste caso da Champions.
0: A velocidade das decisões que têm sido tomadas,
1: a tomada das decisões, o dribbling, o remate à baliza, tudo isso, a cabeça tem que estar um bocado fresca nesse sentido para poderes tomar as melhores decisões. E se calhar a cabeça estava tão cansada que não tomaste as melhores decisões, e por isso pagou o PP, pagou o Willian Gomes, mas acima de tudo também pagou o André Silva, que não teve oportunidades de fazer um remate à baliza.
0: Houve, apesar disso, um lance em que a bola acabou por passar em todas as costas da defesa do City, e nós comentámos talvez uma falta de instinto de ponta de lança de André Silva, que não se fez à bola. Talvez Haaland, ao entrar na área, parece que fica possuído, foi estas palavras de que é um jogador muito forte de uma área à outra, nos espaços à entrada da área, mas que é quando entra na área que fica... Não foi possuído a palavra, mas é qualquer coisa deste género. Fica ultra concentrado e é capaz muitas vezes de, mesmo com dois defesas em cima, ganhar uma bola. É também essa a intensidade com que os jogadores do Porto acabaram por se confrontar hoje, de alguma forma.
1: Eu olho para a cara do André Silva depois da bola ter passado à frente dele e depois dá... A câmara dá a expressão da cara dele e vi uma cara de cansado. E sabes, quando estás cansado, o discernimento não é melhor. Eu não sei se fui injusto para com ele na análise que fiz, que fala, tem que cheirar o golo, tem que ter o feeling do golo. Mas há esse pormenor depois do ritmo competitivo, daquilo que é não só cheirar o golo, mas também a reação àquilo que pode acontecer no jogo e atacar o espaço onde a bola não está lá, mas pode lá chegar, como chegou lá e ele não estava lá. Uhum. Dizeres que aparece o Haaland, depois é só olhares para aquilo que foi o primeiro golo, principalmente o primeiro golo. Não esquecendo da grande defesa que o Diogo Costa fez na primeira parte,
0: são
1: os remates
0: quatro,
1: de cabeça. Quer dizer, ele cheirou que a bola ia ter ali e antecipa-se. Quer dizer, ele não está à espera que a bola vá ter com ele e ataca, não. Ele vai ao encontro, uhum. No espaço onde a bola pode lá ir. E por isso surpreendeu que vior duas vezes, e numa delas deu golo. Diria que às vezes é preciso também ter aquela pontinha
0: de sorte. De,
1: não é só de sorte, do feeling, do discernimento, de acreditar que pode ser aquilo ali e às vezes uma fração de segundo deitas tudo a perder.
0: Augusto Inácio, também fomos falando aqui dos méritos defensivos do Poco do Porto, que só sofreu na segunda parte, e pelos pés e cabeça de Haaland, que é um homem que faz muitas vezes o golo ao pé, são 59 golos em 59 jogos da Liga dos Campeões, mas independentemente disso, falámos aqui de um City que costuma ser uma equipa muito criativa, mas que hoje teve que recorrer aos cruzamentos. Semenyo jogou para o cruzamento, colocação de bolas na área, porque o Poco do Porto estava a dificultar e muito, sobretudo as trocas nessas primeiras linhas, nas linhas mais juntas à sua área, prova de que, independentemente do valor da outra equipa, de um certo ponto de vista defensivo, o Poco do Porto consegue sempre implementar o seu jogo.
1: E conseguiu ter a consciência defensiva através de três ações. A primeira, do Ilhan Gomes, não deixou subir o defesa esquerdo, ia sempre com ele. O PP também aqui com o lateral direito, mas acima de tudo o posicionamento do Pablo Rosário, com o Alan Varela a 6, praticamente a 6, uhum, Pablo Rosário, uhum. Às vezes encostava só ao lado dele, mas tinha sempre aquela vigilância daquele lado esquerdo do ataque do City, não podia desenvolver o jogo interior porque ele estava ali assim a fazer tampão. Eu acho que essa forma de estar é nitidamente para o Porto não sofrer golos. Uhum. E depois, a atacar, depois logo se via o que é que aquilo ia dar. Mas em termos defensivos...
0: O Areola falou de Pablo Rosário como um jogador que lhe traz a enorme satisfação de poder ocupar 5, 6 anos do terreno e que isso para o treinador é fundamental para a manobra.
1: Até eu, se estivesse na atividade, também queria um jogador como o Pablo Rosário, porque o Pablo Rosário é daqueles jogadores que metes a lateral direito, joga bem, jogas a média, joga bem, jogas a central, joga bem. Enfim, é aquele jogador que é o Joker. Eu diria que...
0: Conta para todos os Rosários, neste caso.
1: E não é só isso. Tu olhas para o Pablo Rosário e parece que ele dura, e ele não se cansa. Ele dura, está sempre no combate, está sempre ali. Ou seja, é um jogador muito resistente, uhum. E, acima de tudo, um jogador que está ali à mão de semear. O treinador faz-me o que quiseres, quer é jogar.
0: E para fecharmos este primeiro relatório de Liga dos Campeões, aqui relatório de jogo na Rádio Observador, nesta derrota do Futebol Clube do Porto, o que é que foi o pior, na tua opinião, Augusto Inácio?
1: A definição, principalmente do Ilhan Gomes e do PP, acho que tiveram numa noite em que as coisas não lhe correram bem, talvez devido ao facto do nível competitivo terem estranhado isso, embora o PP seja competitivo, seja realmente um jogador que dá tudo em campo, mas depois, talvez por cansaço, não na última decisão, o último passo, o último cruzamento, as coisas não saem. E hoje, claramente, o Ilhan Gomes começou a perceber o que é isto de estar na alta roda do futebol europeu, como é a Champions, porque isto nada tem a ver com aquilo que era o meu jogo ou com o jogo que eu vinha a fazer. Acho que foi realmente essas as decisões mais negativas que o Porto ia ter neste jogo.
0: E para fecharmos em nota de beleza, o que é que foi o melhor esta noite no Dragão, Augusto?
1: Olha, Haaland, Diogo Costa, Gabi Veiga e os adeptos do Porto que encheram completamente o estádio.
0: Está feito entregue o relatório de jogo deste Porto 0, Manchester City 2, a estreia de Farioli na Liga dos Campeões, a estreia de Foco do Porto na Liga dos Campeões em formato de Liga. Tem mais jogos pela frente, não foi o início que esperávamos, mas ficam boas indicações do Foco do Porto, sobretudo na baliza de Diogo Costa. Um grande abraço, Augusto Inácio, é sempre um gosto. Até à próxima.
1: Um abraço, até à próxima.

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1: Relatório de jogo com análise do Augusto Inácio à derrota do Foco do Porto frente ao Manchester City na primeira jornada da fase de Liga da Liga dos Campeões. Vai ficar disponível no nosso site em observador.pt e também nas plataformas podcast. Para já e para fechar esta emissão especial do Desporto, está na altura de analisar o trabalho da equipa de arbitragem. Esta noite, liderada no Dragão por Simone Marciniak, o polaco. Vamos ao Sem Falta com o nosso áudio-árbitro Pedro Henriques.
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0: Está no ar mais um Sem Falta da Rádio Observador. Hoje, sem falta de cariz milionário, falamos da estreia do Futebol Clube do Porto na Liga dos Campeões, frente ao Manchester City, derrota dos Dragões por 2-0, num jogo com arbitragem de Simon Marciniak, o polaco que, Pedro, falaste aqui no início da emissão, parecia algo lesionado ao recuperarem de uma lesão, sobretudo o que às corridas diz respeito. Foi recuperando a forma ao longo do jogo?
1: Sim, vamos lá ver. A questão do Simon é que ele saiu do Mundial fazendo apenas dois jogos, exatamente por uma questão de lesão, porque é um árbitro, como nós também aqui já referenciámos, que aparece nos grandes momentos, ou seja, final da Supertaça Europeia em 2018, em 22 a final do Campeonato do Mundo de Seleções e em 23 a final da Champions League, e portanto é um árbitro muito habituado a estas andanças, já há mais de 60 jogos na Champions League. Achei-o menos a acelerar e um bocadinho mais distante. Claro, que um árbitro com muita experiência, ele tem 45 anos, consegue fazer isto, mas eu acho que porventura está ali com algum medo daquilo que foi uma determinada lesão, neste caso muscular, e portanto está sempre com aquele receio nesta fase.
0: Vamos começar a analisar os lances. Na tua opinião, ao minuto 30 ficou por marcar um amarelo, por mostrar um amarelo, certo, a PP do Futebol Clube do Porto.
1: É uma situação em que ele vai disputar a bola com o Marc Guehi, em que o PP estica a perna direita e depois acaba por não tocar na bola e, digamos que, dá um toque em baixo e depois sobe a perna, isto já é a deslizar e acerta. Vou dizer uma expressão que não é do futebol, mas não é das leis de jogo, uma biqueirada, para as pessoas perceberem. No fundo, o que ele faz é com a ponta do pé acertar em cheio no joelho do esquerdo do Guehi. Portanto, é uma entrada durinha, portanto, a chamada negligência, uma entrada fora de tempo, até porque não acerta na bola, e o árbitro não mostrou cartão amarelo e, do meu ponto de vista, devia ter mostrado.
0: Temos depois, ainda na primeira parte, Pedro Henriques, 36, amarelo para Guardiol, que viu este primeiro amarelo, depois Farioli queixa-se de um eventual segundo, já lá vamos falar desta imagem.
1: Sim, em relação a este, nada a dizer, é a situação em que o Josco Guardiol tem a bola e fica surpreendido e desarmado pelo Inúm Gomes, que aparece de forma rápida e tira a bola, e ele, para parar ali a jogada, a sair do meio campo, portanto a chamada falta tática, de forma muito persistente e evidente, abraça o William Gomes e não o permite sair dali, portanto agarrou, e o árbitro bem, porque ali o objetivo, por isso é que se chama falta tática, normalmente a gente diz que é falta útil, foi para parar de destruir a jogada, e por isso o cartão amarelo bem mostrado.
0: Ao minuto 41, faltou amarelo para Guehi, também do City.
1: Este é talvez o caso do jogo, porque nós até aquela entrada que depois o Gabriel Veiga fica a sangrar, e nós estamos numa situação que, curiosamente, até foi com o jogo do Porto, uma entrada sob o Fraol, depois outra do William Gomes, isto em relação ao jogo com o Moreirense, e agora esta, e talvez por estar tudo muito recente, estamos aqui a discutir as situações do que é amarelo e vermelho. E o que eu vejo é que muita gente acha que tudo o que é braços e mãos à frente e cotovelos, portanto, é tudo para cartão vermelho, e neste momento está-se a pôr tudo na mesma bitola. E não é assim que funciona, porque a própria lei... Primeiro, as mãos-braços são considerados, entre aspas, armas, e, portanto, o próprio IFAB diz que é preciso ter cuidado nestas abordagens de mãos, braços e cotovelos, sobretudo para a zona de proteção, porque quando salta, normalmente, essas mãos, braços e cotovelos têm tendência a acertar na zona de quê? Da cabeça, nuca, pescoço, rosto, e, portanto, esta combinação, normalmente, é punida sempre com livre direto, e o árbitro aqui nem nada assinalou, e depois, amarelo ou vermelho, lá está, é aqui que depois faz a diferença, entre aquilo que é negligência e a força excessiva. A negligência é quando o jogador não faz absolutamente nada para evitar aquilo que vai acontecer a seguir. Aliás, a própria definição diz que é negligente quando não tem em conta ou perigo as consequências do ato, do seu ato, na maneira como aborda o lance. A parte da força excessiva, que tem muito a ver com a própria conduta violenta, tem muito a ver com a questão da agressão, é quando tu, por exemplo, usas a mão e o braço e claramente fazes o movimento, estão a ver aquele movimento de armar o braço e dar uma cotovelada, o lance da expulsão do jogador Moreirense sobre o Farol é um bom exemplo. E é aqui que faz a diferença, no meu ponto de vista, por isso é que no meu ponto de vista é apenas cartão amarelo, é primeiro, o Guehi salta e claramente chega primeiro à bola. A imagem parada, é essa que eu uso inclusivamente num dos locais onde escrevo, é o Guehi com o braço esticado assim para a frente, ou aberto, mas a cabecear a bola, ainda sem contato sobre o Gabriel Veiga. Portanto, ele chega claramente à bola. E em nenhum momento ele faz o movimento de braço no sentido de abrir ou fechar, no sentido de dar cotovelada. Ele leva o braço à frente quando se impulsiona para ir à bola e mantém o braço na frente para marcar posição, para proteção, e não para esse movimento. E acaba por acertar no Gabriel Veiga, que também não está parado, vem no sentido contrário para tentar ir cabecear. Depois, a consequência é realmente o sangramento, deve ter acertado ali na zona do osso, da nuca. Lógico que a consequência também faz parte para a análise, porque se rasgou, se partiu, se desmaiou, se deitou sangue, é porque porventura a impetuosidade, a velocidade, a contundência foi um bocadinho acima do normal. Mas isso é só um dos fatores, não é o total. E no meu ponto de vista há realmente negligência na maneira como aborda o lance. O facto de ter chegado primeiro é uma atenuante, o facto de não ter movimentado o braço e ter apenas levado o braço à frente é tudo atenuantes para ser cartão amarelo por entrada negligente e não conduta violenta ou uso de força excessiva, que no meu ponto de vista não existiu. E portanto, a seleção, o árbitro não mostrou cartão nenhum, e portanto, aliás, não marcou falta. E para mim, o que era correto é ali direto a cartão amarelo, sendo que é neste momento um dos lances está muito em discussão, porque depois a tendência que se tem é meter tudo no mesmo saco e os lances não são iguais. E na minha opinião, este, especificamente este, é para cartão amarelo.
0: Temos depois, ao minuto 45 mais 3, aquilo que, na tua opinião, é a ausência de um segundo amarelo, certo, para Guardiola, dando aqui razão à queixa, certo, de Francesco Farioli, que acredita que o Porto deveria ter jogado a segunda parte contra apenas 10 homens.
1: Sim, é esse lance que ele se refere. E para mim, ele também fala, e eu também percebo, que estamos numa Champions League, e a mostragem do segundo cartão amarelo normalmente é porque tens uma entrada muito dura, travas ali uma saída em contra-ataque, um ataque rápido, tem de ser uma coisa mais óbvia e mais evidente. E os árbitros a este nível tentam de alguma maneira proteger o jogo na perspectiva de que as equipas, independente de quem são, terminem com os 11 jogadores. É um bocadinho por aí. E o que é que acontece? Há um pontapé livre fora do Futebol Clube do Porto, o André Silva, estamos no minuto 45 mais 3, o árbitro ia dar 3 minutos e faltavam 30 segundos para, digamos, esgotar esse tempo, e o André Silva quer movimentar a bola rápida. E o árbitro depois até diz, para atenuar a situação de não termos chegado cartão amarelo ao Guardiola, que o André Silva tinha a bola em movimento quando tentou bater o livre. E na prática e na realidade não é verdade. O André Silva está a tentar, com as mãos, colocar a bola um bocadinho mais à frente, ou lateralmente, ou ligeiramente fora do sítio, para quê? Para tirá-lo da posição em que o Guardiola estava, porque o Guardiola ficou ali para não deixar movimentar. E isso, por si só, o ficar ali e não querer deixar movimentar, já podemos levar para aquilo que é o retardar o começo do jogo, no complemento desportivo. Mas o Guardiola não faz isso. O Guardiola vai atrás do André Silva e empurra-o. Portanto, nem sequer é questão de só colocar ali à frente. E, portanto, além deste empurrão, com o jogo parado e sem disputa de bola, obviamente, se ter como objetivo não deixar recomeçar o jogo, portanto, no fundo, de retardar o recomeço, há um complemento desportivo que empurra o jogador contra o chão. E, portanto, eu acho que este não tinha gestão possível, compreendo o árbitro no contexto em que está, mas para mim não tinha gestão possível. E aqui sim, cartão amarelo, seria o segundo, e logicamente não vamos fazer futurologia, mas claramente que o jogo poderia ser diferente, obviamente.
0: Temos depois, Pedro, ao minuto 49, aqui já na segunda parte, antes de penalti sobre o PP, que se reclamou muito, exato, houve um assinalar de fora de jogo, mas o PP, que apareceu na cara do guarda-redes e acabou por ser tocado por Donnarumma, acredito que se não houvesse fora de jogo pudéssemos estar aqui, sim, perante uma situação de penalti.
1: Era até porque o árbitro mostrou o cartão amarelo a Donnarumma. As pessoas dizem, então, mas porquê é que ele mostra cartão amarelo por uma falta que realmente existiu, que ele deu-lhe uma joelhada, mas que é anulado por fora de jogo, por partes. Fora de jogo está certo, e a partir do momento que há fora de jogo, tecnicamente, o que vem a seguir já não conta. Portanto, a análise técnica é muito simples. Se há fora de jogo e a seguir penalti, fora de jogo é que é a primeira ação. Então, anula a parte disciplinar. Não anula quando são entradas negligentes. Ou imaginemos que o Donnarumma, por hipótese, chegava lá e dava um murro na cara do jogador do Futebol Clube do Porto. Por hipótese, só para as pessoas perceberem. Não era penalti porque o jogador estava em fora de jogo, mas a agressão à posterior era na mesma pedida de cartão vermelho. E, portanto, as entradas negligentes. Por isso é que na Lei 12, eles quando falam em imprudência, negligência e força excessiva, todas elas penalizadas com livre direto, se for dentro da área, pontapé de penalti, mas são todas elas imprudência, nada amarelo, amarelo para a negligência e cartão vermelho para a força excessiva. Que, mesmo com o jogo interrompido, parado, ou com uma situação técnica antes, se estas entradas forem, nomeadamente, negligentes para amarelo ou força excessiva para vermelho, mantém-se a cor do cartão. Portanto, neste caso, não era anulada, e não é anulada a cor do cartão, por ser a entrada em si dura, vamos chamar assim. E é por isso que o árbitro bem dá o fora de jogo, porque fora de jogo depois verifica-se pelas imagens que é claro que realmente há fora de jogo do PP, e mantém
0: o amarelo,
1: ou melhor, mostra cartão amarelo do Donnarumma pela entrada em si, que é dura, que é negligente, porque foi uma joelhada. E,
0: repito, uma coisa não anula a outra.
1: Era penalti clarinho se não fosse fora de jogo.
0: Temos depois, ao minuto 85, um amarelo para Farioli, por protestos vindos do banco.
1: Sim, o cartão amarelo é mostrado junto ao Banco dos Dragões, portanto, ao Farioli, ele protesta uma decisão, mas por acaso, ou seja, mesmo que tivesse razão, nunca se pode protestar, conceito da lei, e podia ser na mesma advertido, mas também não tem razão. O Pablo Rosário faz mesmo falta sobre o Enzo Fernandes. Agarra e dá-lhe um pontapé no pé. disputar a bola, mas pontapé ao adversário e derruba o Enzo Fernandes. O Mr. Francesco Varela não tinha razão, mesmo que tivesse era a mesma coisa, e é advertido por a maneira muito veemente e excessiva como protestou, e o árbitro, portanto, mostrou o cartão amarelo.
0: Temos para fechar os lances deste encontro, ao minuto 90 mais 2 amarelos para Pablo Rosário e para Haaland, que se envolveram ali num belíssimo certo. Momento de wrestling para desenjoar um bocadinho do futebol, do tiki-taki inglês, como chamam alguns dias, assim, não é?
1: Pronto, a questão é, o Pablo Rosário é pela zona central e fora da área, por trás acaba mesmo por derrubar o Haaland e, portanto, tira o Haaland da jogada porque a bola estava a ser conduzida ainda mais à esquerda por parte do ataque do City. Só que o Haaland, não satisfeito com a ação que sofreu daquela infração, vai chamar, que a gente chama de tirar de esforço, mas tira de esforço em modo wrestling, põe-se em cima dele, o Pablo Rosário quer se levantar 3 ou 4 vezes, ele pumba, empurra-lo para o chão, portanto não há agressão, mas há um comportamento desportivo, depois até há uma imagem de caricata que é o árbitro assim bem agachado a tentar separar os dois, tipo qual árbitro do Jiu-Jitsu ou do MMA que está ali a tentar separar quando alguém está ali a fazer massacre em cima do outro. De qualquer maneira, o árbitro resolveu ir bem com um cartão amarelo, primeiro, portanto, o Pablo Rosário pela falta que faz sem bola e a resposta do Haaland, que é um comportamento desportivo.
0: Resta saber que nota merece Simone Marciniak, o polaco, que apitou esta estreia do Porto Farioli na Liga dos Campeões com uma derrota caseira frente ao City por 2-0.
1: Eu vou dar nota 5. O jogo tem 25 faltas e 5 amarelos, contando com o Farioli, que são números um bocadinho acima da média das Champions. No meu ponto de vista, a entrada do Gué sobre o Gabri é apenas para cartão amarelo, mas o árbitro nem cartão amarelo mostrou. Como também já tinha sido cartão amarelo, ou devia ter sido para o PP, segundo, e obviamente que o mais relevante e importante, o Guardiola, que no meu ponto de vista era expulso mesmo antes do intervalo e não podia acabar o jogo, e portanto são 3 cartões amarelos. É lógico que quando estamos perante uma situação de penalti ou de um golo fora de jogo, etc., isso tem um impacto mais direto, porque realmente o penalti está mais próximo do golo, o golo propriamente dito, validado ou anulado, é diferente. Aqui estamos a falar de um, suponhamos que é, se uma equipa tem 11 e outra fica com 10, o que é que pode vir a acontecer em termos de resultado, obviamente. Eu dou nota 5, porque houve aqui coisas positivas, os 4 amarelos que mostrou foram bem mostrados, os assistentes ao nível do fora de jogo tiveram muito bem, os poucos lances de área que houve foram todos bem decididos, ele tentou deixar jogar e não foi, digamos, nos pequenos contactos, mas realmente o facto do Guardiola não deveria ter acabado o jogo, e isto tem mais impacto no meu ponto de vista, dou uma nota positiva muito baixinha pelo que fez de positivo, mas sobretudo pela ausência de 3 amarelos e sobretudo este cartão amarelo, que para mim é o que tem mais impacto, nota 5 para a equipa liderada por Simone Marciniak.
0: Está feito o Sem Falta da Rádio Observador, análise Simone Marciniak, o trabalho do árbitro polaco na derrota do Futebol Clube do Porto em casa, frente ao City, por 2-0. Pedro Henriques, amanhã, dose dupla e um pouco assim, tendencialmente esquizofrénico, porque vamos andar pela Liga, aliás, pela Champions League e também pelo campeonato. Jornada dupla também, atravessando duas competições. Só mesmo tu. Um grande abraço, Pedro. Até amanhã.
1: Um abraço, até amanhã.

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2: Fica por aqui mais uma emissão especial de Desporto. Estamos de regresso amanhã para acompanhar o Sporting Galatasaray e também o compromisso do Benfica frente ao Moreirense, jogo a contar para a terceira jornada que ficou adiada para que os encarnados pudessem dedicar-se inteiramente à preparação ao ataque à Liga Europa. Na noite de hoje, estreia do Futebol do Porto Farioli na Liga dos Campeões frente ao todo-poderoso Manchester City de Erling Haaland, que bisou nesta partida e leva 59 golos em 59 jogos da Liga dos Campeões. Ainda assim, boas indicações da equipa de Farioli, que teve em Diogo Costa e Gabri Veiga também um dos melhores homens da noite de hoje. Noite que acompanhámos com relato em direto do Pedro Fernandes e também do Ricardo Loureiro, comentários de Augusto Inácio, que já daqui a pouco vai ter o relatório de jogo disponível em observador.pt, também do Luís Pinto Coelho, que por lá já tem o seu relatório, e ainda do nosso áudio-árbitro Pedro Henriques, que já daqui a pouco também no nosso site vai ter disponível a análise ao trabalho da equipa de arbitragem liderada pelo polaco Marciniak, já disponível também por lá. Eu sou Vicente Figueira, fica por aqui esta emissão especial de Desporto. As notícias foram chegando ao longo da noite de hoje com a Laura Figueiredo, que já daqui a pouco traz uma síntese de notícias. Na produção, contamos com a valiosa ajuda da Maria Miguel Marques e também da Beatriz Noronha. Amanhã, de regresso com o futebol, já daqui a pouco as notícias na Rádio Observador.
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2: 34 minutos para lá das 11 da noite, Rádio Observador. Vamos atualizar as notícias. O essencial da informação que está a marcar esta noite de terça-feira para conhecer com a Laura Figueiredo.
5: Boa noite. O Ministro das Finanças assegura que os portugueses vão sentir um alívio no IRS já em novembro. O Primeiro-Ministro anunciou esta tarde uma redução do IRS até ao sexto escalão. Esta noite, em entrevista à SIC Notícias, Joaquim Miranda Sarmento, Ministro das Finanças, não concretizou como vai ser distribuída a baixa do IRS pelos rendimentos, mas deixa a garantia de que em novembro os salários já vão ser mais altos. O Governo anunciou também hoje que vai atribuir um suplemento extraordinário aos pensionistas, com pensões até aos 1.611 euros, que vai ser pago em dezembro. Miranda Sarmento explica que o bónus para quem tem as pensões mais baixas será similar ao que foi pago em 2025. O Ministro das Finanças garante que, mesmo com as medidas anunciadas hoje, que vão ter um custo total de 800 milhões de euros, Portugal tem condições para terminar o ano com as contas públicas equilibradas. A moção de censura ao Governo foi rejeitada no Parlamento e com o protesto do Chega na reta final. Os deputados do partido de André Ventura pediram a demissão do Ministro da Administração Interna até ao último minuto e, depois da votação que ditou o chumbo da moção, levantaram-se e gritaram em conjunto o mesmo pedido. AD e L, Livre e PAN votaram contra. O PS, PCP, Bloco de Esquerda e Juntos pelo Povo abstiveram-se. Só mesmo o Chega votou a favor. No debate, o Primeiro-Ministro respondeu às críticas da oposição com dois anúncios com impacto nos bolsos dos portugueses, uma descida no IRS e um bónus nas pensões. No desporto, o Futebol Clube do Porto perdeu em casa contra o Manchester City por 2-0. Foi o arranque da Liga dos Campeões para os Dragões, sob a liderança de Francesco Farioli. O Manchester City impôs a primeira derrota da temporada ao Futebol Clube do Porto ao vencer por 2-0. Os golos foram feitos pelo avançado norueguês Erling Haaland. No final do jogo, o treinador do Futebol Clube do Porto afirmou que a equipa criou oportunidades e, apesar da derrota, Farioli fala num grande espírito. Tempo também para atualizar a informação de âmbito local. A Unidade Local de Saúde Almada Seixal garante que ainda não recebeu qualquer notificação oficial por parte da Inspeção-Geral das Atividades em Saúde sobre a suspensão da consulta de interrupção voluntária da gravidez. Em causa está uma notícia do DN, que adiantou hoje que a IGAS decidiu avançar com uma ação inspectiva ao Hospital Garcia de Horta depois da suspensão em agosto da consulta de gravidez não desejada. No segundo trimestre do ano, Lisboa registou um recuo no número de passageiros que frequentam o metro. De acordo com os novos dados do INE, a capital foi a única região onde o número diminuiu. No Porto, no metro do Porto e no metro sul do Tejo, os passageiros aumentaram. A Câmara de Santa Maria da Feira aprovou por unanimidade a revisão do plano do diretor municipal. A segunda revisão deste plano visa reforçar em 11% as áreas destinadas a atividades económicas. O plano quer ainda responder ao crescimento demográfico de Santa Maria da Feira. quinta-feira e para isto prevê aumentar a capacidade para a habitação. Matosinhos vai abrir um concurso público para elaborar um projeto de execução de videovigilância. A autarquia quer instalar mais de 80 câmaras em 56 locais do concelho no último trimestre deste ano, num investimento que vai rondar os 2,5 milhões de euros. A região de Leiria diz que um apoio máximo de 60% para os estragos causados pelas tempestades do início do ano é manifestamente insuficiente. Em causa está o apoio às autarquias, dado pelo Fundo de Emergência Municipal. O presidente da Comunidade Intermunicipal afirma que a percentagem vai continuar a pressionar muito a tesouraria das autarquias. A Catedral de Santarém está apurada para a final nacional das novas 7 Maravilhas de Portugal, marcada para sábado, dia 12. O monumento representa Santarém na categoria religião, depois de garantir a passagem na semifinal feita esta semana. A Câmara Municipal de Santarém diz que o apoio do público assegurou a presença da Catedral na fase decisiva do concurso.
2: Notícias de regresso à meia-noite em ponto, também com a edição da Laura Figueiredo, na derradeira edição desta noite informativa de terça-feira. Por aqui um abraço, Laura, até já.
5: Até já.

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16: Rádio Observador, a caminho do Jornal da Meia-Noite, a 18 minutos da hora certa. Fechamos esta terça-feira em jornada musical. E em exclusivo com a música nacional vem Sean Riley and the Slow Riders, banda de Coimbra, também Inês Sousa e ainda Raquel Martins. Chegam logo depois de Bruno Pernadas, autor da banda sonora do último Podcast Plus da Rádio Observador. Traz Steady Grace. Boa viagem!

0: Eu não sou jurista.
1: Eu não sou jurista.
2: Mais uma vez, digo, eu não sou jurista.
0: Eu não sou jurista, por acaso gosto bastante de direito, mas não estudei direito.
3: Ora, eu que não sou jurista.
0: Sim, não sou jurista.
3: Mas até eu que não sou jurista.
0: Eu também sou casado.

High, do tema dos cunibricenses Sean Riley and the Slow Riders, no fecho desta terça-feira na Rádio Observador. Já a seguir, edição da meia-noite com a Laura Figueiredo.

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0: 11h57, muito boa noite, está com a Rádio Observador. E estamos a fechar esta noite de terça-feira, quase a dobrar a semana. Temos o Porque Sim, não é a resposta desta terça-feira para ouvir depois nas despedidas. Chega logo a seguir ao Jornal da Meia-Noite, uma edição da Laura Figueiredo, que já daqui a pouco chega com os temas em destaque. Antes, está quase aí, quase de regresso, mais uma edição do Festival Iminente. Com a bandeira da cultura urbana bem erguida e a começar já a partir da próxima quinta-feira, dia 17, está de regresso o Festival Iminente, que este ano celebra a primeira década de existência, sempre algures entre o hip-hop e a música eletrónica, as artes performativas e plásticas, e com sede montada na abandonada Escola Industrial Afonso Domingos, no bairro de Marvila, em Lisboa. E em 4 dias de festividades, não vai certamente faltar plataforma para encontros. No dia de arranque, nota para o regresso dos portuenses Mind the Gap, que atuam à meia-noite e meia, antes, às 11h30, a atuação da também portuense Capicua, numa noite em que Sam the Kid, em parceria com os Orelha Negra e acompanhado de orquestra, é o Queiraça de Cartaz. No dia seguinte, sexta-feira, dia 18, a grande atração é o momento Noites da Lisa, que começa com concerto às 10h30, termina com DJ set às 11h30, momento com vários convidados e com curadoria do saudoso e reformado rapper português Alan Halloween. No sábado, dia 19, passam pelo Iminente nomes como La Família Ritana, Tristan e Helena d'Água e Dino Santiago, com um espetáculo especialmente concebido para o festival, e a fechar no domingo, dia 20, A Garota Não, Mão Morta e Expresso Transatlântico são alguns dos nomes em cartaz. Ao longo dos vários dias vão estar também expostos trabalhos de artistas como Vils, Wasted Rita e muitos outros nomes que prometem preencher e dialogar com o novo espaço do festival. É na Escola Industrial Afonso Domingos, em Marvila, Lisboa. Começa na próxima quinta, dia 17, e dura até domingo, dia 20. Os bilhetes diários e os passos gerais estão disponíveis online e nas plataformas habituais. Está a Iminência a celebrar 10 anos de vida. É o regresso do Iminente. Para já na Rádio Observador e a caminho da edição da meia-noite, os principais destaques para escutar com a Laura Figueiredo.
1: Boa noite. O Ministro das Finanças assegura que os portugueses vão sentir um alívio no IRS já em novembro e garante que, salvo algum cataclismo, o ano vai terminar com as contas equilibradas. O PS impõe 4 condições para viabilizar o orçamento do Estado do próximo ano. No desporto, o Futebol Clube do Porto perdeu em casa contra o Manchester City por 2-0.
0: E esperamos ainda o tempo para esta quarta-feira, dia 9 de setembro. No continente, dia de céu pouco nublado ou limpo. Ainda assim, conte com períodos de algumas nuvens e até mesmo chuva fraca até meio da manhã e, em especial, nas regiões centro e sul. Já quanto à tarde, pode ser algo ventosa na faixa costeira ocidental e também nas terras altas. Vento a soprar forte numa quarta-feira que também puxa para os termómetros. A semana chega a meio com 31 graus de máximo em Castelo Branco, Évora e Faro. Em Beja, os termómetros chegam aos 30. Setúbal, Santarém e Porto Alegre vão aos 29. Braga aos 28. Vila Real, Viseu, Coimbra e Lisboa aos 27. Há também 25 graus em Bragança e 24 em Vieira do Castelo, Porto, Aveiro, Guarda e também Leiria. 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Notícias com edição da Laura Figueiredo e começamos com o Ministro das Finanças. Laura assegura que os portugueses vão sentir um alívio no IRS já em novembro e garante que, salvo algum cataclismo, o ano vai terminar com as contas equilibradas.
1: O Primeiro-Ministro anunciou esta tarde uma redução do IRS até ao 6º escalão, com um custo para o Governo de 400 milhões de euros. Esta noite, em entrevista à SIC Notícias, Joaquim Miranda Sarmento, Ministro das Finanças, não concretizou como vai ser distribuída a baixa do IRS pelos rendimentos, mas deixa a garantia de que, em novembro, os salários vão ser mais altos.
2: Os portugueses terão mais rendimento, mais salário, em novembro, por via da redução do IRS. Em novembro, estes 400 milhões... Estes 400 milhões, se não houvesse mexidas nas retenções na fonte, as pessoas só receberiam este dinheiro em maio, junho do próximo ano, quando entregasse a declaração de IRS. Não será o caso. Este alívio será sentido nas retenções na fonte de novembro. Portanto, em novembro, em que as pessoas recebem o salário e o subsídio de Natal, a retenção na fonte que farão será mais baixa do que aquela que fariam com as atuais tabelas.
1: O Governo anunciou também hoje que vai atribuir um suplemento extraordinário aos pensionistas, com pensões até aos 1.611 euros. O Ministro das Finanças explica que o bónus para quem tem as pensões mais baixas será similar ao que foi pago em 2025.
2: Será pago na pensão de dezembro, a 8 de dezembro, provavelmente a 7, porque 8 é feriado. Portanto, os pensionistas, dentro desses escalões de rendimento, até 1 IAS, entre 1 e 2 IAS, entre 2 e 3 IAS, como aconteceu em 24 e 25, no dia 7 ou 8 de dezembro, quando receberem a sua pensão, receberão também este suplemento.
1: Joaquim Miranda Sarmento garante ainda que, mesmo com as medidas anunciadas hoje, que vão ter um custo total de 800 milhões de euros, Portugal tem condições para terminar o ano com as contas públicas equilibradas.
2: É óbvio que, se dissermos assim, se em novembro ou em dezembro houver uma nova tempestade da dimensão daquela que aconteceu em fevereiro, ou, enfim, houver um cataclismo muito grande, obviamente que isso altera o panorama. Mas não acontecendo, e com a confiança com que sempre dissemos em 2025 que o país teria um superávit robusto, e teve um superávit 0,7, nós manteremos as contas públicas equilibradas, a redução da dívida, que é o mais importante, e a dívida continuará a descer, e apesar destas duas medidas que tomamos, aliás, só tomamos estas duas medidas exatamente porque agora temos a confiança dos números da execução orçamental que nos permitem dar este passo.
1: O Ministro das Finanças assumiu ainda que o Governo fez uma escolha política ao apostar em dar mais rendimento aos portugueses em vez de baixar mais o imposto sobre os combustíveis.
0: E Laura, a moção de censura ao Governo foi rejeitada no Parlamento e com um protesto do Chega na reta final.
1: Os deputados do Chega pediram a demissão do Ministro da Administração Interna até ao último minuto e, depois da votação que ditou o chumbo da moção de censura, levantaram-se e gritaram em conjunto o mesmo pedido. AD, IL, Livre e PAN votaram contra. O PS, PCP, Bloco de Esquerda e Juntos pelo Povo abstiveram-se. Só mesmo o Chega votou a favor. No debate, o Primeiro-Ministro respondeu às críticas da oposição com dois anúncios com impacto nos bolsos dos portugueses. Miguel Viterbo Dias.
3: Para responder a uma moção de censura, Luís Montenegro vinha com dois anúncios no bolso.
4: Atribuir um suplemento extraordinário aos pensionistas de forma progressiva. A segunda, uma redução do IRS até ao sexto escalão.
3: O bónus dos pensionistas e a descida do IRS vão ter impacto mais perto do final do ano, com o Primeiro-Ministro a atirar a André Ventura por não querer falar do que interessa verdadeiramente ao país.
4: Enquanto muitos estão atrelados ao seu tanque de eleições, moções...
3: Um Luís Montenegro inspirado, depois de ouvir André Ventura invocar Deus para pedir a saída do Ministro.
5: Como é que ainda tem a falta de vergonha de estar sentado na bancada do Governo? Em nome de Deus, em nome do país, vá-se embora.
3: O líder do Chega, que diz ter escolhido o lado certo da história, mostrou até saudades de Pedro Nuno Santos ou Rui Rio, por posições anteriores sobre ética. Certo é que, depois de ouvir as críticas da oposição, o Primeiro-Ministro reforçou a confiança em Luís Neves.
6: O atual Ministro da Administração Interna é um excelente Ministro da Administração Interna e Portugal precisa dele.
3: Luís Montenegro a elogiar o trabalho do Ministro, com o líder do PS, José Luís Carneiro, a vestir o fato da responsabilidade.
7: Nós não pedimos a demissão da Ministra da Saúde. Nós não pedimos a demissão do Ministro da Educação. Nós também não pedimos a demissão do Ministro da Administração Interna. O que é que vai fazer para quebrar com esta situação institucional, que é uma situação que está a criar uma fragilidade na confiança dos cidadãos?
3: Já o porta-voz do Livre, Jorge Pinto, também pediu uma reflexão.
8: Que se questione a partir de que momento a sua permanência no Governo faz mais mal do que bem.
3: Mais assertiva foi a Iniciativa Liberal.
9: Porquê que opta em proteger o homem em vez de proteger a autoridade do cargo que ele ocupa?
3: Mariana Leitão a pedir a saída do Ministro, num debate que acabou por ir a vários temas, com Paulo Raimundo, do PCP, a preferir deixar desde já um reparo aos anúncios do Governo.
10: Os reformados não precisam de comprar alimentos só para o Natal em dezembro. É agora, Sr. Primeiro-Ministro.
3: O secretário-geral comunista, com o PAN e o Bloco, a questionarem a informalidade de Luís Neves na liderança da PJ.
1: Miguel Viterbo Dias com os destaques do debate da moção de censura, com um plenário que ficou surpreendido com a reação do Chega depois da votação.
11: Já há muito tempo que não tínhamos um número e, portanto, tinha que acontecer. Isso não dignifica o Parlamento. Sr. Deputado.
1: Os deputados do Chega levantaram-se a bater com as mãos na mesa e a pedir a saída de Luís Neves perante a crítica de Aguiar Branco, o presidente da Assembleia da República. Esta foi a terceira moção de censura enfrentada por Luís Montenegro, a segunda apresentada pelo Chega.
0: E, Laura, ainda pela política, o PS impõe quatro condições para viabilizar o orçamento do Estado do próximo ano.
1: Em Palmela, já depois do debate da moção de censura, o secretário-geral socialista enumerou as quatro condições do PS.
12: Aquilo que dizia ao primeiro-ministro foram duas questões fundamentais. Por um lado, ele tem publicamente de se comprometer com o PS de que não haverá alterações à Constituição, relativamente às quais os dois partidos fundadores da democracia não estejam de acordo. Em segundo lugar, e aqui o primeiro-ministro já deu essa garantia, não se podem mexer nas pensões. Nós queremos ser a garantia da segurança dos pensionistas e das pensões. Aqui já disse que nesta legislatura não tratará desse assunto.
1: Para José Luís Carneiro, há ainda outras duas questões fundamentais que devem ser esclarecidas pelo Primeiro-Ministro e pelo Governo.
12: Como é que se vão financiar os investimentos previstos em escolas, hospitais, centros de saúde e equipamentos sociais depois do plano de recuperação e de resiliência, na medida em que o Governo deixou por executar muitos desses projetos? Por outro lado, como é que o Governo vai responder às tempestades, nomeadamente nos apoios que prometeu às empresas, às famílias e às autarquias?
1: Declarações do líder socialista José Luís Carneiro, que assegura que só depois de haver uma palavra clara do Primeiro-Ministro sobre estas matérias é que os socialistas vão olhar para a proposta do Orçamento do Estado de 2027.
0: E seguimos, Laura, com o ex-ministro da Educação. João Costa lamenta que o governo que integrou de António Costa não tenha conseguido antecipar os resultados negativos agora registados no setor.
1: O PISA, o Relatório Internacional do Setor Educativo relativo a 2025, revelou hoje um decréscimo acentuado na prestação dos alunos portugueses nos últimos anos. Ora, João Costa, o ex-ministro socialista em funções no período abrangido por este relatório, não foge às responsabilidades, aponta a pandemia e a rápida evolução tecnológica como alguns dos motivos para os resultados hoje conhecidos, problemas que o executivo do PS, de acordo com João Costa, devia ter sido mais rápido a antecipar.
13: Eu acho que talvez não tenha tido mecanismos ágeis de antecipação dos resultados, que é um problema também comum, não é? Mas se me perguntar assim, o que é que gostava de ter feito? Era ter feito mais isso. A revolução tecnológica e digital está a ser muito mais rápida do que aquilo que é a capacidade de intervenção das políticas educativas. Portanto, a tecnologia chega, de repente chegou a inteligência artificial generativa, que há 5 ou 6 anos não existia, e de repente já está aí, está toda a gente a usar. E o sistema educativo vai atrás do prejuízo.
1: Declarações do ex-ministro da Educação, socialista à Rádio Observador.
0: E a Assembleia Municipal de Lisboa esteve reunida esta terça-feira com o tema da segurança, Laura, a marcar a reunião plenária.
1: Um debate solicitado pelo PSD, que reconheceu que, embora seja ainda insuficiente, a autarquia tem investido na segurança. Os vários partidos presentes na reunião lembraram que o número de agentes da PSP diminuiu de 8 mil para menos de 6 mil no Conselho de Lisboa e, em resposta, ao vice-presidente da Câmara, garantiu que Carlos Moedas não vai desistir até ter todos os meios adequados.
14: O engenheiro Carlos Moedas não se cansa de alertar e de atuar sobre estas matérias. Não se cansa e não descansamos e não descansaremos enquanto não tivermos todos os meios adequados e que são devidos em termos de forças de segurança. E aqui estou a falar tanto de PSP como de Polícia Municipal.
1: Garantia de Gonçalo Reis, vice-presidente da Câmara de Lisboa. A autarquia anunciou também um investimento de 3 milhões e meio de euros destinados à instalação de 500 câmaras de videovigilância em várias zonas da cidade.
0: Tempo ainda nesta edição da meia-noite para falar de desporto. O Futebol Clube do Porto perdeu em casa frente ao Manchester City.
1: Foi o arranque da Liga dos Campeões para os Dragões, sob a liderança de Francesco Farioli. Manchester City impôs a primeira derrota da temporada ao Futebol Clube do Porto ao vencer por 2-0 na jornada inaugural da fase de Liga da Liga dos Campeões. O avançado norueguês Erling Haaland marcou os golos da vitória dos vice-campeões ingleses aos 47 minutos e também aos 90+1. No final da partida, o treinador do Futebol Clube do Porto afirmou que a equipa criou oportunidades e, apesar da derrota, Farioli fala num grande espírito.
15: Moments, our opportunities.
0: Tivemos os nossos momentos, as nossas oportunidades. Houve um momento na segunda parte em que defendemos muito bem e que os encostámos. Defendemos muito bem. E acho que eles tiveram 8-7 toques dos remates e das
15: golos.
0: As equipas fizeram. A equipa fez um grande jogo.
15: Esta
0: equipa
15: tem grande espírito.
1: Declarações do treinador do Futebol Clube do Porto à Sport TV depois da derrota por 2-0 frente ao Manchester City.
0: 12 minutos para lá da meia-noite, Laura, vamos a outras notícias que importa destacar esta hora.
1: O município de Valongo confirmou hoje a detecção de dois focos de legionela, um no estádio de Sobrado, no balneário masculino para os árbitros, e outro nos balneários do pavilhão da Escola Dom António Ferreira Gomes, em Irmesinde. Em comunicado, o município dá conta de que no estádio do Sobrado foi imediatamente encerrado o balneário, tendo sido feita uma desinfecção das linhas de água e dos chuveiros. Também no caso do pavilhão da escola foram adotados os mesmos procedimentos de higienização e segurança. Estão agora a ser feitas contra análises. Só depois de 3 darem negativo é que as instalações podem ser reabertas. A legionela é a bactéria responsável por uma pneumonia grave. Na atualidade internacional, a Ucrânia vai assinar contratos para a aquisição de cerca de 1000 mísseis Patriot, com o apoio de parceiros e também com financiamento de um empréstimo da União Europeia. O anúncio foi feito pelo ministro da Defesa ucraniano, que avisa, no entanto, que a entrega dos mísseis pode demorar. O ministro apela aos parceiros da Ucrânia para que forneçam interceptores a partir das suas reservas atuais, antes da chegada do inverno. Explica que esses estoques seriam posteriormente repostos com versões modernizadas dos mísseis adquiridas ao abrigo de futuros contratos ucranianos.
0: Fica por aqui a edição da meia-noite, a derradeira edição desta noite informativa, com a Laura Figueiredo, a quem deseja um bom descanso. Laura, um abraço, até amanhã.
1: Obrigada, até amanhã.
0: As notícias estão de regresso à meia-noite e meia, já com a edição do Martim Madeira, com ele, a madrugada informativa, por aqui, na Rádio Observador.
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0: A não perder amanhã, a partir das 7:35, emissão especial de desporto para acompanhar o Sporting Galatasaray, a estreia dos Leões esta época na Liga dos Campeões, sendo que a partir das 8:45 vamos também acompanhar a recepção do Benfica, aliás, a deslocação do Benfica à casa do Moreirense, jogo a contar para a terceira jornada do campeonato, que não foi cumprido porque o Benfica estava a preparar a chegada à Liga Europa, esse jogo frente ao Hearts, que com algum sucesso conseguiu dublar. Agora vai, antes de se estrear na Liga Europa, recuperar essa jornada em atraso, os encarnados, jogo para acompanhar amanhã aqui também e alguma parte em simultâneo com esse jogo do Sporting a contar para a Liga dos Campeões frente ao Galatasaray, jogo que vai marcar o regresso de Rafael Leão ao estádio José Alvalade. Eu sou Vicente Figueira, estou de regresso amanhã a partir das 7 da tarde para mais uma noite esportiva, a 15 minutos da, aliás, com 15 minutos para lá da meia-noite. Recordo que as notícias estão de regresso à meia-noite e meia, já com a edição do Martim Madeira. É com ele, na madrugada informativa por aqui. Eu estou de regresso esta quarta para mais uma noite milionária, mais uma noite da Liga dos Campeões. Deixo, como sempre, nas despedidas com o mais recente episódio do Porque Sim Não É Resposta.

0: Começa agora mais um Porque Sim, Não é Resposta com o psicólogo Eduardo Sá. Hoje vamos falar de adolescentes sem Photoshop. Eduardo, o Eduardo escreveu um texto em que refere que as redes sociais se transformaram no negativo do espelho mágico da madrasta da Branca de Neve, onde falta sempre um bocadinho aos adolescentes para se sentirem perfeitos. Porquê é que a beleza acaba por deixar estes adolescentes se sentirem quase feios diante desse ecrã?
1: Acho porque aquilo que eles veem nas redes sociais tem toneladas de Photoshop, porque afinal de contas também lhes traz um conjunto de adolescentes da idade deles, com muito mais ousados, muito mais produzidos, muito mais capazes aos olhos de quem os observa, e porque de facto aquilo que aparece de uma forma que se calhar acaba por ser transversal a todas as revistas cor-de-rosa, isto é, de repente as pessoas parecem não ter perplexidades, sobressaltos, dúvidas, os seus momentos assim, os seus medos e outras coisas do género. E, portanto, ao pé do lado humano de cada adolescente, estas imagens que lhes são trazidas são tão inacreditavelmente perfeitas que mal eles olham para elas, há sempre, às vezes não é um bocadinho, Judita, às vezes são realmente muitos bocadinhos, começando pelo corpo, porque por causa das medidas mais ou menos exatas de uns ao contrário das dos outros, à maneira como se produzem, àquilo que vestem, àquilo que dizem, àquilo que fazem, à maneira como se exibem. E, portanto, nessas circunstâncias, é claro que confrontarem-se com esses adolescentes deprime-os um bocadinho.
0: Menciona com preocupação neste texto que o Botox e as pequenas cirurgias estéticas são cada vez mais frequentes entre os jovens.
1: Se na adolescência... isso é outra história. Sim, desculpe.
0: A minha pergunta era se na adolescência tudo se compreende na forma como constroem o corpo, o que é que nesta procura pela perfeição cirúrgica deve inquietar mais os pais?
1: A procura da perfeição, Judith. Evidentemente que eu gosto que eles que se sintam bonitos, que fique claro e que trabalhem para isso, se for o caso, mas está a chegar a Portugal aquilo que eu vi durante muitos anos no Brasil, que são os adolescentes a recorrerem à cirurgia plástica e à cirurgia estética de uma forma, às vezes, obsessiva.
0: E com o beneplácito dos pais.
1: A todos os níveis, porque ainda por cima pagam tudo isso. Portanto, não só autorizam como pagam. Eu lembro-me de uma adolescente de 7 anos que uma vez, que me conversaram num congresso no Brasil, que com 17 anos já tinha feito 17 cirurgias plásticas. Era um umbigo 1 cm para o lado, era uma rinoplastia, era o volume mamário, era mais botox nas nádegas, ou seja, eu tenho sempre muito medo disto, porque enquanto este tipo de causas preenche a atenção dos adolescentes, às vezes é o nariz. Há sempre ali uma curvinha a mais no nariz que os incomoda, quase como se dissessem, mas diabo do nariz, se não fosse eu tinha um rosto absolutamente perfeito. E, portanto, eu gosto que eles trabalhem para isso. O que é que a mim me preocupa? Duas coisas, Dito. Primeiro, esta fuga para a frente na construção de uma imagem. Eles constroem uma imagem meticulosamente, desde a marca dos ténis a tudo mais, mesmo à maneira como constroem um vocabulário ou fazem uma pose com a mão. Portanto, esta procura da imagem, da imagem, da imagem, da imagem. E, por outro lado, em paralelo a isto, uma certa resignação dos pais em relação aos maus modos que muitos têm, sempre com a desculpa que são adolescentes. Ora, vamos lá ver. Eles podem ter saltos de humor, mas que fique claro que um adolescente não tem, por inerência, lá por ser adolescente, de tratar mal os pais, de estar invariavelmente a marcar os ritmos da família ou, de alguma forma, a dinamitar os ritmos da família e a criar um clima mais ou menos incendiado. E, portanto, são estes dois aspectos em conjugação que me preocupam, porque eu gosto que eles sejam bonitos, mas eu gosto que eles sejam bonitos por fora e por dentro. E às vezes os pais deixam-se ir. Os pais, as escolas, porventura nós, deixam-se ir como se não tivessem toda a legitimidade do mundo a dizer assim: olha, meus amigos, já agora vamos ser as melhores pessoas que vocês conseguem ser, ao pé de nós. Não é ao pé dos vossos amigos ou ao pé de estranhos, é ao pé de nós. Porque se nós fizermos esta exigência, aos ditos, saímos todos a ganhar, todos. Se nós vamos dando gás à construção de uma imagem e tudo o resto parecem questões de segunda categoria, e a única coisa que nos preocupa é que tenham bons resultados escolares, independentemente do resto que nos vai merecendo reticências e reticências, oh meu Deus, eu pergunto-me o que é que nós ganhamos com isto? De que maneira é que nós estamos a ajudar? Será que isto é crescer de uma forma saudável ou antes pelo contrário?
0: A dada altura no artigo diz que os adolescentes parecem crer que a imagem e só a imagem faz deles qualquer coisa de diferente. Qual é o perigo de estenderem essa imagem de fora para dentro?
1: Osdite, é enorme, porque, veja bem, eu escuto muitas vezes em o desabafo de muitos deles a dizerem isso mesmo. Seja o que for que eu faça, eu tenho que fazer alguma coisa diferente. Ora, sejamos razoáveis. Eles, basta serem o que são, que já são qualquer coisa de diferente. E parece que aquilo que eles são não chega. Parece que eles, no fundo, têm que marcar uma tão grande singularidade em relação a tudo aquilo que parece mais ou menos homogéneo nos outros, que a certa altura se perdem numa espécie de areia movediça. E o risco é este: eles, às vezes, trazerem para dentro deles pontos de vista, causas e outras coisas do género, que se calhar intimamente até não têm muito a ver com o que são. Mas é como se fosse tal a avidez de marcarem uma diferença que a seguir nem olham às consequências, vão por diante. E às vezes marcam as diferenças num registro tão impulsivo, dito, que depois, quando se dão conta, os grupos de que fazem parte, que são muito claros, muito intuitivos, todos eles, independentemente da maneira como vão fazendo este tipo de percursos de forma mais ou menos semelhante, depois são muito implacáveis quando percebem que há algumas diferenças que eles assumem aos mais diversos níveis, nos pontos de vista político, social, relacional, etc, etc, etc, etc, que depois, quando percebem que os grupos não dão um aval às diferenças que eles construíram, eles sentem-se muitas vezes perdidos, dito. E é muito comum, muito mais do que os pais imaginam, este sentimento. Eu construí uma imagem até para eu tentar gerir todos os solavancos que a adolescência dá dentro de mim, e chega a uma altura que eu olho para mim e pergunto assim: mas afinal, quem é que eu sou? Sou esta imagem ou sou outra pessoa que não é esta imagem? E, portanto, eles muitas vezes, muito mais do que os pais imaginam, sentem-se despersonalizados. E isso não é uma consequência inevitável da adolescência, é uma consequência de quem constrói uma imagem e a compõe com tantos pormenores de fora para dentro, que a seguir é como se fosse uma máscara de ferro a qual ficam presos, sem a qual parecem não ser capazes de funcionar, mas ao mesmo tempo que querem muito tirar e não sabem como se faz.
0: É possível educá-los para a sensibilidade e para a beleza
1: Oh,
0: interior?
1: claro que é. Os ditos, eles são bons miúdos, percebe? Eles são mesmo bons miúdos. Nós é que às vezes somos um bocado tolos. E criamos a ideia de que são adolescentes logo, estão autorizados a ser parvos. Eles não são nada parvos. São mesmo bons miúdos. Nós é que às vezes temos tantos preconceitos na cabeça, às vezes, aqui entre nós, que nos vêm das redes sociais também, que temos dificuldade em perceber o que é que eles sentem, o que é que eles esperam da mãe e do pai, porque às vezes os pais ficam tão perdidos entre serem pais ou serem o melhor amigo ou às vezes atalharem caminho e procurarem as soluções mais bizarras que lhe possa passar pela cabeça para ajudar a vencer algumas dificuldades, que a seguir era muito bom que os pais não fossem qualquer coisa de diferente, fossem só pais, com erros, asneiras, inseguranças, mas só pais, que é só o que eles precisam.
0: Eduardo, hoje ficamos por aqui, amanhã voltamos com mais um tema. Um grande abraço, obrigada e até amanhã.
1: Outro para si, Dita, até amanhã.

Boa noite, é meia-noite e meia, está na hora de atualizar toda a informação na Rádio Observador. Eu sou o Martim Madeira e começamos com o Ministro das Finanças, que assegura que os portugueses vão sentir um alívio no IRS já no mês de novembro. Garante também que, salvo algum cataclismo, o ano vai terminar com as contas equilibradas. O Primeiro-Ministro anunciou esta tarde uma redução do IRS até ao sexto escalão, com um custo para o Governo de 400 milhões de euros. Em entrevista à SIC Notícias, Joaquim Miranda Sarmento, Ministro das Finanças, não concretizou como é que vai ser distribuída essa baixa do IRS pelos rendimentos, mas deixa a garantia de que em novembro os salários vão ser mais altos. O Governo anunciou também que vai atribuir um suplemento extraordinário aos pensionistas com pensões até aos 1.611 euros. O Ministro das Finanças explica que o bónus para quem tem as pensões mais baixas será similar ao que foi pago em 2025. Garante também que, mesmo com as medidas anunciadas hoje, que vão ter um custo total de 800 milhões de euros, Portugal tem condições para terminar o ano com as contas equilibradas. Assume ainda que o Governo fez uma escolha política ao apostar em dar mais rendimento aos portugueses, em vez de baixar mais o imposto sobre os combustíveis. E a moção de censura ao Governo foi rejeitada no Parlamento, com um protesto final do Chega. Os deputados do Chega pediram admissão do Ministro da Administração Interna até ao último minuto, e depois da votação, que ditou o chumbo da moção de censura, levantaram-se e gritaram em conjunto o mesmo pedido. A AD e a Iniciativa Liberal, Livre e PAN votaram contra, o PS, o PCP, o Bloco de Esquerda e os Juntos pelo Povo abstiveram-se, e só o Chega é que votou a favor. No debate, o Primeiro-Ministro respondeu às críticas da oposição com dois anúncios com impacto nos bolsos dos portugueses, as tais descontos no IRS. Também neste os deputados Chega levantaram-se, fizeram um protesto também nesta bancada, bateram com as mãos na mesa a pedir a saída de Luís Neves perante críticas de Aguiar Branco. E o Partido Socialista impõe quatro condições para viabilizar o Orçamento de Estado no próximo ano. Em Palmela, já depois do debate da moção de censura, o secretário-geral socialista enumerou as quatro condições do Partido Socialista. Para José Luís Carneiro, há ainda duas questões fundamentais que devem ser esclarecidas pelo Primeiro-Ministro e pelo Governo. Assegura também que só depois de haver uma palavra clara do Primeiro-Ministro sobre estas matérias é que os socialistas vão olhar para a proposta do Orçamento de Estado de 2027. Falamos ainda do desporto. O Futebol Clube do Porto perdeu em casa contra o Manchester City. Foi o arranque da Liga dos Campeões para os Dragões, sob a liderança de Francesco Farioli, 3 anos depois de terem participado pela última vez na competição. O Manchester City impôs a primeira derrota da temporada ao Futebol Clube do Porto ao vencer por 2-0 nesta jornada inaugural da fase de Liga da Liga dos Campeões de Futebol. O avançado norueguês Erling Haaland marcou os golos da vitória aos vice-campeões ingleses aos 47 minutos e aos 90 mais 1. No final do jogo, o Farioli afirmou que a equipa criou oportunidades apesar da derrota. Fala num grande espírito, as declarações do treinador do Futebol Clube do Porto depois desta derrota por 2-0 frente ao Manchester City. Ainda no tópico da Liga dos Campeões, amanhã às 8 da noite vai ser um Sporting Galatasaray no estádio de Alvalade. Vai ser a estreia dos Leões nesta edição da Liga dos Campeões. Também joga o Benfica, não para a Liga dos Campeões, mas para o campeonato, contra o Moreirense às 8h45. Os dois jogos vão ter relato e análise aqui na Rádio Observador para uma mega emissão especial onde pode acompanhar os dois jogos de futebol dos dois clubes de Lisboa. Notícia de fecho desta síntese, a informação está de regresso à 1 da manhã. Até já!

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Boa noite, vamos aos títulos em destaque deste jornal de uma da manhã. O Ministro das Finanças assegura que os portugueses vão sentir um alívio no IRS já em novembro e garante que também, salvo algum cataclismo, o ano vai terminar com as contas equilibradas. Falamos também da moção de censura ao Governo que foi rejeitada no Parlamento.

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1: Boa noite, está na hora de utilizar toda a informação aqui na Rádio Observador com este jornal de uma da manhã. Começamos com o Ministro das Finanças, que assegura que os portugueses vão sentir um alívio no IRS já no mês de novembro. Garante também que, salvo algum cataclismo, o ano vai terminar com as contas equilibradas. Ora, o Primeiro-Ministro anunciou, na tarde de terça-feira, uma redução do IRS até ao sexto escalão, com um custo para o governo de 400 milhões de euros. Em entrevista à SIC Notícias, nesta noite de terça-feira, Joaquim Miranda Sarmento, Ministro das Finanças, não concretizou como é que vai ser distribuída esta baixa do IRS pelos rendimentos, mas deixa a garantia que em novembro os salários vão ser mais altos.
2: Os portugueses terão mais rendimento, mais salário em novembro por via da redução do IRS. Em novembro, estes 400 milhões, se não houvesse mexidas nas retenções na fonte, as pessoas só receberiam este dinheiro em maio, junho do próximo ano, quando entregasse a declaração do IRS. Não será o caso. Este alívio será sentido nas retenções na fonte de novembro. Portanto, em novembro, em que as pessoas recebem o salário e o subsídio de Natal, a retenção na fonte que farão será mais baixa do que aquela que fariam com as atuais tabelas.
1: O Governo anunciou também que vai atribuir um suplemento extraordinário aos pensionistas com pensões até aos 1.611 euros. O Ministro das Finanças explica que o bónus para quem tem as pensões mais baixas será similar ao que foi pago em 2025.
2: Será pago na pensão de dezembro, a 8 de dezembro, provavelmente a 7, porque 8 é feriado. Portanto, os pensionistas dentro desses escalões de rendimento, até 1 IAS, entre 1 e 2 IAS, entre 2 e 3 IAS, como aconteceu em 24 e 25, no dia 7 ou 8 de dezembro, quando receberem a sua pensão, receberão também este suplemento.
1: Joaquim Miranda Sarmento garante ainda que, mesmo com as medidas anunciadas, que vão ter um custo de 800 milhões de euros, Portugal tem todas as condições para terminar o ano com as contas públicas equilibradas.
2: É óbvio que, se sermos assim, se em novembro ou em dezembro houver uma nova tempestade da dimensão daquela que aconteceu em fevereiro, ou, enfim, houver um cataclismo